0: Olá, boa noite.
1: Boa noite para você que nos acompanha em todo o país.
0: Quinta-feira, 27 de agosto de 2026.
1: Vamos aos destaques do dia.
0: Trabalho e renda.
1: Brasil chega a 103 milhões de pessoas ocupadas entre maio e julho.
0: IBGE revela ainda que taxa de desocupação recua e fica em 5,3% no período. Pablo Mundim.
2: O número de trabalhadores do setor privado com carteira assinada chegou a 39 milhões e 400 mil.
1: Atenção, estudante.
0: Prazo para renegociar dívidas do FIES termina segunda-feira, 31 de agosto. Thaís Vitória.
3: A iniciativa oferece condições especiais para renegociar contratos firmados até 2017.
1: El Niño deve ganhar força na região norte a partir de setembro.
0: Menos chuvas e temperaturas mais altas podem afetar o abastecimento de água e a navegabilidade dos rios.
1: Estados e municípios são orientados sobre medidas de preparação e resposta ao efeito climático.
0: O cenário também aumenta o risco de incêndios florestais. Luana Karen.
4: Tanto nas cidades quanto no campo, a prevenção é a melhor forma de evitar grandes incêndios.
1: Hoje, na apresentação da Voz do Brasil, Luciana Vasconcelos e Luciano Seixas.
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1: 1 milhão de pessoas conseguiram uma vaga no mercado de trabalho nos meses de maio, junho e julho de 2026.
0: A construção civil foi o setor que mais abriu vagas de trabalho, segundo dados da Pesquisa Nacional por Amostra de Domicílios, divulgada hoje pelo IBGE.
1: A taxa de desocupação ficou em 5,3% no trimestre encerrado em julho e caiu 0,5 ponto percentual frente ao trimestre terminado em abril.
2: O número de pessoas ocupadas chegou a 103 milhões e 300 mil trabalhadores, 1 milhão a mais do que no trimestre anterior. Na comparação anual, foram quase 900 mil pessoas a mais trabalhando. A população desocupada caiu para 5 milhões e 800 mil pessoas, uma redução de 503 mil em relação ao trimestre anterior. A queda foi de 0,5 ponto percentual. Segundo o analista do IBGE, William Catruel, a taxa de subutilização da força de trabalho ficou em 13%.
5: As pessoas fora da força de trabalho diminuiu e também o contingente de pessoas desalentadas, ou seja, aquelas que desistiram de procurar algum emprego, ou se achavam muito velhas, ou se achavam muito jovens, ou por acharem que não há uma ocupação na região próxima. Isso vem diminuindo e foi o que aconteceu nesse trimestre mais uma vez.
2: O número de trabalhadores do setor privado com carteira assinada chegou a 39 milhões e 400 mil. O rendimento médio real do trabalhador ficou em R$ 3.762, reportagem Pablo Mundim.
0: Indústria farmacêutica, médica, de fertilizantes, biocombustíveis.
1: Áreas de cooperação entre Brasil e Índia.
0: É o que prevê um documento assinado hoje entre os dois países.
6: O documento assinado nesta quinta-feira pela Agência Brasileira de Promoção de Exportações e Investimentos, a APEX, e a Confederação da Indústria Indiana prevê um intercâmbio de informações sobre os mercados dos dois países, o compartilhamento de boas práticas, a promoção de feiras e o incentivo à internacionalização de pequenas e médias empresas, além de promover projetos conjuntos de atração de investimentos e facilitação de negócios entre Brasil e Índia. O ministro do Desenvolvimento, Indústria, Comércio e Serviços, Márcio Elias Rosa, diz que há interesses comuns em setores estratégicos.
7: É o caso do setor farmacêutico, é o caso de bioenergia, de biocombustíveis, é o caso de fertilizantes.
6: A Índia é atualmente o 10º principal destino das exportações brasileiras, enquanto o Brasil é o 26º maior fornecedor do mercado indiano. No ano passado, as exportações brasileiras para a Índia somaram quase 7 bilhões de dólares. O petróleo bruto aparece como o principal produto vendido pelo Brasil ao país asiático. Reportagem Gabriela Noronha.
1: Estudantes universitários, fiquem de olho na data.
0: Termina segunda-feira o prazo para renegociar dívidas do FIES, o Fundo de Financiamento Estudantil.
1: Podem participar aqueles que firmaram o contrato até 2017.
8: Estudantes com dívidas nos contratos do FIES, o Fundo de Financiamento Estudantil, tem até segunda-feira, 31 de agosto, para pedir a renegociação. A iniciativa oferece condições especiais para renegociar contratos firmados até 2017 e que já estavam na fase de pagamento em maio deste ano. Podem participar antecipar estudantes em dia ou com parcelas em atraso, inclusive aqueles com restrição no nome. Após a formalização da renegociação e o pagamento da parcela de entrada, ocorre a retirada do nome do estudante e dos fiadores desses cadastros, quando aplicável. Os descontos e as opções de parcelamento mudam conforme a situação de cada dívida e o perfil do estudante. A renegociação pelo Desenrola Fies deve ser realizada junto ao Banco do Brasil ou à Caixa Econômica Federal. A solicitação pode ser feita pelos canais digitais das instituições financeiras ou presencialmente nas agências. Mais informações estão disponíveis no site do Ministério da Educação, em gov.br/MEC. Thaísa Vitória para a Voz do Brasil.
0: A partir de setembro, o fenômeno do El Niño deve atingir o país de forma mais intensa, segundo especialistas que trabalham na previsão de eventos climáticos.
1: Para a região norte, são previstos períodos de chuvas abaixo da média e temperaturas acima da média.
0: Isso pode trazer impactos na disponibilidade de água, dificultar a navegabilidade dos rios e o acesso a comunidades, além do aumento do risco de incêndios.
1: Para discutir medidas de preparação diante desse cenário, gestores da região norte estiveram reunidos hoje com representantes do governo.
0: A ideia é orientar estados e municípios sobre o planejamento de ações e o acesso a recursos federais.
9: A previsão é que o El Niño se apresente ainda mais forte neste ano, com consequências mais graves entre os meses de setembro e novembro. No norte e nordeste, a previsão é de seca. Em reunião com jornalistas, a ministra do Meio Ambiente e Mudança do Clima em exercício, Ana Flávia Franco, disse que a preocupação é com os incêndios, principalmente na região amazônica.
10: Identificamos vários focos de queimadas, especialmente na região norte, e deve se intensificar entre os meses de setembro e novembro. É uma região extremamente vulnerável e é uma região que significa para o equilíbrio climático do planeta. E nesse sentido, merece ter uma atenção bastante especial.
9: Entre as medidas previstas diante dos possíveis impactos do El Niño e das mudanças climáticas, estão ações relacionadas à segurança hídrica, ao abastecimento de energia elétrica e à prevenção de desastres em áreas urbanas. A ministra da Casa Civil, Miriam Belchior, destacou a importância da atuação integrada entre os entes federativos.
10: Não conseguimos sozinhos de Brasília resolver todas as questões e identificar todos os problemas. Por isso, é importante que os municípios desenvolvam planos de contingência, mapeamento das áreas de risco, também para a gente poder emitir os alertas e mobilizar as equipes locais de defesa civil. Em relação aos recursos hídricos, a priorização de quais são os usos essenciais se tiver a escassez.
9: Também são previstas medidas de monitoramento relacionadas ao abastecimento de combustíveis e alimentos, a atuação da Força Nacional do SUS e a criação de salas de situação para o acompanhamento de temas como incêndios, saúde, estiagem e energia. Reportagem Márcia Fernandes.
1: E a população pode ajudar a prevenir incêndios em áreas urbanas e remotas.
0: Vamos saber na reportagem quais cuidados devem ser tomados para evitar que o fogo se alastre nessa época.
11: Escassez de chuva, vegetação seca e temperaturas altas. A combinação ideal para o surgimento de incêndios. Tanto nas cidades quanto no campo, o período exige cautela da população. Entre as recomendações do Corpo de Bombeiros está não atear fogo em terrenos como forma de limpeza do ambiente. Não colocar fogo em restos de poda, entulho ou lixo. Não jogar restos de cigarro acesos nas vias públicas. E não soltar fogos de artifício ou fazer fogueiras próximo a locais com vegetação seca. O capitão Jean Charles, porta-voz da Operação Verde Vivo, do Corpo de Bombeiros do Distrito Federal, destaca que a prevenção é a melhor forma de evitar grandes incêndios.
12: Na prevenção, a gente inclui a vigilância. Se houver alguém cometendo um incêndio, iniciando um incêndio, ou com suspeita que a pessoa possa fazer a denúncia, use os canais da cidade, segurança de cada cidade, os números de telefone da polícia, corpo de bombeiros, e faça a denúncia. Porque se cada um fizer a sua parte prevenindo e denunciando aqueles que tiverem com comportamento errado nesse sentido, todos vamos ganhar.
11: Com a possibilidade de intensificação do El Niño nos próximos meses, os cuidados devem ser reforçados. A perspectiva é de aumento do risco de incêndios florestais, especialmente na Amazônia, no Cerrado e na Caatinga. Nas áreas rurais, o uso do fogo para manejo do solo deve ter autorização dos órgãos ambientais do município ou do estado. Também é possível fazer a queima prescrita em ambientes naturais para evitar a propagação de incêndios florestais. Esse tipo de queima também só pode ser feita com orientação e autorização dos órgãos ambientais. Ao primeiro sinal de incêndio, a recomendação é ligar para o Corpo de Bombeiros no 193. Reportagem Luana Karen.
1: O trabalho de restauração do Cerrado, desenvolvido pela iniciativa Araticum, ganhou reconhecimento internacional.
0: O projeto foi escolhido pela Organização das Nações Unidas como uma das iniciativas de referência de restauração mundial.
13: A Araticum foi criada em 2020 para promover a restauração do Cerrado, o segundo bioma do Brasil, que abrange mais de 2 milhões de quilômetros quadrados do território nacional e já perdeu mais de 50% de sua vegetação nativa. A iniciativa reúne diferentes setores e busca integrar a ciência aos conhecimentos de povos indígenas, comunidades tradicionais e agricultores familiares para ações relacionadas à conservação da água, do clima e da sociobiodiversidade. Daniel Vieira, pesquisador da Embrapa Recursos Genéticos, fala sobre o trabalho que é desenvolvido.
14: Conservar o cerrado de pé, passando por recuperar o cerrado da melhor maneira possível, tentar trazer o cerrado de volta, passa por uma agricultura sustentável dentro das áreas de agricultura e pastagem do cerrado, conservação do solo.
13: O reconhecimento da iniciativa Araticum Restauração do Cerrado Brasileiro como uma das iniciativas de referência da restauração mundial pela Organização das Nações Unidas aconteceu nesta quarta-feira durante a 17ª sessão da Conferência das Partes da Convenção das Nações Unidas de Combate à Desertificação na Mongólia. Para a Embrapa Recursos Genéticos e Biotecnologia, responsável pela rede, o reconhecimento internacional demonstra que a ciência brasileira está alinhada aos compromissos nacionais e os esforços coletivos de restauração para produzir soluções voltadas ao enfrentamento da crise climática e da perda de sociobiodiversidade. Reportagem Luciana Colares de Holanda.
1: Estão abertas até o dia 10 de setembro as inscrições para a terceira edição do Prêmio Mulheres e Ciência.
0: A iniciativa dá visibilidade às contribuições de pesquisadoras brasileiras para o desenvolvimento científico e tecnológico do país.
1: Acompanhe na reportagem de Graziele Bezerra.
15: A engenheira agrônoma Mariângela Hungria começou a se interessar por ciência ainda na infância, incentivada pela avó, que transformava as brincadeiras de criança em experiências.
16: Ela lia comigo, ela fazia experiências no fundo do quintal, ela viu que eu tinha esse interesse. Decidi aquele dia que ia ser uma microbiologista.
15: Hoje, ela atua como pesquisadora na Embrapa Soja e se tornou uma das referências mundiais em biotecnologia do solo. Mariângela foi uma das vencedoras na primeira edição do Prêmio Mulheres e Ciência, promovido pelo Conselho Nacional de Desenvolvimento Científico e Tecnológico, CNPq. O trabalho mostrava o uso de biológicos na agricultura, como bactérias e fungos benéficos, em substituição aos fertilizantes químicos.
16: E eu realmente passei toda a minha vida tentando provar e desenvolver pesquisas para fazer os biológicos viáveis para uma agricultura altamente produtiva, mas sustentável. No Brasil, a gente quer ser cientista é muito difícil, sabe? O que a gente tem que vencer as barreiras para fazer ciência é muito difícil.
15: O Prêmio Mulheres e Ciência valoriza a produção científica feminina e incentiva ambientes acadêmicos e científicos mais inclusivos. A diretora de Cooperação Institucional Internacional e Inovação do CNPq, Dalila Andrade Oliveira, explica as quatro categorias de premiação.
17: Incentivo hoje são as jovens estudantes de ensino médio, que a gente já tem de começar a despertar quando ainda nem fizeram opção pela carreira acadêmica. Na categoria estímulo, são pesquisadoras que já estão inseridas no campo científico e que a gente espera que o prêmio dê a elas maior visibilidade. E a terceira faixa individual é a faixa da trajetória. O que esse prêmio faz é reconhecer essa trajetória. E aí a quarta faixa premia as universidades que adotam políticas de valorização da equidade de gênero.
15: As inscrições do prêmio estão abertas até 10 de setembro em gov.br/CNPq. Reportagem Graziele Bezerra.
0: E vamos continuar falando de oportunidades na área de pesquisa e ciência.
1: Estão abertas as inscrições para dois editais que financiam pesquisas aplicadas ao setor produtivo, entre elas a área de inteligência artificial.
0: O primeiro edital oferece bolsas para graduandos em parceria com a iniciativa privada, instituições de governo e entidades do terceiro setor.
1: Já o segundo é o programa Recursos Humanos em Áreas Estratégicas, Pesquisador na Empresa.
18: O primeiro edital do CNPq, em parceria com a CAPES, faz parte do Programa de Mestrado e Doutorado para Inovação 2026. A iniciativa oferece bolsas para graduandos. O objetivo é estimular a realização de pesquisas de mestrado e doutorado em universidades brasileiras, em parceria com a iniciativa privada, instituições de governo e entidades do terceiro setor. A diretora de Cooperação Institucional Internacional e Inovação do CNPq, Dalila Andrade Oliveira, falou sobre o programa.
19: O objetivo mesmo dessa chamada é desenvolver inovação lá na ponta. Então, o que a gente quer, na realidade, é colada numa agenda de inovação para o país, que tem muito a ver com o que a gente está buscando aí em termos de elevar a capacidade inovadora do país.
18: Já o segundo edital é para o programa Recursos Humanos em Áreas Estratégicas, Pesquisador na Empresa. Este ano será direcionado especialmente para a área de inteligência artificial. É o que explica a diretora de Cooperação Institucional Internacional e Inovação do CNPq, Dalila Andrade Oliveira.
19: São 50 milhões de reais para financiar pesquisas em inteligência artificial em empresas inovadoras, startups.
18: Márcia Mortari é professora e pesquisadora da Universidade de Brasília, a UNB, e já participou do programa de recursos humanos.
20: Eu acho que isso que é a grande vantagem, né? Você fixar pessoas altamente qualificadas para estar trabalhando na empresa.
18: Os interessados em participar do programa Recursos Humanos em Áreas Estratégicas Pesquisador na Empresa têm até o dia 9 de outubro para enviar a proposta para o CNPq. Já o prazo para o envio das propostas do programa de mestrado e doutorado para inovação é 11 de dezembro. O endereço é gov.br/CNPq. Reportagem Alisson Machado.
0: E hoje tem estreia aqui na Voz do Brasil com o quadro Ciência na Prática.
1: Toda semana vamos mostrar como a ciência impacta diretamente a vida da população num bate-papo direto e descomplicado.
0: Hoje vamos falar de algo que parece coisa de filme: a pele da tilápia sendo usada no tratamento de ferimentos e queimaduras.
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22: Pesquisa 100% brasileira está inovando o campo da tecnologia médica para o tratamento de feridas e queimaduras graves.
23: Eu sou Edmar Maciel Lima Júnior, médico, cirurgião plástico, coordenador geral da pesquisa da pele da tilápia na Universidade Federal de Ceará. O grupo da gente viu que até hoje no Brasil não havia nenhuma pele animal registrada na Anvisa, que a tilápia é o peixe mais consumido no Brasil e o segundo maior do mundo. Além de ser um animal de água doce, tem menos risco de transmissão de doença, e a pele é um produto de descarte da piscicultura que contamina o meio ambiente. E aí, quando iniciamos os estudos, detectou-se que a pele da tilápia tem uma proteína importantíssima na cicatrização, e esse foi o start para todo o início e desenvolvimento da pesquisa.
22: O que antes era descartado no manejo de peixes, hoje virou um recurso inovador para cuidados médicos que tem despertado interesse até de instituições internacionais.
23: São 406 pesquisadores 23 coordenadores de área. Hoje nós temos 48 artigos publicados no Brasil e fora. Ganhamos 27 prêmios em primeiro lugar e temos instituições tanto no Ceará como no Brasil e no mundo, haja visto como temos o Butantan, a Fiocruz, a própria NASA já fez parceria de pesquisa com a gente.
22: Acompanhe a pesquisa na página da Universidade Federal do Ceará. E esse foi o Ciência na Prática, com produção de Warby Calil e edição de Edinaldo Júnior. E nosso encontro com o saber científico volta na próxima semana. Até lá.
1: Você sabe o que são bioinsumos? São produtos de origem biológica que podem ser usados na agricultura para ajudar no controle de pragas, na nutrição das plantas e na melhoria do solo.
0: E para incentivar esse tipo de prática na agricultura familiar, o Banco Nacional de Desenvolvimento Econômico e Social vai apoiar a produção mais sustentável.
1: Interessados podem se inscrever até 31 de agosto.
2: Por meio de uma chamada de projetos, o BNDES, Banco Nacional de Desenvolvimento Econômico e Social, vai disponibilizar 40 milhões de reais para apoiar a produção de bioinsumos por cooperativas e associações de agricultores familiares. Os recursos poderão ser destinados à implantação ou estruturação de unidades de produção industriais ou semi-industriais de bioinsumos para uso próprio, utilizando o processo de biotecnologia. O objetivo da iniciativa é estimular a produção de insumos de origem biológica para uso próprio pela agricultura familiar na produção de alimentos saudáveis, como explica a gerente do Departamento de Inclusão Produtiva e Educação do BNDES, Raquel Zanon.
3: Os bioinsumos, eles podem ser, por exemplo, micro-organismos, predadores naturais de pragas e de extratos vegetais que contribuem para o crescimento e para a saúde dos sistemas agrícolas. O seu uso, ele está associado a práticas agrícolas mais sustentáveis e à segurança alimentar.
2: Mais informações sobre a chamada de projetos estão disponíveis no site bnds.gov.br/bioinsumos. Reportagem André de Barros Lima.
0: Profissionais da segurança pública poderão participar em setembro do dia C da capacitação de gênero.
1: A formação vai abordar temas como atendimento humanizado, sem revitimização, medidas protetivas de urgência e avaliação de risco em casos de mulheres vítimas de violência.
0: O curso será realizado no dia 2 de setembro de forma presencial nas 27 capitais do país.
1: A coordenadora geral de garantia de direitos e acesso à justiça do Ministério das Mulheres, Ana Maria Martinez, detalha a capacitação.
4: Essa formação foi pensada para todos os profissionais da segurança pública, corpo de bombeiros, policiais civis, militares, as perícias. E a ideia é que a gente consiga incorporar justamente a perspectiva de gênero, a sensibilização desses profissionais da segurança pública no atendimento às mulheres em situação de violência.
0: As inscrições encerram no dia 28 de agosto e podem ser feitas pelos sites gov.br/mj ou então gov.br/mulheres.
1: Empresas e representantes do setor de inovação podem participar da escuta de mercado sobre o projeto Nuvem Brasileira.
0: A audiência pública virtual ocorre no dia 3 de setembro, às 10 horas da manhã.
1: O projeto prevê uma solução nacional para armazenamento e processamento seguro de dados da administração pública, com infraestrutura e gestão brasileira.
0: As contribuições do setor podem ajudar a definir alternativas técnicas e contratuais para a implantação da Nuvem Brasileira.
1: Para participar e para obter mais informações, acesse abdi.com.br/nuvem brasileira.
0: E essas foram as notícias do governo federal.
1: Uma realização da Secretaria de Comunicação Social da Presidência da República.
0: Fique agora com as notícias do Poder Judiciário e do Congresso Nacional. Boa noite.
1: Boa noite para você e até amanhã.
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24: Você.
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7: Jornada do CNJ destaca prevenção após 20 anos da Lei Maria da Penha.
8: TSE e Google fecham parceria para ampliar proteção contra uso indevido de IA nas eleições.
7: Para o STJ, concordância expressa de proprietária autoriza cobrança de taxas por condomínio irregular.
8: Boa noite, eu sou o Arthur Filho.
7: E eu sou Walter Lima.
8: Supremo Tribunal Federal retoma julgamento de ação sobre o acesso de autoridades a registros de conexão de usuários da internet.
7: O caso trata de regras de acesso a dados de IP de usuários. O endereço de IP é um número que identifica a conexão usada por um dispositivo para acessar a internet.
8: Jornada do CNJ destaca prevenção após 20 anos da Lei Maria da Penha.
7: O evento é promovido desde a vigência da Lei Pablo Lemos.
10: O Fórum Nacional de Enfrentamento à Violência contra a Mulher foi aberto hoje em Campo Grande, Mato Grosso do Sul. Um dos pontos discutidos é saber qual é a razão da violência contra a mulher. Ao fim da jornada de 2 dias, o Conselho Nacional de Justiça vai fazer um documento estratégico com propostas concretas para o aprimoramento da política judiciária nacional de enfrentamento à violência contra as mulheres.
8: A Associação de Moradores em Parcelamentos Irregulares pode cobrar taxas condominiais quando proprietários concordarem expressamente por escrito com a obrigação.
7: Essa conclusão é do Superior Tribunal de Justiça, o STJ. Fátima Uchoa.
24: Um condomínio constituído em parcelamento irregular no Distrito Federal ajuizou ação de cobrança contra uma condômina para receber o pagamento de cotas referentes a cerca de 5 anos. Ao reformar a sentença, o Tribunal de Justiça do DF entendeu que a cobrança era válida diante da assinatura da proprietária do imóvel concordando com as taxas, e a terceira turma do STJ manteve o entendimento, avaliando que o consentimento voluntário torna legítima a exigência das contribuições e afasta a aplicação de precedentes do Supremo Tribunal Federal e do próprio STJ, os quais proíbem a cobrança de taxas de pessoas que não aderiram à associação. O relator foi o ministro Vilas Boas Cueva.
8: O Emprega Lab foi instalado em Mato Grosso do Sul nesta quinta-feira.
7: A iniciativa é um dos pilares da pena justa e emprega do Conselho Nacional de Justiça, Rocine Gomes.
25: O Mato Grosso do Sul se tornou o 10º estado brasileiro a instalar o Emprega Lab. O lançamento foi no Tribunal Regional do Trabalho da 24ª Região, em Campo Grande. O objetivo é capacitar profissionalmente pessoas que estão passando por privação de liberdade ou que deixaram o sistema prisional. O evento contou com autoridades e uma exposição de artesanato produzido por custodiados. Até o fim de setembro, a expectativa é lançar o Emprega Lab no Acre, no Espírito Santo, no Paraná e em Rondônia.
8: TSE e Google fecham parceria para ampliar proteção contra uso indevido de IA nas eleições.
7: Nesta quarta-feira em Brasília foi lançada uma campanha para incentivar candidatas e candidatos das eleições gerais de 2026 a utilizarem a ferramenta de detecção por semelhanças. Guilherme Firmino tem mais informações.
26: Desenvolvida pelo YouTube, a tecnologia é capaz de identificar conteúdos gerados por inteligência artificial que reproduzem imagens de uma pessoa. A ferramenta permitirá que os próprios candidatos acompanhem a utilização de sua imagem no ambiente digital, podendo identificar, analisar e, se houver uso indevido de imagem, solicitar remoção do conteúdo. O presidente do TSE destacou que a parceria representa um esforço conjunto para preservar direitos fundamentais no ambiente digital e fortalecer a confiança no processo eleitoral.
8: Justiça condena o estado do Maranhão a recuperar casarão histórico no centro da capital, em São Luís.
7: Decisão atende a pedidos do Ministério Público Federal, Sabrine Menezes.
27: Com a decisão, o estado do Maranhão tem até 3 meses para apresentar ao IPHAN e executar um projeto de obras emergenciais para eliminar os riscos estruturais e conter a deterioração da fachada e da cobertura do casarão, localizado na Rua Portugal. Já o projeto de recuperação integral deve ser executado em até 6 meses. Além disso, o estado deve manter a vigilância patrimonial contínua do imóvel para evitar invasões, ocupações irregulares e novos danos. Em caso de descumprimento das obrigações, a multa é de R$ 1.000 por dia.
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8: A você, uma boa noite.
7: E até amanhã.

0: no ar o Jornal do Senado.
1: Eu sou Paula Groba.
2: E eu sou Humberto Pinheiro.
1: E estes são os destaques de hoje do Jornal do Senado, que começa agora.
2: Congresso antecipa a comissão mista para analisar fim da chamada taxa das blusinhas.
1: Fies pode ter desconto maior para médicos que trabalham em áreas sem atendimento.
2: Pesquisa data Senado. Brasileiras sofrem violência, mas não se reconhecem como vítimas.
1: Boa noite.
2: Boa noite.
1: Para atrair médicos para regiões onde faltam profissionais, um projeto em análise no Senado propõe aumentar o desconto na dívida do Fies a quem trabalhar nessas áreas.
2: A ideia é transformar o abatimento da dívida em um incentivo para levar mais médicos aos locais onde a população mais precisa de atendimento pelo SUS. Quem traz os detalhes é a repórter Patrícia Oliveira.
3: Mais de 60% dos médicos do país estão concentrados em 48 municípios e em capitais com mais de 500 mil habitantes, deixando outras áreas, especialmente na região norte, com escassez de profissionais. Um projeto do senador Doutor Irã, do Progressistas de Roraima, propõe que médicos formados com financiamento do Fies descontem até metade do valor da parcela mensal da dívida quando trabalharem na rede pública em áreas com falta e dificuldade de reposição ou retenção desses profissionais, consideradas prioritárias pelo Ministério da Saúde. Hoje, o Fies já permite abatimento da dívida para médicos que atuam por pelo menos um ano em equipes de saúde da família e em outros grupos específicos que atendem essas regiões. O projeto amplia o benefício para todos os médicos, inclusive especialistas, que trabalharem nos serviços públicos dessas localidades. Para o senador, a proposta, que está pronta para votação na Comissão de Assuntos Sociais, pode reduzir a dívida dos profissionais e levar médicos para onde eles são mais necessários.
4: Damos um alívio grande ao jovem médico que muitas vezes sai da faculdade com uma dívida enorme e, ao mesmo tempo, levamos mais profissionais às estruturas hospitalares, às UBSs, enfim, a todas as estruturas de atendimento do nosso gigante SUS, reforçando o acesso às pessoas que mais precisam nos encontrar nesse país.
3: Se for aprovado na Comissão de Assuntos Sociais, o projeto ainda será analisado pela Comissão de Assuntos Econômicos.
1: E a Comissão de Direitos Humanos vai criar um grupo de trabalho sobre a suspensão pela Anvisa de um remédio para a distrofia de Duchenne.
2: Essa distrofia muscular é uma doença genética rara e progressiva que causa perda de força dos músculos. A reportagem é de Márcio Maturana.
5: A Comissão de Direitos Humanos fez uma audiência pública com especialistas e famílias de pacientes para debater a situação regulatória do medicamento. Débora Racelli, mãe do paciente Raul, de 6 anos, disse que o Elevides é a esperança das famílias.
6: Aproximadamente no Brasil, temos 15 meninos medicados, como já foi falado. 1.200 meninos no mundo receberam o tratamento através de estudos e via comercial. Eles estão bem, eles estão crescendo, eles estão vivendo, eles estão indo pra escola, eles estão indo brincar. Pode não ter os melhores ganhos no gráfico, mas a doença parou, a doença estabilizou, a doença tá dando respiro para que eles sejam crianças.
5: O diretor da Anvisa, Daniel Pereira, explicou que a decisão da agência não é definitiva.
7: Não há decisão imutável por parte da agência. As decisões da agência, elas são feitas conforme os dados que a gente tem no momento, conforme os dados que a gente recebe, conforme os dados que a gente consegue, né, avaliar.
5: O medicamento é aplicado em dose única e os pacientes são acompanhados com relatórios periódicos. O laudo definitivo sobre a eficácia do remédio deve ser concluído em 2031. A senadora Damaris Alves, do Republicanos do Distrito Federal, que é presidente da Comissão de Direitos Humanos e coordenou o debate, anunciou que vai criar um grupo de trabalho para buscar uma solução no caso do medicamento Elevides.
1: A comissão mista que analisa a medida provisória que zera o imposto de importação sobre compras de até $50 em plataformas virtuais se reúne amanhã para eleger o presidente. Conhecida como taxa das blusinhas, a MP também autoriza o ministro da Fazenda a alterar as alíquotas do imposto de importação sobre remessas postais internacionais. Para compras de até $50, a alíquota poderá ser reduzida a zero. Já para remessas de até $3.000, poderá chegar a 30%.
2: O deputado Reginaldo Lopes Lopes, do PT de Minas Gerais, foi indicado pelo presidente da Câmara, Hugo Mota, para presidir a comissão. A indicação do relator caberá ao Senado. O parlamentar defendeu a aprovação rápida da MP, que perde a validade no dia 8 de setembro.
8: Nós vamos debater e fazer um grande diálogo com todos os setores econômicos da indústria brasileira, com os parlamentares, senadores, e vamos sim defender a aprovação imediata deste direito do povo brasileiro de poder ter isenção nas suas compras internacionais até $50.
1: A violência contra a mulher ainda é uma realidade no Brasil e muitas brasileiras não reconhecem como violência situações de agressão que vivenciam no dia a dia.
2: Os dados estaduais da mais recente pesquisa nacional do Data Senado revelam diferenças na percepção da violência de gênero entre os estados e mostram como essa falta de reconhecimento pode dificultar a denúncia.

0: Estado, José Henrique Varanda, disse que o objetivo não é criar um ranking entre os estados.
1: O detalhamento estadual é muito mais importante não para criar um ranking, mas para identificar as necessidades de cada localidade. A gente olha para esses números, a gente vê que ainda estamos assim muito aquém da realidade.
0: A 11ª edição da Pesquisa Nacional de Violência contra a Mulher ouviu 21.641 mulheres nos 27 estados e no Distrito Federal. A pesquisa é uma parceria do Data Senado com o Observatório da Mulher contra a Violência.
2: Eleições 2026.
3: O programa Seu Voto Importa, da Justiça Eleitoral, vai oferecer transporte a eleitores com mobilidade reduzida.
4: A solicitação deve ser feita até 14 de setembro, 20 dias antes da data da eleição. Repórter Pedro Pincer.
5: Eleitoras e eleitores que necessitarem de apoio para se deslocarem até seus locais de votação nas eleições de 2026 contarão com um serviço de transporte individual gratuito. O programa Seu Voto Importa, do Tribunal Superior Eleitoral, busca reduzir as barreiras físicas ao exercício do voto e promover a inclusão de grupos historicamente vulnerabilizados. E foi inspirado em experiências desenvolvidas por tribunais regionais, como o de Pernambuco. Assessor de planejamento do órgão, Acácio Leite, explicou como o Seu Voto Importa funciona na prática.
6: Então, nós transportamos eleitores com deficiência visual, deficiência auditiva, paralisia cerebral, síndrome de Down, autismo, deficiência física, todos os tipos de deficiência nós atendemos. No dia das eleições, vai buscar esse eleitor em casa, leva ele para votar até o local de votação e traz ele de volta até a casa dele com toda a segurança e com um apoio técnico bem interessante.
5: A solicitação pode ser apresentada pelo próprio eleitor ou, quando necessário, por seus representantes legais ou de apoio. O pedido pode ser feito presencialmente, diretamente no cartório eleitoral da zona correspondente ou por canais remotos e eletrônicos até 14 de setembro.
3: E amanhã, sexta-feira, começa o horário eleitoral gratuito das eleições 2026. As emissoras de rádio e TV devem destinar tempo para que os candidatos e candidatas divulguem as propostas de campanha para os cargos de presidente da República, deputado federal, governador, senador e deputado estadual ou distrital, no caso do Distrito Federal.
4: A propaganda eleitoral gratuita será veiculada de segunda a sábado com 50 minutos diários em rede, divididos dois blocos de 25 minutos no rádio e na TV. Além disso, 70 minutos serão destinados a inserções de 30 e 60 segundos distribuídas ao longo do dia. O horário eleitoral deve ocorrer até o dia 1º de outubro, 3 dias antes da realização do primeiro turno. Com edição de Paula Groba e trabalhos técnicos de Eliseu Caires, o Jornal do Senado fica por aqui. Acompanhe agora as notícias da Câmara dos Deputados. Boa noite.
3: Boa noite e até amanhã.

0: presidentes estabelecem prioridades para votações do esforço concentrado.
1: Deputados obrigam notificação de distúrbio vocal relacionado ao trabalho.
0: Avança a proposta que permite instalação de faróis auxiliares em caminhões.
1: Boa noite. Uma comissão da Câmara aprovou a instalação de faróis auxiliares em caminhões. A repórter Maria Neves explica por que a medida foi considerada necessária.
2: A Comissão de Viação e Transportes da Câmara dos Deputados aprovou o projeto do deputado Rodrigo Dazaele, do PL do Mato Grosso, que permite a instalação de faróis auxiliares em caminhões que circulam em áreas privadas. Pelo texto, veículos de transporte de carga utilizados em atividades agropecuárias, florestais, industriais e logísticas poderão ter luzes adicionais, desde que elas possam ser desligadas manualmente para circular em vias públicas. Na opinião do relator, deputado Zé Trovão, do PL de Santa Catarina, a mudança evita que os motoristas sejam punidos simplesmente por terem o equipamento no caminhão. Ele também defende que a iluminação adicional vai tornar a direção de caminhões mais segura.
3: Nós temos hoje muitos veículos que transitam em propriedades rurais, em áreas que são 500, 600, até 1000 quilômetros ou mais, em estradas precárias, estradas de chão. E essas estradas, elas não têm iluminação de nenhum tipo. Às vezes o cara tá transitando, quando ele vê, ele tá em cima de um animal, de um boi, de um cavalo ou de um animal silvestre e acaba acontecendo um acidente. Se ele tem as lâmpadas auxiliares, ele consegue ter um foco maior.

0: mais longe desses animais, essas estradas.
1: Pelo texto aprovado, o condutor que trafegar por via pública com iluminação auxiliar ligada incorrerá infração grave a ser punida com multa e retenção do veículo para regularização. Uma pesquisa realizada pela Fundação Instituto de Pesquisas Econômicas e a Secretaria Nacional de Trânsito apontou que caminhões e ônibus respondem por aproximadamente 4% dos veículos em circulação no país. Isso corresponde a cerca de 4.900.000 veículos. A proposta que permite a instalação de faróis auxiliares em caminhões ainda será analisada pela Comissão de Constituição e Justiça. Da Rádio Câmara de Brasília, Maria Neves.
2: Transportes. Júlio Arcoverde, do PP do Piauí, apoia a proposta que muda as regras de cobrança do IPVA. O texto estabelece a alíquota máxima de 1% sobre o valor venal dos veículos e determina que os estados possam conceder descontos para modelos menos poluentes.
3: A proposta considera exclusivamente o peso de fábrica do veículo, em vez do valor de mercado, para o cálculo do IPVA. Júlio Arcoverde acredita que a medida torna a cobrança do imposto mais justa e alinhada a modelos adotados em outros países.
2: Consumidor. Embalagens de produtos industrializados não poderão exibir fotos de componentes que não fazem parte da receita. É o que determina o projeto de Félix Mendonça Júnior, do PDT da Bahia, segundo o qual as ilustrações orientam mais a decisão de compra do que a leitura da lista de ingredientes.
3: Além disso, o projeto de Félix Mendonça Júnior prevê que a Anvisa estabeleça o teor mínimo de ingredientes, como chocolates, frutas e queijos, para destaque nas embalagens, seguindo padrões internacionais de composição e denominação de alimentos.
2: Direitos humanos. Gervásio Maia, do PCdoB da Paraíba, defende a aprovação de projeto que obriga academias a trazer informações e instruções em braille nos equipamentos. Relator da matéria na Comissão de Constituição e Justiça da Câmara, o deputado afirma que o objetivo é ampliar a autonomia das pessoas com deficiência visual.
3: Gervásio Maia argumenta que a adaptação promove a inclusão desse público nas atividades físicas, contribuindo também para a redução do risco de acidentes durante a prática dos exercícios.
2: A alteração no Estatuto do Índio vai garantir a disponibilidade de intérpretes de línguas de povos originários em atendimentos públicos a indígenas. A relatora da matéria na Comissão da Amazônia, deputada Dilvanda Faro, do PT do Pará, pede urgência na aprovação do texto.
3: Dilvanda Faro explica que a medida amplia o acesso a direitos e a serviços essenciais, priorizando a contratação de intérpretes das próprias comunidades para facilitar a comunicação e evitar a criação de cargos permanentes.
2: Justiça. Devedores de pensão alimentícia podem ser proibidos de entrar em estádios de futebol e outros eventos esportivos. A restrição está prevista em um projeto apresentado por Rodrigo Gambale, do Podemos de São Paulo.
3: A proposta exige que os organizadores dos eventos barrem os inadimplentes na entrada, inclusive por biometria. Rodrigo Gambale acredita que a medida protege crianças e adolescentes e dá mais agilidade à cobrança das pensões.
2: Segurança Pública. Alexandre Leite, do União de São Paulo, propõe aumentar a pena para quem fizer falsa acusação de violência doméstica e familiar. O deputado explica que a ideia é alterar o Código Penal para endurecer a punição do crime de denunciação caluniosa.
3: O texto também prevê que a concessão de medida protetiva com base em denúncia falsa passe a configurar o crime de denunciação caluniosa. Alexandre Leite afirma que a medida busca preservar a credibilidade do sistema de proteção às vítimas e punir quem agir de má fé.
2: Desenvolvimento Regional. Projeto de Domingos Neto, do PSD do Ceará, busca ampliar a utilização do reuso de água e da dessalinização em regiões afetadas pela seca. O deputado também inclui no texto incentivos de financiamento para projetos que adotarem essas tecnologias.
3: Domingos Neto explica que a iniciativa facilita o acesso a financiamentos para projetos que promovam fontes complementares de abastecimento de água. Ele acrescenta que a medida prioriza a eficiência do uso da água, além de preservar os mananciais.
4: Trabalho.
2: Os deputados aprovaram um projeto que obriga a notificação do distúrbio vocal relacionado ao trabalho como doença funcional. A repórter Paula Bittar tem os detalhes.
5: A Comissão de Constituição e Justiça da Câmara aprovou o projeto que determina a notificação compulsória do distúrbio vocal relacionado ao trabalho como doença funcional. O objetivo é aperfeiçoar as políticas públicas e proteger a saúde vocal de profissionais que utilizam a voz como instrumento de trabalho, em especial professores e teleoperadores. O autor do projeto, deputado Rogério Correia, do PT de Minas Gerais, ressaltou que o distúrbio é uma doença que está extremamente associada ao trabalho.
6: Ela vai influenciar na vida das pessoas e precisa de ter o tratamento relacionado ao trabalho, por isso uma doença do trabalho. Assim colocado, leva os professores a ter uma proteção pela profissão que ele exerce.
5: O projeto considera distúrbios vocais relacionados ao trabalho quaisquer formas de desvios vocais relacionados à atividade profissional que diminuam, comprometam ou impeçam a atuação ou a comunicação do trabalhador. A proposta que determina a notificação compulsória do distúrbio vocal relacionado ao trabalho como doença funcional já pode seguir ao Senado. Da Rádio Câmara de Brasília, Paula Bittar.
3: Ayrton Faleiro, do PT da Bahia, comemora a aprovação na Câmara do fim da escala 6x1. Na avaliação do deputado, a medida amplia direitos e melhora a qualidade de vida da classe trabalhadora.
2: O parlamentar também afirma que a mudança representa um ganho para a economia e destaca a participação de trabalhadores, dos parlamentares e do governo federal na aprovação da proposta. Para Ayrton Faleiro, a medida garante mais dignidade aos trabalhadores brasileiros.
7: A aprovação do fim da escala 6x1, estabelecendo 2 dias de descanso para a classe trabalhadora, para cuidar da família, para cuidar da saúde, para cuidar do esporte, para cuidar da sua religiosidade, é um ganho fundamental para a nossa economia. Quem está de parabéns mesmo são os trabalhadores e trabalhadoras do Brasil, que agora vão ter uma condição mais digna para, além do trabalho, uma vida melhor.
4: Saúde.
3: Ed Josenildo, do PDT do Amapá, projeto que proíbe a prescrição e o uso de implantes hormonais para fins estéticos ou melhoria do desempenho físico. O projeto prevê que esses produtos somente sejam indicados para diagnóstico compatível e respaldo científico.
2: Josenildo propõe que farmácias e estabelecimentos registrem o profissional responsável, o paciente, a composição e o lote de cada implante. O congressista explica que o registro de cada implante permite identificar prescrições que usam diagnósticos médicos como justificativa para fins estéticos.
4: Previdência.
3: Eduardo da Fonte, do PP de Pernambuco, apresentou o projeto que determina o pagamento provisório do benefício de prestação continuada quando o INSS não analisar o pedido em até 45 dias. Ele explica que a implantação deverá ser feita em até 5 dias úteis após o fim do prazo.
2: Eduardo da Fonte esclarece que o pagamento temporário não substitui a análise definitiva do INSS. Ele acrescenta que, se o pedido for negado, o benefício será interrompido depois de assegurado o direito de defesa, sem devolução automática dos valores recebidos de boa-fé.
4: Cultura.
3: Projeto de Adriano do Baldi, do PP de Goiás, inclui o Dia Nacional do Povo Cigano, celebrado em 24 de maio, no calendário oficial de eventos nacionais. Ele explica que a medida visa incentivar a realização de campanhas educativas e de combate a estereótipos.
2: Embora 24 de maio já marque o Dia Nacional do Cigano, Adriano do Baldi diz que o reconhecimento oficial da data vai dar mais visibilidade a esta comunidade histórica e vai fortalecer o acesso a direitos básicos como documentação, saúde, educação e moradia.
3: Pastor Diniz, do União de Roraima, é favorável à renovação da permissão para que a Rondovisão Rondônia Rádio e Televisão continue operando uma emissora de rádio FM em Ji-Paraná por mais 10 anos.
2: O relator da proposta na Comissão de Comunicação afirma que a documentação apresentada pela empresa atende às exigências legais e às normas do colegiado. Por isso, o pastor Diniz defende a homologação do ato do Poder Executivo pelo Congresso Nacional.
4: Educação.
3: Projeto de Da Vitória do PP do Espírito Santo prevê descontos a participantes do FIES com pagamentos em dia ou em atraso de até 90 dias. Ele argumenta que a proposta permite que o beneficiário quite a dívida à vista sem pagar juros e multas, com desconto de até metade do valor financiado.
2: Da Vitória também propõe parcelamento em até 150 meses, com eliminação de juros e multas, além de desconto de até 30% sobre a dívida principal. O deputado diz que as renegociações devem alcançar os bons pagadores, desde que não provoquem perda de receita para o fundo estudantil.
4: Votação.
3: Em reunião com o presidente da República, os presidentes da Câmara, Hugo Mota, e do Senado, Davi Alcolumbre, definiram os projetos que terão prioridade na semana de esforço concentrado do Congresso. O repórter José Carlos Oliveira tem os detalhes.
8: Os presidentes da Câmara dos Deputados, Hugo Mota, e do Senado, Davi Alcolumbre, se reuniram com o presidente Lula no Palácio Alvorada e definiram 5 propostas com prioridade de votação entre 1º e 4 de setembro, último esforço concentrado do Congresso antes da eleição de outubro. 4 propostas já foram aprovadas pelos deputados e estão em análise no Senado. O fim da escala 6x1 de trabalho semanal, a chamada PEC da Segurança Pública, a Política Nacional de Minerais Críticos e Estratégicos e os incentivos fiscais para a instalação de data centers no Brasil, batizados de Redata. O presidente da Câmara, Hugo Mota, elogiou a possibilidade de avanços legislativos por meio de diálogo e cooperação institucional.
9: Mais feliz ainda de ver essas matérias que passaram na Câmara, como a PEC da Segurança, a PEC do fim da escala 6x1, o projeto dos minerais críticos, que é um projeto estratégico para o país, de soberania nacional, e também o Redata, que além do ponto de vista dos investimentos que o Brasil irá receber, nós teremos condição também de armazenar os dados da população brasileira aqui em nosso país, não mais dependendo de outros países.
8: O 5º item da pauta prioritária é a medida provisória que zera temporariamente a chamada taxa das blusinhas, ou seja, a cobrança do imposto de importação federal de 20% sobre remessas postais internacionais de até $50. O Gumota lembrou que a medida provisória perde a validade em setembro, com riscos de prejuízos para milhões de brasileiros que compram pela internet. Mota indicou o deputado Reginaldo Lopes, do PT de Minas Gerais, para presidir a comissão mista sobre o tema. Os deputados aprovaram a PEC da Segurança em março. O texto garante mais recursos para o setor, inclusive por meio da destinação de dinheiro arrecadado com as BETs para o Fundo Nacional de Segurança Pública e o Fundo Penitenciário Nacional. O fim da escala 6x1 foi aprovado pela Câmara em maio. O projeto prevê jornada de 40 horas semanais em 5 dias, com 2 de descanso e sem redução de salário. Também em maio, os deputados aprovaram a Política Nacional de Minerais Críticos, com incentivos governamentais à exploração de minerais considerados fundamentais na produção de tecnologias, como smartphones, carros elétricos e sistemas militares. O projeto de lei do Redata, regime especial de tributação para serviços de data center, foi aprovado pela Câmara em fevereiro. Da Rádio Câmara de Brasília, José Carlos Oliveira.
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4: Economia.
2: Doutor Luiz Ovando, do PP de Mato Grosso do Sul, defende a proposta de emenda à Constituição que amplia a imunidade tributária para igrejas e entidades filantrópicas. O texto já foi aprovado na Câmara e seguiu para a análise dos senadores.
3: O deputado afirma que a medida fortalece o trabalho social desenvolvido por igrejas e organizações beneficentes, ampliando recursos destinados ao atendimento da população. Doutor Luiz Ovando acrescenta que a proposta prevê mecanismos de devolução tributária para evitar cobranças consideradas excessivas.
11: Quando você compra uma lâmpada, compra alguma coisa em supermercado, então isso tudo é tributado. Então, se já está tributado e o cidadão, membro da igreja, já paga imposto de renda, se ele tiver uma empresa, ele também recolhe esse valor, nós estamos aqui, através dessa PEC, defendendo o fato de que as instituições e também as filantrópicas que prestam serviço à comunidade sejam isentadas, sejam imunizadas, vamos dizer assim, desse recolhimento. E se acontecer, isso seja devolvido através de um cashback.
2: Zé Neto, do PT da Bahia, apresentou o projeto que cria o programa Fazer o Bem para a Melhor Idade, que permite a empresas abater do imposto de renda valores destinados a idosos que vivem em asilos ou casas de repouso.
12: E o que que nós queremos? Que nesse projeto a gente vai atender os idosos com rendimentos mensais inferiores ao limite da isenção de imposto de renda que estejam nos abrigos de idosos e casas de idosos. Que a tendência é que isso cresça muito. Quem dá assistência a esses idosos? Como vão ser assistidos? Cada dia você tem menos pessoas na família e você vai ter muito mais pessoas que não vão ter esse atendimento, e isso é uma forma de dar uma atenção e uma assistência junto com a ordem governamental, com o Estado, município, Estado, União, para que a gente possa diminuir essas dificuldades que são vividas pelos idosos no Brasil.
3: Zé Neto explica que, pelo texto, cada empresa poderá apoiar até 3 idosos com abatimento limitado a 5% do imposto devido por ano. Para ter direito ao incentivo, a pessoa jurídica deverá obter o certificado amigo do idoso após a habilitação junto à Receita Federal.
2: Bandeira de Melo, do PV do Rio de Janeiro, é um dos autores da proposta de emenda à Constituição que busca preservar incentivos estaduais e municipais a projetos culturais e esportivos após a reforma tributária. O texto permite que empresas continuem apoiando iniciativas desses setores com abatimento de parte do imposto devido.
3: Bandeira de Melo alerta que a substituição do ICMS e do ISS pelo novo imposto sobre consumo pode abrir brecha para a extinção de mecanismos usados hoje no financiamento da cultura e do esporte. O objetivo da proposta é criar regras nacionais uniformes sobre o tema.
2: Termina agora o Jornal Câmara dos Deputados, produzido pela Rádio Câmara, com trabalhos técnicos de Wellington Teles e apresentação de Luciana Vieira e Val Monteiro. Boa noite.
3: A Voz do Brasil volta amanhã. Uma boa noite para você.
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1: Olá, eu sou Bárbara Pereira e seja muito bem-vindo, seja muito bem-vinda. É um prazer receber você aqui no Intriga Internacional. Açúcar, calçados e vestuário, aço e alumínio. Esses foram alguns dos produtos afetados pelas taxações impostas pelos Estados Unidos. O tarifaço, como ficou conhecido por aqui, alcançou cerca de 4 mil itens, segundo a Confederação Nacional da Indústria. Nesse meio tempo, uma recente conversa por telefone entre Trump e Lula trouxe esperanças para o empresariado de que novas negociações possam resultar no fim dessas taxações. Enquanto isso não acontece, o que dizem os especialistas sobre o impacto na economia brasileira? É sobre esse assunto que a gente vai falar no Intriga Internacional de hoje. E para isso, nós teremos a participação de duas convidadas. No primeiro bloco, eu converso com Juliane Furno, professora de Economia na UF, a Universidade Federal Fluminense. E no segundo bloco, o papo é com Rose Martins, analista internacional e mestre em Economia Política Internacional pela UFRJ. Venha com a gente, o Intriga Internacional começa agora.
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1: A nossa conversa neste bloco é com Juliane Furno, economista, doutora e mestre em desenvolvimento econômico pela Unicamp e também professora de economia na Universidade Federal Fluminense, a UF. Juliane, é um prazer receber você aqui no Intriga Internacional.
2: Obrigada, Bárbara. O prazer é todo meu, né? Tava falando um pouquinho antes que eu sou uma ouvinte do programa, gosto muito, tem muita qualidade, sempre recomendo.
1: Que bom, viu? Bom saber disso, de ter aí a sua audiência, uma audiência mais do que qualificada. Juliane, um pouquinho, né? Um mês e meio, um pouquinho a mais aí dos tarifaços, né? Do aumento ali das taxas. Queria saber de você que balanço você faz desse um mês e pouco do ponto de vista brasileiro. Conseguimos aí, enfim, enfrentar esse período de forma coerente com o que foi imposto a nós?
2: Olha, a gente não tem ainda muitos dados econômicos que avaliem o impacto dessas medidas. Então, eu acho que tem uma dimensão que é a nossa resposta macroeconômica de mercado, de relações comerciais, e o que eu acho que é a nossa resposta em termos políticos. A resposta em termos econômicos, ela, na minha avaliação, caminhou por um rumo bastante importante e acertado, que foi tentar constituir, né, uma linha de crédito a partir da mobilização do BNDES, né, no programa Brasil Mais Soberano, que não só aumentou a disponibilidade de crédito para esses setores impactados, mas também construiu um conjunto de contrapartidas que são importantes, né, para os impactos sociais domésticos, principalmente da preservação do emprego. E acho que ainda no campo econômico, político, o Lula tem se esforçado para construir pontes e diversificar o nosso mercado escoador dessas mercadorias, né? E nesse sentido, a gente tem um benefício. Olha que paradoxo. Aquilo que sempre foi a debilidade da economia brasileira, que é uma economia centrada em commodities, é uma economia desindustrializada, primária exportadora, neste caso, nos beneficia, porque é muito mais fácil você abrir fronteiras de mercado para desaguar esse tipo de mercadoria que é homogênea, né? Café, soja, essas mercadorias são iguais no mundo todo, né? É diferente do impacto que tem a nova taxação do Trump, que aí é mais seletiva do ponto de vista setorial. Então, a prova de que essas tarifas são completamente arbitrárias e não respondem a nenhuma lógica racional da perspectiva econômica é que elas preservam os setores mais impactados do ponto de vista do comércio doméstico dos Estados Unidos. Então, os Estados Unidos sabem que os principais prejudicados são eles que vão ver aumentar o preço básico desses insumos, que são insumos do cotidiano. Por isso, ele deixou de fora nessa segunda rodada justamente esses produtos que fazem parte da cesta alimentar, né? Em especial café ou suco de laranja. E aí, ele penalizou aquilo que a gente tem menos vantagem de diversificação comercial, que são as coisas que são produzidas para o mercado norte-americano, aderindo a um conjunto de especificações, de regras. Por exemplo, a indústria calçadista, que eu acho que é mais afetada, o tênis que ela produz, ela não pode vender para a China. Ah, os Estados Unidos não comprou, vai vender para a China, porque é feito de um tamanho, para um tipo de mercado consumidor. Então, esses setores vão ser mais afetados, mas em síntese, os impactos econômicos, eles são em termos microeconômicos. Então, é um impacto setorial. Algumas empresas vão ser mais prejudicadas e para elas está sendo disponibilizado linha de crédito e possibilidade de inversão em novos setores. Mas em termos macroeconômicos, o Brasil tende, na verdade, a sair mais fortalecido desse conjunto de tarifas. Uma, porque consegue desmistificar, né, o que é os Estados Unidos e a sua ingerência doméstica, mas também porque força a economia brasileira a diversificar os parceiros comerciais, em última instância, rompendo um pouco mais essa cadeia de dependência que ainda nos mantém na órbita dos Estados Unidos.
1: Pois é, você citou aí um setor bastante afetado, que seria o setor calçadista. Além dele, que outros setores você vê ali com a necessidade de um apoio aí do governo para poder e ter novos horizontes de mercado?
2: Eu acho que todos esses que são minimamente processados e que atendem a especificações de mercado. Então, por exemplo, madeira, alguns suprimentos dessa cadeia, né, de fornecimento de móveis, tem todo um, eu nem sabia, mas tem todo um mercado para compra e venda de imobiliário. Esses setores também estão nesse rol de mais impactados. Aí qual é o problema que eu acho que a gente não pode deixar esse tarifaço afetar? O problema é que nessa segunda rodada do tarifaço, os produtos sobretaxados são exatamente esses que têm um maior nível de agregação de valor industrial. Então, o maior risco, eu acho que não é esse setorial, né? Essas empresas vão absorver esse impacto e elas vão direcionar, né, a produção para outro lugar, atendendo a especificidades de outro mercado, e eventualmente vão esperar, porque é muito possível que esse conjunto de tarifas em seguida caia. Então, o maior impacto não é esse. O maior impacto é a gente não pode sair desse processo mais enfraquecido do ponto de vista produtivo. Então, o que eu temo é que essas empresas saiam enfraquecidas e se fortaleça exatamente o setor agrário exportador, né, que nesse caso não foi taxado. Então, perder complexidade econômica, eu acho que é talvez o maior impacto que a gente pode ter. E para isso, eu acho que o governo precisa ficar muito alerta para fazer desse limão uma limonada, né? Na verdade, é abrir outros mercados que possam, inclusive, constituir parcerias produtivas que transfiram tecnologia, que acumulem em termos de aprendizado industrial, para a gente dar mais saltos qualitativos na agregação de valor, e não o contrário.
1: Você disse que o Brasil saiu aí, está se saindo bem, né, ao fazer essa análise e tentar buscar outros caminhos. Esses caminhos já foram, essas pontes já foram estabelecidas? Você acha que a gente já está caminhando para deixar de olhar só para o mercado americano e ver outros países em potencial para que a gente exporte nossos produtos?
2: Eu acho que é um processo, assim. Eu diria que sim, estamos dando passos, ainda que no agregado a gente dependa muito das importações norte-americanas e, em boa medida, também das nossas exportações para lá. Mas, por exemplo, a Índia tem sido um país que o Brasil tem estreitado relações comerciais, né, sobretudo nos setores fármacos e de alta tecnologia. Recentemente, o Lula também estreitou ali diálogos com a Coreia do Sul. A Rússia tem sido um parceiro importante, inclusive, falando em transferência de tecnologia, na constituição de tecnologias balísticas para uso civil. Então, aproveitando, né, um certo acúmulo, né, do aprendizado de guerra, mas para desenvolver tecnologia para uso civil. E a China, claro, um grande parceiro comercial, mas com a deficiência que é, enquanto o Brasil é muito dependente da China, a China tem uma diversidade muito grande de parceiros. Então, o Brasil depende da China, mas a China não depende do Brasil. E, pelo contrário, a gente absorve muito produto manufaturado. Então, acho que ali é um gargalo, mas tem potencial. E acho que esse cenário de tensão internacional e do Donald Trump aprofundando as tensões com os não aliados e também com os aliados, com os parceiros, acho que tudo isso acelera esse processo, que na normalidade ou não aconteceria ou levaria muito mais tempo. Então não só o Brasil precisa acelerar suas diversificações, né, nas suas parcerias comerciais que está fazendo, mas o mundo está mais receptivo a esse conjunto de parcerias, porque mesmo os países não diretamente afetados, né, até os aliados dos Estados Unidos, estão identificando que há uma postura mais isolacionista, assim, mais próximo talvez do que foi a hegemonia americana no entreguerras do que no pós-Segunda Guerra Mundial. No entreguerras, os Estados Unidos era muito mais protecionista, tinha uma liderança muito mais isolacionista, né, do ponto de vista internacional. E sem a constituição desse imperialismo coletivo, ainda que os Estados Unidos mandem, tem uma certa complementaridade com a Europa Ocidental e os Estados Unidos. Agora, esse mundo está em permanente transformação e tensão. Então, acho que esses outros países também querem se resguardar desse turbilhão, também estão mais abertos para estreitar parceria comercial com um país incrível que é o Brasil, assim, que tem um mercado consumidor imenso, recursos naturais de toda a ordem, uma vocação para a paz, para o diálogo. Então, acho que tudo isso ajuda também o mercado brasileiro seja absorvido, né, internacionalmente.
1: E você acha que o fato de o Brasil participar do BRICS, né, ser um integrante do BRICS, pode facilitar esse redesenho de negociações comerciais com outros países? Como é que você analisa, se analisa isso como uma vantagem ou não necessariamente?
2: Uma grande vantagem. Os BRICS, eles vão nascer e se constituir ali próximo da crise de 2008. Veja, se a gente olha na história, o ponto de unidade desses países era a subrepresentação, né, desses países do sul global dentro dos organismos multilaterais. Então, essa era a pauta de reivindicação dos BRICS. Era, vamos, né, juntar aqui essas grandes potências do sul global e reivindicar um aumento da nossa representatividade, principalmente em termos da reforma das cotas do FMI, para que a gente possa ter mais voz. E veja, o próprio aperto estadunidense sobre os BRICS foi construindo condições para que ele deixasse de ser um acordo de busca de maior representatividade ou só de parceria comercial para uma sigla, um acrônimo, que na verdade vocaliza mais uma identidade política do que anteriormente. Então hoje o BRICS, ele não é, por exemplo, a União Europeia, que tem ali uma identidade territorial. O BRICS, ele tem mais identidade política, uma identidade do sul global, daqueles países que são os que lideram o crescimento, os países para os quais o eixo dinâmico da economia mundial tem rumado, os países que estão despontando na industrialização e os países em que pese sejam, né, lideranças no crescimento, na transformação industrial, ainda são profundamente oprimidos pelas grandes nações imperialistas. Então, participar dos BRICS é muito importante para os acordos comerciais, mas para dar essa unidade, claro, é uma unidade com muitos limites, né? Você tem uma Índia muito próxima dos Estados Unidos, Emirados Árabes, né, recém-integrados também, muito próximo, a Arábia Saudita, né, entra, não entra também ali muito. Então, tem tensões, mas no agregado, é um bloco que compartilha desse sentimento de ser parte da periferia do mundo e ser, né, profundamente vilipendiado pelas grandes potências, seja na história colonial, seja no período atual.
1: Agora, Juliane, você vê essa taxação, essa tarifa, né, esse tarifaço dos Estados Unidos ao Brasil, não só ao Brasil, os Estados Unidos também aplicaram a outros países. Você acha que, de alguma forma, enfraquece a credibilidade dos Estados Unidos ali como um negociador, ou isso nem arranha a imagem? Porque todo mundo vai querer continuar negociando com os Estados Unidos, mesmo com tanta, enfim, né, com tanta veemência do Trump nas suas políticas, associadas ainda a essa política de taxação?
2: Essa é a grande questão. Eu tenho ouvido muita gente afirmar aí o fim da hegemonia norte-americana, né? Afirmar o declínio dos Estados Unidos, o declínio do dólar. Eu teria muito cuidado, porque olhando para a história, os Estados Unidos já fizeram uma coisa parecida. Então, o que você está dizendo é que os parceiros podem aí não confiar mais tanto nos Estados Unidos e talvez busquem, né, essa diversidade de parcerias comerciais e fujam, inclusive, das próprias instituições criadas pelos Estados Unidos no pós-guerra. Mas na década de 70, os países também estavam questionando os Estados Unidos. Os países da Europa Ocidental estavam questionando, os Estados Unidos estavam perdendo supremacia produtiva, porque o Japão e a Alemanha já estavam passando, e os Estados Unidos estavam perdendo hegemonia monetária, não perdendo, mas vendo ameaçada, porque a França, principalmente, começou a se desfazer de todo o dólar que a França tinha, pegar a correspondência metálica, né, o lastro metálico do dólar naquele período, que era o ouro. E isso vai ruindo, foi ruindo o sistema de Bretton Woods. Naquele momento, os Estados Unidos estavam muito enfraquecidos, talvez como estão agora, mas eles deram um salto para retomar a sua hegemonia. Quem estava olhando esse salto naquele momento, vamos supor que nós fôssemos uns observadores lá em 79, vendo que os Estados Unidos triplicou a taxa básica de juros deles, a gente diria: que loucos, nossa, que irracionais, eles vão gerar uma recessão doméstica. Que horror! Assim como a gente olha agora. Nossa, o Trump está taxando as importações que os próprios americanos consomem, só que a gente tem que olhar mais no longo prazo. Talvez isso seja um ingrediente para retomar esse poder imperial. Então, é fato que os Estados Unidos estão em crise, que o imperialismo norte-americano está em crise. Agora, o que a gente não sabe é se esse conjunto de medidas vai acelerar a crise e levar a crise ao fim de uma hegemonia, ou se eles vão sair por cima, assim como saíram na década de 70, aumentando os juros e absorvendo toda a poupança do mundo e dando um salto produtivo. O que que os Estados Unidos precisam agora? Eles precisam retomar a pujança da economia americana, porque num período em que China e Rússia estão aumentando fortemente seus gastos militares, em que a China já é a principal economia do mundo, medida por paridade do poder de compra, e que afeta muito a liderança tecnológica, os Estados Unidos só podem sustentar o seu poder imperial através do tamanho da sua economia, da capacidade de ditar as regras do jogo, que em boa medida é o poder militar e o poder da economia. Então, não tem saída para os Estados Unidos que não passe por reindustrializar o país. Ele precisa retomar a capacidade de ser um país de vanguarda no desenvolvimento tecnológico, na resolução de conflitos internos, que em boa medida tem a ver com a degradação do poder de compra daquelas famílias que vivem sobre uma sociedade desindustrializada. Então, eles precisam retomar a indústria. As tarifas podem ser uma forma, não a única, mas elas não podem ser descartadas como um movimento de forçar deslocamento, uma realocação da indústria que foi para o leste asiático, para voltar para o mercado doméstico americano. Então, eu acho que é difícil cravar assim, né, a tendência. Eu acho que é mais fácil compartilhar o diagnóstico da crise e através da história, e aí podemos fazer até um paralelo com, sei lá, o Império Romano, né, que também caiu atirando, e caiu atirando em boa medida porque o final do Império Romano, a crise econômica estava chegando a tal forma que, para que Roma conseguisse dispor daqueles bens de luxo, né, o estilo de vida romana, ele teve que aplicar tarifas para aumentar a captura do excedente global, que é o que os Estados Unidos estão fazendo. Para manter o seu estilo de vida, eles precisam aumentar a extorsão da periferia. Roma também passou por isso, assim como também Roma desenvolveu o cultivo agrícola, por exemplo, né, as técnicas mais avançadas em várias localidades, e depois essas localidades passaram a se autonomizar de Roma. Os Estados Unidos também, foi os Estados Unidos que transferiu a grande indústria para a China, e paralelamente a China absorveu a tecnologia e hoje é melhor que eles. Então a história meio se repete, mas talvez o que mais se repita é os impérios, quando estão vivendo decadência, eles tendem a se tornar uma fera mais perigosa, né? E não menos, assim, eles caem sempre atirando.
1: Como diria a música, fera feroz, né? Vira fera feroz mesmo. Agora, Juliane, você está me fazendo pensar que para se reerguer, né, os Estados Unidos precisam se reindustrializar e isso necessariamente passa por ter insumos. E não necessariamente todos os países têm todos os insumos. Então, ele vai ter ali, de certo, de certa forma, uma dependência de insumos estrangeiros. E aí pode ser uma brecha para que todos esses tarifaços que o Trump vem fazendo possam cair ou possam ir por água abaixo, ou isso nem chega a tanto?
2: Eu não sei. os Estados Unidos, assim como toda nação industrializada, e quanto mais se industrializa, mais demanda insumos, ele já tem, né, um relativo... Por exemplo, no caso do petróleo e gás, diferente do início dos anos 2000, hoje os Estados Unidos é exportador líquido de petróleo e gás. Então, manda por controle de jazidas petrolíferas é menos assim, né, um problema de gargalo de curto prazo para retomar essa industrialização, e mais o fato de que, em boa medida, os Estados Unidos se sustentam pelo poder da sua moeda, que por sua vez se sustenta pela precificação na principal mercadoria do mundo, que é o petróleo. Então, nesse caso dos recursos naturais, olha outro paradoxo. O petróleo foi o que fez o dólar ser a moeda central. Os Estados Unidos fizeram acordos com a Arábia Saudita na década de 30, financiaram os países aliados na Segunda Guerra e exigiram que o pagamento tanto dos empréstimos para a Arábia Saudita quanto as reparações de guerra, quanto os empréstimos para os aliados fossem denominados em dólar. Ou seja, expandiu, né, a capacidade monetária do dólar. E depois fez os acordos com a Arábia Saudita de que todo o petróleo, e a Arábia Saudita já era o principal produtor exportador, todo o petróleo teria que ser exclusivamente transacionado em dólar. Como o petróleo era a coisa mais importante do mundo, o mundo acabou de sair de uma guerra que, em boa medida, a Alemanha perde, porque não tem mais acesso à energia, vai se meter lá no Cáucaso, na União Soviética, e vai ser derrotado. Então, o petróleo tem uma importância suprema. E aí, olha que maluco, pode ser que agora seja exatamente por causa do petróleo que o dólar perca esse lugar. Não só do petróleo, mas dos recursos naturais de forma geral. Porque agora, quem controla, quem é capaz de ancorar a sua economia nessas commodities são os países do sul global. E veja, o Irã fez uma coisa muito interessante. Ao dizer que vai cobrar tarifa para passagem no Estreito de Hormuz, não em dólar, né, ou em renminbi, ou em criptomoeda, e que vai passar a vender barris de petróleo fora da precificação do dólar, ele está dando um tiro, né, nesse mecanismo dos petrodólares que sustentou o dólar como uma moeda central. Então, pode ser que agora as economias do sul global, por exemplo, eventualmente criem uma moeda ou uma cesta de moeda ancorada exatamente nas commodities, que é o que o sul global tem de vantagem competitiva. Até porque a era do petróleo, né, vai demorar, mas vai acabar. E quem está dominando as tecnologias da transição energética e do uso dos minerais essenciais para a transição energética e que tem as maiores reservas de gás, de terras raras, de biodiversidade, é o sul global. Então, pode ser que o petróleo, que fez o dólar ser grande, agora possa desmontar, ajudar a erodir a capacidade do dólar se manter como moeda reserva. Se as commodities não forem mais cotadas e transacionadas em dólar, o dólar vai perdendo relevância no comércio internacional.
1: Bom, e aí, enquanto isso não chega, a gente tem que olhar para o cenário e fazer escolhas. Você começou essa conversa dizendo que o Brasil está indo neste caminho de pensar, analisar e fazer escolhas. Até que essas tarifas caiam ou não, isso não deve acontecer esse ano, né? Por conta de eleição, eu imagino que essa revisão do tarifaço, o Trump, o governo americano, vai ali estender isso até o fim do ano, não?
2: Sim.
1: E o que a gente pode, daqui até lá, do governo brasileiro, tentar ter uma conversa com o Trump para retirar? Buscar novos caminhos, ir ao OMC já não adianta mais? Quais são as saídas?
2: Eu acho que agora não tem mais muito o que fazer no curto prazo, né? A ida na OMC não deixa de ser curioso, Bárbara, porque sempre coube à esquerda a denúncia, né, desses organismos multilaterais. Eu lembro que nós fazíamos muitas críticas à OMC pela camisa de força que a OMC é do ponto de vista da construção de política comercial. E veja, quem hoje recorre à OMC e defende a OMC é justamente os países do sul global, de tão arbitrário e unilateral que foi se tornando a gestão da economia estadunidense, que mesmo aquelas instituições que fizeram os Estados Unidos ser o que são, hoje também são questionadas, né, em boa medida, porque atuar sobre essas regras do jogo acabou favorecendo mais a China do que o próprio Estados Unidos. Mas eu acho que não tem mais muito o que fazer, a não ser seguir, né, uma liderança de resistência. Eu acho que o Lula tem se saído muito bem, né? Inclusive ontem, se não me engano, ele estava no interior de São Paulo, numa unidade experimental da Marinha lá, que lida com energia nuclear, E mais uma vez falou, né? Falou inclusive que o Brasil devia enriquecer urânio para fins militares também, porque a região era grande demais para ficar descoberta, assim. Então, eu acho que o Lula tem saído bem, feito a denúncia política e talvez percebido, né, as fragilidades que se desenvolveram a partir do grau de aprofundamento da dependência americana, especialmente a partir dos anos 80. Então, acho que tem colhido louros, né, disso. Eu acho que o governo Lula teve ali uma correlação, né, pelo menos momentânea, não sei se isso sustenta, mas de retorno, de aumento da popularidade, justamente nos momentos em que ele mais enfrentava, né, de forma contundente, os tarifaços. Talvez porque no próprio imaginário social brasileiro a gente tem essa figura, né, não à toa a gente tem uma grande veneração por Vargas, Brizola, que tinha esse espírito de construção, não só de construção da nação, mas de assertividade no trato com outros líderes globais. Então, eu acho que essa altivez de não se curvar, eu acho que isso ajuda, assim, a reforçar uma imagem de liderança, que eu acho que é o que as pessoas esperam de um presidente de um país como o Brasil.
1: Mesmo você apontando esses fatores positivos por parte do governo brasileiro, e se posicionar, de mostrar que há uma liderança, defesa da soberania, há correntes no Brasil que discordam, então não acreditam no interesse de Lula em ter um diálogo, e a gente sabe que há, porque tem todos os depoimentos aí saindo na mídia quase que cotidianamente, da tentativa de uma aproximação, essa rejeição por parte de Trump, principalmente ali do seu entorno, como o Marco Rubio, de não querer esse diálogo, principalmente nesse momento, né, de eleição. Enquanto isso, os empresários ficam nessa dúvida: para onde eu vou, o que eu faço, como eu me comporto, para que mercados, eu olho. Aqui no Brasil, o que você já observou desse campo aí, né, do empresariado? E se tem, como você falou, tem setores mais afetados? Sim. E onde ficam esses setores? Tem algum estado ali que já tenha sofrido mais por conta da não exportação de algum produto que esteja sendo produzido ali naquela região? O que você tem observado de movimentação do empresariado no campo brasileiro?
2: Olha, sobre o diálogo, né? Se o Lula quer diálogo, se quer acelerar a ruptura, tem uma piada que a gente conta aqui no Rio de Janeiro, que é como chamar a atenção do garçom quando a gente vai num bar. Aí a gente diz que quanto mais a gente desdenhar o garçom, mais chance a gente tem de que ele nos atenda. E eu acho que isso vale também para as relações internacionais. Quanto mais você corre atrás de um diálogo a qualquer custo, mas a pessoa que está nessa posição de poder momentânea tende a te desdenhar, ao contrário, né? Quando você mostra que não está se importando substancialmente com isso, ou que vai para a briga, mais chance você tem de trazer esse inimigo para o tabuleiro do diálogo. Então, eu acho que esse tipo de postura ajuda no diálogo. Então, você fazer a crítica pública, dizer que não vai se submeter a essa chantagem, ajuda no diálogo e recoloca o diálogo em outro patamar. Diferente de você ir lá pedir arrego e chorar desesperadamente para ser atendido pelo Trump e aí ser humilhado, como ele, né, já fez com Zelensky, que era um parceiro, e como ele quer fazer com todos os líderes populares latino-americanos. Agora, do ponto de vista dos estados, São Paulo com certeza é o estado mais impactado. E aí você vê que não tem, pelo governo Tarcísio, iniciativas nesse campo da preservação dos interesses dos empresários. E nem muita disposição de construir conjuntamente com o governo federal, que é bastante lastimável, assim, né? Pensando que é um estado que ainda preserva um pouco mais da nossa indústria e que é a principal correia de transmissão para o mercado americano.
1: Você falou aí de levantar a mão e querer aparecer muito, vídeo que ele fez com Javier Milei, né? Que foi lá, se humilhou e é uma característica do Trump, né? De gostar de se sentir ali superior diante desse outro que está ali tentando negociar qualquer coisa com ele. Então, só corrobora com essa imagem, essa piada que tem aqui no Rio de Janeiro, né, Juliane?
2: Imagina ele ele faz isso com os aliados, né? Imagino que ele não gostaria de fazer um adversário como é o Lula.
1: Juliana, estamos chegando ao fim dessa nossa conversa. Queria te perguntar o quando a gente vai poder olhar para esse tarifaço e ter dados concretos do quanto foi impactada a macroeconomia brasileira, para a gente poder já agendar aqui a nossa próxima conversa. Quando é que você acha que a gente vai ter dados aí mais robustos para dizer assim, este setor aqui vai precisar de um aporte, aquele setor ali que está numa determinada região? Qual é o tempo médio aí ideal para a gente fazer essa observação?
2: Eu diria que mais um mês e meio, dois meses, já vai ter implicações mais substanciais na balança comercial brasileira. Agora, tem os elementos sazonais também, então é difícil você separar o que é impacto do tarifaço. Mas, no máximo, em dois meses, a gente já consegue abrir esses dados e desagregar para o setor, isolar, né, ou tentar isolar o que é efeito do tarifaço e o que é efeito da contração do mercado, de forma geral.
1: Tá certo. Então, Juliane, temos um encontro marcado daqui a dois meses e meio, três meses, para rever essa nossa conversa e avaliar os impactos efetivos, né, na economia brasileira, nos setores mais especificamente, e qual vai ser o pulo do gato que esses setores vão precisar dar, juntamente com o governo brasileiro, para que essa dependência aí de exportar para os Estados Unidos seja aí... A gente não vai falar eliminado porque não é isso que a gente quer, mas minimizado, a gente vai aí distribuir, fazer uma diversidade nessa nossa carteira aí, que eu acho que é a cabeça de qualquer vendedor, né? Se eu tenho um único cliente e esse único cliente tem um problema comigo, eu não vou vender. Então eu preciso olhar para, né, novos mercados, novos interessados naquilo que eu posso oferecer.
2: Exatamente.
1: Muito obrigada, Juliane, foi um prazer conversar com você aqui no Intriga Internacional. Estamos marcados, daqui a três meses voltamos a falar sobre tarifaço, Estados Unidos, Brasil, Estados Unidos e o resto do mundo também. Obrigada, viu?
2: Perfeito. A gente se reencontra daqui a uns dois meses, lá que a gente tenha boas notícias.
1: É isso. Tchau, tchau, Juliane.
2: Tchau.
0: Destrinchando.
1: Nossa conversa agora é com Rose Martins, analista internacional e mestre em economia política internacional pela UFRJ. Rose, muito obrigada por aceitar o nosso convite para essa conversa aqui no Intriga Internacional.
3: Olá, Bárbara, eu que agradeço o convite para estar mais uma vez aqui no Intriga Internacional.
1: Que bom. Rose, a gente teve aí essa semana, né, uma possibilidade de novos horizontes nesse diálogo entre Brasil e Estados Unidos em relação ao tarifaço. A notícia é de que uma reaproximação entre Lula e Donald Trump abriria ali uma nova possibilidade de conversa ali entre os dois governos sobre o tarifaço. O que que isso significaria? Que o tarifaço não deu certo ou que de fato a gente pode aí ter novos, né, ter novidades em relação a produtos que possam não ser mais taxados? Como é que a gente lê essa reaproximação especificamente relacionada ao tarifaço?
3: Olha, essa discussão, ela tem várias camadas, né? Porque o Donald Trump decide como política econômica principal de seu governo a imposição de tarifas a vários países, inclusive parceiros históricos dos Estados Unidos. É uma política bastante agressiva e que não deu resultados econômicos esperados. O objetivo era recompor a capacidade industrial dos Estados Unidos, multiplicar trabalhos na indústria e, através da indústria e da tecnologia, poder fazer frente à ascensão chinesa, né, competir em termos mais igualitários com a China. Então, foi nesse contexto que o Brasil foi tarifado há um ano atrás, em julho de 2025, né, no âmbito dessa política econômica do governo Trump, como uma forma de fazer que os Estados Unidos voltem a crescer, principalmente o setor industrial. Agora, essas novas tarifas, as tarifas impostas há mais ou menos dois meses, né, que são as tarifas são justificadas pela Lei de Comércio dos Estados Unidos de 1974, mas especificamente a seção 301 dessa lei, essas tarifas, elas são muito mais do que uma política econômica dos Estados Unidos. Então, eu estou dizendo isso para a gente voltar um pouco na sua pergunta, né? Se as tarifas deram certo. Então, elas não são especificamente feitas, né, essas tarifas de 2 meses atrás, para dar certo, mas para pressionar o Brasil. Então, essas tarifas, elas não têm muito a ver com a economia dos Estados Unidos, com objetivos econômicos dos Estados Unidos. Elas têm muito mais a ver com o documento de estratégia nacional dos Estados Unidos, o documento de segurança nacional, que foi lançado em novembro do ano passado, que coloca o hemisfério ocidental, a região latino-americana, como área de influência dos Estados Unidos, e como o Brasil está inserido nessa área, né? Qual é a forma dos Estados Unidos, digamos, ganharem o Brasil, já que aqui nós temos um governo de esquerda. Essa estratégia é uma estratégia eleitoral, né? Vencer, ajudar o candidato da extrema-direita, o Flávio Bolsonaro, a vencer as eleições no Brasil. Então, as tarifas de junho, elas vêm junto com uma outra medida, que foi a inserção do Comando Vermelho e do PCC na lista de organizações terroristas do Departamento de Estado. Essas duas políticas, elas se dão quase ao mesmo tempo, né? Essas duas decisões do governo dos Estados Unidos se dão quase ao mesmo tempo, e o objetivo é pressionar o Brasil, é colocar o Brasil em condições em que precise negociar com os Estados Unidos, mas que o governo também esteja pressionado em condições eleitorais mais difíceis, né? Por exemplo, essas tarifas impostas em junho, uma das justificativas dela é o PIX. Eles dizem que o PIX é uma política, um instrumento do Banco Central brasileiro que tem uma competição desleal com as bandeiras de cartão dos Estados Unidos, né? Com a Visa e a Mastercard, especialmente. E que as tarifas se justificam por conta disso. Veja, num período eleitoral, se o governo brasileiro pensa em fazer qualquer concessão sobre o PIX, significaria quase um suicídio eleitoral, porque o PIX é um método de pagamento altamente popular no Brasil. Da mesma forma, colocar o PCC e o Comando Vermelho na lista de organizações terroristas ajuda a candidatura de extrema-direita a trazer para o centro do debate eleitoral a questão da segurança pública. Além de, claro, significar, até para além das eleições, uma pressão constante dos Estados Unidos, uma pressão militar constante dos Estados Unidos sobre o Brasil, uma vez que esse tipo de classificação permite com que os Estados Unidos façam intervenções militares em qualquer parte do mundo, sem necessitar passar pelo Congresso, né? Então, coloca na mesa do Donald Trump os instrumentos para pressionar o Brasil militarmente. E que leva o Donald Trump para fazer uma negociação como ele fez com as tarifas de um ano atrás, né? Quando ele taxou o café, a carne e uma série de produtos brasileiros e precisou voltar atrás em novembro, porque isso tinha significado uma pressão inflacionária nos Estados Unidos de itens que são consumidos largamente pelos norte-americanos, como a carne brasileira e o café, e ele precisou voltar atrás. E é até curioso, né, que nessas tarifas de agora, deste ano, esses dois produtos, por exemplo, eles não foram incluídos nessa lista. Então, se essas tarifas

0: e o Comando Vermelho como organizações terroristas, faz parte de uma estratégia muito mais ampla do Estado norte-americano, que está muito bem explicitada naquele documento lançado no final do ano passado, de colocar o hemisfério ocidental sob a sua influência. E essa é uma forma de pressionar o Brasil a atender as políticas dos Estados Unidos e também já de fazer uma interferência no nosso processo eleitoral. Então, eu acho que a gente precisa dividir bem o que foi as tarifas de um ano atrás e o que são as tarifas desse ano.
1: A senhora se refere à tarifa em junho, mas efetivamente foi a partir de julho que essas tarifas entram em vigor, né?
0: Exatamente, é porque a decisão baseada na seção 301, ela foi uma decisão publicada em junho, mas as tarifas passam a valer 30 dias depois, então é correto, as tarifas foram implementadas a partir de julho.
1: Certo, e aí qual é o balanço que a senhora faz de lá para cá? Houve ali, né, a imposição das tarifas, o governo brasileiro abre um processo de reciprocidade, não necessariamente entra em vigor uma reciprocidade, mas abre ali um campo ali contrário, claro, óbvio, ao tarifaço. A partir daí, como é que a gente pode analisar esse período, né? Sofremos impacto, tivemos impacto, ou isso ainda é algo que não dá para fazer uma análise mais aprofundada a curto prazo?
0: Olha, Bárbara, do ponto de vista econômico, a gente tem pouco tempo ainda para fazer uma análise de quais podem ser os danos para a economia brasileira. É verdade que o Brasil se saiu muito bem em relação às tarifas do ano passado, né? Mostrou que o Brasil tem uma capacidade criativa e também sob investimentos estatais para lidar com o cenário e uma capacidade também de abrir novos mercados, né? Os produtos brasileiros foram em grande parte absorvidos pela China, pela Índia e pelo México. Então, do ponto de vista do choque econômico, eu acho cedo, mas acho que o Brasil tem capacidade, digamos, de sobreviver, né? Não sofremos nenhum arraso econômico com as tarifas do ano passado e acredito que esse não seja o caso. A mudança qualitativa que nós vemos é que eu acho que o governo também faz essa leitura de como as tarifas estão sendo implementadas com uma reorientação política, né? Ou seja, que o objetivo do Donald Trump com as tarifas não é econômico, não é dizer que ele está preocupado com as bandeiras de cartão dos Estados Unidos. Ele tem objetivos políticos claros, né, que tem a ver com a eleição. E eu vejo que o governo também percebe isso por conta da forma que o governo decidiu encarar. Claro, junto com o BNDES, junto com o Plano Brasil Soberano, tentando criar, né, um colchão de reservas para a economia brasileira não sofrer mais. Mas a retórica brasileira foi mais assertiva. Né? Então, o Brasil apresentou no finalzinho do mês passado um pedido de consultas na Organização Mundial do Comércio. O Brasil acionou a lei de reciprocidade, não está claro ainda, né? Digamos que se abriu a oportunidade de lançar políticas retaliatórias. Mas o fato de acionar avança para um estudo, né, de qual pode ser a posição do Brasil em relação às tarifas, mas o governo passou a ter até o tipo de retórica do governo é mais assertiva, justamente captando esse instrumento econômico do governo dos Estados Unidos, mas que é utilizado para fins políticos, para atingir objetivos políticos, né? Então, o Brasil ele tem uma postura de sempre dizer que a via principal é a via da negociação, mas eu senti uma leve mudança na retórica, o presidente falando mais duro, o próprio ministro da Fazenda, Dario Durigan, também falou que o Brasil não pode se comportar com complexo de vira-latas, porque, né, foi compreendido o que se pretende. Além disso, o governo brasileiro está muito antenado no que vem acontecendo na nossa região, né? Então sabe que vai ter de lidar com as consequências políticas, com as consequências econômicas, mas essas tarifas têm um fim político muito claro.
1: Certo. Agora, professora, o quanto acionar a OMC é um mecanismo efetivo? Porque vários analistas apontam que a Organização Mundial do Comércio está em declínio muito em função do próprio Estados Unidos não valorizá-la, né? Estar ali acima das condições ali de negociação dos países na OMC. Se colocar neste lugar, né? De estar acima do bem e do mal. O quanto efetivamente tem impactos acionar a OMC?
0: Na verdade é que tem impactos muito poucos, né? Na verdade uma decisão dessa, ela tem um aspecto simbólico de resposta do Estado brasileiro. Mas eu concordo integralmente que a OMC ela tem muitas debilidades para resolver esse tipo de problema, né? A OMC é uma instituição, lamentavelmente, quase

0: paralisada. É uma instituição que às vezes se coloca com uma grande importância que ela nem tem mais, né? Ou sequer teve, por conta de tentar reunir países com diferenças econômicas e com interesses de inserção no comércio internacional muito distintos e com interesses que entram em conflito. Então, efetivamente, a OMC ela realmente não tem grande capacidade de resolver esse impasse ou de punir os Estados Unidos por aplicar tarifas ao Brasil de forma indevida, de forma injusta. Mas essa é uma espécie de carta simbólica. Quando o Brasil recorre a uma organização internacional, ele está dando uma espécie de sinal para os Estados Unidos que não concorda com as tarifas e de que acha injusto que os Estados Unidos tenham penalizado o Brasil.
1: Agora, voltando o nosso olhar aqui para dentro, dos setores que foram ali afetados pelo tarifaço, quais os que a senhora observa que podem ter mais dificuldade de se recuperar?
0: E aí eu faço até um resgate com as tarifas do ano passado. O setor industrial é um cenário mais delicado. O Brasil conseguiu muitos mercados para suas commodities, inclusive com uma expansão muito importante, em específico para China e para a Índia, então para o café brasileiro, para a soja brasileira, tudo nesse âmbito da política tarifária dos Estados Unidos, que vai além das políticas direcionadas ao Brasil, né? A tarifa sendo impostas pelos Estados Unidos a um conjunto de países desde o início de 2025. Mas o setor industrial, diferente do setor de commodities, ele encontra mais dificuldades, porque tem que obedecer a certas normas, né? O produto brasileiro precisa se adequar ao mercado, até, por exemplo, os chineses, que eles têm uma produção industrial muito intensa, então não há muito espaço para o mercado brasileiro, o produto brasileiro chegar. Então, a grande preocupação, e é uma preocupação que está sendo expressada tanto pela CNI, né, a Confederação Nacional de Indústrias, mas também pelo governo, é com o setor industrial. E é por isso que nesse programa Brasil Soberano, o governo fez uma conexão junto ao BNDES para garantir crédito para setores específicos, sobretudo o setor industrial, para evitar demissões em massa, né, fechamentos de fábricas e etc.
1: E aí o governo brasileiro abriu seu olhar para novos mercados. Essa era uma ideia que já deveríamos ter pensado antes, porque quando se fala, né, se a gente pensar num comércio simples, você tem um só comprador, você está refém daquele único comprador. Não é o nosso caso, claro, mas o quanto esse olhar mais ampliado para novos mercados já poderia fazer parte, estar ali no nosso horizonte. Ou pensamos na hora, chegamos num bom momento a tomar essa atitude em relação a abrir novos mercados, olhar para novos mercados.
0: Olha, eu acho que o Brasil ele faz um exercício constante de diplomacia comercial dentro dos seus limites. Então, assim, não acho que o Brasil tenha sido pego tão de surpresa que tenha precisado de uma medida emergencial, né, principalmente para suas commodities. Então, eu acho que até, digamos que relativamente foi uma tarefa de casa que o Brasil fazia, porque o Brasil é um país que conversa com a maioria da comunidade internacional, faz parte de mecanismos de cooperação multilateral, tem um mercado interno que é também muito importante. Mas quando a gente leva a discussão para o setor industrial, ela é uma discussão mais complexa, porque isso envolve outros fatores, alguns já do que eu disse, mas, por exemplo, competitividade, qualidade dos nossos produtos industriais. Então, talvez o Brasil, eu não digo nem que o Brasil deixou de olhar para outros mercados ou ficar refém, até porque os Estados Unidos não são parceiro principal do Brasil já há algum tempo, né? São os chineses. Mas a questão da competitividade dos nossos produtos industriais, ou mesmo de um amadurecimento do mercado interno para absorção dos nossos produtos, ele acaba se revelando um tema mais urgente. Então, eu acho que essa realmente é a atenção que o governo está dando. Eu acho que é muito mais orientada para o setor industrial do que para a economia como um todo. O Brasil até que é um país de parceiros diversificados. É por esse motivo, né, para os Estados Unidos não terem tanto peso na nossa economia como já tiveram um tempo atrás, que esse choque econômico não foi possível. Nem o choque econômico agora, que seria mais direcionado usado para fins políticos, o Donald Trump, né, não vimos isso até agora, e nem o de um ano atrás. Então, eu acho que a questão industrial, ela entra nessa discussão, né, de uma forma lateral, mas acaba aqui se tornando algo muito importante a se pensar. A qualidade dos nossos produtos, a competitividade dos nossos produtos, a nossa produção tecnológica, né, em que ponto estamos situados nas cadeias globais de valor. Isso é importante. Eu acho que essa é uma questão que o governo deve levar em consideração, já que uma vez grande parte dos produtos que vendíamos para os Estados Unidos eram do setor industrial.
1: Pois é, alguns analistas estão olhando para esse caso, né, para esse estudo de caso, e pensando o seguinte: olha, se os Estados Unidos queriam punir, né, tudo bem que a senhora já começou dizendo que é uma questão mais política do que efetivamente econômica, mas se os Estados Unidos queriam punir os países colocando tarifas, né, achando que esses países iriam quebrar, eles estão tendo ali um efeito contrário, né? Porque os países estão encontrando alternativas a este mercado americano. O quanto os Estados Unidos estão afastando possíveis negociadores futuros com esse tipo de medida? O Brasil pode ser aí um caso a ser estudado nesse sentido, de que, olha, vocês achavam que a gente precisava muito dos Estados Unidos e não é bem por aí. Precisamos, mas não tanto quanto vocês imaginavam.
0: Pois é, a gente tem uma conexão dos mercados globais hoje com um protagonismo chinês que é algo absolutamente impressionante. A China é a principal parceira de quase todos os países da América do Sul, né? Então é o principal parceiro econômico, um parceiro econômico que vai muito além da questão puramente comercial contábil. A China, ela tem acordos de transferência tecnológica, de cooperação e infraestrutura com uma série de países também. O Brasil, há algum tempo, assinou memorandos de entendimento com a China para avançar em cooperação desse tipo, né? O Brasil se recusou, não aceitou o convite da China para fazer parte da nova Rota da Seda, mas isso não quer dizer que, né, o comércio dos países não tenha algum nível de qualidade e de cooperação. Um exemplo claro disso é a construção do porto de Xangai, no Peru, um porto construído pelos chineses, numa iniciativa dos chineses. Então, eles se tornam um principal parceiro de grande parte dos países, estou falando aqui da América do Sul, mas de outros países do mundo, com uma cooperação em infraestrutura que, para muitos, está sob o guarda-chuva da nova Rota da Seda, e eles têm uma projeção global, né? Então, se tornaram uma potência comercial que atua com uma diplomacia comercial muito importante e se distancia totalmente dos Estados Unidos nesse nível de qualidade. Porque, veja, o Donald Trump, ele tem uma política agressiva, até mesmo para parceiros históricos dos Estados Unidos, que fazem cooperação não somente econômica em comércio, mas até militar, que é o caso dos países europeus, que é o caso da Coreia do Sul. E os Estados Unidos decidiram impor tarifas pesadas a esse país, impor danos e fazer com que eles negociassem em condições muito difíceis, né? O caso da Índia também, por exemplo. O presidente indiano foi um dos primeiros a visitar o Donald Trump, foi lá, chamou ele de amigo, e de repente eles tarifaram a Índia, porque a Índia estava comprando petróleo da Rússia. A Índia teve até uma postura mais assertiva que os europeus, por exemplo, mas também sofreu um tipo aí de assédio dos Estados Unidos. Então, eu acho que a questão dessa política do Donald Trump, que orienta a política, né, sua política econômica, que é uma forma de retomada da hegemonia dos Estados Unidos, e que ele vê nas as tarifas como uma forma de alcançar isso, ela se mostrou fracassada, justamente porque existe a China, existem os países com uma maior conexão. O Brasil não é um caso, digamos que, isolado nesse tipo de política, mas que se voltou para outros tipos de parceiros, também fez a sua própria diplomacia comercial e está conseguindo, digamos, se esquivar de ter um dano econômico muito grande. Eu volto a dizer que é importante contextualizar, né? O Brasil não tinha mais os Estados Unidos há muito tempo como um dos seus principais parceiros. Aliás, não como um dos seus principais parceiros, mas como seu principal parceiro. Então, assim, o terremoto que eles queriam causar no Brasil não foi por isso, não foi possível por isso. Mas a verdade é que, trocando em miúdos, os chineses, em várias partes do mundo, substituíram os Estados Unidos tanto para fazer comércio como para fazer cooperação. Então, por isso que essa política do Donald Trump dificilmente vai dar certo. E a própria conexão que tem a economia dos Estados Unidos com os chineses também, ou seja, você tarifar os chineses pode ter um efeito bumerangue, isso também é importante para essa política não dar certo. Então, eu acho que é um pouco isso. O Donald Trump quer implementar uma política velha num cenário econômico do comércio mundial distinto.
1: Agora, hoje, no dia que a gente está gravando, tem-se a informação em toda a imprensa de que o ministro de Desenvolvimento, Indústria, Comércio e Serviços do Brasil, Márcio Elias Rosa, vai se reunir na semana que vem, na verdade é uma reunião virtual, com o representante comercial dos Estados Unidos, Jameson Greer. Eles vão fazer essa reunião virtual para tentar aí chegar a algum novo acordo, né? É o que a gente espera em relação às relações comerciais entre Brasil e Estados Unidos. O que que a gente pode esperar disso? Diante disso que a senhora acabou de falar, de que há uma ali uma certa não competência, para não usar a palavra incompetência, por parte do entorno de Donald Trump em relação às suas questões econômicas.
0: Olha, Bárbara, eu acho que possa ter alguma negociação sobre um ponto ou outro, né? Sobre um grupo de produtos ou outro. Mas eu acho que uma percepção que o brasileiro tem que ter nesse momento, claro, é que o Brasil está sob pressão dos Estados Unidos. E essa tarifas respondem a essa pressão. Isso não é um cálculo da economia norte-americana, né? Nesse momento nós estamos falando de política, de um desejo de ter o Brasil como um país submisso, principalmente por conta das nossas terras raras. Então, eu esperaria, em primeiro lugar, que essa pressão política dos Estados Unidos de ter aqui um governo de extrema-direita, assim como eles tiveram sucesso em ter em Honduras, agora mais recentemente na Colômbia, mas também no Chile, no Peru, que essa política para o Brasil, ela vai ser constante. Há uma pressão constante para colocar o Brasil sob a esfera de influência dos Estados Unidos e promover um afastamento por exemplo, dos BRICS ou de parceiros estratégicos como a China e a Rússia em particular. Então, essa é uma política constante. Qualquer negociação que saia disso, que possa significar até um respiro para o Brasil do ponto de vista econômico, não elimina essa estratégia mais ampla do Estado norte-americano. Então, eu diria, se eu tivesse que dar um palpite hoje, no dia 25, eu não espero grandes avanços do ponto de vista das tarifas, e mesmo se esses avanços ocorrerem, eles não eliminam o atual estado de coisas, as relações entre o Brasil e os Estados Unidos.
1: Mesmo se, numa hipótese de Lula vencer as eleições, a senhora acha que Donald Trump e seu governo vão continuar nesta linha, ou alguma coisa pode mudar nesse sentido?
0: Olha, eu acho que a política dos Estados Unidos pode ficar mais agressiva ainda em relação ao Brasil, porque os sinais que eles deram agora é que eles não querem concessões pontuais do Brasil, que eles querem realmente o Brasil sob a esfera de influência dos Estados Unidos, tal qual estão esses outros países. Então, uma vez que o Donald Trump tenha à disposição os instrumentos para pressionar o Brasil militarmente, eu não descartaria que eles adotem uma política ainda mais agressiva em relação ao Brasil. A minha leitura é de que nesse momento eles têm uma estratégia para o período eleitoral, que é esse tipo de interferência. Essas tarifas, elas buscam pressionar o Brasil, a economia brasileira, para complicar as coisas para o atual governo, para deixar as coisas complicadas, para, por exemplo, o atual governo pensar em fazer alguma concessão com o PIX para eliminar a pressão dos Estados Unidos e isso pegar muito mal. A questão do PCC e do Comando Vermelho também. Há outras peças se mexendo nesse tabuleiro. O próprio nome do Daniel Pérez para ser embaixador no Brasil, que é um nome que eles estão pressionando o Brasil para dar o aval antes das eleições, é um nome ligado ao Marco Rubio, é um cara da Flórida ligado ao Marco Rubio, ligado a essa extrema-direita dos Estados Unidos. Recentemente, influencers de direita, de extrema-direita do Brasil, fizeram uma espécie de um curso no consulado dos Estados Unidos em São Paulo. Eles revogaram o visto da Maria Luiza Viotti, que é embaixadora do Brasil nos Estados Unidos, sob a justificativa de que o Brasil está atrapalhando o trabalho dos Estados Unidos, uma vez que não concedeu o aval para o Daniel Pérez já vir a ser embaixador no Brasil. Então, eles estão movendo as peças nessa política de pressão do período eleitoral. Então, eu acho que essa é a estratégia de agora. Mas não acho que a eleição do Lula vá encerrar o problema. Acho que a eleição do Lula é muito importante para que a gente evite que nós tenhamos aqui como presidente da República o interventor da Casa Branca. O Flávio Bolsonaro, ele já deu todos os indícios de que ele pretende fazer um governo de colaboração, inclusive até ofereceu, né, o governo dos Estados Unidos cargos num governo de transição. Isso é uma coisa totalmente impensada, né? Isso não existe num Estado soberano. Então a eleição do Lula é importante para isso, para que nós evitamos esse tipo de política. Agora, que o problema vai se encerrar, acho muito difícil. Nada nos indica que o Donald Trump tanto ao enxergar o cenário eleitoral no Brasil e ver que aqui os Estados Unidos tiveram uma derrota, tanto quanto perder as eleições de meio de mandato nos Estados Unidos, ele vai ter uma postura mais conciliatória, uma postura que respeite mais a soberania dos países. Ele pode ter uma postura ainda mais agressiva em relação aos seus objetivos. E aí eu gostaria de frisar o documento de segurança nacional dos Estados Unidos lançado no final do ano passado. Ele é bastante específico, bastante claro, bastante didático para a gente entender o que eles concebem para a nossa região. E até adiciono, né, que o Brasil tem a segunda maior reserva de terras raras do mundo. O Serviço Geológico dos Estados Unidos já deixou claro, fez um estudo longuíssimo, deixando claro a debilidade dos Estados Unidos em terras raras, porque isso tem um impacto tanto para a corrida tecnológica com os chineses, mas mesmo para a produção de armas nos Estados Unidos, que precisam desses componentes. O complexo industrial militar dos Estados Unidos precisam das terras raras. E, como eu disse, o Brasil tem a segunda maior reserva. Né? Então, não acho que o Brasil, a não ser que o governo Lula queira fazer enormes concessões às nossas terras raras, à presença de militares dos Estados Unidos no nosso território, né, às relações do Brasil com a China, porque também está nesse documento que os Estados Unidos devem ter a região do hemisfério ocidental sob sua influência e expulsar as potências estrangeiras da região, as potências estranhas, que são mais especificamente a Rússia e a China. A não ser que o governo brasileiro faça esse tipo de concessão aos Estados Unidos, as relações continuarão tensas por um longo tempo, eu acredito.
1: Tá certo. Rose Martins, analista internacional e mestre em economia política internacional pela UFRJ, muito obrigada mais uma vez pela sua disponibilidade em conversar com a gente aqui do Intriga Internacional.
0: Bárbara, eu que agradeço o convite para estar aqui mais uma vez e estou sempre à disposição. Muito obrigada.
1: Obrigada, tchau, tchau. O Intriga Internacional de hoje vai ficando por aqui. Eu agradeço a você que ficou com a gente até o final desse episódio. 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
3: Breaking History. Enxadrista brasileiro vira grande mestre internacional. No dia 13 de janeiro de 1972, aos 19 anos de idade, Henrique Costa Mekin, um Mequinho, conquistou oficialmente o título de grande mestre internacional durante a disputa do tradicional torneio de xadrez de Hastings, na Inglaterra. A marca histórica que garantiu ao enxadrista gaúcho a pontuação necessária exigida pela Federação Internacional de Xadrez aconteceu na penúltima rodada da competição, após ele empatar em apenas 15 lances contra o romeno Vitor Ciocalteia. Com esse resultado, Mequinho tornou-se o primeiro brasileiro e primeiro enxadrista nascido na América Latina, fora a Argentina, a alcançar o grau máximo do xadrez mundial. O feito teve enorme repercussão nacional, fazendo com que ele fosse recebido com grande festa e homenagens no Brasil, incluindo a bateria da escola de samba Mangueira e um desfile em carro do Corpo de Bombeiros ao desembarcar no Rio de Janeiro. Saiba mais sobre a carreira e vida do Mequinho em instantes com o Virada de História.
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3: E aí, apaixonados por história, beleza? Pedro Henrique Lima na área pra gente revirar a vida do maior enxadrista brasileiro de todos os tempos. Nascido no interior do Rio Grande do Sul, Henrique Costa Mekin se destacou como um garoto prodígio em um país com pouca tradição e escassez de recursos ou mestres para o ensino de xadrez em alto nível. Mesmo diante dessas adversidades, Mequinho quebrou recordes mundiais, alcançou o pelotão de elite do esporte e tornou-se um herói e ídolo nacional nas décadas de 60 e 70, sendo frequentemente comparado a grandes figuras do esporte brasileiro como Pelé e Emerson Fittipaldi. No ápice da carreira, nos anos 70, Mequinho atingiu a terceira colocação no ranking mundial internacional, colocou-se entre os principais cotados para o título de campeão mundial e enfrentou de igual para igual os lendários astros soviéticos durante o período da Guerra Fria. Contudo, no momento mais promissor de sua trajetória, sua carreira sofreu uma interrupção súbita ao abandonar um torneio em andamento no Hotel Copacabana Palace. Ele foi diagnosticado com miastenia grave, uma doença neuromuscular grave, e permaneceu afastado das competições por mais de uma década. Durante seu período de reclusão e recuperação, Mequinho declarou ter sido milagrosamente curado pela fé em Jesus Cristo, aproximando-se intensamente da religião. Ele passou a frequentar a Renovação Carismática Católica e chegou a tentar a vocação para o sacerdócio para se tornar padre. Superadas as adversidades de saúde e após o mergulho religioso, Mequinho promoveu uma marcante reviravolta ao retornar aos tabuleiros para voltar a jogar xadrez em alto nível a partir dos anos 2000. Vamos conhecer mais essa vida cheia de viradas de história com o autor da biografia de Mequinho. Bom, e agora eu tenho o prazer de conversar com o Uirá Machado. Ele é autor do livro Entre Bispos e Reis, a trajetória de Mequinho, um gênio brasileiro do xadrez. Uirá, seja mais que bem-vindo ao Virada de História, tudo bem?
6: Tudo bem, Pedro. Obrigado pelo convite. Um prazer estar conversando aqui com você e com seus ouvintes.
3: Maravilha. O prazer é todo nosso, mais uma vez. E quero aproveitar para agradecer desde já a sua participação. Uirá, o seu livro conta, então, a história de Henrique Costa Mequin, o Mequinho, considerado o maior enxadrista brasileiro de todos os tempos. Como que ele consegue virar, então, não só um dos melhores enxadristas do Brasil, mas do mundo, numa época em que o Brasil praticamente não tinha livros de xadrez, nem professores de alto nível nesse campo?
6: Pois é, isso foi uma das coisas que me fascinaram ao estudar a história do Mequinho, Pedro, porque ele nasceu em Santa Cruz do Sul, que é uma cidade no interior do Rio Grande do Sul, e logo pequenininho, ainda bebê, ele foi para São Lourenço do Sul, que é outra cidade pequena do interior do Rio Grande do Sul, ficou lá até os 8 anos, se muda para Pelotas, que é uma cidade já um pouco maior, mas também no interior do Rio Grande do Sul, e nesse percurso de São Lourenço e Pelotas, ele aprende xadrez, aprende com a mãe, originalmente, aprende as regras do jogo, começa a jogar com a irmã mais velha, começa a ganhar da irmã, começa a ganhar de alguns adultos, e em São Lourenço do Sul tinha um clube de xadrez, mais ou menos nessa época. Foi uma coincidência incrível da história que tenha surgido um clube de xadrez na cidade. Nessa época, o Mequinho tem algumas aulas com o delegado Mena Barreto, João Manuel Mena Barreto, era um delegado da cidade, que foi um dos grandes entusiastas do xadrez lourenciano, né, o xadrez de São Lourenço do Sul, e o Mena Barreto deu umas aulas para o Mequinho e é o único professor que o Mequinho realmente reconhece como tal. E o Mequinho mostrou muito talento, muito interesse, um interesse precoce e um talento incrível para o xadrez. Era muito inteligente, é muito inteligente, né? Começou a ganhar dos adultos, participava ali do clube de xadrez. Quando ele se muda para Pelotas, ele encontra uma cidade com o xadrez já mais desenvolvido. Tinha um clube de xadrez lá mais antigo. Pelotas tinha sido uma cidade muito rica ao longo do século XIX, começo do século XX. E aí tinha vários desses prazeres intelectuais, né? E um deles era o xadrez, um clube de xadrez. Aliás, mais de um clube de xadrez, vários clubes disputando torneios dentro da cidade. Então o Mequinho encontra um terreno fértil para levar o jogo dele para um próximo nível. Nesse momento, em Pelotas, ele conhece o Dirk e o Hermann Claudius, são dois irmãos que tinham vindo da Holanda para o Brasil algum tempinho antes, também outra dessas coincidências na trajetória do Mequinho. Eles tinham vindo para o Brasil, já sabiam jogar xadrez desde a Holanda. E o Dirk, que era um tanto mais velho, cerca de 8, 10 anos mais velho do que o Mequinho, começa a dar aulas para o Mequinho e para o Hermann. O Mequinho nunca reconheceu o Dirk como professor, ele sempre reconheceu que eles estudavam juntos. O Dirk tinha os livros, livros inclusive em outros idiomas, o Dirk já tinha uma experiência de torneios escolares da Holanda, e eles começam a praticar juntos, o Nequinho pratica ali no clube de xadrez de Pelotas e vai se desenvolvendo. E aí isso ele leva adiante para sempre, né, essa história de ter quase que uma obsessão com o xadrez, que é uma característica da maior parte dos gênios em qualquer atividade, é uma dedicação intensa àquela atividade. O Nequinho se dedica ali muito ao xadrez, horas e horas por dia, vai atrás de livros, e aí mais adiante, quando ele está com 18, 19 anos, ele se movimenta para conseguir um cargo no MEC, o Ministério da Educação, para que ele pudesse se dedicar exclusivamente ao xadrez. Ele tem um cargo formal no MEC, recebe um dinheiro, um salário, e consegue se dedicar exclusivamente ao xadrez. E aí, então, foi mais ou menos dessa forma que ele foi lapidando o jogo dele.
7: E que posição Nequinho alcançou no ranking internacional durante o auge dele nos anos 70? E o que isso significou para o xadrez brasileiro?
6: Nequinho, ele chegou a terceiro do ranking mundial em 1977. Foi o auge dele na comparação internacional. Nenhum outro brasileiro nunca chegou nesse nível e nem algo próximo disso. O Nequinho também foi o primeiro grande mestre internacional de xadrez do Brasil. O Brasil tinha um mestre internacional, o mineiro Eugênio German, e depois mais nada. E o Nequinho consegue romper esses níveis de excelência do xadrez. Para quem não sabe, os níveis hoje em dia são, grosso modo, tem o nível de candidato a mestre, mestre nacional, mestre FIDE, mestre internacional e grande mestre internacional. É muito difícil chegar nesse nível de expertise. Hoje em dia o Brasil tem 15 grandes mestres internacionais, para você ter uma ideia. Então não é fácil atingir esse nível. O Nequinho foi o primeiro. E o Nequinho também, por duas vezes, no ciclo de 1973 e no ciclo de 1976, ele venceu o torneio interzonal, que era, tirando o título mundial, era o torneio mais importante da época, venceu duas vezes consecutivas, o que era inédito, e com essas vitórias ele entrou no play-off final do campeonato mundial, que é o chamado torneio de candidatos, coisa que também não foi repetida por nenhum outro brasileiro. Então, quando o Nequinho teve toda essa exposição, todos esses resultados muito sólidos, muito impressionantes em âmbito internacional, ele provocou uma certa onda do xadrez no Brasil. Assim como o Bob Fischer, que é considerado um dos maiores da história, o americano Bob Fischer, provocou isso nos Estados Unidos ao longo dos anos 60, e principalmente em 1972, quando o Fischer se torna campeão mundial, numa época em que o Nequinho também estava surgindo no cenário internacional. Então tem uma onda que já vinha com o Bob Fischer no nível mundial, e aí no nível nacional entra o Nequinho, fazendo com que muitos jogadores passassem a crescer no xadrez. Muita gente começou a jogar por causa dessa onda Nequinho, sobretudo ali nos anos 70, e algumas dessas pessoas vieram a se tornar os nossos atuais grandes mestres internacionais.
7: E quando a gente fala de xadrez, ainda mais nessa época, anos 70, não tem como não lembrar dos soviéticos que se destacaram. Caso, por exemplo, de Anatoly Karpov, Boris Spassky, Viktor Korchnoi. De que forma o Nequinho ele desafia a hegemonia desses grandes enxadristas, e isso em plena Guerra Fria?
6: Pois é, isso também é outro episódio muito interessante da trajetória do Nequinho, porque de fato o xadrez era, assim, dizer que era dominado pelos soviéticos é um eufemismo. A União Soviética, a partir de 1948, com o Botvinnik, que é considerado o patrono da escola soviética de xadrez, de 1948 a 72, todos os campeões e vice-campeões mundiais de xadrez são da União Soviética. Todos, de 48 a 72. Bob Fischer vence o Boris Spassky, soviético Boris Spassky, em 1972, mas em 1975, que é o ciclo seguinte, o Fischer desiste de defender a coroa e o Karpov, que você mencionou, se torna campeão. Aí, ao longo dos e mantém esse título ao longo dos anos 80, perde para o Kasparov, outro soviético. E eles continuam ali dividindo entre eles o primeiro lugar do título mundial. E só em 2007, se eu não me engano, 2007, que é o Anand, deixa de ter um russo aí já nessa época, né? Deixa de ter um soviético barra russo como campeão mundial. Então é um domínio absurdo que eles tiveram de fato. E o Mequinho, obviamente, foi uma peça nesse tabuleiro. Na Guerra Fria, a União Soviética usava o xadrez como uma espécie de corrida espacial não tecnológica, vamos dizer assim. É curioso porque o xadrez, quando ele surge lá no século... surge provavelmente na Índia, provavelmente antes do século VI... ele surge como uma versão da guerra nos tabuleiros, com a vantagem de não ter derramamento de sangue. E quando a gente vem para a Guerra Fria, o xadrez, na visão dos soviéticos, se torna uma versão não tecnológica da corrida espacial, com a vantagem de custar muito mais barato. Então era muito importante para os soviéticos ter essa hegemonia no xadrez. Foi um plano de Estado, depois a gente pode falar sobre isso, mas que começou logo depois da Revolução Russa, e de modo que na década de 60, 70, eles tinham essa hegemonia. E o Mequinho, ele aparece como um potencial adversário dos soviéticos no mundo ocidental. A gente tinha uma ditadura militar no Brasil desde 1964, vários documentos mostram o quanto que a ditadura militar no Brasil tinha dedos dos Estados Unidos. Então, o Brasil estava na área de influência dos Estados Unidos, e os Estados Unidos eram um dos polos dessa Guerra Fria, o outro é a União Soviética. Então é evidente que o Mequinho, de certa forma, aparecia ali como um nome do Ocidente. Quando Fischer vence o torneio em 72, secretário... o governo americano, por meio de um secretário, ligou para o Fischer para dizer para ele que ele precisava jogar contra o Spassky e vencer, de tão importante que era esse confronto. O Mequinho não chegou a uma final, mas quando ele desponta no cenário internacional, quando ele ganha esse cargo no MEC, quando ele se torna grande mestre internacional, tem inúmeras declarações do presidente da República no Brasil, de ministro da Educação no Brasil, declarando que ele seria campeão do mundo e mostraria que o Brasil podia ser campeão dos pés à cabeça. Já era campeão dos pés com o futebol, e o governo da ditadura fez muita propaganda em cima disso, com slogans, né, aproveitando aquela ideia de para frente Brasil, Brasil grande, Brasil campeão do mundo, e eles queriam que o Brasil também fosse campeão do mundo no esporte intelectual. Então o Mequinho surge como essa peça dentro do cenário internacional, e tanto o Mequinho quanto o Fischer, ao longo de suas carreiras, sempre diziam que os soviéticos tinham várias artimanhas para manter o título, e todo mundo sempre achava que era um pouco de paranoia, mas depois, com o fim da União Soviética, começaram a surgir várias informações que corroboram essas percepções do Fischer e do Mequinho.
7: Então a gente pode dizer que o xadrez, no contexto da Guerra Fria, era uma arma geopolítica. Como que isso vai afetar a carreira do Mequinho?
6: Sem dúvida nenhuma, era uma arma geopolítica. E eu acho que afeta no sentido de que os soviéticos faziam de tudo para manter o título. Não quer dizer que o Mequinho fosse ter condições necessariamente de ser campeão num jogo menos dependente do que acontecia nos bastidores. O Mequinho abandonou a carreira dele, o auge, né, em 1979, com uma doença. Então a gente não sabe como que ele poderia competir no comecinho dos anos 80. Mas a gente sabe que os soviéticos faziam de tudo para vencer. Então, tem registros de que eles faziam conluio dentro dos torneios. Para quem não conhece o xadrez, ou mesmo para quem joga hoje, pode parecer um pouco estranho. O xadrez tem uma pequena mudança ao longo dos anos 90, por causa dos computadores. Mas lá na época do Mequinho, as partidas de xadrez, elas costumavam durar cerca de 5 horas, e se a partida não terminasse nessas 5 horas, a partida era adiada e retomada 1-2 dias depois. Então, num torneio como o Interzonal, em que o Mequinho jogava 19 jogos, por exemplo, ao longo de um mês, ele quase não tinha descanso, porque nos dias de folga ele podia estar com algumas partidas dessas, partidas suspensas. E os soviéticos, com uma equipe muito mais corpulenta, vamos dizer assim, de jogadores, eles conseguiam um ajudar o outro nesses jogos adiados, pensando o que fazer. E dentro dos tabuleiros, quando eles jogavam entre si, eles combinavam resultados muitas vezes, eles faziam uns empates rápidos. Então, com isso, eles conseguiam descansar muito mais. E, além disso, tem muitas afirmações que a gente só foi tomar conhecimento também depois que a União Soviética terminou. Tem afirmações de que a União Soviética se dedicava até espionagem de seus adversários para tentar descobrir como que eles iam jogar. É fato que o chefe da delegação internacional da União Soviética, o coronel Vítor Bakurinsky, era um ex-agente da repressão, era um coronel da KGB, e ele era o delegado-chefe do xadrez nas viagens internacionais, veio para o Rio de Janeiro em 1973, em Petrópolis, por exemplo. E o Mequinho, ele tinha uma certa paranoia com isso, então ele o tempo inteiro, nos quartos de hotel, ele fechava a cortina, ele guardava os planos de jogo dele sempre com muito cuidado, ele às vezes tinha senha para abrir a porta quando alguém batesse, ele tapava o tabuleiro com um lençol, ele se protegia o tempo inteiro imaginando, correta ou incorretamente, que havia espionagem em relação a ele. Então ele tinha essas ações práticas, vamos dizer assim, que influenciaram bastante a maneira como ele se comportava nos torneios. Ele teve confrontos ásperos com alguns jogadores soviéticos, acusações mútuas de chutes por baixo da mesa, coisas assim, que a gente fica pensando hoje, né? Parece tudo tão improvável, mas havia essas acusações mútuas naquela época. O jogo era outra fase, né? E ele se viu sempre como um adversário dos comunistas. Ele dizia que não iria para a União Soviética de forma nenhuma, nunca, tinha medo de ser envenenado caso pisasse em solo soviético, depois solo russo. Então isso realmente marcou a carreira do Mequinho, tanto em termos práticos quanto em termos de como ele se via dentro desse tabuleiro. E aí não necessariamente um tabuleiro geopolítico, né? Ele era uma peça dentro do tabuleiro geopolítico, mas ele não se via exatamente assim. A visão dele era muito mais fechada dentro do significado das 64 casas do tabuleiro de xadrez. Então ele se via como um adversário dos soviéticos dentro do tabuleiro. E as outras pessoas viam o Mequinho como um adversário num tabuleiro geopolítico mais amplo.
7: E agora falando sobre o cenário mais amplo do esporte brasileiro, qual foi o impacto de Mequinho nessa época em que o Brasil tinha craques em vários esportes, né? No Fórmula 1 tinha o Emerson Fittipaldi, no futebol teve o Pelé, aliás, Mequinho chega a ser comparado ao nosso maior jogador, né? O maior jogador de futebol de todos os tempos. Qual o impacto, então, de Mequinho no esporte brasileiro, assim, mais amplo?
6: Ele era colocado, como você falou aí, Pelé e Emerson Fittipaldi, ele era colocado ao lado desses dois numa espécie de santíssima trindade do esporte nacional. Era o Pelé, sem dúvida nenhuma, muito acima dos demais, mas Pelé, Emerson Fittipaldi e Mequinho eram personalidades extremamente conhecidas. O Mequinho, ao longo dos anos 70, aparecia em capa de jornal, foi capa da revista Veja, que na época era a revista mais importante do país. Ele era citado em peças de teatro, ele aparecia nos programas de televisão, ele é citado em uma música do Raul Seixas, a música cujo título é Super-Heróis. Ele tinha esse lugar no imaginário popular brasileiro como um dos grandes esportistas do país. O xadrez, a gente tem que lembrar que é um esporte intelectual, um esporte da mente, hoje reconhecido assim, mas é um esporte, ele consome muita energia. Essas partidas de 5 horas de concentração, elas são cansativas, são exaustivas. Quem já fez um vestibular, por exemplo, sabe como é difícil manter a concentração por um período tão longo de tempo, e no xadrez você não pode vacilar de forma nenhuma. Você comete um vacilo no xadrez, perde uma peça e o jogo já era. Então, é um esporte e o Mekin ocupava esse lugar de alguém que estava mostrando ali no cenário internacional que o Brasil não era só o país do futebol de fato.
7: Uhum. Agora, o Ira, o que leva o Mequinho a abandonar um torneio em pleno andamento no Copacabana Palace, no auge da carreira dele?
6: O Mequinho tinha vencido o Interzonal de 73 em Petrópolis, de 76 em Manila, nas Filipinas. E aí, quando vem 1979, a Confederação Brasileira de Xadrez, o governo brasileiro, fazem um esforço financeiro, obviamente, para organizar mais um Interzonal no Brasil, imaginando que o Mequinho pudesse vencer de novo e mais uma vez se qualificar para o playoff final do Campeonato Mundial de Xadrez. Só que nessa fase, em 79, o Mequinho já tinha adoecido. Ele, em 1977, enfrenta o soviético Polugaevski nesse playoff do Campeonato Mundial, o torneio de candidatos. Mequinho era favorito e perde. Perde um jogo e o confronto termina com essa única derrota do Mequinho e outros 11 empates. Mequinho perdeu por erros próprios, erros muito provavelmente provocados por nervosismo muito provavelmente provocado por excesso de pressão que ele se impunha e que os outros impunham sobre ele. Então ele não conseguiu dar conta daquela situação, faltou equilíbrio provavelmente. Então ele tinha todas as condições de vencer, era favorito e perde. E ele não se recupera dessa derrota. Ele fica deprimido, fica em casa, se fecha, fica envergonhado. Ele perde muito do status que ele tinha quase imediatamente. O Brasil é muito cruel com ídolos já desde aquela época. A gente vê isso direto no esporte, não só no esporte. Mas o Mequinho perde assim, aquele status que ele tinha, começa a ser objeto de chacota aqui e ali nos jornais, em parte porque ele tinha também um comportamento excêntrico, assim como o Bob Fischer, mas enquanto eles estão ganhando, ninguém fala muito das excentricidades. Quando perde, a excentricidade vem ao primeiro plano. Mas o Mequinho, então, eu dizia, ele fica deprimido e começa a sentir dores de garganta. Começa a reclamar de dores de garganta, começa a reclamar de alguns episódios de fraqueza e não sabe o que ele tem. Em 1978, ele joga um torneio na Holanda. É o pior desempenho dele desde que ele tinha começado a competir no cenário internacional. Então, é um desempenho muito, muito abaixo do que ele tinha apresentado nos anos anteriores. E dali, da Holanda, no comecinho de 78, ele vai para Houston, nos Estados Unidos, fazer alguns exames para tentar descobrir o que ele tinha. Houston tinha um hospital que naquela época era considerado um dos melhores do mundo, tinha um médico muito bom na área da neurologia, o Bernard Patten, mas o Mequinho vai para lá a princípio para olhar a garganta. E vai para lá olhar a garganta meio que encaminhado pelo mesmo médico que operou o olho do Tostão, jogador de futebol, que trabalhava nesse hospital. Ele vai para olhar a garganta, não descobre nada na garganta dele e vai olhar a garganta porque ele passou mais de um ano reclamando de uma dor reiterada de garganta. Ele perdia a voz, ficava afônico, reclamava de dor de garganta e não sabia o que era. Ninguém no Brasil conseguia descobrir o que era. Quando chega lá, o médico examina e diz que não tem nada na garganta, mas eu descobri algumas fraquezas musculares, vou te encaminhar para esse outro médico, Bernard Patten, que faz vários exames, mas não faz todos os exames que gostaria de ter feito, e dá para o Mequinho um diagnóstico de provável miastenia graves. A miastenia graves é uma doença neuromuscular rara, naquela época ela era pouco conhecida. Em 1976, o Aristóteles Onassis, que era um dos homens mais ricos do mundo, morreu justamente de miastenia graves. Era uma doença que naquela época matava. Hoje em dia, quase ninguém morre de miastenia, porque, embora rara, ela passou a ser mais conhecida e os cuidados do miastênico são relativamente simples. É uma doença que complica a vida, mas ela é difícil matar. Mas naquela época era mais comum chegar ao resultado fatal. E só que o diagnóstico do Mequinho é de provável miastenia. Eu cheguei a conversar com esse médico, o Bernard Patten. Ele não se lembrava do caso específico do Mequinho, é muito tempo atrás, e ele tinha perdido todos os prontuários dele em um furacão lá em Houston, mas em uma enchente, o furacão provocou uma enchente. Mas o que ele me disse é que quando ele dizia, escrevia provável no diagnóstico, ele queria dizer que havia uma chance muito grande de ser aquela doença, tudo indicava que seria essa doença, mas que ele não tinha feito os exames diferenciais para eliminar a possibilidade de outras doenças. As doenças neuromusculares, elas têm, algumas delas, né, elas têm uma característica de serem de difícil diagnóstico. Elas podem se confundir entre elas, duas ou três doenças neuromusculares têm alguns sintomas que se sobrepõem, mas também existe muita sobreposição com doenças psiquiátricas. É, uma coisa confunde com a outra e é muito difícil saber, sem todos os exames, se estamos diante de uma doença física, neuromuscular, ou uma doença psiquiátrica com sintomas neuromusculares. Mas, de qualquer maneira, eu tinha esse diagnóstico de provável miastenia e o Mequinho volta para o Brasil dizendo que tinha miastenia graves. E ele sempre disse que tinha isso com certeza, nunca deixou provável, a palavra provável no diagnóstico, ela meio que foi sendo esquecida. Mas então o Mequinho, quando ele abandona o Copacabana Palace, eu dei todo esse longo contexto, porque acho que é importante explicar bem esse episódio, porque é um episódio decisivo na história do maior ídolo do xadrez, né? Quando ele abandona o Copacabana, o Interzonal no Copacabana Palace, ele abandona na segunda rodada, diz que estava cansado e que tinha essa doença. E o médico oficial do torneio, que era um cardiologista, ele deu uma entrevista coletiva já na época com o Mequinho do lado dele, dizendo que o Mequinho não tinha nada físico, que era tudo da cabeça, que ele não acreditava na miastenia graves, achava que eram problemas psiquiátricos. E a hipótese que prevaleceu ali era de que o Mequinho nunca tinha se recuperado da derrota para o Polugaevski em 1977. Que o Mequinho estava ainda com alguma depressão, com medo de voltar a enfrentar os soviéticos no torneio de candidatos, e que inventou essa doença, miastenia graves, como uma desculpa para abandonar os tabuleiros. E aí essa foi uma polêmica que cercou toda a carreira do Mequinho a partir daí, toda a imagem do Mequinho a partir daí. Se ele tinha abandonado por medo ou se ele de fato tinha essa doença. Então por isso que eu fiz essa explicação mais longa sobre a miastenia graves, para mostrar que um médico identificou vários sintomas e eu entrevistei para o meu livro várias pessoas que conviveram com o Mequinho fora dos tabuleiros e que relataram que o Mequinho tinha vários episódios de fraqueza, dificuldade para comer, para se mexer, uma fase aguda, dificuldade inclusive para escovar os dentes, não tinha força nem para fazer o movimento com as mãos e o braço para escovar o dente. São sintomas que ele teve, mas como eu expliquei da miastenia, a gente nunca sabe qual que é a origem exata desse sintoma, mas foi por isso que ele abandonou a carreira dele no auge e ele só volta a jogar depois, primeiro nos anos 90 e em definitivo nos anos 2000, mas aí já com mais idade, o xadrez já tinha mudado muito, então ele nunca consegue retomar a posição no cenário internacional que ele tinha tido lá nos anos 70.
7: 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O Irá, por quanto tempo o Mequinho, ele fica então afastado do xadrez profissional, e o que esse período, eu diria, de um certo ostracismo vai representar na trajetória dele?
6: Ele fica afastado de 1979, profissionalmente até o comecinho dos anos 90, ele faz 2 matches internacionais, jogos contra adversários de outros países, uma primeira tentativa de retorno ali bem no comecinho dos anos 90, depois lá por volta de 92 ou 93 ele retoma alguns torneios internacionais, retoma um zonal sul-americano, que é uma primeira fase desse torneio interzonal que ele tinha vencido lá atrás, mas não está com um bom desempenho ainda, e em 1995 ele para de novo de jogar e retoma nos anos 2000, primeiro com um confronto contra o Giovanni Vescovi, que era o talento ascendente naquela época, tinha vencido 3 vezes o Campeonato Brasileiro, e aí a partir dos anos 2000 ele volta a jogar competições internacionais, volta a disputar a Olimpíada de Xadrez pelo Brasil, e começa a ter alguns resultados até que razoáveis, mas não com o mesmo brilho dos anos 70. E aí essa pausa, ela tem o significado do ponto de vista direto do xadrez, tem o significado de ter impedido qualquer progresso adicional do Mequinho no ranking mundial. Porque qualquer pessoa que fica tanto tempo parado de qualquer atividade, somando tudo, foram 17 anos afastados dos tabuleiros. Qualquer esportista de alto nível que fique 17 anos, jamais vai voltar num nível nem próximo do que tinha no auge. O xadrez, obviamente, é um esporte com algumas características diferentes, consegue jogar até um pouco mais velho, mas ainda assim é incrível que ele tenha voltado com nível suficiente para disputar, por exemplo, a Olimpíada de Xadrez representando o Brasil. Mas essa pausa fez com que ele não conseguisse, eu acho, né, é um pouco especulativo, mas essa pausa fez com que ele não tivesse atingido o auge das possibilidades dele. Ele abandona o auge dele no ranking mundial, foi em 1977, mas ele não tinha terminado o desenvolvimento dele como enxadrista. O desenvolvimento do enxadrista, em geral, vai até mais perto dos 30 anos. Aí que nasceu em 52, então em 77 ele tinha 25 anos, e ele ainda tinha mais ali uns 4 anos, 5 anos de desenvolvimento. Então esse é o primeiro significado. Segundo significado, quando ele volta para o xadrez, em definitivo nos anos 2000, os computadores já estão muito presentes, não dá para esquecer que em 1997 tem o famoso confronto do Garry Kasparov, então campeão mundial, com o Deep Blue. Primeira vez que um computador derrota um campeão mundial de xadrez. Hoje em dia, com a inteligência artificial onde está, isso tudo parece muito óbvio, né? Mas não era naquele momento, o computador nunca tinha vencido o campeão mundial de xadrez, mas os computadores estavam ficando muito fortes. Então a maneira de estudar xadrez estava mudando, os computadores estavam auxiliando os jogadores a estudar, vem a internet e aí a informação começa a se disseminar com muito mais facilidade, as antigas revistas de xadrez, elas perdem importância em relação às bases de dados de xadrez que circulam online, então tem uma mudança no cenário, no pano de fundo do xadrez, do ponto de vista do estudo e do desenvolvimento, e tudo isso aconteceu enquanto o Mequinho estava afastado. Tem um terceiro aspecto simbólico, que esse afastamento gerou um impacto na imagem do Mequinho. Como eu disse, o médico geral do torneio de 1979 no Copacabana Palace afirmou com todas as letras nos meios de comunicação que o Mequinho não tinha nada físico, que era problema psiquiátrico, e essa imagem colou bastante no Mequinho, então houve um desgaste do ponto de vista simbólico no jogador Mequinho. E aí, obviamente, isso se soma ao velho estereótipo do enxadrista louco, que é um estereótipo reiterado na literatura, no cinema, no imaginário das pessoas. E tem um quarto impacto, que é uma mudança significativa de rumo na vida do Mequinho. Quando ele se afasta do xadrez, ele se torna religioso fervoroso. Ele acredita que esteve à beira da morte com a miastenia gravis. Como eu disse, o Aristóteles Onassis tinha morrido 3 anos antes. O Mequinho acha que ia morrer e acha que só não morreu por uma intervenção de Jesus Cristo. Ele acredita num milagre de Jesus Cristo que teria ocorrido em maio de 1979, meses antes do torneio no Copacabana Palace. Foi um milagre que teria sido intercedido pela tia Laura, que era um dos principais nomes da renovação carismática católica. A tia Laura era conhecida por fazer as chamadas orações de cura e libertação. Ela viajava o país fazendo orações em estádios, encontrando pessoas e, segundo se acreditava, propagando cura dos mais diversos males das pessoas. O Mequinho, ao longo de 78, tinha começado a se tornar mais religioso e em 1979 ele ingressa em um grupo de oração da Renovação Carismática Católica no Rio de Janeiro, toma conhecimento da existência da tia Laura. Uma conhecida dele, mãe de um amigo, entra em contato com a tia Laura, era uma pessoa influente, conseguiu levar a tia Laura para o Rio de Janeiro, e a tia Laura, junto com a mãe desse amigo do Mequinho e uma terceira senhora, vão à casa do Mequinho, fazem uma sessão de cura e libertação em maio de 79, e o Mequinho acredita que foi curado naquele momento. Ele conseguiu voltar a sair de casa, por exemplo, coisa que ele não fazia havia alguns meses, ele dizia não ter força para isso, e por causa desse milagre em que ele acredita, ele reorientou a vida dele. O Mequinho passou a se tornar fervoroso, religioso, começa a estudar o catolicismo, de um jeito muito particular dele, publica um livro no começo dos anos 80, chamado Como Jesus Cristo Salvou a Minha Vida, entra num seminário no final dos anos 80, em Taubaté, interior de São Paulo, onde ele mora até hoje, tenta virar padre, não conseguiu virar padre, mas reorientou a vida dele para a religião. E tudo que ele passa a fazer até a partir de então é sempre na dupla chave do xadrez e da religião. Antes era tudo na chave simples do xadrez. E depois passa a ter essa dupla chave e em vários momentos, várias declarações dele, ele coloca a religião acima do xadrez. Pra você ter uma ideia, quando eu tentei entrevistá-lo para a biografia, ele teve uma primeira reação por meio de um intermediário dizendo que ele falaria comigo.

0: do Apocalipse, uma interpretação particular que o Mequinho faz do livro do Apocalipse na Bíblia. Nessa interpretação, existem dois profetas que vão salvar a humanidade dos castigos divinos, castigos que vão ser impostos sobretudo pela falta da crença em Deus. E o papel do Mequinho seria converter o maior número possível de pessoas. E ele coloca, por exemplo, até tem declarações dele dizendo que ele ia melhorar no xadrez, porque ao melhorar no xadrez ele ia se tornar mais conhecido e poderia dessa maneira espalhar melhor a palavra de Deus. Então, o afastamento dele, outra resposta longa aqui, mas o afastamento dele tem esses quatro desdobramentos que eu mencionei, mas assim, é o desdobramento principal. Ele perde a chance de terminar a ascensão dele nos tabuleiros e ele ganha uma nova chave de interpretação para a própria chave de interpretação para a própria chave, que é a religião.
1: E o Ira, que tipo de embates o livro menciona ter ocorrido aí no interior de São Paulo relacionados a essa fase religiosa do Mequinho?
0: Nessa época que ele volta a jogar, nos anos 90 e depois nos anos 2000, o Mequinho tenta participar de torneios internacionais, participa de alguns, com algum sucesso. Mas a principal maneira que ele encontra para atuar nos tabuleiros é nos jogos regionais e nos jogos abertos do interior de São Paulo. Para quem não é de São Paulo, talvez não seja muito conhecido, mas são jogos muito fortes que movimentam várias cidades do interior. As prefeituras investem nas mais diversas modalidades para constituir equipes capazes de disputar esses jogos. Eles são realmente muito importantes aqui no estado de São Paulo. E as equipes contratam jogadores de vôlei, de basquete, de futebol, de todas as modalidades. E tem, nos anos 90, a partir dos anos 90, a contratação de grandes jogadores de xadrez também, para jogar no interior, nesses jogos do interior e jogos abertos. O Mequinho passa a jogar por várias cidades diferentes, depende de quem está contratando. Ele jogou por Campinas, por São Bernardo, jogou por Taubaté, onde ele mora, jogou por diversas cidades e vários outros jogadores também, outros grandes mestres brasileiros, outros mestres internacionais, até jogadores de outros países aqui da América do Sul são contratados para esses jogos. E aí é uma situação curiosa, tem até no meu livro eu coloco foto lá no final, dá para ver bem o contraste assim de um Mequinho que numa época gloriosa estava disputando por exemplo, na Argentina, ele joga no teatro, esqueci o nome agora, mas no teatro mais importante de Buenos Aires. Ele joga nos grandes lugares, na Suíça, na Holanda, em locais assim para a elite da intelectualidade mundial, né, que é o esporte do xadrez. E aí, a partir dos anos 90 e anos 2000, ele está jogando em ginásios esportivos do interior, mesas meio improvisadas, vários jogadores lado a lado, uma coisa muito mais prosaica, assim, né? Então, ele é um contraste bem grande mesmo entre o que tinha sido o auge glamouroso como peça na Guerra Fria e esses embates muito mais provincianos, né, no interior de São Paulo.
1: E como foi o retorno dele às competições de xadrez em alto nível a partir ali dos anos 2000?
0: Ele nos anos 2000, ele parece mais consciente de que ele tem que voltar aos tabuleiros. De certa forma, é a fonte financeira dele. Ao longo dos anos 70 ele tinha lá o cargo no MEC, mas depois ele perde isso e boa parte do rendimento dele vem de exibições de partidas simultâneas, que são partidas em que grandes jogadores de xadrez enfrentam vários adversários ao mesmo tempo. Ele ganha um cachê para essas simultâneas, ele ganha cachê para participar de torneios de xadrez também, que a presença do Mequinho em um torneio acaba trazendo outros interessados que pagam as inscrições. Então, ao longo dos anos 2000, ele começa a voltar em definitivo, e em parte porque o sonho dele de se tornar padre, naquele momento, para ele, estava abandonado. O que aconteceu com ele é que ele não fez todo o percurso necessário para se tornar padre, embora ele tenha estudado

0: Biologia no seminário de Taubaté. Faltou uma disciplina para ele, mas além disso, ele não tinha a faculdade de filosofia, que é um dos pré-requisitos. Ele entrou tarde, ele tentou fazer meio que o caminho invertido para virar padre, e obviamente não ia dar certo. A Igreja Católica tem todo um ritual ali, uma burocracia a ser preenchida. Mas o Mequinho, quando ele se forma ali no começo dos anos 90, ele passa alguns anos acreditando que ele vai conseguir virar padre. Ele acha que a mudança do bispo em Taubaté seria favorável a ele. E depois, no começo dos anos 2000, tem uma outra mudança de bispo, que entra um bispo com algumas críticas à renovação carismática católica, e o Mequinho entende que vai estar sendo perseguido, isso na compreensão do Mequinho. E que não ia ter jeito mesmo, e aí ele reinterpreta dentro da própria cabeça dele, no sentido de que Deus estava mandando sinais de que não era esse o caminho para o Mequinho, não era para virar padre, era para voltar ao xadrez e, por meio do xadrez, se tornar conhecido e poder espalhar melhor a palavra de Deus. Então, o Mequinho volta aos torneios, tem alguns resultados bons em zonais. Continua jogando torneio aberto do interior, joga a Olimpíada de xadrez pelo Brasil, lá na Europa, em Bled, por exemplo. Então ele tem umas atuações importantes, volta a jogar Campeonato Brasileiro de Xadrez, e aí pela primeira vez ele perde um Campeonato Brasileiro de Xadrez, porque ele tinha participado duas vezes só, em 1965, aos 13 anos, e 1967, aos 15, nas duas oportunidades ele venceu, e aí só volta a jogar um Campeonato Brasileiro de Xadrez, se não me engano, é 2011, e aí perde, não é campeão pela primeira vez. Então ele volta nesse nível, mas ele consegue retomar sua participação no xadrez e continua jogando até hoje. Com 74 anos, continua jogando.
1: O Irã, por que você considera curioso que o Brasil nunca tivesse produzido antes uma biografia completa sobre o Mequinho?
0: Eu acho que o Brasil tem uma tradição ainda incipiente de biografias. Acho que as boas biografias começaram a surgir no Brasil só ali para o final dos anos 80 e anos 90. Isso é óbvio que existem exceções anteriores, mas eu digo uma produção um pouquinho mais consistente de biografias. E o principal biógrafo do Brasil, que é o Rui Castro, na minha opinião, tem uma regra de só biografar pessoas que já morreram. Eu acho que isso acaba influenciando bastante as pessoas que têm pretensões de escrever biografias. Mas, por exemplo, estudando esse universo do xadrez, eu vi que o Bob Fischer teve vários livros publicados sobre a vida dele enquanto ele ainda era vivo. Jogadores da União Soviética, a mesma coisa. E jogadores de outros países também. Então, no xadrez, me parecia que era mais natural que houvesse uma tentativa de traçar ali o percurso que levou alguém a atingir um nível de excelência tão alto em uma atividade. E eu achava que era, assim, além de tudo isso, né, do que seria o óbvio para qualquer pessoa que atinge o alto desempenho, no caso do Mequinho em particular, o que me chamou a atenção na trajetória dele é que existe um arco narrativo pronto e acabado, existe uma trajetória extraordinária, uma sequência de eventos que estava pronta para ser contada. Era uma história incrível à procura de um biógrafo, porque, para fazer um resumo, só para repetir algumas coisas que eu já falei e acrescentar outras que eu ainda não mencionei aqui. A gente está falando de uma criança que cresceu no interior do Rio Grande do Sul, que aprende a jogar xadrez sozinha, que se desenvolve num esporte intelectual que demanda disciplina, concentração, inteligência, e ainda a criança começa a vencer os adultos a ponto de ser campeão brasileiro aos 13 anos, e nessa época, 13 anos, campeão nacional, era o mais jovem da história. A única exceção era o Capablanca em Cuba, mas quando o Capablanca ganhou, meses mais novo do que o Mequinho, o Capablanca fez um jogo só, então não era exatamente um campeonato. O Mequinho venceu cerca de 20, quer dizer, enfrentou um torneio com cerca de 20 participantes. Depois, aos 15 anos, ele se torna campeão sul-americano, que faz dele campeão continental mais jovem daquela época, da história até então. Se torna grande mestre internacional aos 19, o primeiro grande mestre internacional de um país sem nenhuma tradição no xadrez. Enfrenta os argentinos, que eram uma potência no xadrez naquela época. Supera os argentinos nos campeonatos de xadrez. Faz tudo isso sozinho. É apropriado por um governo da ditadura militar, utilizado como arma de propaganda, se torna uma peça no tabuleiro geopolítico da Guerra Fria, vai parar em música de Raul Seixas, capa de revista, jornais, televisão, disputa o título mundial, playoff final do Campeonato Mundial, abandona a carreira no auge por uma doença que ele disse miastenia graves, mas que existem suspeitas sobre essa doença, fica afastado do xadrez, tenta virar padre, não consegue virar padre, volta a jogar xadrez e se diz profeta do apocalipse. Eu olhei para essa trajetória e falei, gente, isso aqui é um filme, isso aqui é uma série, isso aqui é um livro óbvio. Como que nunca foi feito uma história, como que nunca foi publicada a biografia dele? Porque se pensar bem, a trajetória dele nos tabuleiros, no auge, ela foi encerrada há mais de 40 anos. Poderia ter sido feita a história dele, e até teve uma tentativa de um britânico, um livro pequeno, com umas 30 páginas de biografia e comentário de jogos. O que mais tem no xadrez é isso, comentário de jogos. Mas ninguém tinha parado para olhar como essa história é extraordinária e como ela já podia ser contada a despeito da regra do Rui Castro. E aí vale registrar que outros biógrafos, Fernando Moraes, por exemplo, fizeram biografias de pessoas vivas, então também não é que eu seja o único a desrespeitar o grande Rui.
1: Perfeito. Agora, Uirá, recentemente teve uma série que fez muito sucesso, eu inclusive assisti em casa, que foi a série O Gambito da Rainha. De que maneira a trajetória de Mequinho pode se comparar à da personagem fictícia dessa produção, a Betty Harmon?
0: Eu acho que a Betty Harmon, que é uma personagem originalmente criada pelo escritor Walter Tevis, um livro do comecinho dos anos 80, que tem o mesmo nome da série, e a personagem da série ela é muito parecida com a do livro. Acho que a Betty Harmon ela deixa muito a desejar em relação ao Mequinho. Ela tem vários dos traços, né? Assim, uma pessoa com alguns problemas ali na infância, tem as suas excentricidades, no caso da Beth isso aparece nos vícios em remédios, é uma pessoa que tem algumas dificuldades de inserção social, muito solitária, aí com uma dificuldade adicional de ser mulher, num esporte machista e mais ainda na época retratada pela série e pelo livro, né? Mas o Mequinho tinha as dificuldades de ser de um país periférico. Então os dois têm todas essas características em comum, a característica da genialidade precoce, a característica de desafiar as probabilidades e, obviamente, a Betty Harmon é retratada ali como uma pessoa que enfrenta os gênios da União Soviética, assim como o Mequinho também fez. E a série retrata muito bem, por exemplo, essas partidas que eram adiadas e tem uma cena em que ela passa no corredor do hotel e vê lá num quarto vários grandes mestres da União Soviética estudando o jogo adiado contra ela mesma. Então, essa situação de ela sozinha estar enfrentando os gênios que atuavam em conjunto está retratada ali na série também. A diferença é que termina com ela tendo êxito que o Mequinho nunca conseguiu, né? Na série, se eu não me engano, também nem é um torneio mundial, é um torneio importante. Nesse sentido, o Mequinho também ganhou torneios importantes dos quais os soviéticos participaram e teve esse sucesso. Eu acho que são trajetórias muito parecidas, mas eu acho que a trajetória do Mequinho, não só por ser verdadeira, por ser real, é uma trajetória ainda mais acidentada e ainda mais interessante porque tem mais elementos dramáticos do que o da Betty Harmon. É uma trajetória com mais altos e baixos e eu acho que tem mais elementos épicos também, então, mas são parecidas, bastante parecidas. Eu, quando eu comecei, eu tive a ideia de fazer a biografia do Mequinho pouco antes de surgir a série, e quando a série surgiu eu assisti com bastante atenção para ver maneiras de tornar o xadrez interessante, porque eu acho que essa série foi muito bem sucedida nesse sentido, de retratar aquele universo de uma forma interessante, mesmo para quem não é do xadrez, para quem não gosta, para quem não sabe nada.
1: Eu confesso que eu não sei jogar xadrez, a minha esposa que assistiu comigo, ela sabe, a gente assistiu juntos, mas os dois, assim, tanto eu como ela, a gente adorou, a gente teve uma experiência muito boa assistindo essa série, assim como também eu lendo o seu livro, né, tive também essa experiência positiva. Agora, falando justamente dessa obra, pra gente encerrar aqui a entrevista, que perguntas mais amplas sobre talento, cognição e genialidade o seu livro se propõe a explorar a partir da história pessoal do Mequinho?
0: Eu acho que toda a história de alto desempenho ensina muito para qualquer pessoa. Eu sempre fui fascinado por esportes de alto rendimento, sempre fui fascinado pelos ganhos de expertise que qualquer um pode ter. E foi interessante para mim quando eu, antes mesmo de começar a fazer o livro, na pandemia, eu estava tendo aulas de xadrez online com um grande mestre brasileiro, o grande mestre André Diamante. E em uma das aulas, eu pedi para ele tentar resolver problemas de xadrez. Para quem não joga, é uma maneira muito comum de estudar xadrez. Põe uma situação do tabuleiro e a pessoa tem que tentar identificar a solução, e a solução em geral é um checkmate, ou um checkmate em dois lances, alguma coisa assim. E os sites de xadrez têm coisas que chamam corrida de problemas, em que você tenta resolver o máximo desses problemas em 3 minutos ou em 5 minutos. E eu queria ver quanto tempo o André Diamante, quantos problemas o André Diamante resolvia em 5 minutos. A gente estava fazendo aula online, era pandemia, né? Então pelo Zoom, e aí a tela é espelhada nos dois computadores, e quando aparece a tela no computador, antes de identificar as peças, o André Diamante já tinha resolvido o problema, passa para o problema seguinte. Eu começo a procurar o rei, começo a identificar as peças, ele já resolveu de novo. E vai assim, uma atrás da outra, e aquilo me espantou demais, como que era possível ele enxergar mais rápido do que eu, porque era isso que me parecia, uma capacidade sobre-humana. Aquilo ficou na minha cabeça, e quando eu comecei a pesquisa sobre o Mequinho, eu fui vendo que o Mequinho ainda mais tinha capacidades que pareciam sobre-humanas, porque ele começou a ganhar dos adultos muito cedo, começou a estudar praticamente sozinho, e aquele conhecimento todo que o Mequinho tinha acumulado em tão pouco tempo de vida parecia misterioso para os conterrâneos dele. As pessoas achavam que ele era um gênio precoce, um talento que já tinha, de alguma forma, nascido sabendo. Então essas questões ficaram na minha cabeça, e quando eu fui fazer o livro, eu achei que era interessante trazer esse universo para o leitor, para quem fosse ler, não só ao relatar o desempenho do Mequinho e de outros gênios do xadrez, mas também, de certa maneira, desvendar esse mistério do talento, da genialidade. Então, eu queria esclarecer se o jogador de xadrez tem que necessariamente ser mais inteligente do que as outras pessoas. Descobri que não. Se o jogador de xadrez tem que ter uma memória prodigiosa. Descobri que não. Se o jogador de xadrez já nasce sabendo alguma coisa. Descobri que não. Todas essas perguntas eram importantes para mim, porque ao mostrar que você precisa trabalhar duro para atingir o alto desempenho, eu quebrava um mistério, mas eu trazia uma lição. A lição de que as pessoas, dentro de suas, obviamente, limitações, mas as pessoas podem se desenvolver. Só que para se desenvolver, você precisa de muita dedicação, muito treino, muita disciplina. Mequinho foi uma lição nesse sentido. Eu acho que todo mundo que atinge o alto desempenho acaba sendo uma lição nesse sentido. E eu acho muito admirável que essas capacidades que parecem sobre-humanas, na verdade elas são muito humanas. Acho que isso é mais bonito ainda do que se essas pessoas fossem super-heróis. Não são super-heróis, são ambíguos, têm ambivalências, têm contradições, mas ainda assim consegue alcançar feitos inacreditáveis para a maior parte de nós, porque a maior parte de nós talvez não se dedique a fundo ou não descubra as potencialidades ou não tenha as oportunidades. O Mequinho é uma história de alguém que trabalhou duro, que tinha aptidões específicas muito úteis para o xadrez, que teve um reconhecimento social na época, em vários aspectos, teve esse reconhecimento social, e foi beneficiado por uma série de circunstâncias que permitiram que ele chegasse tão longe. E eu acho muito legal olhar para essas habilidades extraordinárias com esse prisma humano e não de um super-herói.
1: Perfeito, Uirá. Quero muito agradecer a sua participação aqui no Virada de História. Hoje a gente conversou com o Uirá Machado, autor do livro Entre Bispos e Reis, a trajetória de Mequinho, um gênio brasileiro do xadrez. Meu caro, ótimas reflexões que você trouxe aqui e lições também a partir desse livro fascinante que conta a história de uma vida ainda mais incrível, né? Que foi a vida e a carreira também do Mequinho. Um grande abraço e até uma próxima oportunidade.
0: Obrigado, Pedro. Prazer falar com você. Um abraço.
1: Pessoal, espero que tenham curtido esse episódio. 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Beleza, pessoal? Obrigado pela companhia de sempre e um forte abraço.

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1: Boa tarde, Brasil. Boa tarde, Rio de Janeiro. Sejam todos muito bem-vindos, sejam todas muito bem-vindas. São 4 horas em ponto e você está na Rádio Sputnik, na Metropolitana 80.5 FM. Também estamos nas principais plataformas de áudio. Hoje é quinta-feira, 27 de agosto de 2026. As principais notícias do Brasil e do mundo estão aqui. Começa agora o programa Entretanto, porque toda notícia tem outro lado. Esta é uma produção da agência de notícias russa Sputnik Brasil e eu sou Bárbara Pereira, sempre acompanhada. Por isso, eu chamo agora o nosso analista de assuntos políticos nacionais e internacionais, Rafael Machado. Boa tarde, Rafa.
2: Boa tarde, Bárbara. Sempre uma honra estar aqui no programa Entretanto. E é isso aí, mais um dia com muita coisa para a gente comentar sobre tudo que acontece no Brasil e no mundo.
1: Vambora. Vambora, é isso, Rafa? Vambora. Hoje a gente também vai ter a participação da Ana Carolina Masson, professora e doutora em Relações Internacionais. É daqui a pouquinho, ela participa aqui, vai fazer parte do debate de hoje. Vamos às principais notícias que vão ser discutidas aqui no Entretanto. Em Sabatina, Renan Santos afirma que Brasil precisa de bombas atômicas. Campanha de Lula aciona TSE contra Caiado e Renan Santos após ataques em debate da Band. Sob pressão na linha de frente, Ucrânia recorre a ataques contra altos oficiais russos. Brasil quer proposta completa dos Estados Unidos enquanto negociações do tarifaço avançam lentamente. Entenda também por que a dívida dos Estados Unidos não para de crescer e já supera 40 trilhões de dólares. Esses são alguns dos assuntos de hoje aqui no Entretanto, que também tem trânsito, previsão do tempo, tem bolsa, tem dólar. Fica com a gente porque começa agora o programa Entretanto.
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1: 4 horas e 2 minutos. Em Sabatina, Renan Santos afirma que Brasil precisa de bombas atômicas. O candidato à presidência Renan Santos afirmou que o Brasil precisa ter armas nucleares, incluindo bombas atômicas, para ter soberania diante das principais nações do mundo. A sabatina foi organizada pela TV Globo e Renan declarou que é preciso discutir o desenvolvimento de bombas atômicas se o Brasil quiser ser uma das 5 maiores nações do mundo, citando em seguida China, Estados Unidos, Índia e Rússia. E é com esse assunto que a gente começa o Entretanto de hoje.
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1: Questionado se retiraria o Brasil do Tratado de Não Proliferação de Armas Nucleares, Renan declarou que faria isso no momento certo. Para o candidato do Missão, as riquezas minerais brasileiras, como as terras raras, serão cobiçadas por outros países. Segundo Renan, esse ativo deve ser usado como ferramenta para negociações com países como os Estados Unidos, mas, para isso, seria necessário ter poder bélico para dissuasão. Renan declarou durante a sabatina que o Brasil vive uma guerra provocada pelas organizações criminosas que agem nas cidades do país, como Comando Vermelho e Primeiro Comando da Capital, o PCC. Para o candidato, é necessário criar uma legislação específica para prender e julgar aqueles que têm envolvimento com esse tipo de grupo. O candidato tem como promessa de campanha a reocupação de territórios conflagrados, os quais Renan pretende retomar apenas utilizando as polícias locais. Ainda de acordo com ele, caso eleito, será implementado um regime especial em favelas, tendo como referência ações promovidas pelo presidente de El Salvador, Nayib Bukele. Rafa, vamos começar falando do Renan Santos, porque assim a gente vem fazendo ao longo da semana, os candidatos participam da sabatina, no dia posterior a gente comenta aqui como foi a performance desse candidato diante do seu público possível eleitor. Hoje nas redes sociais o comentário era em relação ao Renan Santos era de que ele causou um certo susto ali, ele assustou um pouco as pessoas diante desse posicionamento de querer que o Brasil detenha ali uma bomba nuclear. Qual é a sua análise sobre essa aparição de Renan Santos, ainda um candidato muito restrito ali ao universo de São Paulo, pouco conhecido do Brasil? Como você vê essa, não só essa proposta, mas o que ele propôs de programa para uma possível, né, eleição por parte dele para o Brasil? O que Renan Santos trouxe para que a gente possa acompanhar essa campanha dele, especialmente para o eleitor que ainda está analisando aí o seu voto?
2: Bem, começando pelo tópico que possivelmente chamou mais a atenção, que é essa questão de armas nucleares, etc., eu teria que dizer que ele está completamente correto. Quando a gente olha, por exemplo, um Conselho de Segurança das Nações Unidas, a gente se depara com a grande coincidência, entre aspas, de que todos os membros do Conselho, pelo menos membros permanentes do Conselho de Segurança das Nações Unidas, são nações que possuem uma grande quantidade de armas nucleares. Armas nucleares são o fator dissuasor fundamental nas relações internacionais. Um dos motivos pelos quais, por exemplo, Trump trata a Coreia do Norte de maneira diferente, em comparação, por exemplo, com o Irã, ou mesmo governos anteriores dos Estados Unidos, olhar para como os Estados Unidos trataram a Líbia na época do Gaddafi, ou a Iugoslávia na época do Slobodan Milošević, e assim por diante, a grande distinção, a grande diferença é o fato que a Coreia do Norte tem armas nucleares, né? Ter armas nucleares é ser efetivamente soberano. Fala-se hoje muito em soberania, mas é um discurso sobre soberania que muitas vezes não tem um conteúdo objetivo, né? É a soberania meio jurídica, diplomática, formal e assim por diante. Porém, soberania é poder, porque apenas dispondo de poder militar, de poder destrutivo, uma nação pode tomar livres decisões internas, bem como sobre a sua política externa, sem temer uma intervenção estrangeira. Então, em relação a esse tópico, só gera susto porque nós temos uma certa elite de classe média educada numa outra época, num outro tipo de mentalidade, que ainda acredita que a paz mundial, né, o mundo unificado, né, o fim das fronteiras, etc., está ali do outro, ali na esquina, tá prestes a chegar, prestes a ser alcançado, quando não é essa a realidade objetiva da geopolítica. A realidade é que os países que têm poder são países livres, porque são países que são capazes de tomar as próprias decisões. Nesse ano ou no ano passado, a Comissão de Defesa e Relações Exteriores da Câmara, inclusive, tomou ali um posicionamento importante, né? O mundo unificado, né? O fim das fronteiras, etc., está ali do outro, ali na esquina, tá prestes a chegar, prestes a ser alcançado, quando não é essa a realidade objetiva da geopolítica. A realidade é que os países que têm poder são países livres, porque são países que são capazes de tomar as próprias decisões. Nesse ano ou no ano passado, a Comissão de Defesa e Relações Exteriores da Câmara, inclusive, tomou ali um posicionamento importante, e, se eu não me engano, praticamente consensual, né? Então, os membros ali da comissão, que fossem eles governistas ou oposicionistas, se posicionaram contra a adesão do Brasil a determinados tratados tratados mais recentes de proibição de armas nucleares, né? No caso do Brasil ter armas nucleares aqui na América Latina. Foi uma decisão completamente correta. Então, soberania, em alguma medida, é fundamentalmente poder militar, e poder militar, claro que tem também outros elementos que são fundamentais no poder militar, porém, ainda é uma realidade que a principal arma de que uma nação pode dispor são as armas nucleares. Então, nesse tópico, eu não teria nenhuma crítica a fazer. Eu acho que o Brasil deve buscar isso. Se houver um problema no sentido de uma limitação constitucional, o Brasil deve convocar aí a população para que a gente possa trabalhar numa nova Constituição. Eu não acho que, considerando todos os problemas de que o Brasil dispõe, limitações constitucionais, eu penso que a gente tem que começar a superar esse medo de convocar uma nova Constituinte, de trabalhar em prol aí, de modificar coisas que são simplesmente travadas pela Constituição bem problemática que a gente tem. Então, eu penso que a gente deve caminhar nessa direção. Agora, em relação, eu diria que o grande problema, o grande calcanhar de Aquiles, e talvez aquilo que seja menos compatível realmente com as necessidades do Brasil no que concerne o discurso do Renan Santos, são as pautas econômicas com as quais ele trabalha. Porque ele defende o fim da justiça do trabalho, e a existência de uma justiça do trabalho me parece fundamental para poder dirimir as controvérsias trabalhistas que existem entre as empresas e os trabalhadores. E é um erro achar que a justiça do trabalho sempre decide em favor do trabalhador. Não é assim que funciona. Eu já fui advogado e isso é um mito, é uma lenda que algumas pessoas costuraram. Muitas vezes, e cada vez mais, na verdade, pelo menos se a gente pega aí últimos 10 anos, 12 anos, a justiça do trabalho, ela assume uma postura que às vezes é muito mais próxima a uma manutenção do status quo e, portanto, mais próxima de determinados interesses das grandes empresas até do que em relação aos interesses do trabalhador. Mas a existência de uma justiça do trabalho me parece fundamental, até porque a legislação trabalhista brasileira, ela é complexa e, portanto, você ter ali um tribunal especializado e advogados especializados naquele tema trabalhista, isso acaba também puxando, por exemplo, junto temas previdenciários e temas empresariais, me parece que isso é bastante interessante. E ele também, bem, ele defendeu a reforma da Previdência, mais uma, defende a desvinculação dos pisos de saúde e educação para poder diminuir dívida pública. Criticou aí supostos gastos excessivos do Estado em relação a essas áreas de saúde e educação, e não me parece que isso seja verdade, no sentido de que, bem, o Estado não é uma empresa privada, ele não é, né, uma padaria, uma loja ou o que quer que seja, que esteja submetido ali às mesmas amarras orçamentárias que uma empresa privada, porque o Estado, ele dispõe de mecanismos econômicos financeiros que são típicos do Estado, com a possibilidade de emissão de moeda, a possibilidade de emissão de dívida, a própria cobrança de impostos, a possibilidade até de se engajar em atividades econômicas também. Então tem muito menos limitações do que uma empresa privada. Então, na verdade, a maneira pela qual ele vê o papel do Estado me parece bastante limitada. Ele assume uma postura ali em relação também a questões de segurança pública, que são muito criticadas por uma parte da população, mas apoiadas por uma outra parte da população. Algo que não se pode negar, por exemplo, né, em relação a um lugar como eu, Salvador, é que o país era infinitamente mais perigoso do que o Brasil, e hoje a taxa de homicídio é minúscula. Então, em alguma medida, é necessário algum grau de endurecimento em relação especificamente às penas, bem como na maneira pela qual se dá o processo criminal. Eu digo as penas especificamente em relação aos crimes violentos, né? Enfim, crimes de tráfico de drogas, homicídio, latrocínio, roubo, estupro e uma série de outros crimes correlatos. No Brasil, a gente está numa moda, numa onda de ir recrudescendo o direito penal em relação a crimes de mero discurso, crimes de fala, crimes de opinião, mas com uma postura sempre muito leniente em relação aos crimes que efetivamente têm vítimas ali físicas, visíveis, que às vezes morrem ou perdem aí os seus bens, e, enfim, os criminosos talvez não estejam sendo tratados exatamente com o rigor que deveriam receber. Em alguma medida, o governo atual que busca a reeleição, talvez tenha entendido alguma parte desse clamor, de modo que cada vez mais essa questão da segurança pública e a necessidade de um certo endurecimento está começando a se tornar um consenso entre os vários candidatos, entre os vários atores políticos. Mas esse é um tópico, evidentemente, vai ser polêmico para quem tem uma perspectiva mais progressista, mas essa demanda existe, né? É uma demanda que existe. Existem inúmeros exemplos de países que possuem ou que impuseram ali uma política de enfrentamento à criminalidade violenta urbana com dureza e funcionou, né? E a maneira pela qual o Brasil tem abordado esse tema não funcionou. Então, algo tem que mudar e esse algo, muito possivelmente, tem que passar por algum tipo de endurecimento em relação a esses criminosos violentos específicos. Então, em alguma medida, o discurso dele tem alguns pontos que, de fato, tocam algumas necessidades concretas e alguns outros pontos que são bem desconectados em relação à realidade brasileira.
1: Rafa, queria ainda manter a gente aqui nessa conversa, porque tem um ponto que também chamou a atenção, foi o fato dele ter sido questionado ontem que o programa de governo dele não contém nenhum ponto de combate à violência contra as mulheres, sendo que o crime de feminicídio vem crescendo no Brasil, né? A gente sabe disso, os números vêm mostrando aumento a cada ano, principalmente do Fórum Brasileiro de Segurança Pública, e também o fato de 52% dos votantes serem mulheres. O que que você analisa sobre esse ponto, né? É algo que de fato pode pegar, ser o calcanhar aí de Aquiles do Renan?
2: Não necessariamente, talvez, isso depende muito da maneira como ele abordar isso no futuro, porém, daquilo que eu vi em relação ao discurso dele, ele considera que a violência contra a mulher se encaixa na mesma lógica, ou pelo menos numa lógica muito semelhante ao da criminalidade violenta em geral. Então ele provavelmente acredita que você, por exemplo, aumentando pena em relação ao homicídio, em relação a outros crimes violentos também, até por conta de estatísticas que falam sobre vida pregressa dos feminicidas, né? Na maioria dos casos, ou pelo menos em muitos casos, não é o primeiro crime que aquela pessoa cometeu, né? No caso, o feminicida. Então, é provável que ele considere que esse tema poderia ser solucionado a partir de um enfrentamento mais generalizado em relação à violência. Claro, porém, que quando a gente, vamos supor, a gente leva do feminicídio à violência doméstica de uma maneira geral, demanda políticas específicas, né? Especialmente a questão da delegacia da mulher, que existe em quantidade insuficiente no Brasil, porque a maioria das outras delegacias não está ali tecnicamente capacitada para poder lidar com certas especificidades desses crimes de violência doméstica. Então, existem uma série de especificidades na violência contra a mulher, e aí é uma pena ele não abordar também no que concerne essas especificidades. Porém, daquilo que deu para ver em relação àquilo que ele defende, ele acredita que é possível enfrentar ou diminuir, por exemplo, feminicídios a partir de um endurecimento mais geral, mais abrangente em relação à criminalidade violenta. O público dele, me parece, né, não tem certeza, mas me parece que é um público talvez um pouco mais masculino do que feminino, porém as mulheres que apoiam o Renan Santos, eu tenho a impressão de que concordam com essa perspectiva, né? Então, são mulheres que, de uma maneira geral, são mais punitivistas em relação à criminalidade em geral, e aí possivelmente consideram que as suas necessidades, pelo menos em parte, estariam sendo atendidas também por um discurso que aponte na direção de um endurecimento, tanto no direito penal quanto no processo penal, em relação aos homicidas em geral, estupradores e assim por diante. Então me parece que o raciocínio dele e do público dele, inclusive do público feminino dele, vai aí nessa direção. Porém, poderia ser interessante para ele também abordar elementos mais específicos em relação à violência doméstica de um modo geral. Violência doméstica essa que, em alguns casos, acaba chegando aí ao feminicídio, ao homicídio da mulher.
3: Fala pessoal, o Jabuticaba Sem Caroço de hoje fala de justiça climática e o que a sociedade deve esperar dos próximos governantes a respeito deste tema. O Observatório do Clima lançou um plano sobre clima e meio ambiente para as eleições 2026, que virou 14 cadernos com diversos temas abordados e um deles é justiça climática. Por isso a gente bateu um papo com Tainá Gutierrez, secretária executiva da Rede por Adaptação Antirracista, parceira do Observatório do Clima, e Carlos Milani, professor titular de Relações Internacionais no IESP UERJ e coordenador do Observatório Interdisciplinar das Mudanças Climáticas da Universidade. Então não perca, temos um encontro marcado, esperamos vocês aqui na programação da Rádio Sputnik Metropolitana.
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1: São 4:20, a campanha do presidente Luiz Inácio Lula da Silva pediu ao Tribunal Superior Eleitoral a retirada de publicações feitas pelos candidatos Ronaldo Caiado, do PSD, e Renan Santos, do Missão. Nessas publicações, segundo os advogados, houve ofensas à honra do presidente durante o debate da Band, realizado no domingo. As duas ações foram protocoladas nesta quarta-feira e também pedem multa de R$30 mil para cada candidato e a proibição de impulsionamento do conteúdo. No caso de Caiado, a representação questiona declarações feitas pelo candidato ao criticar a ausência de Lula e de Flávio Bolsonaro no debate. Ao chegar ao evento, o ex-governador de Goiás associou as ausências ao termo Dark Horse e fez referência a Dark Lobby em uma fala que, segundo a defesa do presidente, tentou criar uma associação indevida entre Lula e o escândalo relacionado ao filme Dark Horse. A representação contra Renan Santos reúne 6 declarações feitas pelo candidato durante o debate. Segundo os advogados de Lula, o presidenciável chamou o petista de ladrão, bêbado e safado, além de afirmar que o PT era inimigo das polícias. Para a defesa, a repetição dessas acusações nas redes sociais caracteriza calúnia, difamação e injúria. A ausência de Lula e Flávio foi um dos temas recorrentes do debate da Band, que também não contou com o Romeu Zema, do Novo. Caiado e Renan criticaram a decisão dos adversários de não participar do evento. E o ex-governador de Goiás chegou a defender a criação de uma regra que obrigue candidatos a comparecer aos debates da mesma forma que devem apresentar um programa de governo. Rafa, vamos voltar a falar de eleições. A gente está só no começo aí, né, da campanha. Amanhã, dia 28, exatamente, começam as imagens, né, começam aí os programas aí nas TVs. A questão audiovisual é muito importante, embora as redes sociais mobilizem, mas a televisão ainda tem um alcance muito importante. Então, a gente pode já fazer uma previsão aqui de que esse tipo de processo acionando o TSE vai ser comum?
2: Com certeza vai ser comum, até porque existe a avaliação de que o TSE é uma avaliação feita a partir das eleições presidenciais passadas, das eleições gerais passadas, de que o TSE ele seria bastante ativo e bastante intervencionista em relação ao processo eleitoral. Então, as equipes jurídicas dos principais candidatos vão tentar judicializar toda e qualquer crítica mais polemista que seja feita por alguns dos candidatos. No âmbito do direito, tem uma lógica que é muito utilizada, que é a lógica do VQC, vai que cola. Então, você vai peticionando, faz petição em massa mesmo, se passar, passou, se colar, colou. Então, por exemplo, a fala do Renan em relação ao Lula, ela tem uma certa agressividade, e aí o TSE pode entender num sentido favorável aí a equipe jurídica do Lula. Já a fala do Caiado é uma fala, é uma comparação ali, que certa ou errada está dentro de uma lógica que parece ser a lógica de um discurso possível, né, num enfrentamento eleitoral. Mas pode ser também que o TSE entenda que não poderia fazer esse tipo de comparação. Então, assim, como existe essa percepção de que o judiciário ele está cada vez mais atento às falas políticas, né, buscando ali impor um certo padrão de discurso aos candidatos, as equipes jurídicas vão aproveitar isso ao máximo para tentar mesmo fazer, por assim dizer, um lawfare mútuo com o objetivo de prejudicar financeiramente as campanhas adversárias, com o objetivo de conseguir, por exemplo, direito de resposta para poder ter ali mais tempo de fala, mais tempo de propaganda. Então, essa é uma dimensão que ganha força, né, na disputa política, exatamente na mesma medida em que se populariza a judicialização de todas as coisas, inclusive aí de cada elemento, de cada aspecto e momento do período eleitoral. Então, essa claramente é uma tendência. Não vai ser apenas aí a equipe do Lula que vai se engajar nesse tipo de ação, nesse tipo de atividade. Certamente todos os principais candidatos vão fazer a mesma coisa. Em alguns casos estarão certos, em outros casos não. Mas a questão aí não é uma de certo e errado, e sim uma lógica de se beneficiar e prejudicar os adversários, porque em alguma medida no período eleitoral o que importa é ganhar, né? É uma disputa, então o que importa é ganhar, estando certo ou errado nessas tentativas de judicialização das críticas.
1: Tá certo. Agora a gente vai para uma próxima notícia, que são 4h26. A gente tem mais uma notícia aqui de que o senador Omar Aziz, do PSD do Amazonas, apresentou hoje, nesta quinta-feira, na Comissão de Constituição, Justiça e Cidadania do Senado, seu relatório sobre a PEC, que propõe o fim da escala de trabalho 6x1. O texto mantém a versão aprovada pela Câmara em maio. A proposta será o primeiro item da pauta da CCJ na quarta-feira, dia 2. E o presidente do colegiado, Otto Alencar, do PSD da Bahia, afirmou que a expectativa é votar o relatório no mesmo dia. Segundo Alencar, senadores governistas defendem que, caso a PEC seja aprovada na CCJ, ela também seja analisada pelo plenário do Senado na mesma data. A decisão, porém, caberá ao presidente da Casa, Davi Alcolumbre, do União Brasil. Após a reunião com o presidente Lula, na quarta-feira, Alcolumbre confirmou apenas o compromisso de colocar a proposta em votação na CCJ. Ele ainda não informou se levará a PEC ao plenário durante o esforço concentrado do Senado, previsto para 31 de agosto, entre aí o período de 31 de agosto a 4 de setembro. Rafa, você acredita que essa PEC vai ser votada no Senado ainda durante as eleições, ou isso vai ser ali um instrumento de negociação também até depois das eleições?
2: Bem, se a gente for refletir com base nessa suavização das relações institucionais e extra-institucionais também, entre o Lula e o Davi Alcolumbre, tá começando a parecer plausível que realmente essa PEC da escala 6x1, né, do fim da escala 6x1 especificamente, vai ser votada realmente nesses próximos dias, né, na próxima semana, talvez mais tardar em 2 semanas. Pelo menos me parece que o caminho foi preparado nesse sentido. O Alcolumbre se reaproximou do Lula com base em tentativas de intermediação, em uma série de diálogos que foram construídos e que também envolvem exatamente a possibilidade de determinadas vantagens que estão vinculadas a investimentos da Petrobras no estado de origem do Davi Alcolumbre, que é o Amapá. Então, existe esse diálogo, essa aproximação. É possível que já se tenha superado a questão da indicação para o STF, ou então ambos lados estão empurrando essa questão da indicação de um nome para o STF com a barriga. Isso, de fato, tudo indica que vai realmente ficar para depois das eleições, para se poder focar em determinados temas que interessam a ambos, né? O Alcolumbre quer ali, ou está interessado, ou recebeu bem a proposta, a possibilidade de uma maior presença, de maiores investimentos da Petrobras no Amapá, e evidentemente é de interesse do governo Lula que seja votada essa questão da PEC do fim da escala 6x1. Então me parece plausível, eu não estou, pelo menos por enquanto, visualizando alguma outra grande polêmica aparecendo no horizonte para afastar uma vez mais o Alcolumbre do Lula. Porém, a gente também tem que apontar para o fato de que o Alcolumbre, ele muitas vezes é ambíguo no seguinte sentido. Ele havia prometido que não iria atrapalhar a sabatina ou a votação, né, a decisão ali, a votação no Senado em relação ao Jorge Messias. Porém, depois da rejeição do Jorge Messias para ocupar a cadeira do STF, que estava vaga desde a saída do Barroso, surgiram muitas informações, muitas matérias apontando que o Alcolumbre teria sim feito uma articulação no Senado para poder garantir que o Jorge Messias seria rejeitado, né? Então, pelo menos da perspectiva aí do governo, é importante ter uma certa cautela quanto ao Alcolumbre, porque ele já deu uma demonstração de ser aí um personagem ambíguo nesse sentido, né, de dizer algo, porém não necessariamente cumprir na literalidade aquilo que foi combinado. Porém, pelo menos à primeira vista, né, olhando aí de cima a maneira pela qual as relações institucionais estão se dando, tudo indica sim que a votação dessa PEC deve acontecer pelo menos durante o período eleitoral.
0: Olá, pessoal do Entretanto, nessa quinta-feira o Mundioca traz a história de dois países que são pouco falados lá na África, mas se você parar e olhar, eles podem ser estratégicos e de uma importância enorme. Nós estamos falando da Eritreia e do Djibouti.
3: Marcelo, o Djibouti, que parece mais um condomínio militar internacional, tem bases militares de vários países. Vamos falar também sobre esses dois países africanos que são muito pequenos, mas que têm um peso geopolítico enorme. Por exemplo, se os Houthis, que às vezes fazem isso, se eles fecharem o Mar Vermelho, qual será a alternativa dos outros navios? Será que eles vão ter que dobrar o cabo da Boa Esperança, como se fazia lá no século XVI? Vai ficar caro? Vai ser mais custoso? Pode ser que os seguros não aceitem cobrir os custos dessa travessia? Tudo isso a gente vai falar no programa de hoje.
0: Ou seja, quem depende de Djibouti e Eritreia?
3: Todo mundo.
0: Até já.
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1: 4:33 e a partir de agora a gente conta com a participação da Ana Carolina Marçom, professora e doutora em Relações Internacionais. Professora Ana Carolina, muito obrigada pela sua disponibilidade em conversar com a gente nesta tarde de quinta-feira.
5: Imagina, Bárbara, eu que agradeço, uma ótima tarde a todos e todas, sempre um prazer participar aqui com vocês.
1: Que bom. E a gente vai começar por uma notícia internacional de que um militar russo morreu e sua esposa ficou ferida após a explosão do veículo em que estavam nesta quinta-feira nos arredores de São Petersburgo, informou o Comitê de Investigação da Rússia. Um processo criminal foi aberto e não seria a primeira vez em que os serviços de segurança da Ucrânia estariam mirando oficiais russos de alta patente longe da linha de frente. Há episódios em 2026 e em 2025, dois episódios registrados e outro também em 2024. Professora, o que faz aí manter a Ucrânia ainda, né, em posição ainda de conflito até agora, desde 2022 até agora? O que que mantém a Ucrânia em conflito até esse momento?
5: Bom, Bárbara, eu acho que tem algumas coisas que nós precisamos considerar. Por exemplo, quando você me pergunta o que mantém a Ucrânia no sentido de objetivo, não falando de força material, o objetivo da Ucrânia é continuar existindo como Estado. Então, hoje temos a Rússia já há 4 anos em guerra aberta com a Ucrânia, e assim como todo e qualquer país que estivesse sendo atacado, a Ucrânia, ela rejeita essa tentativa de expansão russa, de domínio das terras da região de Donbás, Donetsk e Lugansk, e ela quer que esse questionamento às suas fronteiras fronteiras parem. Então, gostaria que a guerra acabasse da maneira como ela deseja. Agora, quando você me pergunta o que mantém a Ucrânia nessa guerra, mas pensando em quesito material, aí nós temos que falar do apoio que ela vem recebendo da própria, de países da União Europeia. Então, sabemos que a Rússia tem um histórico com a União Europeia, com os Estados Unidos, mas os Estados Unidos agora, de Donald Trump, eles se mostram mais favoráveis ao posicionamento da Rússia. Então, por diversas vezes, vimos o Trump, o que parece até um pouco incongruente, dado o passado bastante recente de, na época, União Soviética e Estados Unidos, parece um pouco incongruente esse posicionamento do Donald Trump, mas vemos que ele se mostra mais favorável a encerrar essa guerra a partir das demandas do Putin. Então, se você me pergunta no sentido material, percebemos que existe esse apoio europeu. A Europa, ela não fica muito feliz com essa ação da Rússia. Vamos lembrar que quando esse conflito começou, nós ouvíamos muito, com bastante estranheza, várias análises no sentido de em pleno século XXI, uma guerra na Europa, sendo que nós temos diversos conflitos acontecendo no mundo como um todo. Então, eu ouvi a vinheta do Mundioca falando sobre o Djibouti e a Eritreia, e eles mencionaram os Houthis. Temos uma série de conflitos, e que nós vemos que por muitas vezes ficam esquecidos. Então, existe aí o interesse da Europa na manutenção, no sentido de garantir que a Ucrânia consiga continuar no conflito para que ela saia de uma forma, eu não vou nem falar vitoriosa, porque no final das contas esse conflito já se arrasta há 4 anos, Ucrânia está bastante devastada, mas que ela consiga minimamente não ceder a todos os desejos russos. A Rússia, em comparação à Ucrânia, tem um grande exército, forças armadas muito mais bem

0: Então, material, percebemos que ela ainda recebe esse apoio da União Europeia, tenta se manter na guerra, tenta não ceder a essas pressões da Rússia. Então, vemos que essa guerra acaba durando mais tempo do que nós gostaríamos, do que esperávamos como analistas do sistema internacional.
1: Pois é, professor, eu perguntava muito no sentido de manutenção da guerra. Claro que todo objetivo de conflito é você ganhar, né? Claro, mas no sentido da Ucrânia, o que que a mantém ainda, uma vez que há essa, como a senhora falou, disparidade de poderes, né? Aí eu vou passar para o Rafa também para ouvi-lo muito sobre esse aspecto, né? O que que mantém a Rússia? A Ucrânia, perdão, em conflito com a Rússia, uma vez que há essa disparidade de poder. Na verdade, é quem financia ainda o fato da Ucrânia ainda estar em enfrentamento ainda, em posicionamento de enfrentar a Rússia.
2: Bem, para poder se compreender essa insistência da Ucrânia no conflito, a gente teria que voltar, a gente teria que retroceder significativamente no tempo, pelo menos há alguns anos, na verdade, porque o contraste com a Rússia leva aí a uma minimização da capacidade militar de que a Ucrânia dispunha antes de 2022. Na verdade, entre 2014 e 2022, a Ucrânia recebeu investimentos, armas e treinamento dos outros países da OTAN a ponto de transformar as forças armadas ucranianas em, objetivamente, uma das forças armadas mais poderosas no continente. Certamente superiores, são forças armadas, ou eram forças armadas superiores a praticamente todos os outros países, de quase todos os outros países do continente europeu e dos arredores, com a possível exceção da França e do Reino Unido. Mesmo numericamente, foram treinadas ali em grande quantidade unidades militares ucranianas, forças especiais compostas ali de batalhões ligados ao Ministério do Interior, que outrora haviam sido batalhões paramilitares. Alguns desses batalhões paramilitares eram organizações neonazistas, eram estruturas militares neonazistas. Então, esses setores, essas forças foram transformadas ali em forças especiais. E apesar, por exemplo, em termos de quantidade de efetivo militar, a Rússia dispor de muito mais homens e até de uma capacidade de mobilização muito maior, na zona da operação militar especial, sempre houve o uso de uma quantidade de soldados russos que era numericamente menor do que a quantidade de soldados e mercenários utilizados pelos ucranianos. Então, quando há a entrada no território ucraniano no início da operação militar especial, fala-se ali numa ordem de aproximadamente 100 mil, 150 mil soldados russos enfrentando algo entre 500 mil e 600 mil ucranianos. Eventualmente, a quantidade de soldados russos aumentou razoavelmente. Houve uma mobilização militar na Rússia, houve ali mais de 10 mobilizações militares na Ucrânia, e agora se está numa situação de mobilização militar permanente, né? Os recrutadores saem pelas ruas recrutando pessoas à força, mas houve essa, ainda que haja essa disparidade numa lógica geral ali nos números, né, no território, na zona da operação militar especial, a Rússia, ela economiza as suas forças exatamente pelo risco de duas hipóteses que podem se dar, podem acabar não acontecendo, mas também são aí hipóteses possíveis. Uma sendo a abertura de uma segunda frente. Então, nos dois, três primeiros anos da Operação Militar Especial, se falava sobre a possibilidade de da eclosão de um conflito no Cáucaso, atraindo ali a atenção da Rússia, talvez instrumentalizando-se, por exemplo, a Geórgia, que já teve no passado um conflito com a Federação Russa.

0: Rússia. Houve uma mudança de orientação na Geórgia, o governo georgiano adotou uma postura mais neutra, mais amistosa em relação à Federação Russa, sofreu até uma tentativa de revolução colorida por conta disso. E a outra hipótese, que ainda é uma hipótese que deve ser vista como estando em vigor, que é a possibilidade da necessidade de que a Operação Militar Especial aumente aí de envergadura por conta de alguma atitude de outros países europeus. Ou seja, a ideia da possibilidade de que, em algum momento, pode ser que a Rússia esteja enfrentando não apenas a Ucrânia, mas também outros países, o que poderia significar, inclusive, algum grau de conflito, talvez um conflito total mesmo, com os países da OTAN. Inclusive, houve, né, ontem ou anteontem, a visita do diretor da CIA, o senhor Radcliffe, se eu não me engano, esse é o sobrenome dele, a Moscou, né? Não se sabe exatamente o que trataram, mas muitos analistas falaram que existia a possibilidade ali de haver algum tipo de tentativa de pressão em cima da Federação Russa ou algo envolvendo o fato de que o envolvimento de países europeus em apoio à Ucrânia, inclusive fornecendo mísseis de longo alcance, poderia levar, tal como já foi alertado várias vezes, a Federação Russa a responder de uma maneira mais incisiva no território de algum desses países europeus. Então, esse risco de uma expansão do conflito, ele está presente ali. Daí a Rússia não pode também utilizar toda a sua força em cima da Ucrânia, porque ela precisa manter amplas reservas para lidar com alguma futura eventualidade. E o apoio ocidental à Ucrânia permanece, não só permanece, como tem aumentado, pelo menos nas previsões orçamentárias. Esses dias também saiu uma informação de que os ucranianos diziam que estavam faltando ali 20 e tantos bilhões de euros na ajuda que os países europeus haviam prometido dar à Ucrânia, mas de um modo geral, em termos aí de dotação orçamentária, houve um aumento da ajuda dirigida à Ucrânia, especialmente em países como Alemanha, França, Reino Unido e alguns outros países menores. Então isso também tem que ser levado em consideração. Houve um aumento no recrutamento de mercenários. Existem já milhares, talvez dezenas de milhares de mercenários lutando no território ucraniano. Hoje em dia já não passa mais quase nenhum dia sem uma informação de que algum brasileiro tolo foi lutar como mercenário pela Ucrânia e morreu. Então, o Kirill Budanov já também falou que existiu o objetivo de que metade das forças armadas ucranianas fosse composta por mercenários, exatamente para poder suprir essas necessidades de recrutamento. Então, enquanto houver essa ajuda financeira e militar do Ocidente, enquanto houver também esse fluxo de mercenários esses que são pagos exatamente com esse dinheiro ocidental, e ao mesmo tempo também tendo-se ali no lado russo uma tentativa de economizar as forças para eventualidade de uma necessidade de algum conflito com os países europeus, a Operação Militar Especial vai sendo conduzida num ritmo que tem acelerado, até segundo falou recentemente o Gerasimov, tem acelerado. Os russos estão ali 4 quilômetros de Slaviansk, 5 quilômetros, eu acho, de Kramatorsk e assim por diante. Porém, ao mesmo tempo, a Ucrânia vai tentando resistir mesmo enquanto vai sendo derrotada. E aí, um último elemento desse fermento, ou talvez dois elementos desse fermento, um é o fanatismo ideológico, porque a população ucraniana sofreu ali uma lavagem cerebral ao longo de muitos anos, no sentido de que os russos eram inimigos, os russos eram algozes, eram opressores. Teve o desenvolvimento narrativo de um mito, de um genocídio ucraniano durante o período soviético. Então esse é um fator importante. Existe de fato um fanatismo russofóbico dentro da Ucrânia, especialmente nas províncias mais ocidentais do país, bem como existe ali uma total desconexão entre a elite ucraniana e o povo. A Ucrânia hoje é, para todos os efeitos, uma ditadura. num sentido rigoroso de ciência política, a ditadura é um governo em estado de exceção, em que se tem ali a suspensão da Constituição vigente. E na medida em que o Zelensky passou por cima de normas constitucionais, tem passado por cima com frequência numa série de legislações, ele governa praticamente em estado de exceção. Portanto, o que se tem ali é uma ditadura, e é até mesmo perigoso questionar muito as decisões desse regime ucraniano. Então, existe essa imposição do conflito à força, ao mesmo tempo em que figuras da família Zelensky e de outros círculos do poder vão garantindo um pé de meia para caso haja um colapso ucraniano, eles possam fugir para suas casas e apartamentos na Riviera Francesa, nos Estados Unidos e uma série de outros lugares. Então, existem todos esses elementos aí mantendo a Ucrânia nesse conflito, ao invés dela fazer o que talvez seria o mais realista nesse momento, de clara desvantagem, que seria tentar negociar a paz da maneira menos prejudicial, mais vantajosa possível, nos limites daquilo que está acontecendo no campo de batalha.
1: Já que você tocou na questão do Zelensky, Rafa, quero voltar com a professora Ana Carolina, porque no início do conflito em 2022, Zelensky construiu uma imagem que ficou associada ao herói, virou capa de revista na Europa, né? Ele e sua família, se não me engano, numa revista muito similar a Caras aqui no Brasil, enfim, essa imagem do Zelensky é muito associada a um heroísmo. Isso se mantém até hoje, professora Ana?
2: Ah, Bárbara, eu acredito que em parte sim, em partes não. Então, como o Rafael trouxe aqui para nós vemos que existe uma parcela da população que tem essa restrição, essa russofobia, que vê a Rússia como esse perigo, essa ameaça iminente. Rússia e Ucrânia têm esse histórico muito antigo, têm relações antigas, históricas. Então a gente vê que existe ainda uma parcela da população que tem esse medo e acaba vendo o Zelensky como essa pessoa que os está guiando nesse momento de incerteza, e existe outra parte que não. Então, percebemos que é isso. No início da guerra, Zelensky foi chamado para falar em uma série de parlamentos, falou no Parlamento Europeu, recebeu grande apoio, chegou a falar nas Nações Unidas. Só que agora nós vemos que, conforme a guerra se estende, vai perdendo um pouco o foco. Então, o que nós vemos agora é, sim, ainda existe esse mito, querendo ou não, a guerra acaba ajudando a propagar essa ideia de heroísmo, mesmo que ele não esteja conseguindo solucionar o conflito ou não queira solucionar o conflito de uma maneira ou de outra, né? Ele ainda está ali como imagem da liderança, então para boa parte ainda fica essa ideia. Mas para outra parte, principalmente, a gente precisa lembrar que existe um questionamento em relação à autodeterminação dos povos da região de Donbass. Então, boa parte da população da região de Donbass se enxerga como russa, não como ucraniana. Então, para eles, Zelensky já não era herói. Então, vemos que já existia um certo questionamento e que esse questionamento agora vem aumentando. Zelensky, ele já tinha uma fama um pouco complicada, porque não podemos esquecer que Zelensky, ele foi ator antes de ser presidente, antes de ser uma figura política. Inclusive, o seriado que ele fez era sobre uma pessoa comum virando presidente, ele interpretando. Então, aquela velha história da vida, a arte imitando a vida, né? Mas, de qualquer forma, o Zelensky, ele já tinha uma fama aí um pouco estranha, um pouco complicada. A guerra mudou um pouco dessa fama, reverteu um pouquinho inicialmente. Mas agora vemos que isso vai já perdendo um pouco a força. Então, pouco falamos sobre Zelensky hoje, A guerra ainda continua, mas já vemos que ele já não é mais tão chamado para falar. Quando Donald Trump fez a reunião no Alasca com o Putin, não chamou o Zelensky. Ele acabou sendo humilhado na Casa Branca, que foi um episódio extremamente significativo. Então vemos que essa fama, apesar de ter existido, ter impulsionado a sua reputação inicialmente, com o desenrolar dos fatos, ela vem esmaecendo.
1: E aí, Rafa, como é que fica a imagem de Zelensky diante do mundo? Ser humilhado pelo Trump talvez pudesse até ser favorável para ele de alguma forma. É claro que não foi o caso, mas o quanto ele ainda mantém essa imagem de herói diante das sociedades de um modo geral, por um conflito que se arrasta por, vai fazer 5 anos no ano que vem, e sem solução e sem nenhuma tentativa de negociação por parte de Zelensky.
0: Bem, dentro da Ucrânia, certamente a imagem do Zelensky é bastante questionada, principalmente quando se popularizou o recrutamento forçado de cidadãos no meio da rua, né? Então, se havia ainda alguma ilusão em relação ao Zelensky, quando se tornou comum os oficiais de recrutamento arrastarem pessoas pelas ruas, etc., certamente isso, essa imagem dele dentro da Ucrânia rachou bastante. E quando voltaram a aparecer acusações bastante robustas de corrupção contra o governo dele, chegaram a acontecer manifestações populares bastante movimentadas, com bastante gente, em apoio, se eu não me engano, às investigações conduzidas pelo procurador-geral da Ucrânia ou algo nesse sentido, contra várias figuras do governo Zelensky. Houve, evidentemente, repressão contra essas manifestações, mas dentro da Ucrânia, certamente, houve uma decepção muito clara em relação a essa figura do Zelensky, mesmo entre aqueles que, num primeiro momento, e mesmo durante o início do conflito, o apoiavam, o viam ali como um líder que poderia ajudar bastante a Ucrânia e assim por diante. Fora da Ucrânia, a gente tem que levar em consideração o seguinte: os líderes mundiais, os líderes ocidentais especificamente, os líderes da OTAN e enfim, de países próximos ou alinhados à OTAN, muito claramente passaram a enxergar o Zelensky como um embaraço, por assim dizer, um embaraço de relações públicas, por uma série de fatores, tanto pelo comportamento dele, tanto comportamento no sentido de uma série de boatos que existem em relação aos hábitos dos Zelensky e determinados vícios que o Zelensky cultivaria, bem como também em relação a essa postura pidona, por assim dizer, né, de ir aos países e exigir dinheiro, exigir isso, exigir aquilo, colocar o dedo na cara dos líderes daqueles países e assim por diante. Isso passou a gerar um certo cansaço, exatamente por uma incapacidade da Ucrânia de apresentar resultados compatíveis com os gastos desses países ocidentais. Porém, quando a gente pensa numa opinião pública, ocidental especificamente, talvez ainda haja ali um reduto bem significativo de pessoas que no começo apoiavam o Zelensky e ainda seguem apoiando o Zelensky, principalmente pelo fato de que o discurso midiático mudou um pouco. Pode não haver aquela empolgação do começo da Operação Militar Especial, aquele entusiasmo, aquela exaltação do Zelensky como homem do ano, como isso e como aquilo, porém, as linhas principais da construção de narrativa do Ocidente permanecem as mesmas, né? O Zelensky como um homem muito corajoso, a Ucrânia está derrotando a Federação Russa, os russos estão levando aí um pau dos ucranianos. Essa permanece a linha narrativa. Nas redes sociais brasileiras mesmo, você encontra com muita frequência pessoas que acreditam piamente em que a Ucrânia está vencendo esse conflito que o Zelensky é um grande líder. Por quê? Porque a própria mídia brasileira mantém o mesmo discurso desde o início da operação militar especial. Né? A gente sabe que, evidentemente, a nossa percepção em relação aos eventos é moldada pela maneira, pelo tipo de conteúdo que a gente consome, porque não somos nós mesmos individualmente que construímos, pelo menos na maioria dos casos, que construímos a leitura em relação aos fatos. Nós recebemos essa leitura mais ou menos já construída a partir dos aparatos de construção de narrativas que são aí as mídias ditas tradicionais, as mídias de massa, com destaque para a televisão. E seja na França, seja no Reino Unido, nos Estados Unidos, independentemente de posicionamento do Trump, e mesmo no Brasil, o discurso é uníssono, é o mesmo tipo de discurso. Zelensky é um herói, ele pode ser um herói imperfeito, pode ser ali um herói cuja armadura tem as suas rachaduras e assim por diante, mas é um herói. A Ucrânia está vencendo o conflito, a Rússia está sendo humilhada, a Rússia já perdeu o conflito, inclusive, porque disse que ia tomar a Ucrânia em 3 dias e não conseguiu, e existem já milhões de soldados russos mortos. Esses dias eu ouvi alguém falando que 30% dos postos de gasolina da Rússia estavam sem combustíveis, o que seria absurdo, a pessoa não, parece que não pensa antes de falar. Imagine o que seria 30% dos postos de combustível sem gasolina. Evidentemente o país teria parado completamente, e não é isso que está acontecendo na Federação Russa, mas enquanto houver esse maquinário internacional de construção de narrativa do Ocidente, enquanto houver também ainda por uma grande parte da população essa crença acrítica e irrefletida, e essa disposição passiva de receber informação mastigada da mídia dita tradicional, vai ainda ter muita gente, inclusive votando em candidatos que prometem apoio infinito ao Zelensky. Enfim, vai continuar tendo muita gente em vários países ocidentais ou alinhados ao Ocidente tendo essa visão do Zelensky como herói.
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1: São 5:01. A Polícia Militar realizou uma operação na Cidade de Deus, na zona sudoeste do Rio, após denúncias de uma falsa blitz montada por traficantes na região. O repórter Lucas de Andrade tem mais detalhes pra gente.
7: Dois homens morreram e outros dois foram presos nesta quinta-feira durante uma operação do Batalhão de Operações Policiais Especiais na Cidade de Deus, em Jacarepaguá, na zona sudoeste do Rio. A ação ocorreu após denúncias de que traficantes ligados ao Comando Vermelho abordavam motoristas e promoviam uma falsa blitz na região. Em retaliação, criminosos incendiaram contêineres de lixo e chegaram a atravessar dois ônibus na estrada Marechal Miguel Salazar Mendes de Moraes, que chegou a ser interditada pela Polícia Militar nos dois sentidos. De acordo com a PM, cerca de 10 criminosos armados atiraram contra agentes do 18º Batalhão de Jacarepaguá. Houve troca de tiros. Os suspeitos fugiram e deixaram para trás um fuzil e 14 projéteis. Dois homens baleados baleados no confronto foram socorridos por comparsas e levados para a UPA Jardim Novo, em Realengo, na Zona Oeste. Um deles, identificado como Juan Carlos Braz de Oliveira, de 28 anos, chegou morto à unidade. O outro, Caio Vinícius Torres Ferreira, de 27 anos, apontado pela Polícia Militar como um dos chefes do tráfico local, chegou a ser transferido para o Hospital Municipal Albert Schweitzer, também em Realengo, mas não resistiu aos ferimentos. Em nota, a Secretaria Municipal de Educação informou que 11 unidades escolares foram impactadas pela ação policial na região. 4 unidades de atenção primária suspenderam as atividades externas realizadas no território, como as visitas domiciliares, segundo a Secretaria Municipal de Saúde. A ação na Cidade de Deus aconteceu horas depois de um confronto entre policiais militares e traficantes na estrada da Boiúna, próximo à comunidade dos Teixeiras, na Taquara, na Zona Oeste. A corporação não informou se existe relação direta entre o confronto na Taquara e a operação do BOPE na Cidade de Deus. Reportagem Lucas de Andrade.
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1: 5:04 e o governo brasileiro retoma negociações com os Estados Unidos para tentar reduzir o tarifaço, mas não espera avanços rápidos. Washington mantém sobretaxas de até 37,5% e só deve apresentar proposta concreta após as eleições, enquanto Brasília prepara possível aplicação da lei de reciprocidade. O governo brasileiro retomou as conversas com os Estados Unidos sobre o tarifaço, mas não acredita em uma revisão rápida das alíquotas impostas por Washington. As sobretaxas de 25% e 12,5% foram justificadas pelos Estados Unidos como resposta a práticas brasileiras que restringiriam o comércio e a falta de fiscalização sobre produtos ligados a trabalho forçado. Brasília aguarda que assessores do presidente Donald Trump apresentem uma proposta inicial definindo exatamente o que esperam do Brasil para iniciar as tratativas. Antes do tarifaço, etanol e tarifas agrícolas estavam no centro das discussões e o governo Lula admite negociar a redução da alíquota sobre o etanol norte-americano caso os Estados Unidos flexibilizem a entrada do açúcar brasileiro. Hoje, limitado por cotas e sujeito a tarifas de até 100% fora do volume preferencial. O Brasil, maior produtor mundial de açúcar, considera pequena a cota anual de 155 mil toneladas com tarifa reduzida. Por isso, qualquer acordo dependerá dos termos apresentados pelos negociadores norte-americanos, especialmente sobre barreiras ao açúcar e ao etanol. A reunião marcada para segunda-feira entre o ministro do Desenvolvimento, Indústria, Comércio e Serviços, Márcio Elias Rosa, e o representante comercial dos Estados Unidos, Jameson Greer, será o primeiro passo de uma agenda técnica para reorganizar o diálogo. Professora Ana Carolina, o que a gente pode esperar dessa conversa de segunda-feira? O governo brasileiro está certo em acreditar que não vai sair muita coisa, pelo menos por enquanto, até a decisão das eleições?
2: Infelizmente sim, Bárbara. Quando nós olhamos para esse tarifaço recente do Donald Trump, percebemos que ele tem um cunho político muito forte, a começar pelo fato de que o primeiro tarifaço que veio lá, no que o Donald Trump chamou do Dia da Libertação, veio com uma carta endereçada ao presidente do Brasil, falando que a tarifa estava sendo aplicada pelo que o Donald Trump alegou ser perseguição contra o ex-presidente Jair Bolsonaro. Então, já víamos que neste primeiro momento existia esse interesse. Donald Trump é uma pessoa que tem uma política externa isolacionista, a ideia que ele coloca do America First, os Estados Unidos em primeiro lugar. Então, sabemos que ele quer sempre negociar em posição de desigualdade, de assimetria de poder, então com os Estados Unidos segurando todas as cartas. Só que quando nós falamos de uma negociação, negociação necessariamente significa ceder, você precisa ceder em algo. Então é muito fácil o Donald Trump pedir que o Brasil abra o mercado de etanol, sendo que nós somos grandes produtores de etanol, então é um setor estratégico para o Brasil, e é muito fácil para o Donald Trump pedir, exigir a abertura desse mercado, mas não usar esse princípio da reciprocidade no sentido de abrir setores estratégicos deles para os produtos brasileiros. Então, o que nós vemos? A começar pelo fato de que já essa linha, né, política que perpassa todas as tarifas, a característica da política externa do Donald Trump, o fato de que o presidente Lula já se encontrou mais de uma vez com o presidente Trump, se encontrou na Ásia, depois foi aquela visita na Casa Branca, na qual eles ficaram 3 horas reunidos, não falaram com a imprensa antes nem depois, juntos, falaram separados, e já tivemos essas reuniões de alta cúpula, e a reunião de agora, apesar de ser ministro de Desenvolvimento Econômico, Desenvolvimento, Indústria e Comércio Exterior, ainda assim é uma figura importante, mas a alta cúpula, de fato, já tentou fazer essa negociação. Então, vemos que não existe essa vontade do governo Trump de ceder. Esse é um ponto importantíssimo. Junto com isso, temos a célula bolsonarista nos Estados Unidos que vem pressionando por esse tarifaço, tanto que comemoraram quando o primeiro tarifaço saiu. Então, existe esse movimento de pressão lá. E, além de tudo, não existe um interesse por parte dos Estados Unidos. Quanto mais eles arrastarem para o Donald Trump, melhor. Então, eu acredito que essa reunião, ela seja de um caráter mais técnico, como você colocou. Então, duas figuras que trabalham diretamente com essa área do comércio exterior, não vão ficar debatendo questões políticas, vão debater mais tecnicalidades. O que é importante, visto que as tarifas, elas foram sendo colocadas aqui no Brasil sob alegações totalmente falsas. A começar pela primeira alegação, que foi que os Estados Unidos teriam déficit na relação comercial com o Brasil. É mentira. Na relação comercial Brasil e Estados Unidos, quem tem déficit é o Brasil. Ou seja, eles precisam discutir esses pontos mais técnicos e entender até que ponto o Brasil pode abrir o mercado de etanol, para que ele faça essa abertura, o que os Estados Unidos cede como contrapartida. Então, dessa reunião, eu não acredito que saia nada mais concreto. E parece que nós estamos sempre patinando, porque é sempre uma reunião inicial, um encontro para dar início às conversas, às negociações, e parece que não saímos nunca disso. Mas, infelizmente, é exatamente isso. Vemos que o Donald Trump, depois que discutiu, depois que conversou com Lula, colocou novas tarifas, alegou novos fatos, ou seja, percebemos que nós parecemos que estamos sempre andando em círculo. E é exatamente isso. Então, eu acredito que essa seja mais uma reunião inicial no sentido de tentar entender, conversar, ver o que cada um pode ceder, mas como a própria equipe do governo está falando, eu acredito que não saia nada de concreto, muito menos antes da eleição. Por quê? Também tivemos o candidato Flávio Bolsonaro alegando que, se eleito, cederia às demandas dos Estados Unidos. Então, olhando pelo lado dos Estados Unidos, vale mais a pena esperar. Ele vai cozinhando em banho-maria o governo brasileiro atual até que a eleição aconteça e um novo governo seja eleito. A depender de quem seja eleito, Donald Trump vai ter que se valer de uma estratégia ou outra. Então, infelizmente, eu acredito que dessa reunião nós não tenhamos nada de muito concreto.
1: Rafa, vamos ouvir você agora sobre esse assunto e queria colocar mais um elemento, o quanto o Brasil precisa de fato se justificar nessas alegações dos Estados Unidos, uma vez que a questão do trabalho forçado, a gente tem ratificações aí importantes com a OIT, com a Organização Internacional do Trabalho, de combate a esse tipo de trabalho análogo à escravidão no Brasil. A gente tem, já falamos isso aqui outro dia, né, Rafa? Uma legislação robusta do ponto de vista para combater também o desmatamento, enfim, os encaminhamentos que o Brasil tem ao longo dos últimos anos nessas questões foram efetivos. Então, o que que o Brasil de fato vai ter que se justificar, se é que precisa se justificar, mas em algum momento nessas negociações dizer aqui eu talvez precise avançar ou não necessariamente?
0: Bem, a situação acaba sendo complicada exatamente pelo fato de que as alegações dos Estados Unidos, na maioria dos casos, é manifestamente equivocada. Então, assim, eu acho que muita gente já se deparou com um tipo de situação em que sempre dá muito mais trabalho você refutar um absurdo do que dizer aquele absurdo, né? Não obstante, eu tenho a impressão de que existe um esforço propriamente técnico para poder tentar mostrar aos Estados Unidos que o status quo nas relações entre Brasil e Estados Unidos, relações comerciais entre Brasil e Estados Unidos, é vantajoso para os Estados Unidos também, e talvez, aparentemente, ponto a ponto, né, setor por setor, ir negociando. Talvez até por uma falta de expectativa de conseguir se livrar dessa sobretaxa como um todo, né? Parece que a expectativa do governo brasileiro é de ir segmentando a pauta, né, em setores específicos, bens de capital, a questão do etanol e uma série de outras pautas, pela possibilidade de que talvez em alguns casos específicos seja possível reduzir essas tarifas e que isso em si já seria vantajoso, porque pelo menos já não seria aí essas tarifas genéricas praticamente contra inúmeros setores, e você tem aí uma maior distinção e você consegue minorar o impacto negativo desse tarifaço em relação ao Brasil. Agora, muito claramente, os Estados Unidos, eles vão aguardar o resultado das eleições brasileiras. Se o Lula for reeleito, inevitavelmente essas negociações vão ter que avançar, porque aí passa a ser um fato que os Estados Unidos terão que lidar com o Lula enquanto presidente do Brasil. Eles vão adotar ali uma perspectiva mais pragmática em relação a essas relações Brasil-Estados Unidos. Mas claramente para eles é interessante aguardar. Ao mesmo tempo, o Brasil não vai querer, eu penso pelo menos que o Brasil não vai querer impor reciprocidade, mesmo nas medidas mais suaves, que seriam a de responder tarifas com tarifas, exatamente porque essa suavização das relações entre o Lula e o Trump talvez possa beneficiar o Lula nesse período eleitoral, porque aí talvez se diminua a chance de um endurecimento da posição dos Estados Unidos em relação ao Brasil em pleno período eleitoral, e talvez até diminua ali aquela autoconfiança do Flávio Bolsonaro em relação ao seu apoio, né, na Casa Branca, contra o Lula, né? Talvez um apoio a mais, né? Um apoio de outros tipos que poderiam beneficiá-lo. Então, ainda que evidentemente para o Brasil seria interessante sim resolver logo a situação, porque na medida em que não se acredita na possibilidade dos Estados Unidos revogarem esse tarifaço, tanto os Estados Unidos vão querer esperar o resultado das eleições, quanto o Brasil vai tentar negociar, mas evitando também provocar os Estados Unidos em pleno período eleitoral.
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1: 5:18, a gente continua analisando notícias internacionais. O governo da Bolívia enfrenta um panorama político e econômico complicado, com a perspectiva de que não vai melhorar. Até o vice-presidente Edmond Lara disse à imprensa que, se houver um referendo hoje, eles vão sair. Segundo ele, temos que ser honestos, sairemos com mais de 80%. Pela lei da nação sul-americana, esse mecanismo pode ser acionado quando o executivo completa 2 anos de mandato. Por enquanto, o presidente Rodrigo Paes está no poder apenas 10 meses. Legisladores da oposição e mesmo do partido no poder expressaram a sua consternação pela oportunidade que perdem as forças liberais, que regressaram ao poder depois de 20 anos e, em vez de executarem o seu plano de governo, facilitaram, segundo esses analistas, o regresso dos movimentos populares à Casa Grande del Pueblo. Em 20 de junho, Paz decretou estado de emergência para deter as mobilizações de camponeses e trabalhadores que, durante 53 dias, mantiveram o território boliviano paralisado, exigindo a renúncia do governo. Professora Ana Carolina, a pergunta que imagino muita gente se faça nesse momento: o que que está acontecendo efetivamente na Bolívia?
2: Bom, Bárbara, na Bolívia hoje nós temos uma série de problemas. O primeiro ponto que nós não podemos esquecer é que a Bolívia, ela tem questões históricas, assim como os demais países aqui da América Latina. Existe esse embate muito forte entre a esquerda e a direita, só que a Bolívia, a Colômbia, são países que têm ligas camponesas muito fortes, têm movimentos de esquerda muito mais fortalecidos. Então, vemos que por muito tempo nesses países, usando a Bolívia, que é o nosso foco, a Bolívia, por exemplo, eles tiveram governos mais à esquerda do espectro político. E junto com a crise, né, depois da chamada Onda Rosa aqui na América Latina, esses governos acabaram entrando em crise e nós vimos a ascensão de governos da direita do espectro político. E hoje, o que acontece na Bolívia é que o Rodrigo Paz, o presidente, ele é da direita do espectro político, ele se diz de centro-direita, mas ele é da direita. E o que acontece é que a população boliviana está muito insatisfeita com as políticas do Paz e vem pressionando para que ele saia do poder, que ele renuncie à presidência do país. Mas ele não... como você trouxe aqui, ele não renuncia, ele, muito pelo contrário, coloca as forças armadas na rua contra a população. Então, ele promoveu uma violência muito grande, uma agenda muito negativa contra o campesinato, contra essas populações originárias, a população mais vulnerável, o que gerou essa insatisfação muito grande. Então, vemos essa força renovada dos movimentos, do movimento camponês, justamente nesse sentido, de questionar o que o Paz está fazendo. Porque essa agenda, ela é muito negativa, faz com que essa situação de vulnerabilidade da população só aumente. Então, nós temos também uma crise econômica muito grande no país. A Bolívia enfrenta uma crise econômica desde 1980, mas agora ela está sendo agravada por... perdão. por uma inflação de 14%. E além de tudo, o governo tirou os subsídios aos combustíveis. Só que ele tirou o subsídio aos combustíveis e a guerra no Irã acontecendo fez com que o preço dos combustíveis subisse ainda mais. O preço do petróleo está subindo no mundo como um todo, mas no caso da Bolívia a situação se agravou ainda mais. Então, vemos que existe toda essa insatisfação, políticas duras que tiram direitos dessa população camponesa e que faz com que a insatisfação só aumente. A crise econômica, a má gestão, principalmente nessa questão dos combustíveis, porque vamos lembrar também que um aumento no preço dos combustíveis leva a um aumento generalizado nos preços, porque o combustível é a base para deslocar, para abastecer o país, também de bens, produtos, alimentos. Então nós vemos que em todo e qualquer país aumentou o preço do petróleo, aumenta o preço de alimento, por exemplo. Então existe essa população historicamente relegada, a não ser quando nós tivemos governos de esquerda na Bolívia, quando ascendem governos de outros direcionamentos do espectro político, essa população acaba ficando mais esquecida, que é exatamente o que está acontecendo. E agora a situação piora. Outro ponto de tensão, quando nós olhamos para a Bolívia, é a questão do narcotráfico. Então, nós tivemos agora na Venezuela recentemente o sequestro do Maduro, a classificação do narcotráfico como narcoterrorismo, para abrir um leque de possibilidades para o Donald Trump de ação. E agora vemos que a Bolívia também entra no radar dos Estados Unidos. Então, existem uma série de problemas estruturais com os quais o Paz não está conseguindo lidar, e não só não está conseguindo, como também coloca essas políticas muito duras em relação à população mais vulnerável. Então vemos que a Bolívia hoje está numa situação quase que uma panela de pressão, está bem, a situação está bastante saturada, e temos que agora aguardar, porque caso o Paz saia ou seja tirado do poder, a Bolívia entra em um novo momento de instabilidade. Não que ele deva permanecer no poder da maneira como ele vem realizando as políticas. Precisamos lembrar que é essencial a manutenção, a defesa dos direitos dessa população camponesa na Bolívia. Mas, caso ele seja tirado, dependendo da forma como ele for tirado, isso pode abrir um vácuo de poder, mais instabilidade política dentro do país, em uma situação que já está bastante complicada. Então, a Bolívia agora, nós precisamos acompanhar de perto.
1: Tá certo, vamos ouvir o Rafa. Rafa, aqui olhando a reportagem, há um discurso muito preocupante por parte de quem está no poder, obviamente, de que se Rodrigo cai, né, diante aí de uma possibilidade de perder esse mandato em 2 anos, entraria ali, pelo menos na Bolívia, essa crise ficaria clara, uma crise ali do liberalismo. Como é que você analisa essa situação da Bolívia?
0: Bem, a Bolívia, ela é sempre um barril de pólvora, né? Eu cheguei a comentar em outras ocasiões, se a gente contabilizar aí desde o século XIX, é o país que mais passou por golpes e tentativas de golpe de Estado na América Ibérica, aqui na nossa região do mundo, no nosso continente. É algo na ordem aí, realmente, dezenas de golpes e tentativas de golpe de Estado. Então, em alguma medida, sempre foi ali uma panela quente. É um país que possui certas fragmentações sociais. Você tem aí um elemento étnico mesmo, né? Não por acaso, na época do Evo Morales, se declarou a Bolívia como um estado plurinacional, exatamente por conta de uma diversidade que muitas vezes também tem como um dos seus aspectos e manifestações a existência de certos conflitos internos e uma dificuldade de conciliar todos os interesses internos do país. Você tem aí o problema de Santa Cruz de la Sierra, que é aí uma parte da Bolívia que é relativamente mais próxima ao Brasil, ali a região centro-oeste, que é exatamente também uma região de grande produção agrícola boliviana, é onde está centrado ali, por assim dizer, o agro boliviano, tem a sua própria dinâmica política e econômica também, em comparação com outras áreas da Bolívia. Então, assim, é um país que tem muitas complexidades. Existe o problema de longa data do narcotráfico e o papel da Bolívia nas rotas, também no próprio processo produtivo das organizações criminosas. E aí sempre houve um esforço também por proteger as populações indígenas bolivianas em relação às dinâmicas de violência que perpassam aí tanto o narcotráfico quanto o enfrentamento ao narcotráfico. Então tudo isso acaba servindo como elementos que influenciam nessa situação de barril de pólvora boliviano. Tem o próprio problema aí com o esgotamento de algumas reservas de gás da Bolívia, e aí a falta, isso ao longo de várias décadas, não é nem o governo atual, nem o governo anterior, mas um problema aí de décadas, uma falta de investimento na perfuração e na descoberta de novas reservas de gás no território boliviano. Algo que é muito típico também do nosso continente, essa crença na eterna bonança, né, dos preços altos das commodities. Então, muitas vezes não se investe no longo prazo, apenas se aproveita ali os dividendos altos dos preços aí das commodities no curto prazo. E aí o PAI responde a esses problemas econômicos com cortes que afetam, na verdade, basicamente a própria o próprio padrão básico existencial na Bolívia. Especialmente aí, me parece um absurdo propriamente você remover os subsídios para combustíveis, exatamente pela própria maneira como se dá a logística boliviana. Porque se você corta esses subsídios, na verdade a tendência até é uma reação em cadeia em todos os preços bolivianos. Não é um país cruzado, por exemplo, por ferrovias, não é um país cruzado rios, enfim, é um país em que a logística se dá de maneira rodoviária. Então você tem aí esse fator como um fator bastante importante para garantir o abastecimento basilar de todos os bens, sejam primários ou secundários, dentro do território boliviano. Então, assim, não se sabe realmente como é que vai findar esse conflito interno. O Evo Morales, ele continua tentando recuperar um protagonismo político perdido tempos atrás. Ele também tensionou e, inclusive, se poderia dizer que desestabilizou o governo do Luiz Arce, que outrora havia sido aliado do Evo Morales, mas pelo fato do Luiz Arce desejar se reeleger, ao invés de entregar de volta aí a liderança do movimento político, né, para o Evo Morales. Enfim, criou esse conflito entre o Evo Morales e o Luiz Arce, evidentemente levou à ascensão do Rodrigo Paes. E tal como, em alguma medida, o Evo Morales contribuiu para dificultar a vida do Luiz Arce, e inclusive para levá-lo a não querer tentar disputar eleições de novo, ele acredita, se possível, fazer a mesma coisa em relação ao Rodrigo Paes. Só que como as causas da crise boliviana são mais profundas, não é uma crise que começa no governo Rodrigo Paes, mesmo que o Evo Morales volte ao poder, eu não penso, eu não acho que se vai conseguir dar uma solução rápida a esses problemas econômicos, especialmente pelos quais a Bolívia vem passando.
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1: 5:33, quero continuar aqui o assunto Bolívia, voltar com a professora Ana Carolina para fazer uma pergunta sobre essa situação que acontece na Bolívia. Qual seria o impacto de uma possível queda de Rodrigo Paz aí nesse meio de mandato na chamada Onda Azul, né? Que foi a retomada aí de poderes conservadores e muitos ligados ao liberalismo na América Latina. Teria algum impacto, professora?
2: Acredito que sim. Claro que nós vemos que tivemos agora, como você disse, essa retomada do conservadorismo na América Latina, a começar, né, pela própria América do Norte, Estados Unidos, com o governo do Donald Trump, e isso indica, né, o cenário internacional como um todo vem pendendo para a direita do espectro político. Então, não é um movimento que acontece só aqui. A queda do Rodrigo Paz, ela seria significativa por causa dos protestos que estão acontecendo, por se tratar de um governo que até o momento tem somente 10 meses. Então, a queda de todo e qualquer presidente democraticamente eleito leva sim a uma instabilidade política. Agora, a queda do Paz teria um efeito tão significativo na América Latina, dentro dessa lógica da Onda Azul? Eu acredito que não. Eu acredito que, infelizmente, nós aqui na América Latina, nós seguimos mais os movimentos que acontecem, por exemplo, nos Estados Unidos. Então, a eleição nos Estados Unidos dá um indício um pouco mais certeiro de como caminhará a eleição aqui na América Latina. Tanto que nós vimos que Donald Trump se elegeu, uma série de governos de direita está conseguindo se eleger. Então, esse movimento vem acontecendo. Agora, como eu falei, gera sim um impacto, mostra uma fragilidade, mas nós precisamos lembrar que aqui no Brasil existe uma rejeição muito grande à esquerda do espectro político. Então, ainda existe também um preconceito muito grande da população brasileira em relação à Bolívia, Venezuela, Colômbia. Então, movimentos que acontecem nesses países, principalmente esses movimentos camponeses, por diversas vezes são mal interpretados como instabilidade política, como movimentos problemáticos. Então, não são levados a sério como um movimento da opinião pública e uma insatisfação legítima. Então, infelizmente, nós vamos ver que aqui a opinião pública brasileira, por exemplo, vai olhar para o que está acontecendo na Bolívia, se prestar atenção no que está acontecendo na Bolívia, mas vai olhar como alguma instabilidade por um movimento não legítimo. Então, não vamos entender como realmente a opinião pública, a população insatisfeita com o governo de direita. Então, eu acredito que sim, seja significativo, que nós precisamos entender, caso ele caia, vai ser importante pelo vácuo, possível vácuo de poder que eu comentei antes, mas eu não acredito que tenha um impacto tão grande na chamada Onda Azul que vem acontecendo na América Latina.
1: E você, Rafa, o que tipo de impacto, ou não necessariamente pode acontecer nenhum impacto também, como disse a professora Ana Carolina, teria, né, caso Rodrigo Paz saia, não consiga aí terminar o seu mandato?
0: Bem, eu não acho que isso vai influenciar muito processos políticos em outros países da região, num sentido, por exemplo, mais desfavorável a essas outras novas lideranças dessa dita onda azul. Não acho que vá transcender as fronteiras, exatamente porque muitos dos conflitos sociais bolivianos são muito caracteristicamente bolivianos, e muitas vezes se superestima uma unidade entre todas essas forças políticas, seja no campo dito progressista, seja no campo dito conservador. Muitas vezes há uma série de diferenças entre elas, muitas vezes elas chegam

0: quem tem maior probabilidade de ganhar as eleições é o Lula. É claro que muito provavelmente vai ser uma eleição bem polarizada, bem disputada, com uma pequena diferença de votos, né, no segundo turno, pelo menos é algo plausível, algo provável, porém, tudo indica, pelo menos por enquanto, que o Lula vai se sair melhor do que o Flávio Bolsonaro. Isso em si já vai ser um empecilho. Aí, a isso a gente soma esse distanciamento do Canadá em relação aos Estados Unidos e o fato de que o Canadá hoje começa a preferir as suas relações com a União Europeia e com a China do que com os Estados Unidos. Seria aí mais um país saindo um pouco da órbita dessa tentativa do Donald Trump de impor uma hegemonia estadunidense muito unilateral a todas as Américas. E aí você teria a saída de mais um país em relação a esse bloco propriamente que o Donald Trump está tentando construir com os governos mais ou menos alinhados a ele no continente. Então seria um revés para os Estados Unidos, mas não necessariamente impactaria nos processos políticos internos nos outros países aqui da América do Sul.
1: Tá certo, eu queria agradecer a participação da professora Ana Carolina Masson, professora e doutora em Relações Internacionais. Professora Ana, muito obrigada, viu, pela sua participação aqui no Entretanto.
2: Eu que agradeço, Bárbara, sempre um prazer. Uma ótima tarde a todos e todas.
1: Volte mais vezes, viu?
2: Com certeza.
1: Agradeço também a participação, a companhia por mais um dia aqui falando de notícias do Brasil e do mundo, do Rafael Machado. Rafa, foi um prazer mais uma vez contar contigo hoje, viu?
0: Sempre uma honra, Bárbara. E é isso aí, uma boa noite, até amanhã.
1: Até amanhã.
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1: Vamos começar agora a nossa rodada de notícias. 5 horas, viu? Me corrigindo. E 42 minutos, dois policiais militares e um traficante foram presos em uma operação do Ministério Público contra uma rede criminosa que envolvia agentes de segurança e integrantes de facções aqui no Rio de Janeiro. O repórter Lucas de Andrade tem mais detalhes pra gente.
5: Dois policiais militares e um traficante foram presos nesta quinta-feira durante uma operação do Ministério Público do Rio de Janeiro contra uma rede criminosa que unia PMs, milicianos de Curicica, na zona sudoeste da capital, e integrantes do Terceiro Comando Puro, que atuam nos complexos da Maré e da Pedreira. Jorge Anastácio Rodrigues Simões e Leonardo Carlos Anjos dos Santos são acusados de fornecer e intermediar a venda de armas e munição destinadas tanto à milícia quanto aos traficantes do TCP. Entre os presos está também o traficante Wallace de Oliveira Loredo, que, segundo as investigações do Ministério Público, atua no roubo de veículos e no fornecimento de carros roubados para a milícia e o TCP. Ao todo, 20 pessoas foram denunciadas. O inquérito descreve a milícia de Curicica como uma organização altamente estruturada e hierarquizada, com divisão de tarefas. O comando estratégico seria exercido por André Costa Bastos. As investigações identificam que a liderança operacional

0: Nacional ficaria sob responsabilidade de Osmar Silva de Souza. Yuri Guimarães Soares foi apontado como elo entre a milícia e o TCP. A partir da análise do celular dele, apreendido em 2023, o Ministério Público conseguiu identificar mensagens que evidenciaram a parceria entre os criminosos. A aliança era sustentada por um pacto de não agressão e cooperação operacional, com o objetivo de enfrentar grupos rivais, especialmente o Comando Vermelho, além de facilitar o comércio ilícito de armas e drogas. As apurações também identificaram um lucrativo mercado clandestino de armamentos de alto poder ofensivo, com circulação de fuzis, além de pistolas e munição. Ao decretar as prisões preventivas, a justiça destacou a gravidade dos crimes investigados, o poder bélico da organização, o risco de continuidade das atividades criminosas e a necessidade de preservação da ordem pública. Os denunciados responderão por constituição de milícia privada, associação para o tráfico de drogas com emprego e comércio ilegal de armas de fogo e munição de uso restrito. Reportagem Lucas de Andrade.
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3: 5:46, a polícia procura um quinto suspeito de envolvimento na morte do ciclista Cláudio Rafael, espancado em Copacabana. O repórter Paulo Fonseca tem mais detalhes pra gente.
4: A polícia identificou o quinto suspeito de participar das agressões a Cláudio Rafael Landeiro, morto após ser espancado em Copacabana no último dia 11. Os agentes foram na manhã desta quinta-feira até o endereço de Wellington Luiz Santos de Souza, na estrada da Canoa, em São Conrado, mas não localizaram um homem que já é considerado foragido. Wellington tem diversas passagens pela polícia e prisões por crimes como tráfico, lesão corporal e ameaça. Ele aparece nas imagens que registraram as agressões a Cláudio, dando um chute na cabeça do ciclista. As investigações continuam e a polícia segue ouvindo suspeitos. Nesta quarta-feira, o homem apontado como chefe da equipe de seguranças clandestinos que espancou o ciclista disse à polícia que já vinha recebendo reclamações a respeito do comportamento agressivo de Davi Santos Machado, homem que liderou o linchamento e que já está preso. Aloísio da Silva Filho prestou depoimento na delegacia de Copacabana no fim da tarde de ontem e disse que chegou a chamar a atenção de Davi após saber que ele havia agredido um morador de rua em uma outra ocasião. Aloísio confirmou ser o responsável pela equipe de segurança de rua há mais de 25 anos na região. Cada comerciante pagava de 130 a R$150 por semana por esse serviço. Apesar de admitir a posição de comando, Aloísio afirmou que o serviço prestado era de apoio e não de segurança. Segundo ele, os integrantes não faziam patrulhamento pela região e eram orientados a chamar a polícia em casos mais graves. No entanto, ele também é investigado no inquérito. Ainda são investigados, mas seguem em liberdade, o filho de um comerciante que presenciou as agressões contra Cláudio, mas não interferiu para impedir a violência e pode responder por omissão de socorro, e a funcionária de um bar, que teria entregado um porrete ao segurança Davi e que pode responder por lesão corporal. Até o momento, 4 pessoas estão presas: os seguranças Davi Santos Machado e Jorge Luiz Ricardo Dias, e os entregadores por aplicativo Felipe Eduardo dos Santos e Ailton José da Silva. Reportagem Paulo Fonseca.
3: 5:48 e o repórter Paulo Fonseca volta para dar outra notícia de que um policial civil foi baleado no rosto durante uma operação contra uma organização criminosa especializada em roubo e clonagem de veículos no Rio. Vamos ver os detalhes com Paulo Fonseca.
4: Um policial civil foi baleado no rosto durante um confronto na primeira fase da operação Sinal Oculto, deflagrada nesta quinta-feira contra uma organização criminosa especializada em roubo, clonagem e venda de veículos no Rio de Janeiro. O agente foi socorrido e levado para o Hospital Municipal Albert Schweitzer, em Realengo, e está fora de perigo. Durante a operação, a Polícia Civil prendeu Ian Almeida Coelho, de 20 anos, apontado como o principal integrante da quadrilha que atuava na Zona Oeste do Rio. Segundo o delegado titular da Delegacia de Roubos e Furtos de Automóveis da capital, Marcos Guimarães, Ian já havia sido preso em maio por receptação de um veículo roubado e clonado, mas foi solto e teria voltado a atuar no esquema.
5: Ele ficou pouco mais de 15 dias preso. Quando ganhou a liberdade, ele reativou o perfil e voltou a comercializar veículos roubados, mostrando sua habitualidade na prática do delito. É um grupo que tem a sua atividade de forma sofisticada, tendo visto que o Ian utilizava de terceiras pessoas para o recebimento dos valores auferidos da comercialização desses veículos e posteriormente era pulverizado para dificultar a ação da polícia.
4: A ação de hoje foi realizada em Realengo, Bangu, Praça Seca, Pechincha, Tanque e Vargem Pequena, na zona oeste da capital, além de endereços em Niterói e São Gonçalo. Durante a operação, foram recuperados veículos roubados e uma carga de sabão que havia sido roubada e estava na comunidade Jardim Novo, também em Realengo. A investigação mostrou que o grupo pesquisava na internet veículos regulares anunciados para venda e usava os dados desses automóveis para formar uma chamada matriz de clonagem. A partir das encomendas, veículos com características parecidas eram roubados e tinham os sinais identificadores adulterados para reproduzir os dados dos carros usados como matriz. Depois, os veículos clonados eram anunciados e comercializados em redes sociais e plataformas digitais. Segundo as investigações, os automóveis eram vendidos por valores muito abaixo dos praticados no mercado formal. A polícia também identificou o núcleo armado com 9 pessoas que dava suporte a essa logística criminosa. Os investigadores encontraram referências à utilização de bloqueadores de sinal para dificultar o rastreamento dos veículos roubados. No braço financeiro, o grupo usava laranjas para receber e redistribuir o dinheiro obtido com as vendas, inclusive por meio do Pix. Foram identificados 7 beneficiários financeiros ligados a esse esquema. Reportagem Paulo Fonseca.
3: 5:52, 2 pessoas morreram durante um incêndio em um prédio de 4 andares em São Cristóvão, na zona norte do Rio. O repórter Vinícius Fernandes tem mais detalhes pra gente.
6: Boa tarde, Bárbara. Boa tarde a todo mundo que acompanha. Entretanto, a Defesa Civil interditou esse prédio de 4 andares atingido por esse incêndio, como você disse, que terminou com a morte de 2 pessoas e 10 pessoas feridas na zona norte aqui do Rio de Janeiro. Segundo o órgão, imóvel foi construído sem acompanhamento técnico. O incêndio aconteceu na noite de ontem no bairro Vasco da Gama, próximo ao estádio de São Januário. O local tem cerca de 30 apartamentos. As chamas começaram em uma borracharia que funcionava no térreo e se espalhou pelos 4 andares do edifício. O corpo de bombeiros foi acionado e equipes conseguiram controlar as chamas após cerca de 2 horas de trabalho. No entanto, na manhã desta quinta-feira, ainda havia focos de brasa no local. O porta-voz do corpo de bombeiros, tenente coronel Fábio Contreiras, explicou como foi a atuação durante o combate ao incêndio.
7: Cerca de 50 bombeiros militares e 20 viaturas dos quartéis de Benfica, Vila Isabel, Grajaú e de outras 6 unidades da corporação foram empenhados no combate às chamas. 2 óbitos foram confirmados no local e a identificação das vítimas será feita pelo ML. Além disso, outras 10 pessoas foram salvas do prédio com vida. Dessas, 9 precisaram ser encaminhadas para diversas unidades hospitalares.
6: A Secretaria Municipal de Assistência Social foi acionada para dar apoio às famílias. A Colurbe também foi acionada para fazer retirada dos entulhos e a Light também chamada para vistoriar as instalações elétricas do imóvel. A Polícia Civil investiga as circunstâncias desse incêndio. Bárbara.
3: E Vinícius, você também tem informações sobre a agenda, né, dos candidatos ao governo do Rio, que cumpriram aí uma série de atividades nesta quinta-feira em diferentes pontos do estado.
6: Bárbara, 7 dos 9 candidatos foram às ruas para cumprir a agenda nesta quinta-feira. O André Marinho do Novo fez uma caminhada e panfletagem nos calçadões de Campo Grande, de Bangu, na Zona Oeste, aqui da capital fluminense. Antônio Garotinho, do Republicanos, teve a agenda de campanha cancelada por conta das chuvas que atingiram a região dos lagos. Já o Coronel Busnello, do Missão, participou de media training no comitê de campanha e uma agenda interna. Ciro Garcia, do PSTU, panfletou e conversou com trabalhadores na porta da refinaria Duque de Caxias, na Baixada Fluminense. Douglas Ruas, do PL, participou de uma caminhada na Ilha do Governador. Eduardo Paz, do PSD, esteve com eleitores em Volta Redonda, no Sul Fluminense. Já a Juliette Pantoja, da UP, fez panfletagem na estação de Madureira, na Zona Norte, acompanhou um ato de servidores do IBGE no centro aqui da capital fluminense e participou de uma ação na Central do Brasil. Luan Monteiro, do PCO, não divulgou oficialmente a agenda de campanha. Já William Cire, do PSOL, participou de uma sessão plenária na Câmara dos Vereadores e gravou o programa eleitoral. Nesta sexta-feira, eu lembro que a campanha eleitoral entra numa nova fase com os programas no rádio e na televisão.
3: É isso, obrigado, Vinícius.
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3: Segundo informações do Centro de Operações Rio, há um carro enguiçado no túnel Zuzu Anjo. Uma faixa está ocupada no sentido Gávea devido a este carro enguiçado. Então, portanto, trânsito com retenção no túnel Zuzu Anjo em direção a Gávea.
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3: Gente, hoje o dia ficou nublado, choveu de manhã, choveu à tarde, pelo menos aqui na Zona Sul, em parte da cidade. Final da tarde aqui, a gente viu até um sol chegando. E amanhã, notícia boa, sexta-feira com sol, segundo o Climatempo, sol entre nuvens, com algumas nuvens, mas não vai chover. A temperatura vai variar entre 18 graus e 31 graus nesta sexta-feira, com possibilidade aí de sol também no sábado. Final de semana chegando e a gente sendo feliz.
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3: 5:57, aqui ao meu lado, meu parceiro de bancada no Virada de História, Pedro Lima. Pedro!
8: Oi!
3: Estou com saudade, já eu volto só para o Virada, tá bem? Mas o que que a gente vai poder acompanhar amanhã?
8: Oi, Bárbara. Olá, ouvintes do Entretanto. Bom, amanhã a gente vai conhecer a história do Marcus Garvey, que é considerado aí o pai do nacionalismo negro, um dos grandes líderes mundiais do século XX e que influenciou ninguém menos que Malcolm X, Martin Luther King e inúmeros grupos do movimento negro aqui no Brasil. Essa conversa tá imperdível, tem participação da Bárbara, inclusive, ela gravou a primeira entrevista muito boa desse episódio. É amanhã, começando às 7 da manhã, com reprises às 3 da tarde e 11 da noite, Bárbara.
3: Beleza, Pedro. Tamo junto no Virada de História. Semana que vem, Léo Macaxeiro está de volta ao Entretanto. Isso. E eu volto ao meu posto, já na terça-feira, no Virada de História e no Intriga Internacional.
8: Maravilha. Estarei te esperando lá, Bárbara. Grande abraço, gente.
3: Abraço.
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3: Horas e 59 minutos, está acabando. Entretanto, foi um prazer ter aqui a companhia de vocês. Amanhã tô de volta, sexta-feira, com sol, se Deus quiser, e a gente vai aproveitar o fim de semana. Beijo, fui, forte abraço.
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12: A crise climática afeta de maneira diferenciada os diversos grupos sociais, considerando as vulnerabilidades e as disparidades existentes nas múltiplas realidades do Brasil. A população negra e de baixa renda, por exemplo, acaba sendo a mais vulnerável a doenças associadas às mudanças climáticas. Uma realidade que também atinge de forma desproporcional os povos indígenas, inclusive nos casos de dengue, malária e hepatite. É o que conclui a rede do Observatório do Clima, que lançou, no contexto das eleições de 2026, o documento Propostas para a Política Ambiental Brasileira, que reúne temas que candidatos e partidos poderiam ou deveriam se preocupar para, entre outras coisas, garantir que as políticas públicas voltadas à pauta climática considerem marcadores sociais como raça, renda, gênero e território. Entre os temas, o da justiça climática, que traz como propostas incluir o combate ao racismo ambiental e outras formas de violação de direitos humanos em todas as políticas públicas, assegurar por parte do poder público tratamento prioritário às populações vulnerabilizadas, medir os impactos sociais das políticas climáticas e das emissões, incentivar atividades econômicas ligadas à sociobiodiversidade, promover emprego e renda para vítimas das mudanças climáticas e para uma transição justa, entre outras. Eu sou o Kaique Santos e daqui a pouco comigo também está o meu colega Rafael Costa, e você está ouvindo o podcast Jabuticaba Sem Caroço, da Agência Internacional de Notícias Sputnik Brasil. 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Agora sim, vamos conversar com a nossa primeira convidada.
13: Fotossíntese.
12: O Jabuticaba Sem Caroço conversa com a Tainá Gutierrez, que é secretária executiva da Rede por Adaptação Antirracista. Tainá, bem-vinda ao Jabuticaba Sem Caroço, tudo bem? Obrigado pela disponibilidade em conversar com a gente.
14: Olá, muito obrigada pelo convite, pela oportunidade de estar aqui com vocês.
12: Tainá, quando a gente fala em justiça climática, não estamos falando apenas do meio ambiente, né? Mas também de desigualdade social. Queria que você começasse explicando para nós tudo isso, contextualizando aqui, como que você explica esses conceitos para quem nunca ouviu, né? Ou ouviu, mas não entende exatamente o que se trata justiça climática.
14: Perfeito. Eu acho que para a gente conseguir entender o que está dentro desse conceito de justiça climática, é muito importante a gente rememorar que ele parte de uma derivação do conceito de justiça ambiental, que vai trazer justamente o componente oposto para justificar o porquê a gente precisa lutar por justiça ambiental e por justiça climática. E parte desse reconhecimento de que quando a gente é afetado, né, por retrocessos ambientais ou por eventos climáticos extremos, a gente não é afetado igual, ainda que a gente esteja no mesmo território. porque os componentes de desigualdades estruturais, históricas, que compõem, né, as nossas vidas, e aqui no Brasil isso está marcado necessariamente por desigualdades raciais, por desigualdades territoriais, faz com que a gente vivencie os fenômenos climáticos e ambientais de maneira completamente distinta. Então, para que a gente consiga fazer políticas, né, que façam essa salvaguarda ambiental, que garanta um meio ambiente equilibrado e que enfrente as mudanças climáticas, a gente precisa corrigir essas desigualdades que tornam algumas populações mais vulneráveis do que outras para enfrentar esses fenômenos que têm se intensificado a cada ano. Então, quando a gente está falando de justiça climática, a gente está falando de reparação nos territórios, né, e nas desigualdades que esses territórios enfrentam. A gente está falando de maior equidade no acesso a recursos, à infraestrutura, a capacidades institucionais. E a gente está falando de um reconhecimento de quem deve ser priorizado no contexto das políticas públicas. Porque há grupos que são afetados e conseguem se restabelecer, e há grupos que morrem a cada evento climático extremo. Então é um pouco disso que a justiça climática trata, né? De conseguir observar essas injustiças climáticas e fazer com que as políticas façam essa reparação.
13: É interessante a sua análise. E eu te pergunto, o Brasil é um país que menos contribui historicamente para o aquecimento global, né? Mas sofre intensamente aí seus impactos. Como que essa desigualdade aparece dentro do nosso próprio país? Eu sempre busco um exemplo aqui que me chocou um pouco. Recentemente, a USP fez uma comparação, né, entre quanto que estava fazendo, quantos graus fazia em Paraisópolis e quanto estava fazendo no Morumbi. Morumbi, 4 graus a menos, né, e Paraisópolis ali fritando. Além disso, né, como que essas questões climáticas afetam também a comunidade indígena, ribeirinha, quilombola e, é claro, aí as favelas nos grandes centros?
14: Eu acho que é importante a gente começar entendendo, né, nessa classificação de países que mais emitem, onde o Brasil está. O Brasil, como você trouxe, não é um país que mais emite, né, emissões de gases do efeito estufa por conta do uso de combustíveis fósseis, derivados do petróleo, do carvão e do gás, mas o Brasil é o sexto emissor por conta do desmatamento, do uso e da ocupação irregular do solo, que causa também efeitos drásticos em relação ao aquecimento global. Então, o Brasil teve que passar por políticas muito intensas nos últimos anos para conseguir reparar todos os retrocessos ambientais em relação ao desmatamento, que segue ainda crescendo, assim, principalmente na região norte, no contexto amazônico, que está totalmente atrelado à violência às comunidades tradicionais e povos indígenas naqueles territórios, que seguem tendo seus direitos violados aí por grileiros de terra, por grandes monoculturas, né? Essa agropecuária extensiva que tem chegado nos territórios, não só ali, mas também no centro-oeste. Então, quando a gente está falando do Brasil e do papel que o Brasil tem na intensificação das mudanças climáticas, é principalmente em relação ao desmatamento. Então, o nosso foco, enquanto política ambiental, sempre foi de combater o desmatamento, combater os incêndios irregulares. Só que, do outro lado, principalmente em relação às periferias urbanas, onde está concentrado 73% da população negra do país, lembrando, né, que a população negra representa 56% da população do Brasil, então a maior parte dessa população está concentrada nas periferias urbanas, há um problema relacionado com a crise climática, que é essa desordem territorial urbana, no qual o zoneamento urbano, os planos diretores das cidades fazem processos de gentrificação, de especulação imobiliária e chutam as populações mais pobres, periféricas e negras para zonas de precariedade, né? onde a gente não tem infraestrutura digna, onde a gente não tem acesso a saneamento básico, a água tratada, a gente está sempre à mercê de indústrias petroquímicas que poluem os nossos bairros, de lixões a céu aberto, e tudo isso num contexto de intensificação da mudança climática faz com que a gente morra primeiro a cada novo evento climático extremo. Então, no contexto da periferia urbana, é essa vulnerabilidade que está colocada. O fato da gente ter territórios urbanos tão desiguais, periferias tão precarizadas, faz com que a gente esteja à mercê de passar pelo pior toda vez que a gente tem um evento climático extremo. No contexto das populações tradicionais, dos povos indígenas, aí o contexto é dessa violação da ocupação do território por grilheiros, pelo crime que tem ocupado esses territórios e violado o direito dos povos indígenas de viverem a partir das suas tradições, a partir dos seus modos de bem viver, e isso tem prejudicado o acesso a alimento para as populações tradicionais, o acesso a terra e território para poder plantar e colher à sua maneira, e o acesso à água, né? Porque os rios têm sido contaminados, né? No contexto de garimpo ilegal, no contexto de outras atividades extrativistas ilegais que tem impactado esse modo de vida dessas tradições, e isso tem feito essas populações tradicionais também lutarem cada vez mais para que sejam reconhecidas nas políticas públicas como agentes que preservam o meio ambiente, né?
12: É curioso que, né, ouvindo você falar, Tainá, a gente para pensar aqui que é justamente aí que também vem o desconhecimento de... quando a gente fala sobre desigualdade, acho que boa parte das pessoas, quando não às vezes, né, não estudou, não entende sobre justiça climática, como que isso se relaciona com o chamado racismo ambiental ou a vulnerabilidade climática, as mudanças climáticas que afetam de maneiras diferentes as pessoas, porque a gente pensa que é só a questão ali do dinheiro, mas não é só isso, né? E o local. E aí o Rafael deu o exemplo aqui, né, dos dois lugares ali, né, para retomar e também contextualizar um pouco melhor, só para quem não conhece, Paraisópolis e Morumbi, que são dois bairros diferentes, mas um do lado do outro em São Paulo, e um mais comunidade, mais periferia, e o outro considerado de mais famílias que tem um poder mais aquisitivo. Eu ia falar área nobre, mas eu nem gosto de falar área nobre, mas muita gente coloca assim, geralmente na mídia. Então eu vou colocar um bairro mais de alto padrão, e que o contraste fique evidente até pelas formas como as casas são construídas, né? Uma em cima da outra, que aí tem esse efeito quando tem um calor extremo, quem vai sentir mais? Ou seja, é isso, né? Essa relação direta entre racismo estrutural e vulnerabilidade climática, que se manifesta nas periferias urbanas e nos territórios tradicionais, e que muita gente não sente, não sabe, porque não conhece um pouco esse conceito.
14: Quando a gente está falando do racismo ambiental, e aí do exemplo que vocês trouxeram em relação ao calor extremo, que é sentido de maneira diferente, né? A gente está falando justamente dessa carga desproporcional que é colocada para os territórios onde você tem maior concentração de pessoas negras, de pessoas indígenas e quilombolas. Então, pelo fato de eu ter nos territórios periféricos mais população negra, faz com que esses territórios estejam à mercê da pior sobrecarga em relação aos retrocessos ambientais e, consequentemente, em relação aos eventos climáticos extremos. Então, você permite que nas periferias seja construído casas sem janela, casas sem ventilação natural, casas sobrepostas, né, aglomerados que para o IBGE eram considerados aglomerados subnormais, e esse conceito é importante para a gente conseguir entender que isso é um projeto colocado para a periferia. Permitir que na periferia eu tenha aglomerado subnormal faz com que eu entenda o que eu estou oferecendo de infraestrutura para garantir um direito constitucional, que é o direito de morar. Então, quando eu tenho nesse território essas condições, onde você tem um empilhado de casas feitas no concreto, sem ventilação natural, e do outro lado eu tenho praças, parques, árvores, eu tenho duas sensações térmicas e duas respostas para eventos de grandes chuvas também completamente diferentes. Porque onde eu tenho mais árvores e onde eu tenho mais jardins planejados, eu tenho maior capilaridade da água da chuva e eu tenho um controle térmico maior. E onde eu não tenho nada disso, eu vou ter aumento de temperatura e também maior concentração da água que devasta essas moradias. E essa é como a gente pode observar de maneira concreta o racismo ambiental. Quando a gente fala que é importante olhar o racismo ambiental para pensar a justiça climática, a gente não está dizendo que só pessoas negras, indígenas e quilombolas sofrem com os eventos climáticos e com os eventos ambientais. A gente está dizendo que elas sofrem uma carga desproporcional porque o sistema opera baseado na desigualdade racial. Há uma decisão política toda vez que eu vou construir novas habitações, qual vai ser o material que eu vou usar, qual vai ser o espaço do entorno daquelas habitações, se eu estou na periferia ou se eu estou num centro urbano. Então eu preciso nomear isso para que eu consiga corrigir a forma como a política é feita. Então o racismo ambiental, ele nos dá essa ferramenta de denúncia para dizer aonde estão as zonas de sacrifício, onde o Estado tem decidido que as pessoas podem morrer no evento climático e onde ele tem privilegiado um espaço com boa infraestrutura, com meio ambiente equilibrado. Tem uma pesquisadora chamada Laura Polido, que desde os anos 2000, ela vai considerar o racismo ambiental como estrutural. E aí ela vai dizer que o racismo ambiental depende de eu escolher quais são as zonas de sacrifício e também escolher quais são as zonas de privilégio branco, onde eu vou ter maior concentração de população branca e aí eu vou ter maior ambiente de lazer, maior espaço arborizado, melhor infraestrutura, mais acesso à saúde e educação, e tudo isso está relacionado com como se enfrenta as mudanças climáticas, né? Então, no fundo, quando a gente está falando de racismo ambiental, a gente está dizendo, olha, tem algumas pessoas que estão sendo escolhidas para morrer primeiro nesse fim do mundo anunciado que o mundo está colocando para nós.
13: Tainá, de acordo com o Serviço Geológico do Brasil, o país hoje tem cerca de 5 milhões de pessoas vivendo em áreas de risco. Tivemos aí, né, a tragédia, as enchentes do Rio Grande do Sul, aqui no Rio de Janeiro, deslizamento em Petrópolis, na Bahia também tivemos, enfim, entre outros pontos, Juiz de Fora e Minas Gerais. Essas situações costumam ser tratadas aí como desastres naturais. São muitas vezes desastres que eram para ser preveníveis, né? Por exemplo, aqui na região serrana, o Estado tinha enviado dinheiro para justamente evitar o tipo de situação que costuma ocorrer lá no início do ano, em janeiro, que é muita chuva na região, né? E é tudo morro. E, consequentemente, esse morro acaba sendo encharcado e, consequentemente, atinge a população. Até que ponto elas também são consequências de decisões políticas e de planejamento urbano?
14: Perfeito, eu acho que é fundamental você trazer essa avaliação em torno do que é desastre natural, porque faz muito tempo que a gente não tem desastres naturais, e sim, né, consequências contínuas dessa ação humana, dessa escolha política de fragilizar e sobrecarregar alguns territórios em detrimento de outros. E hoje, o próprio CEMADEM, que é o Centro de Monitoramento de Desastres Naturais, não fala mais que eles são de desastres naturais, porque até eles reconhecem que o desastre é socialmente construído. Há uma literatura muito vasta que vai dizer sobre essa sociologia do desastre e sobre a construção social do risco. Porque a depender de quem está naquele território e de que tipo de desigualdade histórica, estrutural essas populações partem, aquele território vai ser mais ou menos vulnerável. Então não adianta eu continuar fazendo sala de situação, monitoramento de desastre, só me baseando na geologia, só me baseando no relevo, na situação estrutural do território. Eu preciso olhar para as pessoas, porque se eu tenho mais pessoas com deficiência naquele bairro, e no outro, eu tenho mais pessoas brancas, ricas, com boa infraestrutura, eu vou ter sensibilidades diferentes na hora do evento climático extremo. E foi isso que o Rio Grande do Sul não conseguiu fazer. Quando foi atender as vítimas no contexto do desastre, escolheu priorizar as zonas centrais, porque a análise que se tinha de que precisava liberar a cidade logo para ela voltar a funcionar. Mas funcionar para quem? Para o mercado, para as pessoas de fora. Então, foram limpos primeiro os bairros mais ricos de Porto Alegre, o aeroporto foi o primeiro a ser reconstituído, e as escolas nas periferias até hoje estão esperando serem reconstruídas. Tem bairros periféricos em cidades no Rio Grande do Sul que ainda hoje estão sob lama. E tudo isso porque há uma escolha. A partir do momento em que o evento climático chega, eu preciso tomar uma decisão que deve ser baseada em quem tem risco de morrer primeiro, não em quem pode chegar ao sistema de justiça primeiro e incomodar o poder público. Então a gente precisa reverter a forma como a gente olha para o desastre e a forma como a gente olha para o risco, para reconhecer que, se eu não olhar para essa desagregação de dados por gênero, por raça, por deficiência, né, por geração, para entender aonde estão as crianças e os idosos nos territórios, eu não vou ter uma política efetiva, porque eu vou continuar assistindo à morte daquelas pessoas que estão mais vulnerabilizadas, né? Então não pode ser o mercado a ditar qual é a resposta que o governo dá no contexto de crise e como é que ele reconstrói esses territórios em risco, né? E a gente precisa urgentemente parar de criminalizar as populações que estão buscando o direito de moradia quando elas ocupam territórios. A gente tem, eu tô aqui em São Paulo, né? E a gente tem aqui em São Paulo diversos bairros nas periferias que foram construídos há 40, 50 anos a partir de ocupações. E foram as próprias pessoas que moram nesses territórios que foram construindo suas moradias com o que tinham em mãos. Só que depois de 40 anos, você não pode dizer que essas pessoas não deveriam morar lá. É tarde demais, você já tem 2, 3 gerações de famílias vivendo nesses territórios. Então isso é responsabilidade do Estado. Se aquela ocupação precisa de uma melhor infraestrutura para lidar com o evento climático extremo, é o Estado que precisa prover. E não a gente criminalizar essa população, remover ela de uma área de risco para colocar em outra. Porque é isso que tem acontecido em boa parte das metrópoles do Brasil. A gente remove uma população supostamente em risco de um território para colocar em outro. E aí, no próximo evento climático, essa mesma família vai sofrer com outro evento climático. Então a gente precisa olhar, politizar essa discussão sobre o desastre e garantir que a gente tenha um foco em quem realmente precisa ser priorizado.
12: E politizar passa pelas iniciativas que precisam vir, então, né, as políticas públicas do poder público também. Hoje, aí é uma pergunta, né, hoje já existem iniciativas importantes nos poderes executivo, legislativo, até judiciário, relacionados à justiça climática, todo esse tema relacionado a isso que a gente está tratando. Em qual estágio o Brasil está nessa agenda, Tainá?
14: Eu acho que a gente tem, muito por conta da luta que as nossas redes de organizações e o nosso trabalho enquanto sociedade civil conseguiu, principalmente nos últimos 3, 4 anos. A gente conseguiu ano passado, muito por conta dos resultados exitosos que a gente conquistou na Conferência Internacional de Clima, né, a COP30, que aconteceu em Belém, a gente conseguiu, assim que a gente saiu da COP, aprovar a primeira resolução do CONAMA, do Conselho Nacional de Meio Ambiente, que é um dos poucos conselhos deliberativos do país, essa resolução 511 de 2025, que obriga todas as políticas ambientais e climáticas de todos os entes federativos levar em consideração o combate ao racismo ambiental e a justiça climática. E com essa resolução a gente conseguiu descrever o que que era essa justiça climática que a gente acredita, quem são as populações mais vulnerabilizadas e o que é esse combate ao racismo ambiental. E a partir daí a gente conseguiu pressionar para que as políticas a nível federal que estavam sendo desenvolvidas também passassem a incorporar essa perspectiva. Então a gente teve o Plano Clima Adaptação com o eixo transversal de justiça climática colocado, o Plano Nacional de Proteção e Defesa Civil, que também levou em consideração a justiça climática e as populações mais vulnerabilizadas como protagonistas da agenda. Aqui no estado de São Paulo, a gente conseguiu que o Plano Estadual de Resiliência Climática e Adaptação, o PEARC, tivesse como eixo transversal o combate ao racismo ambiental, mas tudo isso foi derivado de luta, né? Da sociedade civil presente ali, construindo a política, monitorando, pressionando o poder público para reconhecer essas populações. Só que, obviamente, a gente conseguiu garantir planos, mas na materialidade, a gente está bem longe de conseguir que todas as políticas operem sob essa ótica. Porque quando a gente chega no território vulnerabilizado, é muita coisa que a gente precisa resolver. Então, a gente tem muito ainda a discutir sobre a infraestrutura, sobre a decisão em torno dos planos diretores e combater esse lobby das construtoras civis em relação a planos diretores é esse próximo passo que a gente precisa enfrentar à medida em que a gente conquistou essas primeiras estruturas aí das políticas públicas reconhecendo a justiça climática, né? Então a gente está nesse estágio onde agora precisa chegar no material e no concreto nos territórios.
13: Tainá, o caderno do Observatório do Clima afirma que combater a crise climática também exige combater desigualdades históricas, né? Como que surge aí a ideia de lançar um caderno com propostas para os temas de justiça climática, racismo ambiental e também, óbvio, direitos humanos para as eleições?
14: Esse caderno, né, que foi construído ali pela rede do Observatório do Clima e a gente fez parte dessa construção, ele inicialmente tinha um propósito de qualificar que tipo de política pública a gente precisava dar continuidade, reconstruir, pensando, né, a continuidade de reconstrução frente aos retrocessos ambientais. E aí, logo no começo dos debates, a gente entendeu que não bastava chamar a justiça climática e o combate ao racismo ambiental como eixo transversal do caderno, sem qualificar propostas específicas, porque toda vez que a gente chegava para o poder público para falar de justiça climática, eles diziam, não, eu já mencionei aqui. Só que a menção, ela não necessariamente gera política concreta. Então a gente entendeu que, aprendendo com tudo que a gente fez nos últimos anos de incidência política, era necessário qualificar melhor o que que a gente queria dizer com justiça climática na prática, direcionando já alguns caminhos legislativos e de políticas públicas que poderiam ser endereçadas, né, pelo Poder Executivo e Poder Legislativo. Então, o que a gente fez com esse caderno foi dar a centralidade que a justiça climática e o combate ao racismo ambiental merecem, né, sem deixar que o caderno ficasse tecnicista demais e esquecesse desse caráter fundamental que a política ambiental e climática precisa ter, que é ser centrada nas pessoas também, né?
12: E esse plano, né, Tainá, o caderno, com relação a esse tema, fala sobre participação social, e aí queria retomar uma população que a gente já citou aqui nessa entrevista, que são os povos tradicionais, porque porque que é importante, né, que populações indígenas, quilombolas, comunidades tradicionais e os moradores das periferias também participem da formulação dessas políticas climáticas, porque é comum muitas vezes essas pessoas serem consultadas depois apenas, né, e a fim de avaliação, a fim de se serviu ou não aquilo que foi proposto, que foi feito. O quão importante, né, essa ligação da rede, do observatório, vocês, a rede por adaptação antirracista junto com essas populações também em formular isso em conjunto.
14: Eu acho que esse tema da participação social foi outro em que a gente passou por um processo de aprendizagem muito grande na construção principalmente do plano clima, que foi uma das políticas que a gente mais incidiu, tanto enquanto rede por adaptação antirracista quanto observatório do clima, para que tivesse uma participação em todos os processos. E vale lembrar, né, que a política pública, seja ela qual for, de qual agenda for, ela tem um ciclo, né? Então a gente normalmente faz o desenho e aí parte para validação desse desenho, aí faz a implementação, o monitoramento e avaliação dessa política, e muitas das vezes a população mais vulnerabilizada, seja ela periférica, tradicional, indígena ou quilombola, ela vai ser consultada no momento de desenho. E aí eles vão fazer audiências públicas para nos ouvir, para querer saber quais são nossas opiniões. E depois a gente só vai saber o que entrou ou não no momento em que a política já está sendo implementada. E aí a gente acaba tendo que correr atrás da política para saber o que aconteceu. Porque não tem transparência e devolutiva em relação ao que de fato a gente contribuiu e o que de fato entrou na política. E a gente bateu muito nos governos, nas políticas que a gente acompanhou em relação a isso, porque não tem mais como fazer política ambiental e climática que não envolva as populações mais vulneráveis como protagonistas da implementação. Então a gente tem que fazer parte de todo esse ciclo da política e não só de uma parte a partir de consultas e audiências públicas, né? Porque a gente tem parte na implementação. Se a gente não articula o território para implementar a política e fazer ela ser sentida no chão mesmo, a política não vai funcionar. Se o núcleo de defesa civil não dialogar com a comunidade não consegue incorporar essa cultura de risco e se preparar para o próximo evento climático extremo. Então, a gente tentou mostrar para os governos que, sem a nossa participação, a política não ia ser implementada de forma decente e a gente só ia ter perda de recurso público. E a gente acabou conseguindo fazer com que essa noção de participação fosse melhor incorporada, mas ainda tem esse desafio, assim, porque é muito fácil para o governo fazer uma parceria com o setor privado e ceder para o setor privado todo o direito de implementar a política, mas para uma organização comunitária isso nunca acontece, porque a organização comunitária não é confiável, ela não tem o que é necessário para implementar a política, mas as empresas todas sim. Então a gente precisa reverter o que é essa noção de parceria com o poder público, porque as organizações comunitárias querem fazer parcerias.
12: Tá aí. Tainá Gutierrez, secretária executiva da Rede por Adaptação Antirracista, que conversou com a gente aqui no Jabuticaba um pouco sobre todo esse tema aí relacionado ao que o Observatório do Clima também fez em conjunto, lançando aí essas propostas a respeito do tema voltado para as eleições. Tainá, muito obrigado pela participação aqui com a gente, parabéns pelo trabalho de vocês.
14: Imagina, eu que agradeço pela possibilidade de trocar com vocês, obrigada.
13: Obrigado, Tainá, volte sempre. Tchau.
12: A justiça climática e a emergência ambiental ganham espaço central nas eleições de 2026, impulsionadas por eventos extremos como secas e enchentes. Apesar disso, especialistas alertam que é preciso pensar políticas que vão além do contexto eleitoral e de determinado período de mandato de governo e além do discurso. A própria Organização do Comércio para o Desenvolvimento Econômico, a OCDE, chama a atenção para a necessidade de construir instituições capazes de sustentar políticas climáticas de longo prazo através dos ciclos eleitorais e a capacidade das instituições de antecipar riscos e proteger os grupos mais vulneráveis passa a ser também um indicador da qualidade da democracia. E a gente fala mais sobre o assunto na nossa próxima entrevista.
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12: Estamos recebendo no Jabuticaba Sem Caroço o professor Carlos Milani, professor titular de Relações Internacionais do Instituto de Estudos Sociais e Políticos da Universidade do Estado do Rio de Janeiro, IESP-UERJ. Ele também é diretor do Observatório Interdisciplinar das Mudanças Climáticas da Universidade. Professor, bem-vindo ao Jabuticaba. Como vai?
16: Olá a todos, olá a você. Enfim, prazer estar aqui para conversar com Jabuticaba Sem Caroço sobre justiça climática.
12: Professor, já quero começar com uma pergunta bem forte aí para o senhor. Por que a crise climática é também uma questão de desigualdade social? E quem são, né, os brasileiros que estão mais expostos aos efeitos das mudanças climáticas? Isso passa para a gente já começar a entender um pouco esse tema aqui desse episódio, né?
16: Bom, a crise climática, que eu prefiro chamar de emergência climática, porque ela tem uma temporalidade que implica ações, né, que deveria implicar ações em termos de políticas públicas, de modelos de desenvolvimento a serem transformados de imediato, ela não é apenas uma crise ou um problema de natureza ambiental. Ela envolve questões energéticas, questões de modelos econômicos de desenvolvimento, de padrões de consumo, modos de produção, estilos de vida, circulação de bens, comércio e assim por diante. Ou seja, eu costumo dizer que quando a gente está trabalhando, pesquisando, atuando no campo da emergência climática, a gente está falando sobre relações de poder. A gente não está apenas falando de uma crise adjetiva, de uma crise secundária do capitalismo ou da modernidade no tempo contemporâneo. É algo muito mais profundo. Quando se fala numa negociação climática multilateral, em inglês, né, transition away from the fossil economy, né, de uma forma assim tão rápida e tão fácil, parece que a gente está falando de algo muito simples, só que o petróleo e a economia fóssil estão no coração do capitalismo nos últimos 200 anos. Então, fazer essa mudança, né, em termos de matriz energética tem um caráter, enfim, profundamente revolucionário. Eu costumo dizer isso quando eu estou estudando e trabalhando com os pesquisadores ou dando aula para os meus alunos, né, porque é uma mudança realmente muito radical. Então, nesse sentido, a crise climática, quando a gente fala sobre energia, quando a gente fala sobre tecnologias, quando a gente fala sobre minerais críticos essenciais para a produção de novas tecnologias, visando a implementação de energias renováveis que substituiriam, né, progressivamente a economia fóssil e as energias fósseis na matriz energética e nos modelos de desenvolvimento, é claro que a gente está falando de minerais que são situados em determinados territórios, então tem uma relação de desigualdade entre quem tem os minerais e quem tem as tecnologias para explorá-los de forma mais consequente e agregando mais valor econômico, então tem uma desigualdade internacional entre países e corporações que detêm essas tecnologias e aqueles que são os detentores dos minerais, então tem uma desigualdade, enfim, importante, né? A China é um dos raros países, do sul, entre aspas, né? Muitas aspas no sul chinês, que ao mesmo tempo detém uma quantidade expressiva, né, de minerais críticos e de terras raras e é detentora de tecnologias de processamento, né, de agregação de valor ao uso desses minerais críticos na exploração e desenvolvimento de energias renováveis e tecnologias de energias renováveis. O Brasil, segundo alguns dados, algumas bases de dados, o segundo país do mundo, às vezes se apresenta como o terceiro, ao lado do Vietnã, em quantidade de terras raras, em reservas estimadas de terras raras, né, detentor de muitos minerais críticos para, né, sobretudo, o nióbio, por exemplo, né, para a produção de materiais críticos para as energias renováveis, mas a gente não tem a tecnologia que detém os chineses, que detém Washington ou alguns países europeus, por exemplo. Então aí já tem uma dimensão internacional, em termos de economia política internacional, que é considerável. Então aí já dá para se falar em termos de justiça climática, em termos macropolíticos, macroeconômicos. Agora, Porque o clima, né, é uma questão que atravessa fronteiras e que atravessa escalas, né, indo do global ao local. É claro que eu vou reduzir um pouco meu argumento, senão eu falo demais, eu vou chegar no plano local diretamente, a gente pode aprofundar esses temas depois ao longo da conversa, mas se nós formos ver numa cidade, como a cidade do Rio de Janeiro, quais são aqueles indivíduos e grupos sociais que mais emitem gases de efeito estufa, a gente vai encontrar esses indivíduos, esses grupos habitando, né, bairros importantes como Ipanema, Leblon, Copacabana, Botafogo, etc., né, a zona sul da cidade do Rio de Janeiro como sendo, digamos, a zona de maiores emissões de gases de efeito estufa em função do padrão energético, dos estilos de, né, de vida, dos padrões de consumo, etc.
12: Professor, pegando um gancho já que você falou dessa parte, porque é para colocar um elemento para você continuar mesmo, que é essa dimensão territorial importante, que o risco climático é distribuído de maneira muito desigual entre, né, se a gente for considerar aqui as regiões, você já citou algumas cidades, né, entre, se a gente for citar as regiões entre norte e sul, o campo e a cidade e o centro e a periferia, tem aí, é isso que a gente já trouxe um pouquinho, começou no começo da entrevista. E aí, partindo daí, como que o Estado deveria incorporar essas diferenças na formulação das políticas públicas para a gente conseguir talvez combater ou diminuir os efeitos dessa, talvez vou até colocar aqui, injustiça climática entre essas, né, esses lugares?
16: A injustiça climática, ela se dá porque os mais vulneráveis são aqueles que menos contribuem em termos de emissões de gases de efeito estufa, né? Isso é, digamos, a frase mais geral, né, universal da injustiça climática. Os países em desenvolvimento são os que

0: ao longo da história e geram enfim, no tempo presente. Mas são esses mesmos grupos que são aqueles que têm a menor capacidade de adaptação em momentos de eventos climáticos extremos. Eu moro em Ipanema, eu sou um privilegiado, então se fizer muito calor, uma onda de calor, eu ligo o ar-condicionado. Eu tenho um fornecimento constante de energia elétrica, né, no bairro onde eu moro. Se eu moro na Maré, eu posso até ter, eventualmente, né, um ar-condicionado ou um ventilador, mas eu não tenho necessariamente fornecimento de energia elétrica constante, né, a intermitências, para que eu possa reduzir o impacto daquela onda de calor, né, no ambiente em que eu me situo. Então, a gente percebe que essa questão da injustiça climática, ela se coloca muito, assim, claramente, em sociedades que acumulam históricos de desigualdade. Históricos de desigualdade, como no caso brasileiro, né, isso é muito evidenciado, né, os números são fartos ao longo da nossa história, que produzem desigualdade econômica, desigualdade social, desigualdade étnico-racial, desigualdade de gênero. Então, todas essas diferentes camadas, por assim dizer, de injustiças socioeconômicas, né, e culturais produzidas ao longo da história de uma sociedade, e a gente está falando do Brasil, elas vão ser agravadas, né, vão ser, digamos assim, majoradas com a crise e a emergência climática que chega às nossas portas, né? Então, é um pouco essa multidimensionalidade da injustiça, né, e da perpetuação e reprodução das injustiças que a gente percebe, né, em sociedades como a nossa. Isso não é uma jabuticaba brasileira, para usar o nome do programa, né, mas isso ocorre em vários outros países.
1: Professor, e nesse sentido, o Brasil costuma ser apresentado até como um país que tem matriz energética relativamente limpa e enorme potencial de energia renovável. Por que que isso não se traduz, né, então, em justiça climática, né? Se a gente está bem posicionado, queria, não sei se vou me fazer entender aqui, ou essa fotografia, né? Por que que tem um contraste nesse sentido?
0: Porque existe algo que a gente precisa analisar no caso de cada país, que é o que a gente chama de perfil nacional de emissões de gases de efeito estufa, certo? CO2, metano, etc. E o que que ocorre, né? A grande maioria dos países tem o seu perfil nacional de emissões associado ao modelo energético. Porque boa parte da sua produção de energia e do seu consumo de eletricidade estão associados à economia fóssil. O Brasil, por razões históricas, investimentos, inovações que foram produzidas ao longo da história, né, dos últimos 50 anos, tem um modelo de produção de energia e de geração de eletricidade, aquela que sai da tomada e que a gente consome, que é muito tributário, muito resultante da hidroenergia, né, ou seja, dos investimentos em grandes usinas hidrelétricas, certo? Isso corresponde a uma boa parte da energia que a gente produz e consome no Brasil, né? E tem um aumento expressivo das fontes renováveis, assim, bom, a hidráulica também é, né? A hidroeletricidade também é, do ponto de vista das emissões, que são a energia eólica, energia solar. O Brasil é um país onde o percentual de produção e uso dessas novas fontes energéticas tem crescido impressionantemente, o que é muito positivo, certo? Isso não significa, né, que o Brasil tem carta branca, né, e eu vou entrar assim de soco no tema, porque eu sei que esse é um tema polêmico e eu gosto de polêmicas, né, que o Brasil tem carta branca para seguir explorando petróleo, exportando petróleo, né, olhando para a economia no retrovisor. Acho que esse é um tema que a gente pode até abordar do ponto de vista das opções que o Brasil está fazendo em matéria de modelo de desenvolvimento. Agora, para voltar ao perfil nacional de emissões do Brasil, o nosso perfil, como o da Indonésia, por exemplo, ele não é associado a um modelo de produção de energia, né? Ou seja, ele não tem um imprint, né? Uma pegada, como a gente diz, né? Uma pegada muito enfim, ecológica, climática, muito associada à produção de energia, mas ao uso da terra, né? Agricultura ou agronegócio, se você preferir, e ao desflorestamento. Então, essas três fontes de produção de gases de efeito estufa, uso da terra, né, para mineração, para fins de pecuária, agricultura e desflorestamento, correspondem a aproximadamente 2/3 das nossas emissões. Então, o Brasil está na lista dos maiores emissores do mundo porque tem um uso da terra, porque tem políticas de combate contra o desflorestamento, que têm sido mais efetivas em anos recentes, mas que no histórico

0: histórico tem acumulado uma contribuição negativa. A gente desfloresta muito para produzir, né, sobretudo soja, né, que é o grande vetor de expansão da fronteira agrícola brasileira, em detrimento de alguns biomas essenciais, como o Cerrado e a Amazônia brasileira, e também, enfim, mineração, né, enfim, que é muito importante também nesse aspecto de produção de desmatamento e desflorestamento. Então, é por isso que o Brasil está na lista dos top 5, né, dos top 5, dos top 10, porque, embora tenha, como você mesmo disse, uma matriz energética e uma matriz elétrica das mais limpas, se não for a mais limpa, né, do G20, por exemplo, né, das grandes economias do planeta, apesar disso, a gente tem um modelo de desenvolvimento agrário, agrícola, e de exportação, né, de commodities primárias agrícolas, né, mas também ligadas à mineração, que, enfim, funciona muito em detrimento dos nossos ecossistemas, né? Aquilo que na mídia se costuma chamar de acidente ambiental, que eu prefiro caracterizar como crimes ambientais, né? Porque são práticas corporativas e práticas, enfim, por vezes com apoio do próprio Estado brasileiro, que funcionam em detrimento do direito ambiental brasileiro.
1: Tá aí, e professor, a gente está trazendo nesse episódio, o ponto de partida foi, pensando aí nas eleições também e nas propostas dos candidatos, um plano lançado por organizações da rede que faz parte ali do Observatório do Clima, para o meio ambiente, e aí, né, houve também um caderno, uma parte especificamente sobre justiça climática, mas para além disso, queria aproveitar para te perguntar se você tivesse que transformar o conceito de justiça climática em políticas públicas concretas, a partir de um pouco do que a gente já também falou aqui, quais seriam, né, as prioridades que você apontaria pensando num próximo governo federal? Pensando que seja talvez o que se mantém ou algum outro. O que que a gente tem pensando nesses próximos 4 anos, a partir de 2027 até 2030, que também é um ano importante, sobretudo para o meio ambiente, né?
0: Se nós fizermos o comparativo entre o governo anterior e o governo atual, eu também tenho de ser claro e objetivo em relação a isso. A gente saiu de um governo de Jair Bolsonaro negacionista do ponto de vista climático, científico, né, ou seja, com políticas anti-ciência e políticas que eram implementadas pelo Ministério do Meio Ambiente, que eram anti-políticas climáticas, o que é uma coisa um pouco surrealista, né, absurda, mas faz parte desses tipos de governos que existem, né, existiram no Brasil e existem mundo afora. E a gente tem uma melhoria sensível, né, com a chegada de Lula ao terceiro mandato, né, do ponto de vista das políticas ambientais e climáticas. Então, uma redução importantíssima, né, do desflorestamento, um aumento do controle, da capacidade de controle do Estado sobre o uso da terra no Brasil para diferentes fins econômicos, né, agricultura, mineração, etc. Mas aí a gente ainda tem, né, quer dizer, isso é uma mudança muito mais estrutural e muito mais radical e difícil de ser implementada, porque não depende apenas do poder executivo, depende de um poder legislativo, de um poder judiciário, né, enfim, de forças sociais e econômicas que fazem parte de uma coalizão de apoio a um governo que pudesse, eventualmente, que não é o governo que a gente tem atualmente e que certamente a gente não terá após as eleições, independentemente do resultado, que apoiasse, digamos, políticas um pouco mais transformadoras, efetivamente transformadoras do nosso modelo de desenvolvimento, né? Então, por exemplo, acabar com subvenções e subsídios para a economia fóssil, né? Acabar com subvenções e subsídios para grandes agropecuaristas, né? Enfim, os setores do agro que perpetuam práticas de desmatamento, de grilagem, né? E que não respeitam as normas ambientais nacionais e internacionais. Então, acho que aí a gente tem dois grandes exemplos muito estruturantes do nosso modelo de desenvolvimento e que, do meu ponto de vista, seria muito difícil de ser implementado porque a gente não tem forças sociais e econômicas de apoio, né, a esses tipos de mudanças. A gente vive um paradoxo no Brasil. o agronegócio, que é o principal vilão, né, do desmatamento brasileiro e um dos principais responsáveis pelas emissões de gases de efeito estufa, é ao mesmo tempo gerador de divisas, de pautas de exportações muito importantes para a produção de renda nacional. Então tem uma força política no Congresso, né, elege senadores, governadores, deputados federais de diferentes matizes ideológicos, né, a bancada rural no Congresso Nacional vai desde a esquerda até a extrema direita, né, então não é um matiz ideológico único que define a bancada rural, porque é uma força econômica e política muito forte, muito estruturante, que se construiu ao longo dos últimos 50, 60 anos de história econômica e política brasileira. Então, é claro que, em razão disso, é muito difícil a gente imaginar que quaisquer governos, né, nos próximos anos sejam capazes de implementar essas mudanças. Mas essas seriam as mudanças, digamos, mais sistêmicas, radicais, efetivamente transformadoras da nossa matriz de desenvolvimento. Outras políticas podem e devem ser implementadas, e eu acredito que, dependendo do resultado das eleições, a gente possa ter políticas nesse sentido, né, no campo científico, né, de apoio, né, de continuidade de apoio a pesquisas sobre a emergência climática no Brasil na região latino-americana, né, o atual governo vem apoiando pesquisas, né, a partir do Ministério da Ciência e Tecnologia nesse sentido, isso é muito importante, apoio à implementação de educação ambiental com viés climático profundo, né, para trazer digamos, informações, materiais pedagógicos para as escolas, municiar os nossos professores, docentes, educadores que estão na ponta para trabalhar esse tema com rigor, com pertinência e com muito, muita informação, né, que tem que ser sempre constantemente atualizada. E nesse sentido, né, você mencionou o Observatório do Clima, eu dirijo o Observatório Interdisciplinar das Mudanças Climáticas na UERJ. E a gente produziu o ano passado, foi publicado pelo CLACSO, né, o Conselho Latino-Americano de Ciências Sociais, em parceria com a Universidade Complutense de Madrid, a gente produziu o Atlas da Justiça Climática na América Latina e no Caribe, que está online, gratuito, disponível, né, mais de 200 páginas, mais de 40 pesquisadores de diferentes países envolvidos na produção desse Atlas, em português e em espanhol, já disponíveis online, tem versões impressas também para quem se interessar, e que a gente, né, onde a gente trabalha de modo pedagógico muito essa questão da justiça climática, traduzindo, né, para um leitor não cientista, né, não profundamente informado, né, um leitor que tem curiosidade, interesse, seja um educador, seja uma liderança comunitária, né, seja um cidadão comum que queira simplesmente fazer alguma leitura que não seja uma leitura de WhatsApp, né, ou de redes sociais, mas uma leitura um pouco mais aprofundada de um texto com vários capítulos que detalham as diferentes dimensões da justiça climática no Brasil e na nossa região. Né. E então, assim, eu acho que essa dimensão, né, de multissetorial da questão climática, ela deve atravessar, por via de consequência, políticas públicas e governamentais em diferentes setores. Então, eu falei dos setores mais estruturantes, mas também há setores de natureza cultural, educacional, científica, né, que são fundamentais para a gente poder dar conta dos desafios complexos, né, que a emergência climática nos coloca diante dessa constatação, né, que a gente tem, se nós não formos negacionistas climáticos, né, de que é necessário agir o quanto antes, né, para evitar um aumento de intensidade, frequência, regularidade dos eventos climáticos extremos, aumento das temperaturas, mudança das correntes marítimas, etc. e tal, que tem um impacto no sistema climático planetário.
1: É perfeito, professor. E partindo também, né, a gente está falando muito, né, trouxemos aqui falando de mitigação e redução de emissões para tentar combater essa injustiça climática existente e diminuir, né, então esses efeitos, mas para quem já está sofrendo os efeitos dessas mudanças climáticas, a questão passa aí também por uma adaptação, né, algo que talvez seja meio, vou colocar assim, não sei se totalmente irreversível, mas algo que talvez as pessoas ou a gente não vai sair de uma situação tão rápida se a gente consegue, né, solucionar isso pensando a longo prazo. Ou seja, o Brasil está preparado para adaptar, e aí pensando de forma mais ampla, as cidades, a infraestrutura e os serviços públicos, pensando em tudo isso?
0: Então, acho que você tem toda a razão, né? Enfim, a agenda, ela não tem de ser fragmentada. A gente não deve separar mitigação de adaptação. Mas é necessário a gente, digamos, pensar em políticas públicas que respondam a essas duas pontas do problema. Porque a gente não pode simplesmente depositar todas as fichas na transformação, né, do modelo de desenvolvimento, né, de uma matriz fóssil para uma matriz de energias renováveis, de uma agricultura intensa em emissões de gases de efeito estufa a uma agricultura, um modelo agrário, agrícola, que seja de menos emissões, né, de gases de efeito estufa. Então, essa transição é uma transição que deve acontecer, mas aqui é progressiva, tem um cronograma, etc. Embora esse cronograma ainda não esteja muito claro, né, no caso brasileiro, mas ao mesmo tempo é fundamental responder às necessidades daqueles e daquelas que estão já na ponta, né, sofrendo com o problema e sem capacidade de adaptação, né? Sobretudo no âmbito local, né, onde as pessoas vivem, né, nas suas diferentes comunidades, nas suas diferentes cidades. Então, assim, é muito importante pensar em políticas nacionais e locais, né, municipais de adaptação. O Brasil tem um plano nacional de adaptação que foi lançado, né, o Brasil não tem os recursos necessários e suficientes para a implementação de tudo que está previsto nesse plano. Então, um dos grandes gargalos é o financiamento de todas essas novas infraestruturas, essas mudanças que são necessárias de serem implementadas, certo? Porque a gente tem, no âmbito urbano, por exemplo, uma série de processos históricos que foram construídos com base na quase segregação, né, de determinados segmentos da população do direito à cidade, né? Então, alguns têm uma cidade diferente da cidade que outros têm. Então, isso é muito claro, a gente conhece a realidade latino-americana em geral e brasileira em particular, né? Basta a gente andar pelas cidades onde a gente vive, e é o caso do Rio de Janeiro, né? Eu moro aqui há 15 anos e a gente sabe muito bem quais são as enormes desigualdades que recortam o tecido urbano carioca, né? Então, é claro que essas políticas de adaptação têm de ser primordialmente direcionadas àquelas populações, àqueles territórios, né, àquelas comunidades, né, aonde há menos capacidade de produção autônoma de respostas à emergência climática, seja com realização de estudos, muitos desses estudos sendo produzidos inclusive pelos próprios moradores dessas comunidades, né? Nós da universidade podemos desempenhar um papel importante, mas não somos os únicos a trabalhar na produção de dados e de informações e de evidências para a formulação de estratégias locais de adaptação climática, né? Tem várias organizações aí trabalhando no campo. Eu lembro o Instituto, por exemplo, Decodifica, que faz um trabalho fantástico aqui no Rio de Janeiro, certo? Em termos de combate contra o racismo ambiental, contra o racismo climático, né? Na promoção de políticas e estratégias locais de justiça climática, né? Então a gente tem de pensar realmente como levar instrumentos tecnológicos, financeiros, né, para implementar saídas que sejam pensadas localmente. Na COP30 em Belém, por exemplo, uma das frases que a gente mais ouviu da parte das comunidades ribeirinhas, dos povos indígenas, né, das comunidades quilombolas, foi exatamente a seguinte: nós somos a resposta, né? A resposta somos nós, né? Ou seja, as políticas de adaptação não podem ser pensadas exclusivamente nos gabinetes de consultoria, de secretarias e de ministérios. Elas têm de ser pensadas diretamente nos territórios onde elas devem ser implementadas, né? Em parceria ou pelos próprios, né, pelas próprias moradoras, moradores, comunidades que estejam envolvidas na produção dessa inteligência local para a formulação de estratégias que sejam efetivas, porque senão a gente corre o risco, né, de fazer um belo planejamento tecnocrático, como a gente já tem o hábito aqui na América Latina, mas que não resulta necessariamente numa implementação de políticas e estratégias que sejam efetivas.
1: Esse o professor Carlos Milani, que dá aula de Relações Internacionais no Instituto de Estudos Sociais e Políticos da Universidade do Estado do Rio de Janeiro, o IESP-UERJ, e também diretor do Observatório Interdisciplinar das Mudanças Climáticas da Universidade. Professor, muito obrigado por esse excelente papo aqui com a gente, com os ouvintes do Jabuticaba.
0: Obrigado pela oportunidade, até uma próxima vez.
1: Até uma próxima, tchau, tchau. Bom, nosso tempo acabou, então chegou a hora de colocar ponto final em mais um episódio do Jabuticaba Sem Caroço. 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
4: Olá pessoal, tudo bom? Mais um Mundioca chegando e hoje a gente vai falar de dois países africanos que a maioria das pessoas nem sabe que existem, mas que podem definir o comércio global. A gente está falando do Djibouti e da Eritreia, que estão às margens do Estreito de Bab el-Mandeb, uma das passagens marítimas mais importantes do planeta que liga o Mar Vermelho ao Porto de Aden e ao Oceano Índico. Todo navio que sai da Ásia rumo à Europa pelo canal de Suez precisa passar ali, por Bab el-Mandeb. E qualquer instabilidade que reflita ali na região significa aumento de custos de frete, seguros e tempo de transporte.
5: É, Marcelo, você já trouxe a importância desses dois países pequenininhos, mas com um peso geopolítico enorme para o comércio global. Como você mesmo disse, se os Houthis fecham o Mar Vermelho, a alternativa é essa, passar por Djibouti e Eritreia. O Djibouti, Marcelo, é um país que parece mais um condomínio internacional militar. Vários países, coincidentemente os mesmos países da OCDE, mais a China, estão ali, tem suas bases militares ali no Djibouti.
4: E os dois países compartilham uma fronteira de 109 quilômetros. A linha começa perto do Estreito de Bab el-Mandeb e vai até a fronteira com a Etiópia. E lembrando, falando em Etiópia, Mel, que a Etiópia e a Eritreia não estão se bicando há muito tempo, porque a Etiópia quer chegar ao mar.
5: Quer o acesso ao mar que tinha antes da Eritreia virar um estado soberano. Antes os dois eram o mesmo país, aquela clássica disputa territorial. É, falando um pouquinho a respeito da Eritreia, Marcelo, ela tem mais de 1.000 quilômetros de litoral no Mar Vermelho, além dos portos de Massaua e Assabe. Ao sul fica o Estreito de Bab el-Mandeb, que você já citou, com a passagem que conecta o Mar Vermelho ao Golfo de Aden e daí ao Oceano Índico. Ao norte, seria bom a gente ter isso aqui como um mapa, né, para o ouvinte se localizar melhor. Ao norte, essa rota leva ao Canal de Suez e ao Mediterrâneo. E justamente é nesse corredor que permite ligar Ásia e Europa sem contornar toda a África pelo Cabo da Boa Esperança, que seria uma viagem bastante longa, como se fazia no século XVI. Viagem longa significa perder bastante tempo e custos, né, Marcelo, de combustível, frete e aumento da inflação.
4: Já o Djibouti é um país pequenininho ali, estrategicamente localizado no chifre da África, né? Sendo a principal porta de entrada do Mar Vermelho. E devido a essa localização, Mel, ele ganha muito dinheiro, sabe como? Alugando espaço para bases militares das grandes potências. A gente tem bases dos Estados Unidos, da China, da França, do Japão e quem mais pagar, o Djibouti abriu ali um cantinho ali para passar. Só que, ao mesmo tempo, a gente vai discutir o programa de hoje, saber até que ponto isso é bom, porque você tem países com ideologias diferentes, com interesses diferentes e tá todo mundo ali militarizado, ou seja, o cidadão de Djibouti mesmo, ele fica de um lado seguro porque ele sabe que tem muita gente para comprar o barulho dele, mas por outro lado, ele fica inseguro porque se os militares começarem a brigar, essas bases todas começarem a não falar na mesma cartilha, como é que ele fica? Quem? Como diria Chapolin Colorado, quem irá lutar por nós?
5: Felizmente essa instabilidade está bem longe da gente aqui no Brasil e aí o pessoal do Djibouti, eles que tomem conta dos seus problemas internos, inclusive da segurança. Vamos ouvir o nosso primeiro convidado do dia para continuar falando desse tema tão interessante? Mundioca, tenho o enorme prazer de receber pela primeira vez o Orlando Mazuzzi, que fala com a gente direto de Moçambique. Ele é especializado em gestão de projetos, diplomacia, relações internacionais, segurança humana e segurança marítima. Também é técnico superior em RI, diplomacia especialista em segurança marítima pela Universidade Joaquim Chissano, em Moçambique. Além de ter formação em análise de risco e conjuntura política, análise de política externa do Brasil pela Escola Superior de Relações Internacionais do Brasil, e ele também é diretor executivo da Invictus Research e Consulting Programs e é professor na Invictus Academy e diretor-geral da Mic Digital. Tudo bem, Orlando?
6: Muito bem, obrigado. Obrigado.
4: Orlando, é um prazer tê-lo conosco e a gente começa esse bate-papo querendo saber, na tua opinião, por que que Eritreia e Djibouti, dois países relativamente pequenos, né, eles passaram a ganhar uma importância tão grande para o comércio marítimo internacional?
6: Bom, antes de mais, obrigado pela oportunidade. Eu já segui o vosso canal já há algum tempo e tenho visto o vosso belo trabalho e são extremamente bons no que fazem e grato mais uma vez.
4: Obrigado.
5: Ficamos envaidecidos. Obrigado, Orlando.
6: Não tem de quê, não tem de quê. Agora, indo diretamente à questão, dizer que na nossa pronúncia aqui em Moçambique, o nome Djibouti é mesmo Djibouti, então vão ficar à vontade eu dizer Djibouti diretamente, como nós dizemos aqui em Moçambique. Agora, indo à questão, eu penso que as guerras que ocorrem ao nível do sistema internacional, a capacidade de fazer com que surjam atores proeminentes ao nível deste mesmo sistema. E este surgimento pode ter impactos a curto, médio prazos, mas também as guerras têm a capacidade de causar, se puder dizer, a decadência de potências ao nível do mesmo sistema. As potências podem perder relevância. E o caso da Eritreia e do Djibouti é um caso evidente de que as guerras elevam países que antes estavam na periferia para o centro do sistema internacional. Portanto, são dois países pequenos, mas que atualmente, com a eclosão da guerra na região do Médio Oriente e este fecha e abre do Estreito de Hormuz, ganham protagonismo devido à sua localização geopolítica, que está diretamente ligada ao Estreito de Bab el-Mandeb. Portanto, desta forma, os países pequenos, como perguntava há pouco, tornam-se grandes em termos de influência para a continuidade do comércio internacional marítimo para o sistema internacional. E isto vem, ao meu ver, responder em grande escala a algumas ou alguns dos principais investimentos que o governo de Djibouti fez recentemente no tocante ao campo da logística, dos corredores terrestres e também dos portos. E este investimento foi muito bem feito porque a região em que está o Djibouti e a Eritreia tem aquela ligação interessante para quem vai ao Mar Vermelho, depois vai ao Canal de Suez para chegar ao continente europeu, ou mesmo para quem está no Mar Vermelho vai descendo para o Golfo de Aden para chegar, portanto, ao Oceano Índico. Então ganha relevância porque é a segunda maior alternativa neste momento ao canal ou ao Estreito de Hormuz.
5: Eu vou pedir licença para você para fazer uma pergunta um pouco fora da nossa pauta, já que a gente vai falar sobre o Mar Vermelho, o Estreito de Bab el-Mandeb. No dia que a gente está gravando esse programa, os Houthis, o grupo Ansar Allah, né, como eles se chamam, eles mataram três marinheiros de uma embarcação da Arábia Saudita. E na última sexta-feira, a Arábia Saudita assinou um acordo com o Paquistão, com a Turquia, de defesa mútua. O Paquistão acabou de repudiar esse ataque. Como você acha que o Paquistão e a Turquia vão reagir?
6: Bom, este acordo tem uma particularidade, remete-nos ali assim ao mesmo acordo que ao mecanismo de segurança coletiva que a NATO tem, o famoso um por todos e todos por um. Portanto, este acordo entre a Arábia Saudita, o Paquistão e a Turquia prevê que em caso de ataque a um destes estados, os outros dois podem apoiar contra-atacando o inimigo do seu aliado. Portanto, eu olho para esta situação como uma possibilidade muito forte de esta guerra na região do Médio Oriente alastrar-se para outros atores, desde logo a intervenção do Paquistão e também da Turquia. E o Paquistão sairia neste momento da posição de grande mediador do conflito ou da guerra entre o Irã, os Estados Unidos da América e Israel, para um ator primário, na medida que também vai entrar no campo da atuação com parte beligerante para reduzir aqui as ações dos hutis, não é, que atuam no Iêmen. E isto pode configurar, por exemplo, também a entrada de outros atores no sistema internacional que pretendam defender os interesses dos hutis na região, como, por exemplo, os hutis apoiam os ideais iranianos, o regime iraniano. O Irã tem apoio, por exemplo, russo, que está agora focado na guerra contra o Irã, que não está muito por hoje agora, mas há todo um conjunto de atores que podem ser arrastados para esta guerra, que pode tomar outras proporções que, se calhar, nenhum de nós pegando aqui chegamos a esses níveis.
4: Agora, esses ataques novos a essas embarcações, até que ponto faz com que Eritreia e Djibouti se beneficiem economicamente dessa posição estratégica que ambos possuem?
6: Bom, eu penso que os ataques acabam, na verdade, prejudicando as aspirações, os interesses, as ambições econômicas destes dois estados. Por exemplo, se esta região do Mar Vermelho, o Estreito do Bab el-Mandeb, o Corno de África estiverem em paz, enquanto a região do Estreito de Hormuz estiver em conflito, esta segunda, primeira região torna-se uma alternativa para o comércio marítimo internacional. Portanto, automaticamente, a Eritreia e o Djibouti saem a ganhar porque os seus portos vão ter alguma receita. Agora, a escalada de ataques do parque dos rebeldes hutis nesta região poderá, portanto, reduzir o interesse de empresas em utilizar este canal ou este caminho marítimo para o transporte de bens. E automaticamente isso pode afetar os possíveis ganhos econômicos para os dois países. Portanto, é um conjunto de ataques que, no final do dia, acaba prejudicando um possível ganho financeiro dos países africanos.
5: Agora, falar um pouquinho sobre essa enorme dependência da Etiópia dos portos de Djibouti. Isso virou uma vulnerabilidade geopolítica para eles?
6: Pronto, o caso da Etiópia é extremamente delicado, porque falamos de um país, ou do único país africano, dos poucos países africanos que não foi colonizado e durante algum tempo teve acesso ao mar, por exemplo, mas com aquela separação da Eritreia perdeu uma parte estratégica que levaria ao mar e tornou-se um país extremamente dependente, agora, no caso, em particular do Djibouti, para chegar ao mar. E isto, esta condição que a Etiópia tem, me leva a um termo usado em geopolítica, que é a questão da dependência de um corredor estratégico que a Etiópia tem neste momento. E isto não é bom, porque torna o país numa vulnerabilidade estrutural, no sentido em que, se porventura a relação com o Djibouti, por alguma razão no futuro, não estiver boa, a Etiópia teria sérias dificuldades para chegar ao mar. E na região, em particular, a Etiópia não tem boas relações ao lado com a Eritreia, também ali assim ao lado com a própria Somália. Tem uma relação estável com o Quênia, mas de forma estratégica, chegar ao Mar Vermelho é mais interessante do que chegar ao Oceano Índico por via Quênia, por exemplo. Então, é uma dependência que coloca o governo etíope numa situação extremamente delicada. Contudo, eu penso que a Etiópia pode, de forma diplomática, encontrar aqui uma diversificação de alternativas de portos com assinatura de acordos com outros estados da região que tenham acesso ao mar. E isto aqui tem sido visto recentemente, acho que foi em 2022, que a Etiópia chegou inclusive a um acordo com o governo da Somalilândia, que separou-se da Somália e tornava-se, é verdade que este acordo acabou não se evidenciando, mas tornaria-se, portanto, o primeiro país africano a reconhecer a soberania e independência da Somalilândia. Portanto, isso significaria para a Somalilândia um reconhecimento internacional de um primeiro Estado africano, mas para a Etiópia seria o acesso ao mar por 50 anos, arrendando 20 quilômetros de extensão da costa da Somalilândia para o alcance dos seus objetivos. Como disse, não deu certo ainda, por vários motivos, mas isso revela que a Etiópia busca desfiar-se de alguma forma da profunda dependência que tem em relação aos portos do Djibouti.
4: Você falou numa busca diplomática da Etiópia. E aí eu te falo, de 0 a 10, você acha que no futuro, caso as negociações diplomáticas não funcionem, a Etiópia poderia forçar uma barra, vamos dizer assim, e conseguir dentro da Eritreia um porto, mas a base da força?
6: 6, nota 6.
4: Nota 6 é mais do que a metade, né? Mais é,
5: já
4: da metade
5: passa
4: do caminho.
5: De ano.
6: É. Exato, quer dizer que há alguma possibilidade. Só não é 9 ou 10, porque neste momento a Eritreia, o Djibouti, tem uma vantagem estratégica de ter o apoio de alguns países proeminentes da região, como o caso do Egito, por exemplo. E a Etiópia, em comparação com estes estados, está numa situação em que tem clivagens diplomáticas com a Somália, por exemplo, por conta da Somalilândia, e também tem alguns incidentes diplomáticos com o Egito por conta da barragem do Grande Renascente. Então, isto pode fazer com que, se porventura a Etiópia quiser reaver, por exemplo, o porto de Assab, que já lhe pertenceu, haja um pouco mais de resistência devido ao possível apoio que a Eritreia possa receber destes estados que fiz menção há pouco tempo, como solidariedade face às ações da Etiópia para com algumas intenções ou com alguns casos internos, como a Somalilândia, por exemplo. Mas a Etiópia tem capacidade para, no futuro, reocupar, ao meu ver, a região do Assad, por exemplo, e voltar a ter acesso ao mar. Mas isso vai depender muito de que atores regionais vão, portanto, conceder apoio à Eritreia.
5: Já que você tocou no ponto de Porto de Assab, eu gostaria que você falasse da importância estratégica desse porto e por que qualquer discussão sobre uma eventual utilização desse porto pela Etiópia provoca tanta tensão entre Addis Abeba e Asmara.
6: Bom, desde logo, o passado acaba sendo a principal causa da tensão quando o assunto é o porto de Assab. O passado nos remete a uma situação em que a Eritreia, que hoje é um estado independente e soberano, já foi parte do mesmo território que é a Etiópia. E nesta época, de 91, salvo erro, portanto, a Etiópia tinha acesso ao mar através do porto de Assab, que o pertencia, mas com a cessação, a separação desses dois estados, portanto, a Etiópia perdeu o porto, que passou para a Eritreia e portanto, perdeu acesso ao mar. Portanto, isso causa tensões, porque se para a Etiópia reaver a Assab ou utilizar o porto de Assab é uma questão, se calhar, econômica, para a Eritreia trata-se de uma ameaça à sua soberania territorial, na medida em que, mais do que utilizar o porto para chegar ao Mar Vermelho, pode-se estar perante uma tentativa do governo etíope de reaver o que pensa que já lhe pertenceu. Aliás, as notícias do passado mostram que a Etiópia já chegou, inclusive, a dizer que se tiver que usar a força para recuperar este porto, assim o fará. Então, este é um porto que, inclusive, neste momento não é assim tão utilizado, não tem assim tanto impacto comercial para a Eritreia, e para a Etiópia será muito relevante. Mas, devido a estas percepções distintas, de um lado é aspectos mais comerciais e econômicos, do outro é de soberania territorial, o porto de Assab acaba não tendo a funcionalidade ou a plenitude da funcionalidade que se pretendia ter de parte a parte.
4: Agora, vamos deixar um pouquinho a Etiópia de lado. Djibouti e Eritreia, eles podem acabar se tornando concorrentes numa função de principal porta de entrada ali na região, ou eles são complementares e você não vê uma competição entre eles?
6: Eu penso que são complementares. São complementares porque a concorrência, no caso da Etiópia em particular, acabará sendo ditada muito por conta de como é que a Etiópia olha para o Mar Vermelho, mais a norte, e olha para a região do Golfo do Aden, por exemplo. Portanto, se a Etiópia olhar para essas duas regiões como extremamente estratégicas, ou uma delas como mais estratégica para o escoamento de bens, produtos para o seu território, então uma das partes pode sentir-se concorrente direta da outra. Mas eu dizia há pouco que penso que é de complementaridade, porque a Etiópia se relaciona diplomática e economicamente com outros vários estados ao nível da região. Por exemplo, no norte temos o caso do acesso ao Mar Vermelho, um pouco mais também no norte, mas com destaque para a região do Golfo de Aden, tem mais o acesso ao Oceano Índico, ao norte, no Corno de África, mas descendo pelo Oceano Índico, a Etiópia tem também interesses em Mombasa, via Quênia, por exemplo. Então, há aqui uma espécie de complementaridade, não somente entre esses dois portos, mas também com outros tantos portos que atuam ou que existem ao nível desta região. Portanto, se a Etiópia conseguisse utilizar todos estes portos de forma estratégica, aí sim teria, inclusive, maior capacidade de negociação e reduziria em grande escala alguma dependência para com Djibouti ou mesmo para com Eritreia.
5: A presença de várias potências estrangeiras em Djibouti, a gente sabe, né, que tem muitas bases militares ali, isso mostra que controlar ou proteger as rotas comerciais no Mar Vermelho hoje é tão importante quanto controlar territórios?
6: Sim, eu penso que sim, mostra e se nós recorremos às teorias de poder naval, eu penso que é da Alfred Mahan, vamos encontrar lá uma frase interessante em que ele diz que aquele que dominar o mar domina o mundo. Portanto, o Djibouti hoje não oferece somente acesso ao Estreito de Bab el-Mandeb, ao Corno de África, mas ele entrega, entre aspas, algo raro para esta região, que é a proximidade ao continente africano, ao Médio Oriente, no caso concreto ao Mar Vermelho, e também ao Oceano Índico. E esta característica única faz com que o Djibouti atraia grandes potências para a sua costa, mesmo com a intenção de controlar o território para controlar, ao meu ver, o poder. Portanto, esta seria uma transformação profunda, vamos lá, da geopolítica contemporânea, porque as potências norte-americanas ou as bases norte-americanas nesta região, chinesas, japonesas, estão lá exatamente para controlar os corredores, os portos, os cabos, os estreitos, por exemplo, de modo então a com isto controlar o fluxo do comércio marítimo que acontece nesta região. Por fim, ainda em relação a este ponto, ao meu ver, um Estado forte não precisa necessariamente ocupar o Bab el-Mandeb para influenciar o sistema. Basta que tenha bases militares em regiões estratégicas de Estados próximos a este estreito, já consegue influenciar o sistema internacional.
4: Orlando, a gente olhando para a região, a gente vê uma outra cisão entre Egito e Etiópia por causa de água. Como é que você avalia a interpretação do Egito em relação a Djibouti e Eritreia? Ele se torna um aliado dos dois exatamente porque ele sabe que a Etiópia está buscando alguma coisa a mais que pode ter uma negativa lá na frente?
6: Eu penso que sim. Eu iria se calhar me socorrer um pouco da máxima que nós utilizamos em relações internacionais, diz que os Estados relacionam-se à base de interesses. Portanto, o Egito aproxima-se da Eritreia, de Djibouti, como uma estratégia de perseguição dos seus interesses na região. E um dos principais interesses que o Egito tem é, ao meu ver, impedir que a Etiópia se torne proeminente ao nível regional. Proeminente, quer em termos militares, mas também refrear alguma intenção etíope, embora que já tenha acontecido, de utilizar esta barragem, a Grande Renascença, como uma arma para dissuadir alguma intenção egípcia na região. Porque quando nós falamos desta barragem, que é vital para a Etiópia, falamos de uma espécie de segurança hídrica entre Israel, o Egito e o Sudão e também a Etiópia, por conta do Rio Nilo. Para uns, o Rio Nilo é vital e quando se instala uma barragem, o fluxo do Rio Nilo perde algum vigor. E para o Egito, isto é uma tentativa de afetar a sua segurança alimentar, por exemplo, porque o gado, a irrigação, poderão sofrer com isso. Então, o Egito vai juntar-se a um grupo de estados que a Etiópia, no caso do Djibouti, depende em algum momento para afirmar que uma aliança tenha como objetivo refrear um pouco aqui os ânimos etíopes ao nível da região.
5: Djibouti e Eritreia têm inimigos?
6: Sim, eu penso que, desde logo, para a Eritreia, a Etiópia, que já foi um aliado, tornou-se um inimigo na região. E isso muito por conta no tema dos rebeldes do Tigre, acho que conhecem um pouco deste conflito. E tem-se para a Etiópia que a Eritreia tem, de uns tempos para cá, apoiado de sobremaneira os rebeldes remanescentes do Tigre, que tem como objetivo derrubar o governo etíope. Portanto, se no passado os rebeldes tigreis eram inimigos da Eritreia, atualmente a Eritreia pode ser considerada como sendo inimiga da Etiópia. Agora, o Djibouti como um Estado configura-se numa posição de relativa estabilidade diplomática na região, na medida em que não se tem envolvido em conflitos e surge como um ator relativamente pequeno que está focado essencialmente em desenvolver a sua economia com os pouquíssimos habitantes que tem ao nível da região.
4: Orlando, continuando a falar do Djibouti, ele tem bases militares de países que às vezes estão competindo entre si. Então eu te pergunto, não é meio até arriscado às vezes você ter concorrentes armados dentro do teu território?
6: É arriscado e... Mas antes de aprofundar esta resposta, me recordo de um princípio que a política externa de Moçambique tem, que diz o seguinte numa das cláusulas, que é fazer mais amigos e menos inimigos. É por isso que se virem, nem tanto porque o país fica sempre em cima do muro quando há grandes temas ao nível do sistema internacional, porque quer fazer mais amigos e menos inimigos. E eu olho para este posicionamento como provavelmente o que mais guia o governo do Djibouti, porque é como quem diz que o inimigo do meu amigo não é meu inimigo. Eu, Djibouti, estou de boa, como dirão os brasileiros, com todos. Agora, se entre vocês tiverem conflitos, este é um assunto que não cabe a mim. Agora, em relações internacionais, em segurança, isto é extremamente arriscado. Falamos de um território soberano, de um Estado, que alberga potências que a qualquer momento podem envolver-se em conflitos. Portanto, o território de Djibouti pode ser usado como palco até algum momento inicial para a eclosão de um conflito entre os dois Estados. Um ponto que aconteceu durante a Guerra Fria, as Proxy Wars, a Guerra por Procuração, em que não aconteceu no território exato dos Estados, mas nas colônias, por exemplo. Então, isto não é bom para o Djibouti, porque em algum momento as rivalidades entre a China, os Estados Unidos da América, por exemplo, podem atingir níveis de animosidade tão elevados que no seu próprio território surja um conflito armado. Mas, mais do que isto, o fato de o Djibouti, neste momento, ter bases militares, por exemplo, e em particular norte-americanas, pode constituir um alvo para o Irão. Porque, neste momento, o Irão tem como alvo pontos estratégicos que tenham bases militares norte-americanas. Talvez não seja o Irão como está lá a atacar uma base militar norte-americana no Djibouti, mas possam ser, por exemplo, os rebeldes Houthis, que estão muito mais próximos do Djibouti em relação ao Irão, que está lá mais para o Estreito de Hormuz. Então, isto é arriscado. Daí que a neutralidade militar e até diplomática, em algum momento, é estratégica. Mas, para terminar esse ponto, é preciso compreender quais foram as aspirações do Djibouti ao ponto de permitir a existência de bases militares distintas no seu território. E se formos a fundo, poderemos calhar perceber que também é uma estratégia de manutenção e salvaguarda da sua soberania e segurança enquanto que Estado. E como quem diz que dificilmente um país vizinho como a Eritreia ou ali assim a Somalilândia ou a Somália possam atacar o Djibouti porque pode ter um suporte destas potências que têm nas suas bases militares.
5: Professor, além de ter essa localização estratégica tão privilegiada, do que os dois países vivem? Como é que é a economia de Djibouti e Eritreia?
6: Bom, do que pude perceber ao longo da minha preparação para esta aula, essencialmente nós temos a pesca, são regiões costeiras, temos a pesca como fonte da economia destes dois países e temos pouco, mas pouco mesmo de agricultura, no caso da Eritreia em particular, mas é pouco devido às condições climatéricas desta região. Agora, para o Djibouti, a principal fonte da sua economia é mesmo o serviço logístico que eles oferecem a alguns países do Interland, com destaque para a Etiópia. De tal modo que a história ou as notícias mostram que o Djibouti investiu grandemente em infraestrutura portuária de logística e tem nesta área uma fonte importante da sua renda enquanto que Estado.
4: O quanto os dois países perderiam se Babel Mandeb ficar prejudicado de alguma forma e as rotas comerciais tiverem que fazer que nem Vasco da Gama lá atrás cruzar o Cabo da Boa Esperança?
6: Bom, eu penso que nós estamos muito próximos da possibilidade de o Estreito de Babel Mandeb fechar, muito por conta da escalada de ataques por parte dos rebeldes Houthis nesta região. E se isto acontecer, a economia destes dois países, que depende muito do comércio marítimo, poderá sofrer um grande revés, porque a aumentar a escalada dos ataques na região, automaticamente as empresas que utilizam esta região marítima para o transporte de produtos, bens, portanto, acabarão reduzindo o seu interesse em passar por aqui, porque se tornaria uma região de alto risco. Então, automaticamente, o Djibouti, a Eritreia, até mesmo a Somália, poderão se ressentir um pouco desta redução de transporte marítimo nesta região. Mas os impactos seriam para todos nós, porque, como deu aqui o exemplo do Vasco da Gama, se o Estreito de Bab el-Mandeb fecha, estamos a dizer, em outras palavras, que não se passa mais para o continente europeu, pelo Mar Vermelho e pelo Canal de Suez, por exemplo. Então, todo o transporte marítimo seria feito pela costa ocidental de África, acho que é oriental, lá do lado de Angola, por exemplo, descendo até o Cabo da Boa Esperança, o que automaticamente aumentaria a distância, o consumo de combustível, o tempo de viagem, o prémio de seguro e outros tantos elementos ligados ao transporte marítimo, que no final do dia tudo isto iria sobrecair para o consumidor final. Então, o impacto não iria somente para esses dois países, mas para a região como um todo, o continente africano, também um pouco do continente asiático.
5: Professor, a gente está vendo surgir uma nova disputa geopolítica pelos portos do, vou falar que nem o senhor, Corno da África, em que Djibouti e Eritreia deixam de ser periferia e passam a ocupar o centro da competição entre as potências regionais e globais também?
6: Eu penso que sim, penso que surgiu esta disputa porque o transporte marítimo representa cerca de 80% da via de transporte de produtos ou de comércio entre os estados. Portanto, e como quem disse que o mar é uma espécie de, na verdade, de autoestrada para a manutenção da economia global. E isto, com a guerra no Médio Oriente e este fecho de época, como dizia no início, do Estreito de Hormuz, faz com que pequenos atores como Djibouti, Eritreia, surjam como países de referência. E daí, então, também surge esta disputa geopolítica pelos portos da região do Corno de África, aconteceu, como dizia, para Djibouti e Eritreia. Agora, esta é uma questão que, essa disputa, ao meu ver, vai em níveis, e serão, no caso, níveis de interesse de alguns estados na região em particular. Por exemplo, para a Etiópia, a disputa pelos portos desta região representa uma necessidade intrínseca do estado etíope de ter acesso ao mar e até diversificar, vamos lá, a sua logística. Para a Eritreia, por exemplo, essa disputa representa a necessidade de garantir a soberania e o controle do território de Assab e Massawa, os dois portos importantes. Por exemplo, para o Djibouti, essa disputa pode consistir na intenção de querer preservar a sua posição como um importante hub logístico de Etiópia e o Corno de África, por exemplo, que está mesmo ali, na esquina do Corno de África, próximo à Somália. Mas temos o Egito, que também quer impedir que a Etiópia transforme o seu Mar Vermelho como uma vantagem estratégica, por exemplo. Temos os países do Golfo, como a Arábia Saudita, os Emirados Árabes Unidos, também querem ter influência nesta região dos portos para ter uma alternativa ao Estreito de Hormuz. E, como dizia um pouco, temos essas potências, como os Estados Unidos da América, que também vêm nestes portos, nesta região, um importante ponto de navegação e por isso reforçam a sua presença militar.
4: Tá certo, a gente teve o imenso prazer de ouvir a análise do Orlando Mazzuzzi, ele que é técnico superior em relações internacionais e diplomacia, especialista em segurança marítima pela Universidade Joaquim Chissano em Moçambique, além de possuir formação técnica em análise de risco e conjuntura política, análise de política externa do Brasil pela Escola Superior de Relações Internacionais do Brasil. Atualmente diretor executivo da Invictus Research and Consulting Programs, professor da Invictus Academy e diretor-geral da MEC Digital. Professor, espero que você tenha gostado de conversar comigo, com a Melina e com os nossos ouvintes e que volte mais vezes aqui ao Mundioca.
6: Contem comigo sempre, foi um prazer.
4: Eu acho, depois que a gente escutou nosso primeiro convidado, que Eritreia e Djibouti podiam ser melhor recompensados por tanta importância que eles têm nesse momento. Vamos chamar o nosso segundo convidado? O Mundioca tem o imenso prazer de voltar a falar com o professor Charles Penaforte, professor de Geopolítica e Relações Internacionais da Universidade Federal de Pelotas. Professor, muito obrigado por ter aceito mais uma vez o nosso convite e estar conosco no Mundioca. Tudo bom?
7: Tudo bom, obrigado pelo convite.
5: A gente é que agradece, professor. Gostaria de te perguntar por que Djibouti e Eritreia, dois países pequenininhos que muita gente nem sabe que existem, são tão importantes para o comércio marítimo?
7: Bom, os dois países, eles têm uma posição privilegiada em termos geográficos, né? Eles ficam próximos aí ao estreito de Bab el-Mandeb. Então, é uma área que fica em torno aí de 10 a 12% do comércio global. Então, é uma área que ele se configura como um gargalo, né? Então, é uma área importante. Então, esses dois países, apesar do tamanho, eles passam a ter uma proeminência geopolítica muito importante em função de estarem localizados aí de uma maneira estratégica naquela região.
4: Agora, isso explica uma concentração de base estrangeira em Djibouti?
7: Sem dúvida nenhuma. O Djibouti, ele se beneficia desse processo, né? Na verdade, eles utilizam essa posição e os interesses das potências justamente para conseguir melhores resultados, né? Do ponto de vista econômico e geopolítico. Então, isso explica aí as bases dos Estados Unidos, as bases chinesa, francesa, japonesa, né? Desde 45 e atualmente vem contando também com a participação aí de turcos e egípcios naquela região. E o cenário que é muito interessante é que tanto americanos e chineses, né, vivem lado a lado, vamos dizer assim, com seus interesses opostos, mas que, tal como o Djibouti procura fazer, joga com essa estratégia, com essa posição estratégica favorável a eles.
5: Professor, por que que tantos países têm bases militares ali no Djibouti?
7: Justamente por essa posição estratégica. Então você consegue ter um deslocamento rápido, o comércio mundial, que isso é importante, é interessante para eles. Então toda essa dinâmica geopolítica e geoestratégica, ela passa a ser alimentada pelas potências. Logicamente, os Estados Unidos tenta fazer o máximo possível também de bases no mundo, né? O país que mais tem base no mundo. Inclusive, foi até perguntado ao presidente Putin, né, sobre o imperialismo russo, né? E ele contra-atacou justamente isso, né? Quantas bases tem os Estados Unidos e quantas bases tem a Rússia? Então é essa a lógica, né? Um deslocamento rápido, comércio internacional e, logicamente, isso acende os interesses de quem almeja aí se ter uma posição privilegiada.
4: Mas aqui, olhando pela lista de países que mantêm bases militares no Djibouti, Estados Unidos, China, França, Japão, Itália, ou seja, para o país, ele acha que isso lhe garante maior segurança, professor?
7: Não só do ponto de vista a questão da segurança, mas também a questão do ponto de vista geopolítico. Então, passa a ser menos, vamos dizer assim, vulnerável a ataques ou pressões, né? Já que por essa posição, isso faz com que os países vejam uma proximidade com o país que ela seja importante. Então, por isso, eu citei as principais, né, as mais importantes, mas é isso, eles utilizam aquilo como uma barganha. Então, isso faz com que isso renda a eles essa posição financeira favorável, né, vamos dizer nesse sentido. Então, para eles é fundamental isso, eles jogam com essa expectativa, né, de dinâmica entre as potências. Então, estão abertos a um grande negócio, que é justamente se oferecer isso em troca de recursos.
5: Professor, hoje, no dia que a gente está gravando essa entrevista, dia 11 de agosto, os Houthis atacaram ali um navio saudita em Bab el-Mandeb, e eu gostaria que o senhor relacionasse essa questão do fechamento do Mar Vermelho, dos ataques, com essa rota aí pelo Djibouti e pela Eritreia.
7: Os Houthis, eles têm esse vínculo forte, né, com... Então, de alguma maneira, esses ataques, eles são forma deles pressionarem e manter uma certa proeminência em termos geopolíticos. Então, para eles, isso de fundamental importância, esses ataques, eles são financiados, né, principalmente pelo Irã. Existe a rivalidade também com a Arábia Saudita. Então, no geral, o que a gente nota é que justamente eles tentam oferecer uma opção política ao Irã, e dentro disso, quanto mais você tem força política e militar, mais você consegue avançar nesse sentido de se tornar importante. Então, essa disputa, e principalmente também, de alguma maneira, para a Etiópia, o comércio, a saída para o mar é pelo Djibouti. Então, de alguma maneira, a Eritreia, ou Etiópia, né, dentro desse contexto todo, eles têm o mar como principal ponto importante para a sobrevivência do país. Então isso gera essa demanda maior que a gente observa atualmente. Então esse link aí dos interesses da Eritreia, Etiópia, toda essa rivalidade passa pelo Djibouti, que é uma forma de você escoar a produção, ter acesso ao mar. Então essa disputa fica acirrada nesse sentido.
4: Uma dúvida, professor, ter tantas bases militares de países que nem sempre têm os mesmos interesses, isso também não traz um certo temor para dentro do país, não? Você botar, às vezes, concorrentes dentro de casa, militares dentro de casa, que às vezes não têm nenhum respeito pelo local onde estão?
7: Sem dúvida nenhuma, é um problema a ser trabalhado, né, por eles. Porque realmente essa convivência de opostos ali é extremamente complicado. Mas eu acredito que para a elite ou os grupos políticos que comandam o país, essa confusão, vamos dizer assim, né, essa mistura de interesses ali, passa a ser, de uma maneira também, um aspecto importante para transformar o país numa peça, num peão, vamos dizer assim, geopolítico na área. E também, como eu digo sempre, a questão dos recursos. Porque se não houvesse essas bases, fatalmente a situação econômica, que já não é maravilhosa, né, seria extremamente pior. Mas aí, e nesse sentido, as perdas e ganhos passam a ser, o custo-benefício, vamos dizer assim, passa a ser melhor você abrir o país para essa convivência com essas outras nações e outros interesses. Mas sem dúvida nenhuma, é uma corda bamba permanente.
5: Professor, dá para a gente colocar Djibouti e Eritreia no mesmo bloco geopolítico ou eles têm aliados e agendas diferentes?
7: Bom, essa rivalidade aí, Eritreia e

0: eu analiso, da minha perspectiva, é uma tentativa de se manter de alguma maneira bem posicionado, ou seja, não depender tanto do Ocidente, mas que também não caia para um outro lado, uma dependência tão acentuada, né, que a gente possa ver de outros países. Em outros países, a gente sabe que a China tem uma capacidade muito grande de econômica, né, e ela consegue oferecer coisas mais interessantes que, por exemplo, o Ocidente. A gente não escuta há muito tempo investimento norte-americanos em grande escala no mundo, mas nós escutamos sempre a China com sua rota da seda, com construção de portos, etc. Então, a China ela passa a ser um ator importante nesse cenário. Então, dentro dessa análise, né, geral, o que a gente vê é que os grupos, os países, né, as elites governantes vão tentar sobreviver dentro desse novo cenário, procurando oferir vantagens de momento. Então, quem possa oferecer um pouco mais, eles tentam participar, né, vamos dizer, desse cenário. Mas, no geral, o Ocidente ele tem um impacto muito grande, né, sobre todos esses países, né, Etiópia, Eritreia, Somália, né, o chifre da África. Então, isso é um perigo realmente para esses países não ficarem vinculados extremamente, né, a isso. A gente sabe também que a França sofreu perdas consideráveis, né, no seu antigo império colonial, né, Burkina Faso, esse país, Mali, e aí tem a presença russa, que de alguma maneira é uma herança da antiga União Soviética e é muito bem vista na região, principalmente na África. Então, são formas de se tentar sobreviver dentro de um mundo em que o Ocidente hoje em dia tem muito pouco a oferecer, mas é importante ainda de alguma maneira isso.
1: Pegando carona na pergunta que a Mel fez ainda há pouquinho, professor, a Etiópia deseja ter acesso ao mar. Djibouti está cheio de bases militares. Sobraria a Eritreia. O senhor acredita que a Eritreia, dentro dessa vontade da Etiópia em chegar ao mar, vai ser escolhida e a gente ainda pode ter um conflito ali?
0: Tudo são prognósticos, né? São perspectivas. Existe uma rivalidade com a Eritreia, né? Histórica, né? Em relação a uma divisão interna dos dois países, mas eu vejo que sem dúvida nenhuma, são cenários possíveis, porque sem dúvida nenhuma, a Etiópia, ela tem o Djibouti como a sua área de saída para o mar, né? Então, o Djibouti, ao invés de não ceder, vamos dizer assim, nesse sentido, a essa saída ao mar, ela preferiu franquear de alguma maneira, né, estrategicamente, para que a Etiópia possa fazer isso. Então, você tem em torno de 90%, né, da dependência da Etiópia do Djibouti. Então, isso, sem dúvida nenhuma, é um problema grave. Logicamente, se a Eritreia, por algum motivo, tentar algo que possa bloquear a saída etíope, isso, sem dúvida nenhuma, cria um fato perigoso, né, sob o ponto de vista de guerra, né, de conflito. Mas eu acho que esse arranjo momentâneo, né, vamos dizer assim, nesse sentido, ele favorece a todo mundo. Então, todos ganham enquanto ficar nesse cenário em que vários países têm bases, que também não gostariam de ter suas bases fechadas, né, por qualquer tipo de conflito. Isso, de alguma maneira, franqueia essa possibilidade de se manter um cenário estável. Em relação à pergunta de uma confusão entre várias potências, a gente nota que isso, pelo contrário, isso facilita de algum modo e que existe um status quo permanente de tranquilidade, já que todos têm interesse nessa perspectiva de manter as suas bases e as suas capacidades operacionais na região.
2: Professor, a gente pode dizer que o chifre da África, que é composto por esses países, ele deixou de ser periferia geopolítica e hoje já é uma peça central bastante importante?
0: Com o deslocamento acentuado, principalmente com o Trump em relação ao Irã, né, essa confusão que ele conseguiu criar na região, a gente pode dizer que toda aquela área ali passa a ser importante, sim, né? Porque nós tínhamos aí os piratas somalis atuando na área durante muito tempo, foi etc. Só que com a participação do Trump nesse conflito com o Irã, isso cria toda uma preocupação no Oriente Médio. Então, no geral, o que a gente nota é que realmente esses países hoje, na pergunta que você colocou, eles passam realmente a ter um certo peso porque eles são peões dentro de um tabuleiro de xadrez, mas são peões importantes. Então, eles conseguem articular, de algum modo, podem criar, de alguma maneira, né, sendo cooptados, etc., por uma participação mais efetiva de controle desses avanços. Então, de alguma maneira, o chifre da África, ele passa com a

0: atuação americana desempenhar um papel que eu considero relevante nesse sentido, né? Porque se o estreito de Almandeb for fechado, é um cenário aí piora de vez a situação da região. Então, esse que é um fato geopolítico que decorre da atuação da presença americana na guerra do Irã. Então, você tem o estreito de Hormuz problematizado, você pode ter esse estreito de Bab el-Mandeb também problematizado, ou seja, bloqueado, com dificuldades, aí você fecha praticamente o escoamento da região. Então, isso desempenha um papel importante. E provavelmente, dentro desse cenário, esses países podem, né, se beneficiar de mais recurso, de uma olhada, de uma perspectiva do Ocidente em relação a eles um pouco melhor. Então, tudo isso está à mesa para ser analisado sob um ponto de vista geopolítico.
1: Agora, professor, a Eritreia, com os seus portos no Mar Vermelho, ela pode se tornar uma alternativa a Djibouti? Há essa disputa, essa competição entre os dois, que pode até modificar um equilíbrio logístico ali naquela região do Chifre da África?
0: Pode, mas o problema é justamente na Eritreia, nessa questão, é a questão de infraestrutura. Então, para você ter porto, você tem que ter uma capacidade mínima, né, de operacionalização, e tem que ter construção. Você tem que ter a criação do porto, estradas, tudo isso tem que ser levado em consideração para você alavancar. Então, como o Djibouti já tem base, já tem uma presença ocidental, então a situação é um pouco melhor em relação à Eritreia. A Eritreia não, ainda tem seus problemas internos, né? E certamente a África, de modo geral, existe um sério problema de infraestrutura. Então, estradas, ferrovias, usinas, então tudo isso dificulta. Então, para a Eritreia se tornar uma opção nesse sentido, ao Djibouti, teria que ter algum tipo de investimento. Então, isso aí é um problema no imediato. Mas isso não quer dizer que, por exemplo, a Arábia Saudita, os países mais ricos do Oriente Médio, possam, logicamente, participar ou investir nessas regiões. Então, o que vai demandar esse investimento é justamente a necessidade geopolítica dos atores principais, no caso, o Ocidente ou os Estados Unidos. Então, se eles notarem que isso é importante, talvez a Eritreia possa se tornar uma alternativa. Mas se você olhar no mapa, você quase não vê cidade litorâneas importantes, você tem poucas cidades, então isso dificulta para você ir tendo essas cidades, poucas cidades litorâneas, então no caso de um ataque, etc., você já tem um bloqueio bem maior em relação a outras áreas. Então, o Djibouti, na minha concepção, né, eu acho que ele funciona como um estabilizador ali para todo mundo. Então, a Etiópia consegue sair, você tem a China, tem o pessoal que consegue se deslocar mais rápido. Então, tudo isso faz com que se mantenha esse status quo ali na região, com o Djibouti sendo o principal, vamos dizer assim, o principal ponto, né, de estabilidade ou de infraestrutura que possa favorecer a Etiópia, por exemplo.
1: Eu faço essa pergunta que eu tô olhando para o mapa aqui e a gente vê que o Djibouti está exatamente no ponto da passagem de Bab el-Mandeb. Já a Eritreia, ela tem uma costa grande para o Mar Vermelho. O Djibouti não tem saída para o Mar Vermelho. A Eritreia tem. Só que aí aumenta, como a gente estava conversando antes, a panela de pressão, porque você vê que tem um estreitozinho aqui que a Etiópia podia falar para a Eritreia: olha, essa faixa aqui eu vou usar a partir de agora é minha, beleza? Aí ela pode falar sim, não, talvez, vamos negociar alguma coisa assim. Por isso que eu pergunto assim, se a Eritreia não pode usar essa questão do Mar Vermelho em seu benefício e se tornar uma competidora, até porque ela vai até exatamente Bab el-Mandeb também, né? Os dois estão dividindo, vamos lá, o controle de um lado e Iêmen do outro lado, lá onde tem os Houthis.
0: Mas justamente o que faz o Djibouti ser importante é que ele está na entrada. O interior do Mar Vermelho não é importante, porque se você está ali dentro é porque você já passou pelo estreito. Então o Djibouti não, está justamente na entrada. É igual o Irã controla o estreito de Hormuz porque está praticamente na entrada. A mesma coisa vale para, a mesma lógica vale para o Djibouti. Então, para a Eritreia ter uma postura, porque quem fecha, hipoteticamente, quem fecha o estreito são dois países, o Iêmen e o Djibouti. A Eritreia não fecha o estreito, ela já está para dentro, né? Já está banhada pelo Mar Vermelho. E no Golfo de Aden, não. Então, quem entra para fazer o comércio, etc., tem que passar por esses dois países. Então, é uma posição muito, muito privilegiada do Djibouti. Por isso que ele ganhou isso. Então, como as potências foram para lá e pensaram em colocar bases, o pensamento era esse. Quem encontrou o portão do Mar Vermelho é o Djibouti. E o Iêmen, né, no caso. Mas quando estamos falando do Djibouti, então ele é o portão. Então, dentro dessa perspectiva, a Eritreia, a não ser que a Eritreia tivesse a capacidade de tomar o Djibouti, etc. Só que para tomar o Djibouti teria que ter.
1: Obrigado a todo mundo.
0: Teria que falar. É, teria que combinar com todo mundo, né, antes, né? Então, como ela sabe que não vai conseguir isso, é melhor ficar onde ela está, de algum modo. Então, a portaria do Mar Vermelho é o Djibouti. Então, eles ganham a loteria, né? É tipo, então ninguém vai brigar comigo, não quero brigar com ninguém, porque eu sou importante, e se eu sou importante, as pessoas podem querer me fazer algum mal. Então, a jogada deles foi essa, né? Espertamente, todo mundo que queria ter uma base tem, e todo mundo fica amigo, e de alguma maneira o cenário não fica mais estável nesse sentido. Agora, se o Djibouti, o Dias falar que quer expulsar todo mundo e deixar só um país, aí certamente teremos uma grande confusão.
2: Pois é, professor, eu acho que o Djibouti, ele tá aproveitando mal esse poder de barganha. Ele poderia aproveitar, por exemplo, para ganhos econômicos, quem sabe cobrar um pedágio, já que a região é tão importante assim. O senhor não acha?
0: Sim, mas é que tá, o pedágio, esse é um problema também. O pedágio, se você cobra um pedágio, aí você atiça de algum modo as potências, né? As empresas multinacionais. Por que o Trump, ele conseguiu algo fantástico, né? Do ponto de vista negativo para os Estados Unidos. Ele conseguiu com que o Irã pense em cobrar pedágio. Estava tudo organizado, ninguém tinha falado em pedágio. Mas como eles fizeram a confusão com o Irã pegou, não, já que agora é desse modo, então vou cobrar pedágio. Então o pedágio, então, por exemplo, deram a ideia, né? Não sei se foi correto, se foi verdade isso, se ficou dessa maneira. $1 por barril. Porra, $1 por barril é uma fortuna, são milhões de dólares. Então isso vai ter impacto no preço. Então isso cria problema lá na frente. Então o Djibouti também não tem condição de cobrar um imposto, na minha análise, porque senão todos vão se voltar contra ele. Então ele ganha algum dinheiro, eles estão ganhando o Djibouti. Mas não dá para ganhar demais, porque aí você vai fazer um impacto, vai criar um impacto, melhor dizendo, sobre o comércio internacional, aumentando o custo. Então não dá de uma hora para outra para você criar. O Irã se aproveitou do Donald Trump para dizer, já que vocês me atacaram, fizeram tudo isso comigo, então agora eu vou cobrar isso e eu tenho posição. Porque realmente, se a gente olha no mapa, é uma fuzilaria total, não passa nada. É pior do que o Estreito de Hormuz, né? Que é menor ainda, de alguma maneira. É um pouco, a largura é um pouco menor. Então isso é a dificuldade. Então é o que tem para o Djibouti dentro da sua realidade. Agora, a cobrança de imposto, isso traria mais problemas do que acerto para eles, no caso.
1: Agora, professor, quando os navios são desviados pelo Cabo da Boa Esperança, como a gente aprendeu lá nos livros de história lá atrás, né? Para evitar o Mar Vermelho, quem absorve esse custo econômico da decisão? Europa, Ásia, as empresas de transporte, países africanos ou todo mundo?
0: Todo mundo na cadeia produtiva vai ser impactada, né? Porque é um frete novo, né? É um outro valor, é uma volta tremenda. É igual a gente, né? O Brasil, que é um país continental. Uma maçã que você compra por R$1 em qualquer lugar aqui no Sudeste ou no Sul, quando vai para a Amazônia é mais caro, tem que ser mais caro para Manaus. Então, o preço todo, ele vai ser distribuído pela cadeia. Então, ele vai sair com um preço e vai chegar com outro. Então, isso cria impacto, né? Econômico, financeiro, inflação, etc. Então, não tem jeito. Então, na verdade, essa confusão toda... Bom, já existiam os piratas na Somália, etc. Tudo bem, né? A questão do Iêmen, com os Houthis, etc. Existia, mas estava num nível minimamente organizado. Agora que você teve a atuação do Donald Trump com aquela loucura que ele fez, ele criou uma estabilidade generalizada na região. Então, isso tem que ser jogado na conta dos Estados Unidos, que criou essa confusão toda, é verdade. Então, você tinha um caos organizado, agora você tem um caos desorganizado. E pela projeção que a gente nota aí, a gente vê os analistas colocando, e eu também concordo, essa briga vai avançar alguns anos. até que pelo menos os Estados Unidos ele saia, né, perca uma eleição e tenta se estabelecer um novo tipo de relacionamento com o Irã. Mas no geral o impacto é muito grande, né, sobretudo a cadeia global, né, do petróleo, porque isso é o que move o mundo hoje, querendo ou não. Então isso é difícil realmente a gente ver uma solução que seja de curto prazo, e todos nós vamos pagar, não tem jeito.
2: Professor, uma eventual reaproximação entre a Etiópia e a Eritreia, o senhor acha que poderia redesenhar, redefinir as rotas comerciais ali do chifre da África?
0: Acredito que quando você consegue ter um mínimo de estabilidade na região, é possível, sem dúvida nenhuma. Mas eu acho que um ponto importante, assim, não só a Etiópia, a questão da Eritreia, essa rivalidade, mas tem a questão também do Iêmen, né? Os Houthis, né? Então isso também tem que ter um problema a ser resolvido, né? Na verdade. Na questão da Eritreia e Etiópia, seria interessante realmente uma normalização de relações, etc. Mas não vejo isso como algo assim tão preocupante como eu vejo a questão dos Houthis no Iêmen, né? Que causa bem mais estabilidade na área. As rivalidades etíopes e Eritreia são clássicas, então isso já está dentro de um cenário já mais ou menos estabelecido, né? De algum modo.
1: Agora, professor, a gente está fazendo um programa sobre a importância dessas duas nações, Eritreia e Djibouti. Por que que eles ainda não alçaram um patamar mais importante para o mundo, não só para quem comercializa ali?
0: Bom, nós temos que lembrar que a África, né, independente da região que seja, ela foi colonizada barbaramente pelos europeus. Então, os impactos sobre a sociedade africana, sobre o nível de desenvolvimento, etc., estão relacionados a isso. Então você não tem, a colonização não legou nada de interessante para os países. Então você só consegue falar de países mais ou menos organizados do que é Egito e África do Sul. Assim mesmo porque tinha interesses específicos. Mas o resto você não tem essa, não houve assim uma construção, uma transferência nesse sentido, né, entre aspas, de tecnologia. O legado colonial, ele explica muita coisa desses países. Então, os conflitos, as guerras tribais, as guerras étnicas, o atraso, a fome, de algum modo. Então, tudo isso não foi resolvido pela colonização. Então, você não consegue romper isso de uma hora para outra. Então, isso é um ponto que tem que ser sempre visto em consideração. Então, é preciso que haja uma noção de que essas nações, de algum modo, elas precisam também de ajuda, de investimento. Só que ninguém quer fazer investimento lá, porque todos querem ganhar dinheiro, né? Você quer botar o dinheiro e ganhar 1000% em cima. Só que a culpa desse atraso estrutural é do colonizador. Então, eles que criaram isso. Então, você pega uma Etiópia. A Etiópia é uma situação complicada. Você não vê uma estrutura econômica na Etiópia. Não tem isso. Não tem. Não, e é difícil você ter. Somália, a Etiópia, petróleo, né? Alguma coisa mais. A Somália, não tem nada, né? Eritreia, idem, pouca coisa. Economias agrárias. Os recursos naturais são apropriados por grupos políticos específicos. Então, tudo isso dificulta, inevitavelmente, que eles alcancem uma posição proeminente. Então, se a gente analisar o continente ficando como um todo, você não consegue ver países que têm uma grande proeminência. Foi aquilo que eu falei. A gente só consegue mencionar a África do Sul e o Egito. A maioria, o resto continua com seus problemas estruturais e que precisam ser resolvidos, e que aí vem entrando agora países que, como a China, por exemplo, que está conseguindo aí ter uma atuação mais efetiva sobre o continente. A Índia atualmente também junto em segundo lugar, historicamente a Rússia, e que ajuda em alguma coisa, mas é muito difícil quando você tem uma estruturação que foi feita a partir da colonização e com destruição. Não houve um processo de construção. Então, o legado colonial, ele é muito nefasto ainda sobre o continente africano. E se a gente pensar bem, o Oriente Médio só melhorou, ou só um pouco melhor, por causa do petróleo. Fora isso, não teria a menor condição também de estar muito diferente do continente africano.
2: Tá certo, a gente teve o enorme prazer de ouvir a análise geopolítica do professor Charles Penaforte, professor de Geopolítica e Relações Internacionais da Universidade Federal de Pelotas. Professor, um prazer ter o senhor aqui com a gente, espero que o senhor tenha gostado e que volte em breve.
0: Ok, obrigado, hein, pelo convite.
1: Obrigado, professor, até a próxima.
0: Tchau.
1: Mel, o programa está chegando ao fim. Você gostou?
2: Gostei muito desse programa, porque essas informações que a gente teve aqui com a nossa pesquisa e também com os nossos entrevistados, eu não vi em lugar nenhum. 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
1: Tchau, tchau, pessoal. Até a próxima.
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5: Boa tarde, Brasil. Boa tarde, Rio de Janeiro. Sejam todos muito bem-vindos, sejam todas muito bem-vindas. São 4 horas em ponto e você está na Rádio Sputnik, na Metropolitana 80.5 FM. Também estamos nas principais plataformas de áudio. Hoje é quinta-feira, 27 de agosto de 2026. As principais notícias do Brasil e do mundo estão aqui. Começa agora o programa Entretanto, porque toda notícia tem outro lado. Esta é uma produção da agência de notícias russa Sputnik Brasil e eu sou Bárbara Pereira, sempre acompanhada. Por isso eu chamo agora o nosso analista de assuntos políticos nacionais e internacionais, Rafael Machado. Boa tarde, Rafa.
6: Boa tarde, Bárbara. Sempre uma honra estar aqui no programa Entretanto. E é isso aí, mais um dia com muita coisa pra gente comentar sobre tudo que acontece no Brasil e no mundo.
5: Vambora, vambora, é isso, Rafa, vambora. Hoje a gente também vai ter a participação da Ana Carolina Marçon, professora e doutora em Relações Internacionais. É daqui a pouquinho, ela participa aqui, vai fazer parte do debate de hoje. Vamos às principais notícias que vão ser discutidas aqui no Entretanto. Em Sabatina, Renan Santos afirma que Brasil precisa de bombas atômicas. Campanha de Lula aciona TSE contra Caiado e Renan Santos após ataques em debate da Band. Sob pressão na linha de frente, Ucrânia recorre a ataques contra altos oficiais russos. Brasil quer proposta completa dos Estados Unidos enquanto negociações do tarifaço avançam lentamente. Entenda também por que a dívida dos Estados Unidos não para de crescer e já supera 40 trilhões de dólares. Esses são alguns dos assuntos de hoje aqui no Entretanto, que também tem trânsito, previsão do tempo, tem bolsa, tem dólar. Fica com a gente porque começa agora o programa Entretanto.
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5: 4 horas e 2 minutos. Em Sabatina, Renan Santos afirma que Brasil precisa de bombas atômicas. O candidato à presidência Renan Santos afirmou que o Brasil precisa ter armas nucleares, incluindo bombas atômicas, para ter soberania diante das principais nações do mundo. A sabatina foi organizada pela TV Globo e Renan declarou que é preciso discutir o desenvolvimento de bombas atômicas se o Brasil quiser ser uma das 5 maiores nações do mundo, citando em seguida China, Estados Unidos, Índia e Rússia. E é com esse assunto que a gente começa o Entretanto de hoje.
4: Abre aspas.
5: Questionado se retiraria o Brasil do Tratado de Não Proliferação de Armas Nucleares, Renan declarou que faria isso no momento certo. Para o candidato do Missão, as riquezas minerais brasileiras, como as terras raras, serão cobiçadas por outros países. Segundo Renan, esse ativo deve ser usado como ferramenta para negociações com países como os Estados Unidos, mas, para isso, seria necessário ter poder bélico para dissuasão. Renan declarou durante a sabatina que o Brasil vive uma guerra provocada pelas organizações criminosas que agem nas cidades do país, como Comando Vermelho e Primeiro Comando da Capital, o PCC. Para o candidato, é necessário criar uma legislação específica para prender e julgar aqueles que têm envolvimento com esse tipo de grupo. O candidato tem como promessa de campanha a reocupação de territórios conflagrados, os quais Renan pretende retomar apenas utilizando as polícias locais. Ainda de acordo com ele, caso eleito, será implementado um regime especial em favelas, tendo como referência ações promovidas pelo presidente de El Salvador, Nayib Bukele. Rafa, vamos começar falando do Renan Santos, porque assim a gente vem fazendo ao longo da semana, os candidatos participam da sabatina, no dia posterior a gente comenta aqui como foi a performance desse candidato diante do seu público possível eleitor. Hoje nas redes sociais o comentário era, em relação ao Renan Santos, era de que ele causou um certo susto ali, ele assustou um pouco as pessoas diante desse posicionamento de querer que o Brasil detenha ali uma bomba nuclear. Qual é a sua análise sobre essa aparição de Renan Santos, ainda um candidato muito restrito ali ao universo de São Paulo, pouco conhecido do Brasil? Como você vê essa, não só essa proposta, mas o que ele propôs de programa para uma possível, né, eleição por parte dele para o Brasil? O que Renan Santos trouxe para que a gente possa acompanhar essa campanha dele, especialmente para o eleitor que ainda está analisando aí o seu voto?
6: Bem, começando pelo tópico que possivelmente chamou mais a atenção, que é essa questão de armas nucleares, etc., eu teria que dizer que ele está completamente correto. Quando a gente olha, por exemplo, um Conselho de Segurança das Nações Unidas, a gente se depara com a grande coincidência, entre aspas, de que todos os membros do Conselho, pelo menos membros permanentes do Conselho de Segurança das Nações Unidas, são nações que possuem uma grande quantidade de armas nucleares. Armas nucleares são o fator dissuasor fundamental nas relações internacionais. Um dos motivos pelos quais, por exemplo, Trump trata a Coreia do Norte de maneira diferente, em comparação, por exemplo, com o Irã, ou mesmo governos anteriores dos Estados Unidos, se a gente olhar para como os Estados Unidos trataram a Líbia na época do Gaddafi, ou a Iugoslávia na época do Slobodan Milošević, e assim por diante, a grande distinção, a grande diferença é o fato que a Coreia do Norte tem armas nucleares, né? Ter armas nucleares é ser efetivamente soberano. Fala-se hoje muito em soberania, mas é um discurso sobre soberania que muitas vezes não tem um conteúdo objetivo, né? É a soberania meio jurídica, diplomática, formal e assim por diante. Porém, soberania é poder, porque apenas dispondo de poder militar, de poder destrutivo, uma nação pode tomar livres decisões internas, bem como sobre a sua política externa, sem temer uma intervenção estrangeira. Então, em relação a esse tópico, só gera susto porque nós temos uma certa elite de classe média educada numa outra época, num outro tipo de mentalidade, que ainda acredita que a paz mundial, né, o mundo unificado, né, o fim das fronteiras, etc., está ali do outro, ali na esquina, tá prestes a chegar, prestes a ser alcançado, quando não é essa a realidade objetiva da geopolítica. A realidade é que os países que têm poder são países livres, porque são países que são capazes de tomar as próprias decisões. Nesse ano ou no ano passado, a Comissão de Defesa e Relações Exteriores da Câmara, inclusive, tomou ali um posicionamento importante, e, se eu não me engano, praticamente consensual, né? Então, os membros ali da comissão, que fossem eles governistas ou oposicionistas, se posicionaram contra a adesão do Brasil a determinados tratados tratados mais recentes de proibição de armas nucleares, né? No caso do Brasil ter armas nucleares aqui na América Latina. Foi uma decisão completamente correta. Então, soberania, em alguma medida, é fundamentalmente poder militar, e poder militar, claro que tem também outros elementos que são fundamentais no poder militar, Porém, ainda é uma realidade que a principal arma de que uma nação pode dispor são as armas nucleares. Então, nesse tópico, eu não teria nenhuma crítica a fazer. Eu acho que o Brasil deve buscar isso. Se houver um problema no sentido de uma limitação constitucional, o Brasil deve convocar aí a população para que a gente possa trabalhar numa nova Constituição. Eu não acho que, considerando todos os problemas de que o Brasil dispõe, limitações constitucionais, eu penso que a gente tem que começar a superar esse medo de convocar uma nova constituinte, de trabalhar em prol aí, de modificar coisas que são simplesmente travadas pela Constituição bem problemática que a gente tem. Então, eu penso que a gente deve caminhar nessa direção. Agora, em relação, eu diria que o grande problema, o grande calcanhar de Aquiles, e talvez aquilo que seja menos compatível realmente com as necessidades do Brasil no que concerne o discurso do Renan Santos, são as pautas econômicas com as quais ele trabalha. Porque ele defende o fim da justiça do trabalho, e a existência de uma justiça do trabalho me parece fundamental para poder dirimir as controvérsias trabalhistas que existem entre as empresas e os trabalhadores. E é um erro achar que a justiça do trabalho sempre decide em favor do trabalhador. Não é assim que funciona. Eu já fui advogado e isso é um mito, é uma lenda que algumas pessoas costuraram. Muitas vezes, e cada vez mais, na verdade, pelo menos se a gente pega aí últimos 10 anos, 12 anos, a justiça do trabalho, ela assume uma postura que às vezes é muito mais próxima a uma manutenção do status quo e, portanto, mais próxima de determinados interesses das grandes empresas até do que em relação aos interesses do trabalhador. Mas a existência de uma justiça do trabalho me parece fundamental, até porque a legislação trabalhista brasileira, ela é complexa e, portanto, você ter ali um tribunal especializado e advogados especializados naquele tema trabalhista, isso acaba também puxando, por exemplo, junto temas previdenciários e temas empresariais, me parece que isso é bastante interessante. E ele também, bem, ele defendeu a reforma da Previdência, mais uma, defende a desvinculação dos pisos de saúde e educação para poder diminuir dívida pública, criticou aí supostos gastos excessivos do Estado em relação a essas áreas de saúde e educação, e não me parece que isso seja verdade no sentido de que, bem, o Estado não é uma empresa privada, ele não é, né, uma padaria, uma loja ou o que quer que seja, que esteja submetido ali às mesmas amarras orçamentárias que uma empresa privada, porque o Estado, ele dispõe de mecanismos econômicos financeiros que são típicos do Estado, com a possibilidade de emissão de moeda, a possibilidade de emissão de dívida, a própria cobrança de impostos, a possibilidade até de se engajar em atividades econômicas também. Então tem muito menos limitações do que uma empresa privada. Então, na verdade, a maneira pela qual ele vê o papel do Estado me parece bastante limitada. Ele assume uma postura ali em relação também a questões de segurança pública, que são muito criticadas por uma parte da população, mas apoiadas por uma outra parte da população. Algo que não se pode negar, por exemplo, né, em relação a um lugar como eu, Salvador, é que o país era infinitamente mais perigoso do que o Brasil, e hoje a taxa de homicídio é minúscula. Então, em alguma medida, é necessário algum grau de endurecimento em relação especificamente às penas, bem como na maneira pela qual se dá o processo criminal. E aí eu digo as penas especificamente em relação aos crimes violentos, né? Enfim, crimes de tráfico de drogas, homicídio, latrocínio, roubo, estupro e uma série de outros crimes correlatos. No Brasil, a gente está numa moda, numa onda de ir recrudescendo o direito penal em relação a crimes de mero discurso, crimes de fala, crimes de opinião, mas com uma postura sempre muito leniente em relação aos crimes que efetivamente têm vítimas ali físicas, visíveis, que às vezes morrem ou são perdem aí os seus bens e, enfim, os criminosos talvez não estejam sendo tratados exatamente com o rigor que deveriam receber. Em alguma medida, o governo atual, que busca a reeleição, talvez tenha entendido alguma parte desse clamor, de modo que cada vez mais essa questão da segurança pública e a necessidade de um certo endurecimento está começando a se tornar um consenso entre os vários candidatos, entre os vários atores políticos. Mas esse é um tópico, evidentemente, vai ser polêmico para quem tem uma perspectiva mais progressista, mas essa demanda existe, né? É uma demanda que existe. Existem inúmeros exemplos de países que possuem ou que impuseram ali uma política de enfrentamento à criminalidade violenta urbana com dureza e funcionou, né? E a maneira pela qual o Brasil tem abordado esse tema não funcionou. Então, algo tem que mudar e esse algo, muito possivelmente, tem que passar por algum tipo de endurecimento em relação a esses criminosos violentos específicos. Então, em alguma medida, o discurso dele tem alguns pontos que, de fato, tocam algumas necessidades concretas e alguns outros pontos que são bem desconectados em relação à realidade brasileira.
5: Rafa, queria ainda manter a gente aqui nessa conversa, porque tem um ponto que também chamou a atenção, foi o fato dele ter sido questionado ontem que o programa de governo dele não contém nenhum ponto de combate à violência contra as mulheres, sendo que o crime de feminicídio vem crescendo no Brasil, né? A gente sabe disso, os números vêm mostrando aumento a cada ano, principalmente do Fórum Brasileiro de Segurança Pública, e também o fato de 52% dos votantes serem mulheres. O que que você analisa sobre esse ponto, né? É algo que de fato pode pegar, ser o calcanhar aí de Aquiles do Renan?
6: Não necessariamente, talvez, isso depende muito da maneira como ele abordar isso no futuro, porém, daquilo que eu vi em relação ao discurso dele, ele considera que a violência contra a mulher se encaixa na mesma lógica, ou pelo menos numa lógica muito semelhante ao da criminalidade violenta em geral. Então ele provavelmente acredita que você, por exemplo, aumentando pena em relação ao homicídio, em relação a outros crimes violentos também, até por conta de estatísticas que falam sobre vida pregressa dos feminicidas, né? Na maioria dos casos, ou pelo menos em muitos casos, não é o primeiro crime que aquela pessoa cometeu, né? No caso, o feminicida. Então, é provável que ele considere que esse tema poderia ser solucionado a partir de um enfrentamento mais generalizado em relação à violência. Claro, porém, que quando a gente, vamos supor, a gente leva do feminicídio à violência doméstica de uma maneira geral, demanda políticas específicas, né? Especialmente a questão da delegacia da mulher, que existe em quantidade insuficiente no Brasil, porque a maioria das outras delegacias não está ali tecnicamente capacitada para poder lidar com certas especificidades desses crimes de violência doméstica. Então, existem uma série de especificidades na violência contra a mulher, e aí é uma pena ele não abordar também no que concerne essas especificidades. Porém, daquilo que deu para ver em relação àquilo que ele defende, ele acredita que é possível enfrentar ou diminuir, por exemplo, feminicídios a partir de um endurecimento mais geral, mais abrangente em relação à criminalidade violenta. O público dele, me parece, né, não tem certeza, mas me parece que é um público talvez um pouco mais masculino do que feminino, porém as mulheres que apoiam o Renan Santos, eu tenho a impressão de que concordam com essa perspectiva, né? Então, são mulheres que, de uma maneira geral, são mais punitivistas em relação à criminalidade em geral, e aí possivelmente consideram que as suas necessidades, pelo menos em parte, estariam sendo atendidas também por um discurso que aponte na direção de um endurecimento, tanto no direito penal quanto no processo penal, em relação aos homicidas em geral, estupradores e assim por diante. Então me parece que o raciocínio dele e do público dele, inclusive do público feminino dele, vai aí nessa direção. Porém, poderia ser interessante para ele também abordar elementos mais específicos em relação à violência doméstica de um modo geral. Violência doméstica essa que, em alguns casos, acaba chegando aí ao feminicídio, ao homicídio da mulher.
7: Fala pessoal, o Jabuticaba Sem Caroço de hoje fala de justiça climática e o que a sociedade deve esperar dos próximos governantes a respeito deste tema. O Observatório do Clima lançou um plano sobre clima e meio ambiente para as eleições 2026, que virou 14 cadernos com diversos temas abordados e um deles é justiça climática. Por isso a gente bateu um papo com Tainá Gutierrez, secretária executiva da Rede por Adaptação Antirracista, parceira do Observatório do Clima, e Carlos Milani, professor titular de Relações Internacionais no IESP UERJ e coordenador do Observatório Interdisciplinar das Mudanças Climáticas da Universidade. Então não perca, temos um encontro marcado, esperamos vocês aqui na programação da Rádio Sputnik Metropolitana.
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5: São 4:20, a campanha do presidente Luiz Inácio Lula da Silva pediu ao Tribunal Superior Eleitoral a retirada de publicações feitas pelos candidatos Ronaldo Caiado, do PSD, e Renan Santos, do Missão. Nessas publicações, segundo os advogados, houve ofensas à honra do presidente durante o debate da Band, realizado no domingo. As duas ações foram protocoladas nesta quarta-feira e também pedem multa de R$30 mil para cada candidato e a proibição de impulsionamento do conteúdo. No caso de Caiado, a representação questiona declarações feitas pelo candidato ao criticar a ausência de Lula e de Flávio Bolsonaro no debate. Ao chegar ao evento, o ex-governador de Goiás associou as ausências ao termo Dark Horse e fez referência a Dark Lobby em uma fala que, segundo a defesa do presidente, tentou criar uma associação indevida entre Lula e o escândalo relacionado ao filme Dark Horse. A representação contra Renan Santos reúne 6 declarações feitas pelo candidato durante o debate. Segundo os advogados de Lula, o presidenciável chamou o petista de ladrão, bêbado e safado, além de afirmar que o PT era inimigo das polícias. Para a defesa, a repetição dessas acusações nas redes sociais caracteriza calúnia, difamação e injúria. A ausência de Lula e Flávio foi um dos temas recorrentes do debate da Band, que também não contou com o Romeu Zema, do Novo. Caiado e Renan criticaram a decisão dos adversários de não participar do evento. E o ex-governador de Goiás chegou a defender a criação de uma regra que obrigue candidatos a comparecer aos debates da mesma forma que devem apresentar um programa de governo. Rafa, vamos voltar a falar de eleições. A gente está só no começo aí, né, da campanha. Amanhã, dia 28, exatamente, começam as imagens, né? Começam aí os programas aí nas TVs. A questão audiovisual é muito importante, embora as redes sociais mobilizem, mas a televisão ainda tem um alcance muito importante. Então, a gente pode já fazer uma previsão aqui de que esse tipo de de processo acionando o TSE vai ser comum?
6: Com certeza vai ser comum, até porque existe a avaliação de que o TSE é uma avaliação feita a partir das eleições presidenciais passadas, eleições gerais passadas, de que o TSE ele seria bastante ativo e bastante intervencionista em relação ao processo eleitoral. Então, as equipes jurídicas dos principais candidatos vão tentar judicializar toda e qualquer crítica mais polemista que seja feita por alguns dos candidatos, no âmbito do direito, tem algo, tem uma lógica que é muito utilizada, que é a lógica do VQC, vai que cola. Então você vai peticionando, faz petição em massa mesmo, se passar, passou, se colar, colou. Então, por exemplo, a fala do Renan em relação ao Lula, ela tem uma certa agressividade, e aí o TSE pode entender num sentido favorável aí a equipe jurídica do Lula. Já a fala do Caiado é uma fala, é uma comparação ali, que certa ou errada, está dentro de uma lógica que parece ser a lógica de um discurso possível, né, num enfrentamento eleitoral. Mas pode ser também que o TSE entenda que não poderia fazer esse tipo de comparação. Então, assim, como existe essa percepção de que o judiciário ele está cada vez mais atento às falas políticas, né, buscando ali impor um certo padrão de discurso aos candidatos, as equipes jurídicas vão aproveitar isso ao máximo para tentar mesmo fazer, por assim dizer, um lawfare mútuo com o objetivo de prejudicar financeiramente as campanhas adversárias, com o objetivo de conseguir, por exemplo, direito de resposta para poder ter ali mais tempo de fala, mais tempo de propaganda. Então, essa é uma dimensão que ganha força, né, na disputa política, exatamente na mesma medida em que se populariza a judicialização de todas as coisas, inclusive aí de cada elemento, de cada aspecto e momento do período eleitoral. Então, essa claramente é uma tendência, não vai ser apenas aí a equipe do Lula que vai se engajar nesse tipo de ação, nesse tipo de atividade. Certamente todos os principais candidatos vão fazer a mesma coisa, em alguns casos estarão certos, em outros casos não, mas a questão aí não é uma de certo e errado, e sim uma lógica de se beneficiar e prejudicar os adversários, porque em alguma medida no período eleitoral o que importa é ganhar, né? É uma disputa, então o que importa é ganhar, estando certo ou errado, nessas tentativas de judicialização das críticas.
5: Tá certo. Agora a gente vai para uma próxima notícia, que são 4h26. A gente tem mais uma notícia aqui de que o senador Omar Aziz, do PSD do Amazonas, apresentou hoje, nesta quinta-feira, na Comissão de Constituição, Justiça e Cidadania do Senado, seu relatório sobre a PEC, que propõe o fim da escala de trabalho 6x1. O texto mantém a versão aprovada pela Câmara em maio. A proposta será o primeiro item da pauta da CCJ na quarta-feira, dia 2. E o presidente do colegiado, Otto Alencar, do PSD da Bahia, afirmou que a expectativa é votar o relatório no mesmo dia. Segundo Alencar, senadores governistas defendem que caso a PEC seja aprovada na CCJ, ela também seja analisada pelo plenário do Senado na mesma data. A decisão, porém, caberá ao presidente da Casa, Davi Alcolumbre, do União Brasil. Após a reunião com o presidente Lula, na quarta-feira, o Columbre confirmou apenas o compromisso de colocar a proposta em votação na CCJ. Ele ainda não informou se levará a PEC ao plenário durante o esforço concentrado do Senado, previsto para 31 de agosto, entre aí o período de 31 de agosto a 4 de setembro. Rafa, você acredita que essa PEC vai ser votada no Senado ainda durante as eleições, ou isso vai ser ali um instrumento de negociação também até depois das eleições?
6: Bem, se a gente for refletir com base nessa suavização das relações entre relações institucionais e extra-institucionais também, entre o Lula e o Davi Alcolumbre, tá começando a parecer plausível que realmente essa PEC da escala 6x1, né, do fim da escala 6x1 especificamente, vai ser votada realmente nesses próximos dias, né? Na próxima semana, talvez mais tardar em 2 semanas. Pelo menos me parece que o caminho foi preparado nesse sentido. O Alcolumbre se reaproximou do Lula com base em tentativas de intermediação, em uma série de diálogos que foram construídos e que também envolvem exatamente a possibilidade de determinadas vantagens que estão vinculadas a investimentos da Petrobras no estado de origem do Davi Alcolumbre, que é o Amapá. Então, existe esse diálogo, essa aproximação. É possível que já se tenha superado a questão da indicação para o STF, ou então ambos lados estão empurrando essa questão da indicação de um nome para o STF com a barriga. Isso, de fato, tudo indica que vai realmente ficar para depois das eleições, para se poder focar em determinados temas que interessam a ambos, né? O Alcolumbre quer ali, ou está interessado, ou recebeu bem a proposta, a possibilidade de uma maior presença, de maiores investimentos da Petrobras no Amapá, e evidentemente é de interesse do governo Lula que seja votada essa questão da PEC, do fim da escala 6x1. Então me parece plausível, eu não estou, pelo menos por enquanto, visualizando alguma outra grande polêmica aparecendo no horizonte para afastar uma vez mais o Alcolumbre do Lula. Porém, a gente também tem que apontar para o fato de que o Alcolumbre, ele muitas vezes é ambíguo no seguinte sentido: ele havia prometido que não iria atrapalhar a sabatina ou a votação, né, a decisão ali, a votação no Senado em relação ao Jorge Messias. Porém, depois da rejeição do Jorge Messias para ocupar a cadeira do STF, que estava vaga desde a saída do Barroso, surgiram muitas informações, muitas matérias apontando que o Alcolumbre teria sim feito uma articulação no Senado para poder garantir que o Jorge Messias seria rejeitado, né? Então, pelo menos da perspectiva aí do governo, é importante ter uma certa cautela quanto ao Alcolumbre, porque ele já deu uma demonstração de ser aí um personagem ambíguo nesse sentido, né? De dizer algo, porém não necessariamente cumprir na literalidade aquilo que foi combinado. Porém, pelo menos à primeira vista, né? Olhando aí de cima a maneira pela qual as relações institucionais estão se dando, tudo indica, sim, que a votação dessa PEC deve acontecer, pelo menos, durante o período eleitoral.
1: Olá, pessoal do Entretanto. Nessa quinta-feira, o Mundioca traz a história de dois países que são pouco falados lá na África. Mas, se você parar e olhar, eles podem ser estratégicos e de uma importância enorme. Nós estamos falando da Eritreia e do Djibouti.
2: Marcelo, o Djibouti, que parece mais um condomínio militar internacional, tem bases militares de vários países. Vamos falar também sobre esses dois países africanos que são muito pequenos, mas que têm um peso geopolítico enorme. Por exemplo, se os Houthis, que às vezes fazem isso, se eles fecharem o Mar Vermelho, qual será a alternativa dos outros navios? Será que eles vão ter que dobrar o cabo da Boa Esperança, como se fazia lá no século XVI? Vai ficar caro? Vai ser mais custoso? Pode ser que os seguros não aceitem cobrir os custos dessa travessia? Tudo isso a gente vai falar no programa de hoje.
1: Ou seja, quem depende de Djibouti e Eritreia?
2: Todo mundo.
1: Até já.
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5: 4:33 e a partir de agora a gente conta com a participação da Ana Carolina Marçom, professora e doutora em Relações Internacionais. Professora Ana Carolina, muito obrigada pela sua disponibilidade em conversar com a gente nesta tarde de quinta-feira.
11: Imagina, Bárbara, eu que agradeço. Uma ótima tarde a todos e todas. Sempre um prazer participar aqui com vocês.
5: Que bom. E a gente vai começar por uma notícia internacional de que um militar russo morreu e sua esposa ficou ferida após a explosão do veículo em que estavam nesta quinta-feira nos arredores de São Petersburgo, informou o Comitê de Investigação da Rússia. Um processo criminal foi aberto e não seria a primeira vez em que os serviços de segurança da Ucrânia estariam mirando oficiais russos de alta patente longe da linha de frente. Há episódios em 2026 e em 2025, dois episódios registrados e outro também em 2024. Professora, o que faz aí manter a Ucrânia ainda em posição ainda de conflito até agora, desde 2022 até agora? O que que mantém a Ucrânia em conflito até esse momento?
12: Bom, Bárbara, eu acho que tem algumas coisas que nós precisamos considerar. Por exemplo, quando você me pergunta o que mantém a Ucrânia no sentido de objetivo, não falando de força material, o objetivo da Ucrânia é continuar existindo como Estado. Então, hoje temos a Rússia já há 4 anos em guerra aberta com a Ucrânia, e assim como todo e qualquer país que estivesse sendo atacado, a Ucrânia, ela rejeita essa tentativa de expansão russa, de domínio das terras da região de Donbás, Donetsk e Lugansk, e ela quer que esse questionamento às suas fronteiras parem. Então, gostaria que a guerra acabasse da maneira como ela deseja. Agora, quando você me pergunta o que que mantém a Ucrânia nessa guerra, mas pensando em quesito material, aí nós temos que falar do apoio que ela vem recebendo da própria, de países da União Europeia. Então, sabemos que a Rússia tem um histórico com a União Europeia, com os Estados Unidos, mas os Estados Unidos agora, de Donald Trump, eles se mostram mais favoráveis ao posicionamento da Rússia. Então, por diversas vezes, vimos o Trump, o que parece até um pouco incongruente, dado o passado bastante recente de, na época, União Soviética e Estados Unidos, parece um pouco incongruente esse posicionamento do Donald Trump, mas vemos que ele se mostra mais favorável a encerrar essa guerra a partir das demandas do Putin. Então, se você me pergunta no sentido material, percebemos que existe esse apoio europeu. A Europa, ela não fica muito feliz com essa ação da Rússia. Vamos lembrar que quando esse conflito começou, nós ouvíamos muito, com bastante estranheza, várias análises no sentido de em pleno século XXI, uma guerra na Europa, sendo que nós temos diversos conflitos acontecendo no mundo como um todo. Então, eu ouvi a vinheta do Mundioca falando sobre o Djibouti e a Eritreia, e eles mencionaram os Houthis. Temos uma série de conflitos, e que nós vemos que por muitas vezes ficam esquecidos. Então, existe aí o interesse da Europa na manutenção, no sentido de garantir que a Ucrânia consiga continuar no conflito, para que ela saia de uma forma, eu não vou nem falar vitoriosa, porque no final das contas esse conflito já se arrasta há 4 anos, Ucrânia está bastante devastada, mas que ela consiga minimamente não ceder a todos os desejos russos. A Rússia, em comparação à Ucrânia, tem um grande exército, forças armadas muito mais bem preparadas, em quantidade muito maiores, e percebemos que desde o início, todos imaginávamos que essa guerra fosse durar alguns meses e logo se encerraria, dada a assimetria de poder bélico, militar, entre os dois países, e vemos que não é o caso. Então, como eu falei, né, na questão de objetivo, a Ucrânia se mantém, porque todo o objetivo de todo qualquer país no sistema internacional é garantir a sua soberania, e um dos tripés do princípio de soberania é a questão do território. Agora, na questão material, percebemos que ela ainda recebe esse apoio da União Europeia, tenta se manter na guerra, tenta não ceder a essas pressões da Rússia. Então, vemos que essa guerra acaba durando mais tempo do que nós gostaríamos, do que esperávamos como analistas do sistema internacional.
5: Pois é, professor, eu perguntava muito no sentido de manutenção da guerra. Claro que todo objetivo de conflito é você ganhar, né? Claro, mas no sentido da Ucrânia, o que que a mantém ainda, uma vez que há essa... É, como a senhora falou, disparidade de poderes, né? Aí eu vou passar para o Rafa também para ouvi-lo muito sobre esse aspecto, né? O que mantém a Rússia, a Ucrânia, perdão, em conflito com a Rússia, uma vez que há essa disparidade de poder. Na verdade, é quem financia ainda o fato da Ucrânia ainda estar em enfrentamento, ainda em posicionamento de enfrentar a Rússia.
6: Bem, para poder se compreender essa insistência da Ucrânia no conflito, a gente teria que voltar, a gente teria que retroceder significativamente no tempo, pelo menos há alguns anos, na verdade, porque o contraste com a Rússia leva aí a uma minimização da capacidade militar de que a Ucrânia dispunha antes de 2022. Na verdade, entre 2014 e 2022, a Ucrânia recebeu investimentos, armas e treinamento dos outros países da OTAN a ponto de transformar as forças armadas ucranianas em, objetivamente,

do interior que outrora haviam sido batalhões paramilitares. Alguns desses batalhões paramilitares eram organizações neonazistas, eram estruturas militares neonazistas. Então, esses setores, essas forças foram transformadas ali em forças especiais. E apesar, por exemplo, em termos de quantidade de efetivo militar, a Rússia dispor de muito mais homens e até de uma capacidade de mobilização muito maior, na zona da Operação Militar Especial, sempre houve o uso de uma quantidade de soldados russos que era numericamente menor do que a quantidade de soldados e mercenários utilizados pelos ucranianos. Então, quando há a entrada no território ucraniano no início da Operação Militar Especial, fala-se ali numa ordem de aproximadamente 100 mil, 150 mil soldados russos enfrentando algo entre 500 mil e 600 mil ucranianos. Eventualmente, a quantidade de soldados russos aumentou razoavelmente. Houve uma mobilização militar na Rússia, houve ali mais de 10 mobilizações militares na Ucrânia, e agora se está numa situação de mobilização militar permanente, né? Os recrutadores saem pelas ruas recrutando pessoas à força, mas houve essa, ainda que haja essa disparidade numa lógica geral ali nos números, né? No território, na zona da Operação Militar Especial, a Rússia, ela economiza as suas forças exatamente pelo risco de duas hipóteses que podem se dar, podem acabar não acontecendo, mas também são aí hipóteses possíveis. Uma sendo a abertura de uma segunda frente. Então, nos dois, três primeiros anos da Operação Militar Especial, se falava sobre a possibilidade de da eclosão de um conflito no Cáucaso, atraindo ali a atenção da Rússia, talvez instrumentalizando-se, por exemplo, a Geórgia, que já teve no passado um conflito com a Federação Russa. Houve uma mudança de orientação na Geórgia, o governo georgiano adotou uma postura mais neutra, mais amistosa em relação à Federação Russa, sofreu até uma tentativa de revolução colorida por conta disso. E a outra hipótese, que ainda é uma hipótese que deve ser vista como estando em vigor, que é a possibilidade da necessidade de que a Operação Militar Especial aumente aí de envergadura por conta de alguma atitude de outros países europeus. Ou seja, a ideia da possibilidade de que, em algum momento, pode ser que a Rússia esteja enfrentando não apenas a Ucrânia, mas também outros países, o que poderia significar, inclusive, algum grau de conflito, talvez um conflito total mesmo, com os países da OTAN. Inclusive, houve, né, ontem ou anteontem, a visita do diretor da CIA, o senhor Radcliffe, se eu não me engano, esse é o sobrenome dele, a Moscou, né? Não se sabe exatamente o que trataram, mas muitos analistas falaram que existia a possibilidade ali de haver algum tipo de tentativa de pressão em cima da Federação Russa, ou algo envolvendo o fato de que o envolvimento de países europeus em apoio à Ucrânia, inclusive fornecendo mísseis de longo alcance, poderia levar, tal como já foi alertado várias vezes, a Federação Russa a responder de uma maneira mais incisiva no território de algum desses países europeus. Então, esse risco de uma expansão do conflito, ele está presente ali. Daí a Rússia não pode também utilizar toda a sua força em cima da Ucrânia, porque ela precisa manter amplas reservas para lidar com alguma futura eventualidade. E o apoio ocidental à Ucrânia permanece. Não só permanece, como tem aumentado, pelo menos nas previsões orçamentárias. Esses dias também saiu uma informação de que os ucranianos diziam que estavam faltando ali 20 e tantos bilhões de euros na ajuda que os países europeus haviam prometido dar à Ucrânia, mas de um modo geral, em termos aí de dotação orçamentária, houve um aumento da ajuda dirigida à Ucrânia, especialmente em países como Alemanha, França, Reino Unido e alguns outros países menores.
Então isso também tem que ser levado em consideração.

0: houve um aumento no recrutamento de mercenários. É, existem já milhares, talvez dezenas de milhares de mercenários lutando no território ucraniano. É, hoje em dia já não passa mais quase nenhum dia sem uma informação de que algum brasileiro tolo foi lutar como mercenário pela Ucrânia e morreu. É, então, e, bem, o Kirill Budanov já também falou que existiu o objetivo de que metade das forças armadas ucranianas fosse composta por mercenários, exatamente para poder suprir essas necessidades de recrutamento. Então, enquanto houver essa ajuda financeira e militar do Ocidente, enquanto houver também esse fluxo de mercenários, mercenários esses que são pagos exatamente com esse dinheiro ocidental, e ao mesmo tempo também tendo-se ali no lado russo uma tentativa de economizar as forças para eventualidade de uma necessidade de algum conflito com os países europeus, a operação militar especial vai sendo conduzida num ritmo que tem acelerado, até segundo falou recentemente o Gerasimov, tem acelerado. Os russos estão ali 4 quilômetros de Slaviansk, 5 quilômetros, eu acho, de Kramatorsk e assim por diante. Porém, ao mesmo tempo, a Ucrânia vai tentando resistir mesmo enquanto vai sendo derrotada. E aí um último elemento desse fermento, ou talvez dois elementos desse fermento, um é o fanatismo ideológico, porque a população ucraniana sofreu ali uma lavagem cerebral ao longo de muitos anos, no sentido de que os russos eram inimigos, os russos eram algozes, eram opressores. Teve aquela o desenvolvimento narrativo de um mito de um genocídio ucraniano durante o período soviético. Então esse é um fator importante. Existe de fato um fanatismo russofóbico dentro da Ucrânia, especialmente nas províncias mais ocidentais do país, bem como existe ali uma total desconexão entre a elite ucraniana e o povo. A Ucrânia hoje é, para todos os efeitos, uma ditadura. Num sentido rigoroso de ciência política, a ditadura é um governo em estado de exceção, em que se tem ali a suspensão da Constituição vigente. E na medida em que o Zelensky passou por cima de normas constitucionais, tem passado por cima com frequência numa série de legislações, ele governa praticamente em estado de exceção. Portanto, o que se tem ali é uma ditadura, e é até mesmo perigoso questionar muito as decisões desse regime ucraniano. Então, existe essa imposição do conflito à força, ao mesmo tempo em que figuras da família Zelensky e de outros círculos do poder vão garantindo um pé de meia para, caso haja um colapso ucraniano, eles possam fugir para suas casas e apartamentos na Riviera Francesa, nos Estados Unidos e uma série de outros lugares. Então, existem todos esses elementos aí mantendo a Ucrânia nesse conflito, ao invés dela fazer o que talvez seria o mais realista nesse momento, de clara desvantagem, que seria tentar negociar a paz da maneira menos prejudicial, mais vantajosa possível, nos limites daquilo que está acontecendo no campo de batalha.
1: Já que você tocou na questão do Zelensky, Rafa, quero voltar com a professora Ana Carolina, porque no início do conflito em 2022, Zelensky construiu uma imagem que ficou associada ao herói, houve até, virou capa de revista na Europa, né? Ele e sua família, se não me engano, numa revista muito similar a Caras aqui no Brasil, enfim, essa imagem do Zelensky é muito associada a um heroísmo. Isso se mantém até hoje, professora Ana?
2: Bárbara, eu acredito que em parte sim, em partes não. Então, como o Rafael trouxe aqui para nós vemos que existe uma parcela da população que tem essa restrição, essa russofobia, que vê a Rússia como esse perigo, essa ameaça iminente. Rússia e Ucrânia têm esse histórico muito antigo, têm relações antigas, históricas. Então a gente vê que existe ainda uma parcela da população que tem esse medo e acaba vendo o Zelensky como essa pessoa que os está guiando nesse momento de incerteza. E existe outra parte que não. Então, percebemos que é isso. No início da guerra, Zelensky foi chamado para falar em uma série de parlamentos, falou no Parlamento Europeu, recebeu grande apoio, chegou a falar nas Nações Unidas. Só que agora nós vemos que, conforme a guerra se estende, vai perdendo um pouco o foco. Então, o que nós vemos agora é, sim, ainda existe esse mito, querendo ou não, a guerra acaba ajudando a propagar essa ideia de heroísmo, mesmo que ele não esteja conseguindo solucionar o conflito ou não queira solucionar o conflito de uma maneira ou de outra, né? Ele ainda está ali como imagem da liderança, então para boa parte ainda fica essa ideia. Mas para outra parte, principalmente, a gente precisa lembrar que existe um questionamento em relação à autodeterminação dos povos da região de Donbás. Então, boa parte da população da região de Donbás se enxerga como russa, não como ucraniana. Então, para eles, Zelensky já não era herói. Então, vemos que já existia um certo questionamento e que esse questionamento agora vem aumentando. Zelensky, ele já tinha uma fama um pouco complicada, porque não podemos esquecer que Zelensky, ele foi ator antes de ser presidente, antes de ser uma figura política. Inclusive, o seriado que ele fez era sobre uma pessoa comum virando presidente, ele interpretando. Então, aquela velha história da a arte imitando a vida, né? Mas de qualquer forma, o Zelensky, ele já tinha uma fama aí um pouco estranha, um pouco complicada. A guerra mudou um pouco dessa fama, reverteu um pouquinho inicialmente. Mas agora vemos que isso vai já perdendo um pouco a força. Então, pouco falamos sobre Zelensky hoje, a guerra ainda continua, mas já vemos que ele já não é mais tão chamado para falar. Quando Donald Trump fez a reunião no Alasca com o Putin, não chamou Zelensky. Ele acabou sendo humilhado na Casa Branca, que foi um episódio extremamente significativo. Então vemos que essa fama, apesar de ter existido, ter impulsionado a sua reputação inicialmente, com o desenrolar dos fatos, ela vem esmaecendo.
1: E aí, Rafa, como é que fica a imagem de Zelensky diante do mundo? Ser humilhado pelo Trump talvez pudesse até ser favorável para ele de alguma forma. É claro que não foi o caso, mas o quanto ele ainda mantém essa imagem de herói diante das sociedades de um modo geral, por um conflito que se arrasta vai fazer 5 anos no ano que vem e sem solução e sem nenhuma tentativa de negociação por parte de Zelensky.
0: Bem, dentro da Ucrânia, certamente a imagem do Zelensky é bastante questionada, principalmente quando se popularizou o recrutamento forçado de cidadãos no meio da rua, né? Então, se havia ainda alguma ilusão em relação ao Zelensky, quando se tornou comum os oficiais de recrutamento arrastarem pessoas pelas ruas, etc., certamente isso, essa imagem dele dentro da Ucrânia rachou bastante. E quando voltaram a aparecer acusações bastante robustas de corrupção contra o governo dele, chegaram a acontecer manifestações populares bastante movimentadas, com bastante gente, em apoio, se eu não me engano, às investigações conduzidas pelo procurador-geral da Ucrânia ou algo nesse sentido, contra várias figuras do governo Zelensky. Houve, evidentemente, repressão contra essas manifestações, mas dentro da Ucrânia, certamente, houve uma decepção muito clara em relação a essa figura do Zelensky, mesmo entre aqueles que, num primeiro momento, e mesmo durante o início do conflito, o apoiavam, o viam ali como um líder que poderia ajudar bastante a Ucrânia e assim por diante. Fora da Ucrânia, a gente tem que levar em consideração o seguinte: os líderes mundiais, os líderes ocidentais especificamente, os líderes da OTAN e enfim, de países próximos ou alinhados à OTAN, muito claramente passaram a enxergar o Zelensky como um embaraço, por assim dizer, um embaraço de relações públicas. Por uma série de fatores, tanto pelo comportamento dele, tanto comportamento no sentido de uma série de boatos que existem em relação aos hábitos do Zelensky e determinados vícios que o Zelensky cultivaria, bem como também em relação a essa postura pidona, por assim dizer, né, de ir aos países e exigir dinheiro, exigir isso, exigir aquilo, colocar o dedo na cara dos líderes daqueles países e assim por diante. Isso passou a gerar um certo cansaço, exatamente por uma incapacidade da Ucrânia de apresentar resultados compatíveis com os gastos desses países ocidentais. Porém, quando a gente pensa numa opinião pública, ocidental especificamente, talvez ainda haja ali um reduto bem significativo de pessoas que no começo apoiavam o Zelensky e ainda seguem apoiando o Zelensky, principalmente pelo fato de que o discurso midiático mudou pouco. Pode não haver aquela empolgação do começo da Operação Militar Especial, aquele entusiasmo, aquela exaltação do Zelensky como homem do ano, como isso e como aquilo, porém as linhas principais da construção de narrativa do Ocidente permanecem as mesmas, né? O Zelensky como um homem muito corajoso, a Ucrânia está derrotando a Federação Russa, os russos estão levando aí um pau dos ucranianos. Essa permanece a linha narrativa. Nas redes sociais brasileiras mesmo você encontra com muita frequência pessoas que acreditam piamente em que a Ucrânia está vencendo esse conflito e que o Zelensky é um grande líder. Por quê? Porque a própria mídia brasileira mantém o mesmo discurso desde o início da Operação Militar Especial, né? A gente sabe que, evidentemente, a nossa percepção em relação aos eventos é moldada pela maneira, pelo tipo de conteúdo que a gente consome, porque não somos nós mesmos individualmente que construímos, pelo menos na maioria dos casos, que construímos a leitura em relação aos fatos. Nós recebemos essa leitura mais ou menos já construída a partir dos aparatos de construção de narrativas que são aí as mídias ditas tradicionais, as mídias de massa, com destaque para a televisão. E seja na França, seja no Reino Unido, nos Estados Unidos, independentemente de posicionamento do Trump, e mesmo no Brasil, o discurso é uníssono, é o mesmo tipo de discurso. Zelensky é um herói, ele pode ser um herói imperfeito, pode ser ali um herói cuja armadura tem as suas rachaduras e assim por diante, mas é um herói. A Ucrânia está vencendo o conflito, a Rússia está sendo humilhada, a Rússia já perdeu o conflito, inclusive, porque disse que ia tomar a Ucrânia em 3 dias e não conseguiu, e existem já milhões de soldados russos mortos. Esses dias eu vi alguém falando que 30% dos postos de gasolina da Rússia estavam sem combustíveis, o que seria absurdo, a pessoa não, parece que não pensa antes de falar. Imagine o que seria 30% dos postos de combustível sem gasolina. Evidentemente o país teria parado completamente, e não é isso que está acontecendo na Federação Russa, mas enquanto houver esse maquinário internacional de construção de narrativa do Ocidente, enquanto houver também ainda por uma grande parte da população essa crença acrítica e irrefletida, e essa disposição passiva de receber informação mastigada da mídia dita tradicional, vai ainda ter muita gente, inclusive votando em candidatos que prometem apoio infinito ao Zelensky. Enfim, vai continuar tendo muita gente em vários países ocidentais ou alinhados ao Ocidente tendo essa visão do Zelensky como herói.
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1: São 5:01. A Polícia Militar realizou uma operação na Cidade de Deus, na zona sudoeste do Rio, após denúncias de uma falsa blitz montada por traficantes na região. O repórter Lucas de Andrade tem mais detalhes pra gente.
7: Dois homens morreram e outros dois foram presos nesta quinta-feira durante uma operação do Batalhão de Operações Policiais Especiais na Cidade de Deus, em Jacarepaguá, na zona sudoeste do Rio. A ação ocorreu após denúncias de que traficantes ligados ao Comando Vermelho abordavam motoristas e promoviam uma falsa blitz na região. Em retaliação, criminosos incendiaram contêineres de lixo e chegaram a atravessar dois ônibus na estrada Marechal Miguel Salazar Mendes de Moraes, que chegou a ser interditada pela Polícia Militar nos dois sentidos. De acordo com a PM, cerca de 10 criminosos armados atiraram contra agentes do 18º Batalhão de Jacarepaguá. Houve troca de tiros. Os suspeitos fugiram e deixaram para trás um fuzil e 14 projéteis. Dois homens baleados no confronto foram socorridos por comparsas e levados para a UPA Jardim Novo, em Realengo, na Zona Oeste. Um deles, identificado como Juan Carlos Braz de Oliveira, de 28 anos, chegou morto à unidade. O outro, Caio Vinícius Torres Ferreira, de 27 anos, apontado pela Polícia Militar como um dos chefes do tráfico local, chegou a ser transferido para o Hospital Municipal Albert Schweitzer, também em Realengo, mas não resistiu aos ferimentos. Em nota, a Secretaria Municipal de Educação informou que 11 unidades escolares foram impactadas pela ação policial na região. 4 unidades de atenção primária suspenderam as atividades externas realizadas no território, como as visitas domiciliares, segundo a Secretaria Municipal de Saúde. A ação na Cidade de Deus aconteceu horas depois de um confronto entre policiais militares e traficantes na estrada da Boiúna, próximo à comunidade dos Teixeiras, na Taquara, na Zona Oeste. A corporação não informou se existe relação direta entre o confronto na Taquara e a operação do BOPE na Cidade de Deus. Reportagem Lucas de Andrade.
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1: 5:04 e o governo brasileiro retoma negociações com os Estados Unidos para tentar reduzir o tarifaço, mas não espera avanços rápidos. Washington mantém sobretaxas de até 37,5% e só deve apresentar proposta concreta após as eleições, enquanto Brasília prepara possível aplicação da lei de reciprocidade. O governo brasileiro retomou as conversas com os Estados Unidos sobre o tarifaço, mas não acredita em uma revisão rápida das alíquotas impostas por Washington. As sobretaxas de 25% e 12,5% foram justificadas pelos Estados Unidos como resposta a práticas brasileiras que restringiriam o comércio e a falta de fiscalização sobre produtos ligados a trabalho forçado. Brasília aguarda que assessores do presidente Donald Trump apresentem uma proposta inicial definindo exatamente o que esperam do Brasil para iniciar as tratativas. Antes do tarifaço, etanol e tarifas agrícolas estavam no centro das discussões e o governo Lula admite negociar a redução da alíquota sobre o etanol norte-americano caso os Estados Unidos flexibilizem a entrada do açúcar brasileiro. Hoje, limitado por cotas e sujeito a tarifas de até 100% fora do volume preferencial. O Brasil, maior produtor mundial de açúcar, considera pequena a cota anual de 155 mil toneladas com tarifa reduzida. Por isso, qualquer acordo dependerá dos termos apresentados pelos negociadores norte-americanos, especialmente sobre barreiras ao açúcar e ao etanol. A reunião marcada para segunda-feira entre o ministro do Desenvolvimento, Indústria, Comércio e Serviços, Márcio Elias Rosa, e o representante comercial dos Estados Unidos, Jameson Greer, será o primeiro passo de uma agenda técnica para reorganizar o diálogo. Professora Ana Carolina, o que que a gente pode esperar dessa conversa de segunda-feira? O governo brasileiro está certo em acreditar que não vai sair muita coisa, pelo menos por enquanto, até a decisão das eleições?
2: Infelizmente, sim, Bárbara. Quando nós olhamos para esse tarifaço recente do Donald Trump, percebemos que ele tem um cunho político muito forte, a começar pelo fato de que a primeira tarifaço que veio lá, no que o Donald Trump chamou do Dia da Libertação, veio com uma carta endereçada ao presidente do Brasil, falando que a tarifa estava sendo aplicada pelo que o Donald Trump alegou ser perseguição contra o ex-presidente Jair Bolsonaro. Então, já víamos que neste primeiro momento existia esse interesse. Donald Trump é uma pessoa que tem uma política externa isolacionista, a ideia que ele coloca do America First, os Estados Unidos em primeiro lugar. Então, sabemos que ele quer sempre negociar em posição de desigualdade, de assimetria de poder, então com os Estados Unidos segurando todas as cartas. Só que quando nós falamos de uma negociação necessariamente significa ceder, você precisa ceder em algo. Então é muito fácil o Donald Trump pedir que o Brasil abra o mercado de etanol, sendo que nós somos grandes produtores de etanol, então é um setor estratégico para o Brasil, e é muito fácil para o Donald Trump pedir, exigir a abertura desse mercado, mas não usar esse princípio da reciprocidade no sentido de abrir setores estratégicos deles para os produtos brasileiros. Então, o que nós vemos? A começar pelo fato de que já essa linha, né, política que perpassa todas as tarifas, a característica da política externa do Donald Trump, o fato de que o presidente Lula já se encontrou mais de uma vez com o presidente Trump, se encontrou na Ásia, depois foi aquela visita na Casa Branca, na qual eles ficaram 3 horas reunidos, não falaram com a imprensa antes nem depois, juntos, falaram separados, e já tivemos essas reuniões de alta cúpula, e a reunião de agora, apesar de ser ministro de Desenvolvimento, Indústria e Comércio Exterior, ainda assim é uma figura importante, mas a alta cúpula, de fato, já tentou fazer essa negociação. Então, vemos que não existe essa vontade do governo Trump de ceder. Esse é um ponto importantíssimo. Junto com isso, temos a célula bolsonarista nos Estados Unidos que vem pressionando por esse tarifaço, tanto que comemoraram quando o primeiro tarifaço saiu. Então existe esse movimento de pressão lá. E além de tudo, não existe um interesse por parte dos Estados Unidos. Quanto mais eles arrastarem para o Donald Trump, melhor. Então, eu acredito que essa reunião, ela seja de um caráter mais técnico, como você colocou. Então, pessoas que, duas figuras que estão, que trabalham diretamente com essa área do comércio exterior, não vão ficar debatendo questões políticas, vão debater mais tecnicalidades. O que é importante, visto que as tarifas, elas foram sendo colocadas aqui no Brasil sob alegações totalmente falsas. A começar pela primeira alegação, que foi que os Estados Unidos teriam déficit na relação comercial com o Brasil. É mentira. Na relação comercial Brasil-Estados Unidos, quem tem déficit é o Brasil. Ou seja, eles precisam discutir esses pontos mais técnicos e entender até que ponto o Brasil pode abrir o mercado de etanol, para que ele faça essa abertura, o que os Estados Unidos cede como contrapartida. Então, dessa reunião, eu não acredito que saia nada mais concreto. E parece que nós estamos sempre patinando, porque é sempre uma reunião inicial, um encontro para dar início às conversas, às negociações, e parece que não saímos nunca disso. Mas, infelizmente, é exatamente isso. Vemos que o Donald Trump, depois que discutiu, depois que conversou com Lula, colocou novas tarifas, alegou novos fatos, ou seja, percebemos que nós parecemos que estamos sempre andando em círculo. E é exatamente isso. Então, eu acredito que essa seja mais uma reunião inicial no sentido de tentar entender, conversar, ver o que cada um pode ceder, mas como a própria equipe do governo está falando, eu acredito que não saia nada de concreto, muito menos antes da eleição. Por quê? Também tivemos o candidato Flávio Bolsonaro alegando que, se eleito, cederia às demandas dos Estados Unidos. Então, olhando pelo lado dos Estados Unidos, vale mais a pena esperar. Ele vai cozinhando em banho-maria o governo brasileiro atual até que a eleição aconteça e um novo governo seja eleito. A depender de quem seja eleito, Donald Trump vai ter que se valer de uma estratégia ou outra. Então, infelizmente, eu acredito que dessa reunião nós não tenhamos nada de muito concreto.
1: Rafa, vamos ouvir você agora sobre esse assunto e queria colocar mais um elemento, o quanto o Brasil precisa de fato se justificar nessas alegações dos Estados Unidos, uma vez que a questão do trabalho forçado, a gente tem ratificações aí importantes com a OIT, com a Organização Internacional do Trabalho, de combate a esse tipo de trabalho análogo à escravidão no Brasil. A gente tem, já falamos isso aqui outro dia, né, Rafa? Uma legislação robusta do ponto de vista para combater também o desmatamento, enfim, os encaminhamentos que o Brasil tem ao longo dos últimos anos nessas questões foram efetivos. Então, o que o Brasil de fato vai ter que se justificar, se é que precisa se justificar, mas em algum momento nessas negociações dizer aqui eu talvez precise avançar ou não necessariamente?
0: Bem, a situação acaba sendo complicada exatamente pelo fato de que as alegações dos Estados Unidos, na maioria dos casos, é manifestamente equivocada. Então, assim, eu acho que muita gente já se deparou com um tipo de situação em que sempre dá muito mais trabalho você refutar um absurdo do que dizer aquele absurdo, né? Não obstante, eu tenho a impressão de que existe um esforço propriamente técnico para poder tentar mostrar aos Estados Unidos que o status quo nas relações entre Brasil e Estados Unidos, relações comerciais entre Brasil e Estados Unidos, é vantajoso para os Estados Unidos também, e talvez, aparentemente, ponto a ponto, né, setor por setor, ir negociando. Talvez até por uma falta de expectativa de conseguir se livrar dessa sobretaxa como um todo, né? Parece que a expectativa do governo brasileiro é de ir segmentando a pauta, né, em setores específicos, bens de capital, a questão do etanol e uma série de outras pautas, pela possibilidade de que talvez em alguns casos específicos seja possível reduzir essas tarifas, e que isso em si já seria vantajoso, porque pelo menos já não seria aí essas tarifas genéricas praticamente contra inúmeros setores, e você tem aí uma maior distinção e você consegue minorar o impacto negativo desse tarifaço em relação ao Brasil. Agora, muito claramente, os Estados Unidos, eles vão aguardar o resultado das eleições brasileiras. Se o Lula for reeleito, inevitavelmente essas negociações vão ter que avançar, porque aí passa a ser um fato que os Estados Unidos terão que lidar com o Lula enquanto presidente do Brasil. Eles vão adotar ali uma perspectiva mais pragmática em relação a essas relações Brasil-Estados Unidos, mas claramente para eles é interessante aguardar. Ao mesmo tempo, o Brasil não vai querer, eu penso pelo menos que o Brasil não vai querer impor reciprocidade, mesmo nas medidas mais suaves, que seriam a de responder tarifas com tarifas, exatamente porque essa suavização das relações entre o Lula e o Trump talvez possa beneficiar o Lula nesse período eleitoral. Porque aí talvez se diminua a chance de um endurecimento da posição dos Estados Unidos em relação ao Brasil em pleno período eleitoral, e talvez até diminua ali aquela autoconfiança do Flávio Bolsonaro em relação ao seu apoio, né, na Casa Branca contra o Lula, né, talvez um apoio a mais, né, um apoio de outros tipos que poderiam beneficiá-lo. Então, ainda que evidentemente para o Brasil seria interessante sim resolver logo a situação, porque na medida em que não se acredita na possibilidade dos Estados Unidos revogarem esse tarifaço, tanto os Estados Unidos vão querer esperar o resultado das eleições, quanto o Brasil vai tentar negociar, mas evitando também provocar os Estados Unidos em pleno período eleitoral.
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1: 5:18, a gente continua analisando notícias internacionais. O governo da Bolívia enfrenta um panorama político e econômico complicado, com a perspectiva de que não vai melhorar. Até o vice-presidente Edmond Lara disse à imprensa que se houver um referendo hoje, eles vão sair. Segundo ele, temos que ser honestos, sairemos com mais de 80%. Pela lei da nação sul-americana, esse mecanismo pode ser acionado quando o executivo completa 2 anos de mandato. Por enquanto, o presidente Rodrigo Paes está no poder apenas 10 meses. Legisladores da oposição e mesmo do partido no poder expressaram a sua consternação pela oportunidade que perdem as forças liberais, que regressaram ao poder depois de 20 anos e, em vez de executarem o seu plano de governo, facilitaram, segundo esses analistas, o regresso dos movimentos populares à Casa Grande del Pueblo. Em 20 de junho, Paz decretou estado de emergência para deter as mobilizações de camponeses e trabalhadores que durante 53 dias mantiveram o território boliviano paralisado, exigindo a renúncia do governo. Professora Ana Carolina, a pergunta que imagino muita gente se faça nesse momento: o que que está acontecendo efetivamente na Bolívia?
9: Bom, Bárbara, na Bolívia hoje nós temos uma série de problemas. O primeiro ponto que nós não podemos esquecer é que a Bolívia, ela tem questões históricas, assim como os demais países aqui da América Latina, existe esse embate muito forte entre a esquerda e a direita, só que a Bolívia, a Colômbia, são países que têm ligas camponesas muito fortes, têm movimentos de esquerda muito mais fortalecidos. Então, vemos que por muito tempo nesses países, usando a Bolívia, que é o nosso foco, a Bolívia, por exemplo, eles tiveram governos mais à esquerda do espectro político. E junto com a crise, né, depois da chamada Onda Rosa aqui na América Latina, esses governos acabaram entrando em crise e nós vimos a ascensão de governos da direita do espectro político. E hoje, o que acontece na Bolívia é que o Rodrigo Paz, o presidente, ele é da direita do espectro político, ele se diz de centro-direita, mas ele é da direita. E o que acontece é que a população boliviana está muito insatisfeita com as políticas do Paz e vem pressionando para que ele saia do poder, que ele renuncie à presidência do país. Mas ele não... como você trouxe aqui, ele não renuncia, ele, muito pelo contrário, coloca, faz forças armadas na rua contra a população. Então, ele promoveu uma violência muito grande, uma agenda muito negativa contra o campesinato, contra essas populações originárias, a população mais vulnerável, o que gerou essa insatisfação muito grande. Então, vemos essa força renovada dos movimentos, do movimento camponês, justamente nesse sentido, de questionar o que o Paz está fazendo. Porque essa agenda, ela é muito negativa, faz com que essa situação de vulnerabilidade da população só aumente. Então, nós temos também uma crise econômica muito grande no país. A Bolívia enfrenta uma crise econômica desde 1980, mas agora ela está sendo agravada por uma inflação de 14%. E, além de tudo, o governo tirou os subsídios aos combustíveis. Só que ele tirou o subsídio aos combustíveis e a guerra no Irã acontecendo fez com que o preço dos combustíveis subisse ainda mais. O preço do petróleo está subindo no mundo como um todo, mas no caso da Bolívia a situação se agravou ainda mais. Então, vemos que existe toda essa insatisfação, políticas duras que tiram direitos dessa população camponesa, e que faz com que a insatisfação só aumente. A crise econômica, a má gestão, principalmente nessa questão dos combustíveis, porque vamos lembrar também que um aumento no preço dos combustíveis leva a um aumento generalizado nos preços, porque o combustível é a base para deslocar, para abastecer o país, também de bens, produtos, alimentos. Então, nós vemos que em todo e qualquer país aumentou o preço do petróleo, aumenta o preço de alimento, por exemplo. Então, existe essa população historicamente relegada, a não ser quando nós tivemos governos de esquerda na Bolívia, quando ascendem governos de outros direcionamentos do espectro político, essa população acaba ficando mais esquecida, que é exatamente o que está acontecendo, e agora a situação piora. Outro ponto de tensão, quando nós olhamos para a Bolívia, é a questão do narcotráfico. Então, nós tivemos agora na Venezuela recentemente o sequestro do Maduro, a classificação do narcotráfico como narcoterrorismo, para abrir um leque de possibilidades para o Donald Trump de ação. E agora vemos que a Bolívia também entra no radar dos Estados Unidos. Então, existem uma série de problemas estruturais com os quais o Paz não está conseguindo lidar, e não só não está conseguindo, como também coloca essas políticas muito duras em relação à população mais vulnerável. Então vemos que a Bolívia hoje está numa situação quase que uma panela de pressão, está bem, a situação está bastante saturada, e temos que agora aguardar, porque caso o Paz saia ou seja tirado do poder, a Bolívia entra em um novo momento de instabilidade. Não que ele deva permanecer no poder da maneira como ele vem realizando as políticas. Precisamos lembrar que é essencial a manutenção, a defesa dos direitos dessa população camponesa na Bolívia. Mas, caso ele seja tirado, dependendo da forma como ele for tirado, isso pode abrir um vácuo de poder, mais instabilidade política dentro do país, em uma situação que já está bastante complicada. Então, a Bolívia agora, nós precisamos acompanhar de perto.
1: Tá certo, vamos ouvir o Rafa. Rafa, aqui olhando a reportagem, há um discurso muito preocupante por parte de quem está no poder, obviamente, de que se Rodrigo cai, né, diante aí de uma possibilidade de perder esse mandato em 2 anos, entraria ali, pelo menos na Bolívia, essa crise ficaria clara, uma crise ali do liberalismo. Como é que você analisa essa situação da Bolívia?
0: Bem, a Bolívia, ela é sempre um barril de pólvora, né? Eu cheguei a comentar em outras ocasiões, se a gente contabilizar aí desde o século XIX, é o país que mais passou por golpes e tentativas de golpe de Estado na América Ibérica, aqui na nossa região do mundo, no nosso continente. É algo na ordem aí, realmente, dezenas de golpes e tentativas de golpe de Estado. Então, em alguma medida, sempre foi ali uma panela quente. É um país que possui certas fragmentações sociais. Você tem aí um elemento étnico mesmo, né? Não por acaso na época do Evo Morales se declarou a Bolívia como um estado plurinacional, exatamente por conta de uma diversidade que muitas vezes também tem como um dos seus aspectos e manifestações a existência de certos conflitos internos e uma dificuldade de conciliar todos os interesses internos do país. Você tem aí o problema de Santa Cruz de la Sierra, que é aí uma parte da Bolívia que é relativamente mais próxima ao Brasil, ali a região centro-oeste, que é exatamente também uma região de grande produção agrícola boliviana, onde está centrado ali, por assim dizer, o agro boliviano. Tem a sua própria dinâmica política e econômica também, em comparação com outras áreas da Bolívia. Então, assim, é um país que tem muitas complexidades. Existe o problema de longa data do narcotráfico e o papel da Bolívia nas rotas, também no próprio processo produtivo das organizações criminosas. E aí sempre houve um esforço também por proteger as populações indígenas bolivianas em relação às dinâmicas de violência que perpassam aí tanto o narcotráfico quanto o enfrentamento ao narcotráfico. Então, tudo isso acaba servindo como elementos que influenciam nessa situação de barril de pólvora boliviano. Tem o próprio problema aí com o esgotamento de algumas reservas de gás da Bolívia, e aí a falta, isso ao longo de várias décadas, não é nem o governo atual, nem o governo anterior, mas um problema aí de décadas, uma falta de investimento na perfuração e na descoberta de novas reservas de gás no território boliviano. Algo que é muito típico também do nosso continente, essa crença na eterna bonança, né, dos preços altos das commodities. Então, muitas vezes não se investe no longo prazo, apenas se aproveita ali os dividendos altos dos preços aí das commodities no curto prazo. E aí o pai responde a esses problemas econômicos com cortes que afetam, na verdade, basicamente a própria o próprio padrão básico existencial na Bolívia. Especialmente aí, me parece um absurdo propriamente você remover os subsídios para combustíveis exatamente pela própria maneira como se dá a logística boliviana. Porque se você corta esses subsídios, na verdade a tendência até é uma reação em cadeia em todos os preços bolivianos. Não é um país cruzado, por exemplo, por ferrovias, não é um país cruzado por rios, enfim. É um país em que a logística se dá de maneira rodoviária. Então você tem aí esse fator como um fator bastante importante para garantir o abastecimento basilar de todos os bens, sejam primários ou secundários, dentro do território boliviano. Então, assim, não se sabe realmente como é que vai findar esse conflito interno. O Evo Morales, ele continua tentando recuperar um protagonismo político perdido tempos atrás. Ele também tensionou e, inclusive, se poderia dizer que desestabilizou o governo do Luiz Arce, que outrora havia sido aliado do Evo Morales, mas pelo fato do Luiz Arce desejar se reeleger, ao invés de entregar de volta aí a liderança do movimento político, né, do MAS, no caso, para o Evo Morales. Enfim, criou esse conflito entre o Evo Morales e o Luiz Arce, que evidentemente levou à ascensão do Rodrigo Paes. E tal como, em alguma medida, o Evo Morales contribuiu para dificultar a vida do Luiz Arce, e inclusive para levá-lo a não querer tentar disputar eleições de novo, ele acredita ser possível fazer a mesma coisa em relação ao Rodrigo Paes. Só que como as causas da crise boliviana são mais profundas, não é uma crise que começa no governo Rodrigo Paes, mesmo que o Evo Morales volte ao poder, eu não penso, eu não acho que se vai conseguir dar uma solução rápida a esses problemas econômicos, especialmente pelos quais a Bolívia vem passando.
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1: 5:33, quero continuar aqui o assunto Bolívia, voltar com a professora Ana Carolina para fazer uma pergunta sobre essa situação que acontece na Bolívia. Qual seria o impacto de uma possível queda de Rodrigo Paes aí nesse meio de mandato na chamada Onda Azul, né? Que foi a retomada aí de poderes conservadores e muitos ligados ao liberalismo na América Latina. Teria algum impacto, professora?
9: Acredito que sim. Claro que nós vemos que tivemos agora, como você disse, essa retomada do conservadorismo na América Latina, a começar, né, pela própria América do Norte, Estados Unidos, com o governo do Donald Trump, e isso indica, né, o cenário internacional como um todo vem pendendo para a direita do espectro político. Então, não é um movimento que acontece só aqui. A queda do Rodrigo Paes, ela seria significativa por causa dos protestos que estão acontecendo, por se tratar de um governo que até o momento tem somente 10 meses. Então,
2: a queda de todo e qualquer presidente democraticamente eleito leva, sim, a uma instabilidade política. Agora, a queda do Paz teria um efeito tão significativo na América Latina, dentro dessa lógica da onda azul? Eu acredito que não. Eu acredito que, infelizmente, nós aqui na América Latina, nós seguimos mais os movimentos que acontecem, por exemplo, nos Estados Unidos. Então, a eleição nos Estados Unidos dá um indício um pouco mais certeiro de como caminhará a eleição aqui na América Latina. Tanto que nós vimos que Donald Trump se elegeu, uma série de governos de direita está conseguindo se eleger. Então, esse movimento vem acontecendo. Agora, como eu falei, gera sim um impacto, mostra uma fragilidade, mas nós precisamos lembrar que aqui no Brasil existe uma rejeição muito grande à esquerda do espectro político. Então, ainda existe também um preconceito muito grande da população brasileira em relação à Bolívia, Venezuela, Colômbia. Então, movimentos que acontecem nesses países, principalmente esses movimentos camponeses, por diversas vezes são mal interpretados como instabilidade política, como movimentos problemáticos. Então, não são levados a sério como um movimento da opinião pública e uma insatisfação legítima. Então, infelizmente, nós vamos ver que aqui a opinião pública brasileira, por exemplo, vai olhar para o que está acontecendo na Bolívia, se prestar atenção no que está acontecendo na Bolívia, mas vai olhar como algo, uma instabilidade por um movimento não legítimo. Então, não vamos entender como realmente a opinião pública, a população insatisfeita com governos de direita. Então, eu acredito que sim, seja significativo, que nós precisamos entender, caso ele caia, vai ser importante pelo vácuo, o possível vácuo de poder que eu falei, que eu comentei antes, mas eu não acredito que tenha um impacto tão grande na chamada onda azul que vem acontecendo na América Latina.
1: E você, Rafa, que tipo de impacto, ou não necessariamente pode acontecer nenhum impacto também, como disse a professora Ana Carolina, teria, né, caso Rodrigo Paes saia, não consiga aí terminar o seu mandato?
0: Bem, eu não acho que isso vai influenciar muito processos políticos em outros países da região, num sentido, por exemplo, mais desfavorável a essas outras novas lideranças dessa dita onda azul. Não acho que vá transcender as fronteiras, exatamente porque muitos dos conflitos sociais bolivianos são muito caracteristicamente bolivianos, e muitas vezes se superestima uma unidade entre todas essas forças políticas, seja no campo dito progressista, seja no campo dito conservador. Muitas vezes há uma série de diferenças entre elas, muitas vezes elas chegam ao poder até por motivos diferentes, mesmo quando há uma certa sincronia entre esses processos internacionais. Talvez influencie até, ou talvez impacte, ou tenha alguma relevância até mais nos Estados Unidos do que em outros países na região, pela lógica de que existe essa expectativa de que essa renovação da doutrina Monroe de fato alcance os seus objetivos em breve. Já se tem aí no Brasil uma certa pedra no sapato, pelo fato de que, pelo menos por enquanto, quem tem maior probabilidade de ganhar as eleições é o Lula. É claro que muito provavelmente vai ser uma eleição bem polarizada, bem disputada, com uma pequena diferença de votos, né, no segundo turno. Pelo menos é algo plausível, algo provável, porém, tudo indica, pelo menos por enquanto, que o Lula vai se sair melhor do que o Flávio Bolsonaro. Isso em si já vai ser o empecilho. Aí a isso a gente soma esse distanciamento do Canadá em relação aos Estados Unidos e o fato de que o Canadá hoje começa a preferir as suas relações com a União Europeia e com a China do que com os Estados Unidos. Seria aí mais um país saindo um pouco da órbita dessa tentativa do Donald Trump de impor uma hegemonia estadunidense muito unilateral a todas as Américas. E aí você teria a saída de mais um país em relação a esse bloco propriamente que o Donald Trump está tentando construir com os governos mais ou menos alinhados a ele no continente. Então seria um revés para os Estados Unidos, mas não necessariamente impactaria nos processos políticos internos nos outros países aqui da América do Sul.
1: Tá certo, eu queria agradecer a participação da professora Ana Carolina Masson, professora e doutora em Relações Internacionais. Professora Ana, muito obrigada, viu, pela sua participação aqui no Entretanto.
9: Eu que agradeço, Bárbara, sempre um prazer. Uma ótima tarde a todos e todas.
1: Volte mais vezes, viu?
9: Com certeza.
1: Agradeço também a participação, a companhia por mais um dia.

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2: Vamos começar agora a nossa rodada de notícias. 5 horas, viu? Me corrigindo. E 42 minutos, dois policiais militares e um traficante foram presos em uma operação do Ministério Público contra uma rede criminosa que envolvia agentes de segurança e integrantes de facções aqui no Rio de Janeiro. O repórter Lucas de Andrade tem mais detalhes pra gente.
3: Dois policiais militares e um traficante foram presos nesta quinta-feira durante uma operação do Ministério Público do Rio de Janeiro contra uma rede criminosa que unia PMs, milicianos de Curicica, na zona sudoeste da capital, e integrantes do Terceiro Comando Puro, que atuam nos complexos da Maré e da Pedreira. Jorge Anastácio Rodrigues Simões e Leonardo Carlos Anjos dos Santos são acusados de fornecer e intermediar a venda de armas e munição destinadas tanto à milícia quanto aos traficantes do TCP. Entre os presos está também o traficante Wallace de Oliveira Loredo, que, segundo as investigações do Ministério Público, atua no roubo de veículos e no fornecimento de carros roubados para a milícia e o TCP. Ao todo, 20 pessoas foram denunciadas. O inquérito descreve a milícia de Curicica como uma organização altamente estruturada e hierarquizada, com divisão de tarefas. O comando estratégico seria exercido por André Costa Bastos. As investigações identificam que a liderança operacional ficaria sob responsabilidade de Osmar Silva de Souza. Yuri Guimarães Soares foi apontado como elo entre a milícia e o TCP. A partir da análise do celular dele, apreendido em 2023, o Ministério Público conseguiu identificar mensagens que evidenciaram a parceria entre os criminosos. A aliança era sustentada por um pacto de não agressão e cooperação operacional, com o objetivo de enfrentar grupos rivais, especialmente o Comando Vermelho, além de facilitar o comércio ilícito de armas e drogas. As apurações também identificaram um lucrativo mercado clandestino de armamentos de alto poder ofensivo, com circulação de fuzis, além de pistolas e munição. Ao decretar as prisões preventivas, a justiça destacou a gravidade dos crimes investigados, o poder bélico da organização, o risco de continuidade das atividades criminosas e a necessidade de preservação da ordem pública. Os denunciados responderão por constituição de milícia privada, associação para o tráfico de drogas com emprego e comércio ilegal de armas de fogo e munição de uso restrito. Reportagem Lucas de Andrade.
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2: 5 horas e 46 minutos, a polícia procura um quinto suspeito de envolvimento na morte do ciclista Cláudio Rafael, espancado em Copacabana. O repórter Paulo Fonseca tem mais detalhes pra gente.
4: A polícia identificou o quinto suspeito de participar das agressões a Cláudio Rafael Landeiro, morto após ser espancado em Copacabana no último dia 11. Os agentes foram na manhã desta quinta-feira até o endereço de Wellington Luiz Santos de Souza, na

0: estrada da Canoa, em São Conrado, mas não localizaram um homem que já é considerado foragido. Wellington tem diversas passagens pela polícia e prisões por crimes como tráfico, lesão corporal e ameaça. Ele aparece nas imagens que registraram as agressões a Cláudio, dando um chute na cabeça do ciclista. As investigações continuam e a polícia segue ouvindo suspeitos. Nesta quarta-feira, o homem apontado como chefe da equipe de seguranças clandestinos que espancou o ciclista disse à polícia que já vinha recebendo reclamações a respeito do comportamento agressivo de Davi Santos Machado, homem que liderou o linchamento e que já está preso. Aloísio da Silva Filho prestou depoimento na delegacia de Copacabana no fim da tarde de ontem e disse que chegou a chamar a atenção de Davi após saber que ele havia agredido um morador de rua em uma outra ocasião. Aloísio confirmou ser o responsável pela equipe de segurança de rua há mais de 25 anos na região. Cada comerciante pagava de 130 a 150 reais por semana por esse serviço. Apesar de admitir a posição de comando, Aloísio afirmou que o serviço prestado era de apoio e não de segurança. Segundo ele, os integrantes não faziam patrulhamento pela região e eram orientados a chamar a polícia em casos mais graves. No entanto, ele também é investigado no inquérito. Ainda são investigados, mas seguem em liberdade, o filho de um comerciante que presenciou as agressões contra Cláudio, mas não interferiu para impedir a violência e pode responder por omissão de socorro, e a funcionária de um bar, que teria entregado um porrete ao segurança Davi e que pode responder por lesão corporal. Até o momento, quatro pessoas estão presas: os seguranças Davi Santos Machado e Jorge Luiz Ricardo Dias, e os entregadores por aplicativo Felipe Eduardo dos Santos e Ailton José da Silva. Reportagem Paulo Fonseca.
1: 5:48 e o repórter Paulo Fonseca volta para dar outra notícia de que um policial civil foi baleado no rosto durante uma operação contra uma organização criminosa especializada em roubo e clonagem de veículos no Rio. Vamos ver os detalhes com Paulo Fonseca.
0: Um policial civil foi baleado no rosto durante um confronto na primeira fase da operação Sinal Oculto, deflagrada nesta quinta-feira contra uma organização criminosa especializada em roubo, clonagem e venda de veículos no Rio de Janeiro. O agente foi socorrido e levado para o Hospital Municipal Albert Schweitzer, em Realengo, e está fora de perigo. Durante a operação, a Polícia Civil prendeu Ian Almeida Coelho, de 20 anos, apontado como o principal integrante da quadrilha que atuava na Zona Oeste do Rio. Segundo o delegado titular da Delegacia de Roubos e Furtos de Automóveis da capital, Marcos Guimarães, Ian já havia sido preso em maio por receptação de um veículo roubado e clonado, mas foi solto e teria voltado a atuar no esquema.
2: Ele ficou pouco mais de 15 dias preso. Quando ganhou a liberdade, ele reativou o perfil e voltou a comercializar veículos roubados, mostrando sua habitualidade na prática do delito. É um grupo que tem a sua atividade de forma sofisticada, tendo visto que o Ian utilizava de terceiras pessoas para o recebimento dos valores auferidos da comercialização desses veículos e posteriormente era pulverizado para dificultar a ação da polícia.
0: A ação de hoje foi realizada em Realengo, Bangu, Praça Seca, Pechincha, Tanque e Vargem Pequena, na zona oeste da capital, além de endereços em Niterói e São Gonçalo. Durante a operação, foram recuperados veículos roubados e uma carga de sabão que havia sido roubada e estava na comunidade Jardim Novo, também em Realengo. A investigação mostrou que o grupo pesquisava na internet veículos regulares anunciados para venda e usava os dados desses automóveis para formar uma chamada matriz de clonagem. A partir das encomendas, veículos com características parecidas eram roubados e tinham os sinais identificadores adulterados para reproduzir os dados dos carros usados como matriz. Depois, os veículos clonados eram anunciados e comercializados em redes sociais e plataformas digitais. Segundo as investigações, os automóveis eram vendidos por valores muito abaixo dos praticados no mercado formal. A polícia também identificou o núcleo armado com 9 pessoas que dava suporte a essa logística criminosa. Os investigadores encontraram referências à utilização de bloqueadores de sinal para dificultar o rastreamento dos veículos roubados. No braço financeiro, o grupo usava laranjas para receber e redistribuir o dinheiro obtido com as vendas, inclusive por meio do Pix. Foram identificados 7 beneficiários financeiros ligados a esse esquema. Reportagem Paulo Fonseca.
1: 5:52, 2 pessoas morreram durante um incêndio em um prédio de 4 andares em São Cristóvão, na zona norte do Rio. O repórter Vinícius Fernandes tem mais detalhes pra gente.
3: Boa tarde, Bárbara. Boa tarde a todo mundo que acompanha. Entretanto, a Defesa Civil interditou esse prédio de 4 andares atingido por esse incêndio, como você disse, que terminou com a morte de 2 pessoas e 10 pessoas feridas na zona norte aqui do Rio de Janeiro. Segundo o órgão, o imóvel foi construído sem acompanhamento técnico. O incêndio aconteceu na noite de ontem no bairro Vasco da Gama, próximo ao estádio de São Januário. O local tem cerca de 30 apartamentos. As chamas começaram em uma borracharia que funcionava no térreo e se espalhou pelos 4 andares do edifício. O corpo de bombeiros foi acionado e equipes conseguiram controlar as chamas após cerca de 2 horas de trabalho. No entanto, na manhã desta quinta-feira, ainda havia focos de brasa no local. O porta-voz do corpo de bombeiros, tenente coronel Fábio Contreiras, explicou como foi a atuação durante o combate ao incêndio.
4: Cerca de 50 bombeiros militares e 20 viaturas dos quartéis de Benfica, Vila Isabel, Grajaú e de outras 6 unidades da corporação foram empenhados no combate às chamas. 2 óbitos foram confirmados no local e a identificação das vítimas será feita pelo IML. Além disso, outras 10 pessoas foram salvas do prédio com vida. Dessas, 9 precisaram ser encaminhadas para diversas unidades hospitalares.
3: A Secretaria Municipal de Assistência Social foi acionada para dar apoio às famílias. A Colurbe também foi acionada para fazer retirada dos entulhos e a Light também chamada para vistoriar as instalações elétricas do imóvel. A Polícia Civil investiga as circunstâncias desse incêndio, Bárbara.
1: E Vinícius, você também tem informações sobre a agenda, né, dos candidatos ao governo do Rio, que cumpriram aí uma série de atividades nesta quinta-feira em diferentes pontos do estado.
3: Bárbara, 7 dos 9 candidatos foram às ruas para cumprir a agenda nesta quinta-feira. O André Marinho do Novo fez uma caminhada e panfletagem nos calçadões de Campo Grande, de Bangu, na Zona Oeste, aqui da capital fluminense. Antônio Garotinho, do Republicanos, teve a agenda de campanha cancelada por conta das chuvas que atingiram a região dos lagos. Já o coronel Busnello, do Missão, participou de media training no comitê de campanha e uma agenda interna. Ciro Garcia, do PSTU, panfletou e conversou com trabalhadores na porta da refinaria Duque de Caxias, na Baixada Fluminense. Douglas Ruas, do PL, participou de uma caminhada na Ilha do Governador. Eduardo Paz, do PSD, esteve com eleitores em Volta Redonda, no Sul Fluminense. Já a Juliette Pantoja, da UP, fez panfletagem na estação de Madureira, na Zona Norte, acompanhou um ato de servidores do IBGE no centro aqui da capital fluminense e participou de uma ação na Central do Brasil. Luan Monteiro, do PCO, não divulgou oficialmente a agenda de campanha. Já William Cire, do PSOL, participou de uma sessão plenária na Câmara dos Vereadores e gravou o programa eleitoral. Nesta sexta-feira, eu lembro que a campanha eleitoral entra numa nova fase com os programas no rádio e na televisão.
1: É isso, obrigada, Vinícius.
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1: Segundo informações do Centro de Operações Rio, há um carro enguiçado no túnel Zuzu Ângelo. Uma faixa está ocupada no sentido Gávea devido a este carro enguiçado. Então, portanto, trânsito com retenção no túnel Zuzu Ângelo em direção a Gávea.
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1: Gente, hoje o dia ficou nublado, choveu de manhã, choveu à tarde, pelo menos aqui na Zona Sul, em parte da cidade. Final da tarde aqui, a gente viu até um sol chegando. E amanhã, notícia boa, sexta-feira com sol, segundo o Climatempo, sol entre nuvens, com algumas nuvens, mas não vai chover. A temperatura vai variar entre 18 graus e 31 graus nesta sexta-feira, com possibilidade aí de sol também no sábado. Final de semana chegando e a gente sendo feliz.
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1: 5:57, aqui ao meu lado, meu parceiro de bancada no Virada de História, Pedro Lima. Pedro!
7: Oi!
1: Estou com saudade, já eu volto só para o Virada, tá bem? Mas o que que a gente vai poder acompanhar amanhã?
7: Oi, Bárbara. Olá, ouvintes do Entretanto. Bom, amanhã a gente vai conhecer a história do Marcus Garvey, que é considerado aí o pai do nacionalismo negro, um dos grandes líderes mundiais do século XX e que influenciou ninguém menos que Malcolm X, Martin Luther King e inúmeros grupos do movimento negro aqui no Brasil. Essa conversa tá imperdível, tem participação da Bárbara, inclusive, ela gravou a primeira entrevista muito boa desse episódio. É amanhã, começando às 7 da manhã, com reprises às 3 da tarde e 11 da noite, Bárbara.
1: Beleza, Pedro, tamo junto no Virada de História. Semana que vem, Léo Macaxeiro está de volta ao Entretanto. Isso. E eu volto ao meu posto já na terça-feira no Virada de História e no Intriga Internacional.
7: Maravilha, estarei te esperando lá, Bárbara. Grande abraço, gente.
1: Abraço.
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1: Cinco horas e 59 minutos, está acabando, Entretanto, foi um prazer ter aqui a companhia de vocês. Amanhã tô de volta, sexta-feira, com sol, se Deus quiser, e a gente vai aproveitar o fim de semana. Beijo, fui, forte abraço.
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10: Olá, ouvinte, seja bem-vinda e bem-vindo ao podcast Em Órbita. Por aqui a gente traz as principais novidades, debate temas importantes no mundo da ciência e da tecnologia. Eu sou Yuri Hildebrand.
11: E eu sou a Dani Zanata. Nós vamos ao ar 3 vezes na semana e você pode nos ouvir tanto nas plataformas de áudio quanto na Rádio Sputnik, na Metropolitana 80.5 FM do Rio de Janeiro.
10: Lembrando a você que o nosso WhatsApp está aberto para receber dúvidas de tecnologia no quadro Ajuda Tech. Então manda lá o que você está querendo entender melhor de tecnologia, que a gente traz aqui explicadinho pra você. É só mandar um alô pro número 21 98065 0066, 21 98065 0066.
11: Neste episódio vamos falar sobre uma relação que vem preocupando cada vez mais profissionais de diferentes áreas: a força da inteligência artificial no mercado de trabalho. Afinal, dá pra gente dizer que a IA pode nos substituir no futuro próximo?
10: Essa discussão é bem longa, né, Dani? São muitos poréns quando a gente fala em inteligência artificial e trabalho. Acho que vale inclusive puxar um questionamento lá de trás. As calculadoras acabaram com o trabalho de caixas, matemáticos, engenheiros e profissionais em geral que sempre precisaram fazer contas. Acho que a tecnologia vai surgindo e a sociedade, como sempre, vai se adaptando ao que está sendo disponibilizado. E aí, no caso da inteligência artificial, algumas automações e até formas de buscar informações ou criar alguns conteúdos, né, vão ser parte dessa mudança. Mas isso não significa que o ser humano seja dispensável por conta do uso da tecnologia.
11: Realmente, Yuri, se eu sentar agora na frente do computador e gerar algum texto com o IA, fica muito nítido que a gente precisa vigiar a todo instante o que está sendo respondido ali. Da mesma forma em outras áreas. É importante checar projetos, códigos e mais informações trazidas pela inteligência artificial, modificando uma coisa ou outra.
10: Claro, isso tem que ficar muito bem explicado para as pessoas, né? Existem avisos dentro dos próprios bots de IA que apontam a possibilidade de erros e alucinações, principalmente. Mas é importante a gente entender que é uma ferramenta, não é um robô que vai fazer todo o seu trabalho para você, né? E é assim que a inteligência artificial deve ser tratada no mercado de trabalho, como uma ferramenta.
11: É, afinal, você continua sendo a cabeça pensante por trás de qualquer ação ali. Mas, como nós falamos antes, toda nova tecnologia acaba readequando o cenário profissional. A gente já viu mudanças profundas nos últimos anos, como nos pagamentos digitais, na hora de sacar dinheiro no banco, entre outros casos. E isso não tem nada a ver com a IA, né?
10: É isso, Dani. As mudanças estão aí, né? E as profissões vão se readequando, como a gente falou. Tem muitos casos de realocação por parte de Big Techs, né? Pensando em aprimorar e até mesmo desenvolver as inteligências artificiais por novos profissionais ali que estavam empenhados em outros serviços. Então, acho que a tendência passa por melhorar nossa relação com a inteligência artificial e não considerá-la uma inimiga. Mas acho que vale já puxar o nosso primeiro papo para entender melhor a situação. Quem fala sobre esse momento atual da inteligência artificial e a relação com o mercado de trabalho é o Thiago Muniz, que é especialista em tecnologia, professor da Fundação Getúlio Vargas, FGV, e CEO da Receita Previsível, além da B2B Stack. Bem-vindo, Thiago. Obrigado por participar com a gente aqui no Em Órbita.
12: Obrigado pelo convite,
10: Yuri.
12: Prazer estar com vocês.
10: É, Thiago, hoje a gente tem uma IA generativa bem avançada, né, que pode realizar tarefas complexas, longas e cada vez mais especializadas. Queria que você explicasse um pouco pra gente como isso tem sido aplicado no mercado de trabalho e se dá pra gente dizer que a IA vem substituindo, sim, as pessoas.
12: Eu acredito que a gente tem ainda um avanço para que a IA realmente substitua 100% do trabalho, né, de acordo com as estatísticas e com as pesquisas. Basicamente, por exemplo, quando a gente fala de Gemini e de outras IAs, elas acabam auxiliando a gente a formular a ideia de diagnosticar, solucionar problema, mas de fato, de ponta a ponta, uma tarefa complexa, ela não necessariamente ela já foi substituída pela IA. Né? A gente sabe que existe uma evolução na forma de trabalhar. Então, por exemplo, quando a gente olha de quem consome, quem produz informação, existe aí um aumento de produtividade. Então, sobre esse ponto, eu vejo que, principalmente, ajuda, por exemplo, coisas que já existiam a melhorar, porque exatamente substituir. Então, um chatbot, um agente, ele já era uma coisa que existia antes da gente ter esse uso mais popular da IA. Agora, um chatbot, um potencial de utilizar tecnologia de inteligência artificial, ou seja, e não simplesmente funcionar como uma árvore de decisão uma hora, ele acaba potencializando o uso e isso aumenta a performance. Então, o que eu quero dizer? Está muito mais relacionado a melhorar o que existe do que exatamente a substituição. Então, o mesmo vale também para os estudantes aqui no Brasil. Né? Os estudantes também têm utilizado bastante, enfim, e muito nesse lance de ser consultivo, né? Ser um apoio, mas não necessariamente cobrir ali o que a gente tem para fazer dentro de uma determinada função.
10: Thiago, dá pra gente dizer que tá naquele processo de maturação da relação com a inteligência artificial? Ainda tem alguns passos para dar para ter essa relação um pouco mais madura, para uso como ferramenta? Não substitui o pensamento? Ou você acha que naturalmente as pessoas já estão caminhando para esse lugar?
12: Eu acredito que as pessoas, elas acabam muitas vezes confiando no resultado já, sem parar para analisar o quanto aquele resultado soluciona um problema ou não. Então, por exemplo, eu acho que uma estatística bem forte fala que mais de 60% dos adultos americanos estão se informando por resumos gerados por IA de buscadores. Então, essa pessoa ela não abre mais um chatbot ou um site para poder conversar, mas ela olha o resumo que a IA gera. E isso é muito legal para o termo de assertividade, mas também preocupante porque aquele resumo não necessariamente resolve aquela forma de gerar valor, né, com relação ao que você está estudando. Então, o que eu quero dizer? Um resumo, de fato, ele continua sendo um resumo, mesmo que seja um resumo feito por IA. Agora, em relação à maturidade, eu vejo que as pessoas elas reconhecem que a IA está avançando bem rápido no uso, mas ela não ainda não está bem conectada, em linhas gerais, ao ganho de produtividade das empresas. Então, um estudo também de 2026 fala que cerca de 35% dos usuários, eles conseguem economizar algumas horas de trabalho, redigindo coisas, corrigindo ou fazendo verificações. Isso a IA tem brilhado bastante. Agora, de fato, fazer algo que não seja, que seja mais robusto, a IA ainda não, eu vejo que o pensamento crítico ainda precisa ser usado para que aquilo funcione, ou seja, ainda faltam recursos realmente práticos no dia a dia das pessoas e não das empresas para que a gente faça isso. Vou trazer um exemplo que é o seguinte: tem uma cena clássica no final dos anos 90, ali do o computador da IBM jogando xadrez com um ser humano. Naquela época, uma tecnologia, né, um computador vencendo o humano, ele era baseado em fazer combinações baseadas em histórico. Né? E recentemente, nos últimos anos, a IA, com o avanço dela, ela não necessariamente ela precisa daquele histórico, mas através das suas redes neurais, ela é capaz de criar outras possibilidades e pensar em outras jogadas. Então, quer dizer, se a gente avançar no tempo aí cerca de 20, 25 anos, a gente está falando de uma IA que consegue, mesmo sem ter bastante histórico, bastante contexto, consegue resolver um problema e criar uma forma diferente de resolver aquilo. E isso ainda não tem sido concreto e possível no dia a dia das pessoas comuns, do ser humano médio normal, do brasileiro médio normal. Vou dar um outro exemplo. O Prêmio Nobel de 2024 de Química vai investir bilhões de dólares para usar IA para poder melhorar mapeamentos e ações ali que podem ser feitas para melhorar a produção de remédios, né, como um todo. Então, quando você olha para esse tipo de escala, a IA está brilhando, está arrebentando, está revolucionando. Agora, o dia a dia médio do Yuri, do Thiago, do João, da Maria, que estão aqui realizando trabalhos, vamos dizer assim, entre aspas, administrativos, ela não necessariamente, ela ainda substituiu bem a força humana, vamos dizer assim.
10: E aí, pensando nesse uso da IA dentro do mercado de trabalho, queria puxar até uma outra pesquisa, né, recente também. Eu, na verdade, não sei se é a mesma pesquisa, talvez seja, porque esse dado é bem pontual. Mas, enfim, uma pesquisa feita pelo Google, pensando em usuários do Gemini, né, apontou alguns tipos de uso de IA envolvendo as profissões. Enfim, os resultados são interessantes porque mostram poucas automações e muitas atividades não substituem o trabalho em si, né? A ferramenta sendo usada como um suporte, também com alguns recortes interessantes de tipos de profissão, por exemplo, um eletricista tirando dúvidas sobre um quadro de energia, né? Coisas assim. Queria que você falasse, isso é um bom sinal ou não usar as automações justamente pode ser uma forma de subaproveitar a inteligência artificial?
12: Eu vejo que existem alguns cenários que a IA ela consegue ser melhor do que nós e ajudar muito. Então, por exemplo, realizar revisão de texto, apresentação, e-mail, relatório, buscar informações, né? Então, por exemplo, eu tenho uma empresa de consultoria, hoje eu cruzo informações que saem das reuniões dos meus clientes, com o que é conversado na ferramenta de gestão de projeto, com o que é entregue de documento, com o que é analisado do CRM e do ERP dessa empresa. Eu conseguia fazer essa análise antes, mas essa análise demorava muito tempo. Agora, com três cliques aqui, eu fiz uma ferramenta, usando uma ferramenta Vibe Code no Lovable, eu consigo puxar todos esses dados, jogar ali no ChatGPT e ele consegue fazer uma análise de forma conversacional. Então, isso é interessante, porque eu vou até no exemplo ali da saúde que eu dei. O que a IA brilha? Ela brilha muitas vezes em fazer análises combinatórias, porque ela usa rede neural, que nós, seres humanos normais, não faríamos. Então, só isso que eu disse até aqui já é um ganho absurdo. Mas se eu pegar e pedir para ela, por exemplo, me ajudar a analisar pontos invisíveis, pedir para a gente compreender ali pontos ali que a gente pode ter deixado passar, ou ir pegando todos os registros de outros projetos e alimentando ela vai me ajudar a entender pontos invisíveis que ou ela vai afirmar ou ela vai orientar a gente perceber coisas que a gente não conseguia fazer antes. Então, especialmente um trabalho que seria muito de organização de coisas, como um todo, ela tem brilhado bastante. Agora, qual que é o grande dilema, né? Quando a gente vai um trabalho de escritório, né, como um todo, diferente do que a galera fala no LinkedIn ou no Instagram, como se tudo fosse maravilhoso e que eu vou botar aqui uma IA e ela vai substituir o trabalho de 10, 15 pessoas, não é que ela não possa substituir certas partes de trabalho. Eu vou dar um exemplo tanto no meu contexto aqui, que eu trabalho com venda. Né? A gente tem, por exemplo, cenários em que a gente automatizar um fluxo de trabalho no WhatsApp faz um cliente comprar sem ter que falar com o ser humano, E depois, dentro do onboarding dele, ou seja, no momento que ele está ingressando na empresa, ele aumentar o ticket médio do que ele comprou desse meu cliente de 700 para 3 mil reais. Então, de fato, a IA está brilhando ali. Mas onde ela não está brilhando ainda? Dentro do, seja num processo comercial, numa área jurídica, numa área do jornalismo, numa área de gestão, né? Por exemplo, entender qual é o problema que realmente precisa ser priorizado, resolvido. Eu dei um exemplo aqui de uma consultoria de vendas, que é o que eu tenho, em que eu vou lá e analiso um cenário de um cliente e entendo pontos que a IA pode me ajudar a entender. Mas ela não necessariamente vai ser tão boa se não tiver certos guard-rails ali em me ajudar a priorizar aquilo. Ela não sabe o que deve ser priorizado. Julgar a exceção. Então, para a gente entrar no mérito jurídico ou no mérito da saúde, existem várias soluções já que já têm automatizado e solucionado vários problemas. Eu não vou fazer, por exemplo, um exame, determinados tipos de processos, ou, por exemplo, um quadro ali de quando você chega numa emergência de um hospital, milhões e milhões de dados são recorrentes. Então, uma pessoa que normalmente está com um problema, sei lá, de apendicite, de hérnia, ela tem certos sintomas que, conforme o histórico daquele hospital vai aumentando, a IA vai ajudando aquela pessoa que chega ali naquele atendimento a ser priorizado, até passar por um atendimento mais rápido que pode salvar uma vida. Mas não necessariamente a IA vai julgar a exceção disso. Então, precisa ter um ser humano bem treinado ali, né? Então, onde ela consegue ajudar a gente e ela já tem melhorado, é muito nessa parte das ações que a gente precisa fazer no dia a dia do trabalho. Agora, construir algo que seja 100% autônomo, nós ainda estamos ainda avançando em determinadas áreas. Por quê? Existem áreas que você, por mais que você automatize, você ainda quer lidar com outro ser humano. Então, por exemplo, eu posso comprar ou vender alguma coisa para uma empresa grande, ser humano, né? O que a gente chama de enterprise. Mas aquela empresa, do outro lado, ela vai querer falar com o ser humano, ela vai querer falar com o Yuri, com o Thiago, para entender o que a gente está vendendo. Então, o que ela ainda não consegue ainda brilhar é a reputação e confiança. Todo o resto eu vejo que tem cada vez mais melhorado ali, né? Por exemplo, informação. A gente tem que tomar muito cuidado para interpretar e analisar a fonte, decisão, entender qual que é o nível de responsabilidade que a gente consegue passar para a tecnologia ou não, né? Mas a gente precisa ainda que as interações humanas elas tangibilizem aí se priorizado ou não, entendeu?
10: Também foi legal dessa pesquisa entender o recorte de escolaridade e renda, além dos tipos de profissão que acabam usando mais a inteligência artificial para dúvidas pontuais. A IA ainda é uma tecnologia pouco acessível? Como a diferença entre os modelos gratuitos e pagos pode refletir nisso?
12: A diferença dos modelos gratuitos pagos, quanto você consegue otimizar a sua rotina ali. Então, por exemplo, se você abrir o Perplexo e fazer 3-4 pesquisas, ele já vai travar em termos de informações que ele vai trazer. Então, o modelo pago ele vai te permitir capacidade de integração, privacidade, governança, ele consegue estabelecer limites para que as coisas realmente funcionem. E o modelo gratuito, você não tem ali como consultar uma documentação, um histórico, vamos dizer assim. Então, e aí uma curiosidade é que pouquíssimas pessoas, de fato, usam hoje as IAs de forma de usar recursos, né, dos planos pagos. Muitas vezes, as pessoas estão mais focadas em usar no dia a dia e até não entendem, Yuri, se estão usando um modelo pago ou gratuito. Eu acho que é um comportamento muito similar com o que acontece na telecomunicação, né? Então, antigamente, quando você comprava um celular, era difícil você diferenciar o que é um problema da companhia de telecomunicação que você escolheu, o que é um problema do aparelho. Isso também acontece na inteligência artificial. Então, o plano pago ele vai permitir você ter integração, automação, segurança, enquanto o gratuito ele vai ser restrito, vai ter uma capacidade menor, por exemplo, para ler documentos longos, inclusive em horários de pico, normalmente as inteligências elas travam até o acesso sobre aquilo.
10: E é um cenário interessante, né? A gente não pensa muito nessas diferenças, acaba usando a IA, assim, para coisas pontuais, quando a gente não usa profissionalmente, né, no caso, né? Tem muita gente que paga inteligência artificial para uso profissional e quando a gente tá ali no uso do dia a dia e a gente quer usar a inteligência artificial, às vezes a gente fica se perguntando, putz, se tivesse inteligência paga, será que seria melhor, porque os modelos são de fato melhores, né? E são os mais recentes também. Queria que você falasse um pouco sobre essa questão dos acessos aos modelos pagos e como isso reflete no mercado de trabalho mesmo, né? Enfim, de fato tem essa diferença de qualidade? De fato tem, ou é mais uma diferença de processos? Ela é um pouco mais capaz de fazer as coisas em grandes quantidades? Ou é mais uma questão de qualidade pontual ali?
12: Ela principalmente, a IA não vai gerar alucinações facilmente, o volume de contexto que ela consegue trabalhar, né? Então dá para ter um ganho bastante avançado aí, né? Nesse sentido. Então a velocidade e os processos mais densos ou longos vão ser muito mais fáceis através da IA. Então ela reduz ali o risco também de defasagem, porque os melhores modelos, né, os modelos mais atualizados das empresas aí, dos maiores fornecedores, eles vão atualizar ali primeiro para quem tem uma IA paga. Então, por exemplo, uma pessoa que tem uma inteligência artificial paga, ela consegue conectar ela no e-mail, nos seus documentos, nas reuniões, no seu CRM de vendas, né, para ocupar cadastro de clientes e fazer perguntas. Agora, uma IA gratuita, você vai conseguir ter conversas ali com ela, vai gerar ideias e tudo mais, mas se for algo intenso ou longo, ela não vai conseguir ajudar tanto, né? Então, eu acho que essa é a grande diferença de produtividade. Então, eu acho que, inclusive, as pessoas, elas têm pouquíssimo ainda acesso à IA ou ainda, né? Você, às vezes, troca um problema por outro. Eu estava fazendo uma aula aqui, né, de MBA, outro dia me peguei demorando para fazer o mesmo tempo do que eu fazia manualmente, fazendo através da IA, porque eu estava tentando repetir ali um processo que não era necessariamente o mais adequado para o que eu precisava. Então, o que eu quero dizer, o tempo que eu gastava fazendo manualmente pelo tempo que eu estou revisando o que a IA está fazendo, que era muito do que eu estava fazendo ali nesse caso.
10: Pois é, e a gente acaba perdendo muito tempo, né, pensando no melhor prompt para conseguir fazer, e pensando em uma IA gratuita, né, na versão gratuita, talvez nem isso adiante muito. Aproveitando que a gente está falando dessas IAs, das versões pagas de IA, né, que são, enfim, as versões mais recentes, tem menos casos de alucinação, queria que você contasse pra gente, porque tem, né, eu imagino que nossos ouvintes aí estejam até procurando as opções de plano dentro da IA que já costumam usar e tudo mais. Tem algumas informações ali que eu acho que a gente, enquanto leigo no assunto, não entende 100%, né? Queria que você explicasse pra gente como funcionam os tokens dentro de IA, né? Tem muita coisa que, você tem não sei quantos milhões de créditos para usar e tudo mais. O que que é isso, basicamente? Como isso pode impulsionar o seu uso de inteligência artificial em diferentes modelos dentro ali da empresa que você está pagando, né? Tem os modelos focados em imagem, em contas mais complexas. Qual é a relação disso com essa quantidade grande de créditos que você pode comprar a partir das opções de plano?
12: O token, né, ele é como se fosse o seguinte. É como se fossem pedaços que vão contabilizar pelo custo do que você faz. Então, uma inteligência artificial, ela não lê uma frase inteira quando a gente escreve, né? Então, ela quebra isso em pedaços pequenos que são os tokens. Então, por exemplo, o cachorro correu para casa. Então, o é um, cachorro é uma outra parte, correu é outra parte, para é outra parte, casa é outra parte. Ou seja, 5 pedaços. Cada pedaço desse é um token, né, que foi consumido para aquilo acontecer, ou para ser lido, né? Então, é como se fossem fichas. Então, ele vai usar para ler a situação, então ele vai usar um token para poder ler essa frase, se foi eu que escrevi, ou ele vai usar um token para descrever essas frases e foi o que eu falei. Então, se você, por exemplo, manda um livro inteiro para a IA, ela vai gastar muitos tokens, né, muitas dessas fichas, para ler o livro corretamente. Vai, inclusive, né, muitas vezes, gerar uma relação que é o seguinte: se você manda um arquivo todo muito grande de uma vez e não toma os devidos cuidados, ela vai ler uma parte daquele arquivo, vai te dizer que leu tudo e vai te dar uma resposta curta. Então, assim, basicamente, o que é a regra? Uma pergunta curta com uma resposta curta e gasta poucas fichas. Se eu mando, sei lá, 10 documentos, hoje, por exemplo, o ChatGPT pode 12 documentos, se não me engano, por vez, e peça um relatório completo daquele arquivo, são muitas fichas. Se a conversa é muito longa, às vezes a gente fica conversando vários momentos com a IA, falando sobre um assunto, sobre um, tentar gerar um contexto, você vai também gastar mais fichas também. Então, é como se esse ambiente para colocar essas fichinhas, se eu for fazer uma analogia, é como se eu botasse uma mesa de jantar, seria onde eu jogo as fichas da IA Pávia, e se eu colocar uma escrivaninha do lado, vai ser o tamanho da mesa que cabe, as fichas ou os tokens cabem num formato gratuito. Então, o que vai gastar? Conversa com muita informação e com um documento mais longo, janela, né, maior de tempo e de informações, a IA presente em vários recursos ali do que você está fazendo. Então, os tokens, eles são os pedacinhos que compõem o que ela lê, o que ela responde, e quanto mais ela lê, mais ela vai gastar.
10: E até, acho que dá pra gente entrar nesse tema, falando sobre IA, né? Uma tecnologia aí, a gente entende que a tecnologia é oferecida por certos países, não é uma tecnologia, pensando em desenvolvimento, que, enfim, muitos países desenvolvem, né? Tem um outro país que consegue dominar aquela tecnologia, oferecer para outros países, por mais que o Brasil, por exemplo, desenvolve seus próprios modelos, ok, a partir de modelos estrangeiros, né? E aí, dentro disso tudo, ainda tem a questão da IA paga, né? Ela ser melhor. E a IA gratuita oferecida ali, ela tem algumas limitações, esse risco maior de alucinações. Queria que você falasse um pouco dessa relação, né, de poder que acaba causando a IA, não só pelo desenvolvimento da tecnologia, mas também pela oferta de uma tecnologia inferior, gratuita e de maior acesso, assim, né? Acaba se criando uma relação um pouco complexa, né? Pensando em nível de tecnologia disponibilizados. Pode que você pudesse comentar um pouco isso, porque, enfim, talvez até reforce, né, algumas distâncias, assim, pensando em diferenças sociais mesmo de acesso à tecnologia.
12: Eu acho que tem uma questão interessante que eu não tinha pensado nesse assunto até ter acontecido aquele problema do cloud, né, que o governo americano proibiu o uso fora do país por um determinado período, né? Então, como se a gente fosse cerceado ali de conseguir ter o mesmo tipo de ferramenta do que uma parte, né, do planeta, né, ou de um determinado país, né? Então, o que eu vejo que é o principal? Eu vejo que tem um desafio cognitivo dentro disso, porque se eu uso a IA para conversar, aprender, produzir algumas coisas ali, aquilo é feito com muita maturidade, com muita profundidade. Vou dar um exemplo que eu vivi aqui recentemente dentro da minha casa. Minha sogra, ela mora lá no Maranhão, ela trabalha hoje uma função administrativa e ela estava contando para mim, para minha esposa, como que ela usa inteligência artificial para estudar sobre investimentos, sobre inglês, sobre português. E ela foi mostrando para mim a conversa ali e a IA se adequou à linguagem que ela usa. Então, assim, por exemplo, colocou um emoji de florzinha que ela usa no final da frase, tentou antecipar objeções para que ela não desistisse no meio do caminho. E aconteceu uma coisa bem legal, inclusive, que foi o seguinte: a própria IA falou, olha, vai chegar uma hora que vai ser bom você comprar um curso aqui, sei lá, de português, mas por enquanto treina comigo que depois você vai para essa outra etapa. Então é como se o gratuito ele fosse uma etapa do funil nova. É um topo de funil em que existe um relacional, em que a pessoa vai ficar ali um tempão naquele relacional, ou ela vai avançar para o pago e depois para o empresarial, como se fosse isso. Só que o grande ponto é, né, minha sogra é uma pessoa inteligentíssima e é uma exceção no que eu digo, não porque, né, eu estou querendo falar que, né, a gente, as pessoas, né, não têm capacidade, mas o dia a dia da gente não permite muitas vezes que a gente organize o nosso pensamento dessa forma, ou a gente não tem ali a estrutura para poder fazer isso. Então, o que eu quero dizer? Existe um risco, sim, que é as pessoas muitas vezes pararem de fazer certas tarefas que são, entre aspas, mecânicas, e começarem a olhar para a IA e achar que aquilo ali vai resolver o seu problema, né? Então, assim, eu não estou aqui dizendo que a gente quebrar a calculadora e voltar a fazer conta no papel, ou a gente tem que negar o e-mail e voltar a mandar carta, né? Então, assim, não é nada disso. Mas a grande questão é, quando a gente olha para um plano pago, ele permite a gente ter continuidade no que a gente está falando, analisar informações, cruzar informações. Um plano empresarial, eu vou ter segurança, eu vou ter governança, eu vou integrar dados de fontes diferentes, né? E isso vai me permitir que eu tenha uma capacidade maior. Então, ter acesso a IA não vai significar simplesmente que eu consigo avançar naquilo, inclusive, que ela vai me ajudar a entender. Então, se antigamente a gente usava lá o Cadê, ou o Google, ou o Yahoo, né? E, né, eu sei que o Yuri é jovem, mas você deve ter pego ainda ali
10: Cadê, eu lembro.
12: Aí, ó. Então, você pegava ali, procurava, sei lá, alguma coisa na internet, você passava ali uma página, duas páginas. Então, você tinha um trabalho que era pensar naquela busca, montar os comandos da busca, né? Antigamente tinha isso, e depois você ia filtrando o que você queria da paginação do Google ali. Então, assim, eu não estou querendo aqui fazer uma analogia, não estou falando para a gente parar de usar o Google e voltar para o livro. Eu estou falando que a IA era um resultado, gera um resultado ruim. Mas, muitas vezes, se eu não tenho esse trabalho de você capturar a informação, faz com que você também melhore a sua cognição. Então, se eu fico acessando a IA de forma superficial, eu incorporo a ferramenta na minha rotina. Só que ela vai ter uma limitação que vai ser o volume, a continuidade, e aí, não necessariamente, eu estou aprendendo com ela, ou seja, eu não estou conseguindo usar ela de formas mais completas. Então, é como se eu deixasse de abrir ali, link por link, dentro de uma busca no Google, por exemplo, e começasse a abrir ali pouquíssimas informações, né? E ela vai te dar dois, três resultados de busca em que você não necessariamente não vai nem clicar, né? Então, O que é a desigualdade que eu vejo? Esse modelo que não é tão avançado faz com que você corra o risco de interpretar essa infraestrutura limitada como se ela fosse o suficiente. Né? Então, eu acho que sim, existe uma diferença. Né? Eu já vi gente que paga no seu próprio bolso a IA para poder usar no trabalho. E aí isso é legal, mas pô, tem um perigo, porque sei lá, a pessoa começou a meter dado da empresa dentro da sua conta pessoal, e aí? O que essa pessoa criou depois é de quem? Da empresa, da Anthropic ou dessa pessoa, né? Então, eu acho que a IA gratuita, ela reduz a barreira de entrada, isso é muito legal, mas a distância entre um uso, né, mais profissional, que ganha da produtividade, vai ser cada vez maior. A tendência é que as coisas fiquem mais caras. Então, eu acho que existe sim um alerta que é para conseguir trabalhar com IA é diferente de usar a IA para realmente mudar o seu trabalho. E aí isso depende de recursos também, e de iniciativas, modelos, inclusive, gratuitos que substituam determinados modelos aí que sejam mais conhecidos ou mais caros. Inclusive, muitos países estão investindo em criar seus modelos próprios de linguagem, justamente pensando nisso. Então, acho que tem esse aspecto também que a gente tem que perceber.
10: Voltando para os receios quanto à IA no mercado de trabalho, recentemente na temporada de formaturas lá nos Estados Unidos, o CEO do Google, Eric Schmidt, foi vaiado por 14 minutos numa colação de grau, né? Ao falar de inteligência artificial, e algo parecido aconteceu com outras figuras envolvidas com Big Techs. Essa percepção parece ser geral? Como que o uso das IAs hoje corrobora ou contraria essa revolta dos jovens recém-formados com a ferramenta?
12: Primeiro que eu vejo que o mundo vive uma polarização, né? Então, por exemplo, quando eu falo que determinado uso de IA não funciona, parece que eu estou sendo contra usar IA, ou como se eu não usasse no dia a dia, né? Aquilo que eu falei, dali do, não, peraí, vamos voltar a usar carta aqui, porque e-mail não funciona. E, na verdade, se você olhar para a história, a gente já fez isso várias vezes, né? Então, quando inventaram o telefone, as pessoas acharam que as pessoas iam deixar de conversar ou iam mentir umas para as outras, porque elas iam falar uma coisa, umas com as outras sem se ver presencialmente. O micro-ondas, quando foi criado, a OMS teve que emitir um comunicado falando para as pessoas, né, comer uma comida esquentada no micro-ondas não ia matar ninguém. Então, existe uma correlação muito grande em relação a esse avanço da tecnologia e uma reinvenção. Né? Só que eu acho que existe uma polaridade muito grande, porque assim, a gente não está falando de uma pessoa, né, como o Alex Schmidt, do Google, como uma pessoa que é um reacionista, vamos dizer assim. Né? Os empregos, né, inclusive ele falou, né, nesse momento aí, né, acho que foi em maio, se não me engano, sobre... Existe um contraste, que é, estão se desaparecendo empregos, existe uma precarização do mercado de trabalho para recém-formado. Então, por exemplo, vou falar de jornalismo mesmo. Poxa, quantas pessoas conseguem compreender a importância, que é o quanto que o Yuri estuda, o quanto que a Dani estuda, o quanto que vocês, cara, vocês façam toda semana, vejam aí, quanto que vocês se aprofundam para poder falar de um determinado tema. Né? Não é simplesmente eu ir botar uma IA que vai cuspir 200 textos para aparecer. Então, existe a velocidade que a tecnologia nos traz, diferente desses outros momentos da humanidade, e uma falsa percepção de que, como eu crio muita coisa muito rápido, eu estou criando coisas muito boas. Eu acho que foi isso que o Eric Schmidt tentou alertar nessa fala dele. Existe também uma questão de concentração de poder nas grandes empresas, né? Tanto a própria empresa dele, o Google, como a Amazon, Meta, né? Elas, querendo ou não, detêm muito do controle do que a gente faz, do que como a gente vive no mundo, né? Isso é pouco discutido, né? Quais são as intervenções geopolíticas que podem existir para existirem competições melhores ou mais igualitárias entre essas companhias ou, né? Enfim, existem outras discussões que né, faz do meu conhecimento aqui, mas o que eu vejo é que existe muito essa correlação que você alertar sobre um problema significa que você está indo contra, né? Então, por exemplo, recentemente também em junho aconteceu um manifesto de professores, né, de especialistas de certas faculdades, ganhadores de prêmio Nobel, né, reconhecendo que a produtividade ela vai aumentar, a qualidade de vida vai aumentar com o avanço da tecnologia, mas a gente tem que pensar junto sobre concentração de riqueza, sobre ampliação de desigualdade, sobre velocidade das instituições em se adaptar ao uso de IA. Então, por exemplo, eu sou professor em negócios e às vezes é muito desafiador uma pessoa entender na minha frente que o fato dela saber o que é o que eu vou falar, né? Então, sei lá, o que é marketing de conteúdo ou o que é gestão comercial, não significa que ela saiba fazer. Então, essa velocidade com que a informação ela se torna um commodity, com que a atividade se torna um commodity, esse é um desafio que, de fato, a gente não viveu antes, né? Então, ninguém está sendo resistente contra a existência de IA, jamais acho que o Eric Schmidt faria isso, só que a adoção ela é inevitável, mas poucas empresas estão discutindo quais são os ganhos, os riscos e como a gente vai se organizar em relação a esse problema. Eu acho que o olhar está muito aí e não só para substituição como um todo. Eu posso até falar aqui falando do mercado aqui de vendas, que é o seguinte: eu tenho certeza absoluta que em algum tempo, alguns anos, a gente vai ter ali a proibição de um uso de IA para determinadas funções comercial, não porque a tecnologia não é boa, mas porque aquilo vai limitar a quantidade de empregos disponíveis no mercado. Então, o governo, muitas vezes, vai ter que segurar o avanço por essa via do que, infelizmente, através de uma via de pesquisas ou inovações que façam com que essas funções que deixaram de existir sejam substituídas por funções que, de fato, sejam novas, né? Então, assim, o que eu vejo? Para mim, a grande discussão é essa. Eu fico muitas vezes discutindo mais como é que eu veto um crescimento de algo do que necessariamente pensando numa solução e como a gente vai inovar. Então, aqui no dia a dia dos meus clientes, dos meus negócios, eu tenho a Bitbistec também, que é uma empresa de tecnologia. Aí ela já substituiu o trabalho de certas pessoas aqui. Se eu falar que não, eu vou ser hipócrita. Mas ela também abriu frente para que outras pessoas, ou se essas mesmas pessoas, elas ocupem outras posições. Então, o que eu vejo também, que é uma discussão também pouco tida sobre isso, é o cognitivo, que a gente falou ali desde do início da fala, de uma certa forma, que entra no ponto que é, beleza, como é que eu estou preparando as pessoas para o desafio do futuro? O meu desafio como professor não é mais dizer onde está o conhecimento. O conhecimento, a pessoa abre, a pessoa, né, eu acho que assim, a pessoa poderia abrir o YouTube e achar o conhecimento que ela precisa em muitos anos já, né? A minha função, muitas vezes, numa aula é eu conseguir traduzir esse entendimento em algo que faça sentido para aquela pessoa. Agora, o desafio deixou de ser esse. O desafio não é mais organizar o entendimento, porque se eu parar aqui e ensinar para o aluno o conteúdo de determinada matéria, ele vai conseguir sozinho, muitas vezes, organizar, ou talvez vai ter muita clareza, mais até do que um conteúdo tradicional. Mas agora o meu desafio como professor é outro. O desafio é a essência do que sempre foi o desafio de um professor, mas que muitas vezes fica escondido ou esquecido, que é ensinar as pessoas a ter um pensamento crítico, ensinar as pessoas a ter um crivo, me posicionar em relação aos assuntos com realidade, né? Então, assim, né, a gente aqui mesmo, ao mesmo tempo que eu falei que eu tenho negócios reais que eu trabalho, em que eu gerei um baita resultado com inteligência artificial, eu também reconheço que existem situações em que a IA não pode ainda cumprir determinado papel, ou ainda, se ela cumprir determinado papel, o que eu faço com essa pessoa? Então, eu acho que isso vem muito de uma relação cultural que a gente tem vivido no mundo com essa coisa do tem que ter um certo e tem que ter um errado, parece que tem que ter uma polaridade, e aí não é só político isso, né? Eu acho que isso tem muito a ver com muita coisa comportamental que as pessoas têm se acostumado em utilizar, assim, como premissa. Então, eu acho que, assim, sem ser que me alongue um pouco aqui, mas eu vejo que eu acho que esse é o jogo, sabe? Entender isso. o mundo vive, o que vai sobrar para o ser humano, independente da carreira que você tenha, é lidar com o cinzento do seu trabalho, e não o binário. O binário, a IA vai substituir, não tem jeito, entendeu? Mas é igual eu falo muito aqui em vendas, que é o seguinte, eu posso ter ali um playbook comercial, eu posso ter um playbook de trabalho, e que ele tem ali dizendo o que fazer, o passo a passo do que fazer, né? Mas o playbook é como se fosse a receita do bolo, né? Ou o que me diz ali, tanto os ingredientes do bolo, como se o bolo tem que ficar 45 minutos no forno. Mas existe o fim humano. Se o bolo estiver cheirando antes dos 45 minutos, eu tenho que tirar ele do forno, senão ele vai queimar, mesmo que no manual esteja escrito que é 45 minutos. Se ele tiver 45 minutos no forno e não tiver bom, eu abrir o forno e botar um palitinho, eu vou deixar ele mais tempo. Agora, se eu ficar abrindo e fechando o forno o tempo todo, o bolo vai soar. Então, o que eu quero dizer? Isso é humano. O resto, aí ela vai substituir. Eu acho que é isso que a gente tem que, eu acho que, olhar, né?
10: Tiago, um movimento que a gente observa nas grandes empresas de tecnologia, né, as Big Techs, é a mudança de foco para o desenvolvimento e melhorias de IA. E tem acontecido alguns movimentos bem relacionados a trabalho, né? Tem as demissões em massa, que a gente escuta bastante, mas tem muita empresa realocando seus funcionários para outras áreas. Dá para a gente dizer que os profissionais de tecnologia estão no momento de rever suas áreas e atuações? Como que a IA tem mudado isso? Eu acho que passa até por isso que a gente estava conversando agora, né, sobre essa massa cinzenta.
12: Eu vejo que existe uma facilidade que o Vibe Code me gera, né, então isso gera uma sensação de novo, de que a facilidade, ela vai fazer a gente melhorar ali, fazer as coisas mais rápido, e inclusive ajuda muito, mas existe ainda muitas ações que precisam de um grau técnico mais avançado. Então, o que eu vejo assim, né? Como é que eu penso isso hoje? Como é que eu ajudo as empresas? Como é que eu vejo o mercado olhando para isso e não só o lado acadêmico? É como se você pensasse uma matriz. O que que a IA acelera e a demanda continua? Ou seja, você vai manter a pessoa, mas vai ampliar sua capacidade de lidar com situações mais diferentes. Né? Então, isso seria um ponto. Agora, quando o cargo da pessoa, né, as atividades que aquela pessoa faz, que aquela pessoa faz, ela literalmente desaparece, ou seja, para de fazer sentido ela existir, é melhor desenhar aquela função e realocar aquela pessoa. Porque senão você fica num ponto que é o seguinte, você não tem que manter a pessoa porque tem que manter a pessoa, você tem que manter a pessoa se for capaz de requalificar ela e transferir ela para outro lugar, ou redesenhar aquela função. E aí existe o cenário que, infelizmente, o trabalho some, né? Ele deixa de existir porque a IA substitui, né? E aí eu acho que você vai reduzir o quadro de funcionários ali com transparência. Eu posso citar aqui como exemplo certas funções que eu tenho visto de design. Existem determinados contextos que eu não preciso para um designer trabalhar, assim como eu não preciso há 10 anos, né? Então, assim, você tem soluções hoje de mercado, softwares como o Canva, que ajuda você a fazer layout há muitos anos, e nem por isso, né, eu vi nenhuma greve de designer aí, ou greve dos publicitários, etc. Então, assim, essa ferramenta, ela já me ajudava a melhorar isso. E agora, com o avanço da IA, fica, né, talvez mais barato eu ainda, então, assim, eu vou usar o designer para fazer uma coisa realmente muito, muito diferente. Então, em certas operações, o que essa pessoa fazia vai realmente deixar de existir e vai ser feito por uma máquina.
10: Tá certo. Tiago, obrigado, viu, pela conversa aqui com a gente no Em Órbita, mais uma vez participando. É sempre importante ter, né, a sua participação aqui falando sobre inteligência artificial, sobre novas tecnologias. Então, te agradeço aí por mais uma vez estar aí com a gente.
12: Obrigado pelo convite. Uma honra, sempre.
10: Esse foi Tiago Muniz, especialista em tecnologia, professor da Fundação Getúlio Vargas, a FGV, e CEO da Receita Previsível, além do B2B Stack. Obrigado, Tiago.
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11: Acho que ficou claro pra gente que o caminho para uma relação melhor com a inteligência artificial é entender o lugar dela nas nossas atividades. É uma ferramenta a mais, além do Google, além da planilha, mas uma tecnologia disponível pra gente aprimorar o nosso trabalho. Essa pesquisa do Google com a Gemini é bem interessante porque mostra dados relevantes, né? Principalmente quanto à confiabilidade das pessoas na questão da automação.
10: De fato, Dani, tem outra pesquisa legal que corrobora isso, mas pensando em estudantes, sabia? Um levantamento da Ópera destacou que quase 80% dos alunos no Brasil utilizam a inteligência artificial na sua rotina acadêmica. E aí, considerando institutos de diferentes níveis de ensino, né? O dado interessante aqui é que ela diz que 6 em cada 10 estudantes entrevistados buscam informações de outras formas, além da inteligência artificial. Ou seja, desconfiam sempre do que a inteligência artificial tem a dizer. Inclusive questionando ainda mais ela mesma, para além das pesquisas em outras fontes. É um bom indicativo de que os nossos jovens, pelo menos, já têm essa malícia em desenvolvimento.
11: Debate legal, né, Yuri? Outros dados também chamam a atenção, como o número baixo de estudantes que afirmam ter recebido orientações oficiais das suas escolas, por exemplo. Sobre essa parte de a educação, além de trazer alguns pontos dessa pesquisa realizada pelo Ópera falando sobre o assunto, é que a gente recebe aqui no Iórbita o João Paulo Rego, professor e especialista em transformação digital e inteligência artificial. Seja

0: geral teria sido leviano, porque eu uso para montar minha aula, eu uso para gerar discussões, os alunos também vão usar. Então, como no passado se fazia, sei lá, slide num pedaço de papel, de acetato, fazia essa cartolina cortada, é igual falar que é proibido usar um PowerPoint. Eu acho que a maior ponderação, o problema não é o aluno usar a IA, mas se ele terceirizar o pensamento. Eu tenho uma preocupação diferente, né? Porque o aluno vai usar a IA para colar. Não, para mim, o risco é o estudante terceirizar, né, a inteligência artificial para pensar no lugar dele. Para mim, são coisas completamente diferentes, como pedir para a IA, faça o trabalho para mim, e nesse caso, provavelmente o aluno vai aprender muito pouco ou quase nada, e aí sim seria um problema, mas eu preferia dizer para o aluno, né, explique os conceitos diferentes, mostre onde o meu raciocínio está errado e faça 5 perguntas para eu testar se realmente eu entendi. Então, mais na forma do uso do que a ferramenta em si, porque tentar tampar o sol com a peneira dizendo que o aluno não vai usar seria uma falácia.
1: É isso que a gente tem observado, né? Essa pesquisa é bem interessante para mostrar esse caminho, né? Os alunos estão usando cada vez mais e, enfim, está bem presente. E aí, apesar da maioria dos estudantes afirmar que usa IA para estudar, muitos deles dizem não receber orientação oficial das escolas e instituições. Quão importante é falar sobre IA nas escolas e universidades, por exemplo? O assunto deveria ser melhor tratado pela academia?
0: Sem dúvida, há um medo muito grande, porque boa parte das avaliações acadêmicas eram feitas com base em trabalhos, artigos e provas, muitas delas apenas com conhecimento mais tácito, mas, como eu coloquei antes, vai variar muito de como ela é usada, né? Então, há um medo muito grande de empobrecer o aprendizado. Mas eu prefiro dizer que dá para acelerar brutalmente o aprendizado se a pessoa souber usar. Então, os exemplos que eu dei, se eu ensinar meus alunos a falar o seguinte: olha, pergunta para a IA para explicar os conceitos, pede para ela explicar o meu raciocínio que eu acabei de digitar ou falar para você, e faça perguntas, enfim. A forma de ensinar o uso da inteligência artificial pró-academia, pró para que ele aprenda de fato e não terceirize, eu acho essencial e acho que a maioria das escolas e currículos está um pouco aquém, ou para não dizer muito aquém, desse ensinamento. Ou seja, faltam sim documentos, regras muito claras de uso e como usar. Porque o aluno vai usar e, em geral, ele vai usar mal. Se eu pedir aos alunos façam uma apresentação sobre o tema, eles vão pedir a IA para fazer e na hora de explicar não vão conseguir explicar. Vai ser um conteúdo raso, ou como eu costumo dizer, inteligência artificial, bem pasteurizado. Ele vai ser não genérico, mas ele vai ser generalista nas explicações e não vai ter profundidade necessária.
1: Tá certo. Muitos desses alunos disseram que tem sim alguma orientação, mas de professores, nada oficial da instituição, cartilha, enfim. É uma orientação ali no momento. Você acha que talvez não precise colocar algum papel dos professores, mas nesse momento atual, em que ainda não está uma coisa oficial, é importante que o professor trate disso na sala de aula?
0: Com certeza, né? Eu acho que a própria pesquisa mostra que o estudante não quer apenas uma resposta pronta, né? Me lembro lá que 70% e poucos% diziam que a IA ajudava a compreensão dos conteúdos. E isso é um ótimo uso, né? Fazer um resumo, melhorar, aprofundar, fazer uma analogia com algo que ela conheça. Dependendo do conceito, você imagina um adolescente no segundo grau estudando, sei lá, física ou matemática, ele tem mais facilidade, um exemplo, em línguas, e ele prefere que explique como uma correlação semântica com uma fórmula matemática, por exemplo. Ou seja, uma outra preocupação é a confiabilidade das informações, porque a IA faz um julgamento, dá as fontes, mas quem faz o julgamento final é o ser humano, né? Então, eu acho que tem que quebrar um pouco esse protocolo, essa caricatura do estudante preguiçoso, que eu acho que sim, vão haver alunos preguiçosos, que só vai apertar um botão e entregar o trabalho, mas a didática da aula e até a instituição tem que criar parâmetros para que tanto o professor quanto o aluno consigam usar a tecnologia de forma adequada. Senão a gente vai ter analfabetos agora. Senão a gente vai ter analfabetos agora não funcionais, né? Ninguém pergunta mais se o cara sabe usar o Word, Excel ou a internet. Parte-se do pressuposto num currículo de trabalho que a pessoa já saiba isso, né? Até para essa geração digital. Mas a alfabetização que a gente acha que precisa ensinar mudou. Então, no começo, os professores tinham medo porque as pessoas iam encontrar tudo no Google fácil, não ter que pesquisar numa Barça, sei lá, numa enciclopédia, e agora o medo é outro. Eu acho que exijo, para finalizar aqui a resposta, um novo tipo de alfabetização. Saber perguntar, saber desconfiar, saber pedir a fonte, comparar a resposta, saber identificar o que é uma alucinação da IA, procurar evidências, conferir os dados. Então, e o melhor, ser capaz de explicar com as suas próprias palavras, que é aquilo que a máquina eventualmente explicou para ela. Então, eu, por exemplo, na minha sala de aula, eu não impeço o aluno fazer a apresentação, eu brinco com ele: você vai usar a IA, eu vou usar o IA para avaliar o seu discurso, mas eu também vou fazer perguntas na hora que você estiver apresentando. Então, talvez o ensino passe por uma defesa muito mais verbal, assim como algumas provas de concurso público no Brasil, por exemplo, na área de direito, delegados, enfim. Existe um exame oral onde a pessoa tem que conseguir provar que ela consegue

0: reunir aquele conhecimento de forma cognitiva e, de fato, conseguir explicar com as suas próprias palavras. Porque a informação não é mais uma barreira de acesso. E esse é o problema, né? Mas eu acho uma excelente ferramenta para aprendizado, honestamente.
1: Interessante. E um dado que chama atenção, né, levantado na pesquisa, eu acho que casa muito com o que você trouxe, viu? É sobre a desconfiança dos alunos quanto às respostas de inteligência artificial, porque tem muitos deles que reconhecem a necessidade de checar as informações em buscadores ou outras fontes. São 6 em cada 10, né, dos entrevistados, né, falando isso. E aí, queria te perguntar, você acredita que a atenção quanto às possibilidades de erros e alucinações é suficiente hoje em dia? Isso precisa ser dito de forma mais oficial? O assunto tem tomado bastante atenção da população nesse sentido.
0: Perfeito. Eu acho muito interessante a pergunta que você fez. Eu acho muito interessante a pergunta que você fez e até a resposta dos alunos. Eles têm medo, na verdade, de que a fonte esteja errada e a IA eventualmente faça um conteúdo generativo errado ou não 100% inequívoco. Assim como estudos acadêmicos também podem errar, né? Mas a história mostrou que um estudo nunca é 100% certo, uma teoria nunca é 100% válida, ela é sempre posta à prova. Então, se o aluno não tem pensamento crítico, qualquer coisa que vier não serve para nada. Então, o que eu oriento meus alunos é o seguinte: olha, a IA te retornou alguns resultados em cima do seu prompt, verifique as fontes, dá uma lida e pondera com a própria IA. Eu não sei a experiência que os ouvintes aqui, a maioria tiveram, é muito interessante quando você pondera a IA. Poxa, eu vi que você citou tal fonte aqui e eu olhei o arquivo, e essa fonte com a outra que você colocou tem correlação? Faz sentido? Essa fonte é confiável? Então, a gente está numa era onde a IA já dá sugestões do que ela entende como sendo correto, fidedigno e principalmente uma fonte válida no sentido de ser válida e confiável. O que é uma fonte confiável? O jornal que eu mais leio? Paper acadêmico? Então, na hora que você fizer a pergunta, eu oriento os alunos no prompt, digo o seguinte: use somente fontes acadêmicas. Acabou o artigo de matéria. Ou use no máximo X periódico ou um jornal de preferência que eu acho que aquela fonte é checada. Então, o aluno pode fazer o filtro e ponderar com a IA. Então, eu acho que falta muitas das vezes é deixar totalmente o trabalho para a IA decidir o que é válido ou não. Então, eu oriento os alunos. Você vai fazer um trabalho acadêmico, são alunos de mestrado? Bicho, só vale artigo e paper classe tal. Não me venha de coisa que... Ah, matériazinha que saiu no jornal tal ou não. Tem que ser alguma fonte de fato confiável. Ou pelo menos uma orientação. Igual eu estou dando essa palavra aqui, em tese eu tenho alguma autoridade no assunto, então eu posso falar disso. Agora, não é uma pessoa que a princípio não tenha um estudo ou não tenha comprovadamente algum conhecimento sobre o tema.
1: É isso. Acho que é a dica que a gente sempre escuta aqui dos especialistas, né? Para limitar o número de fontes que a IA vai checar, até para mitigar a possibilidade de erros. Claro, as alucinações é um pouco mais difícil de fugir, né? Depende muito da inteligência artificial. Nesse episódio a gente até conversou com o Thiago, né? O Thiago Muniz, a gente estava falando sobre como as alucinações são até mais possíveis pensando nas versões gratuitas de IA. E aí eu vou até puxar aqui uma pergunta: faria sentido um esforço de escolas e outras instituições de ensino contar com IAs mais avançadas no mercado, como as versões pagas, por exemplo, para oferecer para os alunos, até pensando em treinamento para otimizar a experiência com a ferramenta ou com os próprios professores? Seria um cenário interessante, assim, introduzir a IA de forma oficial mesmo na educação?
0: Eu acho que, assim como as escolas já tiveram no passado seu laboratório de informática e hoje isso cai um pouco em desuso, né? Porque muitos têm em casa de alguma maneira, né? Não estou dizendo que é inútil, porque alguns exercícios são bem úteis em fazer em sala de aula, em conjunto. Mas você pensa o seguinte: se o objetivo do uso da IA não é só acadêmico, mas sim para que essa pessoa vá para o mercado de trabalho depois, então, já que o jovem está aprendendo a trabalhar com IA hoje, ele vai ser o profissional que vai chegar ao mercado de trabalho amanhã. Então, eu entendo que cursos técnicos, principalmente, esse já tem que ter uma IA oficial da instituição. Não dá para ser de forma diferente. Outra coisa, não dá também para alguns assuntos acadêmicos ficarem publicados, né, de forma aberta. Então, eu acho que sim. Respondendo a você, toda instituição deveria ter sua IA oficial, ter sua norma, já a própria instituição fazer os parâmetros do que é válido ou não para ela. Ou seja, você imagina que eu estou na instituição X e eu sou um aluno da instituição X, eu vou usar a IA da instituição X, não tem problema, ela tem os guarda-reios necessários, não vai vazar a informação, ela já está parametrizada com fontes úteis e qual a instituição confia, gerando assim uma maior qualidade, uma maior confiança, tanto do professor quanto do aluno com que está sendo usado.
1: Para fechar aqui, né, nosso papo, voltando para a pesquisa, também chama atenção a quantidade de estudante que passou a pesquisar primeiro na IA para depois checar outras fontes. Essa substituição do buscador pela IA é uma tendência? Quais preocupações a gente precisa ter acerca disso?
0: Perfeito. Vamos pegar o Google como a gente conhecia antes. Eu buscava, a maioria de vocês não chegava nem à metade da segunda rolagem. certo? Hoje, se a gente faz uma pergunta, faça esse teste com uma palavra-chave solta, uma só, uma palavra, no máximo duas, provavelmente ele ainda vai puxar o buscador tradicional. Se você faz uma pergunta ou algo mais complexo, não no seu prompt, mas na sua busca do Google, ele já carrega o Gemini na primeira rolagem, então, e já te convida a fazer uma conversa ali. Há uma tendência muito grande desse tipo, e isso é uma preocupação grande do Google, por isso que ela está investindo tanto, né, no Gemini e em outras formas, porque a forma que a gente procura informação mudou. Então, eu deixei de procurar enciclopédia e passei a usar o buscador. Só que a gente usa da mesma forma há mais de 26 anos. Desde o início dos anos 2000, a gente ainda busca a palavra-chave. Isso não faz mais sentido. Então, eu, por exemplo, como usuário, eu uso cada vez mais a IA. A diferença é que quando ela eu sempre peço links. O meu prompt, a minha configuração é: me dê os links que você pesquisou, me dê as fontes que você trouxe. Então, eu passo não mais a buscar palavras-chave aleatórias no Google, não é que não uso, eu uso cada vez menos, até porque o Google ainda é bem rápido, né, perto de algumas IAs, inclusive pagas, ele é sempre mais lento, porque o Google já tem tudo pré-indexado, enquanto um ChatGPT, um Claude, ele vai gerar a resposta com base no que eu perguntei. A tendência é que as IAs, principalmente mais comerciais, OpenAI, Claude e outras, né, o ChatGPT no caso, venham a trazer ferramentas de busca que sejam mais rápidas. Ou seja, você vai ter um módulo específico para busca dentro dessas interfaces headless de conversa, que é esse grande agente geral, né, que se propõe. Então, eu acho um caminho sem volta e eu acho que cabe aos professores estimularem o aluno a fazer o seguinte: pedir uma informação, peça a fonte, cheque, dê uma lida ou peça para resumir ou qualquer coisa que o valha.
1: É isso. É sobre aprender a melhor forma de usar, né, a inteligência artificial e entender também que ela está aí no nosso caminho. A gente vai ter que aproveitar da melhor forma essa nova ferramenta aí, que é uma ferramenta vem se provando tão importante, né, de formação. Vem ajudando muitos alunos, como a pesquisa mostra, né? Muitos deles responderam que tem uma compreensão melhor.
0: Bom, perfeito. Para finalizar aqui, eu acho que o profissional vai ganhar muito valor que souber usar, né? Porque vai ter que saber fazer uma boa pergunta, conseguir identificar uma resposta ruim, entender o contexto. Então, no final, o que a gente está voltando à raiz é valorizar o ser humano que ele sabe fazer de melhor. Pensamento crítico. O ser humano vive no mundo real, a IA não. Então, o papel do professor fica mais importante, na minha opinião, não menor, né? Ou seja, eu não vejo a IA eliminando, no caso, a importância do professor, eu vejo uma mudança de papel. Talvez o professor deixe progressivamente de ser uma pessoa que possui a resposta e passe a ser muito mais a pessoa que ensina o aluno a construir boas perguntas, avaliar respostas e desenvolver o julgamento sobre aquele determinado tema ou assunto.
1: João, obrigado, viu, pela conversa aqui. Muito importante nessa questão do mercado de trabalho, né? A gente está questionando aqui sobre essa substituição da IA, das pessoas por IA, mas enfim, acho que as coisas andam juntas, né? A IA precisa da gente, a gente usando cada vez mais a IA, então o pensamento crítico humano está cada vez mais valorizado no final das contas.
0: É isso, eu queria dar um adendo, né? É o que eu sempre falo. Como qualquer ferramenta mal usada, ela é pior, né? Então, se eu tenho um modelo pedagógico ruim, usar a IA vai apenas acelerar a coisa ruim mais rapidamente, né? Então, a gente não redesenha a experiência a partir de um fluxo ruim, de um processo ruim de ensino. O adendo que eu dou aqui, o alerta é que se você tem uma instituição de ensino e está à frente, procure, sente com os docentes, com a consultoria, com quem for, e faça um plano pedagógico de fato eficiente para redesenhar essa experiência de aprendizagem, porque senão não vai fazer mais sentido ter uma sala de aula, um banco, tirando a parte, obviamente, social, né? Mas apenas a parte de aprendizado e conteúdo.
1: É isso, João. Obrigado. Esse foi João Paulo Rego, professor da FGV e especialista em transformação digital e inteligência artificial, falando com a gente aqui no Em Órbita.
0: Muito obrigado. Até a próxima.
2: 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Olá, eu sou a Ludmilla, apresentadora virtual da Sputnik Brasil e voz do quadro Curto Circuito, o seu giro pelo mundo da tecnologia no podcast Em Órbita. Bill Gates, cofundador da Microsoft, se posicionou de uma forma diferente quanto ao futuro das IAs e o mercado de trabalho. Segundo ele, a evolução da tecnologia não será como em outros avanços do passado, em que houve espaço para a adaptação de profissionais. As declarações foram dadas em entrevista ao New York Times. De acordo com o bilionário, as empresas minimizam os riscos para evitar que a preocupação atrapalhe seus investimentos. Além disso, os avanços vêm acontecendo numa velocidade acima do normal. Segundo Gates, o principal problema é a automação, que deve se espalhar pela economia. Ele afirma que, sem medidas de proteção, os humanos poderiam, sim, perder vagas no setor. Gates também deu algumas sugestões durante a entrevista, como o chamado token tax, uma taxação sobre o uso de IA que encareceria a substituição de trabalhadores humanos. Ele também apontou a importância de medidas governamentais para frear os avanços da inteligência artificial, como a definição de determinadas áreas como reservadas a seres humanos. Por exemplo, essa foi Ludmilla, apresentadora virtual da Sputnik, para o quadro Curto Circuito.
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4: No Ajuda Tech deste episódio, nós vamos trazer algumas dicas de como aproveitar melhor a sua inteligência artificial. Afinal, como nós ouvimos aqui, elas são ferramentas interessantes nos dias de hoje, mas é importante aprender a usá-las da melhor forma.
1: Primeiro de tudo, né, Dani, é não depender da IA. Ela pode sim salvar o seu tempo, dependendo da situação, mas se você for fazer uma coisa mais elaborada, por exemplo, vale mais a pena começar a fazer por conta própria. Vamos combinar que se você não tiver o prompt ali na ponta do dedo, ela pode acabar te dando mais trabalho ainda no processo de revisão.
4: É, e também é importante a gente fazer, como disse o professor João, né? Limitar a fonte. Então escolha um ou mais textos específicos, envie para sua inteligência artificial e só aí peça para ela te responder a partir dessas fontes. Assim você garante uma qualidade maior da resposta, além de diminuir os riscos de alucinação, por exemplo.
1: Também é importante não forçar muito a inteligência artificial, né? Não precisa fazer muitas perguntas soltas. Junta tudo que você quiser numa solicitação concisa, né? Envia para IA e faz pequenos ajustes em trechos ou partes da imagem, nesse caso, para ajustar. E aí vai lhe dar uma olhadinha para evitar qualquer erro ou revisar possíveis alucinações.
4: É, legal, Yuri. O que eu tenho feito, o que eu gosto de fazer, é checar sempre aqueles links que a IA entrega ali como referência. Assim você garante que uma palavra ou outra que a IA passou batida não foi mal interpretada ou mesmo jogada ali de forma errada pela própria inteligência.
1: É isso, gostou da Ajuda Tech? Você ouvinte pode sempre mandar qualquer dúvida de ciência ou tecnologia aqui pra gente no WhatsApp 21 980 65 0066, manda que a gente responde no Ajuda Tech.
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46: 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Saiba mais sobre a militância e a vida dele comigo, Pedro Henrique Lima, e minha colega Bárbara Pereira, em instantes com virada de história.
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46: E aí, apaixonados por história, beleza? Pedro Henrique Lima na área pra gente revirar essa trajetória essencial para a luta contra o racismo a nível global. Entre as principais realizações de Marcus Garvey, ele criou a Universal Negro Improvement Association em 1914 para unir os negros globalmente. O pensamento dele deu origem ao garveísmo, influenciando líderes como Malcolm X e Martin Luther King. A minha colega Bárbara Pereira conversou com um especialista que ajudou a gente a conhecer mais esse personagem histórico. Vamos ouvir.
0: Neste primeiro bloco, a nossa conversa é com Pablo Matos. Ele é professor da UERJ, da Universidade do Estado do Rio de Janeiro, e um especialista em história da África. Professor, muito obrigada pela sua disponibilidade em conversar com a gente aqui do Virada de História.
2: De nada, eu agradeço o convite. Muito prazer em participar também.
0: Vamos começar falando de Marcus Garvey. Como começa o ativismo dele, professor?
2: O Marcus Garvey, né, o nome dele é Marcus Mosiah Garvey, ele nasce no final do século XIX na Jamaica, né? Portanto, ele é um jamaicano, um sujeito caribenho, né? Daquelas chamadas Índias Ocidentais pelo Império Britânico. E o ativismo dele começa numa tenra idade, né? Ele, jovem, ele tem uma atuação em alguns jornais jamaicanos ao lado de um outro, enfim, podemos chamar assim, um empresário do ramo da imprensa negra, que era muito, muito ativa e foi ganhando um papel cada vez mais ativo do final do século XIX para o início do século XX, em se tratando de uma população negra da diáspora. E o Marcus Garvey começa a participar, né, junto com esse Robert Love, que é um homem, né, o Dr. Robert Love, ainda na Jamaica, trabalhando, né, em alguns jornais. E por volta ali da década de 10, né, ele viaja para Londres, que então, nesse momento, era a metrópole, né, da Jamaica, né, tendo em vista que Jamaica era ali um território colonial do Império Britânico. E na Inglaterra, né, em Londres especificamente, o Marcus Garvey, ele entra em contato com uma sorte de ativismos negros, né, anti-imperialistas, anti-racistas, anti-coloniais. E em especial um indivíduo egípcio, né, que também professava ali uma série de ideias anticoloniais, anti-império britânico. E o Marcus Garvey retorna para Jamaica ainda na década de 10, e especificamente em 1916 ele vai para Nova York, pensando ali, né, em construir uma organização, né, de amparo às pessoas negras, né, com uma visão global dessa luta antirracista, antiimperial, né, pelo melhoramento da raça, né? O Marcus Garvey, ele cria junto da sua esposa, né, à época, a primeira esposa dele, Amy Ashwood Garvey, né, com a qual ele casa na Jamaica, ainda na década de 10, né? E ele vai para Nova York com ela e eles fundam uma organização chamada Universal Negro Improvement Association, ou seja, uma associação universal de melhoramento, né, da raça negra. Então, a partir de 1916, ele funda essa organização ali a partir de Nova York, e essa organização, né, que surge em 1916, ela também corresponde a todo um ativismo que o Marcus Garvey presenciou no Caribe. É importante ressaltar que o que Marcus Garvey funda a partir de 1916 nos Estados Unidos é tributário de todo um movimento nacionalista, de todo um movimento transnacional e politicamente articulado em torno do Caribe, em torno do continente africano, ou seja, em torno de um Atlântico negro, né, assim chamado pelo curador intelectual Paul Gilroy. Então, o Marcus Garvey, ele é animado por todo esse contexto ali de final e início, final do século XIX, início do século XX, no Caribe, no Atlântico negro, de um ativismo. Então, o Marcus Garvey, quando chega nos Estados Unidos e funda a Universal Negro Improvement Association, ele está dando voz a todo um legado, né, a todo um passado de mobilização política do Caribe, que é uma região ali muito pulsante, pungente, do ponto de vista de organizações de trabalhadores, organizações anticoloniais, né, tendo em vista que você tem ali naquele Caribe, não apenas as Índias Ocidentais, mas você tem um Caribe anglófono, um Caribe francófono, um Caribe hispanofônico, uhum. Ou seja, e um trânsito intenso entre esses indivíduos ali. Então, Garvey, ele surge desse cenário, né, que também aí, enfim, um último ponto aqui importante de marcar esse legado com o qual o Marcus Garvey está lidando, essa região do Caribe, né, essa região colonial, colonizada do Caribe, ela lida, né, desde o final do século XIX ali, com esse contexto de uma colonização que submete esse indivíduo, né, enquanto pessoas colonizadas, né, cidadãos coloniais, mas também a atuação imperial dessas metrópoles norte-americanas, que traz no seu bojo toda uma ideologia racista, eugenista, que impõe também uma construção de raça que coloca tanto o aspecto racial, né, pertinente a esse final do século XIX, mas também um aspecto de classe, né, de luta de classes ali, né, diante do desenvolvimento do capitalismo, diante das possibilidades de trabalho e de emancipação social e de mobilidade social nessa região do Caribe. Então, Marcus Garvey é um indivíduo que está ali sendo mobilizado politicamente, né, por uma imprensa negra, por uma mobilidade intensa transnacional, né, e também por um contexto onde raça e classe importam e muito nessa mobilização política desses indivíduos.
0: Eu gostei por o senhor ter citado a mulher dele, né, porque nas pesquisas que a gente faz aqui para poder conversar com vocês, né, os professores, se diz que pouco se fala dela e ela teve um papel importante, né? E muito me interessa o olhar feminino nessas questões, né? O senhor cita ela aqui e ela teve aí, a gente pode chamar de um apagamento, talvez, da historiografia oficial, né?
2: Essa é uma presença fundamental, né? Não especificamente da M. Ashwood Garvey, né? E aí eu trouxe ela aqui enquanto esposa do Marcus Garvey, uhum, por conta desse contexto, porque ela vai para os Estados Unidos com ele, já eram casados na Jamaica, uhum, mas ela é uma intelectual e ativista que tem uma vida própria, obviamente, né, que tem uma mobilização própria e que vai ter, a despeito da sua separação, né, porque ela se separa do Marcus Garvey já nos Estados Unidos, e ela segue tendo uma atividade política estupenda. Né, inclusive quando ela se baseia em Londres ali na década de 30, 40, ela é uma das animadoras, né, digamos assim, no Reino Unido, sobretudo na cidade de Manchester, de um restaurante que era um ponto de encontro de diversos intelectuais. Uhum. Ela organizou, conferências, ela organizou seminários, encontros, publicações, arrecadava dinheiro, né, era uma grande mulher de negócios, dessa atividade pan-africana, inclusive em contraponto ideológico com a organização do Marcus Garvey. Uhum. Né? Então, esse é um ponto importante de ser ressaltado, que a M. Ashwood Garvey, né, ela não é a esposa do Marcus Garvey. Claro que o Marcus Garvey é um grande nome, né? Não há como você negligenciar a monta e a importância dele, que certamente, né, de longe foi, se não o maior, né, assim, o maior nome do ponto de vista da sua popularidade, né, dessa luta antirracista ao longo do século XX, ao lado de outros, obviamente, mas ele era uma figura muito popularizada e popular globalmente. Então, é muito difícil não apresentar toda a figura que esteve ao lado de Garvey como uma figura satélite de Marcus Garvey. Entretanto, é fundamental ressaltar que a M. Ashwood Garvey, ela tem uma agência política fundamental, específica, né, original dela, né, para além do casamento com Marcus Garvey, que vai seguir sendo importante, inclusive no Reino Unido. E diante disso também, né, isso é um ponto também que eu acho importante de ser ressaltado, duas coisas, né? Primeiro, que dentro da organização, né, da UNIA, né, que é Universal Negro Improvement Association, dentro dessa organização havia espaço específico para as mulheres, né, como a Black Cross Nurses, né, ou seja, a Cruz Negra, né, de um corpo de enfermeiras negras que davam lugar, né, ou seja, de significado e importância para essas mulheres, mas também postos, né, que essas mulheres ocupavam como presidentes de sessões da Unia, né, organizando eventos. E essa era uma prática, né, que, muito embora estivesse circunscrita ao universo do cuidado, ao universo doméstico, né, ao universo da gestão da casa a essas mulheres, ou seja, revelando também ali, né, uma visão sobre gênero muito marcada, uhum, desse período vitoriano, né, da virada do 19 para o século 20, onde homens e mulheres, né, eram observados e construídos ali, né, e autorreferenciados dentro de normas de gênero muito estritas, mas ao mesmo tempo essas mulheres, elas conseguiram, mesmo a partir desse lugar tematizado, né, e muito específico, construir territórios, né, e caminhos muito, muito interessantes. E isso, inclusive, foi replicado aqui no Brasil. Você tem uma organização chamada Frente Negra Brasileira, que também tinha, né, sessões, né, capitaneadas ali por mulheres que eram responsáveis pela organização de encontros educacionais, de cuidado, né, de guarda e cuidado de crianças, né, cuidados com a casa, ou seja, havia também uma dimensão global disso. Mas, em um segundo ponto, né, que essa tradição, né, essa participação de mulheres na atividade atlântica, de maneira geral, ela também remonta a um cenário que é um cenário pré-colonial, né? Então, assim, há relatos desde o século XVII, por exemplo, século XVIII, na Guiné, por exemplo, ou mesmo no Brasil, né? Ou seja, de mulheres que eram mulheres de negócios, né? Mulheres que estavam na linha de frente da negociação comercial, fossem ela de indivíduos escravizados, fossem elas de mercadorias, fossem elas, no caso do continente africano, de acesso ao interior do continente, e, portanto, acesso a mercadorias e mercados, né, e rotas de comércio internas ao continente africano. Essas mulheres eram muito, muito importantes, mulheres de negócios. No Brasil, você tem figuras femininas também, né, que eram muito importantes no sentido dessa animação e dessa mobilização, né, dessa mobilização política de organizações anticoloniais, antiimperiais, enfim, antirracistas de maneira geral. Então, a Amy Ashwood Garvey, que é a primeira esposa do Marcus Garvey, ela está dentro de uma tradição, né, de mobilização feminina nesse espaço atlântico, que remonta aí a mais de, nesse momento ali do início do século 20, remonta a 2, 3 séculos anteriores.
0: Mas o nosso foco aqui é o Marcus Garvey. Vamos voltar a ele no sentido de que ele funda, como o senhor mesmo disse, a Unia, que é uma associação descrita como a maior organização negra em atuação global na década de 20. Por quê?
2: Olha, existe uma série de hoje em dia, né, uma série de estudos, né, que fazem esse mapeamento da Unia em mais de 40 países. Você encontra, né, rastros e documentos aí da presença de células, né, dessa organização, né, pessoas afiliadas, enfim, isso para falar do ponto de vista oficial, né, de células afiliadas especificamente. Mas se a gente for, né, falar do acesso que, né, pessoas, né, nesse contexto tiveram ao material do Marcus Garvey, né, o material impresso, e aí cabe aqui ressaltar o órgão, né, de imprensa oficial da Unia, que era o The Negro World, né, um jornal, o Mundo Negro. Ele era mobilizado e movimentado, né, através dos mares, né, tendo em vista, né, a característica de mobilidade daquela época, por marinheiros em por vários locais do mundo, né? Então, assim, mesmo em locais onde não havia, onde não houvesse, por exemplo, uma célula oficial da Unia, você tinha contato desses jornais. Esse jornal, ele era publicado em dois idiomas, né, muitas vezes, em francês e inglês, né, tendo em vista aí a presença dessas metrópoles no continente africano e até no Caribe, né, você ter ali uma amplitude muito grande. Outro elemento também é que em vários locais, mesmo, né, a ausência de pessoas alfabetizadas, né, em sua grande maioria, você tinha indivíduos que eram os ledores, que liam esses jornais, esses artigos em voz alta para outras pessoas, sobretudo no continente africano. Isso era muito importante. Agora, na África do Sul, você tem uma presença expressiva, né, da figura de Marcus Garvey, né, e dessa e dessa organização. Tem um trabalho do professor Robert Trent Vinson, que trata exatamente disso, né? The American Are Coming, tem um livro dele sobre isso. Mas internamente também, nos Estados Unidos, a Universal Negro Improvement Association também era a maior organização. Contextualmente, ali pela década de 20 e 30, você tinha uma outra organização, que era a organização vinculada ao intelectual W.E.B. Du Bois, né? Algumas pessoas falam W.E.B. Du Bois, ou falam com a pronúncia mais afrancesada, que é o Dubois, William Edward Burrell Dubois, ou Du Bois, que era a NAACP, National Association of Advanced of Colored People. E essa organização, né, que era uma organização ali capitaneada, então, por esse intelectual Du Bois, né, que auto se intitulava pan-africanista, né, que organizava as conferências pan-africanas nessa primeira metade do século XX, era a grande rival da UNIA. O Marcus Garvey acusava essa organização do Du Bois de ser uma organização integracionista, né, portanto, se rendia ali ao jogo dos brancos, e a UNIA usava a prerrogativa de revolução, de melhoramento, né, de race first, né, ou seja, raça primeiro, né, um aspecto racial, uhum, e de mobilização racial à frente de qualquer outro instrumento. E dentro desse contexto, inclusive nos Estados Unidos, era uma organização muito grande, com presença tanto no norte, em Chicago, quanto no sul dos Estados Unidos. Tanto que há ali uma campanha, né, para a deportação do Marcus Garvey, que ela vai ser capitaneada, inclusive, pelo próprio Du Bois e outros intelectuais, que alguns intelectuais mais vinculados ao campo comunista, socialista, vão advogar também, contrariamente ao Marcus

0: questionamento dos aspectos raciais. Então, o Marcus Garvey, eu imagino que a gente fale disso em algum momento, né? A empresa que ele cria, aquela Black Star Line, né? Uma empresa de transporte marítimo, a Black Star Line, ela tinha como prerrogativa, né, o retorno de pessoas, né, a viagem de volta, entre muitas aspas, de pessoas negras da América para o continente africano, mas também trocas comerciais. E o Marcus Garvey escolheu, né, estrategicamente, de fazer paradas em vários portos exatamente para divulgar o material impresso dele. Então isso dá uma amplitude ao Marcus Garvey muito grande, mas também faz com que ele venha sendo perseguido e observado por as autoridades metropolitanas, né? No caso do continente africano, mas também dentro dos Estados Unidos.
1: Agora, professor, a gente já está encaminhando aqui para o final, eu não posso deixar de falar que o senhor é um estudioso de uma outra liderança, que é o, me corrija se eu estiver errada, óbvio, é o George Padmore, é isso, né? E o senhor fala na sua tese de doutorado de críticas do próprio Padmore ao Garvey. Por que que tinha aí esses, a gente pode chamar de conflito de ideias, né? Do que é, de fato, o combate ao racismo, enfim, ao imperialismo, em que eles se diferenciavam?
0: Olha, essa é uma questão muito interessante, porque ela está vinculada à política, né? Ela está vinculada a essa disputa por poder, né? O que esses homens estavam buscando ali na primeira metade do século XX, né? Não apenas o Garvey e o Padmore, mas tantos outros, como o próprio Du Bois, a própria M.H. Garvey e tantos outros, né? Eles estavam buscando ali correligionários, né? Eles estavam buscando pessoas para cercar fileiras aos seus lados, né, diante dos seus projetos, das suas ideias. O Marcus Garvey e a Unia, ele era o inimigo a ser batido do ponto de vista da disputa por esses indivíduos, né, por esses correligionários, né. Como ele conseguia congregar uma maioria muito grande, ele era um orador muito habilidoso, né, ele conseguia muito bem coordenar tanto uma linguagem, muito embora ele fosse um camarada, né, a organização fosse uma organização laica, ele era um cara que conseguia falar muito bem do ponto de vista da religiosidade, das profecias, ele mobilizava muito bem esse lado. Então o Garvey, ele era o indivíduo, a liderança política a ser batida, né? Não à toa o Du Bois ali vai fazer uma campanha para mandá-lo embora dos Estados Unidos, assim como o outro intelectual caribenho também radicado nos Estados Unidos, que é o Cyril Briggs, também uma série de artigos ali em jornal querendo mandar o Garvey embora. O caso do George Padmore, né, que era um intelectual nascido em Trinidad no início do século XX, né, ele vai para os Estados Unidos na década de 20 e começa, né, e se encontra ali com o movimento comunista. Diga-se de passagem, você tem ali nos Estados Unidos, no início do século XX, uma mobilização de comunistas negros muito importante e muito forte, que vai estabelecer inclusive uma comunicação, né, direta com Moscou, né, que é o caso, por exemplo, do Marcus Garvey. E nesse momento, por essa vinculação do Padmore com a Terceira Internacional, né, com Moscou, o Marcus Garvey era visto como o inimigo dessa luta anti-imperialista através do comunismo. Então, as primeiras rusgas do Padmore com Marcus Garvey vão se dar por esse aspecto de uma doutrina e de uma percepção, né, da luta anti-imperial e anticolonial pelas lentes do comunismo, né? Entretanto, quando o George Padmore chega nos Estados Unidos na década de 20, né, em 27, por exemplo, ele participa de uma mobilização ali pela liberdade do Marcus Garvey. E é interessante também que na década de 50, quando o George Padmore publica, né, enfim, talvez a mais importante das suas obras, que é o Pan-Africanismo ou Comunismo, né, é um livro que ele lança em 54, ele coloca o Marcus Garvey dentro de um panteão de intelectuais pan-africanos, assim como outros intelectuais africanos vão fazer. Kwame Nkrumah, que vai ser o primeiro-ministro de Gana independente, né, o artífice da liberdade da Costa do Ouro, coloca na sua autobiografia o Marcus Garvey, né, a obra dele, como a grande inspiração para ele se tornar um ativista. Outros intelectuais como Nnamdi Azikiwe da Nigéria, Jomo Kenyatta do Quênia, ou seja, todos lideranças pan-africanas vinculados a essa grande mancha que é o pan-africano.

0: vão colocar Garvey enquanto uma herança. Só que ali na década de 20, 30, quando você não tem o contexto, né, das independências, mas você tem um contexto de disputa anti-imperial, né, você tem a União Soviética de um lado contra essas potências imperialistas europeias ali num contexto entre guerras, né, pós-Primeira Guerra Mundial e antes da Segunda Guerra Mundial, George Padmore e Marcus Garvey vão estar disputando trabalhadores negros, né? George Padmore era um grande articulador de sindicatos, né? De sindicalismo, do sindicalismo negro internacional, e o Marcus Garvey também conseguia angariar um sem número de trabalhadores, mas por fora das franjas dessa atividade comunista. Então, as disputas entre George Padmore e Marcus Garvey vão se dar nesse aspecto em si, muito embora, como eu mencionei, na década de 50, o próprio George Padmore reconhece o Marcus Garvey enquanto uma entidade, né, enfim, uma figura que está ligada à sua linhagem pan-africana. O próprio Marcus Garvey nunca reivindicou o nome, né, nunca reivindicou o título de pan-africanista. Ele se intitulava um Black Zionist, né, um sionista negro, um nacionalista negro. Ele se reivindicava a partir desse nome. Mesmo o George Padmore, até a década de 40, não reivindicava o nome de pan-africanista, né? Eles reivindicavam um outro conjunto de coisas, porque o pan-africanismo já estava sendo muito observado por essas metrópoles europeias, até pelo próprio FBI norte-americano. Mas é interessante perceber desse contexto, né, como na década de 20 e 30 ali, você tem uma disputa, o Garvey, né, sendo grande, né, a grande liderança a ser batida por essas outras organizações, né, ideologicamente diferentes ali, mas na década de 50 o Garvey, ele é colocado de volta nesse panteão de uma tradição pan-africanista, alçado ali a um grande artífice dessa espinha dorsal, vinculado ao contexto de libertação do continente, dos países, né, do continente africano.
1: Professor Pablo Matos, foi uma ótima conversa. Volte mais vezes, precisamos agora falar sobre Padmore em outro episódio, né? Já vamos deixar aqui agendado. Essa é uma conversa que é importante, né, para a gente poder entender todo esse contexto, principalmente, como o senhor apontou, das Américas diante, né, da sua colonização e diante das questões ligadas ao racismo, enfim, que vivenciamos hoje, né, que atravessam aí décadas para que a gente ainda esteja nessa discussão. Muito obrigada, viu, professor?
0: Olha, eu que agradeço o convite, fico feliz aí, inclusive, também, acho que concordo, né, que o Padmore é fundamental, e deixando já um spoiler, né, um gostinho para quem quiser acompanhar aí a próxima conversa sobre o Padmore, acho que tem um assunto fundamental sobre esse intelectual, que é a presença de uma intelectualidade negra construindo um marxismo fora dessa franja ocidental, né? Ou seja, o George Padmore é um dos intelectuais importantes de uma ideologia marxista, né? De um marxismo negro que tem assumido aí, enfim, que tem animado diversos debates atuais sobre se o marxismo é negro ou não é negro, se negros se consideram marxistas ou não, se antes, ao invés de ser de esquerda ou de direita, você é negro, mas enfim, o George Padmore, ele indica para a gente uma tradição de tantos outros intelectuais inseridos dentro desse debate marxista, com construções muito originais, muito pertinentes, com uma visão sobre questão racial, questão de classe, questão internacional, enfim, que é fundamental para os debates atuais desses caminhos de esquerda e direita.
2: 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E olha só, galera, as ideias e a memória de Marcus Garvey também chegaram aqui ao Brasil, influenciando a luta do movimento negro numa sociedade pós-abolição. Vamos dar mais algumas viradas de história com nosso próximo convidado. Bom, e agora eu tenho o prazer de conversar com o Petrônio Domingues. Ele é professor de História na Universidade Federal de Sergipe. Professor, um momento importante na trajetória e no ativismo de Marcus Garvey foi a fundação, em 1914, da Universal Negro Improvement Association. Como as ideias dele nessa época se espalham pelas Américas, chegando inclusive ao Brasil?
3: O Marcus Garvey, ele é considerado, né, pelos estudiosos, né, como um dos maiores, se não mais notável, liderança do movimento negro, né, da história, né? Ele liderou essa organização cujas iniciais, né, UNIA, né, que teve uma projeção transnacional. A princípio ela vai ser fundada, conforme você bem pontuou, em 1914, na Jamaica. Importante dizer, portanto, que o Marcus Garvey era do Caribe, né? Nasceu na Jamaica, e ele se transfere para o Harlem, né? Em Nova York, nessa ambiência de um gueto negro, né? Em 1916, e lá vai dar continuidade à sua militância, seu ativismo, a sua luta em prol da causa negra, e rapidamente a organização que ele lidera vai se expandir, a princípio, né, na região de Nova York e região, Costa Leste, mas também depois Centro e Costa Oeste dos Estados Unidos, e rapidamente para fora dos Estados Unidos. Então, no seu auge, a UNIA chegou a reunir milhares de afiliados. Não há unanimidade no que diz respeito à quantidade de pessoas negras que se afiliaram, né, à organização liderada por Marcus Garvey, mas que não se tem dúvida que são milhares. A estimativa é de 300 mil, fala-se 500 mil, e fala-se até 1 milhão de pessoas afiliadas à UNIA. Então, o fato é que o Marcus Garvey tornou-se, né, o mais popular liderança negra das primeiras décadas do século XX, né, e que o movimento que ele liderou, então, como já disse, ele se expandiu com impacto, a princípio nas Américas, mas também há registro de surgimento de sucursais da UNIA na Europa e até mesmo na África.
2: E pensando nas experiências dos grupos afro-brasileiros na diáspora, tanto na Jamaica como aqui no Brasil, em que essa experiência se assemelha ou até mesmo se diferencia, pensando no passado escravista desses dois países e também nesse período pós-abolição?
3: É importante dizer que o movimento, né, liderado por Marcus Garvey, né, que ficou também conhecido no imaginário negro pela nomenclatura, né, garveísmo, foi um movimento que, entre outras coisas, defendia a concepção que hoje nós chamamos de afrocentrada, de pensar a história e cultura a partir da centralidade da experiência, né, negra, a partir da centralidade da África. Então, essa concepção, né, afrocentrada vai, de fato, repercutir para além do movimento liderado por Marcus Garvey e vai chegar, por exemplo, no Brasil. E era um movimento que se distinguiu, portanto, pela uma afirmação de uma história, de uma cultura negra, de uma identidade positivada negra. Uhum. E importante frisar que o contexto era das ideologias raciais, para não falar das ideologias racistas da época. Em especial, três grandes vertentes dessas ideologias raciais que ganharam muita força na época foi do darwinismo social, foi do evolucionismo e da eugenia. Em comum, essas teorias preconizavam a ideia que existia raça, e mais do que isso, raça superior, raça inferior. Então, o movimento garveísta combatia, de um lado, as ideias racialistas, para não falar racistas, ou seja, as ideias preconizavam que pessoas negras eram inferiores, e, por outro lado, o movimento garveísta, ele defendia fervorosamente a afirmação de uma identidade negra positivada. Uhum. Isso se traduzia por um discurso de orgulho negro, de orgulho racial, e que essa narrativa, esse discurso reverberou no movimento negro brasileiro. Aqui no Brasil, nós tivemos, em alguns lugares, militantes negros da época que não só acompanharam o crescimento da Unia, mas também se conectaram e mais do que isso, né? Simpatizaram e de alguma forma buscaram se aliar ao movimento. Sim. Em São Paulo surgiu um jornal chamado Clarim da Alvorada, que foi publicado a partir de 1924, e esse jornal chegou a publicar uma coluna chamada Mundo Negro, que é a tradução livre, né, do jornal da Unia, o jornal do Marcos Garvey, que circulava em várias regiões, vários países. Né? Uhum. Então, o jornal Clarim da Alvorada, por um período, não só reverberou, reportou o movimento garveísta, notadamente dando grande, eu diria que, espaço, mas também se reportando de uma maneira muito celebratória a figura do Marcos Garvey, como também buscando que os negros brasileiros se inspirassem, se espelhassem no exemplo do Garvey. Notadamente, a ideia de que Marcos Garvey, né, investiu muito nisso, na ideia de orgulho racial,
2: uhum.
3: a ideia de uma afirmação de identidade negra positivada.
2: Sim. Agora, o senhor fala em um artigo de uma recepção não muito boa do garveísmo na grande mídia brasileira. Por que essas ideias que o senhor acabou de explanar muito bem pra gente aqui incomodavam uma parte dos brasileiros?
3: É importante frisar que diferente, né, diferente da experiência negra das Américas, notadamente dos Estados Unidos, aqui no Brasil, nós tivemos, né, um outro tipo de modelo de escravidão e modelo depois abolição. Então, se nos Estados Unidos, né, o que se distinguiu, o que caracterizou, foi uma escravidão que gerou relações raciais, notadamente, né, ou de forma muito característica, marcada pela tensão racial, marcada pela animosidade racial, em alguns casos pelo ódio racial, e o que gerou separatismo, segregacionismo. Então, isso foi o que marcou a experiência da escravidão e do pós-escravidão nos Estados Unidos. Isso não aconteceu no Brasil, ao menos não aconteceu nesse mesmo patamar. Então, no Brasil se deu de maneira diferente. Então, em função disso, do Brasil não ter, enfim, seguido um exemplo ou modelo norte-americano de relações raciais, vingou no Brasil a narrativa de que a nação ficou livre do problema racial.
2: Sim.
3: Em função disso é que, do ponto de vista da ideologia oficial, que é a ideologia das elites, ideologia do Estado brasileiro, nós não tivemos problema racial. Nós ficamos livres do racismo, porque no Brasil não há tensão racial, no Brasil não há ódio racial, no Brasil não há separatismo, no Brasil não há segregacionismo racial. Então, do ponto de vista institucionalizado, como surgiu nos Estados Unidos. Então, em função disso, o que vinga no Brasil é a ideologia do que posteriormente vai ser chamado de democracia racial, que é uma sociedade livre do problema do racismo. Se o Brasil ficou livre do problema do racismo, não faz sentido existir movimento negro.
2: Sim.
3: A razão da existência do movimento negro é combater o racismo. Essa é a razão da existência do movimento negro. Se o Brasil ficou livre do racismo, então não faz sentido existir movimento negro. Na época, a leitura predominante era de que o movimento negro buscava criar um problema que não existia no Brasil. Uhum. O movimento negro buscava criar, em vez de unidade nacional, buscava criar um conflito nacional. Então, o movimento negro, no limite, do ponto de vista das elites brasileiras da época, era um problema. O movimento negro era um estorvo, um obstáculo para a realização nacional, né? Porque buscava criar um caso que não existia, buscava criar um problema nacional que não existia, que era o problema do racismo. Então, em função disso, é que o movimento negro brasileiro, na época, tinha muita dificuldade de impor sua pauta, sua agenda. O movimento negro tinha muita dificuldade de dialogar com a sociedade civil brasileira e com o Estado brasileiro.
2: Sim. Nos anos 1930, no começo ali do século 20, né, um dos grupos, talvez o principal, né, grupo do movimento brasileiro, movimento negro aqui no Brasil, era a Frente Negra Brasileira. Havia divergências entre o que a Frente Negra propunha para os negros no Brasil, que tinha muito a ver com a questão da cidadania, do trabalho, e as ideias do garveísmo, que falavam de um nacionalismo africano, de um retorno para a África, havia divergências ou eram propostas assim complementares?
3: Pergunta bem interessante, Pedro, essa sua. Dizer que o garveísmo, né, ele se distinguiu, como já disse, de um lado pela afirmação de uma identidade negra, e essa identidade negra transnacional, que, para usar o termo da moda atualmente, diaspórica, é uma identidade negra que não tem uma base nacional. Essa identidade negra está espalhada por toda a experiência diaspórica. Só para que também sua audiência compreenda, né, quando a gente fala diáspora, é essa experiência negra transatlântica, vinda do tráfico. É esse processo, o tráfico transatlântico, provoca o espalhamento, a gente fala, esse processo de a população africana, por conta do tráfico, ela vai ser traficada, negociada pelas várias partes das Américas, desde a América do Norte até a América do Sul, até chegar no Brasil. Né? Diga-se passagem, nós recebemos maior parte do tráfico transatlântico, 40% vem para o Brasil. E segundo lugar foi os Estados Unidos. Então dizer que a gente chama isso de diáspora, essa experiência diaspórica. Uhum. Então, Garvey defendia que a solução para o racismo tinha que se dar em âmbito da diáspora. Não era um problema só dos Estados Unidos, dos negros dos Estados Unidos. Não era só um problema do negro da Jamaica. Era um problema do negro da diáspora. Esse negro está espalhado pelo mundo em função da escravidão moderna. A solução, portanto, tinha que ser de uma perspectiva diaspórica. Já no Brasil, importante frisar, porque sua pergunta, como disse, é interessante o caso disso, na década de 30, a maior organização em defesa dos direitos civis, políticos da população negra foi a Frente Negra Brasileira, que vai surgir em São Paulo em 1931.
2: Sim.
3: E a Frente Negra Brasileira, ela era nacionalista. Ela não defendia a perspectiva afrodiaspórica para pensar a questão da raça, do racismo, do antirracismo. Ela entendia que o problema do negro tinha que se dar em âmbito nacional. A solução para o negro brasileiro tinha que se dar no Brasil. E, portanto, essa era a concepção predominante da Frente Negra.
2: Uhum.
3: É em função disso que a Frente Negra, tá, ela não vai se alinhar às ideias do Marcus Garvey. No auge do garveísmo, vai ser sim defendido sim, que a solução para os negros da diáspora é voltar para a mãe pátria. A mãe pátria é a África. E, de fato, Marcus Garvey fomentou esse ideário. A volta dos negros espalhados pelo mundo da diáspora, todas as Américas, Estados Unidos, Caribe, Brasil, voltar para a África. E a Frente Negra Brasileira foi radicalmente contra.
2: Uhum.
3: A Frente Negra Brasileira entendia que a solução do negro brasileiro tinha que se dar em âmbito nacional, não era voltando para a África, e sim buscando o reconhecimento, a integração, termos da época que eles defendiam, a integração nacional.
2: Uhum. Agora, apesar de não ter existido uma sucursal da UNIA aqui no Brasil, né, do movimento fundado por Marcus Garvey, as ideias do garveísmo tiveram um impacto na sociedade pós-abolição e no avançar do século, deixou um legado para o movimento negro no Brasil?
3: Não tenha dúvida que o Marcus Garvey deixou um legado para o movimento negro da afrodiáspora.
2: Uhum.
3: Portanto, os maiores lideranças negras do século XX, para não falar do século XXI, do século XX, todos dão, já devem declaração pública e são tributários, em alguma medida, quanto a dizer, das ideias do Marcus Garvey. Para ficar apenas em dois dos Estados Unidos, eu estou me referindo aqui a Malcolm X ou Malcolm X, e, enfim, eu posso me referir a muitos outros lideranças negras que já deram declaração que eles foram influenciados por Marcus Garvey. O mesmo vale para o Brasil. Então, se as ideias do Marcus Garvey não foram abraçadas na íntegra pelas lideranças negras brasileiras, pelos ativistas negros brasileiros, todas elas reconhecem a influência do Marcus Garvey, né, do ponto de vista de contribuir para a sua formação racial, do ponto de vista de pensar a luta antirracista. Uhum. Então, quero começar falando de um livro do José Correa Leite. Quem foi José Correa Leite? O fundador, um dos fundadores do jornal Clarim da Alvorada 24, e que vai ser um dos articuladores da Frente Negra no início da década de 30. E foi publicado um livro que consiste em estar recolhendo suas memórias, né? Quem vai recolher essas memórias é o Kut, que ele ainda está vivo, é um escritor negro, e ele, no final da década de 70, né, entrevistou José Correa Leite, ainda vivo, e aí o José Correa Leite vai falar de toda a sua trajetória, inclusive que ele foi influenciado por Marcus Garvey. Então, no livro de suas memórias, ele fala como as ideias do Marcus Garvey da década de 20 o impactaram. E aí ele vai sublinhar em quais aspectos vai impactar, né? Ele fala: primeiro, a questão de que nós do movimento negro tínhamos dificuldade do que diz respeito a afirmar a identidade negra positivada. E nós ficávamos encantadevencidos como aquele discurso Marcus Garvey, discurso de negro é lindo, né? Uhum. Esse discurso do heroísmo negro, esse discurso de que negro é originário de civilizações que fundaram e que estão na fundação da civilização mundial, esse discurso de reescrita da história, né? Ele falou que isso causou grande impacto nele e na geração dele. Uhum. Ele também falou que foi Marcus Garvey que tirou todas as dúvidas dele, como ele vivia, no caso de São Paulo, né? Portanto, a Brasil, portanto, como eles viviam no Brasil, numa sociedade racista. Porque, sim, em função do discurso da democracia racial, em função da narrativa que era oficial, sociedade civil, imprensa da época e tal, não há racismo, não há racismo. Havia confusão até entre os negros, até no movimento negro, que tinha um discurso da mestiçagem. E aí, importante dizer, Marcus Garvey, no seu ideário, defendia uma perspectiva que nós chamamos de essencialista. Ele defendia a formação de famílias negras, ele defendia relacionamentos afetivos amorosos endogâmicos, que é dentro do mesmo grupo racial, mesmo grupo. Ele era contra a mestiçagem, uhum, Marcus Garvey, né? Então, o José Correa Leite fala que esse ideário do Marcus Garvey fez com que ele amadurecesse sua consciência racial. No que diz respeito, não ter dúvida que o Brasil era uma nação racista. Uhum. Então, é dizer que o Marcus Garvey, em função de ter investido no que é considerado, sim, tem o pioneirismo, sim, no movimento negro de massa, que promoveu paradas públicas, que promoveu eventos públicos de massa em Nova York e outras cidades dos Estados Unidos, tá? É dizer que a Frente Negra se inspirou nisso do Marcus Garvey, uhum, de buscar investir na formação de um movimento negro de massa, atos públicos de rua, tal. Não havia isso no movimento negro brasileiro até então. Isso é inspirado em Marcus Garvey, né? Uhum. Que é o quê? Negro ocupar o espaço público, negro dar visibilidade à sua causa, negro não ter medo de ocupar o espaço público. Pelo contrário, mostrar que negro tem poder, inclusive político, de ocupar espaço público. E, finalmente, o que José Colheri fala, que ele foi influenciado pelo Marcos Garvey, essa perspectiva mesmo de que não tem outro caminho que não seja o da luta. E, nesse caso, luta é o quê? É ação política, mobilização, enfrentamento, né? Então, ele falou, José Correa Leite, que ele, a geração dele, se até então tinha alguma ilusão a partir da experiência do garveísmo, a partir do que ele via que o Marcos estava nos Estados Unidos, ele falou que não tinha outra alternativa do que investir na mobilização e na organização política dos negros no Brasil.
2: Sim. E é interessante como que ele via essa questão da miscigenação. Eu até estava preparado, seria minha próxima pergunta, mas o senhor acabou, adiantou, né, na última fala. E isso diz muito também sobre aquelas diferenças que o senhor mencionou no início da entrevista, do lugar de onde Marcos Garvey veio, né, e dessa experiência, da forma com que a diáspora aconteceu nas ilhas do Caribe, né, sobretudo na Jamaica, que esteve sob colonização britânica, e depois essa experiência dele até mesmo nos Estados Unidos, né, que tem uma segregação, teve uma segregação racial muito marcada, não que o Brasil não tivesse, mas muito marcada e diferente do racismo aqui no Brasil, né? Então, eu não sei se dá pra gente dizer, professor, que essa interpretação do Marcos Garvey sobre a miscigenação vem do lugar de onde ele veio, né, de onde ele se formou e do que ele viu também por essas viagens. Eu não sei se é por aí que a gente pode interpretar.
3: Você tem razão, sim, entendo, Pedro, que é pertinente essa sua reflexão. O Marcos Garvey, ele, de fato, né, ele chegou, inclusive, a escrever sobre, ou seja, essa visão que ele tinha do mestiço, né? Uhum. Não era uma visão positivada, e aqui eu estou lembrando de uma polêmica que ele travou, que foi pública na época, que foi com um dos maiores lideranças do movimento negro da época, já dos Estados Unidos, lideranças negras da época, que foi o Du Bois.
2: Sim.
3: E ele publicamente, ele ofendia Du Bois, fazendo menção justamente ao fato dele ser mestiço. Olha. Né? Isso ficou... o fato dele, do Bois ser mestiço. E aponto mesmo, assim, é ofensa em termos meio de detratação, né?
2: Sim,
3: detratando
2: sim.
3: Do Bois, tal, enfim, no sentido assim, mas isso só podia vir de um mestiço, tal. Então, e também só para sua audiência também entender essa parte, viu, Pedro? Assim, quando a gente está se referindo a esse mestiço, então do Bois era uma pessoa negra, tal, mas ele não era um negro retinto, né? Sim. Que era o caso do Marcos Garvey. É isso que eu estou me referindo aqui. A diferença, portanto, né, de tonalidade mesmo de pele, e para a época isso era uma coisa que tinha importância na visão de Marcos Garvey.
2: Sim.
3: Na visão de Marcos Garvey. Então, ele não era simpático ao mestiço por entender que essa figura do mestiço era uma figura que não merecia confiança por conta justamente de ser fruto de famílias, né, que do ponto de vista étnico-racial são diversas. Então, ele entendia que essa figura do mestiço não era uma figura que devia se dar crédito ou uhum. se devia depositar confiança, e que, portanto, ele via com reserva a figura do mestiço.
2: Sim.
3: E isso tem a ver, vai justificar assim, essa visão dele, tem a ver assim, com essa experiência assim, dessa colonização aí, anglo-saxã, que foi marcada assim, pelo separatismo desde o início, importante dizer. E aí os especialistas, os historiadores, vão argumentar, um dos argumentos é, isso tem a ver com a religião. Essa uhum. religião protestante uhum. que vai defender o puritanismo. E esse puritanismo, a princípio, não é... se a princípio é religioso, mas adquire um caráter moral. Puritanismo de caráter moral. E esse caráter moral faz com que esse puritanismo também se estenda às relações raciais.
2: Sim.
3: E o que significa na prática? Significa na prática que as pessoas brancas, a partir dessa ética protestante, essa ética protestante puritana não se relaciona sexualmente com pessoas de raça inferior. É isso.
2: Uhum.
3: Então, essa incursão sexual que alguns vão falar hoje, isso hoje, vou falar que é o estupro do colonizador aconteceu em muito menor escala, melhor colocar nesses termos do que dizer que não aconteceu, nos Estados Unidos do que no Brasil.
2: Sim.
3: Essa incursão sexual desse colonizador que vai em busca de mulheres nativas, mulheres africanas. Então, no Brasil, isso já está documentado, se deu em larga escala. E esse colonizador católico português promoveu incursão sexual com as indígenas e com as africanas.
2: Sim.
3: Esse protestante inglês não se deu em larga escala nos Estados Unidos. Essa incursão sexual com as indígenas, com as nativas e com, depois com as africanas. Essa é uma das explicações que tem a ver, portanto, com a religiosidade. Então, o fato é que a miscigenação se deu em maior escala nas colônias, né, luso-portuguesa, do que nas anglo-saxãs. E isso vai também resultar em uma outra coisa que tem a ver com, como já disse, esse puritanismo e essa ética protestante, então, que é dessa separação. Essa separação se deu, portanto, desde o início da colonização lá nos Estados Unidos e ela vai ser, aos poucos, sendo institucionalizada, inscrita na lei. Acaba a escravidão e um dos meios encontrados nos Estados Unidos para manter a população de ex-escravizados e seus descendentes no seu devido lugar, uma das soluções encontradas foi de recrudescer a legislação segregacionista.
2: Uhum.
3: É o momento, curiosamente, quando acaba a escravidão, é o momento que mais surge a lei segregacionista.
2: Uhum.
3: E esse segregacionismo vai se dar no espaço público, né? Portanto, dizer que passa por escola, passa por estabelecimentos comerciais, passa por estabelecimentos culturais, passa por transporte público, enfim, a toda uma legislação segregacionista, algumas dessas leis em âmbito federal e maioria estadual. Notadamente, maior escala se deu no sul dos Estados Unidos, tá? pois foi lá onde se concentrou a exploração da mão de obra dos escravizados, foi nos Estados Unidos. Mas o que eu quero chamar a atenção é que essa experiência não foi replicada no Brasil. Qual experiência? A do segregacionismo se dá desde o primeiro século da colonização e esse segregacionismo está inscrito na lei.
2: Sim.
3: Então, em termos do Brasil, esse segregacionismo não esteve escrito na lei. O Brasil não vai vingar uma legislação segregacionista, nem em âmbito estadual, nem em âmbito federal.
2: Sim.
3: E no Brasil, isso é dado objetivo, que os historiadores apontam, a miscigenação se deu em muito maior escala quando comparado aos Estados Unidos.
2: Sim.
3: Que essa mistura, né, e que alguns vão apontar que o início de tudo se deu a partir desse momento que esse colonizador, enfim, chega aqui e, enfim, promove o que hoje se fala, né, do estupro da mulher indígena na mulher africana e etc. Então, o fato é que o Marcus Garvey, por conta dessa experiência histórica, qual seja, alguém que está numa ilha do Caribe, né, e de fato a Jamaica, né, assim como os Estados Unidos, vai surgir uma legislação segregacionista lá. Essa experiência dele na Jamaica, e aí que ele vai levar assim para os Estados Unidos, que é a experiência do quê? Experiência de racismo explícito, racismo ostensivo, ódio racial, e isso faz com que ele entenda que a solução para o problema do negro não é a integração. Ele vai entender é o separatismo. No caso, ele vai defender a volta à África.
2: Uhum.
3: Para Marcus Garvey, a solução não é se integrar com a população branca, não. Não é promover mestiçagem, não. Não é se misturar com os brancos, não.
2: Sim.
3: É buscar um espaço diga-se de passagem, de origem ancestral e promoveu o encontro dos seus, ou no caso, o reencontro dos seus. Então, isso tem a ver com sua própria experiência de vida, isso Marcus Garvey. Dizer que no Brasil essa concepção do Garvey não vinga, não vai vingar. No Brasil, os ativistas negros, desde sua época, não acreditam que a solução para o negro brasileiro seja voltar para a África, seja se separar dos brancos, das pessoas brancas. Porque o retorno para a África implica nisso. Era assim como o Garvey concebia.
2: Sim.
3: Então, essa ideia do Garvey não vai vingar no Brasil.
2: Sim. Professor Petrônio Domingues, reflexões valiosíssimas que o senhor trouxe aqui hoje. Daria para a gente ficar horas falando sobre essas ideias do Marcus Garvey e também esses, não vou dizer conflitos de ideias, mas essas divergências de ideias, né, que são importantes, né, para a gente debater e até mesmo entender a forma dos racismos em diferentes contextos. Gostei muito da nossa conversa aqui hoje. Espero que o senhor retorne em outra oportunidade aqui no Virada de História. Muito obrigado e um grande abraço.
3: Obrigado, Pedro, e eu estou à disposição e adorei esse nosso bate-papo e, sobretudo, como você conduziu, né, esse bate-papo de uma forma bem agradável.
2: Ah, legal, obrigado pelo elogio aí. Tchau, tchau, professor, um abraço.
3: Tchau, tchau.
2: 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E depois os episódios ficam disponíveis no site da Metropolitana Rio. Aquele abraço, pessoal. Muito obrigado pela companhia de sempre.
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9: Olá, bom dia, seja bem-vindo à Rádio Sputnik, que você ouve aqui na Metropolitana FM 80.5. Excelente sexta-feira para você ouvindo a nossa programação. Seja bem-vinda, bem-vindo. Vamos juntos até às 10 da manhã, trazendo para você informações do Brasil, do mundo do nosso Rio de Janeiro, aqui em mais uma edição do Manhã em Foco, comigo, Kelly Muniz. Hoje Arthur Neto no chinelinho, vai estar aqui no plantão do fim de semana, te informando sobre tudo, atualizando todo o noticiário da Rádio Sputnik. E por isso, hoje eu tô aqui com você, te fazendo companhia, viu? Seja bem-vindo, participe da nossa programação pelo WhatsApp 21 98 065 0066, 21 98 065 0066. Por lá você pode mandar sua mensagem de texto ou de áudio aqui pra gente na Rádio Sputnik, falar do que está acontecendo aí na sua região, que você queira ter voz aqui na nossa programação, sugerir pautas, entrevistas, fique à vontade, fala como é que tá o trânsito na sua área, o que você quiser, é nosso canal de comunicação contigo, 21 98 065 0066. Participe da nossa programação. Você é sempre muito bem-vindo. Hoje é sexta-feira, 28 de agosto de 2026, e em destaque no Manhã em Foco, relator da CCJ do Senado vota a favor da PEC do fim da escala 6x1. Horário eleitoral começa sem definição do TSE sobre limites para uso de inteligência artificial e deepfakes. Polícia Federal faz nova tentativa de ouvir Daniel Vorcaro após adiamento por problema técnico. No cenário internacional, o número de mortes na fronteira entre Nepal e Tibete passam de 500. Desaparecidos superam 1.500. Irã chama sanções dos Estados Unidos de crime contra a humanidade e pede medidas da ONU. No Rio de Janeiro, a operação no complexo de Senador Camará, na Zona Oeste, deixa barricadas. Criminosos incendeiam barricadas e 38 escolas municipais suspendem as aulas. Eleições 2026, Tribunal Regional Eleitoral do Rio proíbe Antony Garotinho de usar fundo eleitoral, ter tempo de propaganda e participar de debates. Corte Eleitoral ainda vai analisar o registro de candidatura do ex-governador do Rio. Incêndio em São Cristóvão, na Zona Norte, deixa prédio interditado por construção sem acompanhamento técnico. E confira a agenda dos candidatos ao governo do estado do Rio de Janeiro. Nas entrevistas do dia, vamos falar sobre a Bolívia, que enfrenta uma combinação de crise econômica, conflitos sociais e dificuldades políticas apenas 10 meses após a posse do presidente Rodrigo Paz. O governo perdeu apoio de aliados, enfrenta obstáculos no legislativo, sofre desgaste por escândalos e pode voltar a enfrentar protestos de diferentes setores sociais. Nesse cenário, cresce também a possibilidade de fortalecimento da oposição e dos movimentos populares. Uma pesquisa do AC Camargo Center, Cancer Center, em parceria com a Nexus, mostra um dado preocupante. 19% dos brasileiros entre 16 e 24 anos se declaram fumantes, índice superior à média nacional de 17%, e ao de todas as outras faixas etárias. O estudo ouviu mais de 2 mil pessoas em todo o país e também identificou uma relação entre tabagismo, condições socioeconômicas, exposição ao fumo passivo e outros hábitos prejudiciais à saúde. No próximo domingo, a Quinta da Boa Vista recebe a 8ª edição do Festival Museu Nacional Vive, iniciativa do Museu Nacional e da UFRJ em parceria com a Unesco e o Instituto Cultural Vale, que celebra a ciência, a cultura, a educação e o patrimônio. Em uma programação que reúne atividades interativas, exposições, música, gastronomia e ações relacionadas à reconstrução do museu, o evento busca aproximar o público das pesquisas, coleções e histórias que fazem parte da instituição. Tudo isso e muito mais a partir de agora no Manhã em Foco.
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9: Vamos à previsão do tempo para esta sexta-feira e também para o fim de semana no Rio de Janeiro. Bom, hoje a boa notícia é que sextou sem chuva, viu? O dia já começou bonito, né? Em relação aos últimos aí, já tem um céu azul, um solzinho gostoso. Pois é, a sexta-feira será de poucas nuvens, não tem previsão de chuva, ventos de fracos a moderados, tem um ventinho moderado para pintar aí no final do dia, viu? As temperaturas apresentando elevação e a máxima para essa sexta-feira na Cidade Maravilhosa é de de 33 graus. Olha aí um calorzinho pro carioca que tava aí sentindo falta já, né? Pois é, e vamos ter um fim de semana também sem chuva na cidade maravilhosa. Tempo amanhã, sábado, céu claro a parcialmente nublado, ventos de fracos a moderados, mínima de 22, máxima de 39 graus. No domingo, segundo o Alerta Rio, teremos um dia aí parcialmente nublado, mas também nada de chuva, ventos de fracos a moderados, temperatura estável, mínima de 20, máxima de 37 graus. A gente lembra então aí, quem quiser curtir uma praia, um passeio ao ar livre no fim de semana, aproveita que a gente vai ter aí um atípico fim de semana, né, de inverno, com calorzinho, com sol, que a gente já não vem vendo há muito tempo, né? Sempre tá fim de semana nublado, então quem quiser, ó, já aproveita que vai ser bom. 8h33.
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9: Temos as informações do trânsito com Paulo Fonseca. Bom dia, Paulo.
10: Isso mesmo, Kelly. Bom dia. Vamos lá fazer um giro pelo trânsito na cidade, começando pelas vias expressas. Na Avenida Brasil, no sentido centro, há trechos de lentidão e pontos de retenção em Bangu, Irajá e entre Parada de Lucas e também o Caju. No sentido zona oeste, a lentidão se concentra entre Irajá e Barros Filho. Agora, indo para a linha vermelha, três faixas estão liberadas na altura da maré, no sentido centro, após a retirada de duas motos que colidiram ali no trecho. O trânsito, no entanto, ainda tem retenções a partir da Ilha do Fundão. Também a lentidão entre Vigário Geral e o Galeão, e da Maré até a Avenida Portuária no Caju. No sentido de quem está indo para a Baixada Fluminense, o fluxo segue em boas condições. Vamos para a linha amarela agora, sentido Fundão, tem trânsito lento da saída 5 em Del Castilho até a saída 9A na Avenida Brasil, por conta também do fluxo intenso de veículos. No sentido Barra da Tijuca, a lentidão vai do acesso 1B na Avenida Genemário Dantas até o acesso à Avenida Ayrton Senna. Agora, indo para Ponte Rio-Niterói, quer o sentido de quem está vindo para o Rio, tem fluxo com lentidão dos acessos ao Mocanguê e a travessia é feita em cerca de 15 minutos. No sentido Niterói, o trânsito é normal com tempo de travessia estimado em 13 minutos. Agora indo para o centro da cidade, uma faixa da pista lateral da Avenida Francisco Bicalho está ocupada no sentido Avenida Brasil após o acidente com uma moto ali na altura da quadra da Unidos da Tijuca. Corpo de Bombeiros já está no local, a Sete Rio também já foi acionada e no momento não há nenhuma retenção. Agora, para finalizar, no túnel Rebouças, um acidente entre carro e moto no sentido Lagoa ocupa a faixa central da segunda galeria. O trânsito tem retenções ali no acesso pelo elevado Paulo de Fronten. A melhor opção no momento é utilizar o túnel Santa Bárbara. Kelly.
9: Obrigada, Paulo, pelas suas informações. Agora 8h35.
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9: A Bolívia enfrenta uma combinação de crise econômica, conflitos sociais e dificuldades políticas apenas 10 meses após a posse do presidente Rodrigo Paz. O governo perdeu apoio de aliados, enfrenta obstáculos no legislativo, sofre desgaste por escândalos e pode voltar a enfrentar protestos de diferentes setores sociais. Nesse cenário, cresce também a possibilidade de fortalecimento da oposição e dos movimentos populares. E para analisar a situação da Bolívia, a gente conversa agora com o Lier Pires, que é sociólogo, advogado, professor e pesquisador do Laboratório de Estudos Políticos de Defesa e Segurança Pública da UERJ e do Núcleo de Estudo dos Países BRICS da UF. Lier, muito bom dia, obrigada, viu, mais uma vez por aceitar o convite aqui da gente da Rádio Sputnik para conversarmos.
11: Olá, bom dia.
9: Lier, vamos explicar, então, tentar entender o que causou, né, o que justifica esse rápido desgaste do governo Rodrigo Paz apenas 10 meses após a posse?
11: Olha, vamos entender um pouco então, né, as origens dessa crise. A instabilidade atual, ela é considerada a pior das últimas 4 décadas na Bolívia. Mas ela parte, né, de uma herança econômica bastante nefasta, né? O presidente Rodrigo Paz, ele assume o país após a gestão do Luiz Arce, uma gestão que deixa uma contração, né, de cerca de 1,5% do PIB, uma inflação superior a 20% e uma severa falta de combustíveis. Para conter essa crise, o governo Paz, ele edita um decreto em dezembro ali de 25, que mais que dobrou o preço da gasolina e do diesel, né, que são mecanismos fundamentais, né, do combustível, que irradiam para toda a economia. E essa medida, ela não foi acompanhada de um conjunto de políticas públicas que seriam necessárias para proteger principalmente aquela população mais pobre. Então, com isso, houve uma rápida detonação, né, de um descontentamento social nas ruas, porque a inflação aumentou, né, porque as dificuldades, né, de uma sociedade, uma população já bastante precarizada, digamos que agudizaram de uma forma muito rápida. Além disso, né, houve uma questão, né, de que essas modificações, né, permanentes na economia, se nesse primeiro momento geraram uma inflação maior e depois conseguiram algum tipo de redução, elas também tiveram uma repercussão política muito negativa, né, do ponto de vista das alianças internas do próprio governo. Então, existe aí um caldo, né, de problemas que o governo está tentando enfrentar. E para fazer esse enfrentamento, ele nomeou um novo ministro, né, da Fazenda. Né? Ele substituiu, né, o antigo ministro pelo Cristian Morales Burgos. E essa troca de comando aconteceu de forma abrupta, né, e acabou não galvanizando, né, os apoios necessários. Então a crise na Bolívia hoje é bastante significativa.
9: E essa crise, a crise econômica e a escassez de combustível seriam hoje as principais causas, então, dessa insatisfação popular?
11: Olha, são as causas principais e elas vêm, digamos que, minando, né, as bases de apoio do atual presidente. Qual é o núcleo governista, né? A sustentação do atual presidente, ela se baseia no primeiro La Gente, né, que é um dos setores do PDC, que é um dos partidos locais. O governo também tem um acordo muito grande, que é o modelo chamado 50-50, com os 9 governadores das províncias bolivianas, que aqui no Brasil nós chamamos de Estado. Esse acordo é um acordo de descentralização de recursos para os estados e municípios, desonerando, né, o governo central, né, em favor dessas entidades regionais, que também, em contrapartida, assumem ou assumiriam novos encargos, né, em função dos recursos que passam a receber. Inicialmente, o país contou com um endosso, né, de nomes importantes, né, da política nacional boliviana, como Samuel Doria Medina, que é do Unidade Nacional, né, do Jorge Quiroga e de outros grupos, né, importantes. No entanto, as frustrações, digamos assim, né, com a falta de eficácia, né, das reformas que estão em curso, fizeram com que uma parte desses partidos passassem a se distanciar politicamente do governo. E aí, os movimentos de oposição, né, que são os movimentos sociais, os sindicatos, como a Central Obreira Boliviana, né, o Movimento ao Socialismo, que é o MAS, liderado pelo ex-presidente Evo Morales, que atua na oposição frontal, mais direta ao governo Paz. Né, o Morales tem, inclusive, convocado mobilizações nacionais sobre o argumento, né, de que a população não está suportando o impacto, né, desses ajustes neoliberais impostos pelo governo. E isso também tem aumentado a dissidência interna, ou seja, a crise ela está atingindo o próprio núcleo do poder executivo, né, do governo Paz. O vice-presidente, que é o Edmundo Lara, rompeu as relações com o pai, né, há algum tempo, e parlamentares, né, da própria base, como o deputado Diego Copa, por exemplo, né, vem a público afirmar que o governo perdeu a credibilidade popular. Então, assim, é uma crise bastante pesada.
9: E o que os 53 dias de protestos, né, revelam sobre a força dos movimentos sociais na Bolívia?
11: Olha, na verdade, revelam que esses movimentos sociais, embora não tenham sido suficientes, né, para fazer exitosamente a sucessão do Luiz Arce, né, até em função do racha, né, que houve entre o antigo presidente, né, o Luiz Arce, e o Evo Morales, né, que foi aquele principal pivô, o principal responsável pelo imenso conjunto de mudanças pelos quais, né, a Bolívia viveu nas últimas décadas, inclusive com a incorporação de grupos que

0: qualquer pacto de governabilidade, né, vai ter que atender aos interesses desses segmentos. Né? Parece que não é mais possível, né, no atual momento da Bolívia, que os ajustes atendam prioritariamente ou exclusivamente os interesses das elites locais. Né? Será necessário, para que o governo possa resgatar a sua credibilidade, né, que ele acene concretamente para o atendimento de interesses desses grupos historicamente marginalizados, desses grupos historicamente vulnerabilizados, mas que ganharam e obtiveram voz e peso político nas últimas décadas, que eles também possam ser representados, que os seus interesses também possam ser contemplados, que as suas necessidades também possam ser satisfeitas. Se isso não acontecer, corre-se um grande risco, né, ou de nós termos uma interrupção, né, do atual governo por um futuro próximo processo de impeachment, ou nas próximas eleições bolivianas, daqui a cerca de 3 anos e meio, assim, né, nós tenhamos aí o retorno de um governo de esquerda popular, quiçá encabeçado por Evo Morales.
1: E há risco de uma nova onda de mobilizações? Você acredita nisso, Lia?
0: Olha, eu acredito que sim, né? Se o desgaste, né, do governo Paz continuar acentuado, como ele vem se mostrando nesse momento, né, inclusive com a falta de apoio explícito no contexto da Assembleia Legislativa Plurinacional, né, que corresponde aí na Bolívia ao nosso Congresso Nacional aqui no Brasil, né, esses protestos tendem a se agigantar. Né? A gente tem que lembrar, né, que a própria destituição do antigo ministro da Fazenda, né, o ministro da Economia e das Finanças Públicas, como eles chamam lá na Bolívia, o José Gabriel Espinosa, ele foi feito a partir de um voto de censura da Assembleia Plurinacional. Né? Isso mostra especificamente uma desconexão, né, entre o governo Paz nesse momento e outros segmentos importantes do Estado boliviano, como o Poder Legislativo Local. Tudo isso, né, são elementos de instabilidade, são elementos de fragilização, né, do atual governo, e tudo isso aponta, né, para o fortalecimento, né, desses segmentos oposicionistas. Ora, como são os mecanismos históricos, né, de mobilização dessas forças políticas, e aí não é apenas na Bolívia, mas também, né, vale para o Brasil e outros tantos países dentro e fora da América Latina. É exatamente o conjunto de mobilizações populares, né, os bloqueios de estradas, né, os movimentos paredistas, ou seja, os movimentos, né, de greve organizados pelos sindicatos, né, a mobilização, né, dos movimentos sociais, né, grupos lá, né, no campo da Bolívia, né, de indígenas, trabalhadores, estudantes, né, e outros segmentos que estão tradicionalmente excluídos, né, dos benefícios e das políticas que estão sendo colocadas, muito particularmente nesse momento, pelo governo Paz. Então, assim, o risco, né, de que o desgaste do governo, né, digamos que as limitações, né, do próprio modelo 50-50, que é esse modelo de repartição de competências entre o governo central, né, e os governos provinciais e municipais, né, sem contar os desgastes econômicos, né, agudizados pelo aumento dos preços dos combustíveis, que ainda se fazem sentir muito duramente pela população, sejam elementos que, digamos que, turbinem e empoderem esses movimentos sociais, que certamente vão às ruas para manifestar o seu descontentamento e apresentar as suas pautas para o poder político nesse momento.
1: Agora, a falta de maioria no legislativo, o rompimento com antigos aliados, tudo isso aí pode agravar a crise de governabilidade de Rodrigo Paz? Pode atrapalhar ele a implementar o programa econômico lá que ele quer colocar no país?
0: Olha, na verdade já está impactando, né? O próprio modelo 50-50, que é a principal bandeira de descentralização do presidente boliviano, né, que na verdade é um projeto de reestruturação fiscal e tributária, né, que visa de alguma forma acabar com o centralismo político do país, tendo como objetivo, digamos que, a transferência de recursos financeiros e, como disse anteriormente, de obrigações, né, do governo central para as instâncias subnacionais, vem enfrentando problemas. O modelo desenhado seria mais ou menos o seguinte, né, o governo central,

0: perdão, né, ele teria 50% dos recursos nacionais, né, esses seriam mantidos sobre a gestão do Poder Executivo, né, central, e 25% iriam para os municípios e para os territórios indígenas, né, seria uma verba destinada diretamente para as prefeituras, que lá eles chamam de alcadias, e para as comunidades indígenas autônomas. 20% iriam para os departamentos, né, como nós chamamos aqui, eles chamam lá, que nós chamamos aqui de governos estaduais, e 5% iriam para as universidades públicas, né, garantindo um financiamento para o sistema de ensino superior estatal. No entanto, isso vem enfrentando, né, alguns problemas, porque, né, ao mesmo tempo em que há uma ou haveria uma descentralização do ponto de vista dos recursos, né, ou seja, uma descentralização financeira e decisória, né, quando o governo tenta transferir, né, responsabilidades para as províncias e para os municípios, né, o que está sendo alegado nesse momento é que os recursos, né, que estão sendo repassados não seriam compatíveis com as novas responsabilidades, né? Então, o Paes e a sua equipe econômica, eles vêm dizendo que não é apenas uma distribuição de dinheiro, né? Existe a necessidade de uma contrapartida, de uma redefinição técnica de responsabilidades, mas aí a discussão concreta é: existe equilíbrio entre o repasse financeiro e as novas responsabilidades a serem assumidas, né? O que está se colocando hoje na Bolívia com clareza é de que não, né? Esse pacto fiscal, né, que tenta de alguma forma também alterar a estrutura do Estado, modificar a legislação tributária, né, ele também exige uma viabilidade jurídica e um consenso político que o governo nesse momento não está sendo capaz de alcançar, nem no Legislativo Federal, nem no conjunto mais amplo da sociedade civil organizada. Então, assim, nesse sentido, as perspectivas próximas futuras para o governo Paes são de imensas dificuldades.
1: E como é que você analisa ali a declaração do vice-presidente boliviano Edmond Lara de que o governo perderia um referendo por mais de 80%?
0: Olha, foi exatamente esse tema que a gente se referiu há pouco, né? Quando nós dissemos que o próprio vice-presidente, né, que é eleito na chapa junto com o Rodrigo Paes, né, ele de alguma forma saiu do governo, né? Ele de alguma forma ele se desincompatibilizou, né, com o governo, né? Ele de alguma forma abriu mão, né, dessa perspectiva. Então, assim, hoje o Rodrigo Paes, ele tem como substituto eventual, né, um político que claramente não está mais aliado com ele, né? O vice-presidente Edmond Lara é uma figura importante, ou foi uma figura importante, né, no contexto de galvanização das forças políticas que permitiram a dura eleição do Paes, né? Foi uma eleição que nós acompanhamos aí em outros momentos, uma eleição muito disputada, muito, digamos que, radicalizada, né? Por conta, inclusive, da polarização política entre as forças mais à esquerda, que estavam divididas entre Luiz Arce e Evo Morales, e as forças mais à direita, que se amalgamaram em torno, né, da figura do Rodrigo Paes. Então, assim, quando logo no início, né, do mandato, né, o Edmond Lara rompe com o governo, né, e traz consigo outros parlamentares, né, da base, como o Diego Coppa, né, e ele vem a público afirmar esta perda de credibilidade, né, do governo, tanto do ponto de vista popular, quanto do ponto de vista, né, dos principais segmentos econômicos e políticos do país, né, essa declaração recente, ela mostra o quanto essa crise, o quanto esse racha, ele é estrutural e estruturante das relações políticas que existem na Bolívia hoje, tornando o cenário de governabilidade, né, do Rodrigo Paes bastante desafiador nesse momento, né? A gente não consegue, né, olhar daqui e ver quais seriam os caminhos possíveis e necessários para um governo que está sem credibilidade popular e sem o apoio político, né, da base que o elegeu, né, vá conseguir dar, né, digamos que a meia volta e retomar, né, um caminho de governança que possa pôr em prática, inclusive, né, os próprios projetos e as promessas de campanha, né, de retirar, né, a Bolívia dessa crise, de reorganizar o Estado de modo que o peso, né, da burocracia, né, central não seja um elemento que obste o desenvolvimento e o progresso mais amplo do conjunto da sociedade, claro, dentro dessa visão, né, mais liberal de progresso e desenvolvimento, que nós sabemos não é compartilhada por um amplo conjunto da sociedade boliviana.
1: Tá certo. Lier Pires, sociólogo, advogado, professor e pesquisador do Laboratório de Estudos Políticos de Defesa e Segurança Pública da UERJ e do Núcleo de Estudo dos Países BRICS da UF. Muito obrigada mais uma vez aí por atender a nossa solicitação, conversar com a gente aqui, ajudar a entender um pouquinho desse cenário conturbado aí pela qual a Bolívia vem passando politicamente, economicamente falando, socialmente também, e já fica desde já o convite para uma outra oportunidade, viu? É sempre um prazer conversar contigo.
0: Olha, será um prazer retornar, é sempre muito legal conversar com o público aí da Sputnik Metropolitana. Um grande abraço e até breve.
1: Obrigada, professor, bom dia, abraço e bom fim de semana.
0: Valeu.
1: Faltam 5 para as 9. 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Operação no complexo de Senador Camará, na zona oeste do Rio. Criminosos incendeiam barricadas e 38 escolas municipais suspendem as aulas. O Lucas de Andrade está com a gente aqui no estúdio para detalhar esse caso. Bom dia, Lucas.
2: Bom dia, Kelly. Bom dia aos nossos ouvintes do Manhã em Foco. Policiais militares do 14º Batalhão de Bangu realizam nesta sexta-feira uma grande operação nas comunidades do Sapo, Sossego, 48, Santo André e no complexo de Senador Camará, na zona oeste do Rio. A Polícia Militar afirmou que a ação visa combater a atuação do crime organizado na região e cumprir mandados de prisão. No início da manhã, criminosos incendiaram barricadas na estrada do Taquaral para dificultar o avanço dos policiais. E moradores relataram intenso tiroteio na região. Até o momento, não há registro de prisões ou apreensões. A Secretaria Municipal de Educação informou que 38 escolas do complexo de Senador Camará suspenderam as aulas por conta da operação. Na saúde, 4 unidades de atenção primária e um centro de atenção psicossocial cancelaram as atividades. Uma outra unidade mantém o atendimento, mas as atividades externas, como visitas domiciliares, foram interrompidas. E na Zona Norte, na região do Tuiuti, policiais militares apreenderam uma arma e drogas depois de uma troca de tiros. Segundo a Secretaria Municipal de Educação, uma escola foi fechada na região. Kelly.
1: Obrigada, Lucas, pelas informações. 8h57, a gente tem mais aí um dia de campanha estadual. O repórter Vinícius Fernandes vai atualizar sobre a agenda dos candidatos ao governo do estado do Rio de Janeiro. Vamos ouvir.
3: 7 dos 9 candidatos ao governo do Rio tiveram atividades de campanha nesta quinta-feira. André Marinho do Novo fez caminhada e panfletagem nos calçadões de Campo Grande e de Bangu, na zona oeste da capital fluminense. Antônio Garotinho do Republicanos teve agenda de campanha cancelada por conta das chuvas que atingiram a região dos lagos. Coronel Busnello do Missão participou de um media training com o comitê de campanha de uma agenda interna. Ciro Garcia, do PSTU, panfletou e conversou com trabalhadores na porta da refinaria Duque de Caxias, na Baixada Fluminense. Douglas Ruas, do PL, participou de uma caminhada na Ilha do Governador. Eduardo Paz, do PSD, esteve com eleitores em Volta Redonda, no Sul Fluminense. Juliette Pantoja, da UP, fez panfletagem na estação de Madureira, na Zona Norte, acompanhou um ato de servidores do IBGE no centro do Rio e participou de uma ação na Central do Brasil. Luan Monteiro, do PCO, não divulgou oficialmente a agenda de campanha. William Siri, do PSOL, participou de uma sessão plenária na Câmara de Vereadores e gravou o programa eleitoral. Nesta sexta-feira, a campanha eleitoral entra numa nova fase com os programas no rádio e na televisão. Reportagem Vinícius Fernandes.
1: Eleições 2026, seguindo no tema, Tribunal Regional Eleitoral do Rio proíbe Antony Garotinho de usar fundo eleitoral, ter tempo de propaganda e participar de debates. Corte Eleitoral ainda vai analisar o registro de candidatura do ex-governador do Rio de Janeiro. E o Lucas de Andrade está de volta aqui no estúdio para trazer um apanhado dessa situação, né, Lucas? Atualiza a gente, então, por favor.
2: Exatamente, Kelly, porque o Tribunal Regional Eleitoral do Rio de Janeiro atendeu a um pedido de urgência da coligação Juntos para Mudar e Coragem para Reconstruir, de Eduardo Paes, do PSD, que alega que o ex-governador Antony Garotinho deveria cumprir a suspensão dos direitos políticos em 8 anos, em decisão já transitada em julgado no Supremo Tribunal Federal. Durante transmissão ao vivo nas redes sociais na noite de quinta-feira, o ex-governador afirmou que vai recorrer e classificou a decisão como absurda.
4: É claro que nós vamos recorrer dessa decisão. A decisão é teratológica, absurda. Eu sei que é ilegal, mas eu sei que eles vão passar por cima de tudo quanto é lei para impedir a minha candidatura. Mas não vão conseguir, não. Eu estou recorrendo às instâncias superiores para que seja comprovado a covardia que está sendo feita contra mim.
2: O ex-ministro do Tribunal Superior Eleitoral, Admar Gonzaga, que é advogado de Antony Garotinho, classificou a decisão como exagerada.
5: A decisão acaba se tornando uma censura, mas é uma decisão judicial que, para mim, ela é exagerada, né? Eu acho que uma decisão dessa só poderia ser tomada numa situação extrema, né? Muito peculiar, de inelegibilidade flagrante.
2: Cabe recurso ao Tribunal Superior Eleitoral. Recentemente, o TSE tomou decisão semelhante contra o candidato à presidência Pablo Marçal, também considerado inelegível, e o proibiu de usar recursos públicos, tempo de propaganda e de participar de debates. O registro da candidatura de Antony Garotinho deve ser julgado na semana que vem. E Kelly, só para a gente citar aqui também, né, alguns impasses que estão envolvendo a candidatura de Garotinho, também na quinta-feira, dessa vez o Tribunal de Justiça do Rio negou um pedido de Antony Garotinho, dessa vez para anular parte de uma condenação por improbidade administrativa ligada a um esquema de desvio de verbas na saúde, que foi descoberto em 2008. O esquema teria ocorrido enquanto ele era secretário de governo na gestão da esposa, a ex-governadora Rosinha Garotinho. De acordo com o Ministério Público, o esquema movimentou 234 milhões de reais por meio de contratos com a Fundação Procefet e uma rede de 138 organizações. Essa condenação prevê 8 anos de suspensão dos direitos políticos, multa de R$ 778 mil e ressarcimento ao erário, além da perda da função pública. Kelly.
1: Obrigada, Lucas, pelas informações. 9-2.
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1: Uma pesquisa da AC Camargo Cancer Center, em parceria com a Nexus, mostra um dado preocupante. 19% dos brasileiros entre 16 e 24 anos se declaram fumantes, índice superior à média nacional de 17% e ao de todas as outras faixas etárias. O estudo ouviu mais de 2 mil pessoas em todo o país e também identificou uma relação entre tabagismo, condições socioeconômicas, exposição ao fumo passivo e outros hábitos prejudiciais à saúde. E para a gente entender o que está por trás desses números e quais são os riscos para os jovens, conversamos agora com a Maria Enedina Squartialupi, coordenadora da Comissão Científica de Tabagismo da Sociedade Brasileira de Pneumologia e Tisiologia. Bom dia, Maria Enedina, muito obrigada por aceitar novamente o nosso convite para conversar aqui na Rádio Sputnik.
13: Bom dia, pessoal. Eu que agradeço o convite. É uma honra poder falar com vocês mais uma vez.
1: Não, obrigada, prazer todo nosso. Maria Enedina, por que o tabagismo segue crescendo entre os jovens de 16 a 24 anos? Qual seria a explicação para esse aumento?
13: Olha bem, a gente teve a questão do Protocolo Nacional de Cessação de Tabagismo e as campanhas de educação da população. Então, viemos de uma geração que não sabia dos riscos do cigarro e fumou, e hoje em dia são os nossos pacientes com doença pulmonar obstrutiva crônica, com câncer de pulmão e outras 50 doenças. E aí, essa campanha acabou pegando uma geração que não aderiu ao cigarro, entendeu que realmente fazia mal à saúde, que provocava doença, e essa geração não fez a utilização. De repente, entrou o cigarro eletrônico lá em 2000, 2003, que veio com a propaganda de não provocar dano, que era vapor d'água, e conquistou essa nova geração, essa geração mais nova, dos 16 aos 24 anos. Ela não utiliza regularmente o cigarro comburente, cigarro de papel, e ela utiliza muito mais o cigarro eletrônico, porque ela foi seduzida pela propaganda, pelo marketing da indústria do tabaco, de que era uma forma segura de vaporar, de inalar nicotina. Só que o vape também é uma porta de entrada para o cigarro comburente. Então a gente está vendo agora o uso dual. O indivíduo usa cigarro comburente e usa vape. E é a concentração nessa faixa etária, porque foi direcionado para ela o marketing de segurança. E a gente, enquanto instituição, enquanto sistema de saúde, não estava, né? Imaginando que essa geração ia ser abordada dessa forma, então as campanhas não estavam voltadas para essa faixa etária, nem era voltada para o cigarro eletrônico, a gente não tinha essa incidência no Brasil.
1: Pois é, e o cigarro eletrônico é menos prejudicial que o cigarro convencional? É sempre importante a gente bater nessa tecla, né?
13: Sempre a pergunta. Por mais que a gente tenha falado e tenha disseminado vários colegas, vários atores, dessa questão que não é seguro, não é uma forma segura jamais. Você está colocando substâncias, está inalando substâncias químicas para dentro do pulmão. A gente sabe que o pulmão é um órgão nobre, foi feito para respirar, para colocar oxigênio para dentro dos nossos tecidos. Então não faz sentido achar que é seguro. Por que escolher colocar essa fumaça, esse vapor cheio de substâncias químicas, de propileno glicol, de metais pesados, nitrosaminas, substâncias que provocam, em outras circunstâncias, câncer, comprovadamente são cancerígenas, são provocadoras de inflamações, de destruição do tecido pulmonar, de doença cardiovascular para atingir a corrente sanguínea. Então não é seguro, não é menos danoso, pelo contrário, a gente tem observado que ele é mais danoso, porque os cristais de nicotina, os sais de nicotina, eles provocam uma dependência muito maior do que a nicotina in natura do tabaco. E, além do que, o consumo e o alto teor de nicotina contém, às vezes, 400-100 miligramas por dispositivo, faz com que o indivíduo ainda inale uma quantidade maior do que ele inalaria, porque não tem o desconforto na garganta, não tem o mau cheiro. Então, como ele foi aprimorado para ser mais confortável, o indivíduo se sente seguro de utilizar mais vezes. Então, ele se expõe mais ainda a essas substâncias químicas. Então, não tem nenhuma possibilidade desse dispositivo trazer segurança, não provocar dano. Tem substância química, está sendo jogada dentro do pulmão e o pulmão não pode ser agredido de forma alguma. Ele vai adoecer e ele vai carregar todas essas substâncias químicas para a corrente sanguínea e danificar outros órgãos.
1: Certo. Marina Edina, o que que torna o primeiro contato com o cigarro aos 16 anos em média tão preocupante? É o organismo ainda estar se formando, ainda ser um adolescente, um jovem, né? Ou é justamente a questão daquilo ali, quanto mais cedo se experimenta a chance de viciar na nicotina e consequentemente abandonar depois é mais difícil?
13: Sim, eu tenho um padrão ainda de órgãos não prontos. Tem um padrão de maturação dos órgãos, principalmente sistema nervoso central, principalmente as relações, essas substâncias, as drogas. Então, eu tenho uma neuroplasticidade, uma falta de maturidade, uma nova adaptação, não só química, mas também comportamental. É a fase que o indivíduo está tentando se identificar. Ele não é criança mais, ele não é adulto ainda, ele tem coleguinhas que utilizam, ele tem uma rede tremenda com a internet, dizendo que isso é legal, que é bonito, que é moderno, que faz parte de grupo. Então, são influências químicas e psicológicas. Se observa que a experimentação do cigarro eletrônico provoca uma dependência muito mais rápida e muito maior do que a nicotina do cigarro comburente. Então, o favorecimento é uma droga mais potente, de ação mais rápida. Um organismo, um cérebro, uma célula cerebral que está totalmente despreparado e vai receber essa droga, vai ter liberações de substâncias químicas de prazer e de bem-estar, e aí a adolescência talvez seja uma fase de desconforto, eu vou receber uma dopamina que vai me dar um conforto, e eu vou ver aquela questão de pertencimento de grupo, todo mundo está usando, é uma forma moderna, como se usa roupa moderna, como se usa smartphone moderno. A estrutura da mídia é fazer com que é legal, é cool, né? É hype você usar um cigarro eletrônico.
1: Agora, essa pesquisa que a gente está conversando aqui a respeito do AC Camargo Cancer Center, em parceria com a Nexus, detectou a maior prevalência de tabagismo entre pessoas de menor renda e menor escolaridade. O que explicaria esses dois fatores?
13: Olha, a gente não tem uma explicação específica. O que se suspeita é que é o menor acesso à informação, né? Também querer pertencer, achar que vai ser um diferencial, né? Usar o cigarro eletrônico é uma coisa de status, mas também seja menor acesso. Isso foi visto, realmente a gente não esperava, né? A gente vê também no Vigitel essa questão de ter uma menor escolaridade, não suplanta a de maior escolaridade, mas se aproxima muito, né? Então essa questão, de certa forma, surpreende. Por quê? Porque é um dispositivo novo, que tem um custo, né? Ele não é tão barato como seria o cigarro comburente, e a gente não esperava que acontecesse isso. Então a explicação é querer pertencer a uma modernidade e não ter tanto acesso à informação.
1: E falando agora dos fumantes passivos, né, que infelizmente também são prejudicados aí por algo que nem estão fazendo, né? Eu queria também que você deixasse um alerta aqui, avisasse, voltasse a pontuar sobre os principais riscos para quem convive diariamente com fumantes.
13: A pessoa que está do lado de um fumante, quando era cigarro comburente, a gente tem um histórico no passado de muitas esposas que não fumavam e faleceram com câncer de pulmão porque o marido fumava dentro do quarto, fumava em casa. quando o indivíduo está fumando, essa fumaça, esse vapor, ela é cheia de material microparticulado, menos de 2 micras. Esse microparticulado é facilmente respirado, ele está no ar. Se eu estou do lado da pessoa, eu estou respirando aquele mesmo ar. Então, eu vou respirar concomitantemente as mesmas substâncias. Então, a substância está naquele vapor, está naquela fumaça. Não só o indivíduo que está utilizando, mas quem está do lado é o que a gente sempre chamou de fumante passivo. Ele também vai respirar e também está sujeito a doença cardiovascular, a se expor a substâncias que são cancerígenas, né, substâncias que modificam a pressão arterial, aumentam a pressão, aumentam a frequência cardíaca, abaixam o oxigênio no sangue. Ele vai respirar todas as substâncias que esse material, como é microparticulado, fica suspenso no ar e ele é facilmente absorvido pelo pulmão.
1: E por que que muitos fumantes consideram a própria saúde boa ou ótima, apesar dos riscos do tabagismo? É aquela história assim, vou tentar me enganar? Ou o cigarro acaba sendo uma coisa paliativa ali para um momento de ansiedade, estresse, né? A pessoa não entende que aquilo está fazendo mal. Como é que se processa isso na cabeça do fumante? Eu estou bem, eu estou fumando, mas eu estou bem, minha saúde está boa.
13: Provável, né? Todos nós buscamos na vida prazer, alegria, realização. A nicotina traz essa sensação química de prazer. Os estudos mostram também que os fumantes, têm um nível de ansiedade e depressão muito maior, e o cigarro também provoca ansiedade e depressão muito maior na população geral. Então, o não admitir, né? Eu quero ficar com a droga, então não posso admitir que essa droga faça mal para mim. Eu estou bem, não estou sentindo nada. É muito comum quando a gente recebe na consulta médica o indivíduo ter pigarro e ele normalizar. É normal, porque eu fumo. É esperado, não é normal, é lesão. Se ele já tem pigarro, tem tosse. O cigarro está fazendo o papel dele. Essa tosse, esse pigarro é provocado pelo cigarro. É lesão, é dano. Mas o indivíduo acha que é uma coisa natural. Então, quando ele vai ter um desconforto que atrapalha a vida dele, que atrapalha o desempenho dele na família, no trabalho, aí sim ele passa a encarar e a se preocupar e procurar atendimento médico. Isso a gente fala mais do cigarro comburente, porque também ele tem uma latência para aparecer os sintomas, né? Em geral, o indivíduo com cigarro de papel comburente, ele vai adoecer depois dos 40, 45 anos de idade. Adoecer de fato, né? Ter limitação. Ele vem adoecendo e não percebendo e relevando, porque é difícil para ele dizer, eu estou doente do cigarro, então vou ter que largar o cigarro. Ele não quer largar o cigarro. Naquele momento, o cigarro traz prazer. Já com o cigarro eletrônico, provavelmente os indivíduos vão perceber esses sintomas muito mais precocemente. A gente tem o caso da doença EVAL, que é uma doença restrita ao uso do cigarro eletrônico. A gente já percebe um aumento de asma nos usuários de cigarro eletrônico, do vape. Cogita-se, né, já apareceram jovens com câncer de pulmão, 24 anos, por exemplo, que não tinha outro motivo para ter o câncer do pulmão, a não ser estar usando cigarro eletrônico desde os 14 anos, ou seja, 10 anos de uso de cigarro eletrônico. Então, eles vão mais facilmente, talvez devido à regularidade e à potência do uso, ter sintomas mais precoces. Mas ainda tem aquela questão de resistir e menosprezar a tosse, que o cigarro eletrônico também causa tosse, também causa pigarro e também causa dificuldade para respirar. Mas é mais intenso, então eles vão provavelmente procurar o atendimento com o vape mais precocemente. Tem procurado, a gente já tem recebido, que é uma preocupação, é uma tristeza muito grande receber jovens de 24, de 30 anos no consultório, porque o cigarro eletrônico já está fazendo o papel destruidor dele.
1: Pois é, o que precisa ser feito para evitar que mais jovens brasileiros se tornem dependentes da nicotina? A gente está falando aqui, né, todo esse alerta, mas mais campanhas, mais trazer mais esse assunto para o debate nas escolas, dentro de casa. O que você acredita que seja uma medida para poder reduzir esse número, né?
13: Sim, com certeza. A gente já tem a prova do cigarro comburente, que o sucesso dele, além da regulação dos impostos que foram aumentados, o principal foram as campanhas de educação da população, foram as fotos nas embalagens. Então, a gente tem constatação que educar a população é um grande meio. Trazer mais para o debate, ter programa estruturado na escola, porque a idade de experimentação é de 13 a 14 anos, e depois dos 14 anos aos 16, quase 70% deles permanece usando. Então, a gente tem que chegar nas escolas, Ministério da Educação, Ministério da Saúde, a gente tem ouvido que eles estão estruturando planos e projetos para isso, e a imprensa e nós da área médica, todo mundo tem que estar falando tudo isso para proteger essas crianças. Não pode uma família perder uma criança de 15 anos de idade com uma insuficiência respiratória fulminante como é o EVALI. Isso é e totalmente evitável, né? Aquela criança morreu porque usou o cigarro eletrônico. É uma tragédia na família. Ou seja, o cigarro é a tragédia da humanidade, leva a outras consequências, a álcool, a drogas, né? A morte precoce. Então, é campanha educacional, isso realmente funciona. Agora, precisamos aumentar a fiscalização, a apreensão, né? Os estabelecimentos que forem pegos, eles têm que ser punidos rigorosamente, né? Então, a gente tem algumas legislações de punição. O estabelecimento formal que tem a CNPJ, se ele for pego comercializando, ele perde o CNPJ, ele é fechado. Então, é colocar em prática o que a gente já tem e amplificar as regras, as sanções com relação a isso. O Brasil tem que ser exemplo, continuar exemplo no mundo, não aceitando cigarro eletrônico, mantendo a proibição desses derivados de nicotina, porque a gente precisa salvar vidas, ter mais economia no país, ter mais pessoas ativas, saudáveis, trabalhando, produzindo. O cigarro destrói tudo, destrói família, destrói trabalho, destrói a economia do país, tá? O que se arrecada com o imposto do cigarro comburente é infinitamente menor, é um terço do que se gasta na saúde pública no Brasil para tratar, para salvar, para recuperar pessoas pelos danos do cigarro. Então, educação, colocar a fiscalização em prática e colocar as sanções necessárias para quem descumprir a lei.
1: E queria saber também, Marina Edina, uma curiosidade da gente é o risco, a gente falou aqui dos fumantes passivos, né? Aqueles que convivem diariamente com alguém que fuma. E aqueles que são fumantes passivos, mas assim, não convivem em casa, no mesmo ambiente, mas circulam pelas ruas, porque é comum a gente andar pela rua, ter aquela nuvem de fumaça, né? A gente tem que atravessar uma nuvem de fumaça de fumantes pelas calçadas, pelas ruas, e eu particularmente não sou fumante, eu desvio mesmo. Se tiver na minha frente o vento para trás, eu acelero o passo para passar na frente e prendo a respiração durante todo esse percurso, porque me incomoda demais. Então, agora, as pessoas que aspiram também no dia a dia, os transeuntes, aí, os pedestres, fumantes, a gente corre também algum risco? A gente pode ser considerado um fumante passivo?
13: Isso aí talvez uma exposição pontual, né? É desconfortável, pode arder os olhos, pode ter algum desconforto pontual. Mas, por exemplo, se passa por essa fumaça um indivíduo que tem uma doença pulmonar, que tem uma asma, tem um enfisema pulmonar, ele pode ter uma crise. Essa exposição pode fazer ele ter uma crise de falta de ar, uma crise de tosse naquele momento. A pessoa saudável, ela vai ter um desconforto, é uma coisa pontual, talvez não aconteça nada mais sério além do desconforto, tá? Mas se passar um indivíduo que tenha doença pulmonar prévia, ele pode, com essa exposição, ter uma crise, descompensar a doença e precisar de um serviço de atendimento de emergência.
1: É interessante. Fica aí a dica, né? Agora, para a gente finalizar aqui, quem quiser ajuda para parar de fumar, seja o cigarro comum ou o eletrônico, onde pode procurar esse apoio? Que caminhos você sugere?
13: O Brasil continua mantendo o seu programa de cessação de tabagismo, um programa federal que está em todos os municípios. Você procura o posto de saúde mais próximo da sua casa. Se ele não tiver uma equipe pronta, ele vai indicar qual é o próximo posto, tá? São várias equipes nas cidades, tem cidades que tem dezenas, tem cidade que tem centenas de postos de saúde que tem equipe de tratamento, continua existindo medicamento gratuito, infelizmente a gente precisa ainda ampliar, a gente tá só com um medicamento por causa de problemas de mercado, de indústria. Então, o Brasil precisa tentar trazer medicação que existe fora para legalizar no Brasil, para ampliar, tá? Mas existe os grupos de acompanhamento, existe o fornecimento de medicação gratuita, alguns planos de saúde, as pessoas que têm plano de saúde de classes, Unimed, Cassi, plano da GEAP, da Caixa Econômica, eles têm programa de tratamento de cessação do tabagismo dentro das clínicas do plano de saúde, tá? Você pode acessar o site da Sociedade Brasileira de Pneumologia e Fisiologia, sbpt.org.br, a gente também vai ter informação lá, e o site do Ministério da Saúde também vai ter informação sobre os locais de atendimento e de tratamento para cessação do tabagismo.
1: Maravilha, muito obrigada, Maria Enedina Squartialupi, coordenadora da Comissão Científica de Tabagismo da Sociedade Brasileira de Pneumologia e Tisiologia. Obrigada mais uma vez, viu, por conversar com a gente, por deixar aqui esse alerta para os nossos ouvintes, na importância, né, de ter cuidado com a saúde, de não se achar um fumante que vai parar a hora que quiser ou que não faz mal à saúde. É muito importante essa conscientização, principalmente para os nossos jovens aí, com base nesses números alarmantes dessa pesquisa que a gente trouxe aqui para o nosso debate. E já fica o convite para uma outra oportunidade, viu, Maria Enedina? É sempre um prazer recebê-la aqui.
13: Com certeza, eu fico super grata e a gente precisa contar com vocês, porque vocês espalham a notícia, espalham a educação em saúde, é muito importante isso. O Brasil precisa continuar sendo exemplo, sendo referência mundial de cuidado da saúde respiratória, da saúde geral, sem tabaco, sem nicotina, é saúde para o povo brasileiro e exemplo para o mundo. Isso. Fora que o meio ambiente também é contaminado, né? Pensar nisso, Kelly. Se joga bituca no lixo, contamina o meio ambiente. Verdade. Se joga o cigarro eletrônico com bateria de níquel, com plásticos, com metais, tem toda uma complicação muito grande. Vamos nos comunicar, eu fico à disposição.
1: Tá certo, muito obrigada mesmo mais uma vez, sempre bem-vinda por aqui na Rádio Sputnik. Um bom dia para você, bom fim de semana, então.
13: Bom dia, queridos, para vocês também.
1: Obrigada. 9h26 agora.
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1: Polícia Civil prende traficante de São Paulo escondido na Cidade de Deus, na Zona Sudoeste, na Zona Oeste. Criminoso teria assassinado rival em confronto na disputa por territórios. O Lucas Andrade está aqui para trazer mais informações sobre esse caso, novamente no estúdio. Fala aí, Lucas.
2: Isso aí, Kelly. Alberto Pereira da Silva, de 27 anos, foi preso nesta sexta-feira por agentes da Polícia Civil de São Paulo. O traficante estava escondido na Cidade de Deus, em Jacarepaguá, na zona sudoeste do Rio. Ele foi apontado como o assassino do também traficante Rondinelli Lima de Souza, cearense radicado em São Paulo, morto em confronto em abril de 2025, numa disputa entre facções rivais. A operação contou com o apoio da Coordenadoria de Recursos Especiais da Polícia Civil do Rio de Janeiro, a CORE, e começou pouco antes de 6 da manhã, quando as equipes deixaram a cidade da polícia para cumprir o mandado de prisão. Alberto Pereira da Silva deve ser levado ainda hoje para São Paulo, onde vai ficar à disposição da delegacia responsável pela investigação do homicídio. Ou seja, operação concluída, principal alvo já foi preso ali pelos agentes da Polícia de São Paulo, numa ação conjunta com agentes da CORE aqui do Rio de Janeiro. Kelly,
1: Obrigada, Lucas, pelas informações. Agora 9h28, vamos voltar a falar sobre o incêndio em São Cristóvão, na zona norte do Rio. Prédio interditado foi construído sem acompanhamento técnico e a reportagem é do Vinícius Fernandes.
3: A Defesa Civil interditou um prédio de 4 andares atingido por um incêndio que deixou 2 pessoas mortas e 10 feridas na zona norte do Rio. Segundo o órgão, o imóvel foi construído sem acompanhamento técnico. O incêndio aconteceu na noite desta quarta-feira no bairro Vasco da Gama, próximo ao estádio São Januário. O local tem cerca de 30 apartamentos. As chamas começaram em uma borracharia que funcionava no térreo e se espalharam pelos 4 andares do prédio. O Corpo de Bombeiros foi acionado e as equipes conseguiram controlar as chamas após cerca de 2 horas de trabalho. No entanto, na manhã desta quinta-feira, ainda havia focos de brasa no local. O porta-voz do Corpo de Bombeiros, Tenente Coronel Fábio Contreiras, explicou como foi a atuação durante o combate ao incêndio.
14: Cerca de 50 bombeiros militares e 20 viaturas dos quartéis Benfica, Vila Isabel, Grajaú e de outras 6 unidades da corporação foram empenhados no combate às chamas. 2 óbitos foram confirmados no local e a identificação das vítimas será feita pelo IML. Além disso, outras 10 pessoas foram salvas do prédio com vida. Dessas, 9 precisaram ser encaminhadas para diversas unidades hospitalares.
3: Das 10 pessoas retiradas com vida do prédio, 3 delas foram internadas em estado grave, 6 já receberam alta. A Secretaria Municipal de Assistência Social foi acionada para dar apoio às famílias. A Colurbe vai fazer a retirada dos entulhos e a Light foi chamada para vistoriar as instalações elétricas do imóvel. A Polícia Civil investiga as circunstâncias do incêndio. Reportagem Vinícius Fernandes.
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1: No próximo domingo, a Quinta da Boa Vista recebe a 8ª edição do festival Museu Nacional Vive, iniciativa do Museu Nacional, da UFRJ, em parceria com a Unesco e o Instituto Cultural Vale, que celebra ciência, cultura, educação e o patrimônio. Em uma programação que reúne atividades interativas, exposições, música, gastronomia e ações relacionadas à reconstrução do museu, o evento busca aproximar o público das pesquisas, coleções e histórias que fazem parte da instituição. E quem está na linha com a gente agora e vai trazer mais detalhes sobre o festival Museu Nacional Vive é a Juliana Saião, vice-diretora do Museu Nacional da Quinta da Boa Vista. Juliana, bom dia, bem-vinda à Rádio Sputnik. Muito obrigada por aceitar nosso convite.
15: Bom dia, de nada, é um prazer.
1: Juliana, queria que você começasse falando da importância de realizar um evento como este, nesse momento em que o museu espera proporcionar ao público que visitar a Quinta da Boa Vista no próximo domingo aí, muita informação, muita ciência, muita história. Conta pra gente.
15: Bom, o 8º Festival Museu Nacional Vive, ele marca 8 anos de reconstrução do Museu Nacional. Então, todos os anos nessa época, a gente promove esse evento para mostrar para a sociedade que o Museu Nacional continua vivo, as pesquisas que são realizadas, a ciência e a cultura que são realizadas dentro da instituição. É um momento que a gente tem de celebrar, junto com o nosso público, essa conexão entre a instituição e os diferentes crianças, jovens, adultos, né, os diferentes públicos que compõem o Museu Nacional.
1: Pois é, queria que você falasse um pouquinho sobre a tenda científica, né, que vai reunir 23 atividades interativas. Como é que é transformar pesquisas e conhecimentos científicos, muitas vezes bastante complexos, né, em experiências acessíveis e interessantes para as pessoas de diferentes idades, diferentes públicos?
15: Bom, a ciência que não conversa com a sociedade, ela está fadada ao esquecimento. Então é muito importante que a gente promova essa difusão da ciência através de atividades educativas, científicas, de extensão, que são promovidas nos diferentes laboratórios do Museu Nacional. Então é uma forma da gente tirar a ciência de dentro das paredes e trazer a ciência para a sociedade no Parque da Quinta da Boa Vista. Então, nessa ocasião, a população pode ter contato com os pesquisadores do Museu Nacional, com os nossos alunos de pós-graduação e de iniciação científica, que estarão lá totalmente à disposição para explicar como é feita a pesquisa científica nas mais diferentes áreas do Museu Nacional, seja nas ciências naturais ou antropológicas. Então, vai ser possível ter contato direto com diversos animais vivos e até fixados em álcool ou taxidermizados. Então é um momento em que a ciência sai do imaginário e ela passa a se tornar palpável pela população. E aí a gente pretende com isso despertar a vocação científica, principalmente nos pequenos, e quem sabe teremos aí no futuro alunos que visitaram esse tipo de evento que a gente promoveu e se tornarão cientistas.
1: E tem a atividade Neferhotep Visita o Museu Nacional, que vai apresentar ao público aspectos do Egito Antigo e das pesquisas da Missão Arqueológica do Museu Nacional em Luxor. O que essa iniciativa revela sobre a dimensão internacional das pesquisas desenvolvidas pela instituição?
15: O Museu Nacional foi a primeira instituição científica do Brasil e, por conta disso, há mais de 200 anos, vem promovendo a ciência brasileira fora do Brasil e também trazendo informações de fora para dentro do nosso país. Esse grupo de egiptologia, esse grupo de arqueólogos do Museu Nacional faz esse trabalho de campo, essa pesquisa, essa escavação, né, em Luxor já há vários anos. Eles têm essa tumba completamente modelada em 3D, então é bastante interessante, porque mesmo aqui na Quinta da Boa Vista, o visitante vai poder se ver lá no Egito, numa tumba que muitas vezes é inacessível para pessoas comuns, né? Um local de pesquisa, portanto, só acessível aos pesquisadores. Então, uma maneira que a gente tem de aproximar a ciência, a pesquisa, a experiência de um pesquisador, o fazer científico da população que estiver visitando o nosso evento.
1: Agora, outra atração também é a Trilha dos Saberes Ticuna, que aborda a história das coleções Ticuna e a relação entre o museu e esse povo indígena. Como é que o museu tem buscado discutir suas coleções etnográficas a partir das perspectivas dos conhecimentos dos próprios povos indígenas?
15: Esse é um aspecto extremamente interessante e que, principalmente, já depois, né, do incêndio do museu, a gente conseguiu finalmente fortalecer, que é o processo de curadoria compartilhada entre os pesquisadores do museu e os povos indígenas e outras populações de saberes tradicionais. Durante muito tempo, esses povos foram vistos a partir da visão do colonizador. Então, o pesquisador expunha aquilo que ele achava que era mais interessante trazer sobre uma determinada cultura, nesse caso específico dos Ticuna. Agora não, agora os Ticunas estão conosco, dizendo como eles querem ser vistos, o que deve ser mostrado e qual a narrativa que de fato traduz aquele povo para o mundo ocidental, colonizado, né? Então a gente tem tido essa postura decolonial na instituição e a gente tem buscado muito escutar as populações, os povos, os grupos etnográficos, para que a gente de fato possa mostrar como eles se veem e não como eles eram vistos por colonizadores e pesquisadores no passado. Então é uma postura extremamente importante institucional, já vinha sendo feita antes do incêndio, mas agora a gente teve uma página em branco para poder escrever como a gente quer mostrar cultura e ciência, saberes para a população daqui para frente.
1: E o festival também apresenta atividades relacionadas à reconstrução do museu, outro ponto bastante importante, né? Inclui aí uma ação sobre a restauração do Passo de São Cristóvão. Queria que você falasse aí o quanto é importante permitir que o público acompanhe de perto e compreenda todo esse processo de reconstrução.
15: A gente é muito cobrado sobre quando o museu vai reabrir, mas é muito difícil as pessoas entenderem que existem uma série de processos que são necessários para que a gente possa trazer de volta esse prédio habitado e com exposições. E o restauro é uma peça fundamental. A partir do incêndio, a gente conseguiu encontrar e perceber camadas que tinham sido apagadas ao longo das reformas e das modificações que esse prédio sofreu, sem que isso ficasse registrado. Então, o trabalho de restauro tem sido importantíssimo para que a gente faça essa prospecção e possa trazer de volta para o público o Paço de São Cristóvão como ele era originalmente. Então, paredes com folhagens de ouro, pinturas tridimensionais, adornos e detalhes em lápis lazuli, isso a gente não sabia que existia e apareceu agora e vai ser devolvido para o público. Então, através da empreiteira Biapó, que é quem está encarregada de fazer o restauro e a obra atual do museu, a gente vai ter um stand onde o visitante vai poder colocar a mão na massa e ver como é de fato o trabalho de um restaurador, através da confecção de moldes e réplicas desses adornos, desses elementos arquitetônicos que foram descobertos, né, posteriormente ao incêndio e que vêm sendo trabalhados para serem aplicados dentro do palácio. Então vai ser um faça você mesmo do trabalho do restaurador. Isso é extremamente importante porque o público entende a complexidade de se devolver um edifício, um palácio desse tamanho, com tantos detalhes, né, quando a gente reabriu o museu. Então, a gente está muito contente de poder trazer esse tipo de aproximação entre o restauro e a população.
1: Pois é, e tem as exposições Bastidores da Ciência e Rescaldo das Memórias, do Vicky Muniz, que apresentam aí de maneiras diferentes, né, esse cotidiano científico do museu e os vestígios deixados pelo incêndio de 2018. Na sua opinião, essas exposições ajudam a revelar aí justamente isso que a gente está falando aqui agora, sobre tudo que aconteceu, sobre o trabalho, né, a luta de vocês aí diária para reconstruir o museu?
15: Bom, desde o dia 1 após o incêndio, quando me perguntam qual é a maior força da instituição, eu digo que são as pessoas. Se a gente não tivesse um corpo social, um corpo técnico, de professores, que fosse muito empenhado em devolver essa instituição plena para o público, a gente não teria seguido em frente. E a gente seguiu. E o museu todos os dias produz uma série de conhecimentos, tá aí o tempo inteiro na mídia, com novas descobertas, ensinando os alunos, né, na formação de recursos humanos. E quando um visitante chega numa exposição, ele encontra objetos. Mas esses objetos têm histórias, esses objetos precisaram passar por um processo de estudo, por várias técnicas aplicadas a ele, para que ele pudesse chegar daquela forma para o público vê-lo. E essa exposição Bastidores da Ciência, ela tenta mostrar, trazer para o público todo esse trabalho que é feito quase que por trás, né, das câmeras, por trás dos panos, aí, quase que invisibilizado, mas que é fundamental para que a gente tenha uma exposição, para que alguém veja um objeto numa exposição e entenda um determinado assunto. Então, Bastidores da Ciência traz o trabalho dos nossos técnicos e pesquisadores, que muitas vezes beira a arte, né, como a taxidermia, ilustração científica, paleoarte, modelagem 3D, para que se entenda como uma peça chega no museu e ela passa para a exposição, para o público poder acessá-la. Já no Vicky Muniz, no Rescaldo das Memórias, foram coletadas amostras de cinzas em diferentes salas do palácio e o artista fez uma releitura de objetos de acervo do museu que já tinha sido modelado em 3D e faz uma impressão com uma intervenção juntamente com essas cinzas do palácio nas diferentes salas. Então é possível ver um acervo do Egito que foi produzido com cinzas da sala do Egito. Um acervo de paleontologia que foi produzido a partir das cinzas da sala de paleontologia. Então é extremamente interessante porque ressignifica de uma forma artística, sobre o olhar do artista, todo o acervo do Museu Nacional que aí, nesse momento, deixa de ser só científico e ele passa também a permear o mundo artístico. Então, as duas exposições conversam nesse lugar, né? No lugar da arte. A arte que é necessária para mostrar o acervo do museu numa exposição e a ressignificação artística dos objetos do acervo do museu através da exposição do Vic Muniz.
1: E o nome do festival, Museu Nacional Vive, já traduz uma ideia de resistência e continuidade, né? Essa mensagem que passa para a gente para afirmar que o Museu Nacional continua vivo, mesmo enquanto a sua sede está passando aí por todo esse processo de reconstrução. Agora, queria que você falasse para a gente hoje, quais são os principais desafios da instituição?
15: Bom, na reconstrução do palácio, a gente tem um desafio gigantesco que ainda é a captação de recursos. Esse é o maior projeto no campo da cultura no Brasil. Não existe um outro projeto nessa monta e nunca existiu, né? Então, nós somos assim, um chamariz, né, nesse sentido, mas ainda precisamos captar cerca de 30% do valor total do projeto para que a gente consiga terminar as obras. Então, eu diria que financeiro seria o nosso maior desafio nesse momento para a reconstrução do palácio. Institucionalmente, o museu é muito mais do que o palácio, né? Nós temos outros dois espaços, o campus de pesquisa

0: Museu Nacional, mesmo enquanto o Palácio de São Cristóvão ainda não está plenamente entregue, né? Então, aqui nesse espaço, as escolas podem ter visitas educativas, numa exposição que traz descobertas feitas pelos pesquisadores do Museu Nacional após o incêndio, sempre mostrando que a instituição continua viva, que o trabalho segue e que nós não paramos por conta do incidente que aconteceu no Paço de São Cristóvão. Então, eu diria aí que são dois desafios: traduzir essa resiliência institucional para a população e estreitar os laços com a população, e também o desafio financeiro, que é a captar ainda 30% do que falta para que a gente possa devolver o Paço de São Cristóvão pleno para a população.
1: Certo, perfeito. Bom, queria que você falasse, deixasse agora aqui para os nossos ouvintes o convite para participarem, né, do festival neste domingo, do Festival Museu Nacional Vive. Fica aí, deixa para a gente então o convite, Juliana, fica à vontade.
0: Bom, convido a todos os ouvintes da Rádio Sputnik a compartilhar conosco a alegria de comemorar o 8º Festival Museu Nacional Vive na Quinta da Boa Vista, no dia 30 de agosto. Será na Alameda das Sapucaias. A parte científica e cultural começa às 10 da manhã e termina às 5 da tarde. Teremos tenda científica, maracatu, unicirco e roda de samba. Paralelamente a isso, as nossas duas exposições, Bastidores da Ciência e Rescaldo das Memórias, estarão abertas excepcionalmente esse domingo a partir das 9 da manhã. Tudo totalmente gratuito para toda a família e sem precisar retirada de ingresso. Venham curtir conosco gastronomia, música, cultura e ciência juntos.
1: Tá certo, muito obrigada então pela sua participação, Juliana Saião, vice-diretora do Museu Nacional da Quinta da Boa Vista. Obrigada por conversar com a gente aqui na Rádio Sputnik, viu? Vida longa ao Museu Nacional, que esse trabalho lindo que vocês estão fazendo aí tenha todos os recursos necessários, entregue em breve para a população. Vocês já estão entregando, né? No meio de tudo que está acontecendo, o museu está mostrando que está vivo, está contando aí com público, né, apoiando essa iniciativa, mas que vocês consigam aí os recursos necessários para o mais rápido possível o museu tá prontinho para todo mundo, viu? E vale a pena, viu, pessoal? O 8º Festival Museu Nacional Vive, nesse domingo, de 10 às 4 da tarde, na Alameda das Sapucaias, na Quinta da Boa Vista, Paço de São Cristóvão, que já é um espaço lindo, maravilhoso e agradável na zona norte da cidade. Então vai lá, vai para o Festival Museu Nacional Vive aproveitar, viver esse momento aí de ciência, de bem-estar, de história, tudo que o pessoal está preparando com o maior carinho. Obrigada, Juliana. Sucesso e vida longa ao Museu Nacional, viu?
0: Obrigada.
1: Bom dia, bom fim de semana. 9h47 agora.
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1: Agora 9h48, tem recadinho do pessoal do Jabuticaba Sem Caroço.
3: Fala, pessoal, no Jabuticaba Sem Caroço desta sexta-feira o assunto são as bets e os impactos no trabalho, no bolso e na vida. Dados do INSS apontam que os afastamentos por transtorno de jogo, a chamada ludopatia, cresceram quase 60% em 2025, embora o número oficial ainda seja inferior a 700 casos. Especialistas e empresas relatam que os efeitos podem ser mais amplos, com aumento de faltas, pedidos de adiantamento salarial, endividamento, perda de concentração e colaboradores que passam parte do expediente apostando pelo celular. Nós conversamos sobre isso com o Cosme Pérez, psicólogo, consultor em gestão de pessoas e vice-presidente da Associação Brasileira de Recursos Humanos Seccional Espírito Santo, e Adriana Santiago, escritora e diretora do Núcleo de Aplicação e Pesquisa da Psicologia, o NUAP. Então não perca, a gente tem um encontro marcado. Esperamos vocês aqui na programação da Rádio Sputnik Metropolitana.
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0: O senador Omar Aziz, do PSD do Amazonas, apresentou ontem o relatório da PEC, que acaba com a escala 6x1 e reduz a jornada máxima de trabalho para 40 horas semanais no Brasil. Como o próprio parlamentar já havia anunciado anteriormente, ele manteve integralmente o texto aprovado pela Câmara dos Deputados e rejeitou as 12 emendas apresentadas na Comissão de Constituição e Justiça do Senado. O texto será apreciado pelo colegiado na próxima semana, durante o último esforço concentrado do Congresso Nacional para a votação de matérias legislativas antes das eleições no dia 4 de outubro. O que prevê o texto da PEC do fim da escala 6x1? 2 dias de repouso semanal remunerado, sendo um deles preferencialmente aos domingos. O salário não poderá ser reduzido por causa da diminuição da jornada. 2 meses após a promulgação da PEC, a jornada máxima passa das atuais 44 para 42 horas semanais. 1 ano depois do fim desse primeiro período, cai definitivamente para 40 horas. A manutenção do texto, como veio da Câmara, evita que eventuais alterações da proposta pelos senadores obrigassem o retorno da matéria para uma última análise dos deputados. A tramitação, aprovada no fim de maio na Câmara, só foi destravada há pouco mais de 10 dias após uma reaproximação entre o presidente Lula e o presidente do Senado, Davi Alcolumbre. Já na última quarta-feira, um almoço entre Lula, Alcolumbre e o presidente da Câmara dos Deputados, Hugo Mota, selou a pauta de votação para o esforço concentrado da próxima semana. Apesar de garantir a votação da PEC no fim da escala na CCJ, o presidente do Senado foi cauteloso e não prometeu que o texto possa ser votado em plenário. Na Câmara, a PEC do fim da escala, que tem forte apelo popular, foi aprovada em 2 turnos por amplas margens de votação, 472-22 no primeiro turno e 461 votos a 19 no segundo. A previsão é que a CCJ do Senado vote o texto na próxima quarta-feira, dia 2 de setembro. Se a comissão aprovar o parecer, a PEC ainda vai precisar passar pelo plenário do Senado em 2 turnos, com o mínimo de 49 votos favoráveis em cada votação. Agora 9:52.
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0: Manda, manda!
2: Bom dia, bom dia! Bom dia. Finalmente, hein?
0: Sextou, bebê!
2: Cheguei por aqui com muito evento bom, tá, Kelly?
0: Opa!
2: Samba de Raiz, Cultura e Solidariedade vão tomar conta de Santa Cruz, na Zona Oeste do Rio, amanhã, dia 29 de agosto. O Centro de Artes Casa da Rua do Amor vai receber o Samba de Amor, que é um evento que reúne música, artistas e moradores da região. A programação começa às 4 da tarde e tem como atração principal o sambista Santa Cruz, com um repertório dedicado ao samba de raiz, que eu adoro. O evento também tem a participação do projeto Deu Samba, do coletivo Tudo Numa Coisa Só, mas nada melhor do que o próprio Santa Cruz deixar o convite aqui para os nossos ouvintes, né?
3: Olá, pessoal. Eu sou o sambista Santa Cruz. Quero fazer um convite muito especial para vocês. Próximo sábado, 29 de agosto, a partir das 16 horas, tem Samba de Amor lá no Centro de Arte Casa da Rua do Amor, no Sacoaçu, em Santa Cruz. Vai ser uma tarde e noite de muito samba de raiz, cultura, música boa e aquele encontro gostoso com a comunidade. Melhor, a entrada é 0800, totalmente gratuita. Mas nosso samba também é solidariedade. A gente pede para cada pessoa que leve 1 quilo de alimento não perecível, com exceção de sal e fubá. E tudo que for arrecadado vai ser para ajudar famílias em situações de vulnerabilidade. Então, anota aí, 29 de agosto, das 16 às 22, na Casa da Rua do Amor. Vem sambar com a gente, faça parte dessa corrente solidária. Espero vocês lá. Beijo enorme.
2: Obrigada, Santa Cruz. Ele já deu o recado, só para lembrar, a entrada vai ser liberada, mas é para levar 1 quilo de alimento não perecível. E ó, hoje vai ter carimbó, música eletrônica e sons da mata e arte digital aqui no Rio também. A dupla paraense, o Aná System, formada pelo produtor Valdo Squash e pelo artista multimídia Luan Rodrigues, vem direto de Belém para tremer o Centro Cultural Petrobras Futuros no Flamengo, zona sul da cidade. O Aná System volta aos palcos depois de anos longe das apresentações ao vivo. A última fase de shows do projeto foi antes da pandemia. O show de retorno acontece na abertura do festival Brasilidades e Futuros Música. No palco, Valdo fica à frente das misturas dos ritmos amazônicos, enquanto Luan Rodrigues comanda as imagens e projeções com linguagem contemporânea em tempo real. É incrível. O show começa às 8h15 da noite, entrada gratuita e sujeito à lotação do espaço. O Petrobras Futuros fica na rua 2 de dezembro, número 63, lá no bairro do Flamengo. Além desse show e de outros convidados, o festival vai contar com exposições e várias atrações. Quem quiser conferir, é só acompanhar pelo site petrobrasfuturos.com.br/programacão. E tem também o Festival 50 Anos do Museu do Pontal, Kelly. O Museu do Pontal celebra seus 50 anos de dedicação à arte popular brasileira com um festival que vai acontecer amanhã e no domingo. A programação é gratuita, marca a abertura da exposição Véio, A Escuta do Sertão. O evento conta com mais de 20 atrações, além de manifestações tradicionais como Bumba Meu Boi, Folia de Reis, Capoeira, Circo e atividades voltadas para o público infantil. Vai ser no sábado e no domingo, a partir das 10 horas da manhã. O Museu do Pontal fica na Avenida Célia Ribeiro da Silva Mendes, número 3300, na Barra da Tijuca. A entrada é gratuita e tem atividades específicas até para bebês, acredita?
0: Maravilha, então sextou bebê mesmo.
2: Sextou para todo mundo, sextou para a família
0: até
2: inteira.
0: Maravilha, só fica em casa quem quer. E tem previsão só de tempo bom, ó, não tem chuva.
2: É, a gente vai estar trabalhando, dia, né, que a gente já teve essa conversa. É, mas quem quiser curtir, tem festa também, tá? Vai ter festa Rebobina no Palco Dolores, no Rio Cenário, no sábado. Uma noite totalmente dedicada ao flashback, para quem gosta. Delícia. Começa às 8 horas da noite. O Rio Cenários fica na Rua Lavradio, número 20, no centro. A partir de R$30 o ingresso antecipado também. Cabe no bolso, né? Vale a pena dar aquela apertadinha.
0: Então dá pra curtir o fim de semana inteiro aí com as dicas da Amanda.
2: Dá pra aproveitar demais. Daqui a pouco eu tô de volta aí por aqui com o Vale Nota.
0: Já, aqui na Rádio Tchutchnik. Obrigada, Amanda! 9h57.
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0: Hoje com ele, Paulo Fonseca.
4: Oi, Kelly. Bom dia, hoje tá uma bagunça, tá tudo mudado aqui nessa rádio.
0: Tá tudo diferente, né? Arthur no chinelinho, Thalisson no chinelinho.
4: Thalisson tá no departamento médico, mas fique tranquilo, tá tudo bem com ele volta.
0: Foi contundido, jogou muita bola.
4: Ele volta segunda-feira, mas vamos lá, vamos falar sobre futebol carioca, que essa semana tem muito jogo bom, tá? Final de semana, a gente tem Flamengo e Botafogo no domingo, clássico carioca no Maracanã. Amanhã a gente tem Cruzeiro e Vasco, na verdade Vasco e Cruzeiro em São Januário, jogo das 9h30 da noite. O Vasco aí tentando sair da zona da degola, enfrenta um Cruzeiro, um forte time do Cruzeiro, que é o quinto colocado no Campeonato Brasileiro. O Vasco vai bem nas Copas, mas não tá muito bem no Campeonato Brasileiro, precisa sair urgentemente da zona do rebaixamento. Também um outro jogão, tá? No domingo, 11 horas da manhã, só esse horário que eu não gosto muito. Jogo de 11 horas, meio-dia. Eu não sei como é que vai estar lá no Paraná.
0: Ah, mas para as famílias é legal, viu?
4: É, mas para quem trabalha, porque eu já trabalhei quando eu era setorista do Fluminense, em jogo 11 horas, com aquele sol, sol de meio-dia.
0: Pra quem trabalha,
4: não é muito legal. Então acho que eu criei um pouco de birra.
0: Só pro público mesmo, que é legal.
4: Eu criei um pouco de birra desse jogo, mas o jogo acontece 11 horas da manhã no domingo, entre Atlético Paranaense e Fluminense. Um duelo aí direto entre o terceiro colocado e o quarto colocado, que estão brigando aí por uma vaga direta na Libertadores e também por se aproximar aos dois líderes do campeonato, o Palmeiras, o primeiro colocado, e o Flamengo na segunda posição. Jogo muito bom, o Atlético Paranaense vem já há algum tempo bem com o técnico Odair Hellmann. O Fluminense melhorou muito com a chegada do Marcão, então tudo leva a crer que vai ser um jogão no domingo lá na Arena da Baixada. Também temos informações sobre movimentação de mercado, porque a gente está chegando no final da janela de transferência. Tem time contratando, tem time perdendo jogador. Flamengo acaba de confirmar a venda do Plata.
0: Olha aí.
4: Plata vai lá pro Dinamo Moscou, da Rússia. Já viaja hoje para chegar no sábado na Rússia, ou seja, não joga mais no Flamengo, não joga no domingo contra o Botafogo. Foi vendido por 12 milhões de euros, cerca aí de 70 milhões de reais. Flamengo está perdendo jogadores, pode perder o Wallace Yan, já tinha liberado o Everton Cebolinha para assinar com outro clube. Flamengo vai perdendo jogador nessa reta final e ao que gente está observando, não está se movimentando para contratar ninguém. Será que o Flamengo aí...
0: Tudo bem, com o elenco é bom,
4: confia no elenco? Pois mas são jogadores de reposição que podiam entrar aí ao longo da temporada, do final de temporada, que é um final muito complicado, e ajudar o Flamengo nessa reta final. Também temos a chegada do Tiquinho Soares no Botafogo e também do Bruno Duarte no Vasco, mas tudo isso a gente vai explicar mais a fundo daqui a pouco, às 11 horas da manhã, no Arquibancada no Ar, que hoje vai ter a minha apresentação e também a Tayane de Oliveira. Hoje vai ter uma nova formação no Arquibancada no Ar.
0: Beleza, então. Não perca as 11.
4: Todo mundo convidado em 11 horas.
0: Obrigada, Paulo. Bom, Manhã em Foco fica por aqui. A gente volta segunda-feira às 8 da manhã. Obrigada pela sua companhia. Excelente fim de semana. Tchau.
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6: Hoje é sexta-feira, dia 28 de agosto de 2026. O rei Harald V da Noruega morreu aos 89 anos nesta sexta-feira. A morte foi informada pelo Palácio Real. Harald estava no trono desde 91 e era o monarca em exercício mais velho da Europa. Ele exercia a chefia de Estado na Noruega, uma monarquia constitucional em que o soberano tem funções principalmente cerimoniais. Com a morte do monarca, o filho dele, o príncipe herdeiro Håkon de 53 anos, assume o trono como Håkon VIII. A Infraero informou que a pista do aeroporto Santos Dumont, na região central do Rio, foi liberada às 11 horas da noite desta quinta-feira, após a retirada de um jatinho que atingiu o gramado lateral durante o pouso. O acidente aconteceu por volta das 4h10 da tarde. Durante a suspensão das operações, 15 voos foram transferidos para o Aeroporto Internacional do Galeão e 71 foram cancelados. O piloto e o tripulante que estavam na aeronave não ficaram feridos.
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6: Na linha amarela, um acidente envolvendo um carro e uma moto ocupa uma faixa no sentido Barra da Tijuca, na altura da Cidade de Deus, próximo à rua Edgar Werneck. O trânsito apresenta retenções a partir do túnel da Covanca. Paulo Fonseca para o Radar Sputnik, pelo horário de Brasília, 10h04.
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7: Bom dia, está no ar o nosso Jornal de Economia desta sexta-feira, último dia útil também do mercado financeiro. A gente vai trazer vários destaques aqui para você, inclusive entender o que aconteceu, né, durante toda essa semana aí, que impacta o seu bolso. Claro que antes da gente fazer essa análise aí do mercado financeiro, a gente vai trazer outras análises aqui importantes de destaques do momento desta semana. Uma delas é sobre o Brasil e a Índia, que reforçam relações comerciais, enquanto o BRICS busca ampliar a participação do capital privado em projetos de infraestrutura e desenvolvimento sustentável. Nós vamos fazer essa análise desse movimento, em que também o novo Banco de Desenvolvimento, Banco BRICS, tenta atuar não apenas como fonte de financiamento, mas como mecanismo de redução de riscos para investidores, criando condições para que recursos privados e internacionais cheguem aos países parceiros e ao sul global. E a Amanda Riz está conosco novamente. Estou aqui no Vale Nota, também tem destaques pra gente, né, Amanda?
8: Temos destaques, muito bom dia para você, sexta-feira, né, Dani? Muitas informações, inclusive, hoje a gente vai falar sobre o Índice Geral de Preços de Mercado, o IGPM, que é calculado pela Fundação Getúlio Vargas e é conhecido como a inflação do aluguel. Registrou a terceira queda consecutiva, mas desacelera o ritmo de deflação. O índice caiu 0,22% em agosto e acumula alta de 2,16% em 12 meses. Mas, enquanto alguns preços recuaram, os produtos agropecuários subiram 2,73%. E a gente quer saber o que está por trás desse movimento e o que muda para o bolso de quem paga o aluguel. No Vale Nota de hoje, vamos receber um especialista que vai explicar esses números e também mostrar o que o resultado do IGPM revela sobre os rumos da inflação no Brasil.
7: Também a gente tem mais destaques, está acontecendo operação do Ministério Público Federal e da Receita Federal, que deflagraram uma operação jogo de sombras para apurar suspeitas de sonegação fiscal, evasão de divisas e também lavagem de dinheiro ligadas à exploração de apostas esportivas de cota fixas, as conhecidas como bets.
8: E o senador Omar Aziz, do PSD do Amazonas, entregou ontem à Comissão de Constituição e Justiça do Senado relatório a favor da proposta de emenda à Constituição do fim da escala 6x1.
7: Tem muito mais destaque para você. A gente, em seguidinha, já está indo para o mercado financeiro para você acompanhar como é que está o pregão desta sexta-feira. Agora, 10h07.
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7: A gente está chegando nesse dia 28 de agosto, completando 6 meses hoje do conflito que iniciou em 28 de fevereiro no Oriente Médio, com impacto no petróleo, alimentos e também nos mercados. Esse conflito iniciado após os ataques dos Estados Unidos e Israel contra o Irã, que interrompeu fluxos de energia, com as respostas aí de Teherã pressionando combustíveis e fertilizantes, e elevou os riscos de inflação global. Esse conflito afetou a produção de petróleo nos países do Golfo e, claro, reduziu fortemente o transporte de cargas pelo Estreito de Hormuz. Todo esse período a gente vem trazendo a importância, né, dessa variação que teve o petróleo, o Brent, que é referência internacional, que chegou em todo esse período a ultrapassar 120 dólares por barril. Isso aconteceu no mês de abril. O impacto também chegou aos combustíveis produzidos a partir do petróleo, como o diesel e o querosene de aviação. Esse combustível da aviação, que também foi afetado no início do conflito, depois o aumento da produção e das exportações das refinarias nos Estados Unidos acabou ajudando a aliviar parte da preocupação com o abastecimento. Durante todo esse período, aconteceram movimentos para uma tentativa de acordo entre Estados Unidos e Irã. Foram propostas algumas negociações para cessar fogo, teve movimento que se esperou que o conflito pudesse acabar mês passado, também no mês de junho, não aconteceu. Há uma incerteza no momento, porém o que há um alívio um pouco maior nesse momento é que o petróleo está abaixo do patamar dos 90 dólares, mas ainda é considerado um nível muito alto se comparado a anterior ao conflito. Nesse momento, o petróleo Brent cotado em 87 dólares e 55 centavos no pregão de hoje, já uma redução de 1,12%. Amanda, como é que tá as nossas moedas aí?
8: Seguinte, Dani, hoje o dólar tá em alta, uma alta de 0,28%, sendo cotado neste momento a R$5,17. Já o euro também está em alta, 0,18%, sendo cotado a R$6,02. Dani, e o Ibovespa, como ficou?
7: Então, apesar dos grandes reflexos do conflito do Oriente Médio na energia, as bolsas globais resistiram ao choque. O Ibovespa, que acabou tendo algumas perdas aí nas semanas anteriores, chegou ontem à 7ª alta consecutiva e abre o pregão de hoje em 175.135 pontos. Lá no finalzinho do Vale Nota, a gente traz para você uma análise mais detalhada com o nosso analista de mercado sobre esses indicadores que a gente falou para você agora. Neste momento, 10h10.
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8: E o Índice Geral de Preços Mercado, IGPM, calculado pela Fundação Getúlio Vargas e conhecido como a inflação do aluguel, registrou queda de 0,22% em agosto. É o terceiro mês consecutivo de deflação, mas o ritmo de queda diminuiu. Em julho, o índice havia recuado 1,16%.
7: E mesmo com resultado negativo no mês, o IGPM acumula alta de 1,85% no ano e de 2,16% na soma de 12 meses. O resultado de agosto traz movimentos diferentes, porque enquanto os preços ao produtor e ao consumidor ajudaram a puxar o índice para baixo, os produtos agropecuários subiram 2,73% e o custo da construção avançou 0,85%. Então, para a gente entender agora o que está por trás desses números, vamos entender os impactos, né? Claro que principalmente para o consumidor aí, para quem paga aluguel. Quem conversa com a gente neste momento é o André Brás, que é coordenador dos índices de preços do FGV Ibre. André, seja muito bem-vindo ao Vale Nota.
2: Olá, muito obrigado. Bom dia a todos que nos acompanham.
8: Bom dia, André. Seja bem-vindo. André, é o seguinte, o IGPM caiu 0,22% em agosto, como a gente estava falando antes, depois de uma queda de 1,16% em julho e 0,50% em junho. O que explica essa sequência de 3 meses de deflação e o que fez a queda perder força agora?
2: Então, o que explica é basicamente o comportamento de grandes commodities, né? O IGPM... ele tem como carro-chefe o índice de preço ao produtor amplo, que é o IPA. É um índice menos conhecido, mas ele mede a inflação no agronegócio e na indústria de transformação. E no agronegócio, nós tivemos quedas importantes no preço de commodities que têm peso no orçamento familiar. Por exemplo, o milho, no mês passado, tinha caído 2,68%. Bovinos, que é o boi vivo no pasto ainda, tinha caído quase 4%. Então, quando grandes commodities, como essas duas, por exemplo, registram queda, o IGPM também é influenciado por esse movimento. Então, no mês passado, ele caiu 1,16%. E aí, agora, nós vemos o seguinte, as matérias-primas brutas já começam a subir de preço, mas os bens intermediários e bens finais, que estão na frente da cadeia produtiva, agora que estão captando a queda que as matérias-primas registraram no mês passado. Então, o IGPM cai menos em agosto, porque essa influência de matérias-primas brutas no mês de agosto foi menor. A soja, por exemplo, registrou alta de quase 9% esse mês. Bovinos, que no mês passado estavam em queda, agora acumulam alta de 2%. Café também subiu 5%. Milho subiu quase 4%. Leite in natura, 3,5%. Então, mudou um pouco o perfil da agricultura. As matérias-primas brutas que antes estavam ajudando a inflação, agora passam a pressionar um pouco mais. E aquela boa fase do mês passado está se espalhando na cadeia produtiva ainda. Então, o IPA mostra que no curto prazo o consumidor pode se valer de preços um pouco melhores na gôndola, mas que esse processo não vai durar muito tempo. Porque agora a gente já começa a detectar nas matérias-primas brutas um aumento novo. Então, isso que limita um pouco essa boa fase do grupo alimentação. Então, ele conta para a gente que, afora esses efeitos que a gente já espera de El Niño, né, que promete ter um impacto grande nas nossas safras, né, na parte agropecuária, os alimentos em setembro, por exemplo, já podem começar a subir novamente. Em agosto houve uma trégua importante, mas em setembro pode ser que surja uma nova pressão por conta dessas grandes commodities que já apresentam alta.
7: Então, André, justamente como você pontuou agora que a deflação de 0,22% em agosto, se a gente fizer um comparativo com esse acumulado de alta de 1,85% em 2026 e todo esse somatório dos 12 meses, você mencionou agora que precisa analisar o que vem para frente, né, nesse comportamento. Esses números, eles mostram o que no comportamento de preços desse momento para a economia e o que esperar para frente?
2: Então, eles mostram que no âmbito das matérias-primas, que é de onde a gente tira os elementos para a fabricação dos alimentos industrializados, começa a surgir uma pressão inflacionária nova, que não vai ser percebida ainda em agosto e talvez nem na primeira quinzena de setembro, mas que até o final do próximo mês, com certeza, já vai mostrar uma inversão no comportamento de preço de itens que pesam na cesta básica, como café, leite e carne, principalmente. E, essa tendência, que já começa no final de, na segunda quinzena de setembro, pode se espalhar, pode tomar força, porque a gente está vivendo num período de grande instabilidade climática. E a notícia que a meteorologia nos traz é que essa instabilidade vai crescer ao longo desse último trimestre de 2026. E isso pode impactar muito o preço dos alimentos. Então, por isso que a gente tem que ficar de olho exatamente em como o clima afeta as nossas safras e quando esses preços efetivamente começam a subir. Uma parte desse movimento a gente já começa a monitorar nesse fechamento de agosto, né? Mostrando que as matérias-primas agora já começam a inverter o sinal. Elas fecharam mês passado em queda de quase 4%, uma queda expressiva, e agora já registram uma alta de 0,88%, quase 1%. E são matérias-primas que acabam sendo usadas na fabricação de itens que a gente consome ou sustentam, né, animais que a gente consome a carne. A soja, por exemplo, a gente não consome diretamente. Mas o animal que come o farelo de soja, como os suínos, bovinos e até as aves, a gente consome. Então, se os custos de criação desses animais sobem por conta do aumento da soja, a carne e os ovos também podem subir, né, por esse encarecimento. O bovino, por exemplo, que são as carnes, né, aqui o bovino é o boi vivo no pasto ainda, mas se o bovino vivo no pasto já está com alta de 2,3%, isso significa que mais para frente o consumidor pode pagar uma carne bovina ainda mais cara. A mesma coisa no café, ele está com alta de 5%. Isso significa que o pó de café que a gente consome lá no supermercado, compra lá no supermercado, pode subir. O milho também está na esteira de commodities em alta, está com 3,6% de alta. O milho é intensivamente usado na criação de frangos e também na produção de ovos. Está aí. Isso pode produzir aumento numa proteína que é relativamente barata, como os ovos. E o leite também, né? O leite in natura subiu 3,5%. E existem vários derivados de leite que podem subir de preço na esteira desse aumento da matéria-prima bruta no campo. É o iogurte, o leite em pó, o queijo, né? Principais elementos do café da manhã podem ficar mais caros. Então, o IPA, como ele mede lá a inflação no agronegócio, ele antecipa pressões inflacionárias que o consumidor ainda vai perceber na gôndola.
8: André, o índice de preços ao consumidor também ajudou a puxar o IGPM para baixo em agosto, com queda nos preços de itens como energia elétrica, tomate, batata, passagens aéreas e gasolina. A gente está diante de uma melhora mais estrutural da inflação ou de fatores pontuais que podem desaparecer nos próximos meses?
2: Fatores pontuais, né? No caso da habitação, né, onde fica a energia elétrica, nós tivemos esse mês agora de agosto o bônus de Itaipu, que é um bônus dado pelo pagamento em excesso do consumidor. Então, tudo que é pago em excesso é devolvido em determinada época do ano através de um bônus. E esse bônus aqui, ele encolheu as contas de energia em agosto, né? Em média, a conta de energia caiu 8% no mês de agosto, em função desse bônus. Mas o bônus, ele vem de uma vez por todas, ele veio agora e não vai se sustentar daqui para frente. É só um momento em que a tarifa elétrica fica mais barata, mas já em setembro, o preço do kilowatt já volta ao seu patamar habitual. Então, toda a queda que a gente viu na energia elétrica em agosto vai ser devolvida em aumento em setembro. É a volta dela, da tarifa, para o seu patamar habitual. Então, esse aprofundamento da deflação no consumidor, que chegou a fazer o índice a cair 0,4%, uma parte é bem transitória. E o que acontece na alimentação tem a ver com sazonalidade, e pelos resultados do IPA que eu acabei de comentar, a gente vê que não vão durar muito, né? E no rol de produtos do IPC que caíram, a gente tem mais produtos de feira livre, que são aqueles produtos de safra mais curta, né? Em que eles têm uma oferta mais forte em determinada época do ano, mas depois eles voltam a subir de preço. E é bem o caso do tomate, da batata inglesa, que estão aqui entre as maiores contribuições de queda, né, para a inflação em agosto ao consumidor.
7: André, um dos principais destaques que a gente quer trazer aqui também do GPM, que é conhecido como inflação do aluguel, e acumula essa alta de 2,16% em 12 meses. Na prática, isso acaba significando que um aluguel de R$ 1.500, com contrato reajustado pelo índice, teria uma correção de R$ 32,40, certo? Como é que o inquilino, principalmente, deve interpretar esse resultado? E ainda existe espaço para negociação entre um proprietário e um locatário?
2: Existe sim, a negociação deve vir sempre em primeiro lugar. Normalmente, os contratos de aluguel residencial, ele tem um contrato onde é citado um índice, né? O IGPM já foi muito usado nessa categoria de contratos. Só que desde a pandemia para cá, muitos inquilinos, e de acordo com os proprietários, é claro, trocaram, né, o IGPM pelo IPCA. Mas aqueles contratos que ainda suportam o IGPM vão se beneficiar, porque se a média dos salários é corrigida pelo IPCA e ele está em 4,22 em 12 meses, se eu não me engano, e o IGPM em 12 meses está 2,16, isso significa que o aluguel vai subir menos do que a recomposição da renda da família, né? Então, isso pode ser bom para o inquilino nesse momento. É um aumento, né, de 30 e poucos reais, né, mas, de qualquer maneira, é um aumento menor do que se tivesse indexado pelo IPCA nesse momento. Então, se a renda for reajustada com um índice que está acumulando uma alta superior ao IGPM, isso não significa um impacto real no orçamento dessa família, né, porque ela vai recompor a renda numa proporção maior do que o avanço do aluguel. Então, nessa fase, eu diria que o IGPM está meio que ajudando os inquilinos.
8: André, o custo da construção foi na direção contrária, né? O Índice Nacional de Custo da Construção acelerou para 0,85% em agosto. Como que esse movimento se explica diante da deflação do IGPM e o que ele pode indicar para o preço dos imóveis e obras?
2: Então, o INCC mede o custo da construção. E na construção, a mão de obra é muito intensiva, né? É uma categoria que emprega muita gente. E eventualmente, a todo momento, há um acordo coletivo, uma negociação salarial em torno desse segmento. E o mercado de trabalho está com uma taxa de desemprego baixa, né? Está difícil encontrar profissional para construção civil nesse momento. E isso ajuda a valorizar ainda mais os salários da categoria. Então, agora, a mão de obra está subindo bastante. Só no mês, a mão de obra, dentro do INCC, avançou 1,56%. É um avanço grande, considerando apenas 30 dias. E no acumulado em 12 meses, a mão de obra já subiu 7,8%. Né? Muito acima do acumulado pelo IGPM e muito acima do acumulado também pelo IPCA, provando que o mercado da construção está realmente aquecido. Considerando isso, os custos de construção de imóvel, quem financia imóvel na planta, ou mesmo quem está pagando, né, por esse imóvel ainda, isso pode significar um aumento das suas prestações, né? Isso porque uma parte do valor investido, né, pelas construtoras volta para ela através dessa indexação junto ao INCC. E se ele está subindo agora, o custo, né, para quem está pagando, né, sua prestação pode aumentar quando indexada pelo INCC. Né? André, então é um momento de maior pressão dado mercado de trabalho.
7: Certo. E André, a gente quer tentar entender também um pouquinho do comportamento da pressão no que envolveu também as commodities e os preços que foram diretos para o produtor. E eu puxo lá no mês de abril que o IGPM já tinha tido uma alta de 2,73%, certo? Em maio ele ainda subia 0,84% e a gente passou aí de uma inflação mensal forte para 3 meses consecutivos de queda. O que nesse período respingou aí, principalmente no comportamento das commodities e dos preços ao produtor? E te pergunto, que a gente teve todo esse período, aquele reflexo ainda do conflito no Oriente Médio em energia. Se mistura um pouco?
2: Totalmente, né? Qualquer conflito geopolítico afeta muito o preço das commodities, principalmente quando inclui o petróleo. Porque o petróleo é o principal combustível para o escoamento da produção de alimentos, né? Seja aqui dentro do país, seja fora. Então até navios, né, queimam diesel para navegar pelos mares, né? Aqui dentro do Brasil, né, o nosso transporte, o Brasil é intensivo em transporte rodoviário, que transporta de pouquinho em pouquinho, né? A gente não tem grandes ferrovias e a gente não explora de maneira adequada as nossas hidrovias, né? Então a gente ainda é muito dependente de um modal de transporte que é caro, que é o transporte rodoviário. Isso tudo acaba impactando o preço das commodities, né? Até o conflito, como ele atrapalha a logística de navegação, ele também encarece commodities. Mesmo que o Brasil bata recordes de safra, de soja, milho e trigo, essas grandes commodities, elas sofrem influência do câmbio, né? Sempre que a nossa moeda desvaloriza, elas sobem de preço, porque a cotação delas é em dólar, e também de problemas logísticos de deslocamento. Então, todo conflito acaba influenciando o comportamento de preços de commodities, né? E como elas são matéria-prima, assim como o petróleo é matéria-prima para uma série de segmentos, que o petróleo não se resume só ao combustível, né? A indústria plástica, por exemplo, o plástico é um derivado do petróleo, então influencia várias cadeias produtivas, os alimentos também influenciam todos os outros que são derivados dele. Então, se o milho ou o trigo, por exemplo, fica mais caro, o trigo vai encarecer a farinha de trigo, o pão francês, o biscoito, o macarrão, e vai uma série de produtos de uso cotidiano vai na esteira de um aumento do preço de uma commodity afetada por encarecimento do combustível ou mesmo aumento do preço do grão em função de uma desvalorização cambial. Então todos esses conflitos, né, acabam influenciando. E a gente teve, desde a pandemia para cá, uma sucessão de imprevistos que fizeram a inflação oscilar muito nesses últimos 6 anos. Primeiro foi a própria pandemia. Depois nós tivemos crise hídrica em 2021, que afetou a agricultura, o preço da energia. Em 2022 a gente teve a guerra entre Rússia e Ucrânia, que afetou o preço de grandes commodities. Em 2023 há uma pequena trégua, mas 2024 já teve fenômenos climáticos, fez o café disparar de preço, né? E ano passado também, principalmente no primeiro semestre, a gente ainda viveu efeitos desse fenômeno climático atípico. E agora, de novo, a gente está aí na porta de um El Niño super forte, que de novo pode trazer desafios para a nossa agricultura e para a nossa economia.
7: André, muito obrigado pela sua participação aqui com a gente, esclarecendo um pouquinho esse indicador tão importante aí, né, que é claro que é o conhecido como a inflação do aluguel, mas tem muitos outros pontos envolvendo ele. Muito obrigado por fechar a semana aqui conosco também. Um bom final de semana.
2: Muito obrigado, eu que agradeço o convite. Até uma próxima oportunidade, um ótimo final de semana para todos.
8: Um ótimo final de semana para você também, André. A gente conversou agora com o André Braz, que é coordenador dos índices de preços do FGV Ibre. São 10 horas e 29 minutos.
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7: Está acontecendo nesta manhã de sexta-feira uma operação envolvendo o Ministério Público Federal e a Receita Federal. Os órgãos deflagraram a operação chamada Jogo de Sombras para apurar suspeitas de sonegação fiscal, evasão de divisas e lavagem de dinheiro ligadas à exploração de apostas esportivas de cota fixa, conhecidas como bets. Por determinação judicial, estão sendo cumpridos 6 mandados de busca e apreensão em João Pessoa, na Paraíba, Recife, em Pernambuco e também na cidade de São Paulo. De acordo com o Ministério Público Federal e a Receita, a investigação tem como foco um grupo empresarial responsável por uma plataforma de apostas esportivas que teria movimentado mais de 5 bilhões de reais apenas no ano de 2025. E a Receita Federal e o MPF veem indícios de que o grupo criou uma empresa de fachada em Curaçao, uma ilha do Caribe, para simular que a operação da plataforma ocorria fora do Brasil antes da regulamentação do setor. Agora 10 horas 30 minutos.
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8: O Brasil recebeu ontem o secretário de Comércio da Índia em uma agenda com o governo do presidente Luiz Inácio Lula da Silva, com assuntos voltados para a ampliação das relações comerciais entre os dois países. A aproximação acontece em um momento em que a Índia também exerce a presidência do BRICS e em que o grupo tenta avançar de uma agenda de cooperação entre governos para uma maior mobilização de investimentos privados. Nessa discussão, entra o novo Banco de Desenvolvimento, o NBD, conhecido como Banco do BRICS, com o intuito de criar mecanismos capazes de reduzir riscos e tornar projetos de infraestrutura, energia limpa e desenvolvimento sustentável mais atraentes para o capital privado.
7: E o NBD tem recursos próprios para financiar projetos, mas diante da dimensão das necessidades de infraestrutura dos países do BRICS e do Sul Global, o dinheiro público e multilateral sozinho não é suficiente. A aposta, portanto, é usar a capacidade do banco para melhorar as condições dos projetos e funcionar como uma espécie de ponte entre os governos e o enorme volume de capital privado que circula no mundo. Quem vai explicar para a gente um pouco mais sobre essas estratégias é a Ana Garcia, que é professora de Relações Internacionais e coordenadora do Centro de Estudos Avançados da Universidade Federal Rural do Rio de Janeiro e que é autora, inclusive, do tema com o livro Brasil, BRICS e África no Regime Internacional de Investimentos, uma economia política das relações Sul-Sul. Ana, bom dia, muito obrigada por participar aqui conosco.
9: Bom dia, é um prazer estar com vocês.
8: Bom dia, professora Ana. Seguinte, falando dessa aproximação entre Brasil e Índia, o que representa dentro de uma estratégia mais ampla de fortalecimento do BRICS os acordos entre essas duas nações e das relações econômicas entre os países do Sul Global?
9: Bom, em primeiro lugar, a relação Brasil e Índia, né, é fundamental. Ambos os países foram muito impactados, né, pelas tarifas elevadas que os Estados Unidos impuseram, né, sob o governo Trump ao longo do ano passado. A Índia conseguiu um acordo com os Estados Unidos de uma forma relativamente rápida, porque já tinha outros acordos e outras partes interessadas, conseguiu um acordo com a União Europeia, mas o Brasil ainda luta e disputa, né, tanto as próprias tarifas em si, quanto a abertura de outros mercados para os produtos brasileiros num contexto de protecionismo econômico cada vez maior, né? Então a Índia é um parceiro muito promissor para o Brasil, né? O Brasil tem um acordo de cooperação e facilitação de investimentos com a Índia, né, o ACFI, e pode aumentar muito também, como por meio de um acordo comercial, os fluxos comerciais com esse país asiático. Então, como todo, o BRICS não é um grupo de comércio somente, né, nem um grupo de investimentos, é um grupo de cooperação política e econômica. Mas esses acordos bilaterais podem ajudar muito, tanto os dois países, Brasil e Índia, quanto os demais membros do bloco, a superar, né, esse período de protecionismo norte-americano.
7: Ana, bem como você pontuou agora, que muito além, né, de ser apenas de comércio, o BRICS fala em ampliar os investimentos em si. Mas qual que é hoje o principal obstáculo para conseguir transformar essa aproximação política entre esses países num fluxo maior de capital privado?
9: Bom, o capital privado ele é muito avesso a riscos, né, como a gente sabe. Então, ele normalmente busca garantias, né, a esses riscos. Essas garantias podem vir dos governos, dos seus bancos nacionais, do NDB, do banco multilateral, né, do banco dos BRICS. E é isso que o NDB vem trabalhando. Já vem trabalhando já há alguns anos, né, a abertura de crédito, de que eles chamam de desembolsos não soberanos, né, para projetos de empresas privadas. Isso ainda não é a maioria dos projetos do banco, mas vem aumentando bastante. E o banco agora criou um mecanismo de garantias que possa facilitar, né, o caminho para que também o investidor privado, e não só os investidores estatais, possam investir nos projetos de infraestrutura e desenvolvimento sustentável, que é o foco do banco. Eles são muito, os atores privados, em geral, são particularmente nas relações sul-sul, né, por conta de instabilidade política ou por conta de possibilidades de desastres ambientais. A gente vivenciou nessa semana algo terrível, né? Que imagina como isso é, né? Em termos de risco para um investimento de grande envergadura do setor privado, né? Sem falar, evidentemente, das vidas das pessoas. Então, é preciso criar mecanismos de garantia, crédito de longo prazo, taxas de juros mais baixas e seguros, né, para esses investimentos. Então, o banco tem agora se voltado, né, a essa área para aumentar, principalmente, o volume de investimentos na área de infraestrutura nos países que são membros do banco. Vamos lembrar que o Banco dos BRICS, ele empresta países que são parte do banco, né, que são membros, que além de 5 BRICS, África do Sul, China e Rússia, ele também expandiu para outros membros.
8: Ana, o novo Banco de Desenvolvimento, Banco do BRICS, vem defendendo que pode ajudar a mitigar os riscos para o investidor privado. De forma simples, o que significa um banco multilateral funcionar como um mitigador de risco? Que tipo de garantia ou mecanismo pode fazer um investidor privado se sentir mais seguro para colocar dinheiro em um projeto no Brasil, na Índia ou em outro país do BRICS?
9: Ele vem com recursos próprios, né? Essa a gente chama da parceria público-privado. Então, ele vem com recursos de um lado e o investidor privado vem com recursos de outro. Então, o investidor privado não entra com todos os fundos. Essa é a forma mais simples. Ele pode garantir um crédito com taxa de juros mais baixos. Ele pode garantir, por exemplo, as condições físicas para a instalação de uma planta, de uma indústria ou de uma estrada, né? Então, ele pode garantir, por exemplo, alguma flexibilidade legislativa. Há mecanismos de atração, né, de investimento, como isenção de impostos e algumas condições mais favoráveis. Então, essas são as várias formas, né, que ou bancos estatais ou o próprio país podem recorrer para atrair o capital privado para investimentos nas áreas que estão identificadas por aquele país como áreas-chave. Tem algumas áreas que são de mais risco, por exemplo, né, ambiental, enfim, situações específicas de instabilidade política, ou questões relacionadas também, por exemplo, uma situação de guerra, né, ou conflitos, coisas assim. Né, em geral, o risco é maior, então o investidor tende a não querer, né, ir para um determinado país. Então, ele precisa de uma situação macroeconômica estável, de relações sólidas, né, de muita informação, né, o mercado trabalha, né, com informações com credibilidade, e aí o banco, ele pode atuar como um ator que vai prover tudo isso. Ele pode prover o crédito, ele pode prover informações, ele pode facilitar os contatos intergovernamentais, né, o banco pode atuar como um mediador, se há algum contencioso entre as partes. Então há várias formas, né, que isso pode acontecer.
7: Ana, e para a gente fechar aqui, nós queremos também tentar entender um pouquinho o que pode beneficiar especificamente o Brasil. Nesse sentido, desses instrumentos de financiamento, mecanismos de mitigação de risco e projetos financiados com moedas nacionais. Esse uso de moedas locais, ele pode de fato reduzir a dependência, por exemplo, ao dólar, facilitar investimentos entre esses países do BRICS? Quais são os setores que podem vir se beneficiar numa estratégia de mobilização de capital privado pelo NBD para o Brasil?
9: O uso das moedas locais ele é importante porque ele reduz a vulnerabilidade do câmbio, né? Então, se a gente tem o uso de moedas locais que não estão vulneráveis à taxa de juros do dólar nos Estados Unidos, a gente, por exemplo, mitiga esse risco, né, de que você aposta e investe num projeto que custava um X num dia, e no outro dia esse projeto fica muito mais caro por conta da variação cambial. Então esse é um elemento chave para o uso de moedas locais e que o banco tem crescido. O banco, né, no seu último relatório apontou que mais ou menos uns 40%, né, dos desembolsos já são feitos em outras moedas que não o dólar. Não são só moedas locais dos BRICS. O banco usa, por exemplo, o euro. O banco usa o franco suíço como moeda, mas em termos das moedas dos BRICS, o banco tem utilizado, o novo Banco de Desenvolvimento, né, tem utilizado a moeda chinesa, né, o yuan, o renminbi, a moeda sul-africana e agora também a moeda indiana. Foi a última moeda local que foi usada para desembolso no grupo. E isso ajuda muito nesses termos, né? Você reduz a vulnerabilidade e a exposição, né, às variações de câmbio e às especulações do mercado. Então, com isso, você garante, né, maior estabilidade.
8: Perfeito, Ana. Muito obrigada pelos seus esclarecimentos, pela sua análise e participação aqui no Vale Nota.
9: É um grande prazer, fico à disposição.
7: Muito obrigada. Ana Garcia conversou com a gente, ela que é professora de Relações Internacionais e coordenadora do Centro de Estudos Avançados da Universidade Federal Rural do Rio de Janeiro. Agora 10 horas 41 minutos.
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8: E Lucas de Andrade chegou aqui no estúdio para a gente fazer o nosso giro corporativo. Bom dia, Lucas, seja bem-vindo.
11: Bom dia, Amanda, bom dia, Dani, bom dia também para os nossos ouvintes do Vale Nota.
7: Bom dia, Lucas. Bom, vamos cessar a semana aí com o nosso giro corporativo. O que que você traz para a gente de destaques das empresas nessa sexta-feira?
11: Gente, eu queria trazer para vocês um comunicado, um fato relevante publicado agora há pouco pela Braskem, aproveitando esse começo, né, essa abertura de mercado. A Braskem informou em fato relevante, né, confirmando que a Justiça de São Paulo aprovou o processamento da recuperação extrajudicial da Petroquímica. Na decisão, a segunda vara de falências e recuperações judiciais de São Paulo manteve a suspensão por 120 dias das cobranças e execuções relacionadas às dívidas incluídas no processo. A gente lembra aqui que a dívida da Braskem está estimada em US$10,9 bilhões, o equivalente ali a cerca de 56 bilhões de reais. O período, né, esse período de 120 dias, 4 meses, já considera um desconto de 60 dias anteriormente concedido em medida cautelar. Então, na prática, temos ali uma inclusão, né, de mais 60 dias, prorrogando ali em relação ao período ali de uma certa tutela cautelar dos 60 dias anteriores até segunda-feira, né, dia 24. Temos uma informação relevante ainda sobre a Braskem, porque esse não é o único impasse que a empresa está sofrendo, né? Inclusive, parte dessa dificuldade financeira é decorrente desse outro desdobramento que eu trago aqui para vocês, porque a Defensoria Pública da União abriu um processo contra a empresa e contra a União pelo que avalia como prejuízo no entorno ali calculado de 5 bilhões de reais ao patrimônio mineral decorrente da interrupção das atividades de mineração de sal-gema em Maceió. É aquele acidente geológico que provocou a saída, né, ali o prejuízo de até 20 mil moradores de suas casas em diferentes bairros de Maceió, e isso é uma das causas aí, inclusive o tanto que a empresa precisou desembolsar e as dificuldades financeiras são muito decorrentes por conta desse acidente geológico.

0: de carbono. Para a gente trazer só um pouquinho, né? A gente não consegue, praticamente todo giro a gente tem trazido informações sobre pedidos de recuperação judicial e extrajudicial. O GPA, varejista controlador de redes como Pão de Açúcar e Extramercado, peticionou defesa ao posicionamento do Ministério Público de São Paulo contrário à homologação do plano de recuperação extrajudicial da companhia. A empresa questiona o argumento do MP de que o grupo de credores criado para a negociação do plano exige uma, abre aspas, identidade econômica e jurídica, fecha aspas, e afirma que isso não encontra amparo na lei nem na jurisprudência. E aí temos uma informação também da Equatorial que teria iniciado um processo de venda da subsidiária de geração de energia eólica e solar, a Ecoenergia. A Equatorial adquiriu a Ecoenergia em 2021 por cerca de 10 bilhões de reais. A Equatorial não respondeu imediatamente a um pedido de comentário e essa apuração é do site Brasil Journal. Amanda, Dani.
1: Muito obrigada pelas suas informações, Lucas. Te espero daqui a pouquinho.
0: Até já.
2: Até já. Agora é 10 horas 46 minutos.
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2: Tem nova movimentação acontecendo com a pauta para o fim da escala 6x1. O senador Omar Aziz, do PSD do Amazonas, entregou ontem, quinta-feira, para a Comissão de Constituição e Justiça, CCJ, do Senado, o relatório a favor da proposta de emenda à Constituição do fim da escala 6x1. O parlamentar sugeriu no relatório a manutenção do texto, igual como já aprovado pela Câmara, numa estratégia para agilizar essa análise do tema em um ano que a gente está aí, né, eleitoral. Aziz rejeitou todas as mudanças pedidas por senadores, incluindo aquele retorno das 44 horas semanais defendidos por integrantes da bancada do PL. A proposta será votada pela CCJ do Senado na próxima semana. Porém, o Davi Alcolumbre, presidente da Casa do União Brasil do Amapá, ele não garantiu, depois da reunião que teve ontem com Lula e Hugo Mota, que a PEC será levada para análise no plenário principal do Senado já na próxima semana. Então, teve movimentação, Amanda, mas claro, a gente tem que entender o quanto vai ir de agilidade durante. A gente vai ter que entender se acontece no período eleitoral ou somente após as eleições.
1: E a gente vai te deixando atualizado sobre todos os assuntos aqui durante a semana no Vale Nota. Agora são 10 horas e 48 minutos.
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1: A gente está caminhando ali para o fim do programa, pertinho do fim. É hora da gente receber um especialista que vai comentar sobre o desempenho da Bolsa na abertura desta manhã. E hoje a gente vai conversar com o Sidney Lima, analista da Ouro Preto Investimentos. Bom dia, Sidney. Seja bem-vindo mais uma vez ao Vale Nota.
4: Bom dia, como sempre, é uma honra estar aqui com vocês.
2: Sidney, muito obrigada. E a gente, claro, vai começar falando um pouquinho do Ibovespa aqui. Nós, inclusive, comentamos aqui no comecinho do Vale Nota que está completando 6 meses do conflito no Oriente Médio e, apesar dos grandes reflexos aí que a gente teve em energia, as bolsas, elas conseguiram, né, Sidney, resistir a esse choque. Agora a gente já está na 7ª alta consecutiva, né? Ibovespa abriu essa manhã em 175.135 pontos.
4: Exatamente. O mercado inteiro, né, ele acabou assustando bem no início. O mercado sempre está colocando o preço no que ainda vai acontecer e nas expectativas, né? Um dos principais vilões nessa dinâmica justamente foi aquela resiliência, principalmente no início, que nós vimos ali em relação à alta do petróleo, que tem um grande impacto em efeito cascata para o contexto de inflação. E aí, ao longo do tempo, todo mundo acabou vendo que, beleza, nós temos um impacto no contexto inflacionário, que impede um pouquinho a flexibilização do mercado do Banco Central, né, para a questão de taxa de juros, mas ela não é tão nociva quanto se esperou no primeiro momento. E aí, justamente por este motivo, a gente acabou tendo ali boa parte das bolsas conseguindo fazer o seu movimento de alta. Vale lembrar que aí a Bolsa Brasileira, o Ibovespa, ele tem uma característica um pouquinho diferente, porque grande parte do peso do Ibovespa, da alta do Ibovespa, ela também é ocasionada pela Petrobras.

0: que ao contrário da maioria dos outros ativos, a Petrobras é sim beneficiada por uma alta do petróleo. Então, assim, nós tivemos um certo deslocamento do fundamento entre mercado brasileiro, né, essa alta do mercado brasileiro, com o mercado norte-americano e as outras bolsas que a gente viu aí conseguindo uma certa resiliência nesse contexto de tanta incerteza ali por conta da guerra.
1: Sidney, queria saber também como é que está na visão de vocês do mercado esse começo de campanha eleitoral. Hoje ainda iniciou a propaganda eleitoral em rádios e TV. As eleições e a expectativa de como ficará o cenário fiscal estão como no radar?
0: O cenário fiscal, o risco fiscal como um todo, né, as contas públicas, ela com certeza vai ser aí um dos grandes pilares nessa corrida eleitoral. Todo mundo basicamente dentro do mercado já sabe quais são as vertentes econômicas e para as contas públicas que cada um dos candidatos ele acaba defendendo, né? Um olhar que todo mundo com certeza de mercado está atento é justamente nessa corrida eleitoral. Todo mundo está monitorando bem de perto a campanha eleitoral. Obviamente que não é uma questão de apologia política a nenhum dos candidatos, mas sim qual é esse nome que está disparando ali nas pesquisas ou está ali entre o páreo, né, com destaque grande, qual é a vertente econômica e condução das contas públicas que esse candidato ele acaba defendendo. O mercado com certeza está atento a todas as entrevistas e aí quer ver justamente qual é o andar da carruagem, popularmente falando aí, dessa corrida eleitoral e como cada um vai performar aí. No momento ainda existe uma certa incerteza, uma relativa incerteza aí, porque nós temos dois nomes ali, né, no ponto central ali dessa corrida eleitoral, que tem vertentes distintas para a condução de política pública, para a condução ali das contas públicas, e o mercado com certeza vai monitorar. Está fazendo o preço, mas de uma forma ainda bem leve, tá? Porque a gente tem justamente esse empate teoricamente técnico ali, então a bolsa ela tende ainda a não pegar um direcional ali alicerçado nessa questão eleitoral.
2: E Sidney, hoje como indicador principal a gente teve o IGPM, certo, aí calculado pela FGV, registrou uma queda de 0,22% em agosto, certamente está sendo analisado pelo mercado, né? O que mais a gente tem para fechar a semana que vai ficar no radar dessa sexta-feira para vocês?
0: Todo e qualquer indicador que ele retrate aí essa questão de preços, ele acaba compondo ali grande parte da expectativa do mercado, tá? O IGPM, ele tem uma relevância, mas eu até falaria que neste momento em que eu tenho latente uma certa resiliência em alguns pontos do IPCA, do IPCA 15, por exemplo, esses dois indicadores, eles acabam sendo muito mais monitorados, tendo uma relevância muito maior do que todo e qualquer outro indicador que acabe aí direto ou indiretamente retratando um pouquinho dos preços em determinados segmentos ou aquecimento econômico e tudo mais. Então, assim, nós tivemos um IGPM que ele veio ali relativamente em linha com o que o mercado esperava, então ele acabou não afetando tanto aí o otimismo ou o temor por parte do mercado, porque não foi uma grande surpresa, ele não veio muito diferente do que era a expectativa do mercado. Para hoje, né, eu acredito que o grande ponto é justamente as falas ali de Kevin Warsh, no simpósio, em que tende a trazer ali um pouco mais, pelo menos é o que o mercado busca, um pouco mais de clareza da condução de política monetária lá nos Estados Unidos, porque justamente essa condução ela tem um impacto muito grande a motivar ou não o fluxo de capital gringo aqui para dentro do mercado brasileiro.
1: Perfeito, Sidney, muito obrigada pela sua participação aqui no Vale Nota mais uma vez e um bom fim de semana para você.
0: Muito obrigado e um ótimo final de semana a todos.
2: Muito obrigada, Sidney, mais uma vez participando aqui com a gente. Sidney Lima, que é analista da Ouro Preto Investimentos, agora 6 minutinhos faltando para as 11 horas da manhã.
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2: Lucas de Andrade está voltando aqui novamente agora para contar para a gente o significado de um daqueles termos que muitas vezes aparece aqui no nosso Jornal de Economia e você pode ficar na dúvida sobre o que é, né? Conta aí, Lucas.
4: Olá, pessoal. Vamos a mais uma edição do nosso Sem Economês, o quadro que traduz termos difíceis do mercado financeiro em bom português. Hoje, aqui no Jornal Vale Nota, vamos falar sobre grupamento de ações. Também chamado no mercado de implit, o grupamento é o oposto do desdobramento de ações. Na prática, a empresa junta várias ações em uma só, reduzindo a quantidade de papéis em circulação e, por consequência, aumentando o preço unitário de cada ação na mesma proporção. Vamos a um exemplo simples. Se uma empresa faz um grupamento de 10 para 1, quem tinha 1.000 ações a R$1 passa a ter 100 ações valendo R$10 cada. O valor total da posição do acionista não muda e a participação percentual na empresa também permanece a mesma. O que muda é só a forma como esse valor está dividido em ações. A decisão é aprovada em Assembleia Geral e vale para todos os acionistas, sem possibilidade de recusa individual. Mas por que uma empresa faz isso? O motivo mais comum é quando uma ação cai muito de preço e está sendo negociada por centavos, justamente o que vimos aqui no quadro sobre as penny stocks. A B3 exige que as ações do índice Bovespa tenham um preço mínimo para continuar sendo negociadas com normalidade. Então, o grupamento serve para enquadrar o papel nessa regra e melhorar a imagem da ação perante o mercado. Vamos a um exemplo recente, mesmo dentro do próprio índice Bovespa. A Simpar, holding de logística e mobilidade, dona de marcas como JSL, Movida e Vamos, aprovou em assembleia, em fevereiro deste ano, o grupamento de suas ações ordinárias na proporção de 2 para 1. A medida veio após um período de forte desvalorização dos papéis da empresa na bolsa e o capital social da companhia permaneceu exatamente o mesmo, em cerca de R$1.170.000,000. Só a quantidade de ações em circulação foi reduzida pela metade. E fica o alerta. Matematicamente, o grupamento não muda nada para o acionista, mas o contexto importa. Empresas que precisam recorrer a essa medida costumam estar passando por dificuldades que derrubaram o preço da ação. O grupamento em si é neutro, mas não resolve o problema de fundo da companhia. Por isso, vale sempre olhar os fundamentos da empresa antes de decidir manter ou vender a posição. Essa foi mais uma edição do quadro Sem Economês. Até a próxima, pessoal.
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2: O nosso Jornal de Economia desta sexta-feira vai ficando por aqui. Muito obrigado para você que nos acompanhou durante toda a semana. Você sabe, sempre de segunda a sexta-feira, às 10 horas da manhã. Eu, Dani Zanatta e Amanda Riz, estamos aqui para trazer tudo que interessa para o seu bolso. E também, Amanda, vamos lembrar o nosso ouvinte que ele pode nos acompanhar nas redes sociais.
1: Exatamente. Pode acompanhar pelo nosso site, noticiabrasil.net.br. Tem o nosso WhatsApp, o 21 980 65 0066. Você pode seguir a Sputnik Brasil e ter acesso a conteúdos exclusivos no nosso canal no Telegram, Sputnik Brasil. 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E nas nossas redes sociais do Vale Nota, @ValeNotaPodcast. Todos os dias tem um conteúdo novo para você. Te espero na segunda-feira. Segunda-feira estamos de volta às 10 horas da manhã. Temos um encontro marcado, hein? Agora você fica com o Radar Sputnik, apresentado pela Kelly Muniz. E logo depois tem uma Arquibancada no Ar. Hoje uma edição especial, né, Dani?
2: É isso aí, gente. Tchau, tchau. Até segunda.
1: Tchau, tchau.
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9: Hoje é sexta-feira, 28 de agosto de 2026. O horário eleitoral gratuito nas emissoras de rádio e TV para o primeiro turno das eleições começam hoje, enquanto o TSE ainda discute o alcance das regras sobre o uso de inteligência artificial nas propagandas eleitorais. A tendência é que o plenário do tribunal julgue na próxima semana quais são os limites do uso desta tecnologia na campanha eleitoral. Atualmente, as regras do TSE proíbem o uso de deepfakes, vídeos, imagens ou áudios manipulados por inteligência artificial para simular falas ou ações de pessoas reais quando a ferramenta é utilizada para beneficiar ou prejudicar candidatos. Mais de 1.500 pessoas estão desaparecidas após a avalanche repentina atingir a região do Himalaia, na fronteira entre o Nepal e o Tibete, na China, na última quarta-feira. O número de mortos chegou a 552 nos dois países, segundo autoridades locais. No Nepal, a polícia informou hoje que 547 pessoas morreram. Na China, a emissora estatal registrou 5 mortes e informou que outras 558 pessoas continuam desaparecidas no lado tibetano da fronteira. As equipes de resgate continuam as buscas em meio à lama e aos escombros deixados pela enchente. Autoridades também alertaram para o risco de novas inundações.
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9: Na linha vermelha, sentido Baixada, uma faixa da Vista ocupada na altura do batalhão da Polícia Militar na Maré, devido a um acidente envolvendo carro e moto. Há retenções desde o Caju. Na Via Dutra, fluxo lento nos dois sentidos, na altura de Nova Iguaçu, na Baixada, devido ao excesso de veículos. Kelly Muniz para o Radar Sputnik, no horário de Brasília, 11:02.
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10: Muito bom dia, ouvinte. Bom dia, quem está ao meu lado. Eu já vou falar já quem é a convidada de hoje. Bom dia para você que está aqui nos acompanhando. Começa agora na Rádio Sputnik, na Metropolitana FM, o programa Arquibancada no Ar. Hoje é sexta-feira, dia 28 de agosto de 2026. Eu sou o Paulo Fonseca e vou estar na sua companhia até meio-dia. Antes de começar o programa, deixa eu dar uma explicação aqui para os nossos ouvintes, porque ele deve estar perguntando, ué, Paulo Fonseca está apresentando agora, Jussano? Que história é essa? Paulo Fonseca não é repórter? Você não estava comentando ontem com o Arthur Neto? O que você está fazendo agora apresentando? Acontece que hoje vai ser um programa especial, especialíssimo, porque o nosso Thaleson Martins, ele está no departamento médico, né? Então só volta na segunda-feira. O Arthur Neto está de folga, assim como o Yuri Hildebrandt. Então eles vão trabalhar no final de semana, retornam na segunda-feira. O programa retorna normalmente na segunda-feira com o Thaleson Martins e com o Yuri. E na terça-feira, Thaleson Martins e Arthur Neto. Hoje, excepcionalmente, eu até me arrumei aqui, tô com uma roupa social, tô bonito, tomei banho, passei desodorante, porque é uma ocasião especial, e com as ocasiões especiais, né, eu me arrumo, né, tô aqui do meu lado com a Tayana de Oliveira. Seja bem-vinda, sua primeira vez aqui no programa, bom dia,
9: Bom dia, Paulo Fonseca. Bom dia aos ouvintes. Primeira vez aqui na bancada, né? Nesse posto de apresentadora. Mas os ouvintes conhecem a minha voz toda terça-feira aqui no Vem Pra Largada. Vez ou outra eu dou uma invadida no estúdio para poder participar ao vivo do Vem Pra Largada. Também me arrumei, ó, o rostinho maquiado, cabelo bem penteado.
10: É porque a gente também aparece na TV.
9: É, rapaz, pra estar também à altura do meu companheiro de bancada, eu que sou fã de Paulo Fonseca, hoje tocando por aqui o Arquibancada no Ar, fazendo um paralelo, né, com a linguagem do futebol. A gente joga nas 11.
10: Pois é, exatamente, jogando nas 11, vamos formar uma bela dupla nesse programa, então fica à vontade, pessoal, participem. A gente vai começar nosso programa dando um geral sobre o que a gente vai ter hoje, falando sobre, lógico, os times cariocas. Temos aí rodada no final de semana com grandes jogos, tá? Temos clássico Flamengo e Botafogo no domingo, no Maracanã. Também temos um jogo importantíssimo para o Vasco amanhã, né, no sábado, em São Januário, às 9:30 da noite, contra o Cruzeiro. Cruzeiro aí, o time que tá na quinta posição, o Vasco tentando de todo jeito sair da zona do rebaixamento. E para mim, um dos melhores jogos da rodada entre Atlético Paranaense e Fluminense. Jogo no domingo, às 11 horas da manhã. Um horário aí meio chato, eu não gosto muito desse horário, mas está marcado para 11 horas da manhã lá na Arena da Baixada. Atlético Paranaense, que vem aí na terceira posição, Fluminense é o quarto colocado, os dois brigando aí por essa vaga direta na Libertadores, mas também tentando encostar tanto no Flamengo quanto no Palmeiras, que são os líderes do Campeonato Brasileiro. Também vamos falar da Libertadores, porque tivemos aí a definição das datas dos confrontos. Flamengo e Fluminense estão nas quartas de final da Libertadores. Vamos falar também de UEFA Champions League, porque tivemos sorteio ontem da UEFA Champions League, que começa já na segunda semana de setembro, só com jogaços, inclusive, que vão acontecer a partir do dia 7 de setembro. 7, 8, 9 de setembro. A gente vai trazer também mais detalhes sobre isso ao longo do programa. Também vamos ter entrevista. Já vamos ter uma entrevista por volta de 11:10. Então vamos começar, vamos dar um start no nosso programa. Vamos aos destaques do programa de hoje. Vamos lá.
11: Botafogo.
9: Enquanto ainda sonha com Luiz Henrique, Botafogo apresenta Tiquinho Soares, que vai vestir a camisa 9 do Alvinegro.
11: Flamengo?
10: Flamengo vende Gonçalo Plata para a Rússia e pode perder também o Wallace Yan, que negocia com o Red Bull Bragantino.
11: Vasco?
9: Atacante Bruno Duarte, que atuava na Sérvia, chega ao Rio para assinar com o Vasco.
11: Fluminense.
10: Suspensão de Hércules abre brecha para Nonato. Otávio e Alisson vira opções no banco do Fluminense.
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10: E participe do Arquibancada no Ar através do WhatsApp 21 98065 0066. De novo, anota aí, pega o celular no bloco de notas. WhatsApp 21 98065 0066. Pode trazer aí suas críticas, seus elogios, participar, se você é flamenguista, vascaíno, botafoguense, tricolor, seus palpites para os jogos do final de semana, porque aqui o VAR é você.
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9: Mande então o seu texto, o áudio, participe conosco, a sua participação é muito importante pra gente. Lembrando também que você pode ouvir a nossa programação de qualquer lugar do mundo através do nosso site noticiabrasil.net.br, também na metropolitanarrio.com.br.
10: Então vamos lá, eu tinha falado que a gente vai ter uma entrevista especial hoje, vamos dar start ao nosso programa, a gente começa com essa entrevista, já já a gente fala sobre futebol, a expectativa para a rodada com esses jogaços que vamos ter no final de semana e também as notícias dos clubes do Rio de Janeiro, né? Temos aí movimentação de mercado, jogador saindo do Flamengo, jogador sendo apresentado no Botafogo e também chegando na equipe do Vasco da Gama, mas vamos agora para o nosso convidado, já temos inclusive, né, Thay, nosso convidado aqui na linha, para falar sobre mais uma edição da Entre Fortes, a travessia de Copacabana, a prova que vai ser realizada neste domingo na Orla de Copacabana, entre os fortes ali de Copacabana e do Leme, e que vai ter percursos de 1.500 metros e também de 3.800 metros. A gente recebe aqui então o Fábio Mitsumori, que é o coordenador de produtos da Norte Marketing Esportivo. Seja muito bem-vindo, Fábio, aqui ao Arquibancada no Ar. Bom dia.
12: Bom dia, Paulo e Tayana. Muito obrigado pelo espaço, prazer estar aqui com vocês e bora falar sobre travessia de Copa.
9: Bom, Fábio, de início eu queria começar te perguntando, também te agradecendo aqui por ter aceitado o nosso convite, sobre como surgiu essa ideia de realizar esse evento, né, uma travessia entre os fortes de Copacabana e do Leme, um cenário bem emblemático aqui na Cidade Maravilhosa, né?
12: Isso, exatamente, Tayana. É, essa ideia ela nasceu justamente de nós conseguirmos proporcionar para o atleta a experiência de ele nadar ali em um cenário que ele é tão conhecido no Rio de Janeiro, né? Então nós gostaríamos de transformar ele em um grande palco para que seja possível o público das natações em águas abertas tenha aí esse primeiro contato com o cenário.
10: E Fábio, o que a gente pode esperar, né? Temos novidades, o que a gente pode esperar da edição de agora, de 2026, dessa travessia?
12: Paulo, uma das novidades é o aumento de participantes na distância de 3.800 metros, mais do que dobrou em relação ao ano passado, então hoje a gente tem pelo menos 1.100 participantes nos 3.800 e na distância de 1.500, 500 participantes. A gente quer de fato ali que a experiência seja a melhor possível para eles, então proporcionando aí uma distância menor para iniciantes e uma distância maior para quem quer se desafiar.
9: Como você falou, nessa distância menor de 1.500 metros, uma boa porta de entrada para quem quer iniciar nesse universo de natação em mar aberto, né? Agora, Fábio, não é a primeira edição do evento. Na primeira edição, né, sendo agora mais uma, vocês tiveram algum retorno desses participantes, desse público, em relação à história de superação? O que vocês ouviram na primeira edição e que vocês esperam ouvir também nessa edição que vai acontecer agora no domingo?
12: Olha, Tayana, é sempre muito legal escutar as histórias de cada atleta, né? E cada um carrega uma história diferente. Geralmente eles trazem aí que é uma grande conquista se desafiar numa distância maior, no caso, quem está aumentando aí esse desafio para os 3.800 metros. Mas a gente também escuta bastante as pessoas que estão vencendo medo de entrar ali numa prova de travessia pela primeira vez no mar e completá-la. Então, essas são histórias que costumam ser bastante recorrentes e emocionantes.
10: E me diz agora, Fábio, como que a Entre Fortes ela pode aí contribuir para fortalecer o Rio de Janeiro como destino para eventos esportivos, né? Experiências outdoor, como esse exemplo que a gente está trazendo aqui da travessia.
12: Olha, Paulo, a gente percebe que existe um grande movimento de atletas que hoje participam de provas apenas em piscinas, né, que estão acostumados a nadar em um ambiente controlado, mas que cada vez mais eles estão buscando esses novos desafios em águas abertas. Então, o público feminino também cresceu bastante, foi um ponto que a gente observou, e é isso, né, a gente conseguir proporcionar um evento que traga segurança para o atleta, onde ele tem ali todo o amparo da organização do evento, passando todas as orientações necessárias antes de ele entrar no mar e também durante o percurso ali ter todo o suporte através de barcos, através de jet skis e caiaques.
13: Agora, como você falou, né, a gente não tem uma gama, pelo menos aqui no Rio de Janeiro, de oferta, né, de provas relacionadas à natação a mar aberto. Não tem muita... o calendário não é tão extenso assim, né? Imagino que com essa, mais essa edição da Entre Fortes, vocês estejam buscando justamente também consolidar essa prova no calendário aqui do Rio de Janeiro para quem é praticante dessa modalidade, né? Além disso, Fábio, é um desafio também pensar em um evento como esse, quando a gente fala não só de logística, mas também de segurança para os atletas?
12: Sim, com certeza, Tainá. A gente quer consolidar esse evento, né, como um dos principais, uma das principais provas de travessias em águas abertas. E a segurança é sempre a nossa principal preocupação. Então, orientação para o atleta, para que ele se inscreva em uma distância que ele já está acostumado a treinar. Orientação pré-prova para que ele saiba exatamente qual que é o percurso, ele consiga fazer uma leitura do mar, e também aí todo o amparo da organização com os botes, caiaques e tudo mais, como eu mencionei anteriormente.
10: Então esse é o suporte, só para entender, ficam pessoas na água, ficam pessoas ali nos barcos, como que funciona essa segurança e esse suporte durante o percurso em cada ali, área da praia de Copacabana até o Leme? Existem pessoas para socorrer caso haja algum problema, enfim.
12: Isso, exatamente, Paulo, né? A segurança é a nossa prioridade, então existe todo um planejamento que ele é feito no percurso para ter o posicionamento de barcos, caiaques e jet skis, caso seja necessário socorrer algum atleta, né? Mas é importante a gente sempre fazer essa leitura e entender qual que são as condições do mar antes de dar o início ao evento.
10: Nessa questão, Fábio, de condições do mar, se tiver, por exemplo, com o mar um dia revolto, isso pode mudar de alguma forma, atrasar a competição, já que é uma competição de mares abertos, a natureza, a gente nunca consegue prever como que isso acontece quando o mar está um pouco mais, assim, complicado de entrar.
12: Sim, exatamente. A gente sempre está monitorando como que está o clima, a previsão do tempo, e faz essa leitura aí antecipada do mar para entender a viabilidade de fazer o evento acontecer. Por sorte, pelo que eu tenho visto aqui, a gente vai ter um dia lindo e o mar aparentemente também não oferece riscos para o participante, então a gente está bem animado aí para que todos possam viver uma experiência super especial.
13: E até falando de experiência, né, Fábio, além da medalha, além da recepção desses atletas, em tudo isso que a gente está falando de segurança para esses participantes, o que vocês esperam que o público possa levar de experiência após a realização dessa prova no domingo?
12: Legal. Além da medalha, Tayana, que é aquele símbolo de conquista que normalmente o atleta ele coloca ali em exposição em algum cantinho da casa dele, a gente quer que ele relembre os principais momentos durante o percurso, o quanto que ele treinou para estar ali naquele dia, participando de uma travessia, seja a primeira dele, ou seja ele se desafiando em uma distância maior, seja ele conseguindo cumprir a distância em um tempo menor do que ele já tinha feito no passado. Então as histórias são os principais pontos que nós gostaríamos que os atletas levassem para casa junto com essa medalha e ter essa boa recordação.
10: E por que Copacabana? É lógico que a gente sabe que Copacabana é um cartão postal, mas é o cenário ideal para uma prova. Por que essa distância entre os fortes? Por que foi escolhido exatamente ali? É uma forma de promover ainda mais o evento por ser um local conhecido mundialmente? Ou tem também questão ali de distância, uma distância aceitável? Me explica pra gente por que a escolha de Copacabana para esse evento da travessia.
12: Principalmente por conta do cenário, Paulo, porque a gente faz bastante pesquisa e entende junto com o público quais são os lugares diferentes que eles gostariam de participar de uma prova de travessia. E um feedback que tem sido bastante recorrente é justamente ter ali uma prova que seja realizada com esse cenário. Então, Copacabana, Leme, o Pão de Açúcar ali de fundo, eu acho que é o cenário perfeito para que essas memórias aí fiquem sempre guardadas na cabeça de cada um dos atletas.
13: Agora, Fábio, a retirada do kit começou hoje. Ainda tem, dá tempo de se inscrever, quem estiver ouvindo a gente, ou as inscrições estão esgotadas?
12: Sim, ainda dá tempo de se inscrever. Os atletas que quiserem participar do evento, eles podem acessar o site circuitoaqua.com.br. Temos as distâncias de 1.500 metros, 3.800, né, como falamos. E também, para aqueles que não pretendem participar do evento nadando, os familiares, amigos podem ir participar através de torcida, acompanhando mesmo como que é vivenciar um evento tão grande como esse.
13: Então aproveita, faz o seu convite aí para os nossos ouvintes, quem não está pensando ainda em se inscrever, queira conhecer como funciona uma prova nessa modalidade de natação em mar aberto, convide aí os nossos ouvintes para estarem presentes no Forte de Copacabana nesse domingo.
12: Certo, pessoal. Então, como eu disse, vale a pena vir acompanhar de perto, participar do evento, 1.500 metros, 3.800 metros, acesse o site circuitoaqua.com.br e domingo, dia 30 de agosto, a gente tem um encontro marcado. Espero por vocês.
10: Antes de nos despedirmos do Fábio, eu queria só fazer uma pergunta. Você já nadou?
13: Não sei nadar.
10: Já quase
13: me afoguei na piscina, nem tento no mar.
10: Não, é porque é uma dúvida minha, tá, Fábio? Por exemplo, eu já nadei, mas quando criança, tá? Nunca nadei no mar. A não ser quando eu mergulho no mar, mas nunca competi em nenhuma prova. Como é que eu faço? Se eu quiser começar agora, eu começo na piscina inicialmente, mas eu sei nadar. Tudo bem. Sem nadar, eu começo tentando aumentar ali minha quilometragem, nadar 1.000 metros, nadar 2.000 metros, e depois eu passo por mar. Como que é essa mudança da natação de piscina para o mar? Eu não posso começar, acho que, direto no mar, né?
12: Sim, tá. O ideal é que você sempre busque uma assessoria esportiva que seja especializada na modalidade. Na piscina é um ambiente muito mais controlado e fácil, porque o professor, ele está ali ao seu lado para poder te passar todas as orientações, mas em um desafio de águas abertas, o ideal é que você tenha ali a ajuda de um profissional que consiga te treinar e fazer essa progressão de distância de forma mais segura. Assim você consegue cada vez mais desbloqueando ali um desafio, os primeiros 1.000 metros, os primeiros 1.500, 2.000 e quem sabe aí também um 3.800 metros igual nós temos na travessia de Copa.
13: É isso, Fábio Mitsumori, coordenador de produtos da Norte Marketing Esportivo, conversando com a gente. Fábio, mais uma vez quero te agradecer por ter aceitado o nosso convite, até uma próxima e que domingo seja um excelente evento lá no Forte, entre o Forte de Copacabana e o Forte do Leme, né? Na prova Entre Fortes, Travessia de Copa. Um abraço para você.
12: Ana e Paulo, muito obrigado pelo espaço, foi um prazer imenso estar com vocês. Um grande abraço.
10: Valeu, Fábio, bom final de semana para você, um abraço e tudo leva a crer que vai ser um grande evento, pelo menos no ponto de vista do visual, né? Também vai ser lindo, dia ensolarado. Né? Já tá um calor
13: danado. Eu já olhei a previsão do tempo, porque eu tenho outra prova para participar.
10: Mas você gosta de correr, né? Não de nadar.
13: De correr.
10: Qual prova que você vai participar domingo?
13: Eu vou participar.
10: Explica pra gente. Chama também.
13: Meia maratona Santander, lá no Aterro do Flamengo. Não vou correr os 21K, vou correr 5K.
10: 5 quilômetros, o percurso ali dando a volta no aterro, depois
13: isso,
10: de volta?
13: Isso.
10: Olha, eu tenho que participar de uma prova dessa também.
13: Já te falei isso.
10: Porque a Time convida, desde quando eu entrei aqui na rádio até hoje, toda vez eu falo, não, vou participar da próxima, mas eu não participo. Mas é porque ultimamente eu não tô correndo muito, não. Tenho que voltar, né? Só tô malhando, tenho que voltar e a praticar mais cardio, né? Que fala, né? Pra ver se eu consigo. Acho que se eu for correr agora, eu não consigo
13: assim
10: nem pegar 5 quilômetros.
13: Assim como a natação na piscina é diferente da natação no mar aberto, a corrida ali na esteira é completamente diferente da corrida...
10: Ao
13: ar livre, né?
10: Mas eu prefiro correr na rua também. Eu não gosto de esteira, não. Tudo bem que na esteira você pode controlar ali seu tempo, botar ali a quilometragem que você quer e a velocidade que você quer. Mas eu prefiro, acho meio chato. Prefiro correr olhando para as pessoas, natureza, o aterro do Flamengo, melhor lugar.
13: Uma paisagem linda.
10: Correr lá pra Urca, correr na lagoa, que a gente só tem lugar maravilhoso para correr a céu aberto, não precisa correr, a não ser que você seja um atleta ou queira melhorar seu desempenho e você vai para a academia. Então, encerrada a nossa entrevista, fica aí então um convite para domingo, essa travessia dos portos de Copacabana para o Leme, que vai ser um grande evento ali na praia de Copacabana. E vamos agora falar sobre o futebol brasileiro, mais precisamente sobre o futebol carioca, começando com o clássico, né? A gente vai ter Botafogo e Flamengo domingo às 16h no Maracanã, então vamos começar com os destaques do Alvinegro da Estrela Solitária, vamos lá.
11: Botafogo.
10: Porque no Botafogo, assim como em outros times também, a gente vai falar sobre isso, os times estão se movimentando ainda no mercado, a janela de transferências vai fechar daqui a 2 semanas, a gente já está em agosto, indo para setembro, mas tem time ainda querendo reforçar o seu time para essa fase final, para essa sprint final, setembro, outubro, novembro e dezembro, do Campeonato Brasileiro, da Copa Libertadores, e o Botafogo é um time que está fazendo isso. Apresentou o Tiquinho Soares, um ídolo alvinegro, que foi campeão da Libertadores e do Campeonato Brasileiro em 2024, mas também está sonhando com outro jogador. É isso mesmo, Thay? Parece que tem aí uma possibilidade do Luiz Henrique. Conta pra gente essas negociações envolvendo Botafogo, Luiz Henrique e também o Tiquinho Soares.
13: Pois é, Paulo, a diretoria do Botafogo ainda sonhando com essa contratação do Luiz Henrique, que atualmente está no Zenit da Rússia. Faltando 2 semanas, como você disse, para esse fim da janela de transferências, o clube ainda mantém os pés no chão e considera esse negócio difícil. E em processo de recuperação judicial e com uma postura cautelosa em relação a investimentos nesta janela, o Botafogo não tem condições financeiras de comprar o ponta neste momento. A troca entre Danilo e Luiz Henrique seria o único caminho para uma negociação entre as partes, mas o volante continua convicto da decisão de não se transferir para a Rússia. A única possibilidade seria envolver outros jogadores desejados pelo Zenit. Até agora, no entanto, o único jogador pelo qual a diretoria do clube russo demonstrou interesse foi o volante Danilo. Enquanto tenta encontrar uma solução para trazer de volta o ídolo Luiz Henrique, o Botafogo apresentou um outro jogador marcante, que também fez parte do time campeão da Libertadores, o Campeonato Brasileiro de 2024, o atacante Tiquinho Soares, que foi apresentado ontem para a segunda passagem dele pelo Alvinegro da Estrela Solitária. Na primeira trajetória pelo time, lá entre 2022 e 2024, o Tiquinho conquistou os títulos da Libertadores e do Campeonato Brasileiro e agora assinou o contrato até o fim do ano. Vai vestir a camisa 9 do Botafogo. Em um primeiro momento, o atacante de 35 anos foi anunciado com a camisa 18, mas o Danilo Pereira cedeu essa numeração. O jogador já está integrado ao elenco alvinegro e neste retorno vai disputar posição principalmente com Arthur Cabral, que é titular no comando de ataque, além do próprio Danilo Pereira, outra opção para o setor ofensivo. E na apresentação, o Tiquinho exaltou a relação com Arthur Cabral e disse que seu papel será auxiliar o grupo na retomada da confiança para o segundo semestre.
14: Isso é falado, pô. É treino. Tudo é treino. É como eu falei, o Arthur Cabral tem sua história no futebol. Como eu falei, não caiu aqui de paraquedas, entendeu? Ele sabe jogar futebol, todo mundo sabe disso. E eu tenho certeza que ele, com a minha chegada, eu vou tentar ajudar ele de todas as formas, porque eu tenho meus caminhos, ele tem os caminhos dele, todo mundo tem os seus caminhos. Então, no que for preciso para ajudar ele a retomar a alegria, a retomar a confiança, como eu falei, a gente está aqui intuito do Botafogo, de fazer o Botafogo ganhar jogos, de fazer o Botafogo melhorar nas performances. E quanto à juventude, o Cadinho tem uma força, você vai assistir o treino para tu ver. Então, como eu falei, é uma coisa de mais de treino e dia a dia você vai tentando ajustar algumas coisas que durante a minha carreira eu sei usar alguns atalhos também. Então, tenho certeza que vai ser uma honra tá treinando com eles e tentando ajudar da melhor forma.
13: Ao todo, Tiquinho Soares fez 141 jogos pelo Botafogo e marcou 44 gols. O atacante, no entanto, vem de 2 passagens com um desempenho abaixo do esperado pelo Santos e, por último, pelo Mirassol, onde marcou apenas 1 gol e foi pouco utilizado. O reforço disse que está à disposição caso o treinador precise, mas ainda não tem presença confirmada no clássico de domingo contra o Flamengo, Paulo.
10: Perfeito, Thay, trazendo as informações sobre o Botafogo, como você falou, né, o reforço, ele falou que está à disposição, né, mas o Tiquinho não vinha jogando muito bem, assim, mas eu digo de frequência de jogo, não de, né, de jogando com regularidade mesmo, porque não estava sendo muito utilizado, tanto no Santos, né, depois ele foi emprestado para a equipe do Mirassol, chegou a fazer apenas um gol, né, desde o início da temporada, com uma minutagem muito baixa, entrava apenas ali no segundo tempo, então vem de duas passagens não muito boas. É lógico que a torcida do Botafogo, ela fica feliz porque é um ídolo, né? É um cara que foi artilheiro do time, como você falou aqui, 44 gols em 141 partidas, conquistou títulos importantes como o Campeonato Brasileiro e a Copa Libertadores, mas hoje tem 35 anos, não é o mesmo Tiquinho de antes, e além de tudo, é um jogador que vem aí ao longo do último ano atuando menos, né, com menos minutagem, marcando menos gols, então é bom a torcida do Botafogo também botar os pés no chão. Eu sei que ele chegou para resolver um problema ou tentar ajudar um problema da equipe alvinegra, que é a falta de gols. Como você bem falou, o Arthur Cabral não vem numa boa fase, vem sendo criticado, tá aí com um jejum de 9 partidas sem marcar um gol sequer. Curioso que o último gol que ele fez foi antes da Copa, lá em maio, num jogo contra o Corinthians, lá no estádio Nilton Santos, que ele não fez só um, não, ele fez 3. Mas aí fez 3 logo de uma vez e parou de fazer gol, fez o hat-trick, que a gente chama, né? Arthur Cabral na vitória de 3-1 do Botafogo contra o Corinthians, mas aí o Botafogo vem aí carecendo desse jogador, camisa 9, artilheiro, para empurrar a bola pro gol. Tentou contratar e conseguiu contratar, né, o Danilo Pereira. Danilo Pereira que chegou também para disputar posição com o Arthur Cabral. Danilo até chegou a fazer um gol contra o Cienciano, agora pela Copa Sul-Americana. Naquele jogo o Botafogo perdeu 6-1, no jogo de volta venceu por 1-0. O gol foi do Danilo Pereira, foi contratado, mas nenhum desses jogadores contratados, tanto o Danilo, até o próprio Kadir, que é um jogador que veio recentemente também, que tem apenas 19 anos, que já foi utilizado, mas assim também como o Tiquinho Soares, nenhum deles chega para falar, ó, essa nova é minha. Todos eles vão disputar ali uma posição, a gente acredita que ao longo dos próximos jogos, ainda não nesse, o Tiquinho Soares vai entrar, vai ter aí mais minutagens, deve começar no segundo tempo, talvez do ponto de vista de trazer um pouco mais de
13: traz uma esperança também, um jogador com esse status de ídolo. Exato. Com títulos importantes recentemente pelo clube, o clube no momento numa posição não muito legal no Campeonato Brasileiro. Exato. Traz essa expectativa, essa esperança de melhorar.
10: A gente vê nas redes sociais o torcedor animado, pelo menos, até porque o torcedor do Botafogo também não está comparecendo muito nos estádios, está brigando, né, com o time, então talvez isso também amenize um pouco a situação entre diretoria e torcida, traga um pouco mais de entusiasmo pro torcedor, para que o torcedor, como você bem falou, volte a acreditar um pouco mais na equipe, porque é um ídolo. Um outro ídolo que você também falou durante a reportagem que você nos trouxe é o Luiz Henrique, mas aí no caso do Luiz Henrique, eu falei pro torcedor do Botafogo que tá nos ouvindo, para ficar com os pezinhos ali no chão em relação ao Tiquinho Soares, porque é um jogador que ainda vai precisar recuperar ali a forma física, embora estivesse treinando, mas mais recuperar ali o tempo de bola e tal. Na questão do Luiz Henrique, é bom botar mesmo os dois pés bem fixados no chão mesmo, porque a chance é muito difícil de trazer o Luiz Henrique. O Flamengo tentou recentemente trazer o atacante na Copa do Mundo e tal, joga ali pelo lado direito, o famoso extremo pelo lado direito, excelente jogador. O Flamengo tentou contratá-lo por 30 milhões de euros, foi uma negociação complicada, o Zenit da Rússia é um time difícil de negociar. Acontece que o Botafogo, passando por todo esse problema com a SAF, o Botafogo simplesmente não tem dinheiro para isso. Então a alternativa do time alvinegro era envolver um outro jogador nessa negociação. E a alternativa vista era o Danilo Santos. Danilo que foi, não é o atacante, é o Danilo meio campo, que até disputou a Copa do Mundo, foi convocado para a Copa do Mundo. Grande jogador, mas desde que voltou da Copa do Mundo dos Estados Unidos, México e Canadá, não vem atuando bem, tem até sofrido críticas da torcida alvinegra, mas seria uma opção de troca para tentar pelo menos aí abater uma parte do valor do Luiz Henrique, ou então fazer uma troca mesmo, vem Luiz Henrique, vai Danilo, mas acontece que o jogador simplesmente não quer ir para a Rússia. Ele já falou, não tem como obrigar. Ele disse, quando ele renovou, acabou de renovar com o Botafogo, ele disse que o Botafogo deu a palavra para ele que ele não seria negociado com a Rússia. Então, o que acontece com o Botafogo? Não tem dinheiro. O jogador que poderia ser envolvido, porque é o único jogador que o Zenit tem interesse no alvinegro, é o Danilo, mas esse jogador não quer ir para a Rússia. Então o Botafogo fica, como que eu vou trazer o Luiz Henrique de volta? O Botafogo está tentando em negociações, mas claro, dizendo para o torcedor que é, vamos dizer, quase impossível, que nada é impossível, quase impossível, tentando negociar para ver se o Botafogo oferece algum outro jogador para o Zenit, para tentar também abater esse valor que é enorme, 30 milhões de euros, mas tudo indica que é uma negociação muito difícil e eu não sei realmente se vai ter seguimento essa negociação. Então o Botafogo traz o Tiquinho Soares, Luiz Henrique a gente vai acompanhar ao longo desses duas últimas semanas, né? Faltam duas semanas para o fechamento da janela, mas é bom o torcedor ficar aí tranquilo, porque é uma negociação muito difícil, não tem nada avançado, muito pelo contrário, está emperrado. Então, por enquanto, só o Tiquinho Soares. Botafogo, lembrando, tem o clássico contra o Flamengo, domingo, às 16h, no Maracanã. O Tiquinho, como você falou, né, se disse à disposição, mas falta ainda trabalhar com bola, falta retomar aí o tempo de bola dele. Muito provavelmente, se for relacionado, vai para o banco, mas acredito que não deva ser relacionado. O Botafogo deve ir com o Arthur Cabral e o Danilo no ataque. Falando agora do outro lado do clássico, vamos chamar então notícias, né, da torcida mais querida do Brasil. Vamos lá.
11: Flamengo?
10: Porque enquanto um time está contratando, né, está se movimentando no mercado,
13: o outro está vendendo.
10: Está vendendo, está saindo todo mundo, mas o Flamengo tem um grande elenco, né? Então, acho que, será que é para se preocupar? Eu acho que essa é a cabeça da diretoria do Flamengo. Flamengo vendeu, já está confirmado a venda de Gonzalo Plata, equatoriano, outro jogador que disputou a Copa do Mundo. Gonzalo Plata, que esteve no Flamengo, teve aí altos e baixos, mas foi um jogador muito utilizado por todos os técnicos que passou pelo Flamengo. É aquele jogador que todo técnico gosta, que volta para marcar, aquele jogador que faz pressão alta. Pro marcador, pro time adversário, realmente é chato ter um Gonzalo Plata jogando, mas não é um jogador de muitos gols. Fez um gol importante no título contra o Atlético Mineiro da Copa do Brasil, ficou marcado, né, por esse gol contra o Atlético Mineiro. Mas é um jogador que nunca foi unanimidade no Flamengo, em alguns momentos até contestado, mas está indo para o Dinamo Moscou da Rússia, né? Você vai trazer mais informações sobre isso, porque também, além do Plata, parece que o Flamengo pode perder outro jogador, o Wallace Yan. Fala mais pra gente sobre isso, Thay.
13: É isso, Paulo. O Flamengo pode ter duas baixas no ataque nos próximos dias, além da saída do Plata, foi vendido pra Rússia. O rubro-negro também encaminhou a venda de Wallace Yan ao Red Bull Bragantino. As duas negociações acontecem às vésperas do clássico contra o Botafogo, domingo no Maracanã. Plata, de 25 anos, já não joga mais pelo Flamengo, a negociação já concretizada, foi vendido ao Dinamo Moscou da Rússia. O acordo gira em torno de 12 milhões de euros, o equivalente aí a cerca de 72 milhões de reais. A expectativa é que o equatoriano viaje para a Rússia neste sábado. A saída de Plata pega o Flamengo em um momento importante da temporada. O atacante era um jogador muito utilizado pelo técnico Leonardo Jardim. A diretoria inicialmente não pretendia negociá-lo. O staff do jogador, no entanto, cobrava uma valorização após a Copa do Mundo ou uma transferência. O Plata tinha interesse em deixar o Brasil e dava preferência a uma negociação com um clube europeu. O outro atacante que também pode deixar o Flamengo é o Wallace Yan. O clube encaminhou a venda do atleta de 21 anos ao Red Bull Bragantino. A negociação envolve 7 milhões de euros, cerca de 42 milhões de reais, por 70% dos direitos econômicos do jogador. O Flamengo vai manter os outros 30% do passe, de olho em uma futura valorização do atacante. A negociação ainda depende de ajustes em cláusulas do contrato, mas a expectativa é que o acordo seja concluído nas próximas horas. O Alacian deve assinar contrato de 4 temporadas com o Red Bull Bragantino. Ele, que foi revelado pelo Flamengo, tem contrato com o clube até o fim de 2027 e disputou 49 partidas pelo profissional entre 2023 e 2026, com 7 gols e 5 assistências. Com essas duas negociações, o Flamengo pode perder 2 opções para o setor ofensivo em um curto espaço de tempo. O Flamengo agora precisa equilibrar as vendas com a necessidade de manter um elenco forte para a reta final da temporada.
10: Pois é, foi exatamente isso que você falou. O Flamengo precisa agora reequilibrar as expectativas sobre o futuro. Vendas e contratações. Tem um elenco já encorpado? Tem. O Flamengo tem um timaço. O Flamengo tem quase 2 times, né, que dá para disputar aí competições, brigando sempre lá por título. Mas é porque a gente sempre chega, eu não gosto, né, nesse final de temporada. Tudo bem, posso estar ansioso, já estamos em agosto, quase setembro, mas é a fase final da temporada, onde tem aí os mata-matas de competições, de copas, e tem, né, aquele sprint final dos campeonatos de liga. No caso da Série A, o Flamengo está em segundo lugar naquela briga, sobe os pontinhos, perde outros pontos contra o Palmeiras, tem 2 times chegando também, o Atlético Paranaense e o Fluminense, e perde jogadores importantes. Por que são importantes? O Plata a gente pode considerar até um titular, né? Embora o Flamengo não tenha aqueles 11 completos titulares, mas é um jogador que vinha sempre jogando. Quando não jogava em competição de Copa, jogava no Campeonato Brasileiro, nesse sistema de rotação que o técnico Leonardo Jardim às vezes fazia, né, por conta de controle de minutagem, para não gerar desgaste nos jogadores. O Flamengo fica sem essa opção. Naturalmente, quem deve ocupar essa vaga é o Carrascal, que não vinha jogando mal, vinha fazendo boas partidas. Existe a possibilidade também, mas aí seria uma improvisação que não deu muito certo lá no início, do Paquetá jogar por esse lado direito do campo, mas um pouco mais fechado, não tão extremo quanto o Plata e não tão vertical quanto o Plata, mas seria uma mudança, né, de forma de jogar do Flamengo, mas seria uma opção também para o técnico Leonardo Jardim. E outra opção talvez seria o Lohan, que é um jogador que a gente estava até conversando ontem aqui no programa, eu e o Arthur Neto, que voltou lá do Pisa, da Itália. Ele tinha sido emprestado, voltou nessa temporada, chegou a ser testado durante aqueles amistosos de intertemporada durante a Copa do Mundo, mas quando a gente achou que ele fosse ganhar mais chance, porque ele estava indo bem, acabou mais uma vez sendo preterido, às vezes nem é relacionado. Então o Flamengo perde aí essa chance, tem um jogador que não está sendo muito utilizado, vai ficar ali só entre Carrascal. E quem será o reserva do Carrascal nessa posição? A gente não sabe, o Flamengo talvez vai ter que mudar a forma de jogar se um dia não precisar do Carrascal. No lado esquerdo, o Flamengo poderia ser até o próprio Alacian entrar por ali. O Alacian também faz essa posição de atacante, que joga entre as linhas da defesa, mas também joga um pouco aberto. O Alacian também está saindo para o Red Bull Bragantino. Então, o Flamengo está recebendo uma grana boa? Está recebendo. No caso do Alacian, vai receber só 70%, porque continua com 30%. Não é, assim, um valor estratosférico. Mas aí, 12 milhões de euros, um pouco mais de 70 milhões de reais. O Flamengo aí dá também uma desafogada na folha salarial e entra um dinheiro. Será que o Flamengo não vai investir em ninguém para essa posição? Porque também, além do Alacian, que está indo para o Bragantino, e do Gonzalo Plata, que já está com as malas prontas, está viajando, que ele chega amanhã na Rússia. Então tem que pegar o avião hoje para chegar e ser apresentado lá na Rússia. Tem o Cebolinha. Cebolinha é outro jogador, mas aí você fala, pô, Paulo, mas são jogadores que você está falando, o Alacinho e Everton Cebolinha, que nem jogavam, né? O Cebolinha jogou só na primeira partida do retorno da Copa do Mundo contra o São Paulo. Até jogou mal, mas aí tem um mês que ele não atua. O Flamengo, inclusive, já falou que não vai renovar com ele. Como faltam menos de 6 meses de contrato, o Cebolinha já pode assinar um pré-contrato com qualquer time. O Flamengo falou que não vai tentar renovar, não vai forçar nada com o jogador. Então, ele vai embora do Flamengo e, por isso, não está sendo utilizado. Então, é mais um jogador que o Flamengo praticamente perde e fica sem 2 pontas pelo lado direito e 1 ponta pelo lado esquerdo. Hoje, quem atua por ali é o Samuel Lino. Samuel Lino é o titular, mas se não tiver o Samuel Lino, volta com o Bruno Henrique. Bruno Henrique hoje é o atacante que substitui o Pedro. né? Como não tem um atacante reserva, aquele centroavantão, o Bruno Henrique vem sendo utilizado como aquele jogador de área. Agora, se não tem ninguém ali para suprir a ausência do Samuel Lino, ele puxa então o Bruno Henrique para a esquerda, mas quem fica na reserva do Pedro? Vai ficar nesse puxa, ajeita ali, puxa daqui, puxa dali, tira o cobertor curto, né? Se você vai se cobrir, cobre a cabeça e fica com o pé para fora. Então acho que o Flamengo, embora tenha um grande elenco, sim, continua com um elenco muito bom. Você vê aqui a escalação do Flamengo, hoje o Paquetá ainda não é titular do Flamengo. Como é que você coloca o Paquetá no banco? Então o técnico Leonardo Jardim vai ter que encontrar uma forma, mas sim, é um time que algumas posições ao longo dessa temporada, que ainda promete ser muito dura com jogos da Libertadores, a gente já vai ter jogo da Libertadores agora na segunda semana de setembro, reta final de Campeonato Brasileiro com clássico hoje, ainda tem outros clássicos, clássico domingo, tem outros clássicos, tem outros jogos importantes, decisivos contra adversários diretos, o próprio Palmeiras. Então nisso o Flamengo precisa ter um elenco, né, extenso para conseguir repor quando os jogadores estiverem cansados. Então, mas a princípio a gente não tem nenhuma notícia, né, Thay, do Flamengo se movimentar.

0: torcedor fica se perguntando, a gente vai ficar acompanhando, né, Thay, pra ver se o Flamengo vai se movimentar ou se a diretoria fala alguma coisa, né, do ponto de vista.
1: Mas eu imagino que com esse tempo curto, esse valor aí vai ficar investido, quem sabe, para a próxima temporada.
0: Pois é.
1: Depois, vamos aguardar, né?
0: E depois, dependendo do que for acontecer, vão cobrar isso. Vão cobrar o Boto, porque não contratou o Almada, não contratou o Luiz Henrique, e o Flamengo perdeu esses jogadores. Mas fechando, então, o confronto entre Flamengo e Botafogo, Flamengo deve jogar com Rossi, Ortiz, Pereira, Ayrton Lucas e Royal, Pulgar, Jorginho, Arrascaeta, Lino, Carrascal e Pedro. Do outro lado, o Botafogo, Gabriel Batista, o Justino, Ferrarese, Vitinho e o Alex Telles, o Santi Rodrigues, Alan, Medina e o Álvaro Motoro. E no ataque, o Arthur Cabral com o Danilo. Esse é o time, os times Flamengo e Botafogo para o clássico de domingo, mas agora saindo do clássico, vamos para outro jogão que a gente vai ter, porque o Vasco está tentando de todas as formas sair da degola. E para isso trouxe mais um reforço, mas vamos lá antes chamar a nossa vinheta do Gigante da Colina. Então fala pra gente, Thay, tem gente nova chegando no time Cruz Maltino pra tentar resolver esse problema de falta de gols?
1: Mais um reforço para o ataque aí do Vasco. Bruno Duarte, de 30 anos, chegou ao Rio de Janeiro para assinar contrato e ser anunciado oficialmente pelo clube. O Vasco vai pagar 2 milhões de euros, cerca de 12 milhões de reais, pela contratação do atacante. Na chegada, o Bruno Duarte disse que está preparado para assumir a responsabilidade de ajudar o Vasco com gols e assistências. O atacante também destacou que é um jogador móvel e que gosta de participar das diferentes fases da partida.
2: Pronto, tô sempre pronto. Trabalho para fazer gol, para dar assistências, e o atacante vive disso, né? Em qualquer clube que ele passa, ainda mais num clube como o Vasco, que a exigência é alta. Então eu venho pronto e com gana de ajudar o Vasco com o máximo de gols e assistências possíveis. A característica é um jogador muito móvel, né? Um atacante 9 que não gosta de ficar muito sem pegar na bola, sem participar do jogo. Gosto de participar em todos os momentos do jogo, de ajudar meus companheiros, seja com bola, seja sem, pressionando. De alguma maneira tá dentro do jogo e ajudar a equipe.
1: O Bruno Duarte estava no Estrela Vermelha da Sérvia desde 2024. Pelo clube, o atacante marcou 42 gols e deu 14 assistências em 98 partidas. Durante a passagem pelo futebol sérvio, ele conquistou 2 campeonatos nacionais e 2 Copas da Sérvia. O Vasco agora tenta regularizar o jogador o mais rápido possível para deixá-lo à disposição do técnico Pedro Manuel. A tendência, no entanto, é que Bruno Duarte ainda não possa estrear no jogo contra o Cruzeiro amanhã às 9h20 da noite pelo Campeonato Brasileiro. O próprio atacante reconheceu que ainda precisa resolver questões burocráticas antes de entrar em campo. A ideia é que ele se integre ao elenco e fique à disposição assim que toda a documentação for concluída. A contratação do Bruno Duarte é mais uma aposta do Vasco para reforçar o ataque nessa reta final de temporada. E o atacante já deixou claro o que pretende entregar com a camisa Cruz Maltina: gols, assistências e participação constante no jogo. Paulo.
0: Olha só, pelo menos ele chega
1: confiante, a autoestima tá em dia.
0: Mas olha, eu tava vendo os números aqui que você apresentou. Tem bons números ele, né? O atacante do Estrela Vermelha, ex-Estrela Vermelha da Sérvia, o Bruno Duarte, fez, né, bastante gol lá na equipe da Sérvia, e é uma questão parecida com a do Botafogo, né? O Botafogo que trouxe o Tiquinho agora para tentar resolver essa falta de gols, e o Vasco também sofre há muito tempo de um cara que empurra a bola para dentro do gol. Né, tem ali uma carência com o Spinelli, que fez apenas um gol até agora e é, não posso falar se é odiado, mas a torcida não gosta muito dele. A torcida do Vasco não vai muito com a cara do Spinelli. Tinha o Brenner que se machucou, o Brenner também não ia bem. Quando começou a jogar bem, foi lá, fez um golzinho, fez uma assistência, se machucou. E agora o Vasco está tentando, né? O Vasco tem jogado bem em jogos de Copa, está tentando também melhorar o desempenho no Campeonato Brasileiro, mas para isso precisa de jogador que empurra a bola para dentro. E vem aí o Bruno Duarte. Ele disse durante essa declaração que você trouxe, Thay, que é um jogador que gosta aí de de se movimentar um pouco mais. Eu tô dando uma olhada aqui nas estatísticas dele

0: no SofaScore, não é o que mostra, tá? Embora ele seja um artilheiro, ele é um jogador mais, aquele mapinha de calor, um jogador que joga um pouco mais centralizado, né? O mapinha de calor aqui dele vermelhinho, dentro da área, é aquele jogador realmente o camisa 9, e é, acho que a torcida do Vasco não vai ficar triste com isso, porque é exatamente isso que o torcedor espera, um jogador que chegue para fazer gols. Você tem aí os números dele? Consegue ver os números dele aí pra gente? No Estrela Vermelha?
1: 42 gols.
0: 42 gols.
1: 14 assistências em 98 partidas.
0: É um número expressivo. Tudo bem que o campeonato sérvio não é lá.
1: É isso que eu ia falar, né? É o parâmetro.
0: Não é lá um grande campeonato, mas é um jogador. Tô olhando aqui também outros dados. Sempre fez, né, alguns números ali interessantes, né? De gols e assistências desse jogador. Não tô brincando, tô falando sério, mas é porque o sarrafo não tá muito alto também no Vasco, né? Com o Spinelli e o Brenner, se você chegar lá e fizer um golzinho ou outro, você já assume a posição de titular, porque os outros dois atacantes não vão bem. Então fica aí uma esperança, um jogador que vem, não é conhecido no Brasil, ele se formou aqui na Portuguesa, lá de São Paulo, mas foi embora, passou pelo futebol português, depois foi lá para a Sérvia, rodou aí o mundo afora, não teve uma carreira construída aqui no Brasil, mas fica a expectativa porque ele traz bons números, chega aí com vontade, mostrando confiança, quem sabe não é uma contratação que vai resolver esse problema do Vasco, que vem sendo ajustado pelo técnico Pedro Emanuel. Então falta só esse jogador para empurrar a bola para dentro. A gente falou de Vasco, que enfrenta o Cruzeiro amanhã às 9:30 em São Januário. Jogaço de bola, Vasco pressionado, precisa sair da zona da degola. Um outro jogaço que a gente vai ter no domingo às 11 horas da manhã do Fluminense. Então vamos trazer informações sobre o tricolor das Laranjeiras.
2: Fluminense.
0: Tá, o Fluminense joga 11 horas da manhã.
1: Você não gosta desse horário, mas eu acho um horário ótimo, sabia?
0: É, não gosto muito.
1: Eu sinto
0: não.
1: Saudade de jogo no Maracanã nesse horário.
0: Tava falando com a Kelly no programa mais cedo, no Manhã em Foco, uma vez, eu já fiz alguns jogos na época que eu era setorista do Fluminense, nesse horário, e pô, 11 horas, aí 11 horas é quase meio-dia, aí meio-dia, uma hora, aquele calor danado. É bom pra quem tá em casa assistindo, né? Pro jogador também ganha bem, né? Eu não tava ganhando muito bem, não. É por isso que eu tava reclamando. Mas tá bom, né? Mas vai ser um jogaço. É, pra mim, eu falei durante o Manhã em Foco, pra mim vai ser o jogo da rodada. Os dois times vêm muito bem. O Atlético Paranaense há mais tempo com o Odair Helman, terceiro colocado. O Fluminense, quarto colocado, se recuperando com o técnico Marcão. O Fluminense deve ter algumas mudanças. Traz essas informações sobre como vem o Fluminense pro jogo de domingo às 11 da manhã lá na Arena da Baixada.
1: O Fluminense não vai ter o Hércules nessa partida contra o Atlético Paranaense pela 25ª rodada do Campeonato Brasileiro. Ele que foi suspenso pelo acúmulo de cartões amarelos. O volante vai desfalcar a equipe e abre espaço no meio-campo tricolor. A tendência é que Nonato seja o principal substituto de Hércules e comece a partida ao lado de Martinelli. Com a mudança, Otávio e Alisson passam a ser as principais alternativas para o técnico Marcão no banco de reservas. Nonato, que vem sendo utilizado pela comissão técnica, aparece como a opção mais natural para manter a estrutura do meio-campo. Assim, a expectativa é que o Fluminense entre em campo com a dupla Nonato e Martinelli. Otávio também é uma opção para essa posição. O volante tem sido relacionado com frequência, mas tem recebido poucas oportunidades ao longo da temporada, já que Hércules e Martinelli estão consolidados como a dupla titular. Até agora, ele participou de 12 jogos em 2026. A última atuação foi contra o Botafogo, no dia 8 de agosto, também pelo Campeonato Brasileiro. Alisson é outra alternativa, ele é emprestado pelo São Paulo, não é relacionado desde o dia 1º de agosto, por opção da comissão técnica, considerando a última participação. Já são 15 jogos sem entrar em campo. A última partida foi contra o Operário, no dia 12 de maio, desde desde que chegou ao Fluminense a pedido de Zubeldia, ex-treinador do clube. Alisson soma 11 jogos e uma assistência. O Fluminense ainda tem a opção mais jovem para a posição, Juan Salles, de 18 anos. O volante participou dos treinos do profissional no começo dessa semana, ao lado de outros jogadores do Sub-20. Juan, no entanto, participou apenas das atividades de terça-feira e retornou ao Sub-20 para o restante da semana. A tendência é que ele seja titular pelo estadual da categoria no sábado, o que dificulta a sua presença com o grupo principal no domingo. Dessa forma, Nonato surge como a principal opção para ocupar a vaga deixada por Hércules, enquanto Otávio e Alisson aparecem como alternativas para o decorrer da partida.
0: É, deve ser isso mesmo, o Fluminense não deve fazer mudanças muito drásticas, é apenas o Nonato na vaga de um jogador que está suspenso, né? Um jogo contra o Atlético Paranaense também não deve mudar muito, com o Canóbio, o Ganso e Soteldo, com o Hulk no ataque, mas fica aí, já que o Marcão conseguiu aí resolver alguns problemas, recuperar o time também, recuperar, por exemplo, o Ganso, que vem jogando muito bem. Quem sabe ele não recupera também dois bons jogadores, né? Jogadores que poderiam contribuir muito com o time, mas que ainda não conseguiram mostrar seu bom futebol, que é o Otávio e o Alisson, né? Que tem uma carreira também já bem longa aqui no futebol brasileiro. Muita gente conhece ele, já atuou no Grêmio também. Jogador bastante rodado. Vamos ver se eles também acabam por ter chances, mas fica aí então mais uma vez o meu convite para essa partida que promete ser um jogão entre Atlético Paranaense e Fluminense lá na Arena da Baixada. Para a gente ir finalizando o programa aqui, antes, porque ontem a gente teve sorteio das datas da Libertadores e da Sul-Americana. A gente está falando sobre os times cariocas e a gente tem Flamengo e Fluminense na Libertadores e o Vasco na Sul-Americana. Então foram definidas as datas dos jogos das quartas de final da Libertadores. Né, deixa eu ver aqui que eu acho que eu me perdi.
1: Fluminense enfrenta o Platense dia 8 de setembro. Exatamente. No Maracanã, terça-feira. Jogo de volta é dia 15 na Argentina. Já o Flamengo vai pegar quem?
0: Flamengo Independente Del Valle lá, né? O primeiro.
1: Vai pegar primeiro fora de casa no dia 10, né? Quinta-feira, e o jogo de volta no Maracanã dia 17 de setembro. Independente Del Valle, rapaz, ainda não superei.
0: Superei.
1: É um time 2017.
0: Bom, tá? É um time bom, mas também não é um time para ter medo. Tem até jogadores conhecidos como Sornosa. Vem bem no campeonato equatoriano, já é campeão, né? O Independiente Del Valle já é campeão do torneio nacional, mas o Flamengo tem um bom time, entra sim como favorito, e tem o Vasco.
1: E tem o Vasco na Sul-Americana, jogo contra o Santa Fé, fora de casa no dia 8 de setembro, jogo de volta no dia 15 em São Januário. É isso.
0: Tá certo, o Vasco que pega o Santa Fé, só pra gente encerrar, o Santa Fé, já falei aqui durante o programa, que eliminou o poderoso River Plate, então, bom, o time vascaíno aí ficar atento.
1: Vai chegar com moral pra esse jogo.
0: Vai chegar com moral e só vamos ter jogão também na Copa Sul-Americana, que só tem time grande também, time campeão de Libertadores. Mas é isso, chegando aqui ao final do programa, 11h59, já fique agora com, na verdade, com o Radar Sputnik, não, propaganda eleitoral. Agora a gente tá tendo propaganda eleitoral, quase dei um susto na Kelly aqui, falando que ia ter Radar Sputnik, mas ainda não. Vamos fechando aqui o programa. O Radar Sputnik vem depois do horário eleitoral.
1: Anunciando que segunda-feira a formação original titular
0: praticamente original
1: estará de volta aqui no arquibancada a partir das 11 horas da manhã. Segunda-feira, retorno de Thalisson Martins junto com Yuri Hildebrand.
0: E depois,
1: Arthur Neto estará de folga.
0: Terça-feira,
1: por conta
0: o Arthur
1: do
0: Neto
1: plantão.
0: Volta. A gente...
1: Isso
0: foi
1: aí.
0: Um prazer, viu, Thay?
1: Gostou?
0: Apresentar esse programa com
1: você. Eu
0: gostei.
1: Somamos três pontos
0: e vamos rumo ao título. Um abraço pra você. Sextou, viu? Tchau, tchau, galera.
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2: Peraí, a gente tem que terminar esse primeiro programa com a música que já está fazendo o maior sucesso na boca do povo. Pode

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11: A crise climática afeta de maneira diferenciada os diversos grupos sociais, considerando as vulnerabilidades e as disparidades existentes nas múltiplas realidades do Brasil. A população negra e de baixa renda, por exemplo, acaba sendo a mais vulnerável a doenças associadas às mudanças climáticas. Uma realidade que também atinge de forma desproporcional os povos indígenas, inclusive nos casos de dengue, malária e hepatite. É o que conclui a rede do Observatório do Clima, que lançou, no contexto das eleições de 2026, o documento Propostas para a Política Ambiental Brasileira, que reúne temas que candidatos e partidos poderiam ou deveriam se preocupar para, entre outras coisas, garantir que as políticas públicas voltadas à pauta climática considerem marcadores sociais como raça, renda, gênero e território. Entre os temas, o da justiça climática, que traz como propostas incluir o combate ao racismo ambiental e outras formas de violação de direitos humanos em todas as políticas públicas, assegurar por parte do poder público tratamento prioritário às populações vulnerabilizadas, medir os impactos sociais das políticas climáticas e das emissões e incentivar atividades econômicas ligadas à sociobiodiversidade, promover emprego e renda para vítimas das mudanças climáticas e para uma transição justa, entre outras. Eu sou o Kaique Santos e daqui a pouco comigo também está o meu colega Rafael Costa e você está ouvindo o podcast Jabuticaba Sem Caroço da Agência Internacional de Notícias Sputnik Brasil. 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Agora sim, vamos conversar com a nossa primeira convidada.
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11: O Jabuticaba Sem Caroço conversa com a Tainá Gutierrez, que é secretária executiva da Rede por Adaptação Antirracista. Tainá, bem-vinda ao Jabuticaba Sem Caroço, tudo bem? Obrigado pela disponibilidade em conversar com a gente.
13: Olá, muito obrigada pelo convite, pela oportunidade de estar aqui com vocês.
11: Tainá, quando a gente fala em justiça climática, não estamos falando apenas do meio ambiente, né? Mas também de desigualdade social. Queria que você começasse explicando para nós tudo isso, contextualizando aqui. Como que você explica esses conceitos para quem nunca ouviu, né? Ou ouviu, mas não entende exatamente o que se trata justiça climática?
13: Perfeito. Eu acho que para a gente conseguir entender o que está dentro desse conceito de justiça climática, é muito importante a gente rememorar que ele parte de uma derivação do conceito de justiça ambiental, que vai trazer justamente o componente oposto para justificar o porquê a gente precisa lutar por justiça ambiental e por justiça climática. E parte desse reconhecimento de que quando a gente é afetado, né, por retrocessos ambientais ou por eventos climáticos extremos, a gente não é afetado igual, ainda que a gente esteja no mesmo território. Porque os componentes de desigualdades estruturais, históricas, que compõem, né, as nossas vidas, e aqui no Brasil isso está marcado necessariamente por desigualdades raciais, por desigualdades territoriais, faz com que a gente vivencie os fenômenos climáticos e ambientais de maneira completamente distinta. Então, para que a gente consiga fazer políticas, né, que façam essa salvaguarda ambiental, que garanta um meio ambiente equilibrado e que enfrente as mudanças climáticas, a gente precisa corrigir essas desigualdades que tornam algumas populações mais vulneráveis do que outras para enfrentar esses fenômenos que têm se intensificado a cada ano. Então, quando a gente está falando de justiça climática, a gente está falando de reparação nos territórios, né, e nas desigualdades que esses territórios enfrentam. A gente está falando de maior equidade no acesso a recursos, à infraestrutura, a capacidades institucionais. E a gente está falando de um reconhecimento de quem deve ser priorizado no contexto das políticas públicas. Porque há grupos que são afetados e conseguem se restabelecer, e há grupos que morrem a cada evento climático extremo. Então é um pouco disso que a justiça climática trata, né? De conseguir observar essas injustiças climáticas e fazer com que as políticas façam essa reparação.
4: É interessante a sua análise. E eu te pergunto, o Brasil é um país que menos contribui historicamente para o aquecimento global, né? Mas sofre intensamente aí seus impactos. Como que essa desigualdade aparece dentro do nosso próprio país? Eu sempre busco um exemplo aqui que me chocou um pouco. Recentemente, a USP fez uma comparação, né, entre quanto que estava fazendo, quantos graus fazia em Paraisópolis e quanto estava fazendo no Morumbi. Morumbi, 4 graus a menos, né, e Paraisópolis ali fritando. Além disso, né, como que essas questões climáticas afetam também a comunidade indígena, ribeirinha, quilombola e, é claro, aí as favelas nos grandes centros?
13: Eu acho que é importante a gente começar entendendo, né, nessa classificação de países que mais emitem, onde o Brasil está. O Brasil, como você trouxe, não é um país que mais emite, né, emissões de gases do efeito estufa por conta do uso de combustíveis fósseis, derivados do petróleo, do carvão e do gás, mas o Brasil é o sexto emissor por conta do desmatamento, do uso e da ocupação irregular do solo, que causa também efeitos drásticos em relação ao aquecimento global. Então, o Brasil teve que passar por políticas muito intensas nos últimos anos para conseguir reparar todos os retrocessos ambientais em relação ao desmatamento, que segue ainda crescendo, assim, principalmente na região norte, no contexto amazônico, que está totalmente atrelado à violência às comunidades tradicionais e povos indígenas naqueles territórios, que seguem tendo seus direitos violados aí por grileiros de terra, por grandes monoculturas, né? Essa agropecuária extensiva que tem chegado nos territórios, não só ali, mas também no centro-oeste. Então, quando a gente está falando do Brasil e do papel que o Brasil tem na intensificação das mudanças climáticas, é principalmente em relação ao desmatamento. Então, o nosso foco, enquanto política ambiental, sempre foi de combater o desmatamento, combater os incêndios irregulares. Só que, do outro lado, principalmente em relação às periferias urbanas, onde está concentrado 73% da população negra do país, lembrando, né, que a população negra representa 56% da população do Brasil, então a maior parte dessa população está concentrada nas periferias urbanas, há um problema relacionado com a crise climática, que é essa desordem territorial urbana, no qual o zoneamento urbano, os planos diretores das cidades fazem processos de gentrificação, de especulação imobiliária e chutam as populações mais pobres, periféricas e negras para zonas de precariedade, né? Onde a gente não tem infraestrutura digna, onde a gente não tem acesso a saneamento básico, a água tratada, a gente está sempre à mercê de indústrias petroquímicas que poluem os nossos bairros, de lixões a céu aberto, e tudo isso num contexto de intensificação da mudança climática faz com que a gente morra primeiro a cada novo evento climático extremo. Então, no contexto da periferia urbana, é essa vulnerabilidade que está colocada. O fato da gente ter territórios urbanos tão desiguais, periferias tão precarizadas, faz com que a gente esteja à mercê de passar pelo pior toda vez que a gente tem um evento climático extremo. No contexto das populações tradicionais, dos povos indígenas, aí o contexto é dessa violação da ocupação do território por grileiros, pelo crime que tem ocupado esses territórios e violado o direito dos povos indígenas de viverem a partir das suas tradições, a partir dos seus modos de bem viver, e isso tem prejudicado o acesso a alimento para as populações tradicionais, o acesso a terra e território para poder plantar e colher à sua maneira, e o acesso à água, né? Porque os rios têm sido contaminados, né? No contexto de garimpo ilegal, no contexto de outras atividades extrativistas ilegais, que tem impactado esse modo de vida dessas tradições, e isso tem feito essas populações tradicionais também lutarem cada vez mais para que sejam reconhecidas nas políticas públicas como agentes que preservam o meio ambiente, né?
11: É curioso que, né, ouvindo você falar, Tainá, a gente para pensar aqui que é justamente aí que também vem o desconhecimento de... quando a gente fala sobre desigualdade, acho que boa parte das pessoas, quando não às vezes, né, não estudou, não entende sobre justiça climática, como que isso se relaciona com o chamado racismo ambiental ou a vulnerabilidade climática, as mudanças climáticas que afetam de maneiras diferentes as pessoas, porque a gente pensa que é só a questão ali do dinheiro, mas não é só isso, né? E o local. E aí o Rafael deu o exemplo aqui, né, dos dois lugares ali, né, para retomar e também contextualizar um pouco melhor, só para quem não conhece, Paraisópolis e Morumbi, que são dois bairros diferentes, mas um do lado do outro em São Paulo, e um mais comunidade, mais periferia, e o outro considerado de mais famílias que têm um poder mais aquisitivo. Eu ia falar área nobre, mas eu nem gosto de falar área nobre, mas muita gente coloca assim, geralmente na mídia. Então eu vou colocar um bairro mais de alto padrão, e que o contraste fique evidente até pelas formas como as casas são construídas, né? Uma em cima da outra, que aí tem esse efeito quando tem um calor extremo, quem vai sentir mais? Ou seja, é isso, né? Essa relação direta entre racismo estrutural e vulnerabilidade climática que se manifesta nas periferias urbanas e nos territórios tradicionais, e que muita gente não sente, não sabe, porque não conhece um pouco esse conceito.
13: Quando a gente está falando do racismo ambiental, e aí do exemplo que vocês trouxeram em relação ao calor extremo, que é sentido de maneira diferente, né? A gente está falando justamente dessa carga desproporcional que é colocada para os territórios onde você tem maior concentração de pessoas negras, de pessoas indígenas e quilombolas. Então, pelo fato de eu ter nos territórios periféricos mais população negra, faz com que esses territórios estejam à mercê da pior sobrecarga em relação aos retrocessos ambientais e, consequentemente, em relação aos eventos climáticos extremos. Então, você permite que nas periferias seja construído casas sem janela, casas sem ventilação natural, casas sobrepostas, né, aglomerados que para o IBGE eram considerados aglomerados subnormais, e esse conceito é importante para a gente conseguir entender que isso é um projeto colocado para a periferia. permitir que na periferia eu tenha aglomerado subnormal faz com que eu entenda o que eu estou oferecendo de infraestrutura para garantir um direito constitucional, que é o direito de morar. Então, quando eu tenho nesse território essas condições, onde você tem um empilhado de casas feitas no concreto, sem ventilação natural, e do outro lado eu tenho praças, parques, árvores, eu tenho duas sensações térmicas e duas respostas para eventos de grandes chuvas também completamente diferentes. Porque onde eu tenho mais árvores e onde eu tenho mais jardins planejados, eu tenho maior capilaridade da água da chuva e eu tenho um controle térmico maior. E onde eu não tenho nada disso, eu vou ter aumento de temperatura e também maior concentração da água que devasta essas moradias. E essa é como a gente pode observar de maneira concreta o racismo ambiental. Quando a gente fala que é importante olhar o racismo ambiental para pensar a justiça climática, a gente não está dizendo que só pessoas negras, indígenas e quilombolas sofrem com os eventos climáticos e com os eventos ambientais. A gente está dizendo que elas sofrem uma carga desproporcional porque o sistema opera baseado na desigualdade racial. Há uma decisão política toda vez que eu vou construir novas habitações, qual vai ser o material que eu vou usar, qual vai ser o espaço do entorno daquelas habitações, se eu estou na periferia ou se eu estou num centro urbano. Então eu preciso nomear isso para que eu consiga corrigir a forma como a política é feita. Então o racismo ambiental, ele nos dá essa ferramenta de denúncia para dizer aonde estão as zonas de sacrifício, onde o Estado tem decidido que as pessoas podem morrer no evento climático e onde ele tem privilegiado um espaço com boa infraestrutura, com meio ambiente equilibrado. Tem uma pesquisadora chamada Laura Polido, que desde os anos 2000, ela vai considerar o racismo ambiental como estrutural. E aí ela vai dizer que o racismo ambiental depende de eu escolher quais são as zonas de sacrifício e também escolher quais são as zonas de privilégio branco, onde eu vou ter maior concentração de população branca e aí eu vou ter maior ambiente de lazer, maior espaço arborizado, melhor infraestrutura, mais acesso à saúde e educação, e tudo isso está relacionado com como se enfrenta as mudanças climáticas, né? Então, no fundo, quando a gente está falando de racismo ambiental, a gente está dizendo, olha, tem algumas pessoas que estão sendo escolhidas para morrer primeiro nesse fim do mundo anunciado que o mundo está colocando para nós.
4: Tainá, de acordo com o Serviço Geológico do Brasil, o país hoje tem cerca de 5 milhões de pessoas vivendo em áreas de risco. Tivemos aí, né, a tragédia, as enchentes do Rio Grande do Sul, aqui no Rio de Janeiro, deslizamento em Petrópolis, na Bahia também tivemos, enfim, entre outros pontos, Juiz de Fora e Minas Gerais. Essas situações costumam ser tratadas aí como desastres naturais. São muitas vezes desastres que eram para ser preveníveis, né? Por exemplo, aqui na região serrana, o Estado tinha enviado dinheiro para justamente evitar o tipo de situação que costuma ocorrer lá no início do ano, em janeiro, que é muita chuva na região, né? E é tudo morro. E, consequentemente, esse morro acaba sendo encharcado e, consequentemente, atinge a população. Até que ponto elas também são consequências de decisões políticas e de planejamento urbano?
13: Perfeito, eu acho que é fundamental você trazer essa avaliação em torno do que é desastre natural, porque faz muito tempo que a gente não tem desastres naturais, e sim, né, consequências contínuas dessa ação humana, dessa escolha política de fragilizar e sobrecarregar alguns territórios em detrimento de outros. E hoje, o próprio CEMADEM, que é o Centro de Monitoramento de Desastres Naturais, não fala mais que eles são de desastres naturais, porque até eles reconhecem que o desastre é socialmente construído. Há uma literatura muito vasta que vai dizer sobre essa sociologia do desastre e sobre a construção social do risco. Porque a depender de quem está naquele território e de que tipo de desigualdade histórica, estrutural essas populações partem, aquele território vai ser mais ou menos vulnerável. Então não adianta eu continuar fazendo sala de situação, monitoramento de desastre, só me baseando na geologia, só me baseando no relevo, na situação estrutural do território. Eu preciso olhar para as pessoas, porque se eu tenho mais pessoas com deficiência naquele bairro, e no outro, eu tenho mais pessoas brancas, ricas, com boa infraestrutura, eu vou ter sensibilidades diferentes na hora do evento climático extremo.
11: Tainá Gutierrez, secretária executiva da Rede por Adaptação Antirracista, que conversou com a gente aqui no Jabuticaba um pouco sobre todo esse tema aí relacionado ao que o Observatório do Clima também fez em conjunto, lançando aí essas propostas a respeito do tema voltada para as eleições. Tainá, muito obrigado pela participação aqui com a gente, parabéns pelo trabalho de vocês.
13: Imagina, eu que agradeço pela possibilidade de trocar com vocês, obrigada.
4: Obrigado, Tainá, volte sempre, tchau.
13: Tchau.
11: A justiça climática e a emergência ambiental ganham espaço central nas eleições de 2026, impulsionadas por eventos extremos como secas e enchentes. Apesar disso,

0: Estamos recebendo no Jabuticaba Sem Caroço o professor Carlos Milani, professor titular de Relações Internacionais do Instituto de Estudos Sociais e Políticos da Universidade do Estado do Rio de Janeiro, IESP-UERJ. Ele também é diretor do Observatório Interdisciplinar das Mudanças Climáticas da Universidade. Professor, bem-vindo ao Jabuticaba. Como vai?
1: Olá a todos, olá a você. Enfim, um prazer estar aqui para conversar com Jabuticaba Sem Caroço sobre justiça climática.
0: Professor, já quero começar com uma pergunta bem forte aí para o senhor. Por que que a crise climática é também uma questão de desigualdade social? E quem são, né, os brasileiros que estão mais expostos aos efeitos das mudanças climáticas? Isso passa para a gente já começar a entender um pouco esse tema aqui desse episódio, né?
1: Bom, a crise climática, que eu prefiro chamar de emergência climática, porque ela tem uma temporalidade que implica ações, né, que deveria implicar ações em termos de políticas públicas, de modelos de desenvolvimento a serem transformados de imediato, ela não é apenas uma crise ou um problema de natureza ambiental. Ela envolve questões energéticas, questões de modelos econômicos de desenvolvimento, de padrões de consumo, modos de produção, estilos de vida, circulação de bens, comércio e assim por diante. Ou seja, eu costumo dizer que quando a gente está trabalhando, pesquisando, atuando no campo da emergência climática, a gente está falando sobre relações de poder. A gente não está apenas falando de de uma crise adjetiva, de uma crise né, secundária do capitalismo ou da modernidade no tempo contemporâneo. É algo muito mais profundo. Quando se fala numa negociação climática multilateral, em inglês, né, transition away from the fossil economy, né, de uma forma assim tão rápida e tão fácil, parece que a gente está falando de algo muito simples, só que o petróleo e a economia fóssil estão no coração do capitalismo nos últimos 200 anos. Então, fazer essa mudança, né, em termos de matriz energética tem um caráter, enfim, profundamente revolucionário. Eu costumo dizer isso quando eu estou estudando e trabalhando com os pesquisadores ou dando aula para os meus alunos, né, porque é uma mudança realmente muito radical. Então, nesse sentido, a crise climática, quando a gente fala sobre energia, quando a gente fala sobre tecnologias, quando a gente fala sobre minerais críticos essenciais para a produção de novas tecnologias, visando a implementação de energias renováveis que substituiriam, né, progressivamente a economia fóssil e as energias fósseis na matriz energética e nos modelos de desenvolvimento, é claro que a gente está falando de minerais que são situados em determinados territórios, então tem uma relação de desigualdade entre quem tem os minerais e quem tem as tecnologias para explorá-los de forma mais consequente e agregando mais valor econômico, então tem uma desigualdade internacional entre países e corporações que detêm essas tecnologias e aqueles que são os detentores dos minerais, então tem uma desigualdade, enfim, importante, né? A China é um dos raros países, enfim, do sul, entre aspas, né? Muitas aspas, no sul chinês, que ao mesmo tempo detém uma quantidade expressiva, né, de minerais críticos e de terras raras e é detentora de tecnologias de processamento, né, de agregação de valor ao uso desses minerais críticos na exploração e desenvolvimento de energias renováveis e tecnologias de energias renováveis. O Brasil, segundo alguns dados, algumas bases de dados, o segundo país do mundo, às vezes se apresenta como o terceiro, ao lado do Vietnã, em quantidade de terras raras, em reservas estimadas de terras raras, né, detentor de muitos minerais críticos para, né, sobretudo, o nióbio, por exemplo, né, para a produção de materiais críticos para as energias renováveis, mas a gente não tem a tecnologia que detém os chineses, que detém Washington ou alguns países europeus, por exemplo. Então aí já tem uma dimensão internacional, em termos de economia política internacional, que é considerável. Né? Então aí já dá para se falar em termos de justiça climática, em termos macropolíticos, macroeconômicos. Agora, por que o clima, né, é uma questão que atravessa fronteiras e que atravessa escalas, né, indo do global ao local? É claro que eu vou reduzir um pouco meu argumento, senão eu falo demais, eu vou chegar no plano local diretamente, a gente pode aprofundar esses temas depois ao longo da conversa, mas se nós formos ver numa cidade como a cidade do Rio de Janeiro, quais são aqueles indivíduos e grupos sociais que mais emitem gases de efeito estufa,

0: a gente vai encontrar esses indivíduos, esses grupos habitando, né, bairros importantes como Ipanema, Leblon, Copacabana, Botafogo, etc., né, a zona sul da cidade do Rio de Janeiro como sendo, digamos, a zona de maiores emissões de gases de efeito estufa em função do padrão energético, dos estilos de, né, de vida, dos padrões de consumo, etc.
1: Professor, pegando um gancho já que você falou dessa parte, porque é para colocar um elemento para você continuar mesmo, que é essa dimensão territorial importante, que o risco climático é distribuído de maneira muito desigual entre, né, se a gente for considerar aqui as regiões, você já citou algumas cidades, né, entre, se a gente for citar as regiões entre norte e sul, o campo e a cidade, e o centro e a periferia, tem aí, é isso que a gente já trouxe um pouquinho, começou no começo da entrevista. E aí, partindo daí, como que o Estado deveria incorporar essas diferenças na formulação das políticas públicas para a gente conseguir, talvez, combater ou diminuir os efeitos dessa, talvez vou até colocar aqui, injustiça climática entre essas, né, esses lugares?
0: A injustiça climática, ela se dá porque os mais vulneráveis são aqueles que menos contribuem em termos de emissões de gases de efeito estufa, né? Isso é, digamos, a frase mais geral, né, universal da injustiça climática. Os países em desenvolvimento são os que menos contribuíram para a geração do problema, embora hoje alguns desses países de desenvolvimento, em função do aumento da escala da sua economia, estejam contribuindo em termos absolutos com muito mais emissões, como é o caso da China, como é o caso da Índia, como é o caso do Brasil, certo? Que é um grande emissor de gases de efeito estufa, certo? Isso também se aplica no plano nacional, no plano local, né? As populações mais pobres, e no caso do Brasil, quanto mais negro, né, quanto mais periférico, quanto mais pobre, menos emissões de gases de efeito estufa esses grupos, esses indivíduos, essas populações, essas comunidades terão gerado ao longo da história e geram no tempo presente. Mas são esses mesmos grupos que são aqueles que têm a menor capacidade de adaptação em momentos de eventos climáticos extremos. Eu moro em Ipanema, eu sou um privilegiado, então se fizer muito calor, uma onda de calor, eu ligo o ar-condicionado. Eu tenho um fornecimento constante de energia elétrica, né, no bairro onde eu moro. Se eu moro na Maré, eu posso até ter eventualmente, né, um ar-condicionado ou um ventilador, mas eu não tenho necessariamente fornecimento de energia elétrica constante, né, a intermitências, para que eu possa reduzir o impacto daquela onda de calor, né, no ambiente em que eu me situo. Então a gente percebe que essa questão da injustiça climática, ela se coloca muito assim, claramente em sociedades que acumulam históricos de desigualdade. Históricos de desigualdade, como no caso brasileiro, né, isso é muito evidenciado, né, os números são fartos ao longo da nossa história, que produzem desigualdade econômica, desigualdade social, desigualdade étnico-racial, desigualdade de gênero. Então, todas essas diferentes camadas, por assim dizer, de injustiças socioeconômicas, né, e culturais produzidas ao longo da história de uma sociedade, e a gente está falando do Brasil, elas vão ser agravadas, né, vão ser, digamos assim, majoradas com a crise e a emergência climática que chega às nossas portas, né? Então, é um pouco essa multidimensionalidade da injustiça, né, e da perpetuação e reprodução das injustiças que a gente percebe, né, em sociedades como a nossa. Isso não é uma jaboticaba brasileira, para usar o nome do programa, né, mas isso ocorre em vários outros países.
1: Professor, e nesse sentido, o Brasil costuma ser apresentado até como um país que tem matriz energética relativamente limpa e enorme potencial de energia renovável. Por que que isso não se traduz, né, então, em justiça climática, né? Se a gente está bem posicionado, queria, não sei se vou me fazer entender aqui, ou essa fotografia, né? Por que que tem um contraste nesse sentido?
0: Porque existe algo que a gente precisa analisar no caso de cada país, que é o que a gente chama de perfil nacional de emissões de gases de efeito estufa, certo? CO2, metano, etc. E o que que ocorre, né? A grande maioria dos países tem o seu perfil nacional de emissões associado ao modelo energético, porque boa parte da sua produção de energia e do seu consumo de eletricidade estão associados à economia fóssil. O Brasil, por razões históricas, investimentos, inovações que foram produzidas ao longo da história, né, dos últimos 50 anos, tem um modelo de produção de energia e de geração de eletricidade, aquela que sai da tomada que a gente consome, que é muito tributário, muito resultante da hidroenergia, né, ou seja, dos investimentos em grandes usinas hidrelétricas, certo? Isso corresponde a uma boa parte da energia que a gente produz e consome no Brasil, né? E tem um aumento expressivo das fontes renováveis, assim, bom, a hidráulica também é, né? A hidroeletricidade também é, do ponto de vista das emissões, que são a energia eólica, energia solar. O Brasil é um país onde o percentual de produção e uso dessas novas fontes energéticas tem crescido impressionantemente, o que é muito positivo, certo? Isso não significa, né, que o Brasil tem carta branca, né, e eu vou entrar assim de soco no tema, porque eu sei que esse é um tema polêmico e eu gosto de polêmicas, né, que o Brasil tem carta branca para seguir explorando petróleo, exportando petróleo, né, olhando para a economia no retrovisor. Acho que esse é um tema que a gente pode até abordar do ponto de vista das opções que o Brasil está fazendo em matéria de modelo de desenvolvimento. Agora, para voltar ao perfil nacional de emissões do Brasil, o nosso perfil, como o da Indonésia, por exemplo, ele não é associado a um modelo de produção de energia, né? Ou seja, ele não tem um imprint, né? Uma pegada, como a gente diz, né? Uma pegada muito ecológica, climática, muito associada à produção de energia, mas ao uso da terra, né? Agricultura ou agronegócio, se você preferir, e ao desflorestamento. Então, essas três fontes de produção de gases de efeito estufa, uso da terra, né, para mineração, para fins de pecuária, agricultura e desflorestamento correspondem a aproximadamente 2/3 das nossas emissões. Então, o Brasil está na lista dos maiores emissores do mundo porque tem um uso da terra, porque tem políticas de combate contra o desflorestamento que têm sido mais efetivas em anos recentes, mas que no histórico têm acumulado uma contribuição negativa. A gente desfloresta muito para produzir, né, sobretudo soja, né, que é o grande vetor de expansão da fronteira agrícola brasileira, em detrimento de alguns biomas essenciais, como o Cerrado e a Amazônia brasileira, e também, enfim, mineração, né, enfim, que é muito importante também nesse aspecto de produção de desmatamento e desflorestamento. Então é por isso que o Brasil está na lista dos top 5, né, dos top 5, dos top 10, porque embora tenha, como você mesmo disse, uma matriz energética e uma matriz elétrica das mais limpas, se não for a mais limpa, né, do G20, por exemplo, né, das grandes economias do planeta, apesar disso, a gente tem um modelo de desenvolvimento agrário, agrícola, e de exportação, né, de commodities primárias, agrícolas, né, mas também ligadas à mineração, que funciona muito em detrimento dos nossos ecossistemas, né? Aquilo que na mídia se costuma chamar de acidente ambiental, que eu prefiro caracterizar como crimes ambientais, né? Porque são práticas corporativas e práticas, enfim, por vezes com apoio do próprio Estado brasileiro, que funcionam em detrimento do direito ambiental brasileiro.
1: Esse, o professor Carlos Milani, que dá aula de Relações Internacionais no Instituto de Estudos Sociais e Políticos da Universidade do Estado do Rio de Janeiro, o IESP-UERJ, e também diretor do Observatório Interdisciplinar das Mudanças Climáticas da Universidade. Professor, muito obrigado por esse excelente papo aqui com a gente, com os ouvintes do Jabuticaba.
0: Obrigado pela oportunidade, até uma próxima vez.
1: Até uma próxima, tchau, tchau. Bom, nosso tempo acabou, então chegou a hora de colocar ponto final em mais um episódio do Jabuticaba Sem Caroço. 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
4: Hoje é sexta-feira, dia 28 de agosto de 2026. O ministro das Relações Exteriores da Rússia, Sergei Lavrov, conversou por telefone com seu homólogo brasileiro, Mauro Vieira, informou o Ministério das Relações Exteriores da Rússia nesta sexta-feira. Durante a conversa, que transcorreu de forma construtiva, as partes discutiram diversos assuntos bilaterais e internacionais, incluindo um cronograma de contatos futuros. A taxa de inadimplência média total registrada pelos bancos nas operações de crédito subiu de 4,6% para 4,9% de junho para julho, informou nesta sexta-feira o Banco Central. Esse é o maior valor desde o início da série histórica revisada pela autoridade monetária em março de 2011. O indicador de inadimplência do Banco Central considera as operações com atraso superior a 90 dias, tanto das pessoas físicas quanto das empresas. O aumento foi registrado mesmo com o lançamento do Desenrola 2.0, último programa de renegociação de dívidas lançado pelo governo, que começou em maio.
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4: Na ponte Rio-Niterói, o sentido Rio tem fluxo com tempo de travessia de 13 minutos. No sentido Niterói, o trânsito já apresenta lentidão do vão central ao pedágio, com tempo de travessia bem longo, 24 minutos. Paulo Fonseca, para o Radar Sputnik, pelo horário de Brasília, 1:03.
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8: Olá, ouvinte! Seja bem-vinda e bem-vindo ao podcast Em Órbita. Por aqui a gente traz as principais novidades e debate temas importantes no mundo da ciência e da tecnologia. Eu sou Yuri Hildebrand.
9: E eu sou a Dani Zanata. Nós vamos ao ar 3 vezes na semana e você pode nos ouvir tanto nas plataformas de áudio quanto na rádio Sputnik, na Metropolitana 80.5 FM do Rio de Janeiro.
8: Lembrando a você que o nosso WhatsApp está aberto para receber dúvidas de tecnologia no quadro Ajuda Tech. Então manda lá o que você está querendo entender melhor de tecnologia que a gente traz aqui explicadinho para você. É só mandar um alô pro número 21 98065 0066, 21 98065 0066.
9: Neste episódio vamos tratar de um queridinho de todos os brasileiros, o vira-lata caramelo. Ele virou símbolo nacional nos últimos anos e tem sido cada vez mais tratado como tal. Mas não é só ele, viu? Nós temos outros pets genuinamente nossos que roubam corações todos os dias, como os gatinhos pelo curto brasileiros, por exemplo.
8: A gente também vai falar por aqui dos cães de raça reconhecidos, viu? Até porque nós temos sim raças criadas aqui no Brasil, que são algumas bem populares. Um deles é o Fila Brasileiro, por exemplo, também tem o Fox Paulistinha, que oficialmente é chamado de Terrier Brasileiro. Mas afinal, como são definidas essas raças, né? O que que confirma pra gente que são raças genuinamente brasileiras?
9: É, pra chegar a esses resultados, são feitas observações de morfologia, comportamento e mais, além de uma leitura genética que pode ajudar a entender melhor as origens desses pets. Esse é o trabalho da Pet Genoma, por exemplo, uma empresa lá do Rio Grande do Sul que funciona como aqueles testes de ancestralidade, sabe? Só que para animais domésticos.
8: Isso é bem legal, principalmente para vira-latas, Dani, porque ajuda os tutores a entenderem possíveis doenças hereditárias, além de saber mais sobre as raças presentes ali no sangue do seu doguinho. Como os vira-latas trazem uma mistura bastante densa, é legal entender quantos por cento dessa ou daquela raça estão ali presentes para entender mais sobre possíveis doenças e até comportamento. Eu cheguei a falar sobre isso aqui no Inhorta lá atrás, quando eu e Kaique conversamos com a doutora Fabiana, que também nos ajuda a entender as origens desses pets brasileiros hoje, aqui nesse episódio.
9: Muito legal, Yuri. Eu fico muito curiosa para entender mesmo como é essa leitura genética e como é que ela consegue entender como os nossos pets tão comuns por aqui foram criados ao longo do tempo. Além, é claro, de por que os vira-latas caramelos são tão numerosos aqui no país, né?
8: Com certeza, Dani. Eu, como tutor de uma caramelinha, tô animado para entender mais. Sobre as origens dela por aqui. E não dá para esquecer também do meu gatinho, Tobias, que também é um genuíno pelo curto frajolinha. Tem os dois pés fincados aqui no Brasil, então vamos entender mais sobre eles. Para falar sobre esses nossos pets genuinamente brasileiros que a gente encontra por aqui, a gente conversa agora com Fabiana de Andrade, que é bióloga, geneticista e especializada em pequenos animais, sócia fundadora da Pet Genoma. Bem-vinda, Fabiana, obrigado por participar com a gente aqui no Inhorta.
5: Olá, um super prazer estar aqui falando com você, gente. Obrigada pelo convite.
8: Fabiana, a sua empresa, Pet Genoma, né, levanta uma árvore genealógica do cão ou gato, mostrando as origens daquele pet. A gente já conversou sobre isso aqui no Inhorta, né? Inclusive, aos interessados, está lá no metropolitanarrio.com.br para ouvir. Mas voltando aqui ao nosso tema, como que a gente consegue mapear a origem das diferentes raças desses pets? Como que se define um cachorro como vira-lata, ou seja, uma mistura de várias raças, ou de uma raça específica que se originou de duas outras, por exemplo?
5: Na verdade, a gente precisa, antes de mais nada, estudar diferentes cães de raça, porque daí a gente faz uma definição estatística do que define cada uma das raças. E isso a gente chama, assim, de uma maneira simplificada, de assinatura genética dessas raças. Então, no momento que uma empresa trabalha com isso, como nós na Pet Genoma, a primeira etapa é a gente ter vários cães de cada raça, para que a gente estude o genoma dessas raças e defina a assinatura genética do Beagle, a assinatura genética do Labrador, a assinatura genética do Shih Tzu e assim por diante. Tendo isso como ponto de partida, qualquer DNA que a gente avalie, a gente faz a comparação com todas essas assinaturas genéticas. E aí a gente consegue definir esse novo DNA que entrou, qual é a porcentagem que ele tem de similaridade com cada uma das raças. E é o que a gente consegue fazer para os vira-latas, né? Então a gente consegue definir qual é a porcentagem do DNA de um vira-lata que é igual à assinatura do labrador, que é igual à assinatura do beagle e assim por diante.
8: Ah, isso é muito legal para tentar identificar as relações, né? Acho que no outro episódio que a gente gravou, eu cheguei a comentar sobre a minha cachorrinha Pitanga, que é uma vira-lata caramelo, né? Que tem algumas características muito específicas, que parece um leão da Rodésia, às vezes parece um labrador e, enfim, é muito, muito curioso, né? Os vira-latas costumam ter muitas misturas diferentes e é um pouco difícil de identificar a olho nu, né? Características, assim, que provem, tem mais desse aqui ou menos desse aqui. É interessante esse trabalho de leitura genética para poder chegar nesse resultado. E aí, falando do vira-lata caramelo, por exemplo, aproveitando o exemplo aí da Pitanga, existe uma pré-definição assim, os vira-latas caramelo têm uma maior parte de, não sei, de labrador, por exemplo. Dá pra gente falar isso?
5: Uhum.
8: Como que se vê assim num plano geral, não de indivíduo em si?
5: Então, justamente eu acho que a sua pergunta é interessante da gente pensar no plano geral mesmo. Porque o vira-lata, o que é a definição de um vira-lata em termos de genética? É aquele cão que a gente não pode encaixar em nenhuma raça. A gente não pode dizer que ele é nenhuma mistura de duas raças. Ele é realmente uma mistura de muitas raças diferentes. Então, nesse sentido, o que nós temos feito na Pet Genoma é a pesquisa do vira-lata brasileiro para entender o que é esse vira-lata em termos de população. Mas se a gente pegar em termos de indivíduo, cada vira-lata vai ser diferente do outro. A gente não tem como dizer que existe um padrão para o vira-lata brasileiro. Nós já avaliamos na Pet Genoma mais de 5 mil vira-latas nos 2 anos de empresa. Esses vira-latas, eles são do país inteiro. Então, com uma amostra que já é bastante representativa, né, de milhares de cães sem raça definida, a gente conseguiu ver quais são as raças que mais aparecem nessa população. Mas claro, se a gente comparar um vira-lata com o outro, a gente vai ter porcentagens diferentes dessas raças. Né? Então, poderia te citar aqui quais são as raças que são mais frequentes do vira-lata brasileiro. O American Pitbull Terrier, o Poodle, o Shih Tzu, o Border Collie, o Pinscher, o Pastor Alemão, o Chow Chow. Então, são raças que estão presentes na maioria dos vira-latas. Mas, por exemplo, se eu comparar a sua cachorrinha pitanga com o cachorrinho que tem aqui no meu vizinho, o Fred, eles vão ter porcentagens diferentes de American Pitbull Terrier. Eles vão ter porcentagens diferentes de Poodle. Então, quer dizer, cada vira-lata é único. Cada vira-lata tem uma mistura diferente. E uma coisa que nós, da Pet Genoma, queremos muito aprofundar são as diferenças

0: diferenças regionais entre esses vira-latas. Porque como geneticista, eu tenho certeza que a gente vai conseguir diferenciar aí o vira-lata do Nordeste, do vira-lata do centro do país, do vira-lata do sul do país. Isso é uma coisa que a gente está investindo bastante tempo agora, no momento, para conseguir identificar essas diferenças regionais.
1: Fabiana, eu acho que é unânime que o vira-lata mais querido do brasileiro, que é genuinamente brasileiro e virou o centro, assim, de todos os debates na internet, é o vira-lata caramelo. Dá para identificar nessa leitura genética qual é a origem desse doguinho? Existe uma definição do que é o vira-lata caramelo?
0: Não, tá? O vira-lata caramelo, ele é uma propriedade cultural do Brasil, eu diria. E realmente ele ficou muito famoso, mas em termos de genética, a única coisa que tem em comum para todos os vira-latas caramelo é a cor. É o que define o que a gente enxerga por fora, né? E a cor, ela é determinada por apenas 2 genes. Imagina, a gente tem mais de 20 mil genes nos cães e a gente tem aí 2 desses 20 mil determinando a coloração, que é o que nos dá esse conceito cultural de vira-lata caramelo. Mas assim, vira-lata caramelo, ele é, assim como qualquer outro vira-lata, uma mistura de muitas coisas, de muitas raças diferentes. E da mesma forma que eu falei há pouco, se eu comparar 2 vira-latas caramelo, eles vão ter composições raciais diferentes, eles vão ter misturas de raças diferentes, eles vão ter predisposições a doenças diferentes e eles vão ter até valores de consanguinidade diferentes. Então, não existe, em termos de genética, não existe algo que a gente que possibilite a gente a definir o que é um vira-lata caramelo, né? Então, eu até brinco, assim, que em termos de genética, o caramelo é um delírio. Embora eu entenda a questão da apropriação cultural do caramelo, é mais uma lenda do nosso país. Não é um tipo de cão que acontece só no Brasil, ele existe em outros países também, tanto é que a gente tem até países que estão aí brigando pela liderança, como o México, né, vocês já devem ter visto. Mas é claro que o vira-lata caramelo do Brasil, ele vai ser um vira-lata diferente de qualquer outro lugar do mundo. Então, o que eu prefiro dizer é que a gente tem um vira-lata brasileiro, que é só brasileiro, sendo ele caramelo ou não, entende?
1: Fabina, você pontuou um detalhe ali com relação a doenças desses vira-latas. Eu queria entender um pouquinho, né, pela resistência desses cachorros, também pelo habitat que eles se encontram, né? Muitos realmente na área urbana. Isso acaba trazendo mais resistência? Esse vira-lata, como é que ele é em questão de doença hereditária? Por exemplo, se não se consegue identificar qual é a origem dele, né, o DNA em si.
0: Sabe que essa é uma das perguntas que eu acho, assim, mais pertinentes para a gente levar para o responsável por um vira-lata. Porque a questão de quais são as raças que compõem o seu vira-latinha é uma curiosidade. É uma coisa que é interessante, mas não vai te dar respostas sobre a saúde desse animal na maioria das vezes. Agora, quando você pensa nesse conceito, que é um conceito bastante, assim, difundido, de que o vira-lata é mais saudável, eu acho que tem coisas bem importantes para serem discutidas aí. Aí, em primeiro lugar, a gente precisa separar a saúde imunológica do restante da saúde desse animal. Quando a gente pensa em capacidade imunológica do vira-lata, faz todo sentido, sim, a gente pensar que o vira-lata é mais resistente em termos imunológicos. O que eu estou querendo dizer em termos imunológicos? É aquele cão que tem um sistema imunológico mais apto para se defender contra vírus, contra bactérias, contra tudo que esse vira-lata tem contato na rua. Afinal de contas, a gente precisa pensar que, ao longo do tempo, as populações de vira-lata que vivem livres na rua, elas não estão ali sendo vacinadas, elas não estão ali sendo protegidas de entrar em contato com vírus, com bactérias, com outros patógenos. E, por causa disso, os cães que são mais resistentes vivem mais tempo na rua. E eles, vivendo mais tempo, o que que acontece? Eles deixam mais filhotes. Então, pensem que, ao longo do tempo, a população de vira-latas, ela efetivamente evoluiu para ser uma população imunologicamente resistente. Isso é verdade, isso é fato, tá? No entanto, quando a gente pensa em outras doenças que se manifestam na fase adulta, não tem nenhum motivo para a gente pensar que esses cães não terão essas doenças. E aí eu vou trazer para você alguns exemplos, que são exemplos que nós já identificamos na população de vira-latas brasileira. Diferentes tipos de cegueira, cegueiras que começam na fase adulta, não é o filhotinho que nasce cego, é a cegueira que começa na fase adulta. A gente chama esse tipo de cegueira, a maioria delas, de atrofia progressiva da retina. É uma doença que é progressiva. E por que essa doença continua na população de vira-latas? Simplesmente porque ela não impede que esses vira-latas se reproduzam e deixem filhotes com o mesmo tipo de doença. Então, esses vira-latas continuam tendo esse tipo de problema. Problemas de coração, que também não impedem com que esses animais se reproduzam, essas mutações passam para a prole, problemas de rim, doenças renais. Então, quer dizer, todas essas doenças que a gente detecta em cães de raça, elas são doenças que também acontecem em vira-latas. Então, é muito importante que o tutor, o responsável por um vira-lata, não fique com a ideia de que o vira-lata é super saudável e não precisa ser levado no veterinário. Isso é um erro conceitual. Ele pode até ser mais resistente em termos imunológicos, mas ele continua podendo ter riscos, podendo ter predisposições de doenças cardíacas, de doenças renais, de doenças oftálmicas e assim por diante. Predisposições essas que, quando forem manejadas por um veterinário corretamente, vão fazer com que esse cão fique saudável por mais tempo. Ainda nessa questão das predisposições, estão aí as questões de intolerâncias a medicamentos, que o vira-lata pode também ter, e o responsável por um vira-lata pode nem ter ideia, vai ali tratar o cão com um medicamento, aquele cão vai ter um efeito adverso, pode até morrer, porque não foi investigado antes do uso do medicamento que ele poderia ter, não foi determinado que ele poderia ter essa intolerância. Todos esses exemplos que eu dei são exemplos que aparecem num teste genético e o responsável por um vira-lata consegue saber que esse animal tem esse risco e o veterinário, sabendo, consegue dar mais qualidade de vida para esse cão.
2: É muito interessante. Eu acho que é isso que você trouxe, né, Fabiana? É essa questão, a gente tem esse pensamento já, a gente já parte desse princípio que o vira-lata ele é muito resistente justamente por conta das origens dele e tudo mais, botando numa balança assim, poxa, qual cãozinho parece mais frágil, né? Você vai pegar um cão de raça, dependendo do cachorro, até você bota como com mais risco de desenvolver certas coisas, vira-lata não, mas enfim, existe toda essa predisposição que também vem das origens, né, que você trouxe, algumas condições, né, que seguem, que são hereditárias e a gente não faz ideia, porque não tem ali aquele controle, né, então isso é muito importante. Fabiana, eu queria entender a parte da coloração, pensando no vira-lata caramelo, né, esse pelo amareladinho, né, muita gente também chama de amarelinho, com tanta mistura, como que se chega aí, né, pensando geneticamente mesmo, e aí vou até puxar aquela aulinha de genética que a gente tem na escola, já no ensino médio, é dominante esse gene que define a coloração do vira-lata caramelo, por exemplo?
0: Não, na verdade é recessivo, mas o que acontece, né? A gente sai do ensino médio com pra quem lembra, né, desses conceitos,
2: pois
0: a gente
2: sai
0: do ensino médio com uma ideia de que o que é recessivo é mais raro, o que é dominante é mais comum. Isso não é necessariamente verdade. O que acaba acontecendo para a gente ter uma porcentagem, para a gente ter uma prevalência tão alta de vira-latas com essa coloração? É para você ter uma ideia. Ele realmente é o grupo mais numeroso. Nós, na Pet Genoma, como eu falei antes, a gente avaliou até hoje, em 2 anos de empresa, mais de 5 mil cães. E 34% desses cães vira-latas tinham a coloração caramelo. Então veja, é o grupo mais numeroso, mas eles não são os mais comuns. O que acontece é que a gente tem aí várias outras cores que são mais raras em cada grupo, mas que corresponde aí por quase 70% dos vira-latas. Mas o vira-lata caramelo, por ser um grupo maior, ele ganha mais atenção, né? Ele se transforma aí no nosso patrimônio cultural. E por que será que ele é tão comum? Não é porque a cor caramelo é dominante, não é isso. É porque a cor caramelo, ela pode acontecer geneticamente por dois motivos diferentes, por dois genes diferentes. Então, o gene K, ele é um gene causador do caramelo, e o gene E também é, ou é, né, o resto do país fala é, eu tô aqui no sul, falo E, o gene E, ele é também um gene causador de caramelo. A gente não vai identificar visualmente nenhuma diferença entre aquele caramelo que tem duas cópias de mutação no gene K e aquele caramelo que tem duas cópias de mutação no gene E. Não vai identificar visualmente, mas a gente consegue identificar através do teste genético. Então, no momento que a gente faz o teste genético, a gente sabe se o caramelo é de um tipo ou é de outro tipo, mas veja, é uma chance dobrada de ser caramelo. Enquanto se você pegar aí o cão preto, cão branco, cão cinza, todos eles são uma chance só, é um gene só que causa cada uma dessas colorações. E acaba que por isso, a gente tem essas colorações sendo um pouco mais raras do que o próprio caramelo.
2: Nossa, que interessante. Essa informação aí é muito boa. Queria até entender também, então a coloração só depende desses dois genes, no caso, são genes recessivos, né? Então ele precisa acontecer ali em dupla, vou botar dessa forma. Posso estar até falando aqui de forma bem leiga, mas enfim, existe alguma outra condição que precisa acontecer para que essa coloração esteja ali presente?
0: Não, são esses dois genes mesmo, né? Então, assim, a gente vai ter, por exemplo, no caramelo, ele vai acontecer tanto pelo gene K quanto pelo gene E. Aí depois eu vou ter grupos mais raros. Na nossa amostragem, a gente tem 23% de cães pretos. Aí logo depois, a gente tem ali 13% de cães que tem aquele cinza, que é o cinza lobo, que a gente chama, que é aquele malhadinho cinza. Daí depois a gente vai ter também aquela coloração que é duas cores no cão, que a gente chama, tecnicamente, o nome é preto e canela, que é aquela coloração do Doberman, que tem aquelas cores. Esses são 10% dos vira-latas. Os branquinhos são 8%. Os mais raros são chocolate ou marrom, que são 2%, que para mim é a cor mais linda, né? É uma questão de gosto, né? Mas assim, para ser caramelo, basta que ele tenha mutação ou no gene E ou no gene K, né? E aí acaba que, por causa dessas duas vias, eles são mais comuns. Quando a gente separa os cães vira-lata somente caramelo, a gente vê aí uma coisa interessante, que é, nesses cães, a gente tem uma porcentagem maior de raças que são raças nativas brasileiras, que são o pastor da mantiqueira e o rastreador brasileiro. Nos caramelos, essas raças são frequentes, e não são frequentes nos vira-latas de outras cores. Então a gente começa aí já a ver, né, quase uma assinatura genética de cães caramelo que tem essas duas raças que não estão presentes nas outras cores. É muito provável que essa cor caramelo tenha sido herdada dessas raças, né? E também o Cocker. O Cocker também é uma raça que tem a coloração caramelo. Ela também é uma raça que está muito frequente nos vira-latas caramelos.
2: Nossa, que legal. Espero que tenha algum mexicano ouvindo isso para entender que o caramelo é nosso.
1: E justamente por isso que eu queria entender que registro oficial vocês utilizam para identificar que é uma raça brasileira. Tem alguma relação emitida por alguma entidade? Existe alguma situação no pedigree do bicho? Como é que é?
0: Funciona mais ou menos da seguinte forma. Nós temos algumas raças que são raças criadas no Brasil. A gente diz que essas raças são raças nativas do Brasil. Algumas dessas raças são raças que já existem, já são conhecidas há muitas décadas. E por isso, elas são raças que, na verdade, são reconhecidas como raças nativas brasileiras em todo o mundo. Vou te dar dois exemplos. O Fila brasileiro, todo mundo conhece o Fila brasileiro, e o Terrier brasileiro, que é o famoso Fox Paulistinha, mas que, na verdade, o nome correto dele é Terrier brasileiro. Essas duas raças são raças que, se você tiver um Fila brasileiro nascido no Japão, ele ainda vai ter um pedigree que remonta ao Brasil. E o Japão vai reconhecer essa raça como uma raça nativa brasileira, porque foi criada no Brasil. Então eu dei dois exemplos de raças que o mundo inteiro reconhece como propriedade nossa. Ou seja, raças que nasceram no nosso país. Atualmente, nós temos 4 raças brasileiras que estão reconhecidas no mundo inteiro. Além dessas duas que eu falei, o Fila brasileiro e o Terrier brasileiro, a gente também tem o rastreador brasileiro, que é um tipo de pointer, né, do mesmo grupo dos pointer. Recentemente, no ano passado, a gente, digamos assim, emplacou no mundo inteiro uma quarta raça, que é a raça chamada Bulldog Campeiro. Então, oficialmente, o mundo inteiro reconhece essas 4 raças como raças nascidas, raças nativas do Brasil, propriedade nossa. Nós temos ainda algumas outras raças que o mundo não reconhece ainda como raças oficiais, mas que são raças que estão em processo de reconhecimento como raças brasileiras. Então, acho que a mais famosa delas é o ovelheiro gaúcho. Então, o ovelheiro gaúcho, muito provavelmente, vai ser a nossa quinta raça, talvez no ano que vem, talvez em 2028, que vai ser a quinta raça reconhecida pelo mundo como uma raça brasileira.
1: E é tão resistente quanto o bulldogue campeiro, né? Na condução de manejo, né?
0: Exatamente. São raças que nasceram no campo, que tem como característica, sim, essa resistência, né? São raças bastante rústicas, que nasceram para lida no campo mesmo.
1: É, um cuida do gado, outro cuida da ovelha, né? Basicamente.
2: Muito
0: a bom. A origem de ambos são essas mesmo, são raças para pastorear mesmo.
1: Mas ainda na identificação, eu queria entender, Fabiana, que padrão é reconhecido, assim? Tem alguma exigência para que se determine que aquela raça é do Brasil? Tem, eu digo, padrões tanto de morfologia, de aspecto físico?
0: Essa é a grande diferença quando a gente pensa nas raças que já são oficiais, que o mundo inteiro reconhece, e nas raças que estão em processo. Quando a gente pensa nas raças oficiais, que são as quatro que eu citei há pouco, são raças que já têm um padrão de morfologia descrito e aceito no mundo inteiro. Ou seja, se houver uma exposição de fila brasileiro lá na Europa, essa exposição, ela precisa julgar de acordo com o padrão do fila brasileiro que quem descreveu? O Brasil. Isso acontece para todas as raças. Eu estou dando exemplos, como você me perguntou, de raças brasileiras. Mas, por exemplo, se eu pensar no Doberman. O Doberman é uma raça alemã. Quem descreveu o padrão da raça foi a Alemanha. Só eles podem mexer nesse padrão da raça. Então, cada raça tem essa origem e o país que é, digamos assim, o proprietário desse padrão. Então, o Brasil tem a propriedade de quatro padrões até agora. E as raças que estão em processo são raças que já participam de exposições dentro do nosso país e que estão em processo de descrição do padrão daquela raça. Então, existe sim um padrão de morfologia física, um padrão de temperamento para aquele cão, mas que já é fechado, já é definido para as quatro raças brasileiras, que são as raças oficiais. As outras estão ainda em processo. Então, o que está mais adiantado, até onde eu sei, é o ovelheiro gaúcho. Acredito eu que depois vá vir o pastor da mantiqueira. A sinofilia brasileira tem trabalhado nesse sentido de definir novas raças que são propriedades culturais nossas. No Nordeste, a gente vai ter o sertanejo boca preta, né, e assim por diante.
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2: Vamos dar uma pausa na nossa conversa com a Fabiana de Andrade, que é bióloga, geneticista especializada em pequenos animais e sócia fundadora da Pet Genoma, para trazer um tema importante com a nossa apresentadora virtual, Ludmilla. Fala comigo, Lud.
4: Olá, eu sou a Ludmilla, apresentadora virtual da Sputnik Brasil e voz do quadro Curto Circuito, o seu giro pelo mundo da ciência e da tecnologia no podcast Em Órbita. Uma pesquisa publicada pelo Instituto de Biologia Evolutiva, na Espanha, aponta que nós humanos temos uma capacidade histórica de digerir proteínas presentes em insetos, mas que o hábito de comê-los já não era algo comum desde 9 mil anos atrás. Os cientistas analisaram o tártaro dentário de fósseis encontrados na Europa e na Ásia, dando conta que, entre populações do norte da Eurásia, a entomofagia acontecia mais de forma acidental ou pontual, principalmente com o advento da agricultura. Mas ainda assim, foi possível destacar o hábito em populações neandertais nos trópicos do planeta. Segundo a publicação, esses hominídeos apresentaram volumes de DNA de insetos semelhantes aos de chimpanzés nessas regiões. Os traços mais comuns são de moscas e mosquitos com uma abundância curiosas. A descoberta reforça uma teoria recente de que neandertais teriam uma dieta regular de carcaças de animais com larvas de moscas. Os pesquisadores também analisaram genes que permitiriam a digestão de exoesqueletos, compostos majoritariamente por quitina. Nas populações tropicais, foi possível encontrar genes ainda ativos no estômago humano, produzindo enzimas que quebram células de quitina. Assim, é possível afirmar cientificamente que mantemos a capacidade de consumir e digerir insetos, apesar de já termos abandonado esse hábito há muitos e muitos anos, pelo menos pensando na população ocidental. Essa foi Ludmilla, apresentadora virtual da Sputnik, para o quadro Curto Circuito.
2: Valeu, Luíde, é curioso, né? Imagina só, você pensar em comer insetos. É bom você entender que existe esse panorama histórico aí de que a gente não tem mais esse costume, mas a presença de alguns genes e a possibilidade de digerir essas proteínas de exoesqueletos indicam outra coisa, né? Lembrando que tem alguns países onde essa prática é bastante comum, principalmente na Ásia. Agora, no mundo ocidental, né? Europa, Estados Unidos, América do Norte, América do Sul, por exemplo, isso não é comum, claro, né? Mas a gente tem que lembrar também que num contexto de globalização e num mundo onde muito tem se gastado de água e de recursos para produção de proteína, né, produção na agropecuária num geral, esse debate sobre o consumo de insetos tem voltado à tona e eu não tenho coragem de comer um inseto não, mas tem gente que já se abre um pouco para essa possibilidade. Como a Lud mostrou pra gente aí, tem algum respaldo científico para isso, mas enfim, né?
1: Voltamos agora para falar com a nossa entrevistada, a Fabiana de Andrade, bióloga e geneticista especializada em pequenos animais, sócia fundadora da Pet Genoma. Ela tá falando sobre as origens dos nossos pets brasileiros, como o vira-lata caramelo e o gatinho de pelo curto brasileiro, além também das raças reconhecidas oficialmente como o Fila e o Fox Paulistinha. Vamos ouvir.
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2: Fabiana, muito interessante isso e uma dúvida que surge também, né? Quando a gente fala de identificação de raça, acho que casa até com a pergunta da Dani. Eu penso automaticamente no trabalho de taxonomia, por exemplo, que se faz quando vai descobrir uma espécie. Você tem certas características fenotípicas, você tem características genéticas, comportamento e tudo mais. Como isso funciona pra raça, pensando em pet, né? Principalmente tanto cães quanto gatos. Queria entender as principais diferenças, assim, como que funciona essa identificação.
0: Quando a gente fala de taxonomia, claro que hoje em dia a gente pode trabalhar com a taxonomia voltada para o DNA, mas eu quero voltar alguns anos e pensar quando a gente fazia taxonomia exclusivamente com relação à morfologia. Só para quem está nos ouvindo nos entender, como é que a gente define, vou pegar um exemplo aqui de espécie, como é que a gente define que um felino selvagem é uma jaguatirica ou é um gato do mato grande? São duas espécies diferentes. Como é que sempre se definiu essa escolha por uma espécie ou pela outra espécie? Sempre se definiu pela morfologia. Então tem que ter um tamanho diferente, tem que ter uma proporção de cabeça versus tronco diferente, altura das orelhas, manchas na pelagem. Então tinha várias características que se olhava nesse animal e se definia. Esse animal aqui, ele tem o padrão de uma jaguatirica, ou esse animal aqui tem o padrão morfológico de um gato do mato grande, por exemplo. Tá, que são espécies diferentes. A gente usa a mesma coisa para definir raças. E principalmente agora, com o advento do DNA, a gente também vai olhar inúmeros marcadores de DNA que vão ser diferentes entre raças. Para vocês terem uma ideia, com a tecnologia que a Pet Genoma utiliza, nós somos capazes de avaliar 120 mil marcadores no DNA. O que é um marcador? É um ponto no DNA onde, por exemplo, um bulldog vai ter a letra A e um dálmata vai ter a letra G, certo? Então eu falei aí de um ponto, um marcador. Imagine que quando a gente analisa o DNA desse cão, a gente está olhando 120 mil pontos. E é por isso que isso acaba sendo mais preciso do que eu olhar apenas a morfologia. Eu acabo tendo um número muito maior de informações quando eu olho 120 mil informações no DNA do que quando eu olho ali 5 ou 6 características morfológicas. E é isso que a gente faz para diferenciar um bulldog de um dálmata. Não é apenas um marcador, mas sim 120 mil. E aí, a diferença que eu espero encontrar entre duas raças, ela acaba sendo menor do que a diferença que eu espero encontrar se eu comparar, por exemplo, um cão doméstico e um lobo-guará, que são duas espécies diferentes. Mas eu consigo fazer isso também comparando, se eu avaliar um lobo-guará, eu também vou encontrar ali o conjunto de marcadores que só tem no lobo-guará. De forma que se por acaso, por exemplo, a gente receber um animal que é um híbrido de duas espécies, eu vou conseguir saber qual é a porcentagem de uma espécie que ele tem, qual é a porcentagem de outra espécie que ele tem. Da mesma forma que a gente consegue determinar mestiços entre duas raças.
2: Ah, muito legal, Fabiana. E é muito interessante a gente ouvir, né, essas diferenças. Sempre acho que o outro episódio a gente falou muito sobre isso. Muito confortável falar sobre cachorro, sobre gato, né? Coisas muito próximas. São animais muito próximos da gente. Queria passar, a gente falou bastante do vira-lata caramelo, passou um pouquinho sobre essa questão da identificação de raças e tudo mais. E aí, como a gente tá trazendo aqui raças brasileiras num geral, né? Ou pets brasileiros, genuinamente brasileiros, né? Já que não são só raças definidas oficialmente. Outro animal que a gente pensa muito é aquele gatinho do pelo curto brasileiro. Esse aí é muito identificado também. Queria entender quais são as principais diferenças dele para outras raças de felinos encontradas por aqui. Como que se identifica uma característica dele, enfim, que se bate com o martelo, assim, né? Esse gato é nacional.
0: Eu acho que a gente pode seguir na mesma linha de raciocínio que a gente fez pro caramelo. Acho que a gente tem aí um paralelo que a gente pode traçar do gato caramelo, entre aspas. Claro que daí não vai ser a cor da pelagem, aí muda. Se a gente parar e pensar nos gatinhos que a gente vê na rua, qual que é o gatinho mais disseminado? Qual que é o gatinho mais comum? É aquele de pelagem curta, rasgadinho. Eu diria que esse é o nosso gato caramelo, entre aspas. Claro que o caramelo, essa coloração amarelada no gatinho, lisa, é raríssima, mas existe. Então a gente vai mudar. O nosso gato caramelo, ele não é caramelo, ele é o tigradinho. Então a gente pode usar os mesmos conceitos que a gente conversou para cães, a gente vai trazer aqui para gatos. Os gatinhos vira-latas, eles também são uma mistura de várias raças. A gente também consegue identificar isso na Pet Genoma. Temos também um banco de assinaturas de raças de gatos contra o qual a gente compara todo o DNA que entra, é de gatinhos. Então, por exemplo, se a gente tem um gato que é um persa e eu vou comparar com esse banco de assinaturas, eu vou encontrar ali 100%, se ele efetivamente for um persa, eu vou encontrar 100% da assinatura da raça persa. Né? Agora, quando eu pego um vira-lata, o que, que eu vou encontrar? O mesmo que a gente encontra em cães. A gente vai encontrar ali uma grande mistura, uma grande salada de frutas. E eu já posso dizer, mesmo sem nunca a gente ter feito nenhuma estatística para gatos, o siamês é uma das raças mais representadas no gatinho vira-lata brasileiro, o que explica, com certeza, o porquê desse gatinho, na sua grande maioria, ter pelagem curta, porque o siamês é um gato de pelo curto. Então, a grande maioria dos gatinhos que a gente analisa tem o gato siamês na sua composição e porcentagens que são bem significantes.
1: Fabiana, a gente precisa olhar para algum momento do Brasil onde essas raças foram introduzidas, essas mais famosas, falando tanto do gato de pelo curto como a das mais famosas raças de cachorro que você mencionou antes ali, o Fila. Como é que foi introduzido isso e em que momento? A gente pode pensar lá da época dos portugueses, de uma época colonial, eles foram se adaptando dentro do Brasil?
0: Sim, na verdade a gente tem muitos gaps de conhecimento nesse sentido e mais ainda quando a gente fala de gatos, tá? A história da evolução dos gatos no continente, dos gatos domésticos, ela é pouquíssimo documentada, né? Mas claro que sim, claro que se imagina que a gente tem aí a introdução de gatos domésticos vindo em navios, né? Afinal de contas, se precisava ter gatos para controlar as pragas nesses navios. Então, certamente, apesar de ter uma documentação muito pobre nesse sentido, certamente a gente tem a origem da população de gatinhos domésticos brasileira. A gente tem, sim, essa participação dos gatos que vieram em navios, tanto de europeus quanto navios negreiros, que vieram da África e da Europa para cá. Quando a gente fala em termos de cães brasileiros, a gente já tem uma documentação histórica mais interessante, no entanto, não completamente comprovada ainda. Por exemplo, quando a gente pensa na origem do terrier brasileiro, né, que é o famoso Fox Paulistinha, novamente eu digo que o nome oficial do Fox Paulistinha é terrier brasileiro, eu tô falando da mesma raça. Então, o terrier brasileiro, ele é uma raça que muitos acreditam que vieram, não o próprio terrier brasileiro, mas uma parte dos cães que fundaram essa raça no Brasil vieram com estudantes. Você tem aí um registro de estudantes vindos do norte da Europa, Holanda e outros países nórdicos, trazendo cães do grupo terrier, povoaram o Brasil e que nas fazendas de café do interior do Brasil começaram a cruzar com raças que tinham aqui e se começou a formar no início do século, ali pelos anos 20, 30, 40, essa raça que a gente conhece hoje como terrier brasileiro ou Fox Paulistinha, né? Então, assim, nós temos esses registros históricos, mas nem sempre esses registros são comprovados. Nós, na Pet Genoma, nós temos uma parceria com um grupo de pesquisa da Universidade Federal do Rio Grande do Sul, que desenvolve um projeto para identificar, em termos de DNA, e comprovar a origem da raça terrier brasileiro. É um projeto de doutorado que eu co-oriento, está trabalhando nesse sentido para identificar exatamente a origem da raça terrier brasileiro, tanto em termos de quais foram as raças que ajudaram na formação dessa nossa raça nativa, quanto em termos de localização no tempo, ou seja, quando cada raça foi inserida. E também numa tentativa de comprovar se essa teoria histórica dos estudantes do Norte da Europa terem trazido cães para cá é verdadeira ou não é verdadeira. E essa é uma área muito interessante, na verdade, da genética, porque ela é uma área que anda em paralelo com registros históricos. Muitas vezes a gente vai comprovar aquela teoria histórica que foi registrada sem muita precisão, ou muitas vezes, inclusive, o dado genético vai até discordar, vai ir contra aquela hipótese histórica. Então, assim, para cães, a gente até tem alguns registros sobre o nascimento de cada uma das raças, mas esses registros, eles precisam ser comprovados ainda com estudos genéticos. Alguns estão em andamento, como esse terrier brasileiro, outros eu espero que nos próximos anos a gente consiga aí um apoio de criadores para dar andamento a esse tipo de projeto para outras raças.
1: Mas ele é fox paulistinha, porque tem alguma situação de cruzamento que envolva a São Paulo?
0: É, sim, a gente tem, assim, a origem da raça mais ocorrendo mais no centro do país. Os primeiros cães, é não só São Paulo, mas São Paulo, Minas, Rio de Janeiro, a origem aí mais para o centro do país. Como eu disse, né, muito centrada naquela questão das fazendas de café, das primeiras fazendas de café que os filhos dos cafeeiros que ainda moravam na Europa vinham trazendo os seus cães, né, e é por isso a origem mais nessa região. Então, sim, originalmente essa raça ela foi conhecida por muito tempo como Fox Paulistin, né, só que acaba que quando a raça passa a ter um reconhecimento internacional, um nome muito mais adequado, o nome brasileiro e não paulistinha, que não quer ser nada fora do Brasil. Então, por isso, essa mudança de nome.
1: Eu espero que não aconteça isso com caramelo, né? Num reconhecimento de internacional vão tirar esse carinhoso apelido que a gente dá pra ele.
0: Mas é por isso que eu te digo, assim, o caramelo, sinto informar os amantes, o caramelo nunca vai ser reconhecido como uma raça. Por quê? Porque o caramelo não é um grupo homogêneo. A única homogeneidade que o caramelo tem, a única coisa em comum que um cão caramelo tem com outro caramelo é a cor. E isso não é suficiente para a gente dizer que é uma raça. Então, por isso que eu digo que é um conceito cultural. Não existe, inclusive eu vou te dizer que eu acho até que é um demérito a gente querer resumir o caramelo a uma raça.
1: Sim, porque eles são diversos, né?
0: Exatamente. A beleza do caramelo, a vantagem do caramelo é ele não ser uma raça. Ele é uma cultura. Concordo, mas assim, mesmo que eu pegasse, vamos pegar aqui um exemplo, mesmo que eu pegasse todos os caramelos da cidade de São Paulo, um ainda seria diferente do outro, embora todos tenham a mesma cor. Eles vão ter formato de cabeça diferente, eles vão ter cauda longa, cauda curta, altura de pernas, eles vão ter metabolismo diferente, predisposições diferentes, temperamentos diferentes. Então, quer dizer, e eu tô falando só dos caramelos paulistas, aqueles que falam meu. Então, é só esses, né? Eu não tô falando do caramelo que fala bá, e nem do caramelo que fala oxe. Então, veja que o caramelo brasileiro, ele não é um grupo homogêneo, e não tem que ser, gente. A gente não precisa querer reduzir o caramelo a um grupo homogêneo. Ele não é e nunca será. A homogeneidade só vem quando o ser humano põe a mão. Ou seja, quando o ser humano começa a escolher quem vai ser reproduzido com quem. Caramelo é um cão de reprodução livre. Inclusive, é um problema, inclusive, social isso, né? Que a gente não quer que ele esteja se reproduzindo livre na rua, aumentando o número de cães abandonados com cães.
1: Uhum. E talvez até mesmo isso tenha propagado o fato dele ser o símbolo.
0: Exatamente.
1: Pra gente, né?
0: Exatamente. Então, assim, eu realmente, quando eu ouço alguém falando, inclusive, eu já vi campanhas de marketing, inclusive, falando uma nova raça, caramelo. Honestamente, eu acho isso um demérito. A gente tem que ir na direção contrária. Vamos valorizar a variabilidade do caramelo. Essa é a riqueza. E não a gente querer reduzir a uma nova raça. A gente não precisa de uma nova raça. E uma nova raça pressupõe que esses animais estão sendo reproduzidos. Também não precisamos disso. Precisamos que eles parem de ser reproduzidos. Precisamos de políticas públicas que promovam a castração desses animais, para eles não se tornarem, para a gente diminuir o abandono, para a gente diminuir o problema social, que é, por exemplo, numa comunidade de baixa renda, Quando vai lá um grupo de veterinários e castra os cães, imediatamente essas pessoas pegam novos cães que não são castrados e a população ela é de cães imediatamente repovoada, sabe? É um problema isso social. Então eu acho que a gente pensar em vamos criar uma nova raça é contraproducente. Não é isso que a gente quer. A gente quer valorizar a variabilidade do caramelo, a beleza que é o caramelo em termos de olha que maravilha esse cão aqui, vamos adotar ele, não porque todos são iguais e é uma nova raça, mas porque ele é uma surpresa, ele é uma coisa interessante de você ter em casa, de você descobrir o que é aquele cão. E nesse sentido, adotar um caramelo e fazer o teste genético nele é super interessante para você.

0: Agora que você falou em ONG, me veio uma outra questão na cabeça que eu acho importante a gente pontuar. É o seguinte, me preocupa um pouco, não quero que me entendam mal quem está me ouvindo. Eu não sou contra o caramelo, não é isso. Mas me preocupa um pouco essa supervalorização da palavra caramelo. Porque o que que está acontecendo quando a gente pensa em termos de adoção? As ONGs estão ficando com cães pretinhos, com cães branquinhos, com cães cinza, por mais tempo, sem serem adotados, porque as pessoas estão valorizando mais quem? Caramelo. E é só por causa de uma questão de coloração. É, na
1: Não,
0: verdade.
1: é claro, e teve muito marketing também em cima, né? Então, no momento que o caramelo vira estampa de camiseta, vai muito para a rede social, ele se
0: Exato.
1: popularizou,
0: Então,
1: né?
0: é claro que tem um lado interessante nesse marketing, que é chamar a atenção das pessoas para a questão da adoção, mas aí a gente precisa pensar que a adoção também é um ato que precisa envolver responsabilidade, né? O que que eu quero dizer com relação a isso? Não é adotar só porque é um caramelo, coloca aquele cão na sua casa achando que ele vai ser super saudável e é um passe livre para não levar no veterinário. Jeito nenhum, jeito nenhum. Ele é um ser vivo, ele não é super saudável só por ser um caramelo e eu acho que quando se adota, a gente tem que ter essa ideia. Primeiro, é o primeiro ato, é levar no veterinário para já começar a cuidar dele de cara, é um ser vivo. Segunda questão, quando vai adotar, é muito importante que se converse muito. Primeiro, que se procure uma ONG séria, porque como acontece em todas as outras esferas da sociedade, a gente tem grupos que são grupos sérios e tem grupos que são grupos que estão se aproveitando da onda. Então, muito cuidado com ONGs que cobram taxas abusivas de adoção. Isso aí tem se tornado uma moda bastante preocupante. Procurar uma ONG séria. Nesta ONG, conversar muito com quem convive com esses cães diariamente. Por quê? Porque mesmo um vira-latinha, ele tem que encaixar na sua família. É, se você é uma família que você tem várias crianças pequenas, você precisa procurar um vira-lata que seja compatível com a vida com essas crianças pequenas. Então é conversar com a pessoa que está cuidando dessa ONG para escolher um cão que tenha um comportamento compatível com essas crianças. Ou, se você é uma pessoa que é muito ativa, não tem crianças em casa, que tem a vontade de sair para correr com seu cãozinho todo dia, vai ser um outro perfil de vira-lata. Ou, se você é um idoso que não sai de casa, que só quer ali uma companhia para ficar no seu colo, vai ser um outro perfil de vira-lata. É com relação a isso que eu estou querendo dizer quando eu falo adoção responsável. Não é apenas ir lá e escolher pela cor. As outras características do cãozinho que estão numa ONG são muito mais importantes do que a cor dele. E elas precisam encaixar com o seu estilo de vida, com o seu tipo de família, com o seu tipo de moradia, certo? Então, é por isso que eu digo assim, que a variabilidade que existe no vira-lata, ela é muito rica, você vai ter de tudo possível para adotar. É muito mais interessante você ter essa conversa com a ONG do que você escolher pela cor, né? Se você, afinal de contas, está querendo adotar, é porque você não está interessado na característica física de beleza de uma determinada raça. Então, vamos priorizar a questão do comportamento quando se escolhe um vira-lata para ser adotado.
1: É isso aí, claro, né? Tem que pensar em muitas coisas. Sempre quando se adota, tem que pensar no porte, tem que pensar em muitos cuidados que né, que aquela espécie ali talvez vai exigir de você ou não. Fabiana,
0: Exatamente.
1: muito bacana todos os pontos que você trouxe aqui pra gente. Muito obrigada pela sua participação aqui.
0: Ah, imagina, gente. Eu tô sempre à disposição. Adorei a conversa também.
2: Não, foi ótimo. Pra gente entender todos esses pontos, as raças, a diferença de uma raça pra, né, um tipo de pet padrão, por exemplo, vira-lata caramelo, que não é raça, vamos reforçando aqui, é isso. E, enfim, e pra gente também entender, né, falando sobre raça, essas raças específicas brasileiras, muito interessante a gente entender que existem raças nacionais e que são reconhecidas, né? E muito legal, obrigado pela sua participação, Fabiano. Mais uma vez com a gente aqui no Em Órbita, sempre bem-vinda.
0: Sempre à disposição, gente.
1: Muito obrigada, Fabiana de Andrade, que é bióloga e geneticista especializada em pequenos animais, sócia fundadora da Pet Genoma. Um grande abraço.
2: Tchau, tchau.
0: Abraço.
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2: Lá no início do programa, eu comentei que a gente já tinha conversado com a doutora Fabiana aqui no Em Órbita, né? Em outra oportunidade, inclusive com o Kaique. A gente conversou com ela sobre uma pesquisa que teve na época que apontava uma relação entre uma herança genética de lobos e o comportamento. E como essa análise genética dos cães poderia indicar possíveis pontos de comportamento. A doutora Fabiana conversou com a gente nessa época, o episódio

0: Está lá no metropolitanarrio.com.br no dia 8 de dezembro de 2025, para quem quiser ouvir na íntegra. Mas vamos trazer um trechinho aqui da doutora Fabiana comentando essa parte de comportamento, a relação com esse DNA dos lobos presente, né? E algumas outras partes. Vamos ouvir.
1: Então a gente tem raças que têm quantidade de material genético de lobo bem maior. E a gente tem outras raças que tem quase nada. Eu tô lembrando que eu li o artigo ontem de noite, depois que vocês me contactaram. Uhum. Tô lembrando aqui do exemplo do chihuahua que eles deram no meio do artigo. O chihuahua, até o chihuahua tem uma porcentagem de DNA do lobo, né? Uhum. Mas claro que
2: sim, minha
1: canina não vai ter, né? Então não é outra espécie. Né? Mas sim. Eu me lembro que eles citaram ali que a porcentagem é de 0,2%, ou seja...
2: Sim.
1: É muito pouco. Agora, se você comparar, por exemplo, com outras raças, como o Akita, como o Husky, que são raças, são aquelas raças que são cães que foram desenvolvidos originalmente para puxar trenós, né? Então, são os sled dogs. Na FCI, que é a Federação Cinológica Internacional, essas raças, elas estão num grupo chamado de grupo primitivo. Eu acho muito interessante a denominação desse grupo, porque é muito condizente com o que esse artigo acaba de comprovar. Como assim o grupo primitivo? O grupo de raças que tem maior quantidade de DNA de lobo.
2: Interessante.
1: Por isso que eles são, tá certo em termos de genética, em termos de DNA, chamar este grupo de grupo primitivo. Claro que dentro deste grupo primitivo, a gente tem raças que nunca puxaram trenó na vida. Vou dar um exemplo aqui que todo mundo conhece. O Lulu da Pomerânia.
2: É engraçado pensar no Lulu da Pomerânia puxando trenó.
1: Né? Então, assim, ele, dentro deste grupo está essa raça também, né? Que também é uma raça considerada primitiva. Mas veja que agora, com certeza, essa raça tem um conjunto de DNA de lobo menor do que um husky, um akita, né? E aí, a questão... Então, isso é uma questão que você me perguntou, né? Existe uma diferença entre raças. Tem raças que são muito mais próximas do lobo, que tem mais regiões de DNA de lobo, e tem outras raças que tem muito menos. Eu falei do chihuahua, mas a gente pode pegar várias outras raças que tem menos DNA de lobo. Os meus filhos, por exemplo, são dois goldens. Eles têm muito menos DNA de lobo.
3: Que fofinho.
1: Né? São demais, né? Quem tem golden, quem conhece golden, sabe. Isso é uma questão que, por isso que ficou tão popular, né? Não é só porque são loiros e lindos, mas porque o comportamento deles realmente é maravilhoso, né? Então, e aí... Indo mais pro ponto que vocês me perguntaram com relação ao comportamento. Com toda certeza, seria de se esperar o que o artigo concluiu. Ninguém tinha comprovado isso ainda, tá? Mas já fazia sentido antes da comprovação. Que é, raças que têm mais DNA de lobo, elas têm um comportamento mais parecido com o lobo do que as outras, né? Então não é só a questão de comportamento que esse DNA lupino trouxe mais para essas raças, né? Mas também as características físicas, tá? O artigo, na verdade, diz que a genética do lobo, que tá em algumas raças de cães com maior quantidade, ela tem uma influência sobre o comportamento. Veja que eu tô mudando a palavra aqui. Quando eu dou aula na pós-graduação de comportamento animal, eu fico muito tempo falando dessas duas palavras. É determinado ou é influenciado? São coisas diferentes, concorda? E a gente, vou pegar aqui um exemplo, tá? Vamos fazer uma analogia para uma situação, para duas situações bobas na nossa espécie. A exposição na luz do sol ao meio-dia sem protetor solar determina que você vai ter uma queimadura, certo?
2: Uhum,
1: certo.
2: Sim.
1: Então, determina, tá? Agora, o fumo, né, o tabagismo, determina que você vai ter câncer de pulmão?
2: Acho que não necessariamente, né?
1: Vocês concordam? Não necessariamente.
2: Sim.
1: Vocês concordam que o tabagismo influencia?
2: Sim.
1: Com certeza, né? Então, vejam que a relação entre genética e comportamento é a mesma relação entre tabagismo e câncer de pulmão, entende?
2: Uhum.
1: É claro que tem uma relação. É lógico que a genética influencia o comportamento, mas ela determina de maneira nenhuma. Tá? Então, veja, a gente está dizendo aí que akitas, huskies, essas raças que têm uma porcentagem maior de DNA lupino, elas já nascem com uma habilidade inata mais próxima do lobo. Agora, será que esse cão adulto, ele realmente vai ter um comportamento próximo do lobo? Depende da educação dele, depende dos estímulos, da sociabilização, do que aconteceu com ele ao longo do crescimento. Então, uma coisa é a habilidade natural dele. Outra coisa é o resultado final na vida adulta. E é na vida adulta que eu tô falando, porque Como todos nós, ao longo do crescimento, o indivíduo está se descobrindo. Então, o comportamento dele pode ir mudando e só vai ser definido realmente na fase adulta. Então, é isso, assim. É o Golden. Vamos comparar, acho que esses dois exemplos são ótimos. São duas raças grandes, são mais comparáveis. Vamos comparar um Husky com um Golden. Qual dos dois nasce com uma maior habilidade de querer agradar o humano?
2: Me parece o Golden, né? Acho Golden. Que o Golden, é.
1: Por quê? Porque ele tem menos genética do lobo.
2: Uhum,
1: mas será que esse cão adulto realmente vai ter esse tipo de comportamento? Depende. Imaginem um Golden criado num canil sozinho, sem ninguém, sem nenhum contato com o ser humano. Não, ele não vai crescer assim. Agora, é muito mais fácil ensinar um Golden a ter esse comportamento de querer agradar o ser humano do que um Husky.
2: Uhum.
1: Que nasceu com essa habilidade diferente. Então, o que eu acho que a maioria das pessoas tem dificuldade em pensar nessa relação entre genética e comportamento é porque as pessoas têm muita dificuldade de fazer a relativização.
2: Uhum.
1: As pessoas gostam mais de ir pros extremos, concorda comigo?
2: Sim. Existe a influência, mas ela não necessariamente é determinante, né?
1: Importante
2: a gente botar.
1: Husky, para ele ser um cão, como o DNA lupino manda, entre aspas, um cão corajoso, um cão que é ressabiado com estranhos, um cão que é muito seguro, ele precisa desses estímulos. Se ele for extremamente mimado, extremamente sociabilizado, for aquele husky que tem chapéuzinho de crochê.
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4: Neste Ajuda Tech, nós vamos falar sobre aplicativos voltados para os nossos pets. Vamos dar 3 dicas para você microchipar e acompanhar a saúde do seu animalzinho, tirar fotos e também achar alguém que possa cuidar dele quando você viajar. Vamos lá.
0: Para começar, Dani, vou indicar aqui o Pet Love, que é uma plataforma de e-commerce que oferece vários produtos voltados para pet, mas tem um plano de saúde, que eu acho que é o principal destaque, né? Você tem diferentes valores de assinatura ali e o mais legal é que você pode microchipar o seu cãozinho ou seu gato para ter todas as informações das consultas salvas, facilmente acessíveis em futuras visitas ao veterinário.
4: E pensando naquela dificuldade de fazer os pets pararem para uma foto, tem algumas opções legais. Um dos apps é o Pet Snap, que emite um sonzinho para chamar a atenção do cachorro ou do gato. Pode não funcionar com alguns deles, né? Mas é uma chance a mais dele parar, prestar atenção no celular e quem sabe posar, entre aspas, aí para uma foto.
0: E para fechar, a gente fala do Dog Hero, né? Esse daí salva muita gente, viu, Dani? É um app que reúne pessoas que disponibilizam suas casas para receber cãezinhos de tutores que precisam viajar ou passar algum tempo fora. Também dá para encontrar quem possa ir até a sua casa, né? Se você tiver gato ou algum cachorro que não se acostume a ficar fora de casa, por exemplo. Então, enfim, é uma opção interessante aí para você que vai viajar e não quer deixar o seu cachorro naquelas creches de cães também, que é uma opção.
4: É, muito legal, Yuri. E aí, você, nosso ouvinte, gostou de ser Ajuda Tech? Você pode sempre mandar qualquer dúvida de ciência ou tecnologia aqui pra gente pelo WhatsApp. É 21 980650066. 21 980650066. Manda que a gente responde aqui no Ajuda Tech.
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0: Esse foi mais um Em Órbita aqui na Rádio Sputnik, na Metropolitana 80.5 FM. Muito obrigado aos ouvintes e sigam Em Órbita nas principais plataformas de áudio para ouvir a gente de qualquer lugar.
4: E você também pode ouvir a gente no site metropolitanarrio.com.br. Lembrando ainda que na Rádio Sputnik você escuta os nossos episódios inéditos toda segunda, quarta e sexta a 1 PM. Até uma próxima, abraço.
0: Valeu.
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5: Hoje é sexta-feira, dia 28 de agosto de 2026. Em meio ao receio de autoridades no Nepal e no Tibete de que uma nova enchente possa ocorrer nas áreas afetadas pela enxurrada de quarta-feira, um segundo lago de água represada recém-formado foi avistado nesta sexta-feira. A descoberta eleva temores que motivaram ordens de suspensão das buscas e recomendações às populações locais para se dirigirem a áreas mais altas. Uma operação deflagrada pela Polícia Militar em Senador Camará, na Zona Oeste do Rio, nesta sexta-feira, provocou o fechamento de 42 escolas, 38 municipais e 4 estaduais, 8 unidades de atenção primária e um centro de atenção psicossocial, todos no município, suspenderam o funcionamento. A estrada do Tacarau, uma das principais da região, foi fechada por bandidos com 2 caminhões. Ainda há desvio em 4 linhas de ônibus. Até o momento, um suspeito foi preso e 2 fuzis apreendidos.
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5: Na Avenida Brasil, um acidente envolvendo uma carreta e um carro em Bom Sucesso ocupa uma faixa da pista central, na altura da Rua Proclamação, no sentido Zona Oeste, e há retenções desde o Caju. Paulo Fonseca para o Radar Sputnik, pelo horário de Brasília, 2:02.
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4: Olá, eu sou Bárbara Pereira e seja muito bem-vindo, seja muito bem-vinda. É um prazer receber você aqui no Intriga Internacional. Açúcar, calçados e vestuário, aço e alumínio. Esses foram alguns dos produtos afetados pelas taxações impostas pelos Estados Unidos. O tarifaço, como ficou conhecido por aqui, alcançou cerca de 4 mil itens, segundo a Confederação Nacional da Indústria. Nesse meio tempo, uma recente conversa por telefone entre Trump e Lula trouxe esperanças para o empresariado de que novas negociações possam resultar no fim dessas taxações. Enquanto isso não acontece, o que dizem os especialistas sobre o impacto na economia brasileira? É sobre esse assunto que a gente vai falar no Intriga Internacional de hoje. E para isso, nós teremos a participação de duas convidadas. No primeiro bloco, eu converso com Juliane Furno, professora de Economia na UF, a Universidade Federal Fluminense. E no segundo bloco, o papo é com Rose Martins, analista internacional e mestre em Economia Política Internacional pela UFRJ. Venha com a gente, o Intriga Internacional começa agora.
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4: A nossa conversa neste bloco é com Juliane Furno, economista, doutora e mestre em desenvolvimento econômico pela Unicamp e também professora de economia na Universidade Federal Fluminense, a UF. Juliane, é um prazer receber você aqui no Intriga Internacional.
12: Obrigada, Bárbara. O prazer é todo meu, né? Tava falando um pouquinho antes que eu sou uma ouvinte do programa, gosto muito, tem muita qualidade, sempre recomendo.
4: Que bom, viu? Bom saber disso, de ter aí a sua audiência, uma audiência mais do que qualificada. Juliane, um pouquinho, né? Um mês e meio, um pouquinho a mais aí dos tarifaços, né? Do aumento ali das taxações. Queria saber de você, que balanço você faz desse um mês e pouco do ponto de vista brasileiro? Conseguimos aí, enfim, enfrentar esse período de forma coerente com o que foi imposto a nós?
12: Olha, a gente não tem ainda muitos dados econômicos que avaliem o impacto dessas medidas. Então, eu acho que tem uma dimensão que é a nossa resposta macroeconômica, de mercado, de relações comerciais, e o que eu acho que é a nossa resposta em termos políticos. A resposta em termos econômicos, ela, na minha avaliação, caminhou por um rumo bastante importante e acertado, que foi tentar constituir, né, uma linha de crédito a partir da mobilização do BNDES, né, no programa Brasil Mais Soberano, que não só aumentou a disponibilidade de crédito para esses setores impactados, mas também construiu um conjunto de contrapartidas que são importantes, né, para os impactos sociais domésticos, principalmente da preservação do emprego. E acho que ainda no campo econômico, político, o Lula tem se esforçado para construir pontes e diversificar o nosso mercado escoador dessas mercadorias, né? E nesse sentido, a gente tem um benefício. Olha que paradoxo. Aquilo que sempre foi a debilidade da economia brasileira, que é uma economia centrada em commodities, é uma economia desindustrializada, primária exportadora, neste caso, nos beneficia, porque é muito mais fácil você abrir fronteiras de mercado para desaguar esse tipo de mercadoria que é homogênea, né? Café, soja, essas mercadorias são iguais no mundo todo, né? É diferente do impacto que tem a nova taxação do Trump, que aí é mais seletiva do ponto de vista setorial. Então, a prova de que essas tarifas são completamente arbitrárias e não respondem a nenhuma lógica racional da perspectiva econômica é que elas preservam os setores mais impactados do ponto de vista do comércio doméstico dos Estados Unidos. Então, os Estados Unidos sabem que os principais prejudicados são eles que vão ver aumentar o preço básico desses insumos, que são insumos do cotidiano. Por isso, ele deixou de fora nessa segunda rodada justamente esses produtos que fazem parte da cesta alimentar, né? Em especial café ou suco de laranja. E aí, ele penalizou aquilo que a gente tem menos vantagem de diversificação comercial, que são as coisas que são produzidas para o mercado norte-americano, aderindo a um conjunto de especificações, de regras. Por exemplo, a indústria calçadista, que eu acho que é mais afetada, o tênis que ela produz, ela não pode vender para a China. Os Estados Unidos não comprou, vou vender para a China, porque é feito de um tamanho, para um tipo de mercado consumidor. Então, esses setores vão ser mais afetados. Mas, em síntese, os impactos econômicos, eles são em termos microeconômicos. Então, é um impacto setorial. Algumas empresas vão ser mais prejudicadas e, para elas, está sendo disponibilizado linha de crédito e possibilidade de inversão em novos setores. Mas, em termos macroeconômicos, o Brasil tende, na verdade, a sair mais fortalecido desse conjunto de tarifas. Uma, porque consegue desmistificar, né, o que é os Estados Unidos e a sua ingerência doméstica, mas também porque força a economia brasileira a diversificar os parceiros comerciais, em última instância, rompendo um pouco mais essa cadeia de dependência que ainda nos mantém na órbita dos Estados Unidos.
4: Pois é, você citou aí um setor bastante afetado, que seria o setor calçadista. Além dele, que outros setores você vê ali com a necessidade de um apoio aí do governo para poder aí ter novos horizontes de mercado?
12: Eu acho que todos esses que são minimamente processados e que atendem a especificações de mercado. Então, por exemplo, madeira, alguns suprimentos dessa cadeia, né, de fornecimento de móveis, tem todo um, eu nem sabia, mas tem todo um mercado para compra e venda de imobiliário. Esses setores também estão nesse rol de mais impactados. Aí qual é o problema que eu acho que a gente não pode deixar esse tarifaço afetar? O problema é que nessa segunda rodada do tarifaço, os produtos sobretaxados são exatamente esses que têm um maior nível de agregação de valor industrial. Então, o maior risco, eu acho que não é esse setorial, né? Essas empresas vão absorver esse impacto e elas vão direcionar, né, a produção para outro lugar, atendendo especificidades de outro mercado, e eventualmente vão esperar, porque é muito possível que esse conjunto de tarifas em seguida caia. Então, o maior impacto não é esse. O maior impacto é a gente não pode sair desse processo mais enfraquecido do ponto de vista produtivo. Então, o que eu temo é que essas empresas saiam enfraquecidas e se fortaleça exatamente o setor agrário exportador, né, que nesse caso não foi taxado. Então, perder complexidade econômica, eu acho que é talvez o maior impacto que a gente pode ter. E para isso, eu acho que o governo precisa ficar muito alerta para fazer desse limão uma limonada, né? É, na verdade, é abrir outros mercados que possam, inclusive, constituir parcerias produtivas que transfiram tecnologia, que acumulem em termos de aprendizado industrial, para a gente dar mais saltos qualitativos na agregação de valor, e não o contrário.
4: Você disse que o Brasil saiu aí, está se saindo bem, né, ao fazer essa análise e tentar buscar outros caminhos. Esses caminhos já foram, essas pontes já foram estabelecidas? Você acha que a gente já está caminhando para deixar de olhar só para o mercado americano e ver outros países em potencial para que a gente exporte nossos produtos?
12: Eu acho que é um processo, assim. Eu diria que sim, estamos dando passos. Ainda que no agregado, a gente dependa muito das importações norte-americanas e, em boa medida, também das nossas exportações para lá. Mas, por exemplo, a Índia tem sido um país que o Brasil tem estreitado relações comerciais, né, sobretudo nos setores fármacos e de alta tecnologia. Recentemente, o Lula também estreitou ali diálogos com a Coreia do Sul. A Rússia tem sido um parceiro importante, inclusive, falando em transferência de tecnologia, na constituição de tecnologias balísticas para uso civil. Então, aproveitando, né, um certo acúmulo, né, do aprendizado de guerra, mas para desenvolver tecnologia para uso civil. E a China, claro, um grande parceiro comercial, mas com a deficiência que é, enquanto o Brasil é muito dependente da China, a China tem uma diversidade muito grande de parceiros. Então, o Brasil depende da China, mas a China não depende do Brasil. E, pelo contrário, a gente absorve muito produto manufaturado. Então, acho que ali é um gargalo, mas tem potencial. E acho que esse cenário de tensão internacional e do Donald Trump aprofundando as tensões com os não aliados e também com os aliados, com os parceiros, acho que tudo isso acelera esse processo, que na normalidade ou não aconteceria ou levaria muito mais tempo. Então, não só o Brasil precisa acelerar suas diversificações, né, nas suas parcerias comerciais que está fazendo, mas o mundo está mais receptivo a esse conjunto de parcerias, porque mesmo os países não diretamente afetados, né, até os aliados dos Estados Unidos, estão identificando que há uma postura mais isolacionista, assim, mais próximo talvez do que foi a hegemonia americana no entreguerras do que no pós-Segunda Guerra Mundial. No entreguerras, os Estados Unidos era muito mais protecionista, tinha uma liderança muito mais isolacionista, né, do ponto de vista internacional. E sem a constituição desse imperialismo coletivo, ainda que os Estados Unidos mandem, tem uma certa complementaridade com a Europa Ocidental e os Estados Unidos. Agora, esse mundo está em permanente transformação e tensão. Então, acho que esses outros países também querem se resguardar desse turbilhão, também estão mais abertos para estreitar parceria comercial com um país incrível que é o Brasil, assim, que tem um mercado consumidor imenso, recursos naturais de toda a ordem, uma vocação para a paz, para o diálogo. Então, acho que tudo isso ajuda também o mercado brasileiro seja absorvido, né, internacionalmente.
4: E você acha que o fato de o Brasil participar do BRICS, né, ser um integrante do BRICS, pode facilitar esse redesenho de negociações comerciais com outros países? Como é que você analisa isso como uma vantagem ou não necessariamente?
12: Uma grande vantagem. Os BRICS, eles vão nascer e se constituir ali próximo da crise de 2008. Veja, se a gente olha na história, o ponto de unidade desses países era a subrepresentação, né, desses países do sul global dentro dos organismos multilaterais. Então, essa era a pauta de reivindicação dos BRICS. Era, vamos, né, juntar aqui essas grandes potências do sul global e reivindicar um aumento da nossa representatividade, principalmente em termos da reforma das cotas do FMI, para que a gente possa ter mais voz. E veja, o próprio aperto estadunidense sobre os BRICS foi construindo condições para que ele deixasse de ser um acordo de busca de maior representatividade ou só de parceria comercial para uma sigla, um acrônimo, que na verdade vocaliza mais uma identidade política do que anteriormente. Então hoje o BRICS, ele não é, por exemplo, a União Europeia, que tem ali uma identidade territorial. O BRICS, ele tem mais identidade política, uma identidade do sul global, daqueles países que são os que lideram o crescimento, os países para os quais o eixo dinâmico da economia mundial tem rumado, os países que estão despontando na industrialização e os países em que pese sejam, né, lideranças no crescimento, na transformação industrial ainda são profundamente oprimidos pelas grandes nações imperialistas. Então, participar dos BRICS é muito importante para os acordos comerciais, mas para dar essa unidade, claro, é uma unidade com muitos limites, né? Você tem uma Índia muito próxima dos Estados Unidos, Emirados Árabes, né, recém-integrados também, muito próximo, a Arábia Saudita, né, entra, não entra também ali muito. Então, tem tensões, mas no agregado, é um bloco que compartilha desse sentimento de ser parte da periferia do mundo e ser, né, profundamente vilipendiado pelas grandes potências, seja na história colonial, seja no período atual.
4: Agora, Juliane, você vê essa taxação, essa tarifa, né, esse tarifaço dos Estados Unidos ao Brasil, não só ao Brasil, os Estados Unidos também aplicaram a outros países, você acha que de alguma forma enfraquece a credibilidade dos Estados Unidos ali como um negociador, ou isso nem arranha a imagem? Porque todo mundo vai querer continuar negociando com os Estados Unidos, mesmo com tanta, enfim, né, com tanta veemência do Trump nas suas políticas, associadas ainda a essa política de taxação?
12: Essa é a grande questão. Eu tenho ouvido muita gente afirmar aí o fim da hegemonia norte-americana, né? Afirmar o declínio dos Estados Unidos, o declínio do dólar. Eu teria muito cuidado, porque olhando para a história, os Estados Unidos já fizeram uma coisa parecida. Então, o que você está dizendo é que os parceiros podem aí não confiar mais tanto nos Estados Unidos e talvez busquem, né, essa diversidade de parcerias comerciais e fujam, inclusive, das próprias instituições criadas pelos Estados Unidos no pós-guerra. Mas na década de 70, os países também estavam questionando os Estados Unidos. Os países da Europa Ocidental estavam questionando. Os Estados Unidos estavam perdendo supremacia produtiva, porque o Japão e a Alemanha já estavam passando, e os Estados Unidos estavam perdendo hegemonia monetária, não perdendo, mas vendo ameaçada, porque a França, principalmente, começou a se desfazer de todo o dólar que a França tinha, pegar a correspondência metálica, né, o lastro metálico do dólar naquele período, que era o ouro. E isso vai ruindo, foi ruindo o sistema de Bretton Woods. Naquele momento, os Estados Unidos estavam muito enfraquecidos, talvez como estão agora, mas eles deram um salto para retomar a sua hegemonia. Quem estava olhando esse salto naquele momento, vamos supor que nós fôssemos uns observadores lá em 79, vendo que os Estados Unidos triplicou a taxa básica de juros deles, a gente diria, que loucos, nossa, que irracionais, eles vão gerar uma recessão doméstica, que horror, assim como a gente olha agora. Nossa, o Trump está taxando as importações que os próprios americanos consomem, só que a gente tem que olhar mais no longo prazo. Talvez isso seja um ingrediente para retomar esse poder imperial. Então é fato que os Estados Unidos estão em crise, que o imperialismo norte-americano está em crise. Agora, o que a gente não sabe é se esse conjunto de medidas vai acelerar a crise e levar a crise ao fim de uma hegemonia, ou se eles vão sair por cima, assim como saíram na década de 70, aumentando os juros e absorvendo toda a poupança do mundo e dando um salto produtivo. O que os Estados Unidos precisam agora? Eles precisam retomar a pujança da economia americana, porque num período em que China e Rússia estão aumentando fortemente seus gastos militares, em que a China já é a principal economia do mundo, medida por paridade do poder de compra, e que afeta muito a liderança tecnológica, os Estados Unidos só podem sustentar o seu poder imperial através do tamanho da sua economia, da capacidade de ditar as regras do jogo, que em boa medida é o poder militar e o poder da economia. Então, não tem saída para os Estados Unidos que não passe por reindustrializar o país. Ele precisa retomar a capacidade de ser um país de vanguarda no desenvolvimento tecnológico, na resolução de conflitos internos, que em boa medida tem a ver com a degradação do poder de compra daquelas famílias que vivem sobre uma sociedade desindustrializada. Então eles precisam retomar a indústria. As tarifas podem ser uma forma, não a única, mas elas não podem ser descartadas como um movimento de forçar deslocamento, uma realocação da indústria que foi para o leste asiático, para voltar para o mercado doméstico americano. Então, eu acho que é difícil cravar, assim, né, a tendência. Eu acho que é mais fácil compartilhar o diagnóstico da crise e ir através da história. E aí podemos fazer até um paralelo com, sei lá, o Império Romano, né, que também caiu atirando. E caiu atirando em boa medida porque o final do Império Romano, a crise econômica estava chegando a tal forma que para que Roma conseguisse dispor daqueles bens de luxo, né, o estilo de vida romana, ele teve que aplicar tarifas para aumentar a captura do excedente global, que é o que os Estados Unidos estão fazendo. Para manter o seu estilo de vida, eles precisam aumentar a extorsão da periferia. Roma também passou por isso, assim como também Roma desenvolveu o cultivo agrícola, por exemplo, né, as técnicas mais avançadas em várias localidades, e depois essas localidades passaram a se autonomizar de Roma, os Estados Unidos também, foi os Estados Unidos que transferiu a grande indústria para a China, e paralelamente a China absorveu a tecnologia e hoje é melhor que eles. Então a história meio se repete, mas talvez o que mais se repita é os impérios, quando estão vivendo decadência, eles tendem a se tornar uma fera mais perigosa, né? E não menos, assim, eles caem sempre atirando.
4: Como diria a música, fera feroz, né? Vira fera feroz mesmo. Agora, Juliane, você está me fazendo pensar que para se reerguer, né, os Estados Unidos precisam se reindustrializar, e isso necessariamente passa por ter insumos. E não necessariamente todos os países têm todos os insumos, então ele vai ter ali, de certa forma, uma dependência de insumos estrangeiros. E aí pode ser uma brecha para que todos esses tarifaços que Trump vem fazendo possam cair ou possam ir por água abaixo, ou isso nem chega a tanto?
12: Eu não sei. Os Estados Unidos, assim como toda nação industrializada, e quanto mais se industrializa, mais demanda insumos, ele já tem, né, um relativo... Por exemplo, no caso do petróleo e gás, diferente do início dos anos 2000, hoje os Estados Unidos é exportador líquido de petróleo e gás. Então, manda por controle de jazidas petrolíferas é menos assim, né, um problema de gargalo de curto prazo para retomar essa industrialização, e mais o fato de que, em boa medida, os Estados Unidos se sustentam pelo poder da sua moeda, que por sua vez se sustenta pela precificação na principal mercadoria do mundo, que é o petróleo. Então, nesse caso dos recursos naturais, olha outro paradoxo. O petróleo foi o que fez o dólar ser a moeda central. Os Estados Unidos fizeram acordos com a Arábia Saudita na década de 30, financiaram os países aliados na Segunda Guerra e exigiram que o pagamento tanto dos empréstimos para a Arábia Saudita quanto as reparações de guerra, quanto os empréstimos para os aliados fossem denominados em dólar. Ou seja, expandiu a capacidade monetária do dólar. E depois fez os acordos com a Arábia Saudita de que todo o petróleo, e a Arábia Saudita já era o principal produtor exportador, todo o petróleo teria que ser exclusivamente transacionado em dólar. Como o petróleo era a coisa mais importante do mundo, o mundo acabou de sair de uma guerra que, em boa medida, a Alemanha perde, porque não tem mais acesso à energia, vai se meter lá no Cáucaso, na União Soviética, e vai ser derrotado. Então, o petróleo tem uma importância suprema. E aí, olha que maluco, pode ser que agora seja exatamente por causa do petróleo que o dólar perca esse lugar. Não só do petróleo, mas dos recursos naturais de forma geral. Porque agora, quem controla, quem é capaz de ancorar a sua economia nessas commodities são os países do sul global. E veja, o Irã fez uma coisa muito interessante. Ao dizer que vai cobrar tarifa para passagem no Estreito de Hormuz, não em dólar, né, ou em renminbi, ou em criptomoeda, e que vai passar a vender barris de petróleo fora da precificação do dólar, ele está dando um tiro, né, nesse mecanismo dos petrodólares que sustentou o dólar como uma moeda central. Então, pode ser que agora as economias do sul global, por exemplo, eventualmente criem uma moeda ou uma cesta de moeda ancorada exatamente nas commodities, que é o que o sul global tem de vantagem competitiva. Até porque a era do petróleo, né, vai demorar, mas vai acabar, e quem está dominando as tecnologias da transição energética e do uso dos minerais essenciais para a transição energética e que tem as maiores reservas de gás, de terras raras, de biodiversidade, é o sul global. Então pode ser que o petróleo que fez o dólar ser grande agora possa desmontar, ajudar a erodir a capacidade do dólar se manter como moeda reserva. Se as commodities não forem mais cotadas e transacionadas em dólar, o dólar vai perdendo relevância no comércio internacional.
4: Bom, e aí, enquanto isso não chega, a gente tem que olhar para o cenário e fazer escolhas. Você começou essa conversa dizendo que o Brasil está indo neste caminho de pensar, analisar e fazer escolhas. Até que essas tarifas caiam ou não, isso não deve acontecer esse ano, né? Por conta de eleição, eu imagino que essa revisão do tarifário, o Trump, o governo americano, vai ali estender isso até o fim do ano, não?
12: Sim.
4: E o que a gente pode, daqui até lá, do governo brasileiro, tentar ter uma conversa com o Trump para retirar? Buscar novos caminhos? Ir ao OMC já não adianta mais? Quais são as saídas?
12: Eu acho que agora não tem mais muito o que fazer no curto prazo, né? A ida na OMC não deixa de ser curioso, Bárbara, porque sempre coube à esquerda a denúncia, né, desses organismos multilaterais. Eu lembro que nós fazíamos muitas críticas ao OMC pela camisa de força que a OMC é, do ponto de vista da construção de política comercial. E veja, quem hoje recorre à OMC e defende a OMC é justamente os países do sul global, de tão arbitrário e unilateral que foi se tornando a gestão da economia estadunidense, que mesmo aquelas instituições que fizeram os Estados Unidos ser o que são, hoje também são questionadas, né, em boa medida, porque atuar sobre essas regras do jogo acabou favorecendo mais a China do que os próprios Estados Unidos. Mas eu acho que não tem mais muito o que fazer, a não ser seguir, né, uma liderança de resistência. Eu acho que o Lula tem se saído muito bem, né? Inclusive ontem, se não me engano, ele estava no interior de São Paulo, numa unidade experimental da Marinha lá, que lida com energia nuclear, e mais uma vez falou, né? Falou inclusive que o Brasil devia enriquecer urânio para fins militares também, porque a região era grande demais para ficar descoberta, assim. Então eu acho que o Lula tem saído bem, feito a denúncia política e talvez percebido, né, as fragilidades que se desenvolveram a partir do grau de aprofundamento da dependência americana, especialmente a partir dos anos 80. Então, acho que e tem colhido louros, né, disso. Eu acho que o governo Lula teve ali uma correlação, né, pelo menos momentânea, não sei se isso sustenta, mas de retorno, de aumento da popularidade, justamente nos momentos em que ele mais enfrentava, né, de forma contundente, os tarifaços. Talvez porque no próprio imaginário social brasileiro a gente tem essa figura, né, não à toa, a gente tem uma grande veneração por Vargas, por Brizola, que tinham esse espírito de construção, não só de construção da nação, mas de assertividade no trato com outros líderes globais. Então, eu acho que essa altivez de não se curvar, eu acho que isso ajuda, assim, a reforçar uma imagem de liderança, que eu acho que é o que as pessoas esperam de um presidente de um país como o Brasil.
4: Mesmo você apontando esses fatores positivos por parte do governo brasileiro, e se posicionar, de mostrar que há uma liderança, defesa da soberania, há correntes no Brasil que discordam, então não acreditam no interesse de Lula em ter um diálogo, e a gente sabe que há, porque tem todos os depoimentos aí saindo na mídia quase que cotidianamente, da tentativa de uma aproximação, essa rejeição por parte de Trump, principalmente ali do seu entorno, como Marco Rubio, de não querer esse diálogo, principalmente nesse momento, né, de eleição. Enquanto isso, os empresários ficam nessa dúvida: para onde eu vou, o que eu faço, como eu me comporto, para que mercados eu olho. Aqui no Brasil, o que você já observou desse campo aí, né, do empresariado? E se tem, como você falou, tem setores mais afetados? Sim. E onde ficam esses setores? Tem algum estado ali que já tenha sofrido mais por conta da não exportação de algum produto que esteja sendo produzido ali naquela região? O que você tem observado de movimentação do empresariado no campo brasileiro?
12: Olha, sobre o diálogo, né, se o Lula quer diálogo, se quer acelerar a ruptura, tem uma piada que a gente conta aqui no Rio de Janeiro, que é como chamar a atenção do garçom quando a gente vai num bar. Aí a gente diz que quanto mais a gente desdenhar o garçom, mais chance a gente tem de que ele nos atenda. E eu acho que isso vale também para as relações internacionais. Quanto mais você corre atrás de um diálogo a qualquer custo, mais a pessoa que está nessa posição de poder momentânea tende a te desdenhar. Ao contrário, né? Quando você mostra que não está se importando substancialmente com isso, ou que vai para a briga, mais chance você tem de trazer esse inimigo para o tabuleiro do diálogo. Então, eu acho que esse tipo de postura ajuda no diálogo. Então, você fazer a crítica pública, dizer que não vai se submeter a essa chantagem, ajuda no diálogo e recoloca o diálogo em outro patamar. Diferente de você ir lá pedir arrego e chorar desesperadamente para ser atendido pelo Trump e aí ser humilhado, como ele, né, já fez com Zelensky, que era um parceiro, e como ele quer fazer com todos os líderes populares latino-americanos. Agora, do ponto de vista dos estados, São Paulo com certeza é o estado mais impactado. E aí você vê que não tem, pelo governo Tarcísio, iniciativas nesse campo da preservação dos interesses dos empresários. E nem muita disposição de construir conjuntamente com o governo federal, que é bastante lastimável, assim, né? Pensando que é um estado que ainda preserva um pouco mais da nossa indústria e que é a principal correia de transmissão para o mercado americano.
4: Você falou aí de levantar a mão e querer aparecer muito, vídeo que ele fez com Javier Milei, né? Que foi lá, se humilhou e é uma característica do Trump, né? De gostar de se sentir ali superior diante desse outro que está ali tentando negociar qualquer coisa com ele. Então, só corrobora com essa imagem, essa piada que tem aqui no Rio de Janeiro, né, Juliane?
12: Imagina, ele faz isso com os aliados, né? Imagino que ele não gostaria de fazer um adversário como é o Lula.
4: Juliana, estamos chegando ao fim dessa nossa conversa. Queria te perguntar o quando a gente vai poder olhar para esse tarifaço e ter dados concretos do quanto foi impactada a macroeconomia brasileira, para a gente poder já agendar aqui a nossa próxima conversa. Quando é que você acha que a gente vai ter dados aí mais robustos para dizer assim, este setor aqui vai precisar de um aporte, aquele setor ali que está numa determinada região? Qual é o tempo médio aí ideal para a gente fazer essa observação?
12: Eu diria que mais um mês e meio, dois meses, já vai ter implicações mais substanciais na balança comercial brasileira. Agora, tem os elementos sazonais também, então é difícil você separar o que é impacto do tarifaço. Mas, no máximo, em dois meses, a gente já consegue abrir esses dados e desagregar para o setor, isolar, ou tentar isolar o que é efeito do tarifaço e o que é efeito da contração do mercado, de forma geral.
4: Tá certo. Então, Juliane, temos um encontro marcado daqui a dois meses e meio, três meses, para rever essa nossa conversa e avaliar os impactos efetivos, né, na economia brasileira, nos setores mais especificamente, e qual vai ser o pulo do gato que esses setores vão precisar dar, juntamente com o governo brasileiro, para que essa dependência aí de exportar para os Estados Unidos seja aí... A gente não vai falar eliminado porque não é isso. A gente não vai falar eliminado porque não é isso que a gente quer, mas minimizado. A gente vai aí distribuir, fazer uma diversidade nessa nossa carteira aí, que eu acho que é a cabeça de qualquer vendedor, né? Se eu tenho um único cliente e esse único cliente tem um problema comigo, eu não vou vender. Então eu preciso olhar para, né, novos mercados, novos interessados naquilo que eu posso oferecer.
12: Exatamente.
4: Muito obrigada, Juliane. Foi um prazer conversar com você aqui no Intriga Internacional. Estamos marcados, daqui a três meses voltamos a falar sobre tarifaço, Estados Unidos, Brasil, Estados Unidos e o resto do mundo também. Obrigada, viu?
12: Perfeito. A gente se reencontra daqui a uns dois meses, lá que a gente tenha boas notícias.
4: É isso. Tchau, tchau, Juliane.
12: Tchau.
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4: Nossa conversa agora é com Rose Martins, analista internacional e mestre em economia política internacional pela UFRJ. Rose, muito obrigada por aceitar o nosso convite para essa conversa aqui no Intriga Internacional.
13: Olá, Bárbara, eu que agradeço o convite para estar mais uma vez aqui no Intriga Internacional.
4: Que bom. Rose, a gente teve aí essa semana, né, uma possibilidade de novos horizontes nesse diálogo entre Brasil e Estados Unidos em relação ao tarifaço. A notícia é de que uma reaproximação entre Lula e Donald Trump abriria ali uma nova possibilidade de conversa ali entre os dois governos sobre o tarifaço. O que que isso significaria? Que o tarifaço não deu certo ou que de fato a gente pode aí ter novos, né, ter novidades em relação a produtos que possam não ser mais taxados? Como é que a gente lê essa reaproximação especificamente relacionada ao tarifaço?
13: Olha, essa discussão ela tem várias camadas, né? Porque o Donald Trump decide como política econômica principal de seu governo a imposição de tarifas a vários países, inclusive parceiros históricos dos Estados Unidos. É uma política bastante agressiva e que não deu resultados econômicos esperados. O objetivo era recompor a capacidade industrial dos Estados Unidos, multiplicar trabalhos na indústria e, através da indústria e da tecnologia, poder fazer frente à ascensão chinesa, né, competir em termos mais igualitários com a China. Então, foi nesse contexto que o Brasil foi tarifado há um ano atrás, em julho de 2025, né, no âmbito dessa política econômica do governo Trump, como uma forma de fazer que os Estados Unidos voltem a crescer, principalmente o setor industrial. Agora, essas novas tarifas, as tarifas impostas há mais ou menos 2 meses, né, que são as tarifas são justificadas pela Lei de Comércio dos Estados Unidos de 1974, mas especificamente a seção 301 dessa lei, essas tarifas, elas são muito mais do que uma política econômica dos Estados Unidos. Então, eu estou dizendo isso para a gente voltar um pouco na sua pergunta, né? Se as tarifas deram certo. Então, elas não são especificamente feitas, né, essas tarifas de 2 meses atrás, para dar certo, mas para pressionar o Brasil. Então, essas tarifas, elas não têm muito a ver com a economia dos Estados Unidos, com objetivos econômicos dos Estados Unidos. Elas têm muito mais a ver com o documento de estratégia nacional dos Estados Unidos, o documento de segurança nacional, que foi lançado em novembro do ano passado, que coloca o hemisfério ocidental, a região latino-americana, como área de influência dos Estados Unidos, e como o Brasil está inserido nessa área, né? Qual é a forma dos Estados Unidos, digamos, ganharem o Brasil, já que aqui nós temos um governo de esquerda. Essa estratégia é uma estratégia eleitoral, né? Vencer é ajudar o candidato da extrema-direita, Flávio Bolsonaro, a vencer as eleições no Brasil. Então, as tarifas de junho, elas vêm junto com uma outra medida, que foi a inserção do Comando Vermelho e do PCC na lista de organizações terroristas do Departamento de Estado. Essas duas políticas, elas se dão quase ao mesmo tempo, né? Essas duas decisões do governo dos Estados Unidos se dão quase ao mesmo tempo. E o objetivo é pressionar o Brasil, é colocar o Brasil em condições em que precise negociar com os Estados Unidos, mas que o governo também esteja pressionado em condições eleitorais mais difíceis, né? Por exemplo, essas tarifas impostas em junho, uma das justificativas dela é o PIX. Eles dizem que o PIX é uma política, um instrumento do Banco Central brasileiro que tem uma competição desleal com as bandeiras de cartão dos Estados Unidos, né? Com a Visa e a Mastercard, especialmente. E que as tarifas se justificam por conta disso. Veja, num período eleitoral, se o governo brasileiro pensa em fazer qualquer concessão sobre o PIX, significaria quase que um suicídio eleitoral, porque o PIX é um método de pagamento altamente popular no Brasil. Da mesma forma, colocar o PCC e o Comando Vermelho na lista de organizações terroristas ajuda a candidatura de extrema-direita a trazer para o centro do debate eleitoral a questão da segurança pública. Além de, claro, significar, até para além das eleições, uma pressão constante dos Estados Unidos, uma pressão militar constante dos Estados Unidos sobre o Brasil, uma vez que esse tipo de classificação permite com que os Estados Unidos façam intervenções militares em qualquer parte do mundo, sem necessitar passar pelo Congresso, né? Então, coloca na mesa do Donald Trump os instrumentos para pressionar o Brasil militarmente. E que leva o Donald Trump a fazer uma negociação, como ele fez com as tarifas de um ano atrás, né? Quando ele taxou o café, a carne e uma série de produtos brasileiros, e precisou voltar atrás em novembro, porque isso tinha significado uma pressão inflacionária nos Estados Unidos de itens que são consumidos largamente pelos norte-americanos, como a carne brasileira e o café, e ele precisou voltar atrás. E é até curioso, né, que nessas tarifas de agora, deste ano, esses dois produtos, por exemplo, eles não foram incluídos nessa lista. Então, se essas tarifas vão dar certo, eu acho que a gente teria de esperar aí, talvez, o período eleitoral para ver se isso vai ter um impacto, né, na forma como os brasileiros veem o governo do presidente Lula e se eles acham que devem votar no presidente Lula. Esse telefonema entre os dois presidentes em específico foi uma coisa bastante aleatória. O Donald Trump, ele pode ter até algum desejo de melhora nessas relações ou de negociar uma tarifa aqui e outra ali. Mas eu insisto que essa decisão de junho desse ano de tarifar o Brasil novamente, bem como classificar o PCC e o Comando Vermelho como organizações terroristas, faz parte de uma estratégia muito mais ampla do Estado norte-americano, que está muito bem explicitada naquele documento lançado no final do ano passado, de colocar o hemisfério ocidental sob a sua influência. E essa é uma forma de pressionar o Brasil a atender as políticas dos Estados Unidos e também já de fazer uma interferência no nosso processo eleitoral. Então, eu acho que a gente precisa dividir bem o que foi as tarifas de um ano atrás e o que são as tarifas desse ano.
9: A senhora se refere à tarifa em junho, mas efetivamente foi a partir de julho que essas tarifas entram em vigor, né?
13: Exatamente, é porque a decisão baseada na seção 301, ela foi uma decisão publicada em junho, mas as tarifas passam a valer 30 dias depois, então é correto, as tarifas foram implementadas a partir de julho.
9: Certo, e aí qual é o balanço que a senhora faz de lá para cá? Houve ali, né, a imposição das tarifas, o governo brasileiro abre um processo de reciprocidade, não necessariamente entra em vigor uma reciprocidade, mas abre ali um campo ali contrário, claro, óbvio, ao tarifaço. A partir daí, como é que a gente pode analisar esse período? Né? Sofremos impacto, tivemos impacto, ou isso ainda é algo que não dá para fazer uma análise mais aprofundada a curto prazo?
13: Olha, Bárbara, do ponto de vista econômico, a gente tem pouco tempo ainda para fazer uma análise de quais podem ser os danos para a economia brasileira. É verdade que o Brasil se saiu muito bem em relação às tarifas do ano passado, né? Mostrou que o Brasil tem uma capacidade criativa e também sobre investimentos estatais para lidar com o cenário e uma capacidade também de abrir novos mercados, né? Os produtos brasileiros foram em grande parte absorvidos pela China, pela Índia e pelo México. Então, do ponto de vista do choque econômico, eu acho cedo, mas acho que o Brasil tem capacidade, digamos, de sobreviver, né? Não sofremos nenhum arraso econômico com as tarifas do ano passado e acredito que esse não seja o caso. A mudança qualitativa que nós vemos é que eu acho que o governo também faz essa leitura de como as tarifas estão sendo implementadas com uma reorientação política, né? Ou seja, o objetivo do Donald Trump com as tarifas não é econômico, não é dizer que ele está preocupado com as bandeiras de cartão dos Estados Unidos. Ele tem objetivos políticos claros, né, que tem a ver com a eleição. E eu vejo que o governo também percebe isso por conta da forma que o governo decidiu encarar. Claro, junto com o BNDES, junto com o Plano Brasil Soberano, tentando criar, né, um colchão de reservas para a economia brasileira não sofrer mais. Mas a retórica brasileira foi mais assertiva. Então, o Brasil apresentou no finalzinho do mês passado um pedido de consultas na Organização Mundial do Comércio. O Brasil acionou a lei de reciprocidade, não está claro ainda, né? Foi, digamos que se abriu a oportunidade de lançar políticas retaliatórias. Mas o fato de acionar avança para um estudo, né, de qual pode ser a posição do Brasil em relação às tarifas, mas o governo passou a ter até o tipo de retórica do governo é mais assertiva, justamente captando esse instrumento econômico do governo dos Estados Unidos, mas que é utilizado para fins políticos, para atingir objetivos políticos, né? Então, o Brasil, ele tem uma postura de sempre dizer que a via principal é a via da negociação, mas eu senti uma leve mudança na retórica, o presidente falando mais duro, o próprio ministro da Fazenda, Dario Durigan, também falou que o Brasil não pode se comportar com complexo de vira-latas, porque, né, foi compreendido o que se pretende. Além disso, o governo brasileiro está muito antenado no que vem acontecendo na nossa região, né? Então sabe que vai ter de lidar com as consequências com as consequências econômicas, mas essas tarifas têm um fim político muito claro.
9: Certo. Agora, professora, o quanto acionar a OMC é um mecanismo efetivo? Porque vários analistas apontam que a Organização Mundial do Comércio está em declínio muito em função do próprio Estados Unidos não valorizá-la, né? Estar ali acima das condições ali de negociação dos países na OMC, se colocar neste lugar, né? De estar acima do bem e do mal. O quanto efetivamente tem impactos acionar a OMC?
13: Na verdade é que tem impactos muito poucos, né? Na verdade uma decisão dessa, ela tem um aspecto simbólico de resposta do Estado brasileiro. Mas eu concordo integralmente que a OMC ela tem muitas debilidades para resolver esse tipo de problema, né? A OMC é uma instituição, lamentavelmente, quase que paralisada. É uma instituição que às vezes se coloca com uma grande importância que ela nem tem mais, né? Ou sequer teve, por conta de tentar reunir países com diferenças econômicas e com interesses de inserção no comércio internacional muito distintos e com interesses que entram em conflito. Então, efetivamente, a OMC ela realmente não tem grande capacidade de resolver esse impasse ou de punir os Estados Unidos por aplicar tarifas ao Brasil de forma indevida, de forma injusta. Mas essa é uma espécie de carta simbólica. Quando o Brasil recorre a uma organização internacional, ele está dando uma espécie de sinal para os Estados Unidos que não concorda com as tarifas e de que acha injusto que os Estados Unidos tenham penalizado o Brasil.
9: Agora, voltando o nosso olhar aqui para dentro, dos setores que foram ali afetados pelo tarifaço, quais os que a senhora observa que podem ter mais dificuldade de se recuperar?
13: E aí eu faço até um resgate com as tarifas do ano passado. O setor industrial é um cenário mais delicado. O Brasil conseguiu muitos mercados para suas commodities, inclusive com uma expansão muito importante em específico para China e para a Índia, então para o café brasileiro, para a soja brasileira, tudo nesse âmbito da política tarifária dos Estados Unidos, que vai além das políticas direcionadas ao Brasil, né? A tarifa sendo impostas pelos Estados Unidos a um conjunto de países desde o início de 2025. Mas o setor industrial, diferente do setor de commodities, ele encontra mais dificuldades, porque tem que obedecer a certas normas, né? O produto brasileiro precisa se adequar ao mercado, até, por exemplo, os chineses, que eles têm uma produção industrial muito intensa, então não há muito espaço para o mercado brasileiro, o produto brasileiro chegar. Então a grande preocupação, e é uma preocupação que está sendo expressada tanto pela CNI, né, a Confederação Nacional de Indústrias, mas também pelo governo, é com o setor industrial. E é por isso que nesse programa Brasil Soberano, o governo fez uma conexão junto ao BNDES para garantir crédito para setores específicos, sobretudo o setor industrial, para evitar demissões em massa, né, fechamentos de fábricas e etc.
9: E aí o governo brasileiro abriu seu olhar para novos mercados. Essa era uma ideia que já deveríamos

0: pego tão de surpresa que tenha precisado de uma medida emergencial, né, principalmente para suas commodities. Então, eu acho que até, digamos que relativamente foi uma tarefa de casa que o Brasil fazia, porque o Brasil é um país que conversa com a maioria da comunidade internacional, faz parte de mecanismos de cooperação multilateral, tem um mercado interno que é também muito importante. Mas quando a gente leva a discussão para o setor industrial, ela é uma discussão mais complexa, porque isso envolve outros fatores. Alguns já do que eu disse, mas, por exemplo, competitividade, qualidade dos nossos produtos industriais. Então, talvez o Brasil, eu não digo nem que o Brasil deixou de olhar para outros mercados ou ficar refém, até porque os Estados Unidos não são o parceiro principal do Brasil já há algum tempo, né? São os chineses. Mas a questão da competitividade dos nossos produtos industriais, ou mesmo de um amadurecimento do mercado interno para a absorção dos nossos produtos, ele acaba se revelando um tema mais urgente. Então, eu acho que essa realmente é a atenção que o governo está dando. Eu acho que é muito mais orientada para o setor industrial do que para a economia como um todo. O Brasil até que é um país de parceiros diversificados. É por esse motivo, né, para os Estados Unidos não terem tanto peso na nossa economia como já tiveram um tempo atrás, que esse choque econômico não foi possível. Nem o choque econômico agora, que seria mais direcionado para fins políticos, o Donald Trump, né? Não vimos isso até agora, e nem o de um ano atrás. Então, eu acho que a questão industrial, ela entra nessa discussão, né, de uma forma lateral, mas acaba aqui se tornando algo muito importante a se pensar. A qualidade dos nossos produtos, a competitividade dos nossos produtos, a nossa produção tecnológica, né? Em que ponto estamos situados nas cadeias globais de valor? Isso é importante. Eu acho que essa é uma questão que o governo deve levar em consideração, já que uma vez, grande parte dos produtos que vendíamos para os Estados Unidos eram do setor industrial.
1: Pois é, alguns analistas estão olhando para esse caso, né, para esse estudo de caso, e pensando o seguinte: olha, se os Estados Unidos queriam punir, né, tudo bem que a senhora já começou dizendo que é uma questão mais política do que efetivamente econômica, mas se os Estados Unidos queriam punir os países colocando tarifas, né, achando que esses países iriam quebrar, eles estão tendo ali um efeito contrário, né, porque os países estão encontrando alternativas a este mercado americano. O quanto os Estados Unidos estão afastando possíveis negociadores futuros com esse tipo de medida? O Brasil pode ser aí um caso a ser estudado nesse sentido, de que, olha, vocês achavam que a gente precisava muito dos Estados Unidos e não é bem por aí. Precisamos, mas não tanto quanto vocês imaginavam.
0: Pois é, a gente tem uma conexão dos mercados globais hoje com um protagonismo chinês que é algo absolutamente impressionante. A China é a principal parceira de quase todos os países da América do Sul, né? Então é o principal parceiro econômico, um parceiro econômico que vai muito além, muito além da questão puramente comercial contábil. A China, ela tem acordos de transferência tecnológica, de cooperação e infraestrutura com uma série de países também. O Brasil há algum tempo assinou memorandos de entendimento com a China para avançar em cooperação desse tipo, né? O Brasil se recusou, não aceitou o convite da China para fazer parte da nova Rota da Seda, mas isso não quer dizer que, né, o comércio dos países não tem algum nível de qualidade e de cooperação. Um exemplo claro disso é a construção do porto de Xangai, no Peru. Um porto construído pelos chineses, numa iniciativa dos chineses. Então, eles se tornam o principal parceiro de grande parte dos países. Estou falando aqui da América do Sul, mas de outros países do mundo, com uma cooperação em infraestrutura que, para muitos, está sob o guarda-chuva da nova Rota da Seda. E eles têm uma projeção global, né? Então se tornaram uma potência comercial que atua com uma diplomacia comercial muito importante e se distancia totalmente dos Estados Unidos nesse nível de qualidade, porque veja, o Donald Trump, ele tem uma política agressiva, até mesmo para parceiros históricos dos Estados Unidos que fazem cooperação não somente econômica em comércio, mas até militar, que é o caso dos países europeus, que é o caso da Coreia do Sul, e os Estados Unidos decidiram impor tarifas pesadas a esse país, impor danos e fazer com que eles negociassem em condições muito difíceis, né? O caso da Índia também, por exemplo. O presidente indiano foi um dos primeiros a visitar o Donald Trump, foi lá, chamou ele de amigo, e de repente eles tarifaram a Índia, porque a Índia estava comprando petróleo da Rússia. A Índia teve até uma postura mais assertiva que os europeus, por exemplo, mas também sofreu um tipo aí de assédio dos Estados Unidos. Então, eu acho que a questão dessa política do Donald Trump, que orienta a política, né, sua política econômica, que é uma forma de retomada da hegemonia dos Estados Unidos, e que ele veio nas as tarifas como uma forma de alcançar isso, ela se mostrou fracassada, justamente porque existe a China, existem os países com uma maior conexão. O Brasil não é um caso, digamos que, isolado nesse tipo de política.

0: mas que se voltou para outros tipos de parceiros, também fez a sua própria diplomacia comercial e está conseguindo, digamos, se esquivar de ter um dano econômico muito grande. Eu volto a dizer que é importante contextualizar, né? O Brasil não tinha mais os Estados Unidos há muito tempo como um dos seus principais parceiros, aliás, não como um dos seus principais parceiros, mas como seu principal parceiro. Então, assim, o terremoto que eles queriam causar no Brasil não foi por isso, não foi possível por isso. Mas a verdade é que, trocando em miúdos, os chineses, em várias partes do mundo, substituíram os Estados Unidos tanto para fazer comércio como para fazer cooperação. Então, por isso que essa política do Donald Trump dificilmente vai dar certo. E a própria conexão que tem a economia dos Estados Unidos com os chineses também, ou seja, você tarifar os chineses pode ter um efeito bumerangue, isso também é importante para essa política não dar certo. Então, eu acho que é um pouco isso. O Donald Trump quer implementar uma política velha num cenário econômico do comércio mundial distinto.
1: Agora, hoje, no dia que a gente está gravando, tem-se a informação em toda a imprensa de que o ministro de Desenvolvimento, Indústria, Comércio e Serviços do Brasil, Márcio Elias Rosa, vai se reunir na semana que vem, na verdade é uma reunião virtual, com o representante comercial dos Estados Unidos, Jamison Greer. Eles vão fazer essa reunião virtual para tentar aí chegar a algum novo acordo, né? É o que a gente espera, em relação às relações comerciais entre Brasil e Estados Unidos. O que a gente pode esperar disso? Diante disso que a senhora acabou de falar, de que há uma certa não competência, para não usar a palavra incompetência, por parte do entorno de Donald Trump em relação às suas questões econômicas.
0: Olha, Bárbara, eu acho que possa ter alguma negociação sobre um ponto ou outro, né? Sobre um grupo de produtos ou outro. Mas eu acho que uma percepção que o brasileiro tem que ter nesse momento, claro, é que o Brasil está sob pressão dos Estados Unidos. E as tarifas respondem a essa pressão. Isso não é um cálculo da economia norte-americana, né? Nesse momento nós estamos falando de política, de um desejo de ter o Brasil como um país submisso, principalmente por conta das nossas terras raras. Então, eu esperaria, em primeiro lugar, que essa pressão política dos Estados Unidos de ter aqui um governo de extrema-direita, assim como eles tiveram sucesso em ter em Honduras, agora mais recentemente na Colômbia, mas também no Chile, no Peru, que essa política para o Brasil, possivelmente ela vai ser constante. Há uma pressão constante para colocar o Brasil sob a esfera de influência dos Estados Unidos e promover um afastamento por exemplo, dos BRICS ou de parceiros estratégicos como a China e a Rússia em particular. Então, essa é uma política constante. Qualquer negociação que saia disso, que possa significar até um respiro para o Brasil do ponto de vista econômico, não elimina essa estratégia mais ampla do Estado norte-americano. Então, eu diria, se eu tivesse que dar um palpite hoje, no dia 25, eu não espero grandes avanços do ponto de vista das tarifas, e mesmo se esses avanços ocorrerem, eles não eliminam o atual estado de coisas, as relações entre o Brasil e os Estados Unidos.
1: Mesmo se, numa hipótese de Lula vencer as eleições, a senhora acha que Donald Trump e seu governo vão continuar nesta linha ou alguma coisa pode mudar nesse sentido?
0: Olha, eu acho que a política dos Estados Unidos pode ficar mais agressiva ainda em relação ao Brasil, porque os sinais que eles deram agora é que eles não querem concessões pontuais do Brasil, que eles querem realmente o Brasil sob a esfera de influência dos Estados Unidos, tal qual estão esses outros países. Então, uma vez que o Donald Trump tenha à disposição os instrumentos para pressionar o Brasil militarmente, eu não descartaria que eles adotem uma política ainda mais agressiva em relação ao Brasil. A minha leitura é de que nesse momento eles têm uma estratégia para o período eleitoral, que é esse tipo de interferência. Essas tarifas, elas buscam pressionar o Brasil, a economia brasileira, para complicar as coisas para o atual governo, para deixar as coisas complicadas, para, por exemplo, o atual governo pensar em fazer alguma concessão com o PIX para eliminar a pressão dos Estados Unidos e isso pegar muito mal. A questão do PCC e do Comando Vermelho também. Há outras peças se mexendo nesse tabuleiro. O próprio nome do Daniel Pérez para ser embaixador no Brasil, que é um nome que eles estão pressionando o Brasil para dar o aval antes das eleições, é um nome ligado ao Marco Rubio, é um cara da Flórida ligado ao Marco Rubio, ligado a essa extrema-direita dos Estados Unidos. Recentemente, influencers de direita, de extrema-direita, direita do Brasil, fazer uma espécie de um curso no consulado dos Estados Unidos em São Paulo. Eles revogaram o visto da Maria Luísa Viotti, que é embaixadora do Brasil nos Estados Unidos, sob a justificativa de que o Brasil está atrapalhando o trabalho dos Estados Unidos, uma vez que não concedeu o aval para o Daniel Pérez já vir a ser embaixador no Brasil. Então, eles estão movendo as peças nessa política de pressão do período eleitoral. Então, eu acho que essa é a estratégia estratégia de agora. Mas não acho que a eleição do Lula vá encerrar o problema. Acho que a eleição do Lula é muito importante para que a gente evite que nós tenhamos aqui como presidente da República o interventor da Casa Branca. O Flávio Bolsonaro já deu todos os indícios de que ele pretende fazer um governo de colaboração, inclusive até ofereceu, né, o governo dos Estados Unidos cargos num governo de transição. Isso é uma coisa totalmente impensada, né? Isso não existe num Estado soberano. Então a eleição do Lula é importante para isso, para que nós evitamos esse tipo de política. Agora, que o problema vai se encerrar, acho muito difícil. Nada nos indica que o Donald Trump, tanto ao enxergar o cenário eleitoral no Brasil e ver que aqui os Estados Unidos tiveram uma derrota, tanto quanto perder as eleições de meio de mandato nos Estados Unidos, ele vai ter uma postura mais conciliatória, uma postura que respeite mais a soberania dos países. Ele pode ter uma postura ainda mais agressiva em relação aos seus objetivos. E aí eu gostaria de frisar o documento de segurança nacional dos Estados Unidos lançado no final do ano passado. Ele é bastante específico, bastante claro, bastante didático para a gente entender o que eles concebem para a nossa região. E até adiciono, né, que o Brasil tem a segunda maior reserva de terras raras do mundo. O Serviço Geológico dos Estados Unidos já deixou claro, fez um estudo longuíssimo, deixando claro a debilidade dos Estados Unidos em terras raras, porque isso tem um impacto tanto para a corrida tecnológica com os chineses, mas mesmo para a produção de armas nos Estados Unidos, que precisam desses componentes. O complexo industrial militar dos Estados Unidos precisam das terras raras. E, como eu disse, o Brasil tem a segunda maior reserva, né? Então, não acho que o Brasil, a não ser que o governo Lula queira fazer enormes concessões às nossas terras raras, à presença de militares dos Estados Unidos no nosso território, né? As relações do Brasil com a China, porque também está nesse documento que os Estados Unidos devem ter a região do hemisfério ocidental sob sua influência e expulsar as potências estrangeiras da região, as potências estranhas, que são mais especificamente a Rússia e a China. A não ser que o governo brasileiro faça esse tipo de concessão aos Estados Unidos, as relações continuarão tensas por um longo tempo, eu acredito.
1: Tá certo. Rose Martins, analista internacional e mestre em economia política internacional pela UFRJ, muito obrigada mais uma vez pela sua disponibilidade em conversar com a gente aqui do Intriga Internacional.
0: Bárbara, eu que agradeço o convite para estar aqui mais uma vez e estou sempre à disposição. Muito obrigada.
1: Obrigada, tchau, tchau. O Intriga Internacional de hoje vai ficando por aqui. Eu agradeço a você que ficou com a gente até o final desse episódio. Nosso programa é uma realização da agência de notícias Sputnik Brasil, transmitido pela Rádio Metropolitana 80.5 FM no Rio de Janeiro. 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
6: Hoje é sexta-feira, 28 de agosto de 2026. O presidente da Rússia, Vladimir Putin, vai se reunir com o presidente da China, Xi Jinping, durante a cúpula da Organização pela Cooperação de Xangai na próxima segunda-feira. O encontro será no Quirguistão. Segundo o Kremlin, Putin terá novas reuniões bilaterais durante o evento. Entre os líderes com quem o presidente russo deve se encontrar estão o primeiro-ministro da Índia e os presidentes do Irã e da Turquia. A cúpula Após a cúpula, o Putin viaja a Vladivostok, onde participa do Fórum Econômico Oriental, que começa no dia 3 de setembro. O Brasil chegou a 214 milhões e 211 mil habitantes este ano, segundo a estimativa divulgada pelo IBGE nesta sexta-feira. O número representa um crescimento de 0,37% em relação à estimativa do ano passado. São Paulo é o município mais populoso, com mais de 11 milhões de moradores, e Rio de Janeiro aparece em segundo, com 6 milhões e 700 mil. Ao todo, 15 municípios têm mais de 1 milhão de habitantes e concentram cerca de 20% da população brasileira. O Sudeste continua como a região mais populosa do país.
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6: Avenida Brasil, com um carro enguiçado no trecho de Bom Sucesso, na pista central, na altura da Praça Paris. O trânsito está intenso no local. Também falando agora da Transolímpica, por conta de um acidente envolvendo dois carros e uma moto ocupando uma faixa da altura da estação Outeiro Santo, trânsito intenso neste momento. Vinícius Fernandes para o Radar Sputnik, agora no horário de Brasília, 3 horas e 4 minutos.
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8: 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No dia 17 de agosto de 1887, nasceu em St. Anne's Bay, na Jamaica, Marcus Mosiah Garvey, um dos maiores líderes de massas da história e o principal expoente do panafricanismo e do nacionalismo negro do século XX. Saiba mais sobre a militância e a vida dele comigo, Pedro Henrique Lima, e minha colega Bárbara Pereira, em instantes com Virada de História.
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8: E aí, apaixonados por história, beleza? Pedro Henrique Lima na área pra gente revirar essa trajetória essencial para a luta contra o racismo a nível global. Entre as principais realizações de Marcus Garvey, ele criou a Universal Negro Improvement Association em 1914 para unir os negros globalmente. O pensamento dele deu origem ao garveísmo, influenciando líderes como Malcolm X e Martin Luther King. A minha colega Bárbara Pereira conversou com um especialista que ajudou a gente a conhecer mais esse personagem histórico. Vamos ouvir.
1: Neste primeiro bloco, a nossa conversa é com Pablo Matos. Ele é professor da UERJ, da Universidade do Estado do Rio de Janeiro, e um especialista em história da África. Professor, muito obrigada pela sua disponibilidade em conversar com a gente aqui do Virada de História.
9: De nada, eu agradeço o convite. Muito prazer em participar também.
1: Vamos começar falando de Marcus Garvey. Como começa o ativismo dele, professor?
9: O Marcus Garvey, né, o nome dele é Marcus Mosiah Garvey. Ele nasce no final do século XIX na Jamaica, né? Portanto, ele é um jamaicano, um sujeito caribenho, né? Daquelas camadas índias ocidentais pelo Império Britânico. E o ativismo dele começa numa tenra idade, né? Ele, jovem, ele tem uma atuação em alguns jornais jamaicanos ao lado de um outro, enfim, podemos chamar assim, um empresário do ramo da imprensa negra, que era muito... muito ativa e foi ganhando um papel cada vez mais ativo do final do século XIX para o início do século XX, em se tratando de uma população negra da diáspora. E o Marcus Garvey começa a participar, né, junto com esse Robert Love, que é um homem, né, o Dr. Robert Love, ainda na Jamaica, trabalhando, né, em alguns jornais. E por volta ali da década de 10, né, ele viaja para Londres, que então, nesse momento, era a metrópole, né, da Jamaica, né, tendo em vista que Jamaica era ali um território colonial do Império Britânico, E na Inglaterra, né, em Londres especificamente, o Marcus Garvey, ele entra em contato com uma sorte de ativismos negros, né, anti-imperialistas, anti-racistas, anti-coloniais, e em especial um indivíduo egípcio, né, que também professava ali uma série de ideias anticoloniais, anti-império britânico. E o Marcus Garvey retorna para Jamaica ainda na década de 10, e especificamente em 1916 ele vai para Nova York, pensando ali, né, em construir uma organização, né, de amparo às pessoas negras, né, com uma visão global dessa luta antirracista, antiimperial, né, pelo melhoramento da raça, né. O Marcus Garvey, ele cria junto da sua esposa, né, à época a primeira esposa dele, Amy Ashwood Garvey, né, com a qual ele casa na Jamaica ainda na década de 10, né. E aí ele vai para Nova York com ela e eles fundam uma organização chamada Universal Negro Improvement Association, ou seja, uma associação universal de melhoramento, né, da raça negra. Então, a partir de 1916, ele funda essa organização ali a partir de Nova York, e essa organização, né, que surge em 1916, ela também corresponde a todo um ativismo que o Marcus Garvey presenciou no Caribe. É importante ressaltar que o que Marcus Garvey funda a partir de 1916 nos Estados Unidos é tributário de todo um movimento nacionalista, de todo um movimento transnacional e politicamente articulado em torno do Caribe, em torno do continente africano, ou seja, em torno de um Atlântico negro, né, assim chamado pelo historiador intelectual Paul Gilroy. Então, o Marcus Garvey, ele é animado por todo esse contexto ali de final e início, final do século XIX, início do século XX, no Caribe, no Atlântico Negro, de um ativismo. Então, o Marcus Garvey, quando chega nos Estados Unidos e funda a Universal Negro Improvement Association, ele está dando voz a todo um legado, né, a todo um passado de mobilização política do Caribe, que é uma região ali muito pulsante, pungente, do ponto de vista de organizações de trabalhadores, organizações anticoloniais, né, tendo em vista que você tem ali naquele Caribe não apenas as Índias Ocidentais, mas você tem um Caribe anglófono, um Caribe francófono, um Caribe hispanofônico, ou seja, e um trânsito intenso entre esses indivíduos ali. Então, Garvey, ele surge desse cenário, né, que também aí, enfim, último ponto aqui importante de marcar esse legado com o qual o Marcus Garvey está lidando, essa região do Caribe, né, essa região colonial, colonizada do Caribe, ela lida, né, desde o final do século XIX ali, com esse contexto de uma colonização que submete esse indivíduo, né, enquanto pessoas colonizadas, né, cidadãos coloniais, mas também a atuação imperial dessas metrópoles norte-americanas, que traz no seu bojo toda uma ideologia racista, eugenista, que impõe também uma construção de raça que coloca tanto o aspecto racial, né, pertinente a esse final do século XIX, mas também um aspecto de classe, né, de luta de classes ali, né, diante do desenvolvimento do capitalismo, diante das possibilidades de trabalho e de emancipação social e de mobilidade social nessa região do Caribe. Então, Marcus Garvey é um indivíduo que está ali sendo mobilizado politicamente, né, por uma imprensa negra, por uma mobilidade intensa transnacional, né, e também por um contexto onde raça e classe importam e muito nessa mobilização política desses indivíduos.
1: Eu gostei por o senhor ter citado a mulher dele, né, porque nas pesquisas que a gente faz aqui para poder conversar com vocês, né, os professores, se diz que pouco se fala dela e ela teve um papel importante, né, e muito me interessa o olhar feminino nessas questões, né, o senhor cita ela aqui e ela teve aí, a gente pode chamar de um apagamento talvez da historiografia oficial, né.
9: Essa é uma presença fundamental, né, não especificamente da Amy Ashwood Garvey, né, e aí eu trouxe ela aqui enquanto esposa do Marcus Garvey por conta desse contexto, porque ela vai para os Estados Unidos com ele, já eram casados na Jamaica, mas ela é uma intelectual e ativista que tem uma vida própria, obviamente, né, que tem uma mobilização própria e que vai ter, a despeito da sua separação, né, porque ela se separa do Marcus Garvey já nos Estados Unidos, e ela segue tendo uma atividade política estupenda, né? Inclusive, quando ela se baseia em Londres, ali na década de 30, 40, ela é uma das animadoras, né, digamos assim, no Reino Unido, sobretudo na cidade de Manchester, de um restaurante que era um ponto de encontro de diversos intelectuais.
10: Uhum.
9: Ela organizou, conferências, ela organizou seminários, encontros, publicações, arrecadava dinheiro, né, era uma grande mulher de negócios, dessa atividade pan-africana, inclusive em contraponto ideológico com a organização do Marcus Garvey.
10: Uhum.
9: Né? Então, esse é um ponto importante de ser ressaltado, que a Amy Astrid Garvey, né, ela não é a esposa do Marcus Garvey. Claro que o Marcus Garvey é um grande nome, né, não há como você negligenciar a monta e a importância dele, que certamente, né, de longe foi, se não o maior, né, assim, o maior nome do ponto de vista da sua popularidade, né, dessa luta antirracista ao longo do século XX, ao lado de outros, obviamente, mas ele era uma figura muito popularizada e popular globalmente. Então, é muito difícil não apresentar toda a figura que esteve ao lado de Garvey como uma figura satélite de Marcus Garvey. Entretanto, é fundamental ressaltar que a Amy Astrid Garvey, ela tem uma agência política fundamental, específica, né, original dela, né, para além do casamento com Marcus Garvey, que vai seguir sendo importante, inclusive, no Reino Unido. E diante disso também, né, isso é um ponto também que eu acho importante de ser ressaltado, duas coisas, né, primeiro, que dentro da organização, né, da UNIA, né, que é Universal Negro Improvement Association, dentro dessa organização havia espaço específico para as mulheres, né, como a Black Cross Nurses, né, ou seja, a Cruz Negra, né, de um corpo de enfermeiras negras que davam lugar, né, ou seja, de significado e importância para essas mulheres, mas também postos, né, que essas mulheres ocupavam como presidentes de sessões da UNIA, né, organizando eventos. E essa era uma prática, né, que, muito embora estivesse circunscrita ao universo do cuidado, ao universo doméstico, né, ao universo da gestão da casa a essas mulheres, ou seja, revelando também ali, né, uma visão sobre gênero muito marcada,
10: uhum,
9: desse período vitoriano, né, da virada do 19 para o século 20, onde homens e mulheres, né, eram observados e construídos ali, né, e autorreferenciados dentro de normas de gênero muito estritas, mas ao mesmo tempo essas mulheres, elas conseguiram, mesmo a partir desse lugar tematizado, né, e muito específico, construir territórios, né, e caminhos muito, muito interessantes. Isso, inclusive, foi replicado aqui no Brasil. Você tem uma organização chamada Frente Negra Brasileira, que também tinha, né, sessões, né, capitaneadas ali por mulheres que eram responsáveis pela organização de encontros educacionais, de cuidado, né, de guarda e cuidado de crianças, né, cuidados com a casa, ou seja, havia também uma dimensão global disso. Mas, em um segundo ponto, né, que essa tradição, né, essa participação de mulheres na atividade atlântica, de maneira geral, ela também remonta a um cenário que é um cenário pré-colonial, né? Então, assim, há relatos desde o século XVII, por exemplo, século XVIII, na Guiné, por exemplo, ou mesmo no Brasil, né? Ou seja, de mulheres que eram mulheres de negócios, né? Mulheres que estavam na linha de frente da negociação comercial, fossem elas de indivíduos escravizados, fossem elas de mercadorias, fossem elas, no caso do continente africano, de acesso ao interior do continente, portanto, acesso a mercadorias e mercados, né? E rotas de comércio internas ao continente africano. Essas mulheres eram muito, muito importantes, mulheres de negócios. No Brasil você tem figuras femininas também, né, que eram muito importantes no sentido dessa animação e dessa mobilização, né, dessa mobilização política de organizações anticoloniais, antiimperiais, enfim, antirracistas de maneira geral. Então, a Amy Astrid Garvey, que é a primeira esposa do Marcus Garvey, ela está dentro de uma tradição, né, de mobilização feminina nesse espaço atlântico, que remonta aí a mais de, nesse momento ali do início do século 20, remonta a 2-3 séculos anteriores.
1: Mas o nosso foco aqui é o Marcus Garvey, vamos voltar a ele, no sentido de que ele funda, como o senhor mesmo disse, a UNIA, que é uma associação descrita como a maior organização negra em atuação global na década de 20. Por quê?
9: Olha, existe uma série de hoje em dia, né, uma série de estudos, né, que fazem esse mapeamento da UNIA em mais de 40 países, você encontra, né, rastros e documentos aí da presença de células, né, dessa organização, né, pessoas afiliadas, enfim, isso para falar do ponto de vista oficial, né, de células afiliadas especificamente. Mas se a gente for, né, falar do acesso que, né, pessoas, né, nesse contexto tiveram ao material do Marcos Garvey, né, material impresso, aí cabe aqui ressaltar o órgão, né, de imprensa oficial da UNIA, que era o The Negro World, né, um jornal, o Mundo Negro, ele era mobilizado e movimentado, né, através dos mares, né, tendo em vista, né, a característica de mobilidade daquela época, por marinheiros em por vários locais do mundo, né? Então, assim, mesmo em locais onde não havia, onde não houvesse, por exemplo, uma célula oficial da UNIA, você tinha contato desses jornais. Esse jornal, ele era publicado em dois idiomas, né? Muitas vezes, em francês e inglês, né? Tendo em vista aí a presença dessas metrópoles no continente africano e até no Caribe, né? Você ter ali uma amplitude muito grande. Outro elemento também é que em vários locais, mesmo, né, a ausência de pessoas alfabetizadas, né, em sua grande maioria, você tinha indivíduos que eram os ledores, que liam esses jornais, esses artigos em voz alta para outras pessoas, sobretudo no continente africano. Isso era muito importante. Agora, na África do Sul, você tem uma presença expressiva, né, da figura de Marcos Garvey, né, e dessa organização. Tem um trabalho do professor Robert Trent Vinson, que trata exatamente disso, né, The American Are Coming, tem um livro dele sobre isso, mas internamente também, nos Estados Unidos, a Universal Negro Improvement Association também era a maior organização. Contextualmente, ali pela década de 20 e 30, você tinha uma outra organização, que era a organização vinculada ao intelectual W.E.B. Du Bois, né? Algumas pessoas falam W.E.B. Du Bois, ou falam com a pronúncia mais afrancesada, que é o Dubois, William Edward Burrell Dubois, ou Du Bois, que era NAACP, National Association of Advanced of Colored People. E essa organização, né, que era uma organização ali capitaneada, então, por esse intelectual Du Bois, né, que auto se intitulava pan-africanista, né, que organizava as conferências pan-africanas nessa primeira metade do século XX, era a grande rival da UNIA. O Marcos Garvey acusava essa organização do Du Bois de ser uma organização integracionista, né, portanto, se rendia ali ao jogo dos brancos, e a UNIA usava a prerrogativa de revolução, de melhoramento, né, de race first, né, ou seja, raça primeiro, né, um aspecto racial, uhum, e de mobilização racial à frente de qualquer outro instrumento. E dentro desse contexto, inclusive nos Estados Unidos, era uma organização muito grande, com presença tanto no norte, em Chicago, quanto no sul dos Estados Unidos. Tanto que há ali uma campanha, né, para a deportação do Marcos Garvey, que ela vai ser capitaneada, inclusive, pelo próprio Du Bois e outros intelectuais, que alguns intelectuais mais vinculados ao campo comunista, socialista, vão advogar também contrariamente ao Marcos Garvey, que era visto por eles como um chauvinista, né, como um nacionalista ali anticomunista, enquanto um entrave nessa pedra de sapato. E isso aponta para essa, para musculatura dessa organização, tanto dentro dos Estados Unidos quanto fora dos Estados Unidos. Obviamente, fora dos Estados Unidos, né, nesse espaço atlântico e africano sobretudo, ele era persona não grata, porque isso representava para as metrópoles a possibilidade de fissura, né, nesse ambiente colonial, né, de questionamento do poder colonial, de questionamento dos aspectos raciais. Então, o Marcos Garvey, eu imagino que a gente fale disso em algum momento, né, a empresa que ele cria, aquela Black Star Line, né, uma empresa de transporte marítimo, a Black Star Line, ela tinha como prerrogativa, né, o retorno de pessoas, né, a viagem de volta, entre muitas aspas, de pessoas negras da América para o continente africano, mas também trocas comerciais. E o Marcos Garvey escolheu, né, estrategicamente, de fazer paradas em vários portos, exatamente para divulgar o material impresso dele. Então isso dá uma amplitude ao Marcos Garvey muito grande, mas também faz com que ele venha sendo perseguido e observado por as autoridades metropolitanas, né, no caso do continente africano, mas também dentro dos Estados Unidos.
1: Agora, professor, a gente já está encaminhando aqui para o final, eu não posso deixar de falar que o senhor é um estudioso de uma outra liderança, que é o, me corrija se eu estiver errada, óbvio, é o George Padmore, é isso, né? E o senhor fala na sua tese de doutorado de críticas do próprio Padmore ao Garvey. Por que que tinha aí esses, a gente pode chamar de conflito de ideias, né? Do que é, de fato, o combate ao racismo, enfim, ao imperialismo, em que eles se diferenciavam?
9: Olha, essa é uma questão muito interessante, porque ela está vinculada à política, né? Ela está vinculada a essa disputa por poder, né? O que esses homens estavam buscando ali na primeira metade do século XX, né? Não apenas o Garvey e o Padmore, mas tantos outros, como o próprio Du Bois, a própria M.H. Garvey e tantos outros, né? Eles estavam buscando ali correligionários, né? Eles estavam buscando pessoas para cercar fileiras aos seus lados, né? Diante dos seus projetos, das suas ideias. O Marcus Garvey e a Unia, ele era o inimigo a ser batido do ponto de vista da disputa por esses indivíduos, né? Por esses correligionários, né? Como ele conseguia congregar uma maioria muito grande, ele era um orador muito habilidoso, né? Ele conseguia muito bem coordenar tanto uma linguagem, muito embora ele fosse um camarada, né? A organização fosse uma organização laica, ele era um cara que conseguia falar muito bem do ponto de vista da religiosidade, das profecias, ele mobilizava muito bem esse lado. Então, Garvey, ele era o indivíduo, a liderança política a ser batida, né? Não à toa, o Du Bois ali vai fazer uma campanha para mandá-lo embora dos Estados Unidos, assim como o outro intelectual caribenho também radicado nos Estados Unidos, que é o Cyril Briggs, também uma série de artigos ali em jornal querendo mandar o Garvey embora. O caso do George Padmore, né, que era um intelectual nascido em Trinidad, no início do século XX, né, ele vai para os Estados Unidos na década de 20 e começa, né, e se encontra ali com o movimento comunista. Diga-se de passagem, você tem ali nos Estados Unidos, no início do século XX, uma mobilização de comunistas negros muito importante e muito forte, que vai estabelecer inclusive uma comunicação, né, direta com Moscou, né, que é o caso, por exemplo, do Marcus Garvey. E nesse momento, por essa vinculação do Padmore com a Terceira Internacional, né, com Moscou, o Marcus Garvey era visto como o inimigo dessa luta anti-imperialista através do comunismo. Então, as primeiras rusgas do Padmore com Marcus Garvey vão se dar por esse aspecto de uma doutrina e de uma percepção, né, da luta anti-imperial e anticolonial pelas lentes do comunismo, né? Entretanto, quando o George Padmore chega nos Estados Unidos na década de 20, né, em 27, por exemplo, ele participa de uma mobilização ali pela liberdade do Marcus Garvey. E é interessante também que na década de 50, quando o George Padmore publica, né, enfim, talvez a mais importante das suas obras, que é o Pan-Africanismo ou Comunismo, né, é um livro que ele lança em 54, ele coloca o Marcus Garvey dentro de um panteão de intelectuais pan-africanos, assim como outros intelectuais africanos vão fazer. Kwame Nkrumah, que vai ser o primeiro ministro de Gana independente, né, o artífice da liberdade da Costa do Ouro, coloca na sua autobiografia o Marcus Garvey, né, a obra dele, como a grande inspiração para ele se tornar um ativista. Outros intelectuais, como Nnamdi Azikiwe da Nigéria, Jomo Kenyatta do Quênia, ou seja, todos lideranças pan-africanas vinculados a essa grande, né, essa grande mancha que é o pan-africanismo, vão colocar a Garvey enquanto uma herança. Só que ali na década de 20, 30, quando você não tem o contexto, né, das independências, mas você tem um contexto de disputa anti-imperial, né, você tem a União Soviética de um lado contra essas potências imperialistas europeias ali num contexto entre guerras, né, pós Primeira Guerra Mundial e antes da Segunda Guerra Mundial, George Padmore e Marcus Garvey vão estar disputando trabalhadores negros, né? George Padmore era um grande articulador de sindicatos, né, de sindicalismo, do sindicalismo negro internacional, e o Marcus Garvey também conseguia angariar um sem número de trabalhadores, mas por fora das franjas dessa atividade comunista. Então, as disputas entre George Padmore e Marcus Garvey vão se dar nesse aspecto em si, muito embora, como eu mencionei, Na década de 50, o próprio George Pesman reconhece o Marcus Garvey enquanto uma entidade, né, enfim, uma figura que está ligada à sua linhagem pan-africana. O próprio Marcus Garvey nunca reivindicou o nome, né, nunca reivindicou o título de pan-africanista. Ele se intitulava um Black Zionist, né, um sionista negro, um nacionalista negro. Ele se reivindicava a partir desse nome. Mesmo o George Pesman, até a década de 40, não reivindicava o nome de pan-africanista, né? Eles reivindicavam um outro conjunto de coisas, porque o pan-africanismo já estava sendo muito observado por essas metrópoles europeias, até pelo próprio FBI norte-americano. Mas é interessante perceber desse contexto, né, como na década de 20 e 30 ali, você tem uma disputa, o Garvey, né, sendo grande, né, a grande liderança a ser batida por essas outras organizações, né, ideologicamente diferentes ali, mas na década de 50 o Garvey, ele é colocado de volta nesse panteão de uma tradição pan-africanista, alçado ali a um grande artífice dessa espinha dorsal, vinculado ao contexto de libertação do continente, dos países, né, do continente africano.
1: Professor Pablo Matos, foi uma ótima conversa. Volte mais vezes, precisamos agora falar sobre Padmore em outro episódio, né? Já vamos deixar aqui agendado. Essa é uma conversa que é importante, né, para a gente poder entender todo esse contexto, principalmente, como o senhor apontou, das Américas diante, né, da sua colonização e diante das questões ligadas ao racismo, enfim, que vivenciamos hoje, né, que atravessam aí décadas para que a gente ainda esteja nessa discussão. Muito obrigada, viu, professor?
9: Olha, eu que agradeço o convite, fico feliz aí, inclusive também acho que concordo, né, que o Padmore é fundamental, e deixando já um spoiler, né, um gostinho para quem quiser acompanhar aí a próxima conversa sobre o Padmore, acho que tem um assunto fundamental sobre esse intelectual, que é a presença de uma intelectualidade negra construindo um marxismo fora dessa franja ocidental, né? Ou seja, o George Pesman é um dos intelectuais importantes de uma ideologia marxista, né? De um marxismo negro que tem assumido aí, enfim, que tem animado diversos debates atuais sobre se o marxismo é negro ou não é negro, se negros se consideram marxistas ou não, se antes, ao invés de ser de esquerda ou de direita, você é negro, mas enfim, o George Pesman, ele indica pra gente uma tradição de tantos outros intelectuais inseridos dentro desse debate marxista, com construções muito originais, muito pertinentes, com uma visão sobre questão racial, questão de classe, questão internacional, enfim, que é fundamental para os debates atuais desses caminhos de esquerda e direita.
8: 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E olha só, galera, as ideias e a memória de Marcus Garvey também chegaram aqui ao Brasil, influenciando a luta do movimento negro numa sociedade pós-abolição. Vamos dar mais algumas viradas de história com o nosso próximo convidado. Bom, e agora eu tenho o prazer de conversar com Petrônio Domingues. Ele é professor de História na Universidade Federal de Sergipe. Professor, um momento importante na trajetória e no ativismo de Marcus Garvey foi a fundação, em 1914, da Universal Negro Improvement Association. Como as ideias dele nessa época se espalham pelas Américas, chegando inclusive ao Brasil?
10: O Marcus Garvey, ele é considerado, né, pelos estudiosos, né, como um dos maiores, se não o mais notável, liderança do movimento negro, né, da história. Né? Ele liderou essa organização cujas iniciais, né, UNIA, né, que teve uma projeção transnacional. A princípio ela vai ser fundada, conforme você bem pontuou, em 1914, na Jamaica. Importante dizer, portanto, que o Marcus Garvey era do Caribe, né, nasceu na Jamaica, e ele se transfere para o Harlem, né, em Nova York, dessa ambiência de um gueto negro, né, em 1916, e lá vai dar continuidade à sua militância, seu ativismo, à sua luta em prol da causa negra, e rapidamente a organização que ele lidera vai se expandir, a princípio, né, na região de Nova York e região, Costa Leste, mas também depois centro e costa oeste dos Estados Unidos, e rapidamente para fora dos Estados Unidos. Então, no seu auge, a UNIA chegou a reunir milhares de afiliados. Não há unanimidade no que diz respeito à quantidade de pessoas negras que se afiliaram, né, à organização liderada por Marcos Garvey, mas que não se tem dúvida que são milhares, a estimativa é de 300 mil, fala-se 500 mil, e fala-se até 1 milhão de pessoas afiliadas à UNI. Então, o fato é que o Marcos Garvey tornou-se, né, o mais popular liderança negra das primeiras décadas do século XX, né, e que o movimento que ele liderou, então, como já disse, ele se expandiu com impacto, a princípio nas Américas, mas também a registro de surgimento de sucursais da UNIA na Europa e até mesmo na África.
8: E pensando nas experiências dos grupos afro-brasileiros na diáspora, tanto na Jamaica como aqui no Brasil, em que essa experiência se assemelha ou até mesmo se diferencia, pensando no passado escravista desses dois países e também nesse período pós-abolição?
10: É importante dizer que o movimento, né, liderado por Marcos Garvey, né, que ficou também conhecido no imaginário negro pela nomenclatura, né, garveísmo, foi um movimento que, entre outras coisas, defendia uma concepção que hoje nós chamamos de afrocentrada, de pensar a história e cultura a partir da centralidade da experiência negra, a partir da centralidade da África. Então, essa concepção, né, afrocentrada vai, de fato, repercutir para além do movimento liderado por Marcos Garvey e vai chegar, por exemplo, no Brasil. E era um movimento que se distinguiu, portanto, pela uma afirmação de uma história, de uma cultura negra, de uma identidade positivada negra. Uhum. E importante frisar que o contexto era das ideologias raciais, para não falar das ideologias racistas da época. Em especial, três grandes vertentes dessas ideologias raciais que ganharam muita força na época foi do darwinismo social, foi do evolucionismo e da eugenia. Em comum, essas teorias preconizavam a ideia que existia raça, e mais do que isso, raça superior, raça inferior. Então, o movimento garveísta combatia, de um lado, as ideias racialistas, para não falar racistas, ou seja, as ideias preconizavam que pessoas negras eram inferiores, e por outro lado, o movimento garveísta, ele defendia fervorosamente a afirmação de uma identidade negra positivada. Uhum. Isso se traduzia por um discurso de orgulho negro, de orgulho racial, e que essa narrativa, esse discurso reverberou no movimento negro brasileiro. Aqui no Brasil, nós tivemos, em alguns lugares, militantes negros da época que não só acompanharam o crescimento da UNIA, mas também se conectaram e, mais do que isso, né, simpatizaram e, de alguma forma, buscaram se aliar ao movimento. Sim. Em São Paulo, surgiu um jornal chamado Clarim da Alvorada, que foi publicado a partir de 1924, e esse jornal chegou a publicar uma coluna chamada Mundo Negro, que é a tradução livre, né, do jornal da UNIA, jornal do Marcos Garvey, que circulava em várias regiões, vários países, né? Uhum. Então, o jornal Clarim da Alvorada, por um período, não só reverberou, reportou o movimento garveísta, notadamente dando grande, eu diria aqui, espaço, mas também se reportando de uma maneira muito celebratória a figura do Marcos Garvey, como também buscando que os negros brasileiros se inspirassem, se espelhassem no exemplo do Garvey. Notadamente, a ideia de que Marcos Garvey, né, investiu muito nisso, na ideia de orgulho racial. Uhum. A ideia de uma afirmação de identidade negra positivada.
8: Sim. Agora, o senhor fala em um artigo de uma recepção não muito boa do garveísmo na grande mídia brasileira. Por que essas ideias que o senhor acabou de explanar muito bem pra gente aqui incomodavam uma parte dos brasileiros?
10: É importante frisar que diferente, né, diferente da experiência negra das Américas, notadamente dos Estados Unidos, aqui no Brasil nós tivemos, né, um outro tipo de modelo de escravidão e modelo depois abolição. Então, se nos Estados Unidos, né, o que se distinguiu, o que caracterizou, foi uma escravidão que gerou relações raciais, notadamente, né, ou de forma muito característica, marcada pela tensão racial, marcada pela animosidade racial, em alguns casos pelo ódio racial, e o que gerou separatismo, segregacionismo. Então, isso foi o que marcou a experiência da escravidão e do pós-escravidão nos Estados Unidos. Isso não aconteceu no Brasil, ao menos não aconteceu nesse mesmo patamar. Então, no Brasil se deu de maneira diferente. Então, em função disso, do Brasil não ter, enfim, seguido um exemplo ou modelo norte-americano de relações raciais, vingou no Brasil a narrativa de que a nação ficou livre do problema racial.
8: Sim.
10: Em função disso é que, do ponto de vista da ideologia oficial, que é a ideologia das elites, ideologia do Estado brasileiro, nós não tivemos problema racial. Nós ficamos livres do racismo, porque no Brasil não há tensão racial, no Brasil não há ódio racial, no Brasil não há separatismo, no Brasil não há segregacionismo racial. Então, do ponto de vista institucionalizado, como surgiu nos Estados Unidos. Então, em função disso, o que vinga no Brasil é a ideologia do que posteriormente vai ser chamado de democracia racial, que é uma sociedade livre do problema do racismo. Se o Brasil ficou livre do problema do racismo, não faz sentido existir movimento negro.
8: Sim.
10: A razão da existência do movimento negro é combater o racismo. Essa é a razão da existência do movimento negro. Se o Brasil ficou livre do racismo, então não faz sentido existir movimento negro. Na época, a leitura predominante era de que o movimento negro buscava criar um problema que não existia no Brasil. Uhum. O movimento negro buscava criar, em vez de unidade nacional, buscava criar um conflito nacional. Então, o movimento negro, no limite, do ponto de vista das elites brasileiras da época, era um problema. O movimento negro era um estorvo, um obstáculo para a realização nacional, né? Porque buscava criar um caso que não existia, buscava criar um problema nacional que não existia, que era o problema do racismo. Então, em função disso, é que o movimento negro brasileiro, na época, tinha muita dificuldade de impor sua pauta, sua agenda. O movimento negro tinha muita dificuldade de dialogar com a sociedade civil brasileira e com o Estado brasileiro.
8: Sim. Agora, nos anos 1930, no começo ali do século 20, né, um dos grupos, talvez o principal, né, grupo do movimento brasileiro, movimento negro aqui no Brasil, era a Frente Negra Brasileira. Havia divergências entre o que a Frente Negra propunha para os negros no Brasil, que tinha muito a ver com a questão da cidadania, do trabalho, e as ideias do garveísmo, que falavam de um nacionalismo africano, de um retorno para a África? Havia divergências ou eram propostas assim complementares?
10: Pergunta bem interessante, Pedro, essa sua. Dizer que o garveísmo, né, ele se distinguiu, como já disse, de um lado pela afirmação de uma identidade negra, e essa identidade negra transnacional, que, para usar o termo da moda atualmente, diaspórica, é uma Sim. identidade negra que não tem uma base nacional. Essa identidade negra está espalhada por toda a experiência diaspórica. Só para que também sua audiência compreenda, né, quando a gente fala diáspora, essa experiência negra transatlântica, vinda do tráfico. Esse processo, o tráfico transatlântico, provoca o espalhamento, a gente fala, esse processo de a população africana por conta do tráfico, ela vai ser traficada, negociada pelas várias partes das Américas, desde a América do Norte até a América do Sul, até chegar no Brasil. Né? Diga-se passagem, nós recebemos maior parte do tráfico transatlântico, 40% vem para o Brasil. E em segundo lugar foi os Estados Unidos. Então dizer que a gente chama isso de diáspora, essa experiência diaspórica. Uhum. Então, Garvey defendia que a solução para o racismo tinha que se dar em âmbito da diáspora. Não era um problema só dos Estados Unidos, dos negros dos Estados Unidos. Não era só um problema do negro da Jamaica. Era um problema do negro da diáspora. Esse negro está espalhado pelo mundo em função da escravidão moderna. A solução, portanto, tinha que ser de uma perspectiva diaspórica. Já no Brasil, importante frisar, porque essa pergunta, como disse, é interessante o caso disso, na década de 30, a maior organização em defesa dos direitos civis, políticos da população negra foi a Frente Negra Brasileira, que vai surgir em São Paulo em 1931.
8: Sim.
10: E a Frente Negra Brasileira, ela era nacionalista. Ela não defendia a perspectiva afrodiaspórica para pensar a questão da raça, do racismo, do antirracismo. Ela entendia que o problema do negro tinha que se dar em âmbito nacional. A solução para o negro brasileiro tinha que se dar no Brasil. E, portanto, essa era a concepção predominante da Frente Negra.
8: Uhum.
10: É em função disso que a Frente Negra, tá, ela não vai se alinhar às ideias do Marcus Garvey. No auge do garveísmo, vai ser sim defendido, sim, que a solução para os negros da diáspora é voltar para a mãe pátria. A mãe pátria é a África. E, de fato, Marcus Garvey fomentou esse ideário. A volta dos negros espalhados pelo mundo da diáspora, todas as Américas, Estados Unidos, Caribe, Brasil, voltar para a África. E a Frente Negra Brasileira foi radicalmente contra.
8: Uhum.
10: A Frente Negra Brasileira entendia que a solução do negro brasileiro tinha que se dar em âmbito nacional, não era voltando para a África, e sim buscando o reconhecimento, a integração, termos da época que eles defendiam, a integração nacional.
8: Uhum. Agora, apesar de não ter existido uma sucursal da UNIA aqui no Brasil, né, do movimento fundado por Marcus Garvey, as ideias do garveísmo tiveram um impacto na sociedade pós-abolição e no avançar do século? Deixou um legado para o movimento negro no Brasil?
10: Não tenha dúvida que o Marcus Garvey deixou um legado para o movimento negro da afrodiáspora.
8: Uhum.
10: Portanto, os maiores lideranças negras do século XX, para não falar do século XXI, do século XX, todos já deram declaração pública que são tributários, em alguma medida, quanto a dizer, das ideias do Marcus Garvey. Para ficar apenas em dois dos Estados Unidos, eu estou me referindo aqui a Malcolm X ou Malcolm X, enfim. E eu posso me referir a muitos outros lideranças negras que já deram declaração que eles foram influenciados por Marcus Garvey. O mesmo vale para o Brasil. Então, se as ideias do Marcus Garvey não foram abraçadas na íntegra pelas lideranças negras brasileiras, pelos ativistas negros brasileiros, todas elas reconhecem a influência do Marcus Garvey, né, do ponto de vista de contribuir para a sua formação racial do ponto de vista de pensar a luta antirracista.
8: Uhum.
10: Então, quero começar falando de um livro do José Correa Leite. Quem foi José Correa Leite? O fundador, um dos fundadores do jornal Clarim da Alvorada 24, e que vai ser um dos articuladores da Frente Negra no início da década de 30. E foi publicado um livro que consiste em estar recolhendo suas memórias, né? Quem vai recolher essas memórias é o Kut, que ele ainda está vivo, é um escritor negro, e ele, no final da década de 70, né, entrevistou José Correa Leite, ainda vivo, e aí o José Correa Leite vai falar de toda a sua trajetória, inclusive que ele foi influenciado por Marcus Garvey. Então, no meu livro, de suas memórias, ele fala como as ideias do Marcus Garvey da década de 20, o impactaram. E aí ele vai sublinhar em quais aspectos vai impactar. Né? Ele fala, Primeiro, a questão de que nós do movimento negro tínhamos dificuldade do que diz respeito a afirmar a identidade negra positivada. E nós ficávamos encantados, vencidos, como aquele discurso Marcos Garvey, discurso de negro é lindo, né? Uhum. Esse discurso do heroísmo negro, esse discurso de que negro é originário de civilizações que fundaram e que estão na fundação da civilização mundial, esse discurso de reescrita da história.

0: E aí, importante dizer, Marcos Gave, no seu ideário, defendia uma perspectiva que nós chamamos de essencialista. Ele defendia a formação de famílias negras. Ele defendia relacionamentos afetivos amorosos endogâmicos, que é dentro do mesmo grupo racial, mesmo grupo. Ele era contra a mestiçagem, Marcos Gave, né? Então, o José Carreira Leite fala que esse ideário do Marcos Gave fez com que ele amadurecesse sua consciência racial. No que diz respeito, não ter dúvida que o Brasil era uma nação racista. Então, é dizer que o Marcos Gave, em função de ter investido no que é considerado, sim, ter o pioneirismo, sim, no movimento negro de massa, que promoveu paradas públicas, que promoveu eventos públicos de massa em Nova York e outras cidades dos Estados Unidos, tal. É dizer que a Frente Negra se inspirou nisso do Marcos Gabriel, de buscar investir na formação de um movimento de massa, atos públicos de rua, tal. Não havia isso no movimento negro brasileiro até então. Isso é inspirado em Marcos Gabriel, né? Que é o que negro ocupar o espaço público, negro mostrar visibilidade à sua causa, negro não ter medo de ocupar o espaço público. Pelo contrário, mostrar que negro tem poder, inclusive político, de ocupar espaço público. E, finalmente, o que José Carreira Leite fala que ele foi influenciado pelo Marcos Garvey. Essa perspectiva mesmo de que não tem outro caminho que não seja o da luta. E, nesse caso, luta é o quê? É ação política, mobilização, enfrentamento, né? Então, ele falou, José Carreira Leite, que ele, a geração dele, se até então tinha alguma ilusão a partir da experiência do Garveyismo, a partir do que ele via que o Marcos estava nos Estados Unidos, ele falou que não tinha outra alternativa do que investir na mobilização e na organização política dos negros no Brasil.
1: Sim. E é interessante como que ele via essa questão da miscigenação. Eu até estava preparado, seria minha próxima pergunta, mas o senhor acabou, adiantou, né, na última fala. E isso diz muito também sobre aquelas diferenças que o senhor mencionou no início da entrevista, do lugar de onde Marcos Garvey veio, né, e dessa experiência, da forma com que a diáspora aconteceu, nas ilhas do Caribe, né, sobretudo na Jamaica, que esteve sob colonização britânica, e depois essa experiência dele até mesmo nos Estados Unidos, né, que tem uma segregação, teve uma segregação racial muito marcada, não que o Brasil não tivesse, mas muito marcada e diferente do racismo aqui no Brasil, né? Então, eu não sei se dá pra gente dizer, professor, que essa interpretação do Marcos Garvey sobre a miscigenação vem do lugar de onde ele veio, né, de onde ele se formou e do que ele viu também por essas viagens. Eu não sei se é por aí que a gente pode interpretar.
0: Você tem razão, sim, entendo, Pedro, que é pertinente essa sua reflexão. O Marcos Gave, ele, de fato, né, ele chegou, inclusive, a escrever sobre, ou seja, essa visão que ele tinha do mestiço, né, não era uma visão positivada, e aqui eu estou lembrando de uma polêmica que ele travou, que foi pública na época. Que foi com um dos maiores lideranças do movimento negro da época, já dos Estados Unidos, lideranças negras da época, que foi o Du Bois. E ele publicamente, ele ofendia Du Bois, fazendo menção justamente o fato dele ser mestiço. Né? Isso ficou, foi, é, o fato dele, o Du Bois ser mestiço. E aponto mesmo assim, ofensa, em termos meio de detratação, né? Detratando Du Bois e tal, enfim, no sentido assim, ah, mas isso só podia vir de um mestiço e tal. Então, e também só para sua audiência também entender essa parte, viu, Pedro? É assim, quando a gente está se referindo a esse mestiço, então o Du Bois era uma pessoa negra, tal, mas ele não era um negro retinto, né? Que era o caso do Marcos Gave. É isso que eu estou me referindo aqui. A diferença, portanto, né, de tonalidade mesmo de pele, e para a época isso era uma coisa que tinha importância na visão de Marcos Gave. Na visão de Marcos Gave. Então, ele não era simpático ao mestiço por entender que essa figura do mestiço era uma figura que não merecia confiança por conta justamente de ser fruto de famílias, né, que do ponto

0: vista étnico-racial são diversas. Então, ele entendia que essa figura do mestiço não era uma figura que devia se dar crédito ou que se devia depositar confiança e que, portanto, ele via com reserva a figura do mestiço.
1: Sim.
0: E isso tem a ver, vai justificar assim, essa visão dele, tem a ver assim, com essa experiência assim, dessa colonização aí, anglo-saxã, que foi marcada assim, pelo separatismo desde o início, importante dizer. E aí os especialistas, os historiadores, vão argumentar, os argumentos isso tem a ver com a religião. Essa religião protestante que vai defender o puritanismo. E esse puritanismo, a princípio, não é, se a princípio é religioso, mas ele tem um caráter moral. Puritanismo de caráter moral. E esse caráter moral faz com que esse puritanismo também se estenda às relações raciais.
1: Sim.
0: E o que significa na prática? Significa na prática que as pessoas brancas, a partir dessa ética protestante, essa ética protestante puritana, não se relaciona sexualmente com pessoas de raça inferior. É isso. Então, essa incursão sexual, que alguns vão falar hoje, isso hoje, vão falar que é o estupro do colonizador, aconteceu em muito menor escala, melhor colocar nesse termo do que dizer que não aconteceu, nos Estados Unidos do que no Brasil.
1: Sim.
0: Essa incursão sexual desse colonizador que vai em busca de mulheres nativas e mulheres africanas. Então, no Brasil, isso já está documentado, se deu em larga escala. Esse colonizador católico português promoveu incursão sexual com as indígenas e com as africanas.
1: Sim.
0: Esse protestante inglês não se deu em larga escala nos Estados Unidos. Essa incursão sexual com as indígenas, com as nativas e depois com as africanas. Essa é uma das explicações que tem a ver, portanto, com a religiosidade. Então, o fato é que a miscigenação se deu em maior escala da colônia portuguesa, nas colônias, né, luso-portuguesa, do que nas anglo-saxã. E isso vai também resultar em uma outra coisa que tem a ver com, como já disse, esse puritanismo e essa ética protestante, então, que é dessa separação. Essa separação se deu, portanto, desde o início da colonização lá nos Estados Unidos e ela vai ser, aos poucos, sendo institucionalizada, inscrita na lei. Acaba a escravidão e um dos meios encontrados nos Estados Unidos para manter a população de ex-escravizados e seus descendentes no seu devido lugar, uma das soluções encontradas foi de recrudescer a legislação segregacionista. É o momento, curiosamente, quando acaba a escravidão, é o momento que mais surge a lei segregacionista. E esse segregacionismo vai se dar no espaço público. Portanto, dizer que passa por escola, passa por estabelecimentos comerciais, passa por estabelecimentos culturais, passa por transporte público, enfim, toda uma legislação segregacionista, algumas dessas leis em âmbito federal e maioria estadual. Notadamente, maior escala se deu no sul dos Estados Unidos, tá? pois foi lá onde se concentrou a exploração da mão de obra dos escravizados, foi nos Estados Unidos. Mas o que eu quero chamar a atenção é que essa experiência não foi replicada no Brasil. Qual experiência? A do segregacionismo se dá desde o primeiro século da colonização e esse segregacionismo está inscrito na lei.
1: Sim.
0: Então, em termos do Brasil, esse segregacionismo não esteve escrito na lei. O Brasil não vai vingar uma legislação segregacionista, nem em âmbito estadual, nem em âmbito federal.
1: Sim.
0: E no Brasil, isso é dado o objetivo, que os historiadores apontam, a miscigenação se deu em muito maior escala quando comparado aos Estados Unidos. Que essa mistura, né, e que alguns vão apontar que o início de tudo se deu a partir desse momento que esse colonizador, enfim, chega aqui e, enfim, promove o que hoje se fala, né, do estupro da mulher indígena na mulher africana e etc. Então, o fato é que O Marcos Garvey, por conta dessa experiência histórica, qual seja, alguém que está numa ilha do Caribe, né, e de fato a Jamaica, né, assim como os Estados Unidos, vai surgir uma legislação segregacionista lá. É, essa experiência dele na Jamaica, e aí que ele vai levar assim para os Estados Unidos, que é a experiência do quê? Experiência de racismo explícito, racismo ostensivo, ódio racial, é, e isso faz com que ele entenda que a solução para o problema do negro não é a integração. Ele vai entender é o separatismo. No caso, ele vai defender a volta à África.
1: Uhum.
0: Para Marcos, a solução não é se integrar com a população branca, não. Não é promover mestiçagem, não. Não é se misturar com os brancos, não.
1: Sim.
0: É buscar um espaço, diga-se passagem, de origem ancestral e promover o encontro dos seus. Ou, no caso, reencontro dos seus. Então, isso tem a ver com sua própria experiência de vida. Isso Marcos Garvey. Dizer que no Brasil, essa concepção do Garvey não vinga. Não vai vingar. No Brasil, os ativistas negros, desde sua época, não acreditam que a solução para o negro brasileiro seja voltar para a África, seja se separar dos brancos, das pessoas brancas. Porque o retorno para a África implica nisso. Era assim como o Garvey concebia.
1: Sim.
0: Então, essa ideia do Garvey não vai vingar no Brasil.
1: Sim. Professor Petrônio Domingues, reflexões valiosíssimas que o senhor trouxe aqui hoje. Daria para a gente ficar horas falando sobre essas ideias do Marcos Garvey e também esses, não vou dizer conflitos de ideias, mas essas divergências de ideias, né, que são importantes, né, para a gente debater e até mesmo entender a forma dos racismos em diferentes contextos. Gostei muito da nossa conversa aqui hoje. Espero que o senhor retorne em outra oportunidade aqui no Virada de História. Muito obrigado e um grande abraço.
0: Obrigado, Pedro, e eu estou à disposição e adorei esse nosso bate-papo e, sobretudo, como você conduziu, né, esse bate-papo de uma forma bem agradável.
1: Ah, legal, obrigado pelo elogio aí. Tchau, tchau, professor, um abraço.
0: Tchau, tchau.
1: 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Aquele abraço, pessoal. Muito obrigado pela companhia de sempre.
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3: Boa tarde, Brasil. Boa tarde, Rio de Janeiro. Sejam todos muito bem-vindos, sejam todas muito bem-vindas. São 4:04. 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Também estamos nas principais plataformas de áudio. Hoje é sexta-feira, 28 de agosto de 2026. As principais notícias do Brasil e do mundo estão aqui, porque começa agora o programa Entretanto. Por quê, gente? Porque toda notícia tem que ter outro lado. Esta é uma produção da agência de notícias russa Sputnik Brasil e eu sou Bárbara Pereira. Muito prazer, seja muito bem-vindo, seja muito bem-vinda. Eu, como digo aqui todos os dias, não ando só, estou sempre acompanhada do meu colega analista de assuntos políticos nacionais e internacionais, Rafael Machado. Boa tarde, Rafa.
4: Boa tarde, Bárbara. Sempre bom entrar aqui no programa Entretanto, e é isso aí, sextou, e com certeza vamos fechar a semana com chave de ouro.
3: Sextou, Rafa, e tem muita notícia aqui pra gente debater. Hoje a gente também vai contar com a participação de Ricardo Luigi. Ele é geógrafo e internacionalista, professor na Universidade Federal Fluminense, a UF. É daqui a pouquinho ele entra para debater as notícias com a gente. Falando em notícia, vamos então às principais notícias de hoje. A avaliação de Lula no Sudeste piora em relação a 2022 e reduz vantagem sobre Flávio Bolsonaro. Congresso define comissão para analisar fim da taxa das blusinhas. Parlamentares argentinos buscam reparar relação com o Brasil. E chancelaria russa classifica detenção de navios tanque pela França como pirataria e roubo marítimo. A gente também tem aqui, depois, lá no finalzinho do Entretanto, uma rodada sobre trânsito, sobre a previsão do tempo para esse fim de semana. Fica com a gente, porque começa agora o programa Entretanto.
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3: 4:06, avaliação de Lula no Sudeste piora em relação a 2022. Lula inicia disputa presidencial em cenário desfavorável e pesquisas da Quest mostram pior avaliação de governo nos maiores colégios eleitorais do Sudeste e vantagem mais estreita sobre Flávio Bolsonaro, apesar da força do petista no Nordeste do país. A primeira rodada de pesquisas estaduais da Quest mostra que o presidente Lula enfrenta um cenário desfavorável comparado ao ano de 2022, sobretudo nos maiores colégios eleitorais do Sudeste, São Paulo, Minas Gerais e Rio de Janeiro. Sua avaliação atual é mais negativa do que a de Jair Bolsonaro, a que Jair Bolsonaro registrava lá na mesma fase, lá na campanha anterior. O senador Flávio Bolsonaro aparece de uma forma bem mais estreita, com uma vantagem, embora estreita, ali à frente de Lula nessas regiões. E Lula mantém um desempenho mais sólido no Nordeste e é com esse assunto que a gente começa o Entretanto de hoje.
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3: No levantamento nacional, Lula aparece com 38% das intenções de voto contra 31% de Flávio, números inferiores aos de 2022, quando Lula tinha 45% e Bolsonaro 33%. A queda é mais evidente em Minas, onde Lula, que liderava com folga há 4 anos, agora surge 1 ponto atrás de Flávio em empate técnico. Ele também está numericamente atrás no Rio de Janeiro e em São Paulo. Vamos começar com essa notícia debatendo com o nosso analista de assuntos nacionais e internacionais, Rafael Machado. Rafa, hoje é que a gente pode dizer que a campanha efetivamente começa por conta das propagandas eleitorais, principalmente do material audiovisual nas emissoras de TV. Qual é o cenário que a gente pode começar a vislumbrar a partir de agora?
4: Bem, a gente tem visto, quando a gente tenta traçar aí um panorama que abarca vários institutos de pesquisa simultaneamente, uma coisa que parece inegável é que, apesar do Lula desfrutar de uma certa vantagem em relação ao Flávio Bolsonaro, essa vantagem, essa liderança, ela está diminuindo. Né? E está diminuindo, isso é claro que a dinâmica depende um pouco de qual é o instituto de pesquisa de que a gente está falando, porém, a gente está vendo, sim, o Flávio Bolsonaro ali, de tempos em tempos, recuperar um ponto percentual, e em alguns casos o Lula também tem diminuído a sua vantagem que ele tinha em relação ao Flávio Bolsonaro. Isso é muito ruim, evidentemente, isso aí não é surpresa nenhuma. Talvez houvesse a expectativa de uma manutenção dessa vantagem por conta de uma série de elementos, a própria questão do caso Vorcaro influenciando ali nos números do Flávio Bolsonaro, uma série de outras polêmicas, inclusive internas ao bolsonarismo, como a briga com a Michelle Bolsonaro, o próprio fato de que parece que uma parte razoável de algumas das principais figuras do bolsonarismo não estão dando aquele apoio esperado ao Flávio Bolsonaro, né? Pelo menos nesse corpo a corpo, nesse começo de disputa eleitoral. Então talvez houvesse a expectativa de que não aconteça essa recuperação. Até porque, pelo menos o discurso do governo, e aí talvez isso deixe a equipe ali em torno do Lula, a equipe eleitoral especificamente do Lula, um pouco preocupada ou um pouco confusa. Nessas últimas entrevistas das quais o Lula tem participado, ele tem dito que está tudo indo muito bem, a economia está bombando e assim por diante. Porém, talvez essa não seja propriamente a percepção de muitas pessoas, né? E aí tem isso influenciando negativamente. O público do Sudeste, e aí falando num sentido mais específico, em relação a essa mudança que aconteceu no Sudeste, naquela outra pesquisa que a gente comentou, eu já tinha inclusive comentado que em Minas Gerais o Flávio Bolsonaro tinha virado, porém agora parece que, não necessariamente uma virada, mas o desempenho do Lula, ele não está tão bom nesses estados especificamente do Sudeste, e o público do Sudeste, ele é um público talvez sensível em relação a essa questão dos juros, é um público sensível em relação a determinados indicadores econômicos. Indicadores econômicos não no sentido de estatística divulgada oficialmente, mas da economia sentida de uma maneira pessoal ali, propriamente no mercado. Mercado não o mercado com M maiúsculo dos investidores financeiros, e sim o mercado que todo mundo visita. E aí, nesse contexto, as perspectivas não são tão animadoras quanto ali aparece no discurso oficial do governo. Uma coisa que me parece interessante, mas também é um pouco cedo para tirar muitas conclusões, é que as últimas pesquisas, elas dão pelo menos alguma indicação em relação a esse cenário de primeira semana de disputa eleitoral para valer, em que começam os debates, as sabatinas e uma série de outros eventos, propaganda de uma maneira mais robusta. Mas não parece que houve algum impacto significativo para aqueles que, de fato, por exemplo, participaram do primeiro debate, né? O Caiado e o Renan, pelo menos especificamente, eles mantiveram os mesmos números. O Zema parece que se saiu efetivamente prejudicado, e o Augusto Cury teve um pequeno crescimento, uma pequena vantagem em relação a isso. Não dá para dizer se a ausência do Lula e do Flávio Bolsonaro causou algum prejuízo a eles, porém, de fato, pelo menos quando a gente pega a pesquisa da Poder Data, que foi uma das últimas pesquisas a saírem após esse debate, o Lula, de fato, ele teve uma pequena queda de 3 pontos percentuais no primeiro turno e o Flávio ficou parado ali. Portanto, a diferença acaba diminuindo objetivamente. Então, esse cenário do Lula está um cenário mais difícil, talvez, que muita gente esperava há algumas semanas, em que a distância, a vantagem em relação ao Flávio Bolsonaro parecia grande, era, de fato, bem maior, parecia que isso se manteria por conta das polêmicas e crises e dificuldades internas à candidatura do Flávio Bolsonaro ou pré-candidatura do Flávio Bolsonaro. Porém, esse cenário não parece que está se configurando. Como eu falei, apesar de, em certo discurso de propaganda, muitas vezes se atribuir a vitória do Lula, por exemplo, nas últimas eleições, ao Nordeste, pelo fato dele ter um público talvez um pouco mais fidelizado no Nordeste do que em outras regiões, na verdade, aquilo que mais fez diferença para o Lula, em comparação com as eleições de 2018, em que quem disputou foi o Haddad, foi exatamente o fato de que o Sudeste pendeu mais na direção do Lula que na direção do Jair Bolsonaro, né? O Lula conseguiu conquistar um pouco mais desse eleitorado do Sudeste, principalmente São Paulo e Minas Gerais. Isso fez bastante a diferença para ele naquela eleição que foi extremamente polarizada. Agora parece que ele está perdendo um pouco dessa vantagem que ele conquistou para as últimas eleições, e é possível que isso tenha se dado por conta de uma decepção, né? O Lula, tal como evidentemente todo candidato, fez uma série de promessas, né? Ofereceu ali uma certa perspectiva num cenário no qual muita gente estava também decepcionada e preocupada com os rumos ali do governo Bolsonaro. Só que, aparentemente, essas expectativas que o discurso do Lula criaram, elas não foram atendidas. Ele falou, é claro que às vezes a gente tem que tomar certos discursos como puramente propagandísticos, né? Aquela questão da picanha, etc. Mas ele volta a falar sobre, utilizando esses elementos de propaganda, de uma maneira até inadequada, exatamente pelo fato de que fica parecendo que é sempre o mesmo discurso e que nada é realmente feito, pelo menos em uma série de pautas que sempre voltam e sempre retornam ao discurso político, ao discurso eleitoral. Então esse eleitorado do Sudeste, que é o eleitorado que depende bastante de como está o poder de compra, a situação de consumo, também o endividamento e algumas outras pautas e questões que são também relevantes, como, por exemplo, segurança pública também, parece que ele está decepcionado com o governo Lula. Isso é ruim exatamente porque, bem, nos Estados Unidos tem aquele negócio dos swing states, né? Aqueles estados que não são nem tradicionalmente republicanos, nem tradicionalmente democratas, e que são os estados que acabam dando a eleição para um lado ou para o outro. O Brasil, não dá para dizer que existam estados que são propriamente de um partido ou outro. A gente fala muito no Nordeste, mas o vínculo é com o Lula, não com o PT. 20 e poucos anos atrás, o Nordeste em peso votava no PFL, no PMDB, no PSDB e assim por diante, e o Sul inclusive votava mais no PT. Então isso não existe muito no Brasil, porém existem alguns padrões e, em certo sentido, o Nordeste é uma das regiões mais voláteis em relação a quem vão votar. Mesmo quando muitas vezes há uma certa maioria a favor de um candidato, quando você tem ali uma massa de milhões de pessoas, tal como no Sudeste, quando num estado como São Paulo, que em tese seria tradicionalmente mais próximo a candidatos de direita, você tem ali uma mudança brusca em que a maioria da direita deixa de ser tão hegemônica, tão dominante, e tem um crescimento da esquerda, isso tem um impacto significativo, mesmo que o Estado, majoritariamente, tenha votado na direita. Essa maioria diminui, mesmo sendo maioria, isso tem um impacto. Talvez a gente pode estar vendo no sentido contrário, né? Voltando-se aí a ter, pelo menos no caso de São Paulo, Rio de Janeiro, mas também significativamente em Minas Gerais, que é um desses estados que dá o voto de Minerva, um abandono daquela aposta que foi feita no Lula, isso traz sim uma preocupação para o Lula e claramente vai fazer o governo tentar impulsionar medidas de último minuto para ver se consegue recuperar um pouco desse apoio do Sudeste, que talvez dependa exatamente de pautas econômicas, como a questão da escala de trabalho e algumas outras pautas.
3: Agora, Rafa, a gente vem aqui analisando as sabatinas, né? Queria te ouvir sobre a performance de Lula ontem no Jornal Nacional. É claro que hoje nas redes sociais havia muitos elogios, mas havia também as críticas, principalmente no que, nas relações ali, no que concerne ali a ligação do que vem sendo apontado como uma ligação entre o Lulinha e a Roberta Luxinger. Agora eu aprendi a falar o nome dela. Enfim, o como Lula teria ali se sobressaído diante da sabatina que durou um bom tempo, vendo essas questões do que efetivamente um programa de governo. Como é que você viu ali a performance de Lula, não só nesse assunto, mas de um modo geral e também fazendo proposições para o eleitor?
4: Bem, eu não me surpreendo que a Globo tenha dado tanta atenção à questão de possibilidade de corrupção, porque uma parte significativa da mídia tradicional brasileira tem uma perspectiva que a gente poderia chamar de udenista, né, lacerdista, por assim dizer. É óbvio que corrupção é uma questão muito séria, tem que ser enfrentada, tem que ser combatida, é algo que de fato suga, né, recurso do Estado. A gente está vendo até aí, né, no Rio de Janeiro, em que uma figura que não é nem do meio político, não foi eleita, eliminou na canetada ali 6 mil empregos ilegítimos, né, de pessoas que nem tinham a senha para poder trabalhar como servidores, e que essas medidas e outras medidas estão liberando verba para questões de infraestrutura que são importantes para o Rio de Janeiro. Então a gente sabe que corrupção é algo importante, é algo sério de se enfrentar, mas a Globo e alguns outros veículos de mídia tradicional dão ao tema da corrupção, muitas vezes, uma importância que acaba sendo desproporcional em relação a outros tópicos. E nesse caso, não é nem propriamente, pelo menos por enquanto, suspeitas de corrupção envolvendo o próprio Lula, e sim alguém da família dele, um filho, ótimo. Me parece que realmente é algo a ser investigado. Realmente, quando a gente tem uma situação desse tipo, em que uma figura num cargo de poder tem um filho que talvez esteja se aproveitando disso para adquirir alguma vantagem, isso levanta, sim, suspeitas. É inevitável que isso levante suspeitas em cima do próprio Lula, mas realmente passou-se muito tempo nessas questões, e muito mais tempo nessas questões do que talvez em outros temas que poderiam até interessar mais ao público, ao eleitorado, inclusive um eleitorado oposicionista, um eleitorado em dúvida e assim por diante. E o Lula, em relação a esse tópico especificamente, ele não se saiu tão bem, porque ele ficou muito na defensiva. Algumas palavras e frases que ele utilizou podem ter passado a impressão numa minimização da questão, numa minimização do problema. Isso pode não ter pegado bem, pelo menos é isso que se depreende também em relação a comentários feitos sobre essa sabatina. Num sentido mais geral, excetuando isso, de fato, tem muita gente que diz que ele se saiu bem por conta ali até da experiência que ele tem. Ele deu uma enquadrada na entrevistadora, e aí, dependendo da perspectiva da pessoa, a pessoa pode gostar da maneira pela qual ele enquadrou a jornalista ou não, outras pessoas não vão gostar, porém ele tava à vontade, pelo menos no primeiro momento, porém ele claramente sentiu quando se começou a colocar o dedo nesse tema do filho dele, e talvez por essa percepção de que ele sentiu e aí ficou um pouco na defensiva, talvez até por isso que se começou a insistir bastante em relação a esse tópico. Então, e esse é um dos pontos em relação aos quais é possível comentar dessa parte especificamente. É claro que houve também outros elementos que foram colocados. Na parte econômica, porque assim, a parte forte ali da participação do Lula, tirando essa questão do Lulinha, é mais a maneira pela qual ele aborda ali a pressão jornalística. Porém, na especificidade, não necessariamente ele se saiu tão bem assim. Na parte econômica, realmente, fica um problema de um discurso que, em alguma medida, coloca as coisas um pouco melhores do que estão sendo sentidas pela população. Você tem o problema das promessas, ainda que algumas dessas promessas talvez sejam, de fato, realizadas, né, em breve. Tem aí uma série de pautas pendentes, dependendo de negociação com o Senado e a Câmara. Mas ele então, assim, dá para dizer que ele se saiu bem num sentido geral, porém, na medida em que parece que ele talvez tenha sentido essa questão do Lulinha, tenha recuado um pouco e ficado na defensiva, isso acabou tomando mais tempo do que poderia ter sido dedicado a alguns outros tópicos que seriam de interesse da população.
0: Fala pessoal, no Jabuticaba Sem Caroço desta sexta-feira o assunto são as bets e os impactos no trabalho, no bolso e na vida. Dados do INSS apontam que os afastamentos por transtorno de jogo, a chamada ludopatia, cresceram quase 60% em 2025, embora o número oficial ainda seja inferior a 700 casos. Especialistas e empresas relatam que os efeitos podem ser mais amplos, com aumento de faltas, pedidos de adiantamento salarial, endividamento, perda de concentração e colaboradores que passam parte do expediente apostando pelo celular. Nós conversamos sobre isso com o Cosme Pérez, psicólogo, consultor em gestão de pessoas e vice-presidente da Associação Brasileira de Recursos Humanos Seccional Espírito Santo, e Adriana Santiago, escritora e diretora do Núcleo de Aplicação e Pesquisa da Psicologia, o NUAP. Então não perca, a gente tem um encontro marcado, esperamos vocês aqui na programação da Rádio Sputnik Metropolitana.
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3: São 4:26 e 6 em cada 10 terras indígenas da Amazônia não registraram desmatamento entre agosto de 2025 e julho de 2026, segundo o sistema de alerta, de desmatamento. No período, a região teve 2.702 quilômetros quadrados de vegetação desmatada, dos quais 46,96 quilômetros quadrados estavam dentro de terras indígenas, o equivalente a 1,7% do total. Conforme o Instituto do Homem e Meio Ambiente da Amazônia, o IMAZON, o desmatamento atingiu 40% das terras indígenas monitoradas, mas as áreas afetadas foram, em sua maioria, inferiores a 1 quilômetro quadrado. Para a entidade independente, os dados reforçam a importância dos territórios indígenas para a proteção da biodiversidade, a manutenção das chuvas e o controle das mudanças climáticas. Aliado a isso, o período entre agosto de 2025 e julho de 2026 registrou o menor desmatamento da Amazônia dos últimos 11 anos, de acordo com a série histórica. Rafa, quero te ouvir porque esse é um ativo muito pouco falado durante as eleições pelos candidatos, seja da presidência, seja ali para compor o novo Congresso, enfim, são pautas pouco, é uma pauta, né? A pauta do meio ambiente é pouco usada pelos candidatos, seja para dizer que vão fazer alguma coisa, seja para mostrar que fizeram alguma coisa. Por que você acha que esse ainda é um elemento que fica fora dessas discussões em período eleitoral, principalmente porque a gente fala-se lá de educação e tem que falar, fala-se de saúde e tem que falar, mas esse elemento meio ambiente em tempos, né, de mudanças climáticas não parece estar dentro ali do alvo de candidatos.
4: De fato, e aí eu não tenho certeza se em todos os lugares é assim, é possível que isso não seja exclusivo do Brasil. Eu sei que existem alguns países, como a Alemanha, por exemplo, em que se tem um partido verde relativamente forte, em que essa temática ficou um tempo bastante na moda, por assim dizer. No caso do Brasil, esse não ser um tema atrativo eleitoralmente, e aí a gente tem que levar em consideração que os principais temas abordados vão ser aqueles temas que são percebidos como temas que dão voto. E temas que dão voto são os temas que, em alguma medida, por uma série de motivos, causam preocupações cotidianas ou afetam de uma maneira mais cotidiana o cidadão, e de uma maneira que seja mais visível, de uma maneira que seja bem imediata. Isso também pode variar conforme a região, certamente, e a temática amazônica, de uma maneira geral, certamente vai chamar a atenção até mais significativamente da própria população dos estados amazônicos, mas aí também a gente tem que levar em consideração uma perspectiva que talvez não seja tão imediata, tão visível para as pessoas de outra região, é que muitas vezes a temática amazônica ou a temática da interação do estado e das empresas naquela região entra no interesse público por uma sensação de necessidade de que falta investimento, falta infraestrutura, falta abertura de empresas, abertura de fábricas e assim por diante, para que as regiões possam crescer economicamente, né? Então, por exemplo, uma evidência disso é o tema da margem equatorial, que quando começou o governo Lula, você tinha ali, por assim dizer, dois lados. Um lado de uma oposição e de um centrão defendendo a exploração da margem equatorial por parte da Petrobras, e um lado governista, bastante influenciado pela posição ali da Marina Silva e também do presidente do Ibama e daquele circuito da porta giratória que existe entre ONGs ambientalistas e cargos ligados ali ao Ministério do Meio Ambiente, Ibama e adjacências. Você tinha essa posição que pautava o discurso do Lula num sentido contrário, né? Não se poderia, ou teria que fazer infinitas verificações, e etc, etc, etc. Eventualmente, a posição favorável à exploração da margem equatorial triunfou. O Lula passou a se posicionar num sentido favorável, né? É possível que o desejo de fortalecer o diálogo com políticos da região norte tem influenciado. A gente tem que recordar, por exemplo, que o próprio Alcolumbre é da região norte. A região norte é uma região majoritariamente bolsonarista no período eleitoral. Isso também tem que ser levado em consideração. Então, assim, tem dinâmicas aí que não são tão visíveis para nós, né? É o meu caso, pelo menos. Eu nunca fui à região norte, mas quando a gente conversa com as pessoas de lá, existem certas expectativas que às vezes são um pouco divergentes daquilo que se pensa do lado de fora da região amazônica. Então, por exemplo, o próprio governo Lula, anos atrás, ou talvez o governo Dilma, abriu vagas ali em universidades para engenharia petroquímica. E aí, quando se paralisam obras e se cancela projetos nesse setor, o que que os manauaras e enfim, outros cidadãos ali, habitantes, né, jovens, das capitais da região norte, formados em engenharia petroquímica, vão fazer com o seu diploma? Dirigir carro de aplicativo, entregar comida, etc. Então, assim, são dinâmicas que às vezes são bastante complexas. Então, em si, a questão ambiental, pelo menos no Brasil e me parece que em muitos outros lugares, ela pode entrar, no caso pelo menos do governo, quando dá estatísticas interessantes, como nesse caso aí de uma redução de desmatamento. Porém, acaba não entrando nos tópicos principais, porque é um tema que não é sentido, porque os efeitos dele são mais sutis e difusos, né? Você tem, é claro, o discurso que vai, por exemplo, associar aquelas enchentes que aconteceram no Rio Grande do Sul a mudanças climáticas num sentido geral, porém isso não é percebido da maneira imediata, por mais impacto que as enchentes tenham tido. Aquilo que é percebido de maneira imediata é que o governo não fez obras de infraestrutura, não se preparou e por isso aconteceu. Então vão entrar temas que são mais materiais, mais visíveis para a população, e aí esse tema acaba não entrando tanto em pauta, porém, da perspectiva do governo, vai ser interessante sim utilizar para pelo menos apresentar algo nesse setor e mostrar ali algumas estatísticas que sejam positivas.
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3: São 4:35 e a partir de agora a gente conta com a participação de Ricardo Luigi, geógrafo e internacionalista, professor na Universidade Federal Fluminense. Professor Ricardo, muito obrigada por aceitar o nosso convite para passar essa tarde aqui com a gente no Entretanto.
7: Boa tarde, Bárbara. Boa tarde a todas as pessoas que estão nos ouvindo. É um prazer estar novamente aqui para a gente conversar, debater e compartilhar um pouco mais nossas ideias sobre a política internacional.
3: Tá certo, professor. Vamos começar por essa notícia de que parlamentares argentinos querem reparar a relação com o Brasil. Parlamentares da oposição, vamos deixar claro aqui, ao governo de Javier Milei, anunciaram uma viagem a Brasília para a próxima semana em uma tentativa de recompor a relação bilateral com o país, após uma série de insultos que o presidente argentino dirigiu a Lula. A iniciativa reúne deputados e senadores de pelo menos 5 grupos políticos diferentes. A delegação que viajará entre os dias 1 e 3 de setembro, planeja se reunir com a Comissão de Relações Exteriores e Defesa Nacional do Senado brasileiro, presidida pelo parlamentar Nelsinho Trade, do PSD, além de realizar encontros no Palácio do Itamaraty e também com representantes da presidência. Professor Ricardo, o que que a gente pode esperar dessa tentativa aí por parte de integrantes da oposição do parlamento lá argentino diante desse impasse que se tornou entre Brasil e Argentina com os posicionamentos de Javier Milei, que radicalizou ali na sua relação direta com o presidente Lula?
7: Bárbara, infelizmente a gente não pode esperar um resultado a curto prazo, né? Esse tipo de diálogo que os parlamentares argentinos estão tentando estabelecer com os parlamentares brasileiros e com o governo federal brasileiro faz parte do rito da diplomacia, principalmente, né, do que a gente chama aí nesse caso de diplomacia parlamentar, que é uma tentativa de mostrar, né, por parte desses parlamentares argentinos, mostrar ao Brasil que nem todo mundo concorda com os insultos do governo Milei. Nem todo mundo, nem todos os representantes políticos argentinos estão de acordo com esse tipo de comentários agressivos que o Javier Milei e seu governo têm mantido em relação ao Brasil. Então, faz parte desse rito esses parlamentares virem tentar manter o diálogo, restabelecer um diálogo de alto nível com o governo brasileiro. Entretanto, isso deve ser pensado a mais médio e longo prazo, porque, na verdade, esses deputados, embora você tenha frisado, eles participam aí pelo menos de 5 partidos diferentes, né? Eles são, na sua maioria, de uma grande composição que já faz oposição ao partido do Milei, né? O Milei, o presidente argentino, ele, nas últimas eleições parlamentares argentinas, que foram em outubro do ano passado, em outubro de 2025, ele ampliou um pouco a sua base de deputados e senadores, mas ele ainda não possui a maioria. E a maioria do Congresso ainda tem partidos diversos, mas em geral a maioria está ligada a uma grande composição de partidos kirchneristas e peronistas. Então, esses parlamentares que vêm ao Brasil fazem parte dessa grande composição, que é a maioria do parlamento argentino, mas que não é a maioria absoluta, né? A maioria absoluta precisava de um pouco mais ainda de votos, tanto por parte da coalizão do Milei, quanto por parte da coalizão que faz essa oposição. Então, traduzindo isso, Milei consegue fazer bastante barulho, mas não tem a maioria do parlamento, e a sua oposição consegue fazer bastante barulho, mas também não tem a maioria. Então é uma negociação política que deixa o futuro da Argentina bastante em aberto neste sentido, e por isso mesmo só reforça a importância da vinda desses parlamentares argentinos para sinalizarem para parlamentares brasileiros e para o governo brasileiro que a Argentina é diversa, a Argentina tem uma representação política mais ampla, e que essa representação política mais ampla não concorda com a política agressiva e ofensiva praticada pelo governo Javier Milei, e que pretende, com isso, restabelecer, no longo prazo, as boas relações com o Brasil. Afinal, Brasil e Argentina são parceiros fundamentais.
3: Pois é, já que o senhor tocou na questão da radicalização aí, dessa postura mais radical de Milei, eu quero passar para o Rafa, para ouvir o Rafa, o quanto Milei faz esse movimento em relação ao Lula, aí se baseando numa possível queda de Lula, né, diante das eleições. Caso Lula não vença um candidato que ele possa estar mais alinhado, que é a família Bolsonaro. E ele está, nos parece, ao fazer isso, acreditando nessa possibilidade. Uma vez que isso não aconteça, vamos supor que Lula vença as eleições, Milei vai ter que se recompor essas relações, ou ele vai continuar radicalizando. Em que Milei está se fiando, ou em quem ele está se baseando, né? Contando com quem para garantir essa radicalização com um país vizinho?
4: Olha, a impressão que se tem é de que o Milei olha ao redor, vê essas mudanças de orientação política de vários países da região, em alguma medida atribui isso ao Donald Trump ou ao retorno do Trump à Casa Branca, e aí começa a se fiar no Donald Trump de que a mesma coisa vai acontecer no Brasil. Não sabemos, não dá para. A gente sabe que vai ser uma eleição bastante disputada e por isso não é possível prever resultado, apostar em resultado, porém é uma postura que é bastante arriscada da parte dele. Porque uma dessas características do Milei nesse mandato é que tem muito que ele faz e fala que é cópia daquilo que o Donald Trump faz e fala. E na cópia, muitas vezes parece que ele força a barra para exagerar, ou seja, como se estivesse dobrando a aposta em relação até mesmo àquilo que os Estados Unidos ou que o Donald Trump dizem ou fazem. Então, por exemplo, ele assumiu uma postura muito semelhante à dos Estados Unidos em relação ao tópico da imigração, apesar de não haver um fenômeno de imigração em massa na Argentina. Ele vê certo tensionamento entre Brasil e Estados Unidos, ele acha que isso é sinal verde para poder insultar o Lula com todos os epítetos possíveis e imagináveis. Então é um tipo de postura que não é uma postura propriamente política. Nesses últimos ataques que ele fez ao Lula, e isso tem algumas semanas, ele chegou a ter a sanidade dele questionada pela própria vice-presidente dele, né? Foi a Victoria Villarruel, que é uma figura que também talvez tenha o seu próprio projeto político no futuro. Ela questionou publicamente se o Milei estava em plenas condições mentais ao fazer esse tipo de ataque ao governo brasileiro, né? Porque independentemente de orientação ideológica, são países que são importantes parceiros comerciais, parceiros estratégicos, possuem inúmeros projetos logísticos conjuntos, estão ali no Mercosul, são os dois principais países do Mercosul, de modo que é evidente que é fundamental manter boas relações entre Brasil e Argentina. Isso é o que é óbvio para toda, pelo menos a classe política tradicional da Argentina e do Brasil, independentemente de quem seja o presidente naquele momento. Não é a percepção do Milei, que fica nessa de dobrar a aposta com base numa percepção muitas vezes falsa de qual seria o real interesse do Donald Trump. Então ele aparentemente se fia exatamente numa suposta inimizade que haveria entre Donald Trump e o Lula, e é claro que não parece ser bem assim, porque as relações entre Lula e Trump tem vai e vens, né? Às vezes melhora, às vezes piora, e se o Lula conseguir ser reeleito, em primeiro lugar, muito claramente, os Estados Unidos vão se acomodar e vão se adaptar a essa realidade. E aí o governo argentino vai ser forçado a fazer o mesmo, né? E aí é por isso que é muito arriscado ele continuar dobrando a aposta ou realizando esses atos, né? Ou mais especificamente, repetindo palavras e termos extremamente hostis em relação ao Lula, porque apesar de que o Brasil de fato tem bastante boa vontade em relação à Argentina, o Brasil considera o Milei um problema passageiro, por assim dizer, se o Milei continuasse dobrando a aposta e hostilizando o Brasil, é claro que numa perspectiva diplomática, algum tipo de resposta o Brasil teria que dar, e aí isso sim poderia fazer as relações entre ambos países retroceder bastante.
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3: São 4:47 e a CEPAL, a Comissão Econômica para a América Latina e o Caribe, alerta que a fragmentação global e as tensões geopolíticas exigem ação imediata dos países latino-americanos para transformar recursos estratégicos em capacidade produtiva, avançar na industrialização de minerais críticos, fortalecer cadeias de suprimentos e reativar o comércio intrarregional. Essa avaliação consta de um relatório preparado por uma comissão de alto nível, convocada pelo secretário executivo da Comissão Econômica para a América Latina e o Caribe, José Manuel Salazar Chirinax. Entre os principais ativos identificados está o papel significativo da região na transição

0: finanças globais e a exploração do poder brando da região, baseado em sua riqueza cultural, tradição diplomática e reputação pacífica para negociar de forma autônoma e sem a subordinação a blocos de poder dominantes. Professor Ricardo, como é que a gente pode ler esse recado da CEPAL? Principalmente porque a gente vem falando aqui já ao longo de toda a semana, esse é um assunto que volta, vira e mexe, ele volta aqui, da importância da diversificação de parceiros, uma vez que essa configuração hoje geopolítica está aí num momento de desequilíbrio, se é que a gente pode chamar assim, tendo ali principalmente os Estados Unidos como um fator ali desequilibrante de algumas negociações entre países e entre blocos também, né? Ele está, o posicionamento dos Estados Unidos vem apontando aí para a necessidade da formação de outros cooperações de outros países, de outras formas de organização diante aí de impasses que Washington coloca para o mundo. Como é que o senhor vê esse recado da CEPAL?
1: Acho que a CEPAL está fazendo o papel dela como uma instituição, né, uma instituição importante, de tentar manter um certo grau de normalidade nas relações internacionais. Aí tem alguns temas importantes, né, que você colocou aí na sua fala, que também estão na fala do secretário da CEPAL, né, Comissão Econômica para América Latina e o Caribe, sobre a necessidade da gente resgatar e manter alguns valores. Entre esses valores estão o respeito e a confiança nas instituições. Então, escutar o relatório da CEPAL, escutar o que as instituições internacionais têm a dizer, como a própria ONU, isso é algo que está faltando e que isso está relacionado diretamente a cooperação entre os países, né? A gente costuma dizer que nas relações internacionais não existe um governo, né? A ONU não é governo do mundo. As relações internacionais são um sistema anárquico. Então, o que impede que os países entrem em guerra são as cooperações, é o instrumento da cooperação internacional. Então, com a diminuição do prestígio da ONU, muito pelo esvaziamento da ONU por parte dos Estados Unidos no governo Trump também, isso faz com que o mundo seja um lugar mais suscetível a guerras, mais suscetível a disputas que não respeitem as leis internacionais. Então, isso tudo é importante a gente atentar nesse detalhe, nesse documento que a CEPAL divulgou. Aí tem alguns temas ali importantes também que eu queria ressaltar. Um deles é que fala sobre a questão do poder brando, né? Isso é uma classificação de um grande teórico das relações internacionais, um americano, Joseph Nye, que ele separava, né, o exercício do poder pelos países em um poder duro, né, um hard power, e um poder brando, que seria o soft power. E então, quando a CEPAL utiliza esse termo, o que ela está querendo dizer para a gente? Ela está dizendo, menos guerras e mais acordos de cooperação. E aí o Joseph Nye, que criou esses termos, o poder duro e o poder brando, ele também, depois de um tempo, ele fez uma reelaboração dessa teoria, criando um terceiro tipo de poder, que seria o smart power, o poder inteligente, o poder de saber quando seria necessário, em último caso, o uso do poder militar, mas no resto do tempo praticar da melhor forma possível o poder brando. Então, é isso, a gente vive um momento na história do mundo de aumento das guerras, tem muitas guerras por todo mundo. Então, tem uma diminuição dos acordos de cooperação, até mesmo dos acordos de cooperação econômica, que eles sozinhos também podem contribuir para a diminuição desses conflitos. Então é importante a gente prestar atenção neste recado e prestar atenção também na necessidade

0: a gente separar a economia da política. Elas estão imbricadas? Estão. Mas o governo Trump parece estar fazendo uma mistura entre geopolítica e geoeconomia sem entender os limites de cada uma. Então, promovendo guerras econômicas como se fossem um elemento estratégico da política natural. Promovendo guerras políticas, achando que elas estão associadas diretamente às guerras econômicas. Toda essa questão é muito mais complexa. E a cooperação internacional, a cooperação entre os países, o diálogo entre os países, embora não resolva todas as questões, continua sendo a melhor maneira da gente evitar mais guerras, da gente evitar maiores conflitos e maiores catástrofes.
1: Rafa, as instituições internacionais estão apontando aí para o que os analistas vêm dizendo, você é um deles, de que o posicionamento do governo americano vem aí fazendo com que os países se aproximem e criem outras formas de cooperação, seja em blocos, seja em reuniões, né, bilaterais. O que esse recado da CEPAL e dessas instituições traz para essa nossa análise? E, além disso, o governo americano está disposto a ouvir essas orientações internacionais, de instituições internacionais como a CEPAL?
2: Bem, um elemento percebido pela CEPAL que me parece importante é a fragmentação do sistema global, é aquilo que ela chama de fragmentação do sistema global. Esse é um fenômeno que, inúmeros atores internacionais, inúmeras instituições tentaram evitar, porém é uma tendência, é um fato contemporâneo, que há essa fragmentação do sistema global, uma fragmentação que foi intensificada agora pelo governo Trump. Já existiam rachaduras latentes. Essas rachaduras latentes foram esgarçadas com a crise que levou à necessidade da Operação Militar Especial. Foram mais esgarçadas ainda com a situação no Oriente Médio envolvendo Palestina, Israel e eventualmente o Irã. E aí o Trump, por assim dizer, colocou lenha na fogueira. Na prática, sabotando ou colocando em descrédito uma série de instituições internacionais. E aí uma das respostas que a CEPAL indica, sugere, diante dessa situação de fragmentação do sistema global, é que os países da região, né, aqui os países da América Latina e Caribe, olhem uns para os outros. Ou seja, a CEPAL está propondo, por assim dizer, uma regionalização. E essa regionalização, ela é também uma tendência. Porque quando se fala em fragmentação do sistema global, se costuma falar sempre em dois lados, dois blocos. Ah, tem o norte global e o sul global. Ah, tem os Estados Unidos e seus aliados. E aí, do outro lado, de maneira simétrica, Rússia e China e seus aliados. Não é bem assim, pelo menos quando a gente olha de uma maneira mais panorâmica, envolvendo, por exemplo, economia, diplomacia, projetos de integração, infraestrutura e assim por diante. Aquilo que existe propriamente, talvez, é exatamente uma maior tendência à regionalização, nesse sentido de que, até por conta dos riscos internacionais, as potências, elas começam a olhar para os seus vizinhos ou para os países da sua região, do seu continente, do seu grande espaço, em busca de soluções, especialmente de defesa, de logística e de abastecimento, de comércio e assim por diante. Um exemplo muito óbvio é, recentemente, esse pacto de defesa entre países do Grande Oriente Médio, né? Turquia, Arábia Saudita e Paquistão, com algumas fontes dizendo que o Irã teria sido convidado, também fontes dizendo que o Egito teria sido convidado, e assim por diante. A China também, é claro que ela tem projetos em todo o mundo, porém a gente observa de fato que há uma intensificação da atenção chinesa ao próprio entorno, por considerar que é no seu entorno que estão os principais desafios. Essa tendência da regionalização, na verdade, ela vem pelo menos da época da crise pandêmica, porque na medida em que você tem o fechamento de portos, uma diminuição radical, imensa, do fluxo de pessoas, capital, mercadorias e assim por diante, as cadeias produtivas ficam abaladíssimas, né? Ficam até rompidas em alguns casos, e aí os países tanto começam a buscar produzir aquilo que precisam no seu território. Isso aconteceu muito na indústria farmacêutica, né? Uma série de países, ou a indústria médico-farmacêutica, para colocar de uma maneira mais ampla, muitos países começaram a tentar fabricar determinados insumos que outrora eles precisavam importar e aí não conseguiam mais. Então esse é um fenômeno que aconteceu naquele contexto e que, na medida em que inclusive a gente tem quase que uma sequência imediata entre a crise pandêmica e a crise ucraniana, que também gerou ou fortaleceu, intensificou determinadas tensões e rupturas no sistema internacional, essa tendência à regionalização que já existia vai se intensificando. Então você vê, apesar de uma série de problemas, existe uma insistência por parte do projeto europeu, inclusive tentativas de afastar o projeto europeu em relação aos Estados Unidos e em relação à OTAN. Como eu falei, a China presta muita atenção no seu entorno, alguns países do Oriente Médio buscando ali algum grau de integração militar. A Rússia, para poder superar o problema das sanções, olha principalmente para os países da Ásia Central, passa a olhar mais para Belarus também, para o Irã, para os países do Cáucaso, onde também existem ali uma série de problemas, e óbvio também para a China. A gente vê alguns projetos na África, mas obviamente muito dificultados pelas condições locais. E, na cabeça do Trump, a tentativa de retomar uma doutrina Monroe, que, em alguma medida, é também uma tentativa de regionalização, mas uma tentativa de regionalização bastante hostil em relação aos outros países da região. E aí a resposta da CEPAL é também, em algum sentido, uma regionalização, mas mais baseada no poder brando do que nas ameaças, né, de poder duro, que, enfim, como a gente tem comentado, afastaram até o Canadá em relação aos Estados Unidos. Então essa tendência de fragmentação e uma regionalização como solução, e isso aparece aqui, por exemplo, na chamada a intensificar comércio intra-regional, na chamada a poder dialogar, haver um diálogo entre os países da região para poder utilizar bem as matérias-primas estratégicas do continente, dessa região, né, o lítio e uma série de outros produtos. Então, fala-se, né, nessa questão do mercado que existe, a importância do comércio, quão pouco comércio é feito entre os países da região, pelo menos quando se pensa aí em números absolutos. Então, essa é uma fórmula que me parece que está, no mínimo, alinhada com certas tendências internacionais, porque para além da questão do Trump ou da necessidade de resistir a essa nova doutrina Monroe, etc., existe um outro risco, que é o risco de que os vários países da região, ao invés de se coordenarem e buscarem uma certa sinergia nas suas pautas e nas suas buscas por soluções, existe o risco de cada país decidir tomar um país em outro continente como parceiro preferencial, fazendo os seus acordos de livre comércio por conta própria com países de todo o mundo e assim por diante. E aí cada país sendo mantido, por assim dizer, isolado em relação aos seus vizinhos, ao mesmo tempo que intensifica suas relações com países de outros continentes. Isso seria ruim porque proporcionaria aí uma fragmentação da nossa região. E a geopolítica contemporânea, pelo nível de demanda que ela impõe às potências especialmente, mas também, enfim, às lideranças de um modo geral, exige um certo grau de sinergia, de coordenação e de colaboração entre países de mesma região, de mesma civilização, de mesma orientação, para poder superar esses desafios, né? Existe uma tendência à continentalização das potências que vem já desde o século XIX, quando os Estados Unidos completam a sua marcha para o Oeste, se tornam aí um país bioceânico. A Rússia também completa ali a conquista do seu Oriente. E a partir de então, em alguma medida, passa a haver aí essa necessidade dos grandes espaços para poder garantir a própria soberania. Aí alguns países vieram com a solução, no caso da Europa, de integrar os países da mesma região em algo que seria um quase superestado. O Brasil e os países da nossa região já tiveram pretensões de construir uma pátria grande. A própria CEPAL sempre teve aí uma orientação um tanto quanto simpática a esse projeto de uma pátria grande. E por mais que não se utilize essa terminologia, que está muito carregada ideologicamente, ainda assim a percepção de que existe uma necessidade de integração regional, é uma necessidade de que os países da região olhem mais uns para os outros do que para países que estão fora da nossa região, isso me parece uma percepção que está muito bem alinhada com as necessidades do momento.
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1: São 5h07. A detenção pela França de navios tanque supostamente ligados a frotas fantasmas da Rússia constitui pirataria e roubo marítimo, afirmou Artem Studenikov, diretor do primeiro departamento europeu do Ministério das Relações Exteriores da Rússia, em entrevista à Sputnik. Desde setembro de 2025, a Marinha Francesa apreendeu 5 navios tanque que ostentavam bandeiras de vários estados e eram atribuídos à frota fantasma russa, acrescentou o diplomata. Studenikov também declarou que Paris não hesita em apoiar terroristas na África em uma tentativa de reafirmar sua dominância após o enfraquecimento de suas posições. Toda a situação era difícil de compreender, dado que a própria França havia sido vítima repetidas vezes do terrorismo islâmico, acrescentou o diplomata. As mais recentes aproximações com jihadistas por parte das autoridades francesas constituem um erro grave, repleto de consequências amargas, não apenas para a África, concluiu Studenikov. Professor Ricardo, qual é a leitura que podemos fazer deste episódio? E principalmente, se há e como há, né, de que forma isso se dá, interesse por parte da França em atribuir esses navios, muitas vezes apreendidos e com bandeiras de estados aí distintos, à Rússia.
0: Bárbara, essa questão nos faz remeter à questão da fragmentação e do mundo contemporâneo e do enfraquecimento relativo das instituições, né? Por que que eu estou dizendo isso? Porque a gente tem aí acordos internacionais, convenções, né? Principal delas é a Convenção da ONU sobre o Direito do Mar, de 1982, que a Rússia faz parte, que a Rússia também ratificou depois em 97. E essa convenção diz no seu artigo 20, né? Tentando trazer algumas questões, assim, alguns pontos do direito internacional para a gente refletir. Essa convenção diz que os submarinos, eles devem navegar à superfície e exibir a bandeira do país de origem ao cruzar o mar territorial de outra nação. O que é o mar territorial de uma nação? São aquelas águas que são consideradas parte direta do país e que estão suscetíveis a essa legislação. 370 quilômetros a partir, num raio de até 370 quilômetros a partir da costa de cada país, é a área que a gente chama de água territorial. Passou desses 370 quilômetros, são as águas internacionais, em que os submarinos não precisam estar na superfície. Então, tem já uma grande discussão em relação a isso, né? A Rússia alega que estava seguindo a legislação. E tem outros episódios que têm acontecido em relação a isso mesmo que você disse, né? Que os outros países chamam de a frota fantasma da Rússia, de que a Rússia não utilizaria a indicação devida das bandeiras, como diz a legislação internacional, ou em que alguns casos a Rússia estaria utilizando essa legislação internacional para colocar sua bandeira em navios de outros países, como foi o caso em janeiro do petroleiro na Venezuela, que os Estados Unidos abordaram e que estava com a bandeira russa. Mas a gente sabe que tem um pano de fundo aí. Por trás de toda essa questão da legislação está a questão geopolítica, né? Está aquela disputa entre a Rússia, Estados Unidos e, no caso mais específico da França, a disputa com a OTAN. Então a gente percebe que esses casos, eles têm sido recorrentes da marinha holandesa, né, da marinha francesa, da marinha inglesa, terem acompanhado submarinos e navios russos, terem interceptado submarinos e navios russos. E aí fica aquela grande disputa, né, narrativa entre a Rússia, que se considera roubada, que acusa esses países de estarem promovendo pirataria, de fazerem roubo, e a disputa com esses países que alegam questões de sua segurança nacional. Infelizmente, essa questão não difere muito das questões de grandes conflitos internacionais na atualidade, né? Parece que é mais uma manifestação dessa fragmentação do mundo e dessa instabilidade geopolítica pela qual a gente está atravessando.
1: Tá certo. Agora, Rafa, o quanto a gente está vendo um episódio específico, né? Mas o quanto esse episódio é um elemento que pode aí tensionar as relações entre Rússia e França, ou isso é algo aí que é mais um episódio, mas talvez não seja ainda algo que crie mais conflitos nessa relação?
2: Bem, é claramente um ato de hostilidade. É difícil enxergar de qualquer outra maneira, senão como sendo um ato de hostilidade. É praticamente um ato de guerra naval. Isso é algo muito sério. Não é exatamente a primeira vez em que vemos, em meses recentes, atos que poderiam ser considerados atos de pirataria por parte das marinhas ocidentais, muitas vezes nem em relação a navios que são propriamente russos, mas navios que estavam voltando de portos russos. Isso também, de fato, já aconteceu nesses contextos. E se encaixa numa lógica de intensificação dessas tensões entre os países europeus e a Rússia. Isso tem dado muito o que falar, e tem sido objeto de preocupação e de análise, Porque muita gente, por exemplo, até encaixa essas tensões cada vez maiores entre Rússia e Europa no contexto dessa visita do diretor da CIA a Moscou, em que teria se tentado, pelo menos é o que se diz, né? O diretor da CIA teria tentado colocar alguma pressão em cima do governo russo, mas não teria funcionado e assim por diante. Tem muita gente que acha que é exatamente porque talvez o governo russo estivesse preparando, não quer dizer que vá fazer alguma coisa, mas poderia estar preparando algum tipo de resposta a esse gênero de atos hostis praticados por países europeus contra a Federação Russa. É importante apontar que os países europeus passaram a fornecer mísseis de longo alcance à Ucrânia, e esses mísseis de longo alcance estão sendo utilizados para matar civis no território clássico, no território pré-2022 da Federação Russa. E várias vezes, mesmo antes desse fornecimento, o governo russo já havia alertado que caso esses países europeus, de modo geral, são principalmente Reino Unido, França e Alemanha, fornecessem mísseis de longo alcance para a Ucrânia e esses mísseis fossem utilizados para atingirem alvos civis especialmente, isso seria visto como sendo o cruzamento de uma linha vermelha. E aí a Rússia poderia, estaria no seu direito, né? Ela nunca falou que responderia automaticamente, mas a Rússia sempre disse que estaria no seu direito dar uma resposta equivalente, né? Então, por um tempo, isso de fato dissuadiu os países europeus em relação a esse fornecimento. Porém, de um tempo para cá, os países europeus simplesmente decidiram arriscar a própria segurança dos seus países, oferecendo esses mísseis de longo alcance ao regime ucraniano. Isso, de fato, é algo ruim, é algo negativo da perspectiva da paz mundial, até porque o regime ucraniano ele faz uso dos seus recursos militares mais para matar civis do que para efetivamente alcançar resultados no campo de batalha. Então, isso tem sido parte dessas tensões que tem aumentado entre os países da União Europeia e a Federação Russa. E esses atos de pirataria são também parte desse contexto, mas também podem ser vistos até de um contexto mais amplo, que é exatamente o fim daquela lógica que, na prática, acompanha a própria aurora da modernidade, que é a lógica dos mares abertos, né? Modernidade no sentido aí, pegando especificamente a era da hegemonia britânica, é aquela lógica dos mares abertos que favoreceu bastante, na prática, a penetração dos navios britânicos nos portos de todos os países do mundo e, com isso, a conquista de uma hegemonia através do poder naval. Essa lógica dos mares abertos, que supera aquela lógica, por assim dizer, da era da pirataria, né? Aquela lógica que, por exemplo, situava o mundo para além da Europa como espaço livre, por assim dizer, para atos de pirataria, para saques indiscriminados, não apenas dos países europeus contra as tribos e civilizações encontradas, seja nas Américas ou em outras partes do mundo, mas até mesmo entre os países europeus, entre as colônias europeias. Então isso foi superado por uma lógica de mares abertos imposta pelo Império Britânico. E hoje parece que, em alguma medida, se volta, ou pelo menos se vai além dessa lógica dos mares abertos, para algum outro tipo de situação, um outro tipo de situação naval que ainda não está muito clara como vai ficar. Porque a gente tem a movimentação iraniana de nacionalizar o Estreito de Hormuz, junto com o Oman. Os Estados Unidos começam também a querer, a dizer que vão anexar para si o Estreito de Hormuz, e se não for o Estreito de Hormuz vai ser o Bab el-Mandeb, se não for o Bab el-Mandeb vão ser outros estreitos e outros entroncamentos aí, passagens marítimas estratégicas importantes ao redor do mundo. Você tem esses casos de atos de pirataria, bloqueios navais, até mesmo atos de violação ali do espaço marítimo das nações, através de bloqueios, por exemplo, a Cuba e a Venezuela. E aí se começa cada vez mais a discutir, talvez, a necessidade de que os navios comerciais passam a precisar de escolta, né, escolta naval, o que é uma característica, na verdade, de outros tempos, de outras épocas, épocas em que, de fato, os mares não eram propriamente seguros, tal como eles têm sido, de uma maneira geral, ao longo, na prática, dos últimos séculos, excetuando aí os períodos de grandes guerras. Então, isso também é um sintoma de uma mudança até mais ampla na geopolítica internacional. Isso, de fato, é bastante perigoso. Em alguma medida, a Rússia vai acabar tendo que responder a isso, talvez nesse sentido, de passar a oferecer escolta naval, pelo menos para uma parte, para determinados navios mais importantes. Mas isso claramente mostra o nível que estão essas tensões internacionais.
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1: São 5:21 e o ministro das Relações Exteriores da Rússia, Sergei Lavrov, conversou por telefone com o seu equivalente brasileiro, Mauro Vieira. Foi o que informou o Ministério das Relações Exteriores da Rússia hoje, nesta sexta-feira. Durante a conversa, eles discutiram diversos assuntos bilaterais e internacionais. O encontro entre Sergei Lavrov e Mauro Vieira buscou estreitar os laços diplomáticos entre as duas nações em um cenário de intensa atividade multilateral no Sudeste Asiático. Professor Ricardo, a gente sabe que Brasil e Rússia são próximos, têm uma proximidade, claro que tem cooperação, tem acordos comerciais, especialmente pelo fato de ambos estarem nos BRICS, fazerem parte aí dos BRICS. O que que pode sair desse tipo de encontro? Que tipo de negociação a gente pode ver mais estreitada aí a partir dessas conversas entre ambos os representantes dos Ministérios das Relações Exteriores?
0: Muito importante, né, esse tipo de relação, que mostra muito do que tem conduzido, né, a diplomacia brasileira nesse governo, que é o de tentar atrair o maior número possível de parcerias e intensificar as parcerias já existentes. Então, no caso das relações Brasil-Rússia, Brasil e Rússia já são parceiros tradicionais, mas é uma parceria que, do ponto de vista econômico, tem potencial para aumentar bastante. Então, esse tipo de ligação entre o ministro das Relações Exteriores russo, o chanceler russo, e o chanceler brasileiro, busca identificar potencialidades para aumentar as trocas entre Brasil e Rússia, para além daquelas que já estão previstas no contexto do BRICS. Então, Brasil e Rússia, eles têm possibilidades de ampliar sua cooperação ou até mesmo suas trocas comerciais, sua parceria comercial em vários aspectos. E aí fala-se, por exemplo, do quanto a Rússia pode colaborar com o maior desenvolvimento do setor de energia nuclear no Brasil. Então, a Rússia tem uma grande expertise em relação a isso, então pode se promover um aumento, né, da participação da energia nuclear na matriz energética brasileira. Além disso, temos potencial de aumento também da cooperação em relação ao setor aeroespacial, né? O Brasil ainda tem um desenvolvimento relativamente baixo em tecnologia espacial, então essa questão da tecnologia espacial ainda tem muito potencial de crescimento e, além disso, reforçar os laços em relação às parcerias já tradicionais, né? O Brasil é um grande fornecedor, por exemplo, de carne. O Brasil é um grande fornecedor, infelizmente, né, do ponto de vista da diversificação, de produtos primários, e é um grande comprador de produtos mais diversos da Rússia, com destaque para os fertilizantes, né? O Brasil é bastante dependente também dos fertilizantes comprados da Rússia. Espera-se que esse tipo de ligação, esse tipo de ligação, ela representa um esforço um pouco mais direto do que os esforços gerais, né? Seria assim, a gente pensando nas instâncias de poder, seria uma prévia de uma conversa entre presidentes dos dois países. Então, espera-se que essa conversa entre o Lavrov, o Sergei Lavrov e o Mauro Vieira possibilite uma intensificação das parcerias entre Brasil e Rússia, e o Brasil, Rússia também, claro, mas o Brasil, em relação à tecnologia, tem muito o que aprender com a Rússia e tem muito a desenvolver setores. Eu destaquei dois deles, né? A questão da energia nuclear, a questão da tecnologia espacial, mas há potencialidades de ampliação da parceria em diversos aspectos.
1: Pois é, já que o senhor tocou na questão da tecnologia, Rafa, a gente começou o Entretanto falando do desempenho, da performance de Lula ontem no Jornal Nacional, e Lula disse que agora, se possível, num quarto mandato, se houver um quarto mandato, ele investir e fazer o que ele chamou de uma revolução tecnológica. O quanto a Rússia pode ser um parceiro provável nessa relação, principalmente na questão da inteligência artificial, enfim, numa tecnologia que a gente tem uma expertise de usar, mas talvez não de produzir, de fazer, de ter uma inteligência artificial, como ele mesmo disse ontem, que tenha a cara mais do seu país, que fale português. O quanto a Rússia pode ser aí um bom parceiro, fazer uma cooperação para que a gente desenvolva essa tecnologia com a cara de Brasil?
2: Bem, o interessante nesse caso da Rússia, especificamente na área de inteligência artificial, é que essa é uma área na qual a Rússia também está buscando cobrir um certo gap que surgiu entre ela e os países ponta de lança do setor de inteligência artificial, que são Estados Unidos e China. Então, os investimentos russos em inteligência artificial aumentaram. A criação, por exemplo, de cadeiras em universidades, ou de matérias e temas, ou centros de estudo, etc., voltados especificamente para inteligência artificial, se multiplicaram. Inclusive, equipes de estudantes russos agora, nas últimas competições, passaram a se destacar cada vez mais em competições internacionais dedicadas ao tema da inteligência artificial, né? Essas competições internacionais entre programadores, engenheiros de dados, etc. Então, a Rússia também está buscando cobrir um pouco dessa desvantagem que acabou surgindo dela em relação aos países ponta de lança nesse setor. Isso também interessaria ao Brasil, porque o Brasil também é um país que está bastante atrasado nessa área. O Brasil tem a vantagem, por exemplo, de ter uma empresa como a Ceitec, que é a única produtora de semicondutores da América Latina. Isso poderia também, até mesmo isso poderia interessar a Rússia no sentido... É claro que ela também tem a sua própria capacidade industrial de ponta, porém ela também importa bastante nesse setor de alta tecnologia da China. E é claro que para a Rússia também interessa diversificar as suas fontes de semicondutores, além de, obviamente, produzir cada vez mais dentro do seu próprio território. Para o Brasil também é interessante ter outra opção, né? Uma opção aí de uma parceria com a Rússia, ainda que, evidentemente, a parceria chinesa também seja vantajosa, também seja interessante, mas exatamente para se poder ter uma maior amplitude, né? Que não se fique no dualismo de parcerias com os Estados Unidos ou com a China, e se possa ter exatamente a opção também de parcerias com a Federação Russa nessa área da inteligência artificial, em que ambos países, nesse caso, estariam buscando avançar nesse setor. Não se trataria de uma relação em que você tem uma parte que está muito atrasada e uma outra parte extremamente avançada, e que aí se teria um certo desequilíbrio no trabalho que seria desenvolvido entre esses países. Não, nesse caso, ambos países estão tentando acelerar o seu desenvolvimento nesse setor por sentirem que ficaram um pouco para trás nos últimos anos.
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1: São 5:31 e Ursula von der Leyen afirmou que o déficit comercial da União Europeia com a China não pode ser permanente. Defendeu instrumentos de defesa quando o diálogo falhar. Mas especialistas chineses dizem que o desequilíbrio decorre da maior competitividade industrial chinesa e de entraves internos europeus e não de práticas desleais. A presidente da Comissão Europeia, Ursula von der Leyen, afirmou a empresários franceses que o déficit comercial da União Europeia com a China não pode ser tratado como um desequilíbrio permanente e que o bloco deve recorrer a instrumentos de defesa comercial quando o diálogo não avançar. Apesar de suas considerações, especialistas chineses consultados pelo Global Times têm contestado a leitura, dizendo que culpar a China é ignorar causas internas europeias. Professor Ricardo, o que a gente pode entender dessa relação entre União Europeia e China? Qual é o entrave aí entre um bloco inteiro e a China neste momento?
0: O que a gente pode entender nessa questão é uma expressão clara das mudanças pelas quais o mundo vem passando. Então, a gente sabe que a China vem com seu desenvolvimento tecnológico muito acelerado, ocupando posição de destaque na exportação de mercadorias, e a Europa, a União Europeia, os países da União Europeia estão ficando para trás em relação a isso. Houve um aumento né, no segundo trimestre desse ano, de 7,9% da importação de bens da China pela União Europeia. E, ao mesmo tempo, a União Europeia diminui a sua venda de bens, né, de produtos manufaturados. E aí, isso está criando esse déficit que, como os especialistas chineses vêm dizendo, não se refere a práticas desleais de mercado da China. Se refere a uma dinâmica natural da China estar entregando produtos com maior tecnologia incorporada e com um menor custo de fabricação também. Então a China, ela consegue ser mais competitiva no mercado e com isso ela consegue ter mais impacto vendendo mais do que importando da União Europeia. E nesse cenário, nesse recorte, né, que esses dados desse aumento, embora esse aumento já tenha sido progressivo nos últimos anos, esses dados apontam um aumento grande agora em 2026. Então, esse aumento das exportações de produtos da China para a União Europeia agora em 2026 não podem ser desvinculados também dessa guerra tarifária dos Estados Unidos. Então, a China, ela está buscando novos mercados, e a China está buscando a abertura de novas possibilidades para os seus produtos. E como esses produtos acabam chegando com uma alta tecnologia agregada e com um custo benéfico, esses produtos acabam também ganhando maior espaço no mercado europeu. Sobre essa questão, Bárbara, eu queria acrescentar um dado da realidade, né? Há pouco tempo, conversando com um amigo que mora na França, trabalha na Suíça, e ele falando pra gente, acho que esses dois dados, né, são interessantes de marcar, porque a França parte da União Europeia, a Suíça não, países vizinhos. E ele trabalha no setor de tecnologia. E ele falando sobre a grande reformulação no setor de tecnologia, sobre a dificuldade e a diminuição de vagas de emprego no setor de tecnologia, porque muitas dessas empresas ou estão se transferindo para a China ou não estão conseguindo competir com as empresas chinesas. Então ele, mesmo morando na França, está trabalhando na Suíça, porque a Suíça ainda consegue oferecer mais oportunidades de emprego nesse setor. Então, esse papel, esse poder da China em relação a entregar produtos mais competitivos, a gente sabe que isso é uma questão global, a China está se inserindo dessa forma no mundo todo, mas com esses dados, tanto os dados que você trouxe na notícia e a gente está comentando, quanto esses dados da realidade, né, da questão que eu evoquei aqui desse meu amigo que trabalha no setor de tecnologia, são uma demonstração muito forte de que realmente há uma mudança no papel dos países e um aumento da competitividade global da China.
1: Pois é, professor, esse é um assunto muito recorrente aqui no entretanto, de o quanto a China se qualificou para oferecer seus produtos ao mundo, enquanto os países achavam que ela só ia entregar ali talvez um insumo e eles iam beneficiar aquilo e a vida ia continuar. Não foi isso que aconteceu no mundo, né? A gente vem acompanhando a China avançando em vários campos com seus produtos. E aí fica a pergunta, o que que a China fez para se qualificar a este ponto? E o que que os países, qual foi o timing que eles perderam para que hoje se vem diante de cenários como esse, de não, também não querer, né, apontar suas questões estruturais internas a ponto de perderem esse espaço em seus próprios territórios? Então, o que que a gente precisa aprender? E aí eu falo a gente do ponto de vista do Brasil com a China, Rafa, no sentido de qualificação dos seus mercados, dos seus produtos e daquilo que ela oferece.
2: Bem, eu diria que o momento chave, o período chave que colocou essa situação nesse caminho tal como ela está agora, a situação econômica chinesa, as insuficiências europeias, etc., é aquele período que vai entre os anos 80 e os anos 90, que é um período em que você começa a ter a implantação do neoliberalismo na Europa e, entre outras coisas, as empresas europeias, bem como as dos Estados Unidos, começam a sair do território dos países europeus, pelo menos uma parte razoável delas, e se implantam em países asiáticos, entre esses países asiáticos, na China. Isso representa um movimento que contribuiu, inclusive, para uma desindustrialização razoável, parcial, de países europeus. Isso foi muito mais intenso, talvez, nos Estados Unidos, mas também aconteceu na Europa. Então você tem esse fator que é um fator significativo. Você tem aí a economia europeia, e tal como outras economias modernas, se tornando cada vez mais uma economia de serviços, né? Uma economia financeirizada, ainda assim de alta renda, e a China e alguns outros países vão se transformando na fábrica do mundo. E, de um modo geral, durante um bom tempo, todo mundo esteve satisfeito com isso. O problema é que nesse período em que a China estava, de uma maneira superficialmente dócil, atuando de uma maneira bem integrada nessa lógica da divisão internacional do trabalho e assim por diante, os chineses, na verdade, estavam fazendo o dever de casa, inclusive, quando necessário, violando patentes, ainda que secretamente, copiando tecnologias estrangeiras, garantindo, por exemplo, parceria entre empresas nacionais e empresas estrangeiras com transferência de tecnologia. Então, a China sempre botou pressão para garantir transferência de tecnologia. E quando isso não era possível, a China utilizou seus elementos, as suas ferramentas de inteligência para poder garantir, de alguma maneira, essa transferência de tecnologia. Então, houve ali um pensamento de longo prazo, muito claramente, enquanto na Europa, também nos Estados Unidos, se acreditava que a China desempenharia essa função de vender, entre aspas, quinquilharia para sempre, né? Esse seria o status quo perpétuo. Daqui a 200 anos estaríamos todos na mesma situação. Estados Unidos e Europa como economias exclusivamente de serviços e financeirizadas, importando ali produtos industriais da China, em sua maioria, produtos industriais relativamente simples. Só que a China, utilizando esses mecanismos, bem como, inclusive, outros mecanismos, de uma maneira bem pontual, bem localizada, como subsídios e assim por diante, foi buscando também complexificar a sua indústria, foi buscando aumentar o valor agregado daquilo que ela produzia, tanto para poder atender a um mercado interno com uma classe média crescente, né, a partir do período Deng Xiaoping, mas principalmente já ali a partir do período Hu Jintao, a China começa de fato a ter uma classe média robusta, classe média essa que tem as suas demandas de consumo, que quer determinados bens, determinados produtos e determinados serviços, e aí a China buscou também atender a essa classe média chinesa, até como um elemento de estabilidade. Historicamente, as classes médias são fatores de estabilidade quando tem as suas demandas, as suas necessidades suficientemente atendidas. Então, a China teve uma preocupação de longo prazo. Essa é a diferença principal. Nós exaltamos, né, a democracia liberal, europeia, ocidental, etc., mas um sistema no qual existe ali um maior grau de coordenação entre as instituições, bem como um pensamento de longo prazo, em que você não tem um partido que chega tirando tudo que o partido anterior fez, invertendo tudo, trocando tudo, e assim sucessivamente de maneira infinita, eterna, tal como acontece no Brasil. Esse tipo de modelo se provou superior, é simples assim. Enquanto você tem, em outros níveis também, para além do econômico, as sociedades europeias completamente fragmentadas, extremamente questionadas pela própria população, o governo do Xi Jinping conta com um amplo consenso popular, né? Mesmo não seguindo o mesmo tipo de democracia, é um outro tipo de democracia, que os países europeus, os países ocidentais em geral seguem, né? Então, o pensamento de longo prazo supera o pensamento de curto prazo, o pensamento que está sempre preocupado com as próximas eleições e as próximas eleições e o que, que tem que fazer para permanecer no poder, porque aí o outro pode entrar. E aí é claro que para os partidos envolvidos, muitas vezes a preocupação é mais com o projeto de poder do partido do que propriamente com qualquer perspectiva de um aprimoramento nacional. Então, essa é hoje a realidade dos fatos.
1: Tá certo. Quero agradecer e muito a participação do professor Ricardo Luíde, da Universidade Federal Fluminense. Professor, foi uma ótima conversa nessa tarde ensolarada de sexta-feira, hein?
0: Bárbara, foi um prazer. Estamos sempre à disposição, ainda mais nesse xadrez cada vez mais complexo que está sendo o sistema internacional, a política internacional. É sempre bom a gente poder dialogar sobre o assunto e tentarmos juntos buscar formas de entender melhor o mundo.
1: É verdade, professor. Volte mais vezes, então. Contamos aqui com a sua participação. Rafa, mais um dia juntos. Segunda-feira estaremos juntos novamente, antes da volta de Léo Macaxeiro. Você e eu estaremos juntos aqui na segunda-feira para debater mais assuntos nacionais e internacionais, né, Rafa?
2: É isso aí, Bárbara. Sendo uma honra participar do programa, entretanto. Bom final de semana e até segunda-feira.
1: Bom final de semana, Rafa.
7: E aí, Bárbara, tudo bem? Os ouvintes ainda podem conferir o Virada de História sobre Marcos Garvey logo mais às 11 da noite. E na segunda-feira, nós vamos revirar o primeiro genocídio europeu na África da história. Eu tô falando do genocídio alemão na Namíbia. Isso entre os anos de 1904 e 1908, contra as etnias Herero e Nama. Um episódio triste, difícil de ouvir, mas necessário. É segunda-feira, começando às 7h25 por conta do horário eleitoral, com reprises às 3 da tarde e 11 da noite. Aquele abraço, entretanto.
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1: 5h46, uma operação da Polícia Militar em Senador Camará, na Zona Oeste do Rio, afetou o funcionamento de escolas e unidades de saúde da região. O repórter Paulo Fonseca tem mais detalhes pra gente.
14: Uma operação deflagrada pela Polícia Militar em Senador Camará, na Zona Oeste do Rio, nesta sexta-feira, provocou o fechamento de 42 escolas, 38 municipais e 4 estaduais. A estrada do Taquaral, uma das principais da região, foi fechada por bandidos com 2 caminhões atravessados. Também houve relatos de barricadas na rua Doutor Augusto de Figueiredo e também na região da Vila Aliança. Moradores também relataram tiroteios ainda pela manhã. Segundo o Rio Ônibus, 4 linhas precisaram fazer desvios na região por segurança de passageiros e rodoviários. As linhas 731, que faz o trajeto Campo Grande, Marechal Hermes, a 737, Santíssimo, Cascadura, a 926, Senador Camará e Penha, e a SV 790, que faz o trajeto Campo Grande, Cascadura. Na área da saúde, 4 unidades de atenção primária e um centro de atenção psicossocial suspenderam o funcionamento por questões de segurança. Outra unidade manteve o atendimento, mas suspendeu atividades externas, como as visitas domiciliares. Segundo a Polícia Militar, agentes do Batalhão de Bangu realizaram uma operação nas comunidades do Sapo, Sossego 48, Santo André e também no Complexo de Camará. Na comunidade do 48, os policiais, inclusive, contaram com o apoio de drones para monitorar criminosos que fugiram para uma área de mata. A PM informou que a ação teve como objetivo combater a atuação de criminosos e cumprir mandados de prisão. Ao todo, um suspeito foi preso, dois fuzis e munições foram apreendidos. Reportagem Paulo Fonseca.
1: São 5:48. O ministro da Saúde, Alexandre Padilha, participou

0: Segunda Conferência Nacional Livre, Democrática e Popular de Saúde, realizada pela Associação Brasileira de Saúde Coletiva, na sede da Associação Brasileira de Imprensa, no centro do Rio. De acordo com o ministro, o avanço na produção nacional reforça a soberania sanitária do país em meio às tarifas aplicadas pelos Estados Unidos e a conflitos que afetam o transporte internacional de insumos de saúde, como a no Estreito de Hormuz.
1: Essa política tarifária de tarifas absurdas, injustas, praticadas pelo atual presidente dos Estados Unidos, não apenas contra o Brasil, mas contra outros países do mundo, é algo muito nocivo. Toda vez que se faz algo absurdo como esse nas trocas comerciais, quem sofre são exatamente os países em desenvolvimento, as populações mais vulneráveis, que sempre pode afetar inclusive a oferta de insumos na área da saúde.
0: Apesar do conflito comercial com Washington, o ministro disse que o Brasil mantém parcerias com universidades e empresas norte-americanas que transferem tecnologia na área da saúde. Padilha destacou ainda a diversificação das cooperações internacionais do país na área farmacêutica.
1: O Brasil voltou a produzir insulina depois de 20 anos, graças a uma cooperação com a Índia e uma cooperação com a China. O Brasil passou a ocupar um espaço na produção de vacinas RNA mensageiro graças a cooperações com países e empresas do continente europeu. Então, ter uma ação soberana também de diversificação das suas relações da cooperação e também ter uma ação de exigência a usar o poder de compra do SUS de aumentar a produção local, as capacidades locais de produção.
0: O ministro citou também a expansão na produção dos medicamentos GLP-1, conhecido como canetas emagrecedoras. Segundo Padilha, 7 regiões do país já fabricam esses medicamentos, 4 delas em empresas nacionais. Reportagem Lucas de Andrade.
2: 5:51, o Tribunal Regional Eleitoral proibiu o Antony Garotinho de usar recursos do fundo eleitoral, de ter tempo de propaganda e também de participar de debates. A corte vai analisar ainda o registro de candidatura do ex-governador do Rio. O repórter Vinícius Fernandes, que está aqui ao meu lado, tem mais informações sobre esse assunto. Vinícius?
3: Bárbara, boa tarde para você, boa tarde a todo mundo que acompanha o Entretanto. E agora há pouco, o ex-governador e candidato ao Palácio Guanabara, Antony Garotinho, concedeu uma coletiva de imprensa, conversou com jornalistas e disse que vai recorrer das decisões da Justiça Eleitoral que restringem então a participação dele na campanha eleitoral. Por totalidade, o TRE aqui do Rio de Janeiro proibiu Garotinho de usar o fundo eleitoral, além de vetar a participação dele no horário gratuito de rádio e televisão e também em debates. A decisão atendeu a um pedido da coligação de Eduardo Paz, do PSD, que sustenta que Garotinho está com os direitos políticos suspensos por 8 anos após uma condenação definitiva no Supremo Tribunal Federal. Garotinho disse que recebeu a decisão com naturalidade, mas afirmou que as restrições são uma reação à postura dele que adotou na campanha de denunciar o que classifica como aparelhamento das instituições e de combater o crime organizado.
4: Olha, o advogado vai recorrer da decisão e, para falar a verdade, eu encaria até com naturalidade, porque seria até surpreendente que eu, que tenho denunciado o apodrecimento das instituições do Estado, seja da Justiça, do Legislativo, do Executivo, do Judiciário, esperasse que essas pessoas não fossem reagir à única candidatura independente que tem colocado de forma clara, objetiva, a necessidade do Estado romper com o crime. E esse rompimento, você sabe, afeta muitos interesses, né? Eu tenho certeza que, como aconteceu em outros casos, essas decisões teratológicas do Rio de Janeiro vão ser revistas nas esferas superiores. Foi mais para criar uma dificuldade momentânea de campanha, mas isso passa.
3: A defesa do candidato, liderada pelo ex-ministro do TSE, Admar Gonzaga, classificou as restrições como exageradas e uma forma de censura na colocação dele. Os advogados também questionam o veto à participação de Garotinho em um debate previsto para a próxima segunda-feira. A defesa alega que

0: debates jornalísticos são diferentes do horário eleitoral gratuito e que a decisão do TRE não proíbe expressamente a participação do candidato. Nesta sexta-feira, o PSD, que é o partido de Eduardo Paes, também acusou a campanha de garotinho de descumprir a ordem judicial proferida ontem ao manter a imagem do ex-governador em inserções eleitorais já vinculadas no primeiro dia do horário político gratuito no rádio e na televisão. A coligação pediu uma multa de R$25 mil para cada inserção considerada irregular. Além das decisões da Justiça Eleitoral, eu lembro que o Tribunal de Justiça do Rio manteve a condenação de garotinho por improbidade administrativa em um caso de desvio de R$234 milhões na saúde no ano de 2008. O julgamento definitivo do registro de candidatura de garotinho pelo TRE está previsto para a próxima semana, não só de garotinho, mas também dos outros candidatos ao governo do estado do Rio de Janeiro. Bárbara.
1: Muito obrigada, Vinícius, por essas informações. Vamos de trânsito?
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1: 5:55, uma faixa está ocupada no sentido Laranjeiras, ali no túnel Santa Bárbara, por causa de um acidente envolvendo um carro e 3 motocicletas. E foi há pouco isso, aconteceu agora há pouco. As equipes da Sete Rios estão no local, trânsito com congestionamento desde a Avenida 31 de Março, na altura do acesso pela Avenida Presidente Vargas. Vejo aqui pelas câmeras também que, além do trânsito ali um pouco, está bastante intenso ali na direção de Laranjeiras, no túnel Santa Bárbara. Há também trânsito fluindo normalmente aqui na Avenida Rei Pelé, trânsito intenso, mas fluindo. E vejo também Barra da Tijuca, Avenida Ayrton Senna. Imagens aqui dizendo que o trânsito flui normalmente nos dois sentidos.
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1: Olha só, o tempo foi lindo hoje, uma sexta-feira belíssima, com sol. Aqui o climatempo dizia que ia ter algumas nuvens, essas nuvens se dissiparam. A gente ficou aí entre 15 graus e 31 graus. E cenário que, segundo o Climatempo, vai se repetir amanhã. Temperatura variando entre 19 e 36 graus. Não chove, vai fazer calor. Em 36 graus faz calor. Domingo, a mesma coisa, cai um pouquinho. Segundo o Climatempo, dia de sol com algumas nuvens, névoa ao amanhecer. Noite com poucas nuvens. Domingo variando entre 21 e 34 graus. Podemos comemorar. Teremos fim de semana.
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1: Contando mesmo as moedas, hoje o dólar fechou em R$5,19. A gente conta as moedinhas mesmo. Esse dólar tá um pouquinho alto, mas tudo bem. Sigamos. Ibovespa fechou em alta de 0,3%. Com 175,665 pontos. Ao longo da semana, acumulou uma valorização de 2,7%. Encerrando, entretanto, bom fim de semana para todos, bom fim de semana para todas. Foi um prazer ter a companhia de vocês ao longo da semana inteira. Desejo um ótimo e maravilhoso fim de semana. Na segunda-feira sou eu ainda aqui, estarei de volta. É o meu último dia no Entretanto, só no Entretanto. Continuo no Intriga Internacional e no Virada de História com meu amigo Pedro Lima. Léo Macaxeiro volta na terça-feira, mas segunda a gente ainda se fala, você ainda me ouve. Beijo, fui. Ótimo fim de. Forte abraço.
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0: Salve, salve, muito boa noite. Agora são 6 horas e 1 minuto. Hoje é dia 28 de agosto de 2026, começando mais um Casus Belli. Todas as segundas, quartas e sextas, às 18 horas, aqui na Rádio Sputnik, na Metropolitana 80.5 FM, a gente desvenda os grandes eventos do mundo militar e da segurança internacional. Eu sou Pedro Henrique Lima, capitaneando esse barco junto do comandante Robson Farinazzo. Farinazzo, meu camarada, sextou, como que você tá?
1: Tudo bom, Dom Pedro? Como é que estão as coisas por aí? Estão me ouvindo aí?
0: Tô te ouvindo sim, meu caro. 5/5, como você gosta de falar.
1: Obrigado, Pedro. Gente, é o seguinte, uma sexta-feira maravilhosa, tô com inveja do solão que vocês pegaram aí no Rio de Janeiro, mas já eu tô de volta aí. E, como sempre, né, Pedro, o nosso ambiente aí, o ambiente estratégico, geopolítico e militar está pegando fogo, tá? Navios afundando aí na costa da Romênia, né? A gente tem aí uma situação no Líbano que não se consolida, mas a violência não cessa, tá? Muita interrogação sobre os entendimentos entre os Estados Unidos e a Rússia, enfim, instabilidade como sempre aqui.
0: Pois é, e a gente hoje vai trazer isso tudo de primeira mão para os nossos ouvintes. E olha só, a gente não tá sozinho, Farinazzo. Tem mais presença ilustre nesse papo de hoje. O Casus Belli recebe o Lineker Santos. Ele é pesquisador especializado em assuntos militares e geopolíticos e criador do canal Flecha Mura, veículo de comunicação independente dedicado à análise aprofundada de temas militares e geopolíticos, com foco em regiões como o Oriente Médio, a África, a Península Coreana e os países que compunham a antiga União Soviética. Lineker, seja bem-vindo novamente aqui no Casus Belli, um prazer falar contigo, tudo bem?
2: Opa, o prazer é todo meu, mais uma vez a grande honra estar aqui neste programa, né? Para falar um pouco daquilo que a gente, um pouco usual, né? Que muita gente não comenta, mas programas como este fazem um papel extraordinário, que é de difundir a informação real, né, sobre os verdadeiros acontecimentos, sobre aquilo que acontece de verdade nos campos de batalha aí pelo mundo.
0: Perfeito, meu caro. É muito bom tê-lo aqui novamente no Casus Belli. Eu lembro que a sua última participação aqui foi muito boa. Farinazzo deve se lembrar. A gente espremeu ele aqui bastante sobre Irã e Oriente Médio, né, Farinazzo?
1: Exatamente, Pedro, mas aí a gente tem o que espremer, né? O Lineker tem muito conteúdo, é um comentarista excelente, aí tem uma legião de fãs e admiradores no Brasil, de maneira que é sempre um prazer receber ele aqui a bordo, Lineker. Seja bem-vindo aí, tá? A gente tá sempre contando contigo aí. Muito obrigado por ter aceito nosso convite.
0: Maravilha. E bora para os destaques do programa de hoje. Chanceler do Irã afirma que diplomacia não é impossível para resolver tensões com os Estados Unidos. Instalações britânicas podem entrar no radar de Moscou. Grupo Árabe e Exército Brasileiro começam um centro de excelência em defesa cibernética. Fábrica de mísseis começa a funcionar no município de Caçapava, em São Paulo. Muita coisa para a gente discutir aqui nessa sexta-feira, hein, Farinazzo?
1: Não, exatamente, mas Pedro, eu fico satisfeito com esse fabrico de mísseis aqui no Brasil, tá? Porque nós estamos numa situação internacional que acho que eu não preciso relembrar ninguém, né? De extrema instabilidade. O Brasil, dado o tamanho, a importância econômica e geográfica dele, não pode ficar desarmado, né? Exatamente porque a gente coloca em risco a nossa soberania. Então, assim, de todas as notícias, acho que essa é uma das mais auspiciosas, tá? É motivo realmente de júbilo aí para toda a nossa comunidade de Sputnikers.
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0: Bom, e a gente começa contando para vocês que o ministro das Relações Exteriores do Irã, Abbas Araghchi, afirmou nesta sexta-feira, por meio de sua rede social, que uma solução diplomática para o conflito no Golfo Pérsico não é impossível. Contudo, ele ressaltou que, abre aspas, os Estados Unidos devem construir confiança, falar com respeito, reconhecer nossos direitos e cumprir compromissos, fecha aspas. As afirmações foram feitas numa postagem sobre o encontro de Aragat com o ministro das Relações Exteriores do Catar. Segundo o chanceler iraniano, as conversas com o homólogo catari foram criativas. Ecoando as falas de Aragat, o secretário do Conselho Supremo de Segurança Nacional do Irã, Mohsen Rezaei, declarou à mídia libanesa que três fatores condicionam um possível entendimento com Washington: fim das hostilidades em outras frentes da Ásia Ocidental, ressaltando o Líbano, a retirada de tropas israelenses do território libanês, além do encerramento do conflito em Gaza. Lineker, essa semana completou 6 meses, né, do conflito entre, na verdade hoje, né, tá completando 6 meses do conflito entre Estados Unidos e Irã, os primeiros ataques ali do 28 de fevereiro, orquestrados por Estados Unidos e Israel, né? Um memorando de entendimento foi assinado no meio disso tudo, mas as hostilidades continuaram, teve a morte do Ali Khamenei, enfim, acontecimentos não faltaram nesse período. Agora que Irã parece que está com a bola na mão aí, né? Inclusive há uma expectativa do Irã estabelecer condições, novas regras para o trânsito de embarcações no Estreito de Hormuz. Para você, quais as perspectivas para a situação ali no Golfo Pérsico envolvendo o Irã e os Estados Unidos nesse momento?
2: Vamos lá, né? Eu lembro a última vez que participei do programa e vou repetir a frase, né? Enquanto existir um reformista, haverá palavras sobre entendimento diplomático. Bem, o Aragat e o Khalibaf, claramente, eles estão aí sempre, né? Sempre falando em entendimentos diplomáticos. Mas aí isso se choca com uma realidade que não é nem no Irã. É os Estados Unidos. Os Estados Unidos estão dispostos, a elite americana, aqueles que levaram o Donald Trump ao poder, eles estão dispostos a reconhecer uma derrota no Estreito de Hormuz, mesmo que isso já seja, eu e você, as pessoas já estão vendo, os Estados Unidos, ele foi derrotado, sofreu uma derrota. Eu ainda não acredito que foi uma derrota estratégica, mas sofreu uma derrota. Eles estão prontos para assumir, e para assumindo isso, eles estão prontos para receber as consequências mundiais de assumir isso. Eu acredito que a elite americana não está pronta para isso. Então não é que o Trump não reconheça o Cooper, toda a cúpula americana já viu o que aconteceu, mas eles estão prontos para reconhecer. A elite americana, ela está pronta para isso, porque os iranianos estão, pelo menos, né, os reformistas iranianos, eles estão prontos para dizer que está tudo bem, que foi alcançada uma solução diplomática, mas todo mundo sabe de duas coisas nesse mundo. Acordo com os Estados Unidos e com Israel, papéis assinados, não tem valia. Não tem valia. Né? A elite americana não vai aceitar isso, então é uma coisa que nem nas mãos do Trump, eu acredito que esteja isso. Por quê? Porque assumir uma derrota no Estreito de Hormuz significa que não dá. E os americanos, eles, no meu entendimento, eles não estão prontos para isso. Lembrando que existem objetivos estratégicos que o Irã afirmou que iria fazer e ainda não foram amplamente ali, não conseguiram fazer. Muito embora as linhas logísticas americanas tenham se afastado, os Estados Unidos ainda detêm o controle econômico, financeiro, detêm o controle industrial da região do Oriente Médio. Os americanos ainda têm como os principais financiadores do petrodólar os países do Oriente Médio. Os americanos ainda têm o controle econômico do Oriente Médio. As monarquias do Oriente Médio não retiraram suas promessas e seus acordos de investimento dos Estados Unidos. As monarquias do Oriente Médio, o Fundo Soberano dos Emirados, o Fundo Soberano da Arábia Saudita, as empresas americanas, as empresas das monarquias árabes, não retiraram os seus investimentos nos Estados Unidos. Então ainda existe esse laço umbilical que dificilmente será cortado agora. Então, assim, é um conflito que no status quo atual, ele não favorece os Estados Unidos, é lógico, mas ele é a prova de que os americanos, eles não têm o que fazer. Não há uma solução real para eles. Então, assim, essa questão de entendimentos diplomáticos é mais uma de jogar o problema lá para frente, de tentativa de controle do preço do petróleo. Do lado dos reformistas, esse status quo de nem paz e nem guerra, ele favorece o discurso de só uma aproximação pode ser ali o suficiente para que haja o sucesso econômico do país, já que o Irã, ele, devido à situação, ele enfrenta dificuldades econômicas, né? E a realidade, ela se choca, né? Os americanos, eles não têm como assumir, a elite americana não tem como assumir isso. Os Emirados Árabes Unidos, eles não têm como assumir o que aconteceu. A Arábia Saudita, ela não tem o que fazer. Então, assim, na falta do que fazer, o status quo atual, ele vai persistir. Então, assim, mesmo com todas as declarações, com toda a vontade política que há para uma solução destes problemas, eu acredito que a execução dessa solução, ela não é viável.
0: Maravilha, Lineker, ótima análise. E Farinazzo, parece que a gente está num ciclo, né, que não cessa de se repetir. Declarações daqui, declarações de lá, os Estados Unidos vieram com essa história de dia D econômico, mas na verdade já vem fazendo essas pressões econômicas desde o início do conflito, até mesmo antes disso. Eu vou deixar uma provocação para você e depois também, se você quiser emendar numa pergunta para o Lineker, fica à vontade. O que está faltando para romper esse ciclo?
1: Ô Pedro, eu vou concordar com o Lineker, com o que ele falou, né? Eu acho que o Trump não tem nem, mesmo que ele queira, eu acho que ele gostaria até de acabar com a guerra da Ucrânia, que ele chama de guerra do Biden, né? Poder apresentar alguma coisa para os eleitores e fazer uma figura bonita agora na eleição das midterms. Eu não acho que ele tem autonomia para isso, né? Não obstante o poder nominal da presidência da República, o poder efetivo é outro. Mas eu queria saber do Lineker o seguinte, eu vou aproveitar e perguntar para ele o seguinte: até quanto você acha que essas sanções contra o Irã são efetivas? Vai dar para dobrar o país? Como é que você vê isso, Lineker, essas novas sanções?
2: Bem, o problema das sanções é que após a execução delas, se cria todo um ecossistema que funciona com as sanções. Então, quanto mais sanções os Estados Unidos aplica e elas tornam-se sem efeito ao longo do tempo, mais a economia do Irã, ela se adapta. É lógico que gera um transtorno, gera um sofrimento, gera prejuízo, mas a população iraniana vai se adaptando. Né? Nós temos vários exemplos aí no mundo, não tantos assim, mas nós temos exemplos no mundo de economia que se adaptaram. Agora é o seguinte, né? Existe uma parte da sociedade iraniana que quer a participação, que quer a aproximação com o Ocidente, mas hoje a cada nova fala do Trump, a cada novo ataque, essa parte ela perde a capacidade de falar, né? Então, assim, até quando isso vai ser efetivo, comandante? Já são mais de 40 anos. Eu acredito que nem quem aplica essas sanções acredita que isso vai funcionar. É aquilo. É a manutenção desse estado de nem paz e nem guerra. Agora, se houver uma mudança em que sejam relaxadas essas sanções nessas maquiagens do preço de petróleo, que toda semana a gente tem uma coisa diferente, né? E for feita uma abertura econômica realmente boa para o Irã, aí a gente pode ver movimentos reformistas ganhando poder. No momento, o país não vai ser quebrado. Não tem como quebrar, são 90 milhões de pessoas, né? O Irã, ele tem fronteira com o Mar Cáspio, tem fronteira com o Afeganistão, Turcomenistão, tem fronteira com o Azerbaijão, com o Afeganistão. Como os Estados Unidos vão sancionar, fazer valer as suas sanções na fronteira entre o Irã e o Afeganistão? não há mais como fazer isso, nós não estamos mais nos anos 90, né? Então, assim, quebrar o país não dá. Impor sanções vai gerar custos? Vai. Mas o Irã sofre custos há 40 anos, há mais de 40 anos, nós estamos quase aí para meio século de sanção. Então, assim, não vai resolver, não vai quebrar o país, muito pelo contrário. Existe o problema de que o Irã possa se adaptar e criar mais ecossistemas que funcionem em meio às sanções, e aí os Estados Unidos vão perdendo mais ainda sua carta de sanções econômicas. Porque foi-se o tempo que alguém temia as sanções americanas, né? Nos anos 90, se os Estados Unidos sancionassem um país, aquele país ali quebrava. Hoje, a economia da Rússia cresce e o Irã exporta petróleo do mesmo jeito.
1: Ô Lineker, você sabe uma coisa que eu acrescentaria, que é muito forte, que eu observo muito assim nos iranianos? Esse problema de matar crianças dos americanos. Esse assassinato, esse genocídio de crianças que houve ali em Minab, né, em Lamed e outros pontos, isso pesou muito na sociedade iraniana, mas muito, escalou fundo, fundo mesmo. Esse é um argumento, né, um argumento sangrento, estampado, né, que ele arrebenta com qualquer pessoa que queira fazer uma negociação com os Estados Unidos. É uma coisa que eu senti que teve uma força muito grande no Irã. Acho que foi o maior erro do Trump, maior erro, né? Foi ter autorizado, porque para mim aquilo foi intencional, né? O bombardeio a civis, matando 168 crianças em Minab. Eu acho que isso é uma mancha, como outras também. Nós temos em 1988, né, a derrubada daquele Airbus no Golfo Pérsico com centenas de civis a bordo. Eu acho que isso é mais uma mancha no relacionamento dos Estados Unidos com o Irã, né? Que o Irã é um país em que muita gente vê os Estados Unidos como carniceiros. E esse ataque aí piorou realmente essa imagem.
0: Maravilha. Lineker, a gente, eu li na internet esses dias, alguns portais deram que o Irã teria sido convidado para integrar o acordo de Meca com Turquia, Paquistão e Arábia Saudita, ou que havia a possibilidade desse acordo se expandir ali para o Egito e possivelmente para o Irã. Eu não sei até que ponto essas alegações são verdadeiras, procedem ou não, mas você vê a possibilidade, diante dessa situação de impasse, que, como você mesmo disse, interessa aos reformistas no poder no Irã, eles buscarem apoio ali em outros países, ali com as monarquias do Oriente Médio, para de repente se fortalecerem em meio a esse status quo?
2: Vamos lá. Acordo de Meca. Paquistão, intimamente ligado às agências de inteligência ocidentais e à China. Ok. Turquia, membro da OTAN, possuidor de armas nucleares em seu território, né? Tem armas nucleares no território da Turquia, membro da OTAN, economia, serviços de inteligência intrinsecamente ligados ao Ocidente coletivo. A Arábia Saudita, eu acredito que eu não precisaria nem comentar aqui para a audiência o que a Arábia Saudita de fato é. Irã indo para o acordo de Meca seria colocá-lo nesse mesmo status de inteligência e nesse mesmo status econômico. A quem interessa isso? Somente aos reformistas. Então, hoje, eu não acredito que o Irã entre nesse acordo de papel, né? É um pouco de tinta numa folha 4, esse acordo de Meca. Mas ele interessa aos reformistas, né? E assim, o acordo de Meca é mais um documento assinado no Oriente Médio, né? Qual o valor isso tem? Quando você vê o que a Turquia fez na Síria, o que a Arábia Saudita fez na Síria, o que o Paquistão não fez pelo Irã, né? O que o Paquistão não fez pela Arábia Saudita, o que a Arábia Saudita fez com o Sudão, Líbia e Iêmen, será que a sociedade iraniana, ela realmente quer esse tipo de aproximação? Será que a Guarda Revolucionária, ela vê como produtivo participar de acordos com o membro da OTAN, com um membro, com um país que tem um serviço de inteligência mandando em tudo, E com a Arábia Saudita, que praticamente é a pedra fundamental do petrodólar, eu acredito que isso é uma notícia assim, impactante, de fato é, mas isso só interessa ao movimento reformista, que é um movimento que perde poder a cada bomba americana que se cai em solo iraniano. Agora, se os reformistas conseguirem colocar de lado a Guarda Revolucionária, o que eu duvido muito, aí nós podemos ver o Irã nesse pedaço de papel com um pouco de tinta, né?
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0: Bom, quero aproveitar esse momento para fazer um convite mais que especial a você, ouvinte, para participar do Casos Belli conosco. Pelo nosso WhatsApp, você pode enviar perguntas, dúvidas, sugestões, contribuir com o programa. O número é 21 98065 0066. Fique à vontade para mandar mensagem por texto, por áudio, até mesmo foto, que a nossa produção encaminha aqui para a gente debater a sua sugestão. Essa participação é sempre muito bem-vinda, né, Farinazzo?
1: Exatamente, Pedro. Nós estamos aguardando aqui a participação de vocês aí, tá? Com comentários, críticas, sugestões de pauta, elogios, né? É tudo que vocês quiserem mandar para cá. Por quê? Porque é importante a gente traçar o perfil dos nossos Sputnikers. Através do perfil de vocês, nós vamos aperfeiçoando cada vez mais o programa e fazendo entregas cada vez mais maravilhosas para esse nosso público, que vocês merecem. E o número aqui, né, você já sabe, é o 021 98065 0066. Vou repetir para quem não pegou: 021 98065 0066. A gente aguarda vocês. É você, Pedro.
0: Maravilha, muito obrigado. Vamos lá, que a gente tem mensagem aqui. Quero já agradecer aqui aos ouvintes por mandarem aí a sua participação. E primeiro tem a mensagem do Cláudio Bedran. Boa noite, comandante Farinazzo, Pedro, Lineker e Sputnikers. Longa vida ao Casus Belli, melhor programa sobre assuntos militares da Rádio Brasileira. Abraços aí do Cláudio Bedran. Um grande abraço para você também, meu camarada. E a Margarete Domingues, de Niterói, diz: boa noite a todos vocês que estão antenados na Rádio Metropolitana, com Pedro Lima e Farinazzo. Todos estamos interessados em mais informações sobre as guerras. É daí, da gente aqui, que vem as melhores informações e bem detalhadas. E aí ela coloca: já são 6 meses da guerra do Irã, dos Estados Unidos, e um emoji de uma carinha triste. Porque no fim das contas, né, a gente fala sobre guerra aqui, a gente repercute esses assuntos, mas a gente não gosta nada dessa situação que tá rolando no Oriente Médio, né, Farinazzo?
1: Exatamente. Pedro, eu quero mandar um abraço pro Cláudio Bedran, porque ele é o autor da expressão Sputnikers aí, tá? Uma expressão que já pegou aí Brasil afora aí, tá? Já vai aparecer gente com camiseta aí. Eu também sou Sputniker com muito orgulho. Mas olha só, gente, essa situação do Oriente Médio, a gente tem que lembrar que é uma situação, assim, centenária, né? Começa com a dissolução do Império Otomano, que foi uma coisa, assim, feito às pressas por causa da Primeira Guerra Mundial, embora já se soubesse, né, que o Império Otomano estava mal das pernas, mas de lá para cá a gente viu um desastre em cima do outro. Agora, eu acredito o seguinte, tá? Que nós estamos indo para uma nova era do Oriente Médio. Por quê? Os Estados Unidos estão saindo do Iraque, estão sendo obrigados, né, se não a sair, a diminuir a sua presença aí no Golfo Pérsico. O Irã vai assumir um papel mais preponderante. Você tem uma Turquia aí voltando ao jogo com muita força. O Lineker pode falar muito disso, que ele conhece bem. De maneira que eu não sei se a gente pode ter esperanças que o Oriente Médio vá melhorar, mas com certeza ele vai mudar.
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0: Bora que são 6 horas e 25 minutos, mas ainda tem bastante coisa para a gente falar aqui hoje. Bom, a representante oficial da chancelaria russa, Maria Zakharova, afirmou nesta quinta-feira que a resposta a ataques ucranianos realizados com armas britânicas poderá ter como alvo instalações militares do Reino Unido, tanto dentro da Ucrânia quanto além de suas fronteiras. Zakharova instou Londres a analisar cuidadosamente a situação e, abre aspas, abandonar uma postura hostil e agressiva que só pode prolongar a agonia do regime neonazista em Kiev e criar o risco de o conflito escalar para um patamar fundamentalmente novo, fecha aspas. Além disso, ela informou que a Rússia detectou informações sobre a transferência pelo Reino Unido de dados técnicos à Ucrânia que permitiram a fabricação de mísseis de cruzeiro Storm Shadow em solo ucraniano. Zakharova acrescentou que o presidente da França, Emmanuel Macron, havia anunciado uma medida semelhante em relação à transferência de tecnologia para a Ucrânia, embora não a tenha efetivamente implementado. Durante uma reunião da chamada Coalizão de Voluntários pela Ucrânia, realizada em 24 de agosto em Kiev, o primeiro-ministro do Reino Unido, Andy Burnham, anunciou que a aliança realizaria exercícios para preparar um contingente a ser enviado à Ucrânia assim que um acordo de cessar-fogo fosse alcançado. Lineker, pensando na atuação de países europeus na crise da Ucrânia com a Rússia, né, e principalmente aí encabeçando o Reino Unido, também a Alemanha dá bastante apoio, né? Esse bloco, essa parte do Ocidente coletivo que é a OTAN, quais os interesses desses países em manter esse conflito, apesar de uma situação de desvantagem da Ucrânia, de escassez de mísseis, de tanques, de armamentos? Por que ainda é interessante para esses países a manutenção do conflito?
2: Olha, essa pergunta é muito complexa, né? Vamos lá. A Alemanha destruiu a própria indústria e mandou para os Estados Unidos, porque alguém disse, mas os Estados Unidos foi do mal, os Estados Unidos é ruim, tudo isso é verdade. Mas a Alemanha tomou a decisão. Foi a Alemanha que não quis comprar o gás da Federação Russa. Aí teve pressão americana, política, economia, teve tudo isso, mas a decisão foi da Alemanha. Eles decidiram isso. Mas os Estados Unidos fez pressão, mas foi uma decisão alemã. Foi uma decisão da Alemanha. A Alemanha, ela está se dando mal. A Holanda, a Bélgica. Aí você fica... a gente olha, sim, para as coisas. A Bélgica, que é um país geograficamente muito pequeno. O que a Bélgica tem contra a Federação Russa que a faz mandar seu armamento para lá? Absolutamente nada. Então, eles criaram essa realidade paralela. E eles não têm como voltar atrás. Não há como a Alemanha voltar atrás. O Nord Stream explodiu de uma maneira que é difícil de explicar, né? Mas a Alemanha não tem mais como voltar. A Europa não tem como voltar atrás. A Grã-Bretanha não tem como voltar atrás. Esses países, eles escolheram o destino deles. Se eles voltarem atrás agora, será falência total e não vai mudar muita coisa, porque as decisões já foram tomadas, as consequências já estão sendo colhidas. Então não há muito o que fazer. O Ocidente coletivo, ele tomou essa decisão e hoje eles são reféns, eles são tratados. A gente pode falar tudo do Donald Trump, mas o Donald Trump faz isso porque a Europa tomou essas decisões. Foi a Europa que deixou isso acontecer. Quando os exércitos europeus eram exércitos de fato, eles poderiam tomar as decisões e não tomaram. Você vê que hoje, com mesmo a França sendo ali o menos pior, a França não tem o que fazer. Entendeu? A França não tem o que fazer. Entendeu? Então, assim, a Europa tomou essa decisão, não há o que fazer. Eles não têm como voltar atrás.
0: Perfeito, Lineker. Ótima análise. Vou passar a bola aqui para o Farinazzo. Farinazzo, a Inglaterra, enfim, mantendo esse apoio ali à Ucrânia, que vem desde o Boris Johnson, né? A visita que ele fez lá em Kiev, e agora toda essa questão aí da transferência de tecnologia de mísseis, não coloca a segurança do próprio Reino Unido em risco? Aí eu te pergunto, a que custo?
1: Perfeito, Pedro. Coloca a segurança, essa que é a verdade, mas é o que o Lineker falou, eles não têm mais como voltar atrás. Só que a gente tem que olhar uma coisa, né, Pedro? Isso é muito importante a gente deixar esclarecido aqui para os nossos putinikers aqui a bordo. Esses governos, Reino Unido, França, Alemanha, né, países bálticos, Finlândia, essa gente governa de costas para a sua própria sociedade. Eles estão atendendo interesses maiores, interesses econômicos, interesses escusos, como uma BlackRock da vida, né, essas grandes corporações, etc. Então, assim, se houver um ataque russo na Inglaterra, eles não ligam para isso, eles só vão colocar a culpa na própria Rússia e vão usar isso aí como pretexto para iniciar uma guerra de grandes proporções, cujos resultados nós não sabemos, né? Então, eu penso que o problema fundamental é esse: você tem lideranças descompromissadas com as respectivas sociedades. E o que é pior, Pedro, é que não adianta trocar o líder. Você vê o que aconteceu na Inglaterra? Quantos primeiros-ministros eles já tiveram? Teve a Liz Truss, teve o Rishi Sunak, né? O Starmer, essa turma toda aí. Não adiantou nada, não muda nada. Não muda nada efetivamente. Então, eu penso da seguinte forma: essas coisas só vão se alterar ou com uma derrota gritante, tá, da OTAN / União Europeia, com a revolução interna desse país. Como revolução eu acho muito difícil acontecer, eu acho que as coisas vão acabar mudando efetivamente quando houver uma derrota completa da OTAN. O problema todo é a que custo, né? Será que nós vamos para uma guerra nuclear? Isso que eu tenho receio. E eu acho que nós temos motivos fundados para ficar apreensivo e ter muito medo do futuro que está se descortinando para a Europa.
0: Maravilha, vou aproveitar essa deixa que você acabou de me dar agora e passar a bola para o Lineker. Lineker, conectando a situação na Ucrânia com um momento também no Oriente Médio. Começou a se falar, seja nas redes sociais ou até mesmo analistas, numa possibilidade de ataque nuclear, inclusive ataque nuclear contra o próprio Irã, né? E o Farinazzo acabou também de trazer esse ponto na fala dele. Você vê essa possibilidade? A que ponto essas hostilidades podem chegar, na sua opinião?
2: Vamos lá. Eu falei, eu no canal eu tenho 16.400 testemunhas de que o que eu venho falando vem acontecendo. Não tenho nenhuma dúvida de que a elite política que está em Israel agora usaria armas nucleares com tranquilidade. E após o uso dessas armas nucleares, imediatamente começaria o discurso de normalização. E eu falo isso porque quem fala de Gaza hoje? Carlos Belli, comandante Farinazzo, mais uma, duas, três pessoas no máximo. Se normalizou. O mundo não questiona. Ontem morreu o Ratko Mladic, da Sérvia. Aí eu assisti, eu vi, né, eu ainda, infelizmente, a gente tem que se informar, né? Aí eu fui ver uma dessas mídias de três letras e tava lá. Um dos criminosos de guerra mais procurados do mundo morreu, o Ratko Mladic. Ele não chega aos pés dos comandantes das operações de Gaza. O Ratko Mladic, ele tem que entrar na escola para aprender muito, para ele cometer o número de maldades que foram feitas em Gaza. Então, não tenho a mínima dúvida, não tenho a mínima dúvida. Se eles se verem em uma situação em que eles não, que vão perder, eles vão usar armas nucleares, e o discurso de normalização já deve estar até pronto em alguma redação por aí. Porque é assim que funciona e é assim que é feito. E eu não falo isso tendo por base achismos, opiniões próprias. Eu falo isso tendo por base o que foi feito em Gaza. Eu falo isso com essa propriedade.
0: Perfeito, Lineker. São 6h35. Eu quero muito agradecer a sua participação aqui no Casos Belli. Suas reflexões são sempre muito valiosas. Eu, inclusive, assisto o Flecha Moura para poder pegar alguns insights e trazer aqui pro programa também, porque é realmente diferenciado. Quero desejar para você um ótimo final de semana e um grande abraço, meu caro. Alô, Lineker? Você nos ouve? Bom, parece que a nossa conexão aqui com o Lineker caiu. Eu acho que a ligação dele acabou caindo. Enfim, mas eu vou continuar aqui o nosso papo com o comandante Robson Farinazzo, enquanto a nossa produção entra em contato com o Lineker, mas enfim, né, a participação dele foi muito boa. Eu deixo aqui novamente meus agradecimentos a ele. Farinazzo, parece que a gente conectou aqui agora novamente com o Lineker. Lineker, meu caro, quero te desejar um grande abraço aí e que você retorne logo aqui pro Casos Belli.
2: Opa, agradeço muito. É uma honra estar aqui com o comandante Farinazzo, com o Sputnik. Queria falar o seguinte: um dos melhores designers que tem, assim, uma das melhores logos é a logo da Sputnik. Eu gosto muito mesmo, tá? Meus parabéns a toda a audiência, o pessoal quer se formar e com qualidade, com isonomia. Então, muito obrigado mesmo pelo convite. O canal Flecha Moura agradece muito, tá? E pessoal que está assistindo, tá ouvindo, perdão, né? 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
0: Vamos agora com declarações do ministro das Relações Exteriores da Rússia, Sergei Lavrov. O chanceler afirmou em entrevista à mídia russa publicada na sexta-feira que o lado russo não emitiu nenhum ultimato aos Estados Unidos sobre a assistência de Washington a Kiev em ataques contra território russo. Lavrov enfatizou que Moscou havia feito uma pergunta específica aos seus colegas americanos. Aspas para ele: tínhamos uma pergunta porque vazamentos aparecem periodicamente na imprensa ocidental sobre como o governo de Donald Trump, que declarou a crise ucraniana como guerra de Joe Biden, está auxiliando a Ucrânia com novas alocações financeiras, armas, informações de inteligência e assim por diante. Segundo o ministro, Moscou está enviando essas informações ao Departamento de Estado por meio de canais diplomáticos para verificação e solicitação de confirmação. No entanto, Washington nunca respondeu. Farinazzo, mais pistas para a gente entender, né, o que foi esse encontro aí dos Estados Unidos, do diretor da CIA, né, com também o representante da Agência de Inteligência Russa em Moscou. Foi um encontro ali rápido, que muito se especulou sobre o que teria dito, mas o Lavrov acabou de declarar: nada de ultimato, né?
1: Pois é, Pedro, a gente viu todo tipo de especulação na mídia com relação aí ao objetivo dessa visita, né? Só faltou dizerem aí que o Radcliffe foi lá para devolver o Alasca para a Rússia, para você ver as versões mais desencontradas que a gente tem aí. Mas eu acho o seguinte, olha, você tem que olhar uma coisa que é muito importante, o que não dá para negar, vamos lá, o que não dá para negar? O Radcliffe faz essa visita à Rússia com toda a pompa e circunstância. Ele pousa na Latvia antes, é visto decolando num avião enorme. Eles poderiam usar um avião semi-civil aí da CIA e atravessar a Rota Polar. Ninguém saberia que ele entrou na Rússia, essa que é a verdade, passaria pelo Ártico aí, né? O avião não chamaria atenção, essa que é a verdade. A CIA tem aviões civis que operam para ela. Mas não, ele fez questão, né, questão de entrar na Rússia com toda a pompa e circunstância. Né? Ou seja, ele queria mostrar que estava indo para a Rússia. Você tem que lembrar, aí tem várias coisas, né? É uma ameaça contra a Rússia? Eu acho muito difícil, gente, porque dificilmente os russos deixariam entrar, né, no seu território uma aeronave militar se eles já soubessem que o teor da visita é ameaça. Por que que eu estou falando isso? Tem uma frase do Tancredo Neves que é muito legal, né? Em Minas Gerais, ninguém escreve uma carta sem saber a resposta antes, né? Esse cara não ia viajar para a Rússia sem já ficar acordado que ia ser tratado ali. As coisas, gente, as relações internacionais, elas não têm visita surpresa, não tem supetão, não tem nada disso, né? Tudo acordado pelos Sherpas antes aí. Olha, o secretário, o diretor está viajando para Moscou, né? A gente quer, vocês autorizariam a visita de uma aeronave militar, estabelece um corredor aéreo. Não, não tem problema, o assunto vai ser esse, esse, esse, a pauta, essa daí, tá, não tem problema, ele vai ser recebido por fulano, beltrano, etc. Ninguém lá vai para falar grosso para a Rússia, para bater na mesa, as coisas não são assim. A Rússia não é uma república bananeira, minha gente, é uma potência nuclear. Então, eu acho que essa visita, ela tem a ver com alguma concessão que Donald Trump precisa para mostrar aí serviço nas eleições. Eu acho que é por aí. Agora, eu não sei dizer para vocês qual é o objetivo em si, o que o Ratcliffe foi pedir, o que foi negociado. Até porque a gente tem que olhar uma coisa, Pedro. A diplomacia russa é muito profissional, é um dos serviços diplomáticos mais antigos do mundo, tá? Já existia 250 anos antes dos Estados Unidos serem um país independente, vocês terem uma base. Houve negociações da Rússia com o Reino Unido, com a Inglaterra, no século XVI, no sentido do czar russo, que acho que era o Ivan IV, né, que aqui no Ocidente a gente conhece como Ivan Grozny, Ivan o Terrível. Ele queria casar com a rainha Elizabeth I da Inglaterra, acho que era ele, né? Então houve negociações nesse sentido, acabou que o pedido de casamento não prosperou. Mas isso só para vocês entenderem como a diplomacia russa é antiga e é profissional. Isso é um fato. A Rússia sempre teve excelentes diplomatas, sempre teve aí gente muito atuante aí, tá? A União Soviética, a própria Rússia, eles sempre tiveram diplomatas bastante atuantes. Então nada é feito ali de maneira amadora, eles são profissionais, são os adultos da sala. Eu não sei, eu torno a dizer, só para concluir, te devolver o microfone, o que o Ratcliffe foi pedir, mas eu tenho a intuição de que isso aí tem a ver, né, com a eleição aí republicana. Donald Trump precisa ter uma carta para jogar na mesa aí para bater os democratas.
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0: Bom, são 6 horas e 42 minutos. Antes de partir para o próximo assunto, Farinaz, você estava correto. Foi de fato o Ivan IV, né? Um dos pretendentes aí da Rainha Elizabeth I. Não foi o único, né? Mas foi um pretendente aí de peso. E tudo começou aí quando, em 1855, a Inglaterra fundou uma companhia de comércio britânico com a Rússia. E para o Ivan, essa aliança era aí vital para justamente importação de tecidos, metais e também troca ali de inteligência militar que a Rússia precisava, né, para sua defesa. Então é uma história diplomática interessante aí do Império Russo. Bom, vamos então falar aí sobre a operação militar especial. O exército russo está avançando na zona em todas as frentes e em ritmo constante. Foi o que declarou o chefe do Estado-Maior das Forças Armadas da Rússia, Valery Gerasimov, na quinta-feira. Gerasimov também inspecionou o progresso das missões de combate do grupo de forças Yug do exército russo. Segundo ele, esse agrupamento, que atua no sul, rompeu a primeira linha defensiva das áreas fortificadas de Slaviansk e Kramatorsk em alguns trechos. O chefe do Estado-Maior também afirmou que as tropas russas estão a 4 quilômetros da periferia leste de Slaviansk e os combates de rua continuam em Nikolaevka e Nikanorovka. O exército russo também aproximou-se de Druskovka, com os combatentes a 1,5 quilômetros da cidade. Mais de 100 quilômetros quadrados de território foram libertados nesta área em 2 meses. Já na República Popular de Donetsk, as tropas russas estão envolvidas em combates de rua para libertar Kurtovka e Veroliubovka. Farinazo, essa área fortificada de Slaviansk e Kramatorsk é um dos últimos bastiões, se eu não me engano, da defesa ucraniana, e não é nada fácil, né, de conquistar essa região, apesar desses avanços russos. Qual a importância estratégica com a conquista, com os avanços em direção a essa área fortificada?
1: Olha, Pedro, é o seguinte, eu não sei se Slaviansk e Kramatorsk serão os últimos bastiões. Tudo indica que sim, porque são cidades que estão fortificadas há muitos anos, né? Mas eu não sei se a Ucrânia teria condição de reconstruir, de fazer outros bastiões aí no caminho do rio Dnieper, entre Kramatorsk e o rio Dnieper. Eu não tenho condição de dizer para você. Só que você tem que olhar uma coisa que eu acho muito importante, né? De umas 6 semanas para cá, a Rússia mudou a abordagem. Então, o que ela passou a fazer? Bombardear navios a caminho do porto, transportando armas. Postos de gasolina, né? Centrais logísticas da Ucrânia. Isso aí, no médio e longo prazo, vai gerar um enfraquecimento na capacidade operacional dos ucranianos muito grande. Porque, Pedro, o que acontece é o seguinte. Os mais desavisados, né, as pessoas que não fazem uma análise fria das campanhas militares, elas aquilatam uma guerra apenas pelos avanços territoriais e a quantidade de baixas. Mas, no fundo, um olhar mais acurado vai revelar que não é isso que importa. A destruição da capacidade logística do inimigo tem condição de levá-lo à derrota, tanto quanto uma eventual hemorragia de recursos humanos. Eu vou te dar 2 exemplos, né? Um na Guerra das Malvinas, quando os argentinos afundam o porta-containers Atlantic Conveyor, que era chamado o terceiro porta-aviões do Reino Unido, era um navio importantíssimo para a logística do Reino Unido, das tropas britânicas que estavam desembarcando nas Ilhas Malvinas. Eles quase dobraram o Reino Unido, quase colocaram a Inglaterra de joelhos, e isso dito por oficiais generais britânicos. Há um livro, se não me engano, do general Moore, que diz isso, que eles quase perderam a guerra quando afundaram esse navio, né? E você tem recentemente um caso no Irã, que é muito parecido, que é a destruição das instalações logísticas americanas do Golfo, que deixou a Marinha americana ali no Mar da Arábia numa situação bastante fragilizada, já visto aí o drama do porta-aviões USS Abraham Lincoln, né, que ficou aí deficitário até de comida. Então, o que eu posso dizer para você é o seguinte: se a Rússia mantiver essa pressão sobre a capacidade logística da Ucrânia, eu não digo que os ucranianos vão perder a guerra nos próximos meses, mas eles terão uma situação de penúria muito grande no campo de batalha. Só para você lembrar, para deixar claro aqui para os nossos putinickers, não sei se foi ontem ou antes de ontem, foi afundado o navio, né, o Progress 4, um navio mercante, que estava a caminho aí de portos ucranianos. Ele foi afundado, acho que em águas da Romênia. Então vocês veem como é que a campanha de ataques navais da Rússia está bastante agressiva no Mar Negro. Com certeza, meu caro Pedro, haverá consequências logísticas para os ucranianos se a Rússia mantiver essa pressão militar, né, sobre os elementos materiais aí que apoiam o exército ucraniano.
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0: E olha só, pessoal, o Brasil terá o primeiro Centro de Excelência em Defesa Cibernética a ser operado em conjunto por governo, indústria e o meio acadêmico. A iniciativa foi anunciada pelo Ed Group, conglomerado de tecnologia avançada e defesa dos Emirados Árabes Unidos, junto ao Exército Brasileiro, que integra a nova organização por meio do Comando de Defesa Cibernética. Ambos devem investir nesse centro, cujos objetivos incluem a pesquisa e desenvolvimento de capacidades de cibersegurança e defesa cibernética no Brasil. Os serviços serão ofertados às Forças Armadas Brasileiras e instituições federais. O COI, né, esse centro, também vai atuar na capacitação profissional

0: Informação é um componente essencial. Qual a importância do Brasil tá liderando, buscar essa liderança aí, essa referência na área de segurança cibernética?
1: Não, é total, né, Pedro? Eu acho que tudo aquilo que o Brasil tentar se capacitar, né, nas leads da guerra moderna, que é uma guerra completamente diferente. Eu costumo dizer o seguinte: as Forças Armadas Brasileiras estavam vivendo até pouco tempo atrás, no ano de 1990. Estavam pensando com a mentalidade da Guerra do Golfo. Isso acabou, isso não existe mais, não volta mais, né? O futuro é o que a gente está vendo na Ucrânia, o que a gente está vendo no Golfo Pérsico, por aí vai, nesses combates aí. Então, eu acho saudável, eu acho importante o Brasil prospectar novas tecnologias, o Brasil abrir novos horizontes aí, mas eu faço uma ressalva, tá, Pedro? Você sabe que eu tenho uma posição muito nacionalista, muito pró-Brasil, muito pró-indústria, né? O Brasil precisa buscar essas tecnologias? Sim. O Brasil precisa trazê-la para as nossas Forças Armadas? Eu não tenho a menor dúvida. Mas o Brasil precisa nacionalizar o máximo possível de componentes, de know-how, tá? De maneira a internalizar essa capacidade no nosso parque industrial. Por quê? Porque nós não sabemos qual é o futuro. Hoje, né, essas empresas aí dos Emirados estão podendo trabalhar conosco, mas você não sabe o dia de amanhã. O dia de amanhã a situação internacional muda, os Emirados têm uma dependência muito grande dos Estados Unidos, essa é a verdade, e pressões de Washington podem azedar essa colaboração. Então, assim, é saudável que o Brasil faça uma colaboração no momento, não tenho dúvidas a respeito disso. Mas eu acho que nós precisamos absorver, internalizar o máximo dessas capacidades aqui para, numa eventual mudança de cenário internacional que nos seja desfavorável, né, nós contarmos aí com essa independência tecnológica.
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0: Uma fábrica da SIAT em Caçapava, São Paulo, voltada para a produção de mísseis e foguetes, iniciou a primeira fase de suas atividades nesta quarta-feira. O espaço tem 6.200 metros quadrados de área construída e deverá, segundo a fabricante, gerar 640 empregos. Desses, 160 devem traduzir-se em postos diretos e 480 indiretos. A SIAT é uma empresa voltada à produção de sistemas de armas nacionais, como o Mansup, míssil antinavio nacional de superfície, desenvolvido em parceria com a Marinha Brasileira. Outra frente de atuação da empresa envolve o desenvolvimento de sistemas destinados ao Exército Brasileiro. Entre eles está o MAX-1.2AC, míssil superfície-superfície anticarro, concebido para operar em condições adversas com resistência a contramedidas e sem GPS integrado. Em 2023, 50% da SIAT foi adquirido pelo Ed Group, justamente essa empresa dos Emirados Árabes Unidos que a gente acabou de falar. Como resultado dessa parceria, no mês de setembro do ano passado, a SIAT já havia inaugurado uma nova sede em São José dos Campos, com instalações de engenharia, laboratórios de pesquisa e desenvolvimento de linhas de produção. Em Caçapava, a empresa afirma que poderá fabricar motores, foguetes e outros sistemas propulsivos, além dos sistemas empregados em armamentos inteligentes. Farinazzo, são 6 horas e 54 minutos. A gente tem esse último assunto para comentar aqui no Casus Belli. E é mais uma empresa aí que buscou, né, essa parceria com esse grupo dos Emirados Árabes Unidos, que, aliás, vem investindo bastante dinheiro aqui no Brasil. Eu fui dar uma pesquisa aqui rápida e eu vi aqui a cifra de 3 bilhões, né, de reais que esse grupo estaria investindo aqui no Brasil. Como que a gente direciona, pensando que a compra ali foi feita, como que a gente direciona, como que o governo pode atuar para ter ali um mínimo de acompanhamento do que essas empresas estão produzindo, se é interessante para a nossa defesa, para os interesses estratégicos do Brasil e, mais importante que isso, esteja gerando emprego aí, pesquisas de ponta para a gente?
1: A gente tem que olhar o seguinte, né? Eu dei várias entrevistas aí sobre esse caso da compra de uma parte da Vibraz aí pelos irmãos Batista, e meu argumento sempre foi na seguinte direção: a indústria de defesa precisa de investimento, é um fato, né? Então, se usar

0: eles estão querendo investir aqui no Brasil, é um caminho. Por quê? E por que eles investem aqui? Em primeiro lugar, a gente tem um parque industrial acessório, um cluster, né? Principalmente ali na área de São José dos Campos, que pode colaborar com essas empresas no fornecimento aí dos insumos apropriados, os insumos necessários. Essa é uma coisa. Segundo, a mão de obra especializada no Brasil. Nós temos uma excelente mão de obra na forma de técnicos, engenheiros, gerentes, etc., que é uma coisa mais escassa nos países árabes aí. O terceiro lugar é a questão da segurança também, né? Porque você tem que olhar uma coisa. Se você tiver uma fábrica nos Emirados Árabes, a possibilidade do Irã fazer ela virar pó é alta. Se essa fábrica for do Brasil, isso é bem mais remoto, isso é bem mais difícil. Então, eu acho que todas essas condicionantes que eu te apresentei, além do fato que você já tem uma estrutura montada, eles se tornaram atrativos aí para o grupo aí dos Emirados Árabes para investir no Brasil. Mas é lógico, né? O que que o Brasil vai precisar? É o que você colocou. Uma vigilância aí no sentido de absorção dessa tecnologia, né? A gente fazer incentivos aí para que os empregos fiquem aqui no Brasil, né? Mas a gente já vai contar com benefícios imediatos, que é a arrecadação de imposto, né, aonde estão sediadas essas empresas, né, a eventual entrada de divisas do Brasil no caso de exportação desses produtos. Né. O ideal, já falei para você, eu sempre falei aqui, o ideal seria nós termos aí, né, a estatização dessas empresas. Isso não foi possível, nós não conseguimos. Então, vamos partir aí para o segundo cenário mais apropriado. O segundo cenário mais apropriado, né, na verdade, seria a aquisição por nacionais. Isso também não aconteceu. Então, a gente só resta esse último cenário, haver o aporte de capital estrangeiro para manter a indústria respirando. Né? Não é o que eu falo sempre, ô Pedro. Não é o cenário ideal, não é aquele cenário que nós sonhamos. Mas é o cenário que nós temos aí, é com ele que nós vamos contar no momento. E assim, serve de alerta também que a gente precisa ficar de olho aí e fazer cada vez mais incentivos às indústrias do Brasil, as indústrias de defesa, né? Para que elas não tenham que parar na mão do capital estrangeiro.
1: Maravilha, Farinazzo. É isso, não é o ideal, mas, né, já que tá acontecendo, a gente tem
0: que...
1: É o que tem pra hoje. É isso, e a gente tem que ficar de olho, como sempre. Olha só, Farinazzo, eu quero aproveitar o finalzinho do programa e convidar os nossos ouvintes Sputnikers pra seguir a página do Casos Belli no Instagram, né? Agora a gente tá lá no Instagram também, o nosso arroba é casos_belli_podcast. A gente já postou alguns conteúdos lá, cortes aqui das falas do comandante Robson Farinazzo e também vídeos repercutindo os principais acontecimentos da semana. Inclusive, a gente colocou lá o vídeo do candidato Renan Santos falando sobre o uso de bomba atômica, né, como uma das propostas da campanha dele, do Brasil ter armas nucleares, e esse post tá dando o que falar, Farinazzo. A galera não para de comentar lá.
0: Eu acho que é importante, né, que esse assunto seja discutido, ainda mais por alguém que seja candidato, que é candidato à presidência da República, né? Se critica muito o Renan Santos. Mas ele falou uma coisa, pela repercussão que a gente vê, Pedro, que estava engasgado aí na garganta de muito brasileiro. Nas minhas redes, o que eu tenho notado é que as pessoas são favoráveis, sim, dado ao cenário internacional, eles acham que o Brasil deve partir para a opção nuclear. Eu penso que isso tem que ser discutido, né? A gente precisa discutir na sociedade. Não pode chegar, não pode, porque não pode. Espera aí, não é assim. Não é assim. Numa democracia a gente tem que debater tudo isso, né? Então acho que foi bastante importante aí vocês colocarem isso aí no nosso Instagram.
1: Perfeito. Farinazzo, quero te desejar aí um ótimo final de semana, um grande abraço para você e se quiser aí divulgar rapidinho o que vai ter de bom aí nesse final de semana, fica à vontade.
0: Perfeito, Pedro. Quero desejar um bom final de semana para você e para sua família e dizer que daqui a pouquinho eu estarei no Hotel Wall Street aqui em São Paulo, na rua Itapeva 636, tá? Respondendo perguntas aí sobre a minha recente viagem ao Irã. Vai ser transmitido pelo YouTube também. De resto, um excelente final de semana para todos os nossos Sputnikers. Pedro, obrigado mais uma vez, meu amigão, pela sua companhia profissional. Um prazer trabalhar com você, um prazer e uma alegria muito grande. Você, com toda a equipe aí da Sputniker, tá? E ter essa audiência maravilhosa que são os Sputnikers do Brasil. Uma excelente sexta-feira pra vocês. Segunda-feira a gente tá de volta.
1: Segunda-feira tamo de volta, meu camarada. Prazer é todo nosso aqui. Obrigado também pela sua companhia e um agradecimento especial a todos que nos acompanharam aqui, nossos Sputnikers de coração. Um grande abraço pra vocês e um ótimo final de semana. Fui!
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9: Olá, Mundiocas, como é que vocês estão? Espero que vocês estejam tão animados quanto eu para a gente falar sobre a geopolítica da África Austral. O episódio de hoje faz parte da série Regiões da África. A gente está no penúltimo episódio e hoje nós vamos falar sobre a África Austral. É uma região que reúne países como África do Sul, Angola, Moçambique, Namíbia, Zimbábue, Zâmbia e Botsuana, entre outros. Uma região marcada pela história do colonialismo. E a gente vai explorar bastante esse tema hoje. Vai também falar sobre o apartheid na África do Sul, as independências dos países dessa região. Região que hoje ocupa uma posição cada vez mais estratégica na disputa pelo poder global. Mas é importante a gente dizer também que a África Austral não é só fornecedora de matérias-primas. A África do Sul é integrante do BRICS e do G20 e busca ampliar a voz do continente nas decisões internacionais. Angola também ganhou importância diplomática e econômica, enquanto Moçambique se destaca pelas enormes reservas de gás natural. O Mundioca tem hoje dois convidados especialíssimos. Vamos chamar o primeiro deles. Mundioca, tenho o enorme prazer de conversar mais uma vez com o Igor Borges Cunha, analista internacional pela Universidade de Brasília e pesquisador do Centro Scalabriniano de Estudos Migratórios. Tudo bem, Igor?
10: Oi, Melina, tudo ótimo. Muito bom estar aqui com vocês novamente.
9: Igor, como é que a colonização europeia redesenhou a África Austral?
10: Melina, eu começaria fazendo uma distinção. A colonização europeia, ela não encontrou uma África Austral sem história ou sem suas próprias territorialidades, né? Ou seja, sem suas próprias práticas, ou seja, existiam sociedades, existiam autoridades políticas e redes de circulação próprias lá naquele continente. Então, o que o imperialismo europeu faz é impor uma nova concepção territorial de soberania. associa isso ao Estado colonial. Então, nesse sentido, a Conferência de Berlim, né, de 1884 e 1885, ela foi fundamental. Claro, é verdade que muitas fronteiras concretas, elas foram negociadas posteriormente, mas a Conferência de Berlim, ela institucionaliza algo muito significativo. São as potências europeias discutindo direitos sobre territórios africanos sem a participação dos africanos. Então, essas fronteiras depois foram herdadas pelos estados que se tornaram independentes, né? Então, elas ainda importam para entender as determinadas tensões que existem atualmente, mas eu evitaria dizer que elas determinam automaticamente todos os conflitos atuais que nós estamos vendo na África Austral. São muitos anos de política africana que também aconteceram depois dessas fronteiras estabelecidas pela conferência. A leitura decolonial dos teóricos decoloniais enfatiza justamente que as fronteiras interestatais coloniais, elas ganharam visibilidade institucional no mesmo tempo em que as territorialidades africanas foram frequentemente invisibilizadas. Então, resumindo, a fronteira colonial, ela é uma estrutura histórica. Então, ela foi herdada e até hoje divide povos e nações africanas originárias que foram apagadas por meio dessas fronteiras.
9: Por que que a descoberta de ouro e diamantes na África do Sul mudou a história dessa região?
10: Perfeito. Primeiro, eu gostaria de fazer assim uma reflexão, né? Muito se diz que o ouro e o diamante enriqueceu e fez com que muita gente se enriqueceu, mas riqueza para quem? O ouro e o diamante não apenas enriqueceram a África do Sul, eles reorganizaram, eu digo África do Sul porque foi um dos principais países, né, na época do século 18 e 19, mas eles reorganizaram profundamente essa economia política de toda a região. Então, a partir dos diamantes, né, na segunda metade do século 19, principalmente do ouro, lá na região de Witwatersrand, em 1886, quando foi descoberto, Witwatersrand é um planalto ali da região de Pretória e Joanesburgo. Essa descoberta do ouro aumentou muito a demanda por terra, infraestrutura e, claro, a mão de obra. Mas a mineração, ela foi construída dentro de uma ordem colonial e racializada. Isso é muito importante de se dizer. A expropriação territorial, né, dos povos originários, a tributação e diferentes mecanismos de coerção que existiram na época e existem até hoje, contribuem para criar um enorme sistema de trabalho africano. Na sua maioria, migrantes internos ou migrantes internacionais, porque essas pessoas se deslocam até as minas para morar lá e trabalhar lá nessas condições de trabalho, né? Ou internacionais, como é o caso dos trabalhadores moçambicanos, trabalhadores do Malawi, do Zimbábue, por exemplo, principalmente nessa região de Witwatersrand. Então, trabalhadores circulam para as minas, mas a sua presença urbana, seus direitos políticos sempre foram controlados. Por isso que a mineração, a mobilidade e a racialização estão muito conectadas, profundamente conectadas. A economia, ela precisava da mobilidade do trabalhador africano, mas não queria reconhecer plenamente a cidadania desses trabalhadores, porque uma coisa é ter populações como mão de obra barata ou em situação de escravidão. Outra coisa é considerar essa população cidadã plena de direitos, algo que, ao meu ver, nunca aconteceu. Então, a gente vê agora casos absurdos que estão acontecendo não só na África do Sul, mas agora, recentemente, o que se explodiu na mídia também, o caso da República Democrática do Congo, exploração massiva de trabalhadores em situações precárias, muitíssimas mortes evitáveis e a continuidade desse sistema exploratório a favor do capitalismo global.
9: Queria voltar nessa questão que você tocou, que me causou bastante assombro quando eu li que o fato da África do Sul ter uma certa xenofobia contra a população, os imigrantes malauis, também do Zimbábue e de Moçambique. Não fica meio feio para a África do Sul, um país cuja bandeira é ter derrotado o apartheid, discriminar imigrantes que vêm ao país para trabalhar por melhores condições de vida?
10: É, Melina, não é que só fica feio. Existe uma grande complexidade nesse tema. Quando a gente vai conversar com ativistas políticos negros na África do Sul, por exemplo, sobre o fim do apartheid, a gente vai escutar de muitos deles que o apartheid não acabou. O que aconteceu foi o sistema de governo que foi desmantelado, mas foram décadas e décadas de grande opressão dentro da África do Sul que fizeram com que transformaram a forma com que os vários povos da África do Sul olham para uns e outros e se relacionam também. Então, a questão da xenofobia atualmente na África do Sul também é um produto do apartheid. Apartheid social esse que não acabou. Obviamente, como acontece em várias partes do mundo, a questão migratória é tratada como um bode expiatório. Não é a culpa dos migrantes a questão do desemprego na África do Sul, que hoje supera os 30%. Isso é utilizar, muitos políticos tentam utilizar isso e conseguem utilizar isso de forma de sucesso para conseguir angariar votos de pessoas que estão muito raivosas com a situação econômica atual da África do Sul. Mas é sempre muito importante pontuar, e existem movimentos também dentro da África do Sul pontuando isso. Não é a culpa dos migrantes africanos a situação da África do Sul atualmente. A culpa da situação da África do Sul atualmente realmente a libertação política sem a emancipação econômica nesse país.
9: Ainda sobre a África do Sul, o que foram as guerras dos Boeres e por que elas são tão importantes para a gente entender a formação da África do Sul moderna?
10: Sim, elas são importantes. Eu gosto de chamar de guerra sul-africana, porque não era simplesmente britânicos versus os boeres, não os boeres, em um território vazio, como muito da história hegemônica tenta plantear. Essas chamadas guerras dos boeres ou guerra sul-africana foram conflitos, né, entre o imperialismo britânico e as repúblicas boeres, principalmente essas repúblicas do Transvaal e do Orange Free State, que foram repúblicas institucionalizadas por parte da população africana, né? Muitos descendentes dos Países Baixos e alemães, um pouco de franceses, que se juntaram e decidiram que, bom, são um grupo, uma população, uma sociedade única, em contraposição ao Império Britânico. A mais importante dessas guerras aconteceu entre 1899 e 1902, no contexto em que o ouro tinha tornado essa República do Transvaal, que é uma República Boer, que era uma República Boer, muito estratégica economicamente. Mas o uso do termo guerra sul-africana, é importante dizer, porque não é simplesmente uma guerra entre britânicos e boeres, porque assim a gente invisibiliza a maioria africana. Depois da vitória britânica, houve progressivamente uma acomodação entre britânicos e a elite dos africanos, né? Isso culminou na União Sul-Africana em 1910. Porém, essa reconciliação, ela aconteceu essencialmente entre os grupos brancos, o que manteve a maioria negra politicamente subordinada. Então, a historiografia mais recente desmontou explicitamente o mito de que a guerra foi uma guerra de homens brancos. Os africanos participaram militarmente e sofreram diretamente os efeitos desse conflito. Pesquisas mais recentes recuperaram, inclusive, a história de campos destinados a pessoas civis negras, em alguns casos convertidos em sistemas coercitivos de trabalho. Então, a União Africana, que foi criada em 1900 1810. Depois desta grande guerra, ela consolidou a aproximação entre os dois grupos brancos que estavam brigando entre si para manter uma ordem política que é profundamente racializada. A reconciliação entre colonizadores não significou a descolonização naquela época.
9: Como é que surgiu o apartheid na África do Sul? Foi só um sistema de segregação racial interno ou teve consequências, desdobramentos, espirrou nos países vizinhos também?
10: É uma boa pergunta. O apartheid formalmente foi institucionalizado depois da vitória do National Party, do Partido Nacional, em 1948. Mas a segregação racial e territorial, ela é muito anterior. Por isso, eu evitaria tratar do apartheid simplesmente como uma ideologia racista que surgiu naquele momento. Ele radicaliza estruturas coloniais anteriores de controle da terra, do trabalho, da cidadania e da mobilidade. Então, os bantustões são exemplos. Os bantustões foram regiões que o governo do apartheid determinou para que as populações negras de diferentes etnias vivessem nelas, né? Eles limitaram essas populações a viverem nos bantustões. Com isso, pretendia-se territorializar as identidades africanas e negar a cidadania sul-africana a essas pessoas. Então, o apartheid teve também essa dimensão regional, como você estava perguntando, né? A África do Sul, ela passou a atacar e a desestabilizar os países vizinhos que a apoiavam. O Congresso Nacional Africano, por exemplo, que foi um movimento que surgiu antes do apartheid, e entre outros movimentos de libertação, porque muitos países vizinhos apoiaram esses movimentos de libertação. Alguns autores rejeitam a ideia da África do Sul como uma exceção absoluta no mundo, porque o apartheid ele radicaliza elementos presentes no próprio na própria noção de Estado colonial africana, porque ela inclui a separação entre cidadãos e sujeitos à territorialização étnica. Então, 1948 institucionaliza o apartheid, mas ela não inaugura a dominação racial.
9: Qual que foi a importância do Nelson Mandela para o fim do apartheid?
10: Mandela foi fundamental, sobretudo como dirigente, símbolo internacional e depois o negociador da transição. Mas seria historicamente problemático dizer que Mandela acabou com o apartheid. O movimento do ANC, né, que é o African National Congress, no Congresso Nacional Africano, ele, como eu disse, ele existia desde 1912. A luta envolvia sindicatos, organizações comunitárias, estudantes, mulheres, movimentos de mulheres, igrejas e outras diferentes formas de resistência. Além disso, como você fez a última pergunta, a gente precisa africanizar a narrativa internacional do fim do apartheid. Vamos lá citar os países: Tanzânia, Zâmbia, Angola, Moçambique, Zimbábue, Botswana e outros países deram muito apoio político, muito apoio material e territorial, né, por meio dos exílios que aconteceram muito nessa época, aos movimentos de libertação. E esses países sofreram esses respingos, né, que você mencionou na última pergunta, as consequências por terem apoiado as formas de resistência na África do Sul. Portanto, o fim do apartheid é também uma história de solidariedade africana, transnacional. O Mandela, ele personificou uma luta e nunca foi individual lá na África do Sul e na África no geral.
9: Agora vamos sair da África do Sul, vamos para Angola. Por que que Angola virou um dos principais palcos de disputa, campos de disputa da Guerra Fria na África?
10: Sim, a Angola vira um dos principais campos da Guerra Fria na África porque teve a descolonização portuguesa, que coincidiu com uma disputa interna entre movimentos nacionalistas, interesses estratégicos, etc e tal. Mas eu não começaria a história falando sobre sobre Washington e Moscou, porque a gente, dessa forma, a gente desconsidera os movimentos políticos anteriores à Guerra Fria. O MPLA, o FNLA e a UNITA, que são partidos políticos hoje em dia, tinham histórias próprias, foram produzidas dentro do contexto do colonialismo português. Então, aconteceu a Revolução dos Cravos em 75 em Portugal, aconteceu a independência da Angola em 75, e então o conflito se internacionaliza. Cuba e União Soviética apoiam o MPLA e a África do Sul, né, governo do Apartheid, junto com os Estados Unidos, apoiam ativamente seus adversários em muitos momentos. Muito importante dizer que Angola era fundamental para a questão namibiana, que na época ainda era um território da África do Sul, uma província do sudoeste africano. Então, o sul da Angola servia como território físico de retaguarda à SWAPO, que em português é a Organização do Povo do Sudoeste Africano. Hoje em dia é o partido político que governa a Namíbia desde a sua independência da África do Sul em 1990. Quando a Revolução dos Cravos derruba o regime português lá em 74, a descolonização acelera e os partidos políticos, os movimentos políticos da Angola passam a disputar o poder. O MPLA se consolida em Luanda, a União Soviética fornece armas e Cuba interveio militarmente, inclusive colocando tropas em solo. Enquanto a África do Sul e os Estados Unidos viam isso como uma grande ameaça, entrou pelo sul do país Angola, ali pelo território que era da África do Sul, que hoje é a Namíbia, e começaram a apoiar os adversários do MPLA. MPLA é o Movimento Popular de Libertação da Angola e é o partido político que governa Angola também desde a independência de Portugal. Então, assim, a Guerra Fria, ela internacionalizou os conflitos africanos, ela não criou os conflitos africanos, né? Ela não retirou dos africanos a sua agência e a sua historicidade.
9: Você trouxe essas informações sobre Cuba e a ajuda que Cuba prestou à independência de Angola, tanto que Cuba foi o primeiro país a reconhecer Angola como um país soberano. E nesse momento, Cuba está sendo sufocada pelos Estados Unidos, uma pressão econômica enorme. Você acha que Angola poderia estar ajudando mais Cuba a passar por esse momento difícil?
10: Historicamente, a gente poderia dizer que sim, né? Se a gente for fazer uma leitura simplista da questão, bom, se a gente for pensar, Cuba ajudou Angola e agora Angola deve ajudar Cuba, mas a gente tem que pensar também no contexto atual das relações desiguais de poderes no sistema internacional. A gente está tendo muita dificuldade no sistema internacional agora de conseguir acabar com o embargo em Cuba. Então, se países como o Brasil, por exemplo, que tem uma certa posição, um certo posicionamento diplomático mais forte que a Angola, já não é escutado, já não é considerado, já foi chamado de anão diplomático, por exemplo, por Israel, quem será a Angola no sistema internacional para conseguir ajudar Cuba nesse momento trágico da história, né?
9: Voltando aqui à nossa pauta, como é que os movimentos de libertação de Angola, Moçambique, Namíbia, Zimbábue e África do Sul se relacionavam entre si? É possível a gente falar em uma história regional de resistência ao colonialismo?
10: Bom, sim. A gente precisa primeiro começar pela resistência namibiana, nesse sentido, porque tem tudo a ver com o que a gente vai falar sobre resistência regional. Olha, a história da resistência namibiana começa pela resistência à conquista alemã, né? Depois o território passa pelo domínio sul-africano e depois a luta de libertação. A independência da Namíbia, ela não deve ser apresentada como uma simples consequência diplomática dessa guerra angolana que a gente mencionou, mas ela resulta de uma longa resistência namibiana ao colonialismo alemão, como eu citei, né? Depois ao domínio sul-africano com a SWAPO, que é a Organização do Povo do Sudoeste Africano, que é o partido político que está no poder até hoje lá na Namíbia. E aí ele torna-se o principal movimento de libertação. Mas depois da independência da Angola, em 75, essas duas lutas se tornam profundamente conectadas, porque a SWAPO podia operar a partir do território angolano. Então, as pessoas pertencentes à SWAPO, que era o Movimento de Libertação na Namíbia, conseguiram exílio e suporte em território angolano já independente. Então, a África do Sul começa a tratar o sul de Angola, que era a região onde esse movimento de libertação conseguia atuar, né, fora dos limites ali dominados pela África do Sul. A África do Sul passa a tratar essa região como parte de um espaço estratégico de segurança, tanto é que a África do Sul invadiu essa região. Os confrontos que aconteceram em 1987 e 88, e aí logo depois veio os acordos de Nova York por parte da ONU, conseguiram destravar a implementação desse processo internacional. A Namíbia, ela se torna independente em 1990, mas a libertação namibiana foi nacional em seus sujeitos, foi regional na questão geográfica, devido ao que nós falamos anteriormente sobre os conflitos no sul da Angola e as possibilidades da SWAPO de operar no solo angolano depois da independência angolana. Então podemos considerar que a libertação da Namíbia, ela foi internacional, né, na sua diplomacia também devido aos acordos de Nova York. Agora, podemos falar em uma história regional de libertações? Sim, absolutamente, mas nós não podemos homogeneizar os movimentos, porque aí a gente cai naquela velha e muito popular armadilha da generalização africana, de considerar que a África é uma coisa só, e a África não é uma coisa só, é um continente tão grande. Então, é produtivo falar que, que existe uma história regional de libertação, desde que isso não transforme todos os movimentos de libertação em uma coisa só. Nós temos PLA da Angola, Frelimo de Moçambique, SWAPO da Namíbia, ANC, Congresso Nacional Africano da África do Sul, a ZANU, que é a Zimbabwe African National Union, né? Também é um nome parecido com o da África do Sul, do Zimbábue, e da Zâmbia também tinha seu próprio Congresso Nacional. Eles tinham, cada movimento tinha suas ideologias, suas bases sociais, e também estratégias diferentes. Claramente havia circulação de militantes, havia circulação entre os campos de treinamento, havia o exílio, como eu mencionei anteriormente, apoio diplomático, solidariedade entre os movimentos e entre os estados. A cada independência se alterava o mapa político regional. Angola e Moçambique, independentes em 1975, criaram novas possibilidades para os movimentos vizinhos. O Zimbábue, independente em 1980, reforçou ainda mais os frontline states, ou seja, os estados de linha de frente, né, que a historiografia chama. Foram uma coalizão de países africanos criada entre as décadas de 60 e 70 para combater principalmente o apartheid na África do Sul e acabar com todos os governos de minoria branca e o colonialismo na região.
9: Quando que os movimentos de descolonização começaram? Foi depois da Segunda Guerra Mundial?
10: Melina, os movimentos de descolonização, eles têm inícios em datas diferentes ao longo de cada país. Como eu disse, cada contexto tem a sua própria história e a sua própria forma de operar e suas próprias ideologias também. Mas eles ganharam muita força a partir da queda da descolonização dos países Angola e Moçambique, por exemplo. Como eu disse, eles foram possibilidades para movimentos vizinhos. Eles conseguiram aparcar muitos exilados da África do Sul, do Zimbábue e da Zâmbia, por exemplo, e conseguiram fortalecer esses movimentos de descolonização desses países, e a partir disso houve aí politicamente essa descolonização, e o fim do apartheid já é outra coisa que depois acontece.
9: Agora, vou encerrar com a pergunta de US$1 milhão, ou rublos, ou yuanes, ou não sei quais são as moedas africanas. Como que a África Austral pode transformar a sua riqueza natural, os seus minerais críticos, em desenvolvimento para a região?
10: Bom, grande parte da geopolítica atual dessa região é atravessada pela história dos minerais, do ouro, mas eu evitaria uma leitura determinista. A gente precisa falar também da geopolítica, né? Porque assim, a memória das lutas de libertação ajudam a compreender determinadas afinidades políticas com Cuba, com a União Soviética no passado. Ao mesmo tempo, China, Rússia atuais, elas não podem ser simplesmente tratadas como uma repetição da Guerra Fria, nem os Estados Unidos e a Europa atuam atualmente exatamente como o colonialismo clássico, que operava na extração desses minerais e no enriquecimento próprio deles, e não dos territórios africanos. O que permanece, Melinda, são desigualdades estruturais na economia internacional e no sistema internacional. Eu não posso afirmar que teria uma solução definitiva baseada na mineração hoje em dia. O que eu posso mencionar aqui, por exemplo, a teoria do capitalismo racial. Eu não vou me adentrar muito nisso neste momento, porque seria uma longa conversa, talvez em outra oportunidade, mas pessoalmente eu, como acadêmico, pretendo também trabalhar melhor em cima desse conceito. Mas para os nossos ouvintes, eu deixo uma sugestão de videoaula do sociólogo Rui Braga. Resumidamente, o capitalismo racial, essa noção, é um conceito teórico que define que a exploração econômica e a opressão racial são processos inseparáveis da dinâmica do sistema capitalista que persiste até hoje. E curiosamente, essa expressão ela se consolidou na década de 70 por intelectuais marxistas lá na África do Sul durante a luta contra o apartheid. Então, mais do que falar sobre a mineração, a gente precisa falar sobre o sistema capitalista, o sistema econômico internacional. Autores negros como Cedric Hobson, o Du Bois, o Francis Fanon, eles argumentam que o capitalismo ele não surgiu de forma abstrata, mas ele foi moldado por hierarquias raciais históricas. Então, o racismo ele não é um desvio ou um resquício que isso a gente superou do passado, mas ele é um pilar estrutural que maximiza lucros e divide a classe trabalhadora. Então, voltando às desigualdades estruturais que estava mencionando, é sempre importante destacar que os estados africanos exerceram e exercem até hoje a sua capacidade de agência, ou seja, a sua capacidade de ação por si só. Eles negociam simultaneamente com China, com Rússia, com Estados Unidos, com União Europeia e com os BRICS. Por isso eu gosto da ideia do multialinhamento, que é diferente do multilateralismo que a gente fala aqui no Brasil. O multilateralismo acredita que os problemas globais, eles devem ser resolvidos em fóruns como a ONU, né, que o presidente brasileiro bate muito nessa tecla. Mas o multialinhamento é muito o que muitos países fazem, ou seja, é um país multialinhado, não necessariamente focado em fortalecer as regras globais, mas sim em garantir que ele pode ser parceiro comercial da China, por exemplo, parceiro militar dos Estados Unidos e parceiro energético da Rússia, ao mesmo tempo, sem que nenhum deles exija exclusividade. Então, a colonialidade, ela acabou por condicionar a própria capacidade de ação desses estados, né, na época, mas ela não elimina por completo essa agência dos africanos. É importante considerar todas as lutas, todos os movimentos africanos que atuaram, não de forma totalmente independente, claro, mas de forma coesa e com objetivos em comum. na época, era a destituição do poder da minoria branca. Hoje, os objetivos estão mais difusos à medida que cada estado africano desenvolve sua própria política externa. Porque, bom, eu considero ainda a União Africana muito fraca em termos de unificação das políticas africanas anti-imperialistas, mas, resumidamente, hoje em dia, o multi-alinhamento é uma estratégia individual de cada país africano aí da região da África Austral.
9: Tá certo, a gente teve o enorme prazer de ouvir o Igor Borges Cunha, analista internacional pela Universidade de Brasília e pesquisador do Centro Scalabriniano de Estudos Migratórios. Quero te agradecer imensamente por ter trazido tanto conhecimento, tanta história e análise geopolítica aqui para o nosso programa. Espero que você também tenha gostado de conversar comigo e com os nossos ouvintes.
10: Melinda, é sempre um prazer participar com vocês e contribuir com esse projeto tão importante que vocês carregam, viu? Muito obrigado.
9: Muito legal a análise do Igor, ele trouxe esse contexto histórico que é indispensável para a gente entender o que acontece hoje na África. Vamos para o segundo convidado? O Mundioca tem um enorme prazer de ouvir aqui pela primeira vez o professor Carlos Mambosa, ele que é professor moçambicano e doutorando do Instituto de Estudos Estratégicos da UF. Ele fala com a gente direto de Maputo. Tudo bem, professor, seja bem-vindo.
5: Muito obrigado. Oi, Melina. Oi, Marcelo. Muito obrigado pelo convite.
11: A gente está muito feliz que o senhor tenha aceito e a gente agradece. E começa esse bate-papo, professor, querendo saber a sua visão, por que que a África Austral se tornou uma região estratégica na disputa entre China, Estados Unidos, União Europeia e a Rússia?
5: Bom, o primeiro elemento é que a África está numa posição geoestratégica relevante. Nesta posição, coloca a África na rota destes grandes atores internacionais que, para além da disponibilidade ou da disponibilização de recursos existentes na África Austral, também é uma rota marítima relevante que encurta grande parte do comércio internacional.
9: Professor, o senhor acha que a expansão do BRICS, ela está aumentando o peso político da África do Sul como uma potência regional ou cria novos concorrentes dentro do próprio Sul global?
5: Não, eu penso que eleva em grande medida o potencial da África do Sul, tendo também em consideração que a África do Sul, dentro da África Austral, representa uma potência regional. Então, tendo uma potência regional da África Austral dentro dos BRICS, um grupo de países que tem uma grande emergência no sistema internacional, é extremamente relevante que a África do Sul se posicione dentro dos BRICS para também conseguir alavancar os países da África Austral. Tanto é que isto acaba-se criando um efeito, vamos lá, spillover para todos os estados que fazem parte da África Austral, partindo do pressuposto que temos uma organização regional que também a África do Sul faz parte e desempenha um grande papel dentro desta organização.
11: Mas o senhor não acredita que a África do Sul já tem um destaque, mas ganharia uma importância maior na região e aí isso não poderia incomodar os vizinhos?
5: Bom, acredito que não. Partindo do pressuposto de que a África do Sul já carrega os países vizinhos neste movimento. O único país que provavelmente pode sentir-se ameaçado, na minha perspectiva, com a relevância que a África do Sul vem desempenhando no sistema internacional através dos BRICS, pode ser a Angola, dentro da África Austral. Mas penso que isso pode não constituir assim um grande empecilho para os outros países fora da Angola, não é?
9: Agora, falando um pouquinho, a gente sempre fala elogiosamente da África do Sul, né, por encabeçar esse movimento do Sul global, mas a África do Sul tem problemas econômicos e energéticos. Recentemente também a questão da xenofobia com os imigrantes. Esses problemas que eu acabei de listar aí para o senhor, eles diminuem a liderança regional da África do Sul?
5: Bom, podemos assim dizer que não diminuem, mas até certo ponto fragilizam. Porque o que que se espera de um líder regional, por exemplo, é que ele tome a dianteira e ele seja, digamos, o elemento que vai alavancar os outros estados. Então, quando ela já começa a mostrar essas deficiências, como o caso mais recente da violência xenófoba na África do Sul, isto coloca em causa o papel de líder regional. que a África do Sul se pretende a desempenhar dentro da África Austral. Então, estes desafios todos, quando não equilibrados de uma maneira estratégica, podem sim fragilizar o papel que a África do Sul se predispõe a desempenhar dentro da África Austral.
11: Professor, até que ponto a presença econômica chinesa em infraestrutura, mineração e energia está mudando a relação de dependência dos países da região com o Ocidente?
5: Bom, o primeiro pressuposto que da relação entre a África como um todo e a África Austral na cooperação com a China é o primeiro o modelo de, vamos lá, de cooperação, o primeiro elemento, onde temos uma lógica, uma filosofia do win-win, apesar de existir uma interdependência assimétrica, né, onde as partes, apesar de terem ganhos assimétricos, eles têm algum ganho. Isso já é uma mudança de paradigma em relação ao modelo de cooperação com os tradicionais, no caso o Ocidente, né? Então, isto tem dado para os países da África uma determinada autonomia. Digamos, vamos, um exemplo paradigmático é a questão da não ingerência em assuntos internos dos estados, assuntos políticos dos estados. Então, a cooperação chinesa, ela visa única e exclusivamente as áreas na qual a China tem interesse. Vou dar um exemplo. Existem muitas infraestruturas em Moçambique financiadas pela China, diferente do modelo ocidental. Então, isto já traz uma diferença do ponto de vista da abordagem de interação entre os estados da África, em particular o estado da África Austral e a China. Então, a intervenção, ou seja, a aproximação da China em relação à África, tem mudado este paradigma tradicional, onde agora notamos um modelo de cooperação mais de interdependência, pese embora essa interdependência seja uma interdependência assimétrica, mas com uma filosofia ou com uma lógica de ganhos mútuos, não é?
11: Ou seja, seria uma parceria win-win, como o senhor colocou, mas a China ganha 3 win e o país ganha 1 win, meio win?
5: Muito provavelmente. Por quê? Porque mais do que uma cooperação, é importante que os estados em África comecem a criar mecanismos internos para capitalizar essa cooperação, compreende? Porque a China vem e investe, por exemplo. É tarefa dos estados africanos ou dos países africanos criarem mecanismos para absorver, primeiro, a transferência de tecnologia, por exemplo. Então, se não há capacidade para absorver estes instrumentos todos, obviamente que ela vai, nesta relação win-win, ter um 3 ou 4 vezes mais win em relação aos países da África, né?
9: Professor, eu gostaria de falar um pouquinho agora sobre Angola, que é um país bastante importante aí na região, e um ponto geopolítico que é o Corredor de Lobito. Por que que ele é tão importante?
5: Bom, o Corredor de Lobito é importante porque, vamos lá, ele cria uma zona de interligação com a República Democrática do Congo e a Zâmbia. Então, este canal, ele é estratégico porque países do Interland, vamos, os países que não têm acesso, então o Corredor de Lobito, acesso, então o Corredor de Lobito oferece uma rota de transporte para vários minerais. Nós temos, como devem saber, a República Democrática com maior incidência, tem muitos recursos com maior incidência, tem muitos recursos minerais. Então, este Corredor de Lobito, ele oferece uma rota de transporte para esses minerais e outras mercadorias para o Atlântico. E através do Atlântico, estas mercadorias podem ser exportadas para outras regiões do mundo. Não só os minerais críticos, a região da República Democrática do Congo é a região do cinturão do cobre. Então, grandes reservas de cobre, do cobalto e alguns minerais fundamentais são muito importantes para o fabrico de diversas tecnologias. Tecnologias, vamos lá, de telefonia móvel, assim como para a transição energética. Então, este corredor reforça o papel que, tradicionalmente, a Angola esteve muito ligada à produção de petróleo. Então, o Corredor de Lobito permite que os países se posicionem também como uma plataforma logística regional, conectando o Atlântico e o interior de África. Nós vamos perceber que a zona da Angola, né, ela faz parte do entorno estratégico brasileiro, né? Então, esta região ajuda nesta conectividade entre o Atlântico e o interior da África do lado do Oceano Atlântico.
11: Professor, o senhor está falando aqui e eu estou percebendo, né? É um problema da África Austral, acho que do continente inteiro, e um problema aqui do Brasil também. Por exemplo, a África Austral, minerais críticos, lítio, cobre, cobalto, manganês, platina, né? Que podem transformar os países em países muito ricos. Mas só que não, eles não conseguem transformar essa riqueza toda mineral em algo que fique em seu país. Você vende a riqueza e depois compra já o minério enriquecido, a coisa produzida. Não, a gente não tem, eu tô falando da África, mas tô falando do Brasil também. A gente não tem esse poder de fazer. Quando é que a gente consegue quebrar esse paradigma?
5: Bom, é uma pergunta interessante, mas os recursos per si, eles não são um fator de riqueza, não é? Eles precisam de um processamento, eles precisam de capacidade tecnológica, eles precisam de financiamento. E o que acontece em África particularmente, primeiro a fragmentação dos mercados, não é? Daí que uma das alternativas para colmatar esse problema é a questão da integração. Mas a integração também tem lá os seus problemas. Um outro elemento, particularmente em África, é a questão da fragilidade na governação. É um elemento que já vem sendo discutido já há bastante tempo. Então, possuir recursos ou minerais críticos per si só não lhe dá capacidade para transformar o seu estado em um estado desenvolvido. Então, o que é necessário? É necessário que estes mesmos estados consigam controlar primeiro a cadeia de valor e depois disto criar capacidade tecnológica interna para poder transformar estes produtos e eles serem exportados não como matéria-prima em estado bruto, mas sim como um produto final. Então, o grande exercício que se pede para os estados em África é um investimento em capacidade industrial e tecnológica. Eu falo de indústria energética, indústria química, metalúrgica, criar condições para a existência de mão de obra especializada, não nos esquecendo também da existência ou construção de infraestruturas, o investimento. Então, todos esses elementos podem criar um espaço para que os recursos minerais críticos sejam transformados e gerem alguma renda para poder desenvolver os estados. Eu penso que é mais ou menos nesta lógica que estes recursos ou estes minérios podem efetivamente refletir-se na vida ou na posição que os estados pretendem alcançar no sistema internacional.
9: Professor, falar um pouco a respeito da Namíbia. Recentemente a Namíbia descobriu petróleo. Como essa descoberta pode alterar a posição geopolítica da Namíbia na África Austral?
5: A posição da Namíbia, ela entra agora para o mapa das grandes produtores de potenciais de petróleo e de gás. E isto, vamos lá, através da descoberta do gás offshore nas bacias, se a memória não me atrasou, de Orange e de Walwis. Então, é preciso, primeiro, não é, haver confirmação, né, de que as reservas são viáveis, construir capacidade de produção e procurar atrair investimento. Contudo, dentro da África Austral, nós temos países como Moçambique, que já explora o gás natural na bacia de Rovuma, e temos a Angola, que já tem o petróleo. Então, a descoberta do petróleo na Namíbia é um fato importante, não apenas para a economia da Namíbia, mas para também para a geopolítica da África Austral. Ela pode, dependendo de como pode ser gerenciado este processo, alterar os fluxos de investimentos e de infraestruturas e energia. E, muito provavelmente, conseguir suprir alguma crise energética que alguns estados na região têm enfrentado. Mas é importante, eu acho que é importante fazer uma distinção que eu acho particularmente relevante. descobrir o petróleo é apenas o primeiro passo. O verdadeiro desafio, na minha opinião, é como transformar essa riqueza subterrânea em desenvolvimento econômico, industrialização e, acima de tudo, bem-estar social, evitando, por exemplo, que a economia fique dependente da exportação, o que é praxe de matéria-prima, e, acima de tudo, evitar que, ou criar condições para que a descoberta destes recursos não degenere na atração de conflitos, sejam eles conflitos maioritariamente internos, não é? Que podem ser catapultados mesmo por conta da descoberta destes recursos, ou a famosa maldição dos recursos, né?
11: Professor, qual é o papel da Rússia na África Austral? Por que que os países como África do Sul, Zimbábue, Angola, Moçambique, eles são importantes para Moscou?
5: Bom, a Rússia teve um papel importante na descolonização desses estados, né? Então, eu penso que a posição da Rússia em relação aos estados, principalmente da África Austral, revela-se primeiro pela posição em que a Rússia ocupa no sistema internacional. Primeiro, a herança da Guerra Fria. A Rússia, mais precisamente, a soviética, durante a Guerra Fria, ela tem raízes profundas nos países da África Austral. Se nós olharmos, por exemplo, para o processo que conduziu à independência de Moçambique, logo depois da independência, Moçambique assumiu-se como um país de orientação marxista-leninista, com muita proximidade à União Soviética, né? O que também acabou comprometendo a sua posição, depois acabamos entrando numa guerra civil, mesmo por causa da posição que Moçambique, Angola e outros movimentos dentro dos estados em África assumiram. Então, a África do Sul, dentro dos BRICS, representa para a Rússia um principal parceiro estratégico dentro da África Austral. Por quê?

0: y vamos lá, mantém relações simultâneas entre a Rússia, a China, os Estados Unidos e os outros atores. Então, a Rússia utiliza igualmente, vamos lá, a tecnologia nuclear como instrumento de cooperação econômica e de projeção estratégica. Então, por exemplo, a África do Sul assinou, penso que se a memória não me atrasou, com a Rússia, um acordo em 2014, penso, um acordo de cooperação estratégica para a energia nuclear, né? Se a memória não me está a atrair, que previa a possibilidade de desenvolver cerca de 9,6 gigawatts de capacidade nuclear com a tecnologia russa. Então, existe uma série de elementos que tornam a África Austral um espaço geoestratégico relevante para a Rússia. Primeiro, como fiz referência, é a existência de raízes profundas derivadas do período da Guerra Fria. Estamos a falar de Moçambique e Angola. Então, posto o fim à Guerra Fria, tínhamos temos um país, que é a África do Sul, que não estava no movimento pró-russo e que, com os BRICS, é um espaço de aproximação com este antigo ator que no período da Guerra Fria não tinha um alinhamento em relação à Rússia. Eu penso que pode ser colocado nessa perspectiva. Então, podemos colocar em termos de diplomacia, segurança, energia, tecnologia, defesa e, acima de tudo, influência política na região.
1: Professor, qual que é o papel das Ilhas Maurício ou República de Maurício nas rotas comerciais entre a África e a Ásia?
0: Bom, as Ilhas Maurícias, elas são relativamente interessantes. Bom, as Ilhas Maurícias é um centro financeiro, né? Primeiro, ela é um centro financeiro internacional e ela tem como ponto principal a atração de empresas e fundos que pretendem investir no continente africano. E boa parte dos fundos, de boa parte das empresas africanas, estão domiciliadas no centro financeiro de Maurícias. Então, ela serve efetivamente como uma ponte entre os investimentos estrangeiros e o continente africano. Então, recordo-me que em 2021 houve um primeiro acordo de livre comércio da China com os países africanos. E este acordo foi denominado China-Mauritius Free Trade Agreement. Então, o acordo cobria bens, serviços e investimentos de cooperação econômica. Então, a Maurícias, ela serve como uma placa giratória, onde os investimentos externos, eles são concentrados nas Maurícias para depois entrar em África. Eu coloco nesta perspectiva o papel das Maurícias na relação entre os países africanos e os países que têm interesse em investir em África.
2: Professor, uma outra situação da África Austral é a questão da segurança. Como é que o senhor analisa instabilidades, ataques terroristas ou de grupos rebeldes, como o senhor queira colocar, naquela região ali?
0: Bom, com principal enfoque agora em Moçambique, desde 2017, vive um movimento de insurgência que passou a ser designado como um movimento terrorista, com ligações com grupos extremistas internacionais. Bom, eles decorrem de um processo de instrumentalização que os grupos fazem em relação a, principalmente, eu fiz referência a, quando estávamos a falar sobre a descoberta de petróleo na Namíbia, da instrumentalização da pobreza existente nesses países. Em África, principalmente na África Austral, são muito raros os casos de conflito entre estados. Até penso que em 2010 a África Austral era uma das zonas com menos índice de violência, uma das zonas mais pacíficas, pelo menos do ponto de vista de relação entre os estados vizinhos. Então, as insurgências, os movimentos, os conflitos internos entre os estados, eles decorrem mais intensamente da insatisfação, do processo de instrumentalização e, principalmente, do sentimento de privação relativa. Como é que pode ser explicado esta questão do sentimento de privação relativa? É que o indivíduo tem a consciência de que o Estado lhe está a privar de um direito que ele tinha ou que por dever ele tem aquele direito. Então, quando este sentimento ou esta sensação, ela é

0: instrumentalizada com a questão dos recursos energéticos, dos recursos, sejam eles energéticos ou de outra natureza, eles muitas das vezes degeneram em conflitos. E um grande conflito na África Austral que pode marcar essa questão é o terrorismo que assola a província de Cabo Delgado, em Moçambique, desde 2017.
1: Aliás, a gente já fez programas a respeito dessa questão, que ali, além de tudo é uma tragédia humanitária. Falamos também, né, Marcelo, não sei se você se lembra, da União Europeia tirar os investimentos ali daquela área. Eu gostaria de aproveitar que o senhor é moçambicano e é especialista no assunto para informar os nossos ouvintes sobre qual é a situação atual de Cabo Delgado, se mudou alguma coisa ou continua da mesma forma.
0: Bom, a situação agora é relativamente controlada. As forças de defesa e segurança já controlam boa parte do território, já conseguiram enfraquecer o grupo terrorista, já há mais, se não estou equivocado também, há mais de 2 ou 3 meses que não se ouve falar de algum ataque terrorista em Cabo Delgado, senão recentemente uma pequena incursão, mas o movimento não tem, ou já não tem, o mesmo poder que tinha em 2018 ou em 2020. Então, as forças de defesa e segurança de Moçambique estão a conseguir controlar o movimento e dissuadir o movimento terrorista em Cabo Delgado, de tal maneira que a população, boa parte da população, já começou a voltar ou já voltou para os seus locais de nascença, onde haviam sido retirados mesmo por conta deste movimento terrorista.
2: O senhor acredita que a África Austral, de forma geral, vai conseguir transformar seus recursos naturais na industrialização e no desenvolvimento que a gente imagina que ela mereça? Ou vai continuar principalmente como fornecedora de matéria-prima? E em quanto tempo a gente tem essa transformação?
0: Bom, eu sou otimista em relação a este processo. Sou otimista e acredito que sim, a África Austral tem potencialidades para transformar, tem capital humano para transformar. O que eu penso que deve existir é coragem por parte dos nossos governantes para tomar uma posição, e já há algum movimento dentro da África Austral, por forma a transformar os recursos existentes em ganhos internos para a própria África Austral, e não pura e simplesmente ser um exportador de matéria-prima. E isso passa necessariamente pela instalação de indústria transformadora dentro dos estados africanos.
1: Professor, gostaria de te perguntar a respeito do peso do Zimbábue dentro da comunidade de desenvolvimento da África Austral.
0: Bom, o Zimbábue esteve a passar por uma situação relativamente complicada. Olha que a África, o Zimbábue já foi um dos grandes exportadores de cereais, já foi o celeiro da África, e pela crise que atravessou desde os últimos anos do presidente Robert Mugabe, depois a passagem para o presidente Tsvangirai, e as sanções que foi enfrentando, foi enfraquecendo, mas temos notado ultimamente que ela tem ganhado uma nova postura, uma nova robustez, contribuindo significativamente para o desenvolvimento da SADC.
2: Voltando a falar sobre questão de segurança, como é que o senhor vê mudanças políticas em países historicamente governados por movimentos de libertação? Como é que isso pode alterar o equilíbrio de poder e o equilíbrio até político na região da África Austral?
0: Bom, dentro da região da África Austral ainda não há mudanças, vamos lá, notáveis, com exceção, penso, Malawi, não é? Onde partidos historicamente que levaram à independência conseguiram passar para a oposição e outros partidos ascenderam ao poder. Bom, eu penso que não altera, não vai alterar o equilíbrio, a estabilidade regional. Porque os países da África Austral, boa parte deles já tem cerca de 50 anos de independência e estão num processo de construção das suas próprias democracias, e é evidente que esse processo algum dia vai acontecer. E eu penso que tanto a população quanto os governantes já estão cientes desta possível mudança, deste movimento de mudança que pode ocorrer. Não creio que pode alterar assim a estabilidade e a solidariedade existente entre os estados da África Austral, mesmo porque esses estados partilham uma história, partilham uma identidade entre eles que é mais forte do que divergências ou diferenças políticas.
2: Tá certo, a gente teve o imenso prazer de ouvir a análise do professor Carlos Mambosa, professor moçambicano e doutorando no Instituto de Estudos Estratégicos da Universidade Federal Fluminense. Fala com a gente direto de Maputo. Professor Carlos, espero que o senhor tenha gostado de bater esse papo comigo, com a Melina e com os nossos ouvintes.
0: Eu espero que tenha sido útil e muito obrigado mais uma vez pelo convite e sempre que puder estaremos aqui para partilhar as nossas visões.
1: Opa, vamos te chamar, hein, professor? Até a próxima, um abraço.
0: Muito obrigado.
1: Excelente também a participação do Carlos e o Mundioca tá chegando ao fim e começam agora os nossos recadinhos. 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Dito isso, beijos, fui!
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9: Ludopatia. Esse é o nome dado para um transtorno mental reconhecido pela Organização Mundial da Saúde, que se caracteriza pelo impulso incontrolável de jogar e apostar em jogos considerados de azar. A ludopatia possui código de CID da Classificação Internacional de Doenças e, na definição da OMS, o diagnóstico ocorre quando o jogo ganha mais importância do que áreas centrais da vida, como relações familiares e de trabalho. E é isso que tem acontecido ainda mais por causa de uma transformação no mercado de apostas com a chegada das bets, o nome popular dado às casas de apostas virtuais. Em 2025, primeiro ano de mercado de apostas regulado, o número de afastamentos pelo adoecimento decorrente da perda de controle com o jogo subiu 59,8% na comparação com 2024. Saltou de 425 para 679 casos, segundo dados do Instituto Nacional do Seguro Social, o INSS. Apesar de números modestos se comparados aos 4,5 milhões de afastamentos registrados pelo INSS no período, eles podem alertar para um problema maior a longo prazo. Eu sou Kaique Santos e neste episódio do podcast Jabuticaba Sem Caroço, da Agência Internacional de Notícias Sputnik Brasil, a gente fala sobre as bets e os impactos no trabalho, no bolso e na vida. 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Agora sim, vamos conversar com a nossa primeira convidada deste episódio.
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9: O Jabuticaba Sem Caroço tem o prazer de receber a psicóloga clínica há mais de 3 décadas, Adriana Santiago, que também é escritora, pesquisadora nesse tema, diretora do Núcleo de Aplicação e Pesquisa da Psicologia, o NUAP. Adriana, muito bem-vinda aqui ao nosso podcast. Tudo bem? Como vai?
5: Tô bem, eu adoro estar aqui. Eu sempre falo com o Rafa, né, que eu amo o nome do podcast de vocês e amo estar aqui. A gente tá sempre numa conversa bem, a gente tem sempre uma conversa bem descontraída, né, sobre assuntos densos, enfim, mas a gente sempre procura dar uma descontraída, né, uma aliviada, justamente porque o tema é pesado, né, geralmente é.
9: É isso, e aí aproveitar aqui dando um bem-vindo de volta então ao Jabuticaba. Quando começar aqui, Adriana, quando uma pessoa aposta, né, por diversão, né, trazendo esse tema aqui que a gente já introduziu, e qual que é o momento, na verdade, que ela aposta por diversão e quando essa relação com a aposta passa a ser considerado um transtorno? Quais são os sinais comportamentais que fazem essa fronteira ser ultrapassada? E aí essa pergunta, acho que ela se torna um pouco mais importante ainda, é quando, a partir do momento que, quando as apostas passaram a ser um indicativo de problema, as próprias campanhas de bets, de apostas online, começaram a fazer algo que as de bebida alcoólica fazem, o equivalente ali ao beba com moderação, é fazer uma observação de que as apostas são para se divertir, né? E não para conquistar dinheiro ali. Mas tem uma confusão a partir do momento que as pessoas entram em apostas e o objetivo também pelos quais muitas entram. Queria que você comentasse, então, esse limite entre uma coisa e outra para a gente começar depois a esmiuçar um pouco mais esse tema por aqui.
5: Tem uma coisa que eu acho muito importante, Kaique, a gente ter em mente. O que é um transtorno? Eu acho que a gente começa por aí. O que é um transtorno? O que é um transtorno mental? O que é um transtorno vinculado ao comportamento, como é a ludopatia? É quando um ato, um fato ou uma emoção, ou tudo junto, ao mesmo tempo e agora, um comportamento, pode atrapalhar a vida do indivíduo e a vida de quem está em torno dele. Então, um marcador importante é entender o quanto o jogo, esse jogo, né, essa aposta, atrapalha a vida do indivíduo, né? Causa problemas no trabalho, causa problemas na família, causa problemas financeiros. Então, esse é o marco. É a mesma coisa com álcool. O quanto beber vai caracterizar um transtorno vinculado a álcool e outras, né, álcool. Por exemplo, é quando o fato do sujeito beber um copo de cerveja ou uma taça de vinho e transformar a vida dele e do outro no inferno. Compreende o que eu estou dizendo, Kaique? O que caracteriza o alcoolismo, por exemplo, não é se o cara, o quanto ele bebe exatamente, nem se ele bebe todo dia. É, ele bebe e isso transforma a vida dele no inferno, ou transforma a vida de quem está em torno dele, de algum modo, traz prejuízo. Então, esse é o marco, entendeu, Kaique?
9: Claro, e aí que quero chegar também, então, nessa questão de como a pessoa vai perdendo esse controle. O que acontece psicologicamente com uma pessoa que começa a apostar e vai perdendo progressivamente esse controle do que ela está fazendo da própria vida? Existe um ciclo de comportamento que se repete nesses casos todos?
5: Sim, existe esse ciclo, né? E a neurociência explica bem por quê. Aí a gente vem com a famigerada dopamina, tão bendita e maldita dopamina, eu diria, né? Porque há um tempo se pensou que a dopamina era uma molécula responsável pelo prazer. No entanto, a neurociência hoje compreende que a dopamina, ela é produzida por antecipação de resultado, aprendizagem por recompensa, a perspectiva ou a expectativa do resultado. E juntando lá a pergunta aí, eu não respondi uma parte, que é quando é que deixa de ser prazer o jogo somente, né? É quando o sujeito, ele começa a ficar fissurado no resultado em si. Porque o sujeito que joga, ele sabe que ele não ganha sempre. Ele está vinculado muito mais que ao dinheiro que possivelmente vai receber, ao barato que causa a expectativa do resultado. Vou te dar outro exemplo, compulsão por compra, né? Eu estou fazendo aqui analogias com outras compulsões. Porque o sujeito que tem uma tendência a ter a compulsão, ele tem tendência a ter compulsão, ele só muda o objeto, né? Então, por exemplo, mas o mecanismo que eu estou dizendo é parecido, compulsão por compra. Eu atendo muitos pacientes que têm, né? Principalmente bipolares. Então, o sujeito, ele fica na expectativa, ele compra e a expectativa é a chegada do negócio. Depois ele nem usa mais, ele não quer nem saber, ele junta, né? Ou dá para outra pessoa. Mas o grande barato é a expectativa. Entende, Kaique? Então, a dopamina, que é uma molécula poderosa, que dá um certo barato, ela está ligada à antecipação, a expectativa e não necessariamente ao prazer. Às vezes o jogo ele não está causando prazer, ele está fazendo o sujeito ficar atento aos resultados, né?
10: Adriana, e tem algo que colabora muito também talvez com isso, que é a disponibilidade, né, disso que causa essa dopamina e esses prejuízos todos que podem vir com esse vício. Hoje a aposta, ela pode estar literalmente no bolso da pessoa 24 horas por dia através do celular que tem acesso a essas plataformas. Isso também, né, intensifica esse problema quando o objeto que é potencialmente viciante deixa de exigir o deslocamento, né, até o local da aposta e passa a estar disponível no celular a qualquer momento, ou dispositivos, assim, ou próprio, no próprio computador, que muita gente tem o computador dentro de casa e acesso ali pode passar horas. Isso também modifica um pouco, intensiva esse comportamento viciante, à disposição ali que pode dificultar essa pessoa, às vezes, que está até tentando evitar esse acesso e não consegue, porque está ali à disposição e às vezes era para ser só uma brincadeira e virar algo pior.
5: Bom, sem dúvida nenhuma, né? O cassino, é como você disse, o cassino está no bolso do sujeito. Antes ele precisava, de algum modo, sair até o local, jogar, né? Fazer. Agora não. Então a gente percebe uma indústria que compreende isso e que incita esse tipo de comportamento para as pessoas. E é complicadíssimo, né, Kaique? Porque você não precisa de esforço nenhum. Você deita na cama, cruza as pernas, pega o celular e joga. Então isso é absoluto, e joga de diversas formas, né? Essas bets têm apostas de tudo, além dos jogos de futebol, né? Tem apostas de tudo, então é muito atraente, facilita muito ter o celular aqui no bolso, podendo utilizar a qualquer momento para produzir dopamina, né? E a dopamina é produzida de diversas formas, jogando, estando ali passando feed, então, na expectativa de ver um vídeo que, enfim, né, que te distraia. E o próprio movimento, ele é um distraidor, na verdade. Então, é isso. A humanidade, ela tem que se repensar com tudo que está acontecendo, né? Em termos de facilidades e facilidades que vão causando transtornos das mais diversas ordens, né?
10: E por que que essa promessa, né, existe de certa maneira e é o que faz com que muita gente seja atraída para essas apostas, para as bets, essa promessa de recuperar o dinheiro perdido? Por que que isso pode ser tão poderoso para quem também já tem uma tendência a desenvolver, por exemplo, um comportamento compulsivo, né, a chegar talvez caminhando para essa ludopatia ou algo, né, outros sintomas relacionados a isso, sintomas mentais, o chamado vou apostar mais uma vez para recuperar o que perdi, que também aí quando começa o ciclo do vício é um dos motores dessa dependência. É um ciclo que é difícil ser rompido por conta dessa promessa que fica ali na mente da pessoa, talvez?
5: Mas muito, porque a ideia, né? Porque para aliviar a dissonância cognitiva, deixa eu dizer o que é dissonância cognitiva, né? É quando há um conflito de ideias e emoções, sem dúvida nenhuma, também na cabeça do indivíduo. E ele diz assim, eu não perdi, eu quase ganhei. E aí, aquela história, né, Kaique? O quase ganhar vai perder. Mas acontece que ele justifica dessa forma, há uma justificativa para diminuir a dissonância cognitiva, e aí ele vai dizer, vou apostar novamente para recuperar o que eu perdi. Então é isso, só mais 200, só mais 500, só mais, porque aí eu recupero e ainda ganho trocado. Quer dizer, aí aquela ideia de que quem sempre ganha é a banca, sai do contexto psicológico do sujeito, e ele então ele começa a justificar os seus atos que ele percebe que causam prejuízo, porque percebe, mas para justificar psicologicamente esse ato, ele diz, eu quase ganhei, bateu na trave e eu vou tentar de novo. E aí é nesse momento que começa essa coisa cíclica, né? Eu vou jogar, e aí ele perde, se endivida, pega empréstimo, briga com a mulher, briga com o marido, briga com os filhos, sei lá, depende, né? E começam as questões transtornantes, se deprime, né? Por conta de questões objetivas, falta de dinheiro e desgraças que vão acontecendo ali no seio familiar, e enfim, uma bola de neve, né? Então isso é gravíssimo, o que está acontecendo é gravíssimo. E o governo não tem, né, limites, porque as pessoas, ah tá, você botar ali, fumar faz mal à saúde, diminuiu ou evitou que as pessoas fumassem? Não, as pessoas até escolhem a figurinha, não quero câncer, não, quero gangrena, né, eu quero que sabe, tem umas coisas assim e não funcionam, não funciona, porque o sujeito, ele no fundo, ele sabe dos riscos, ele sabe dos prejuízos, ele sabe, mas ele vai para aliviar, ele se justifica, né, dizendo, bateu na trave, na próxima entra. Então, o cérebro, ele vai atualizando a aprendizagem e ele vai dizendo para o sujeito, vai de novo, vai que uma hora vai dar certo, entendeu? É isso, porque o cérebro, Kaique, ele não necessariamente quer o que é melhor para o sujeito. Ele vai buscar o que é mais confortável para ele. Quanto mais, portanto, quanto mais o sujeito joga, mais desejo ele tem de jogar. Porque vai criando hábitos, né? O sujeito vai criando hábitos. Então, o cérebro, ele fica muito confortável com as questões habituais, sabe?
10: E aí, querendo entrar num ponto aí também, Adriana, de como que a gente começa a perceber, e se é possível perceber, é sempre, essa pessoa que tá nessa situação, dessa certa dependência mesmo já, disso que já tá entrando nesse ponto do descontrole, o Ministério da Saúde cita como sinais de alerta aí, por exemplo, mentir para familiares, comprometer o orçamento, talvez esse até seja um dos sinais um pouco mais fácil de ser percebido, até depender da posição da pessoa em determinada família, ficar irritado quando não está apostando e usar o jogo para lidar com estresse ou frustração. Quais desses sinais costumam, ou outros também que eu não citei, ser percebidos primeiro por quem convive com essa pessoa e quais tendem a passar despercebidos? O que a gente pode perceber até antes de chegar nesse ambiente de trabalho, que é o ponto de partida aqui para esse episódio, quando a gente pensa que o número de afastamentos por essa condição de dependência também de apostas, a ludopatia cresceu. Queria que a gente começasse lá em casa, onde a pessoa é um dos momentos onde a pessoa ali convive mais com os familiares mesmo, com parentes.
5: Pois é, tem uma característica assim muito comum, é a concentração no celular, né? Uma concentração maior e uma desconexão com as pessoas. Então, por quê? O sujeito, como ele está, entre aspas, né, viciado, é um vício, né, sem dúvida nenhuma, não necessariamente em substâncias químicas, em substâncias, mas é um vício que é vinculado à produção da dopamina, não é isso? Então, a desconexão com as pessoas, ele começa a mudar o comportamento de afeto mesmo, de conversa, de comunicação, porque o centro da vida começa a ser conferir os resultados das suas apostas. E aí a pessoa vai ficando ansiosa também e às vezes deprimida porque se entristece, porque já está percebendo o caminhar para derrocada, né? Às vezes a coisa ainda não está muito clara na conta bancária, mas o sujeito intui, ele percebe, como eu falei para você, as pessoas elas têm a inteligência preservada, né? Então, cognitivamente, sabe que ela está perdendo, que está caminhando para um lugar bem ruim, mas mesmo assim busca justificativas para manter o comportamento. Então, a desconexão, eu acho que é um sinal bem importante, né? A desconexão das pessoas é um sinal muito importante para que a gente comece a suspeitar sobre um vício em jogos, por exemplo. Né? Ah, e aí o que ainda fica disperso, a pessoa ainda não percebe, não fica muito claro ali na família. Porque quando os problemas financeiros começarem a dar sinais, eles já têm uma base enorme de prejuízo, né? Que aí começa a não pagar contas básicas, começa a cortar a luz, enfim, e tudo mais, né? Dependendo da quantidade de dinheiro que essa pessoa tem de reserva. Então, é isso, é bem chocante. Eu acho que isso tem acontecido muito, e uma coisa que tem sido negligenciada é que esse comportamento, essa atitude, o vício em jogos, tem levado muitas pessoas ao suicídio, né, Kaique? Então, isso é gravíssimo, porque a pessoa não se vê sem saída.
10: Tivemos casos recentes também com relação a isso, inclusive, que é bem triste, porque deixa chegar a um estado mais grave da situação, quando já não se pode fazer mais nada. Claro, além de, depois de acontecer, a gente aumentar o debate sobre o assunto para tentar impedir novas situações tão graves quanto. Agora, pensando aqui na parte do mundo do trabalho também, antes de chegar a um afastamento pelo INSS, que chegue a esse ponto que tenha uma relação com o vício em apostas, com o vício nessas bets, nas apostas online, como que a ludopatia pode aparecer também no comportamento de um trabalhador? É possível identificar ali, tem alguns sinais que um gestor ou um colega, um profissional de RH possa começar a perceber? Qual que é a sua visão, né, Adriana, sobre isso?
5: Quando o gestor começa a observar, é porque a coisa já está, né, já apareceu em casa, como a gente está falando, e não vai aparecer, Kaique, como um problema ligado a jogos, não vai. Geralmente, o que aparece é uma queda de concentração, é uso do celular de uma forma maior do que o habitual, porque o cara tem que ficar ali, ou a pessoa, a mulher, o homem, tanto faz, a pessoa tem que ficar ali conferindo, né? Então o celular está ali constantemente em uso. Uma irritabilidade, por que a irritabilidade? Porque ele está percebendo a derrocada financeira vindo a galope. Uma privação de sono, porque o sujeito, além da ansiedade, da depressão que causa uma privação de sono, às vezes ele fica vinculado ali aos resultados, né, dos jogos. E isso vai causar faltas, atrasos, né? Portanto, uma queda de produtividade, pedidos recorrentes de adiantamento também, né? A pessoa quer o dinheiro para poder apagar os incêndios que ele mesmo causou na vida dele, sem querer, porque isso aí se dá de forma inconsciente, né? Conflitos interpessoais, por conta dessa irritabilidade aumentada, a convivência no trabalho vai ficando difícil, né? E essa preocupação, ou seja, a cabeça, em vez de ligada ao trabalho, fica atenta aos modos que esse sujeito pode achar para poder recuperar o dinheiro que ele perdeu. Você compreendeu? É uma coisa, é tão complexo, por quê? E nenhum desses sinais isoladamente vai poder dizer que o cara tem, que a pessoa tem ludopatia, mas todos esses sinais, em algum grau, podem indicar esse problema.
10: Aí quero chegar também, aproveitar que você citou que é importante, né, a gente pontuar aqui que isso é inconsciente, que é, né, faz e chega nessa questão de forma não proposital, é tudo isso, né? A cabeça que funciona meio esquisita mesmo, né? Porque é uma coisa que leva a outra e a pessoa perde o controle. Como esses alguns sentimentos, como vergonha, culpa e ansiedade, influenciam e impactam nesse processo, no sentido de quando precisam, por exemplo, buscar um tratamento, quando a pessoa também se percebe ou recebe um conselho para buscar um tratamento ou uma ajuda, ou como influenciam também dela para ela não ir buscar tratamento, para ela poder esconder esse problema, justamente porque ela tá com um sentimento de vergonha, de culpa, por exemplo, de talvez não querer se sentir vulnerável ao reconhecer que está passando por essa situação. Até vou perguntar isso já perguntando para você de quais dicas você dá, porque de repente tem ouvinte que tá nessa situação aqui, nos ouvindo, né? Querendo ou também esse conselho de forma indireta, vou colocar dessa forma.
5: Pois é, né? Aí a gente volta lá. O que que vai dizer se eu... Bom, eu jogo a primeira vez, se eu vou me tornar uma viciada, né? Se eu vou desenvolver a ludopatia. O que que vai dizer se você vai desenvolver a ludopatia ou não? Né? É uma questão temperamental. E essa questão temperamental é hereditária. Então a gente começa, porque eu falei, é inconsciente. O sujeito, ele não é culpa, mas ele é o responsável, ele não é culpado, mas ele é o responsável pelas suas atitudes, porque a gente supõe aqui pessoas maiores de idade, né, com decisões, com poder de decisão. Então, assim, a gente não pode culpar, mas a gente pode sim responsabilizar. Voltamos à questão, né? Existe um fator hereditário aí que vai definir se o sujeito vai ou não se viciar. Então, vai me dar o que o senso comum chama de tendência a... Você compreendeu o que eu estou falando? A tendência a agir de uma forma ou outra. Todo mundo que fuma cigarro na adolescência vai se tornar um viciado em nicotina? Não. Não, nem todo mundo que fumou um cigarro na adolescência se tornou um viciado em nicotina. Algumas pessoas com uma carga hereditária favorável a esse vício, né, se tornará. Agora, e a mesma coisa com a ludopatia. Todo mundo que jogou uma vez vai se viciar? Não. Bom, então aí a gente está falando que existe uma carga hereditária no desenvolvimento dessa, vamos chamar assim, desse distúrbio, desse transtorno. E como é que, já que é inconsciente, né, o que fazer? O movimento é inconsciente. O que leva o sujeito a desenvolver a ludopatia é inconsciente. A gente não tem ali todas o saber sobre, né, sobre isso. Agora, o que é absolutamente importante é que esse sujeito faça terapia, de preferência terapia cognitivo-comportamental. E aí eu tenho defendido muito essa ideia da importância do atendimento psicológico clínico nas empresas, inclusive, justamente para tratar questões que são teoricamente de fora da empresa, mas que interferem na produção do sujeito, né? Ou no funcionamento do sujeito.
10: Adriana, vou deixar uma pergunta, ia fazer uma específica, mas eu prefiro deixar um pouco mais em aberto. Uma última que eu não tenha perguntado, que você queria acrescentar a respeito desse tema, que seja um conselho, uma dica, algo para a gente refletir aqui. Enquanto sociedade, algo final que você queria acrescentar nessa entrevista que eu não tenha então colocado aqui como uma questão para você?
5: Eu queria finalizar que é preciso a gente parar de olhar a saúde mental ou apenas como uma coisa abstrata. A gente vai ter que incluir isso na dinâmica das empresas, sabe? Nas dinâmicas da empresa, como qualquer outro treinamento. Ah, vamos fazer treinamento em Excel, vamos fazer treinamento em inteligência artificial. Não, vamos cuidar da saúde mental, porque a gente está mudando a nossa mentalidade de uma forma geral. Essa tecnologia avançada vem trazer também novos transtornos. alunos e é preciso dar atenção a isso. Uma outra coisa importante que eu queria dizer para o próprio sujeito que às vezes está ouvindo a gente aqui, está passando por algum problema em relação a compulsão, né? E aqui, no caso, compulsão por jogos, não se sinta culpado. Não se sinta culpado, mas é preciso amadurecer emocionalmente. Para isso, é preciso contar para as pessoas, porque não é vergonha nenhuma, né? Isso é realmente um transtorno, é um distúrbio. Então, é preciso contar para pessoas que possam ajudá-lo, sabe? E aí proceder num tratamento, principalmente um tratamento em terapia cognitivo-comportamental, né? Porque vai justamente ajudar o córtex pré-frontal a filtrar essas demandas que vêm ali do sistema límbico, que é esse sistema emocional que faz o sujeito querer sempre essa novidade, a expectativa do resultado do jogo. Entendeu, Caio?
10: Perfeitamente. Muito obrigado. Essa Adriana Santiago conversando com a gente aqui no Jabuticaba Sem Caroço. A Adriana é psicóloga há mais de 30 anos, escritora, pesquisadora sobre o tema, diretora do Núcleo de Aplicação e Pesquisa da Psicologia, UNOAP. Adriana, muito obrigado por esse excelente papo aqui com a gente, com os nossos ouvintes, mais uma vez.
5: Tá, é um prazer, Kaique. Sempre que precisar, estarei por aqui, tá bem? Um grande beijo para você e para os nossos ouvintes aí, para os ouvintes do Jabuticaba Sem Caroço.
10: Um abraço para você também. Tchau, tchau.
5: Tchau, tchau.
10: Um levantamento realizado pelo portal Migalhas, com base nos dados abertos do Ministério da Previdência, aponta que o número de benefícios por incapacidade temporária concedidos a segurados com diagnóstico de jogo patológico vem crescendo há mais tempo. E com as bets afetando o emprego, além da quantidade de afastamentos dispararem, casos de demissão por justa causa também chegam à justiça. Os dados do INSS não determinam o resultado de uma ação trabalhista, mas ajudam a dimensionar um fenômeno que tende a ser mais presente nos tribunais. Com o aumento dos diagnósticos e afastamentos, cresce também a possibilidade de trabalhadores alegarem que condutas relacionadas às apostas decorreram de um transtorno e não apenas de indisciplina ou desonestidade. E é aí que a Justiça do Trabalho terá que conciliar duas questões. De um lado, a CLT pode autorizar a dispensa por justa causa em determinadas situações, como indisciplina, e do outro, a ludopatia é reconhecida como transtorno mental e pode, a depender do caso, interferir na avaliação da conduta do colaborador. E a gente segue falando deste assunto com o nosso próximo convidado.
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10: Recebemos no Jabuticaba Sem Caroço o Cosme Pérez, psicólogo, consultor em gestão de pessoas. Ele é vice-presidente da Associação Brasileira de Recursos Humanos da Seccional Espírito Santo, a ABRH, e professor também do MBA Executivo da FUCAP, né? A Fundação Instituto Capixaba de Pesquisa em Contabilidade, Economia e Finanças. Cosme, bem-vindo aqui ao nosso podcast. Obrigado por conversar com os ouvintes da Rádio Sputnik. Como vai?
12: Vou muito bem, muito obrigado. Eu que agradeço aí pelo convite, pela oportunidade de estar mais uma vez com vocês para a gente conversar aí sobre um tema extremamente atual e relevante.
10: É isso, né? E professor, a gente reforçando o número aqui, está observando aí esse número de 679 afastamentos registrados em 2025, pelo menos essa quantidade, né, pelo INSS, com um transtorno relacionado ao jogo, à ludopatia, mas a gente pode imaginar que exista uma quantidade muito maior de pessoas que enfrentam problema com apostas e sigam trabalhando, talvez que não deixou chegar ainda a ludopatia ou talvez vá caminhar para isso se a gente não, né, for olhar com cuidado para esse problema. A gente pode estar olhando apenas para a ponta do iceberg, para um problema muito maior. Qual que é a avaliação sobre esses números? Qual a avaliação que você faz desses números?
12: Se a gente ficar preso somente a esse número aí de 679, quase 700 casos registrados no último ano em relação a esses afastamentos pelo INSS por esse transtorno, a ludopatia, na verdade a gente pode ter incorrer no erro de achar que são poucos casos, mas é importante observar que tem um aumento de quase 60% em relação a 2024, né? Nós estamos falando de um número de 2025 de 679 casos, que representa um aumento de quase 60% em relação a 2024. Se a gente voltar um pouco mais no tempo, se a gente for de 2023 a 2025, nós temos aí um aumento de 2.300% de casos de afastamentos pelo INSS. Quer dizer, se a gente ficar preso somente ao afastamento pelo INSS, nós já estamos falando de um aumento considerável que vem acontecendo ano após ano de afastamentos relacionados à ludopatia. Porém, como você mesmo disse, a questão aqui não é somente o afastamento para o INSS, por si só já seria um grande problema. O afastamento para o INSS é a ponta do iceberg, né? Quando o funcionário, quando a pessoa ela chega a esse ponto de se afastar pelo INSS, aconteceram vários problemas anteriores que inclusive impactaram na relação dela com o trabalho. Nós estamos falando aí de atrasos, de faltas, de queda de produção, queda de concentração, de erros. Nós estamos falando também de comportamento de ansiedade, de irritabilidade. Quando começa o processo de endividamento por conta do jogo, começa também a acontecer, não é raro de acontecer, pedidos de adiantamento salarial, muitas vezes um pedido de demissão que a empresa muitas vezes não investiga, mas esse pedido de demissão está relacionado ao vício nos jogos, e aí a pessoa ela precisa recorrer ao dinheiro ali da rescisão para poder sair ali do sufoco momentâneo trazido por esse problema. O presenteísmo, né, que é exatamente tudo isso que a gente está dizendo aqui, que é essa estar presente no ambiente de trabalho, está ali de corpo presente, mas não está produzindo. Então, tudo isso são comportamentos que vão acontecendo à medida em que a pessoa vai tendo aí o problema, né, com esse vício dos jogos, que chegam a, podem culminar com um afastamento pelo INSS. Mas, de fato, o afastamento pelo INSS, como eu disse, por si só já é um grande problema que vem aumentando ao longo dos últimos anos, ele é só a ponta do iceberg.
10: E quero passar por mais algumas situações específicas que o professor já até citou aqui, algumas, que em tentar entender aqui em que momento essa vida, né, particular desse funcionário, desse colaborador, passa a ser também um problema, né, da empresa. Que quando a gente fala em BETS, inicialmente a gente pensa primeiro no problema que é o dinheiro que a pessoa costuma perder em busca também de ganhar algo ou até mais, e supostamente se divertindo, vou colocar entre aspas aqui. Então, quando a gente leva isso, né, tratando de um problema que é um afastamento do trabalho, ou mesmo um próprio pedido de demissão, que a pessoa talvez ela até se arrependa depois, porque ela fica sem trabalho e ela quer só aquele ter, né, momentaneamente, quer ter aquele dinheiro rapidamente, e talvez seja uma das únicas ou últimas opções que ela tem por conta de um vício. Aí é meio até que inconscientemente, né, professor? Então, qual o momento, né, do ponto de vista aí da gestão de pessoas, esse problema deixa de ser só ali do funcionário e entra também essa parte da empresa, de talvez ela começar a perceber esses comportamentos e talvez ali tentar ajudá-lo mesmo, esse colaborador.
12: O principal ponto aí, né, quando a gente fala do transtorno, da ludopatia, a gente precisa retirar essa discussão do campo moral, né, de achar que é uma falta de controle, que é uma irresponsabilidade, que é um gostar de jogar. Aqui nós estamos falando de um transtorno mental. Então, essa situação ela precisa ser colocada no campo da saúde mental, né? Então, nós não estamos falando simplesmente de um comportamento de gostar de jogar. Nós estamos falando de algo que já chegou num ponto de ser disfuncional. A pessoa ela não consegue ter controle sobre o próprio comportamento. Então, é preciso tirar nesse ponto essa discussão do campo moral e levar para o campo da saúde mental. Muito embora dentro da discussão que também está muito presente nesse momento da NR01, a atualização dessa NR, que traz a questão dos riscos psicossociais para a discussão na gestão, e aí muito embora quando a gente fala da ludopatia, ela não se enquadra diretamente como um risco psicossocial, porque ela não é ocasionada pelo trabalho, né? Mas ela é algo que vem do mundo externo ao trabalho, mas que impacta diretamente no trabalho, né? Esses comportamentos que vão ali anteceder um desfecho, vamos dizer assim, mais grave, como o caso de uma demissão ou de um afastamento pelo INSS, ele começa muito antes com comportamentos que vão impactar na gestão, que vão impactar na produtividade. Mas eu entendo que o começo disso tudo precisa partir daí, né, da organização entender que nós não estamos falando, nesse caso, de um problema de ordem pessoal, moral. Nós estamos falando de um problema de ordem saúde mental.
10: Tá aí. E professor Cosme, a gente citou aqui, né, você já trouxe uns exemplos, reforçando aqui casos de trabalhadores que pedem, por exemplo, adiantamento salarial, até às vezes empréstimos a colegas, aí tem a falta que passa a ser recorrente, pode estar relacionado a esse vício, e até pessoas que, por conta do vício, no período de trabalho deve também ocupar parte do tempo em que deveria estar trabalhando para estar apostando, às vezes até pelo celular. Esses comportamentos são sinais, claro, né, de um problema aí um pouco mais grave, mas eles podem ser considerados, tratados também como uma indisciplina no ambiente de trabalho? Como que isso deve ser tratado por líderes, né, por gestores, ao perceber esse comportamento? Queria essa a opinião de como, né, lidar inicialmente com isso, e se isso pode se enquadrar também aí como, isso, né, algo como motivo de alguma suspensão, de uma advertência, algo antes desse afastamento, por exemplo, de entender que é um problema maior.
12: Na verdade, nós estamos pisando num terreno muito perigoso, né? Quando a gente fala aí de como que o líder pode abordar um tipo de situação como é. A princípio, o que eu posso dizer é que, assim, eu acredito que punir não é a melhor solução, mas, por outro lado, é preciso também trazer para esse funcionário, para esse colaborador, a responsabilidade dele, né? Então, se ele está descumprindo regras da empresa, como horário, como presença, como as entregas que ele precisa fazer, a liderança precisa estar atenta e conversar com esse colaborador a respeito desses comportamentos. Pode sim haver ali a aplicação de algum tipo de medida disciplinar, mas não pode ficar preso somente a isso. Então, é preciso entender, e aí a liderança ela precisa estar preparada para, ao perceber esses comportamentos, né, num primeiro momento, acolher o próprio funcionário, acolher o colaborador, não se deve perguntar diretamente se ele está apostando, se ele está viciado em jogos, porque isso pode se caracterizar como uma invasão da privacidade, né, da pessoa. Por isso que eu disse que é um terreno que se tem que tomar muito cuidado. Mas o líder, ele pode e deve observar essas mudanças relevantes que vão acontecendo ali no comportamento da pessoa e conversar com essa pessoa, né? Perguntar se está acontecendo alguma coisa, dizer: olha, estou percebendo que você não tem conseguido cumprir com seus horários, você não está conseguindo cumprir com as suas tarefas, está acontecendo alguma coisa, tem algo que eu, como seu líder, possa fazer, que a empresa possa fazer por você neste momento. Então, criar esse ambiente daquilo que a gente chama de segurança psicológica, para que, a partir dos comportamentos observados e dessa abertura do diálogo, esse colaborador possa se sentir à vontade, se sentir confortável, para talvez ali abrir a situação que ele esteja vivendo em relação à saúde mental. Repito, isso não traz para a empresa a responsabilidade sobre o que está acontecendo, mas, por outro lado, traz para a empresa esse cuidado para com essa pessoa, porque no fim do dia está impactando no resultado da empresa, mas entendendo que cuidar aí não é passar a mão na cabeça, não é acobertar os comportamentos indevidos que esse funcionário porventura esteja fazendo, ele esteja tendo ali dentro da empresa, mas é ter esse cuidado, sabe, de observar os comportamentos e de ter uma conversa cuidadosa, uma conversa acolhedora, sem falar diretamente sobre esse ou aquele vício, esse ou aquele transtorno, mas de criar um ambiente acolhedor, um ambiente em que o colaborador possa, por ele mesmo, trazer essa situação. E caso o líder não se sinta à vontade, não se sinta confortável, e esses comportamentos deles perdurem, o que eu indico é que esse líder deve buscar ajuda técnica, buscar ajuda profissional, buscar ajuda junto ao RH, o apoio junto ao RH da empresa, para que, junto com alguém com uma expertise técnica, com um psicólogo, com um assistente social, esse assunto possa ser abordado junto ao funcionário da melhor forma possível.
10: E, Cosme, é uma questão de encontrar um equilíbrio também, né? Quando a gente pensa ali que existe um risco de a empresa ser excessivamente tolerante em nome da saúde mental e acabar também deixando às vezes de cobrar a responsabilidade profissional, com uma dificuldade que às vezes vem do gestor ou de como lidar, e o contrário, que é a empresa simplesmente interpretar como má conduta algo que a gente está tratando aqui, que na realidade é uma manifestação de um transtorno, um problema maior que não dá para colocar só no campo ali da moral, que é o que você falou. Então é esse equilíbrio que tem que ser encontrado mesmo, para a gente não cair nem num extremo nem no outro, né, no tratamento de situações como essa.
12: Exatamente, a palavra é essa, né? Acho que a questão aí é esse equilíbrio, e que parte dessa compreensão de que, quando chega neste ponto, né, de que o comportamento ali perante os jogos se torna disfuncional, de que nós estamos falando de uma doença. Nós não estamos falando mais de aspecto moral, nós estamos falando de uma doença. Né, e de uma doença que precisa ser tratada. E que aí, de novo, esse equilíbrio entre demonstrar um acolhimento e um cuidado, mas ao mesmo tempo trazer a responsabilização do próprio funcionário, do próprio colaborador, em relação a esse processo de adoecimento, né? E que pode chegar, como eu, por exemplo, já passei por situações como essa, de ter que tratar esse tipo de situação junto a um colaborador que, no meu caso, inclusive, era uma liderança, era uma líder de equipe que estava com esse transtorno, e que o assunto chega ao RH com um pedido de demissão, querendo fazer o acordo com a empresa para que a empresa a demitisse. E aí, neste caso, nós fizemos um processo de acolhimento para entender o que estava acontecendo com essa colaboradora, e a partir desse acolhimento nós identificamos ali que nós estávamos diante de um caso de ludopatia. Né? Mas em nenhum momento foi retirada a responsabilidade dela. Tanto é que, olha, a empresa está aqui para te acolher, mas você precisa se tratar. Se você não se tratar, não há nada que a empresa possa fazer por você. Então, precisa ter a sua parte, né? O seu papel aí de buscar o tratamento, de aderir a esse tratamento, e a empresa vai estar do seu lado te apoiando. Então, é esse equilíbrio entre o cuidado, o apoio, mas a responsabilização da pessoa que está passando por essa situação.
10: Aproveitar essa parte que você citou sobre a prevenção, sobre como abordar também esse funcionário a partir de um exemplo que foi dado. O RH, então, assim, ele espera que o funcionário peça ajuda, ou nesse caso, por exemplo, não esperou porque não houve essa ajuda, mas a partir de um pedido de demissão que veio inesperadamente, talvez foi identificado ali, mas como assim, né? Porque, e talvez às vezes não tinha uma explicação muito, né, convincente também, aí, né, como que o RH também, né, trata isso, né? Colocar aqui, o RH, numa outra situação, deve esperar que o funcionário busque ajuda, ou se ele já identifica sinais, ele pode chegar ali, ou até criar mecanismo para identificar e abordar situações de risco antes que elas resultem num afastamento pelo INSS, que também para a empresa, né? Para o colaborador que fica afastado, claro, é ruim, para o INSS também é ruim, porque ali, né, fica mais uma pessoa numa condição de doença mesmo, dependendo de um benefício, e a empresa que também fica sem esse funcionário. Como abordar esse colaborador que apresenta esses sinais de compulsão sem invadir a privacidade ou expor esse funcionário diante dos colegas e até da família também, né? Eu não sei o exemplo nesse que você deu, mas às vezes é só na empresa que chegou e diante do RH e de um gestor maior, e as outras pessoas às vezes não sabem.
12: Nesse caso específico que eu contei aqui, chegou o ponto da colaboradora buscar o RH, não para relatar a situação que ela estava vivendo, mas para pedir ali, fazer ali o pedido de demissão. Mas o adequado, o melhor a acontecer, na verdade, é a empresa realizar um trabalho preventivo. E esse trabalho preventivo, ele parte da educação sobre saúde mental, né, da educação que precisa perpassar todos os níveis da organização. Que a partir do momento que esses assuntos eles começam a ser tratados dentro da organização, a organização começa a falar sobre isso, né, dá oportunidade, abre esse caminho daquilo que eu disse da segurança psicológica, para que as pessoas se sintam confortáveis para dizer as situações pelas quais elas estão passando. O que muitas vezes acontece é que as empresas acham que falar sobre esse assunto é como se fosse puxar o problema quando ele não existe. Então a gente vê muito isso relacionado não só à questão da ludopatia, mas de outros transtornos mentais, que as empresas têm o receio de puxar esse assunto, trazer esse assunto para as discussões em treinamentos, em CIPATs e tudo mais, e de que isso vai acabar puxando para a própria empresa o problema. Quando, na verdade, esse problema ele já existe. É um engano a empresa achar que por ela não falar sobre o assunto, ele não está acontecendo dentro da organização. Ele está acontecendo, né? E está acontecendo sem que haja um trabalho preventivo. Então a primeira frente é essa frente de prevenção, de falar sobre esse assunto, né? Uma outra frente é essa frente de acolhimento, é a empresa possuir canais onde as pessoas se sintam confortáveis, que o RH, por exemplo, seja um desses canais, que tenha um serviço de acolhimento e de apoio psicológico para que

0: não para diagnosticar, porque ela não tem competência, não deve diagnosticar, mas de observar comportamentos e, a partir dessa observação de comportamentos, acolher.
1: Perfeito. E aí, só reforçando aqui para o ouvinte do Jabuticaba Sem Caroço, o professor Cosme citou aí, vou colocar como medida, que usou a sigla, né, o CIPAT, que é ali a Semana Interna de Prevenção de Acidentes do Trabalho, que é relacionada a CIPAS, essas comissões, né, professor, relacionada à segurança, que também tem um pouco a ver aí com essa prevenção de acidentes de trabalho e também doenças ocupacionais. E isso me fez pensar aqui também que, em determinadas profissões, uma perda de concentração pode não significar apenas a queda da produtividade, né? Aí tem um risco, de repente, de um acidente ou um erro grave por parte desse colaborador que, de repente, está, né, com esse vício e está ali, às vezes, se distraindo com isso, ou tem outros sintomas que é causado pelo jogo. Você citou anteriormente a NR1, que prevê ali, né, adaptação das empresas para os riscos psicossociais. Esse não é, como você bem reforçou, porque a ludopatia, no caso, né, não é um risco psicossocial, porque a causa vem de fora. Mas pensando nessa perda de concentração de um colaborador numa profissão que exige essa extrema atenção, nesse sentido, as empresas também precisam olhar para esse problema como uma questão de segurança do trabalho, para além, né, do risco psicossocial da NR1. Como que fica essa questão? Acho que quando você citou a CIPATS, você já deu um indício, mas queria que você falasse um pouco mais sobre isso.
0: Sim, sim. Na verdade, quando a gente fala da questão da saúde mental, essa atualização da NR01, ela traz uma riqueza muito grande, que é a questão dessa correlação entre o adoecimento mental e a questão da segurança. Então, para além da questão daquilo que é considerado como risco psicossocial, porque a NR01, ela deixa muito claro que o risco psicossocial é aquele que é ocasionado pelo ambiente de trabalho. Então, a sobrecarga de trabalho, o assédio moral, o assédio sexual e todos os outros riscos lá que estão previstos dentro dessa atualização da NR01, que precisam ser mensurados e tratados pela organização. Mas a questão de saúde mental como um todo, independente se ela é ocasionada diretamente pelo ambiente de trabalho ou externa ao ambiente de trabalho, ela vai impactar no ambiente de trabalho. E ela impacta, inclusive, na questão de segurança do trabalho. Então, se a gente fala, por exemplo, nessa questão da ludopatia, imagina um funcionário que é operador de empilhadeira e que está noites sem dormir por conta dessa doença, por conta do vício em jogos. Como que está o nível de atenção dessa pessoa 4 noites sem dormir para operar uma empilhadeira? Com certeza ele está colocando em risco a própria vida e talvez até a vida de outras pessoas. Então, por este motivo, é responsabilidade da empresa, não o adoecimento, mas é responsabilidade da empresa entender os impactos desse adoecimento dentro do ambiente de trabalho. Os comportamentos que estão acontecendo dentro do ambiente de trabalho, que podem não só estar provocando ali uma queda de produtividade, comportamentos ali inadequados em relação ao cumprimento de horário, mas podem estar colocando em risco a vida deste funcionário e de outros que trabalham ali junto e próximo a ele. Por isso que esse assunto é um assunto que tem sido discutido nas comissões internas de prevenção de acidente, que são as CIPAs, e que é um assunto também que tem sido levado para semanas aí de prevenção de acidentes de trabalho, que é o que a gente chama de CIPAs. Então, cada vez mais, as empresas precisam discutir e levar esses assuntos, porque levar esses assuntos, como eu disse anteriormente, é também uma forma de prevenção.
1: E, professor, queria perguntar aqui também sobre, né, observar um perfil, né, de público que acaba sendo talvez mais vulnerável. Claro que isso atinge vários públicos, tem também uma questão aí, como você falou, né? Quando deu exemplo também de uma liderança, já fica muito claro isso também, que não é só, de repente, quem tá ali numa situação até de maior vulnerabilidade com relação à desigualdade, por exemplo, de renda. Mas esses dados que a gente trouxe de afastamentos do ano passado, do afastamentos pelo INSS relacionados ao transtorno de jogo, a ludopatia, apontam uma concentração importante entre homens e trabalhadores jovens. O que que exige

0: no comportamento e na cultura desse público que pode aumentar a vulnerabilidade às apostas?
1: O que a gente observa, né, culturalmente, né, muito antes até da gente falar dos jogos eletrônicos, a gente tem uma cultura, né, em que o homem, ele passa a ter mais esse comportamento, né, de jogos do que as mulheres. Então isso está na nossa cultura brasileira, é isso, como eu disse, muito antes dos jogos eletrônicos, das bets, e isso se repercute também agora nesse contexto dos jogos eletrônicos também, né? Mas isso não quer dizer que as empresas elas devam somente observar o comportamento desse público, né? Porque embora sim, por questões culturais, os homens eles tem mais esse comportamento do jogo, e esse comportamento do jogo, ele pode, né, levar à ludopatia, porque nós estamos falando aqui daquilo que é funcional e aquilo que é disfuncional, né? Então, um comportamento de gostar de jogar, né? Alguém que vai lá e faz um jogo uma vez a cada X tempo e depois não volta mais a fazer aquilo e tudo mais, essa pessoa ela não tem um transtorno mental relacionado a jogos. Nós estamos falando aqui do comportamento que se torna disfuncional, né? Que a pessoa ela perde o controle sobre o próprio comportamento. E aí isso sim se torna um transtorno. Mas então esse comportamento de jogar, na nossa tradição, na nossa cultura, ele é muito mais um comportamento atribuído ao gênero masculino do que ao feminino, né? E isso reverbera no comportamento daquilo que é percebido pelo afastamento no INSS, né? Então, desses afastamentos, a gente tem um volume maior de homens do que de mulheres. Mas eu repito, isso não quer dizer que as empresas elas não devam considerar esse comportamento também em outros públicos. O exemplo que eu dei aqui, por exemplo, pelo qual eu já passei, no caso, era uma líder, mulher, né, que passou por essa situação e que foi acolhida pela empresa. Mas sim, a gente tem essa questão cultural que é mais atribuída, que é mais leva mais esse comportamento ao gênero masculino do que ao feminino. Mas isso, para mim, na verdade, é um ponto até que a gente deva ter muita atenção para a gente não estereotipar e achar que esse é um comportamento exclusivamente do homem ou exclusivamente do jovem e deixar de perceber isso acontecendo em outros públicos dentro das organizações.
0: Cosme, queria que você deixasse uma recomendação aqui para as empresas, uma recomendação final, até talvez acrescentar aqui uma pergunta se incluir o problema com apostas em programas de saúde mental e bem-estar, se já poderia ser uma alternativa, assim como já acontece em algumas com outros programas que contemplam aí um dos principais problemas que a gente também tem acompanhado nos últimos anos e no século, né, que é o burnout, essa coisa do estresse, o álcool, que também, né, a gente tem outras questões aí que de outros vícios. Você recomendaria que as empresas incluíssem isso no programa, né, nesses programas de prevenções? E na verdade, assim, elas estão, né, preparadas para falar sobre esse problema também das apostas, quando muitas delas utilizam a publicidade esportiva ou, né, o patrocínio, enfim, precisa também das marcas mesmo de bets. Queria que você comentasse sobre.
1: Na verdade, a recomendação que eu deixo para as organizações, né, é talvez sair desse erro que a gente comete normalmente, que é de achar que o problema é o problema da dívida, é um problema moral ou é um problema do afastamento do INSS. Então, as organizações maduras, elas vão entender que a saúde mental, ela não começa na licença médica, né? E que a saúde mental não é um problema de ordem moral. Então, a partir do momento que a organização, ela amadurece nessa compreensão, ela é capaz, sim, e isso eu deixo como recomendação, de colocar este assunto na agenda, né? Esse assunto, isso está acontecendo dentro da organização, né? Existem pessoas dentro da organização que podem estar passando por essa situação desse comportamento, né, relacionado a jogos, chegando ao ponto de um transtorno, independente se a empresa está falando ou não está falando sobre isso. Então é melhor falar, porque ao falar, ela está agindo preventivamente, está criando